0: que ele é imortal, lá no nível mais profundo do ser. E é uma tendência a negar essa condição divina, essa condição de imortalidade. E aí a pessoa deseja se auto-aniquilar, se matando. Então, reflitamos que quando uma pessoa tem esse potencial suicida e tem uma crença em Deus, ela muitas vezes se pergunta, por que Deus a criou? Por que ele não acaba logo com a sua vida? Muitos passam a viver dessa forma, inconformados com a vida, promovendo para si mesmo um suicídio lento, pois a pessoa não o consuma diretamente, mas de uma forma indireta, na qual o estado depressivo se aprofunda cada vez mais até a morte, geralmente produzida por uma doença somática secundária à depressão. Esses são aqueles casos que nós dissemos de suicídios indiretos, em que a pessoa vai negando a vida em si mesma e muitas vezes produz doenças como câncer, doenças autoimunes, que fazem com que ela se mate lentamente. É suicídio também. Em sua maioria, porém, os depressivos têm uma profunda descrença em si mesmos, na vida e em Deus. Muitos entendem que matando o corpo, tudo vai se acabar. E mesmo aqueles que acreditam na vida após a morte, acham que depois tudo vai ser diferente. O sofrimento vai acabar após a morte. Inclusive, muitos espíritas às vezes nos relatam que acreditam que depois que morre as coisas vão ficar melhores, numa auto-ilusão, num processo de auto-engano muito sério para si mesmas. Porque quanto mais conhecimento a pessoa tem da realidade na vida após a morte, maiores serão as agravantes em relação ao próprio suicídio. É muito importante que nós reflitamos que morrer não significa solução de problemas, muito pelo contrário. Como os problemas são do espírito, a morte simplesmente vai mudar de dimensão os problemas. Aquilo que estava acontecendo na dimensão física vai acontecer na dimensão espiritual, porque os problemas são do espírito imortal, não são do corpo. O corpo apenas reflete aquilo que é a condição do espírito. Então, ao matar o corpo, com as atenuantes ou agravantes de cada caso, a pessoa torna o seu sofrimento acerbo, pois os seus problemas não residem no corpo, mas no espírito que ela é. Como o espírito continua vivo após a morte do corpo, além dos problemas que já trazia, somam-se aqueles provocados pela morte prematura do corpo. Então é o que acontece com o suicida. Ele mata o corpo, acreditando que ao matar o corpo, tudo vai acabar. E, tudo acabando, o seu sofrimento desaparece. Ilusão muito intensa, auto-engano muito intenso. Porque a própria ciência já tem demonstrado, através de várias pesquisas, vários cientistas têm demonstrado que a morte não existe. Já não é mais um assunto religioso apenas, é um assunto científico que está em voga em várias pesquisas pelo mundo afora. Então a morte não existe. O que morre é o corpo, o espírito permanece. E ao permanecer, permanecerão todas as dificuldades que são do espírito e não do corpo. Agora, analisando dentro de uma perspectiva psicológica mais profunda, o que acontece com o suicida? Na verdade, o suicida não quer se auto-aniquilar. Tampouco ele quer matar o corpo, mas matar o sofrimento que é gerado por ele mesmo. É isso que o suicida quer, matar o sofrimento. como ele tem um movimento de rebeldia muito grande, e ele há uma tendência de acreditar que o sofrimento está vindo de razões externas, de situações que não diz respeito a ele próprio, ele acredita que matando o corpo, todo aquele sofrimento vai desaparecer. Tanto como nós vimos, tanto os materialistas, que acham que morreu, acabou, até pessoas espiritualistas e até espíritas, que acreditam erroneamente que ao se matar, aquele sofrimento vai desaparecer. Então, na verdade, é aquilo que falamos, o auge da rebeldia. A pessoa, em vez de fazer esforços para transmutar, para transformar as causas do sofrimento, ela simplesmente confunde o sofrimento do espírito com o corpo e quer matar o corpo para acabar com o sofrimento de uma forma simplista, mas, na verdade, criando graves problemas para si mesmo. Por quê? Os problemas do espírito vão se somar aos problemas causados pela morte violenta do corpo. Então, essa morte violenta produz dificuldades no nível do perispírito, que o espírito desencarnado vai sofrer durante mais ou menos tempo, dependendo das agravantes e das atenuantes do próprio suicídio. O grande problema do suicida nessa área é que ele tenta acabar com o sofrimento de uma forma equivocada, criando mais revolta dentro e em torno de si. Com isso, somente amplia o sofrimento, até chegar a níveis inimaginados por ele mesmo. Então o sofrimento vai se tornando cada vez maior, situações que ele nem imagina que pode acontecer de sofrimento. Nós vamos trabalhar isso em futuras videoaulas, o suicídio como um processo de uma falsa solução para os problemas humanos. Então, muitas vezes, a pessoa que tinha um sofrimento relativo, que poderia minimizar esse sofrimento com esforços, com dedicação, passa a ter um sofrimento muito maior. Sofrimento que ele nem imagina que pode acontecer, mas que surge pelo fato dele estar no movimento contrário às leis divinas. Nós podemos até tentar contrariar as leis divinas, mas elas são impossíveis de ser contrariadas. Nós tentamos num esforço vão, criando problemas graves para nós a partir dessa tentativa. Então, refletindo sobre a questão do sofrimento do suicida, ele persistirá até o momento no qual ele toma consciência dos seus atos. Nesse instante, ele compreende que é ele próprio a causa do sofrimento e que esse sofrimento é causado pelo seu orgulho, onipotência e prepotência. Momento no qual é convidado pela vida a desenvolver o poder real de realização e de transformação, com o intuito de melhorar a sua vida a partir de seus próprios esforços, aceitando com humildade e mansidão as contingências da vida, que ele não pode mudar, e modificando gradativamente aquilo que é da sua alçada. Então vejamos que o problema maior do suicida é esse movimento de prepotência, de onipotência. Ele quer sempre uma vida agradável, uma vida tranquila, uma vida em que todos estejam à sua disposição para que ele faça aquilo que ele acredita ser o melhor para ele. Como a vida não se digna a isso, o que acontece? Ele entra numa revolta surda, fruto dessa prepotência, dessa onipotência, e a partir dessa revolta acaba se matando, produzindo muito mais sofrimento para si próprio. Então é fundamental que o suicida em potencial que nós estamos falando com pessoas que podem pensar que a morte é a solução. Reflitamos, a morte não é a solução para nada. Muito pelo contrário. Somente a morte natural, quando se extingue os fluidos vitais da criatura e ela cumpriu o seu dever até o final da existência, é que ela realmente é uma passagem natural para uma outra dimensão, em que a pessoa vai continuar tendo, após a morte, aquilo que realizou durante a vida. Isso é o que significa a morte. Quando nós não cumprimos com o nosso dever consciencial, quando nós nos rebelamos contra a vida, a morte jamais será a solução. Muito menos quando nós atentamos contra a nossa vida. Então é fundamental que a pessoa depressiva, com tendência suicida, aprenda de uma vez por todas a cultivar os sentimentos de amor, de mansidão e de humildade de coração, como nos ensina o grande mestre dos mestres, o nosso Mestre Jesus, quando ele diz: aprendei comigo que sou manso e humilde de coração, tomai sobre vós o meu jugo, vinde a mim. São convites que Jesus faz a todos nós, quer estejamos bem no corpo, quer estejamos mal, e principalmente para aqueles que estão mal. Quando ele diz: vinde a mim, todos os que estáis cansados, oprimidos, aflitos, e eu vos aliviarei. É fundamental que a pessoa depressiva, com tendência suicida, vá ao encontro de Jesus. Não batendo no peito, simplesmente dizendo que Jesus é meu Salvador, porque isso não é da vida. Isso é um movimento de auto-engano. Ir ao encontro do amor que Jesus representa. Jesus é o modelo de amor. É o exemplo maior de amor. E o suicídio é um ato de desamor por si mesmo. Não vale a pena praticar esse ato de desamor, porque a pessoa vai se arrepender muito, vai necessitar retomar tudo novamente, aquilo que gerou o próprio suicídio, essa revolta contra a vida, os problemas que ocasionaram essa revolta vão retornar tudo numa nova existência. Então, se a pessoa pode fazer hoje, por que deixar para uma próxima existência, depois de passar por muito sofrimento até chegar nessa nova existência? Então, ir ao encontro de Jesus é fundamental para aprender com Ele, para aprender a aceitar a vida como ela é, as contingências da vida como ela é. Isso só vai ser possível quando a pessoa aceita o convite de tomar o jugo dele e aprender com ele que é manso e humilde de coração. Então Jesus diz: tomai o meu jugo e aprendei comigo. Então o suicida cabe a despertar para a realidade da vida antes de cometer o ato ignóbil, antes de ir ao encontro dessa morte que não é a solução. Morre-se o corpo e permanece vivo de uma forma extremamente sofrida, de uma forma extremamente infeliz. Então, o que nós podemos realizar? Matar as causas de sofrimento que estão dentro de nós. Quais são as principais causas de sofrimento nesse aspecto? O desamor, a rebeldia e o orgulho. Como que nós vamos matar, entre aspas, o desamor, a rebeldia e o orgulho? assumindo o compromisso como aprendizes da vida, desenvolvendo o amor, a mansidão e a humildade de coração, fazendo exercícios, mínimos que sejam. Na nossa próxima videoaula, nós vamos trabalhar como fazer exercício para superar a depressão, superar a tendência depressiva. Agora, é importante fazer exercícios, porque Jesus diz muito claro, existe um jugo a ser criado, existe um fardo a ser carregado. Não é possível passar por um planeta de expiações e provas sem um fardo a ser carregado. O problema da pessoa depressiva, suicida, em potencial, é que ela não quer carregar fardo algum. Não é possível. Então é necessário fazer esforços mínimos inicialmente e ampliando esses esforços, fazendo exercícios de amor, de mansidão e de humildade de coração para matar verdadeiramente, dentro desse aspecto simbólico de morte que nós estamos falando, matar a causa da tendência suicida, o desamor, a rebeldia e o orgulho. Fazendo isso, o que vai acontecer? O jugo é suave, a diretriz de vida, a nossa vida se torna suave, o fardo se torna leve de carregar. Se o seu fardo está pesado, se o jugo está perverso, reflita, não é da vida o jugo perverso, nem o fardo pesado. É da forma como você está se conduzindo diante da vida. Então, faça esforços para fazer exercícios de amor, de mansidão e de humildade, para poder transformar a sua vida numa vida mais saudável e mais feliz. No próximo bloco, nós trabalharemos a questão da depressão relacionada à família.
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0: Vejamos agora a depressão e as relações familiares. Devido às características do seu movimento psicológico, o depressivo exige muito da sua família e dos amigos próximos. Então, todos aqueles que são o círculo íntimo das pessoas depressivas devem tomar muito cuidado para não adoecer junto com a o parente, com o familiar ou com um amigo depressivo. Tomar cuidado para estar com ele sem entrar no jogo psicológico extremamente infeliz que as pessoas depressivas, principalmente as suicidas, como nós vimos no bloco anterior, têm a tendência de punição, tanto de si mesma quanto dos outros. Então, a pessoa depressiva, ela tem um movimento oposto ao amor e à felicidade. Ela entra numa antítese do movimento natural do amor e da busca da felicidade. E tenta subtrair dos outros, consciente ou subconscientemente, o prazer de ser feliz. Então, como a pessoa tende a esse movimento oposto à felicidade, ela tende ao processo punitivo. E aí, ela não quer apenas se punir, ela quer punir todos os que estão à sua volta, de uma forma consciente ou subconscientemente. Na maioria das vezes, a pessoa nem se dá conta desse processo. Mas muitas vezes ela tem até consciência disso e sente prazer, um prazer mórbido. Quer ela tenha, ela faça isso de uma forma automática ou não, de qualquer maneira, o espírito sempre é senhor de si mesmo. E ela realiza essas ações e que os parentes próximos, os amigos próximos devem tomar muito cuidado, como nós já dissemos. Muitos somente encontram prazer ao alcançar esse objetivo de fazer os outros infelizes. Muitas pessoas estão ainda focadas nesse tipo de movimento. Gostam de gastar energia com esforços vãos. Em vez de fazer esforços na direção da vida, na direção do bem, do bom e do belo, elas gastam energia com esforços vãos. Esforços punitivos, tanto de si mesmas quanto dos outros. O depressivo gosta de chamar atenção para si mesmo por meio desse tipo de esforço improdutivo. Ele coloca-se como um coitado que está sofrendo muito para receber migalhas de atenção das pessoas ao seu redor. Ele se fixa nesse ganho secundário ocasionado pela atenção especial que a família e os amigos lhe oferecem em decorrência do seu problema. Então a família tende a paparicar o depressivo. E isso gera um prazer mórbido para ele. Quanto mais coitado ele se sentir, e quanto mais os outros o tratarem como um coitado, como uma pessoa vítima das circunstâncias, mais prazer mórbido ele vai sentir e vai alimentar esse processo. Por isso, muito cuidado, jamais tratar o depressivo como um coitado, mas como uma pessoa que tem todo o potencial dentro de si e que pode usar esse potencial a seu favor e não contra si mesmo, como ele está fazendo. O depressivo chama atenção pelo negativismo e, ao mesmo tempo, gera culpa nos familiares para ganhar alguma coisa baseada nessa culpa. Com esse movimento, ele subliminarmente pune a família com seu estado de depressão. Então, o depressivo ele está sempre nesse processo negativista, e como ele está nesse processo negativista, o que vai acontecer? Isso produz sentimento de culpas, tanto nele quanto em outras pessoas, nos familiares próximos. Quanto mais culpadas estiverem as pessoas, maior a tendência de tratá-lo como vítima das circunstâncias, alimentando esse jogo pernicioso de culpa, de punição, que não auxilia ninguém. Então, à medida que amplia punições na família, todo o grupo vai adoecendo junto com o depressivo. Quando isso acontece, ele se autopune ainda mais, criando-se um círculo vicioso de auto e alopunição de difícil superação. Então são processos muito mórbidos, mas que a realidade da vida tem mostrado isso. A psicologia transpessoal trabalha com essas questões, analisando as questões dentro de uma visão espiritual profunda. Então, muito cuidado para não adoecer junto com os nossos parentes depressivos, nossos amigos depressivos. Porque a tendência é todo o grupo familiar começar a adoecer junto. Então, focados na punição, ele se pune os outros e vai criando esse círculo vicioso. O depressivo desenvolve muitos esquemas de sofrimento. É preciso que os familiares estejam atentos e não entrem nesses esquemas de sofrimento, porque se de nada vai adiantar eles adoecerem junto com o familiar deprimido. Ao entrar no esquema, eles vão dificultar a ajuda que poderiam prestar. Então, se nós adoecermos juntos com os nossos parentes depressivos, quem é que vai cuidar uns dos outros? Se todos adoecerem em conjunto com aquele familiar. Então, de nada vai adiantar esse processo. Por isso que nós devemos fazer exercícios de desidentificação dos problemas que não nos pertencem. Desidentificação não significa indiferença aos problemas do depressivo. Muito pelo contrário. Significa você estar disposto a auxiliá-lo a se ajudar, mas nunca sofrendo junto com ele, no sentido de ficar doente junto com ele para ser solidário a ele. Isso não é solidariedade, isso é sentimentalismo. Nós temos diante da vida sempre três balizas, duas extremistas e uma equilibrada. Nós temos a indiferença, o sentimentalismo e a solidariedade, a compaixão. O depressivo merece solidariedade e compaixão, jamais indiferença e jamais o sentimentalismo, que gera o sentimento de dó, de pena, em que nós passamos a sofrer junto com o outro. Na indiferença, nós queremos alijar o outro da nossa companhia. Já na compaixão e na solidariedade, nós somos convidados a ajudar o outro a se ajudar. Isso que é fundamental para a pessoa, tanto depressiva quanto aqueles que têm uma tendência ao suicídio. Como o depressivo se pune e se vitima todo o tempo, ele assume várias situações na qual se coloca como vítima. Muitas vezes os familiares entram nesse jogo e se submetem às exigências do familiar depressivo, a um movimento de satisfazer todas as suas vontades e caprichos. Muitas vezes a família faz até coisas que não poderiam fazer financeiramente, que estão tendo dificuldades para satisfazer o familiar depressivo, mas que só piora os problemas. Outras vezes a paciência dos familiares se esgota e se tornam intolerantes com o depressivo e o punem com admoestações e outras sanções, fato que amplia o sentimento de culpa que traz em relação a ele. Então, o que acontece? Quando há uma tendência ao sentimentalismo, como ele não é vitalizador, o que acontece? Isso gera um desgaste. Quando há o desgaste, a tendência é as pessoas caírem na indiferença ou, pior ainda, na intolerância, na crueldade com o depressivo. Por quê? Porque exageraram na dose. O equilíbrio sempre é compaixão e solidariedade. Jamais exagerar na dose de uma forma sentimentalista, muito menos cair no processo de intolerância. Tanto uma situação quanto outra só faz piorar os esquemas de sofrimento, porque o depressivo vai se satisfazer subconscientemente com essas situações, se punindo ainda mais, aprofundando o círculo vicioso, tanto na intolerância quanto em nós sentirmos dó dele. Ele vai cada vez mais se punindo mais e punindo os familiares. Muitas vezes, nessas ocasiões, ele tem as seguintes falas: além de eu ser um problema, causo problema a todos. Eu sou um estorvo para todos. Acho que seria melhor se eu morresse. Seria um alívio para todos. Eu sou tão infeliz que a minha infelicidade contagia todos os meus. Quem observa essas falas, a impressão que o depressivo está sendo humilde, que ele está reconhecendo a sua condição. Na verdade, é um movimento masoquista de menos-valia para produzir mais dó, mais pena nos familiares e perpetuar esse estado de culpa, de punição, de sofrimento, extremamente vãos. É fundamental que todos os familiares de pessoas depressivas não entrem num processo de servidão do depressivo, mesmo quando ele tem uma tendência suicida. Muitas vezes coloca-se parentes de pessoas suicidas em potencial, praticamente fazendo uma vigilância 24 horas por dia. A pessoa não entra nem no banheiro sozinha. Isso não é prontidão, é escravidão. O que vai acontecer? Gradualmente, aquele familiar que fica ali escravo da pessoa depressiva, suicida, vai adoecer junto com ele. Então é fundamental que os familiares estejam de prontidão para auxiliá-lo, mas não escravizados a ele. É importante estar de prontidão para ajudá-lo a se ajudar, mas sem entrar nos esquemas de sofrimento criados por ele mesmo. Quando os familiares abrem mão de suas próprias vidas para viver a do depressivo, estão em servidão e não em prontidão. Então é muito importante esse conceito, estarmos prontos para ajudá-lo a se ajudar. Nunca se tornar escravo do depressivo, porque isso aumenta aquele prazer mórbido, aquela tendência punidora dele, que vai piorar tanto o seu estado quanto o estado dos seus familiares. É muito importante estar de prontidão, especialmente nos casos graves de depressão, quando há risco de suicídio. Estar em prontidão é estar a postos para atender às necessidades profundas da criatura. Significa estar pronto a ajudá-la a se ajudar. Agora, uma pergunta que nós poderíamos nos fazer. Como os familiares devem se comportar com relação aos seus familiares depressivos, especialmente os que demonstram comportamentos suicidas? É muito importante refletir o seguinte: o depressivo dá muitas pistas, principalmente o depressivo suicida. O seu movimento, na verdade, é de chamar atenção e punir a si mesmo e aos outros com o ato suicida. Portanto, ele não conseguiria fazê-lo sem dar pistas, porque senão ele não alcançaria êxito no seu tentame, que é a punição máxima. Ele vai dando muitas pistas, por isso é fundamental que os familiares estejam em estado de prontidão para ler as pistas. Então ele dá pistas exatamente porque o processo é punitivo dele e punitivo de todos os demais. Por isso que, com raras exceções, os suicidas não deixam cartas colocando culpados pelas ações que eles tiveram. Eles escrevem as cartas colocando culpas para punirem aqueles que estão à sua volta. Então ele dá muitas pistas mostrando que ele vai se matar, no caso. Então, como que o familiar deve se portar nessas condições? Vejamos. Quando percebermos as pistas, nós espíritas principalmente, devemos ser muito tranquilos com os nossos parentes depressivos. É muito importante para nós espíritas, porque muitas vezes a gente fica horrorizado de ver que o outro vai se matar, vai usar o seu livre-arbítrio de uma forma equivocada, e muitas vezes os familiares se ficam se sentindo culpados. Jamais devemos alimentar esse tipo de sentimento. É importante dizer ao nosso parente com tendência suicida o seguinte: você está deprimido, com vontade de morrer. Tenho notado que você tem nutrido o desejo de suicídio. Não vale a pena. Você sabe que a vida continua. Sabe em que padrões de qualidades ela vai prosseguir. Estamos aqui para o ajudar. Quando você resolver obter ajuda, estaremos aqui. Basta chamar, dar um sinal. Nós estamos aqui vivendo as nossas vidas. Mas ao dar um sinal, estaremos aqui, prontos para o ajudar a superar essa dificuldade momentânea. Mas se o fizer, nós, de corações partidos, vamos orar por você, para o ajudar em sua nova situação. Mas você não precisa sair do corpo para que possamos ajudar. É isso que todo familiar de pessoas com tendência suicida deve colocar, não necessariamente nessa

de uma forma indefinida. Então, façamos a nossa parte. É importante que os familiares digam claramente que a morte pelo suicídio não vai resolver nada, e sim agravar os problemas dele, e não dos familiares, que vão sentir a dor da sua morte prematura, mas que essa dor vai passar, enquanto que a dele vai prosseguir indefinidamente. Isso deve ficar muito claro para todos nós que temos pessoas com tendência ao suicídio. Muito importante que todos valorizemos a vida, nós e aqueles que estão passando por um processo depressivo qualquer. Valorizar a vida é ir ao encontro dela, ir ao encontro do amor, ir ao encontro do verdadeiro sentido da vida. E o verdadeiro sentido da vida é aprendermos sempre. Para exemplificar e melhor entendimento de todo esse processo, para que não haja confusão, vamos refletir sobre um caso de uma pessoa que tinha um familiar com processo de suicídio. Essa pessoa, com uma depressão muito intensa, buscou, por intercessão de uma familiar dela, um atendimento terapêutico. Nesse atendimento terapêutico, fizemos tudo que foi possível para o atendimento dessa pessoa. Uma senhora com dificuldades na área sexual, e devido a essa dificuldade na área sexual, que ela tinha uma inversão da polaridade sexual, era uma moça que tinha uma tendência a homossexualismo e que ela rejeitava profundamente aquilo e ao mesmo tempo dava vazão a essa sexualidade homossexual. Com o passar do tempo, ela entrou numa profunda depressão, porque ela não aceitava a vida dela dessa maneira. Depressiva, o tempo todo ela pensava em se matar. A familiar dela, muito vigilante, consciente das dificuldades dessa sua familiar, buscou ajuda terapêutica. Na ajuda terapêutica, foi explicado para ela a forma de atuar com relação à pessoa suicida, sempre colocando que a morte não existe, que a pessoa vai simplesmente transferir a dificuldade desse momento de vida para uma outra dimensão de vida, que aqueles problemas que ela passava eram problemas do espírito que ela é e não do corpo que ela tinha, e que a familiar estava disposta a auxiliá-la de todas as maneiras, mas que não poderia viver a vida por ela. A familiar assim fez, através da nossa orientação. Ajudou a sobrinha de todas as maneiras possíveis. Mesmo assim, num momento em que a sua tia saiu do apartamento para fazer alguns afazeres, realizar alguns afazeres na rua, deixou a sobrinha por meia hora com a sua secretária.

0: doméstica. Não estava sozinha. E a sua sobrinha, durante aquele período, rasgou, usando uma faca, a proteção da tela da janela do seu quarto e se jogou do apartamento, do 8º andar, vindo a se esfacelar no solo. A tia, com todas as orientações, já sabia dessa possibilidade. E nesse caso, como agir? O suicida que perpetra uma ação que desse tipo, matando o seu corpo e permanecendo vivo, vai necessitar de muitas orações. Muitas orações mesmo. Por quê? A morte vai matar o seu corpo. Aquele ato mata o seu corpo, mas não mata a vida. Então, todo aquele drama sexual, todos aqueles problemas que ela tinha, permanecerão. Cabe ao familiar aceitar resignadamente o livre-arbítrio do outro. Para essa senhora que ajudou a sua sobrinha, nós sempre dissemos a ela: jamais se culpe, você fez tudo aquilo que foi necessário. Mas, infelizmente, ela usou dessa forma o livre-arbítrio, apesar de todas as orientações, apesar de todo o processo terapêutico, do atendimento psiquiátrico que ela estava fazendo, ela usou o livre-arbítrio dessa maneira. Deus nos criou com livre-arbítrio. E se Ele nos criou com livre-arbítrio, até esse ato está previsto como uma infração à lei, mas como uma possibilidade do Espírito fazer. Então, como não há morte, cedo ou tarde ela vai se recuperar. Então, nesse caso, em todos os casos em que não se obtém sucesso na ajuda da pessoa depressiva, que ela chega realmente ao suicídio, cabe aos familiares se resignarem à decisão dele, porque isso é da lei divina. Se Deus respeita o nosso livre-arbítrio até nessas condições, quem somos nós para não respeitarmos o livre-arbítrio do nosso familiar, dos nossos amigos, dos nossos entes queridos? Vamos dar sempre o melhor que nós possamos para eles, sem nos escravizar a eles, dando o melhor que podemos. Agora, caso eles realmente concluam aquilo que desejam, que é a morte, mesmo sabendo que a morte não existe, estejamos com a consciência tranquila. Claro, desde que tenhamos agido com compaixão, com amor, com solidariedade. Estejamos com consciência tranquila e passemos a orar. Assim como nós já orávamos quando ele estava encarnado, continuemos a orar agora que eles estão desencarnados, para poder essas orações, que são muito úteis para eles, essas energias da oração, um dia vão auxiliá-los na superação. Nossa mensagem é sempre de otimismo, de amor. Nunca cessam os movimentos de amor na direção da criatura. Cada um só é possível fazer a sua parte. Eu faço por mim, você faz por você, você pode auxiliar os demais a fazer o mesmo, mas nunca fazer por pelo outro. Muita paz a todos.
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Nosso muito boa noite, seja muito bem-vindo a mais este Evangelho no Lar, que acontece sempre nos domingos, às 21 horas. Então você é o nosso convidado a fazer parte dessa reflexão que hoje tem o motivo, né? Tem o tema valorização da vida. Né? Vamos pensar sobre a nossa vida, vamos pensar o quanto ela é um dom precioso e aqui refletirmos, né? No texto do Evangelho segundo o Espiritismo. Suicídio e loucura. Então seja muito bem-vindo, querido amigo, querida amiga. Seja abraçado por nós e pela espiritualidade. E para o início desse programa, eu gostaria de fazer a audiodescrição. Eu, André Carlos, estou no. Nós estamos em três quadros, né? Eu, André Carlos, estou no quadro da esquerda, superior esquerdo, e eu sou um homem de pele branca. Cabelo claro, olhos esverdeados, camisa, estou usando uma camisa azul e segurando um violão. Atrás de mim, uma estante com livros. No canto superior direito, tem a nossa querida intérprete, Ariane. Seja bem-vinda, querida. Ela é uma mulher de morena, uma morena clara, de olhos escuros. Ela está usando uma camiseta preta e um fundo verde para facilitar a interpretação dos sinais. No canto inferior, ou melhor, na posição inferior, nós temos o Douglas Galeno, nosso companheiro de estudo. Seja bem-vindo, querido amigo. Ele é um homem moreno claro, de cabelo meio grisalho, está usando óculos. Ele usa um fone de arco, tipo arco, e está com uma camiseta cinza e preta. Atrás do Douglas, uma parede branca. E para iniciarmos esse encontro, eu convido a todos que a gente eleve o nosso pensamento em prece através dessa música que é uma homenagem a Chico Xavier, que eu escutei na composição e na voz de Sérgio Santos.

Então agradecemos a Deus, aos bons espíritos, pela possibilidade que temos, pela vida que gozamos, Senhor, obrigado, pela bênção da família, que os nossos lares possam estar sendo iluminados e que a Tua bênção de luz possa estar harmonizando o nosso campo mental, nos encaminhando para um entendimento deste Evangelho. E, Senhor, te rogamos por todos que estão passando por dificuldades, para que nesse momento possam receber da Tua luz e do Teu amor.

0: Então, podemos ingressar no texto. Suicídio e loucura, nosso amigo Douglas. Está com o texto pronto aí, querido amigo?
1: Está comigo.
0: Então, vamos
1: Posso
0: lá. Vamos
1: continuar?
0: ingressar nesse texto tão importante para a nossa reflexão.
1: Continuamos no capítulo 5. Bem-aventurados os aflitos, o suicídio e a loucura. A calma e a resignação, auridas na maneira de encarar a vida terrestre e na fé no futuro, dão ao espírito uma serenidade que é o melhor preservativo contra a loucura e o suicídio. Com efeito, é certo que a maioria dos casos de loucura são devidos à comoção produzida pelas vicissitudes que o homem não tem força de suportar. Se, pois, pela maneira que o Espiritismo o faz encarar as coisas deste mundo, ele recebe com indiferença, com alegria mesmo, os reveses e as decepções que o desesperariam em outras circunstâncias. É evidente que essa força, que o coloca acima dos acontecimentos, preserva a sua razão dos abalos que, sem ela, sacudiriam-no. Ocorre o mesmo com o suicídio. Excluídos aqueles que se efetuam no estado de embriaguez e de loucura, e que podemos chamar inconscientes. É certo que, quaisquer que sejam os motivos particulares, tem sempre por causa um descontentamento. Ora, aquele que está certo de não ser infeliz, senão por um dia, e de serem melhores os dias seguintes, tem facilmente paciência. Ele só se desespera se não vê termo para os seus sofrimentos. Que é, pois, a vida humana em relação à eternidade, senão bem menos que um dia? Mas, para aquele que não crê na eternidade, que crê que tudo nele se acaba com a vida, se está oprimido pelo desgosto e pelo infortúnio, não vê seu termo senão na morte. Não esperando nada, acha muito natural, muito lógico mesmo, abreviar suas misérias pelo suicídio. A incredulidade, a simples dúvida sobre o futuro, as ideias materialistas, numa palavra, são os maiores excitantes ao suicídio. Elas dão a covardia moral. Quando se vêem homens de ciência se apoiarem sobre a autoridade de seu saber para procurarem provar aos seus ouvintes ou aos seus leitores que eles nada têm a esperar depois da morte, não os conduzem a essa consequência de que, se são infelizes, nada têm melhor a fazer do que se matar? Que eles poderiam dizer para disso desviá-los? Que compensação poderiam lhes oferecer? Que esperança poderiam lhes dar? Nenhuma coisa, senão nada. De onde é preciso concluir que, se o nada é o único remédio heróico, a única perspectiva, mais vale nele cair imediatamente que mais tarde, e assim sofrer por menos tempo.
0: Eu acho que nós podemos comentar um pouco, viu, querido amigo?
1: Bom, é uma lição bem longa, né?
0: É uma lição longa. A gente continua no curso do nosso Evangelho no Lar, né? E agora nós vamos convidar a todos que nos assistem, né? A todos que estão nos ouvindo e assistindo, a refletirmos um pouco em relação ao Evangelho. Eu gostaria de começar essa reflexão destacando uma parte do texto que a mim significa muito, né? Ela fala que a gente só se desespera quando a gente acha que o nosso sofrimento é interminável. E nada na vida é interminável, né? Então, eu lembro sempre, a música era uma homenagem do Chico, mas eu lembro sempre de uma frase dele que ele falava em relação ao desespero, né? Que o desespero, ele não faz bem nem aqui no plano físico e nem àquele que está no plano espiritual, né? Quando afastados ou não, transitoriamente, nós podemos cair no desespero, né? E isso muitas vezes a gente pode cair na bobeira e ter uma ideia negativa. E a gente acha que aquilo não vai acabar nunca. A gente acha que esse sofrimento, que essa dor, que o afastamento do nosso familiar ou daquela pessoa que a gente ama muito, vai ser indefinido. Quando a gente percebe que, na verdade, não é assim. Né? O Espiritismo, ele é uma luz que nos traz uma nova forma de enxergar a vida. Já que a vida é, se não, uma só. Tanto no lado espiritual quanto no lado físico, nós vamos seguir sempre vivendo. E sempre o afastamento vai ser temporário. Então, quando nós vemos o sofrimento não sendo como algo interminável, aqui eu me utilizei de um exemplo apenas, daí o Douglas vai me ajudar, né, querido, com mais exemplos, mas aqui eu dei um exemplo apenas, que é a separação momentânea dos nossos amados. Mas existem tantas situações que a gente acha que vai ser interminável a dor, né? E, na verdade, a gente, com o Espiritismo, a gente percebe que não. Que nenhuma dor ela é eterna, né? Vem aquela imagem da roda gigante. Em alguns momentos nós estamos embaixo. Em outros momentos nós estamos em cima. Então, em alguns momentos nós vamos estar mais felizes, nós vamos estar colhendo a maior felicidade, em momento esse que deve ser muito bem aproveitado pelo Espírito. Em outros momentos nós vamos estar mais para baixo, né? Alto astral, baixo astral. Então é muito necessário que a gente faça uma leitura interna nesses momentos de dificuldade e a gente consiga superá-los, né? Sempre sabendo, sempre tendo a perspectiva, a ideia de que vai mudar, né? Que a situação ela não se prolonga, mesmo prolongada, né? Às vezes a gente prolonga voluntariamente o nosso sofrimento. Mas mesmo que se prolongue esse sofrimento, ele vai ter um fim, né? E quando ele tiver um fim, nós vamos sair mais fortes, gente. Nós vamos sair melhores, nós vamos sair espíritos mais capacitados para enfrentar as dores. Então eu gostaria de convidar a todos a refletir nesse momento, aquele momento que trouxe muita dor na tua vida e você passou por um momento, já passou, né? Esses que já passaram. O quanto isso te fortaleceu para passar por outros momentos na vida, que também trouxeram dificuldades. É como que um treinamento, né? Onde o aprendiz ele vai construindo mais forças, vai se renovando no campo espiritual e vai crescendo, ele vai se transformando, ele vai conquistando recursos espirituais, inclusive amigos espirituais, para poder superar essas dificuldades. Então, nesse sentido, queridos amigos, vamos começar essa reflexão pensando que nenhum sofrimento lhe dura eternamente, né? E se nós pensarmos no pior, a pessoa entra no plano espiritual pela porta da desencarnação, pelo suicídio, direto ou indireto. Também é um sofrimento que vai ter fim, gente. Nós vamos reencarnar. E a bondade do Criador é tão grande que no livro Memórias de um Suicida, de Ivone do Amaral Pereira, é comentado lá que os espíritos são acolhidos, são amados, né? E alguns deles retornam quase que imediatamente para o plano físico para que eles possam cumprir aquela etapa que faltava, né, da sua reencarnação, já que no plano espiritual eles não se encontravam em condições de crescer. Então Deus é tão bondoso que ele possibilita o espírito continuar, né, a sua jornada com uma nova reencarnação. Seja num período mais longo ou mais curto, é sempre oportunizado um recomeço, né? Então a gente tem que render graças ao Espiritismo por sabermos disso, né? Porque em muitas situações, esse sofrimento ele parece interminável se não há consciência da reencarnação, se não há consciência estabelecida de que nós todos somos filhos amados por Deus. E esse amor, ele não se restringe a uma ou a outra pessoa, não. Ele é incondicional por todos que vivem nesse e em todos os outros planetas que abrigam a vida, né? E se estende aí o seu amor. Então, com esse pensamento, eu quero convidar o Douglas também a tecer algumas reflexões, já que toda a pessoa que quer sair da vida, né, ela não quer matar a sua, não quer se matar, ela quer matar a dor, né? Por isso a gente tem que ir direto na dor. Vamos falar mais sobre a dor. Como a gente supera a dor, né? Como a gente consegue ganhar força e fôlego para aguentar os momentos mais difíceis? Eu vou confessar aqui para vocês, amigos, que no, quando eu passei por um momento muito difícil, a literatura espírita me trazia um arrefecimento da alma. Quando eu estava com muita dificuldade, o estudo ele me afastava do pensamento repetitivo na dor que eu estava passando. Então, um dos tantos recursos que nós encontramos no Espiritismo, o estudo depois se tornou um apoio emocional maravilhoso, porque eu estava vivendo num momento sozinho, e então isso foi muito importante, esse compartilhamento com as pessoas no convívio da Casa Espírita, que agora eu valorizo muito mais, gente, no sentido de que hoje nós temos as atividades com bastante limitação, né? E a vida social, ela está bastante limitada. E talvez, você, querido amigo, que está nos assistindo, talvez esteja passando por essa dificuldade também como nós estamos passando aqui, o Douglas também deve estar passando por isso, né? Depois tu comenta um pouquinho com a gente, que é a dificuldade da presença, de estar presente. E o quanto isso nós temos que aprender o valor, já que nos foi dada a oportunidade de repensar os nossos valores, de repensar sobre a nossa vida com as circunstâncias atuais da pandemia, nós temos que repensar também a importância desse convívio, né? Desse convívio na Casa Espírita, que para mim foi um dos recursos importantíssimos para vencer a minha dor no momento que se estendeu por um período e passou, né, amigo? Passou, a dor passa, a minha passou, se você está passando, há uma certeza, vai passar também.
1: Opa, André?
0: Tá aberto, estou te ouvindo bem.
1: Uhum. Meu amigo, nós temos um tesouro nas mãos. E o que gostaríamos de falar, porque a gente sabe do alcance da internet, como ela chega nas casas, como se espalha, a facilidade hoje da gente compartilhar esse vídeo, de a gente dizer, poxa, eu gostei desse vídeo, eu vou mandar para aquele meu amigo. E a gente está aqui conversando a respeito de uma mensagem do Evangelho segundo o Espiritismo. Nós já tivemos a oportunidade de folhear esse livro, de ler, de reler, de conversar. Mas eu gostaria de dirigir um pouco da minha fala para quem está iniciando no Espiritismo, ou até para quem não conhece. Porque o Evangelho que foi trazido para a gente, ele facilita a nossa compreensão, o nosso entendimento da mensagem que Jesus trouxe. Porque nós estamos aqui no capítulo 5, olha só. E aí, qual é o título desse capítulo? Bem-aventurados os aflitos. Quem foi que falou isso? Foi Jesus. E nós estamos aqui conversando a respeito de mensagens que foram trazidas para que pudéssemos entender o que Jesus estava dizendo com isso. Porque no primeiro momento, qualquer um vai dizer, mas como assim? Bem-aventurado aquele que sofre? E aí a gente vai ter uma riqueza de informações abordando essa questão. Porque Jesus disse, olha, meu reino ainda não é deste mundo. Por quê? Porque neste mundo onde nós estamos, neste planeta Terra, não é ainda um mundo celestial de muitas venturas. Não, pessoal. Nós ainda temos dor, ainda temos sofrimento, ainda temos questões que fazem com que a nossa felicidade seja relativa. Nós teremos momentos de alegria, momentos de felicidade. Eu costumo lembrar da alegria de uma criança, André, que ganhou uma bicicleta. Ganhei uma bicicleta, olha, que hoje é o dia mais feliz da minha vida. E vai brincar, e vai correr, e vai para um lado. Aí no dia seguinte vai brincar, vai correr, aí cai e quebra o braço. Pronto. Acabou a alegria. É dor, hospital, braço engessado, talvez uma cirurgia. Olha só como mudou bruscamente de uma felicidade sem tamanho para uma dor. Isso é um romance que se desfaz. Isso às vezes é um emprego que se conquista e que às vezes, por várias questões, se perde. Meu Deus, nós temos um tesouro nas mãos. Nós temos a certeza que Deus está no comando de nossas vidas. Quando a gente pega o Evangelho, olha, nós estamos no capítulo 5. Só para quem não está acostumado, o primeiro capítulo, eu não vim destruir a lei, que é uma fala de Jesus. E ele mostra, eu vim explicar para vocês a lei. Meu reino não é deste mundo, é o capítulo 2. Jesus dizendo que ainda não é o planeta Terra o reino que ele gostaria que fosse. Mas estamos caminhando para isso. Mas no capítulo 3, olha, há muitas moradas na casa do meu Pai. Jesus falando que assim como temos hoje o nosso planeta, que ainda não é uma maravilha, mas nós temos planetas com um nível de felicidade imenso, reinos celestiais, o verdadeiro reino de Deus, a verdadeira morada dos espíritos bons, perfeitos, olha só. Mas nós vamos encontrar também planetas com um nível equivalente à qualidade de vida que tínhamos na Idade Média do nosso planeta, onde tinha muita brutalidade, muita dor, o império da força, não existia medicamentos. Olha só, pessoal, nós crescemos, nós evoluímos. No capítulo 4, o nosso Evangelho vai ter explicações. Olha, ninguém pode ver o reino de céus se não nascer de novo. Olha, gente, o Evangelho vai trazendo de uma forma crescente explicações para a gente chegar no capítulo 5, bem-aventurados os aflitos, para a gente entender que existe um motivo, uma razão, uma justificativa para termos algumas dificuldades. E quando a gente aborda esse capítulo que fala do suicídio e da loucura, olha só, suicídio e loucura. Nós vamos nos deparar com revolta, inconformismo, insatisfação. E nós vamos encontrar duas doutrinas que se separam bruscamente assim, diametralmente opostas. Os materialistas, que acreditam que tudo é apenas o que a gente enxerga. Ou seja, é isso que eu posso pegar, é isso que eu estou vendo aqui, é a casa, é o carro, é as coisas palpáveis. Mas nós temos uma realidade que transcende a matéria, a realidade do espírito. Então, nós vamos compreender que aquelas palavras de Jesus falando de nascer de novo, de renascer, de muitas moradas do Pai, a gente vai descobrir que a bondade de Deus, a justiça de Deus, ela se manifesta através das várias oportunidades que teremos. É aí que a gente vai entrar com a reencarnação, o nascer de novo que Jesus falou para a gente. Então, pessoal, já passamos pela Idade Média deste planeta. Já passamos por dificuldades terríveis. Passamos. Estamos aqui. Estamos tendo a oportunidade de crescer intelectualmente, moralmente. A nossa fé, ela está alicerçada na razão, na lógica, naquilo que a gente enxerga. Quando a gente observa crianças, prodígios, como são falados, nós vamos encontrar a espiritualidade trazendo mensagens de conforto, de tranquilidade, de serenidade. E essa lição que a gente começou a ler, ela fala que esse sofrimento, ele não é eterno, ele vai acabar sim. E que nós precisamos assumir uma postura diante da dificuldade, diante do desafio. André tocou na questão da pandemia, do isolamento social. Pessoas, todos nós passamos por desafios. O planeta inteiro passou por desafios. Agora, a maneira como nós estamos fortalecidos na nossa fé, ou para aqueles que estão presos ao materialismo, a reação vai ser completamente diferente. Nós sofremos, nós sentimos com a morte de uma pessoa querida, nós sentimos com as dificuldades que a gente assiste pela televisão, com a dor, com a falta de atendimento, com a precariedade de muitas situações, com empresas que fecharam, com pessoas que perderam o emprego. Amigos, nós sofremos, nós sentimos, nós rogamos a Deus o amparo para todas essas pessoas. Agora, nós sabemos também que Deus está no comando e sabemos que Ele cuida de nossas vidas e Ele quer o nosso melhor. E, com certeza, esse episódio de estarmos isolados e perdermos o emprego ou o negócio, amigos, isso pode ser revertido. O trauma de uma guerra de âmbito mundial, ou até uma guerra localizada com a utilização de material radioativo, poderia, com certeza, e traria um impacto desastroso para todo o planeta, com a contaminação do ar, com a contaminação da água. É só a gente lembrar do acidente em Fukushima, em razão de um terremoto, onde vazou material radioativo que contaminou aquela região do entorno do Japão, mas que 30 dias depois a radiação já tinha chegado na Califórnia. A radiação já estava nos Estados Unidos. O nosso planeta é a nossa casa. E nós precisamos levar esse tesouro que temos nas mãos, essa riqueza que fortalece a nossa caminhada. André, ele adiantou um pouquinho, porque ele chegou a tocar no capítulo seguinte, que é o Cristo Consolador. Nós estamos falando do sofrimento e como superar e como encarar essa dificuldade. Mas logo adiante a gente vai ter o Cristo Consolador. E isso vai nos dar um ânimo para continuarmos de cabeça erguida. Meu Deus, me dá bom ânimo, porque eu sei que essa dificuldade ela vai passar. E eu sairei mais forte. Eu hoje sou uma soma de tudo que eu vivi, de momentos alegres e de momentos que não foram de alegria. Mas a nossa caminhada tem o amparo de Jesus e temos muitos benfeitores nos ajudando. É ou não é, André?
0: É verdade, amigo. Nós temos a Corina Alves aqui que faz uma pergunta e você sinta à vontade, tá? Você que está nos assistindo, se quiseres participar, vai ser muito bem-vinda a tua participação aqui com o chat, né? Traga uma pergunta, algum comentário para nós, fala da sua cidade. Várias pessoas já estão manifestando a sua opinião aqui, o que nos traz muita alegria ao coração por podermos estar unidos, né? Unindo os nossos corações ao entorno dessa mensagem que nos ilumina tanto. E a Corina Alves nos pergunta aqui, como o Espiritismo vê a personalidade borderline? Corina, querida, antes de mais nada, a gente sempre recomenda o auxílio terapêutico. Por quê? Porque no auxílio terapêutico você vai ter condições, ou a pessoa que é portadora de qualquer transtorno de humor, ela pode encontrar as causas nela mesma. Então aqui seria um pouco imprudente da nossa parte se nós dessemos uma visão apenas do transtorno de borderline. Na verdade, todos os transtornos de humor, eles têm causa onde? No espírito, né? E nada melhor do que o espírito para acessar as fontes de tudo que nos acontece. Então, assim, em primeiro lugar, a gente sempre recomenda o auxílio terapêutico com um psicólogo ou um psiquiatra para que possa ser administrado essas condições para que você encontre a luz, encontre inclusive as causas em você mesmo. Porque as causas que causam os nossos males, elas são diferentes, querido amigo. Então nós assim temos um espectro muito grande da nossa forma de ser e cada pessoa tem um modo de funcionar, né? A gente vai usar assim a palavra funcionar porque a gente funciona diferente. Então para algumas pessoas tem uma causa, para outras tem outra. Agora, vamos analisar a questão do borderline um pouco entrando nas questões espirituais, né? Aqui, se a gente fizer uma comparação com a loucura, inclusive, a loucura, suicídio e loucura do que o período de hoje, ele diz assim, o Evangelho nos sugere que não está nem no Espiritismo, nem em nenhuma outra teoria, alguma coisa que vai fazer com que a pessoa fique louca. Por quê? Porque, segundo Allan Kardec, na Busca dos Espíritos, ele diz que essas questões envolvem questões internas, né? São parte do nosso aprendizado como espírito, e alguns de nós guardam essas marcas, essas dores que precisam ser trabalhadas, seja numa reencarnação, seja noutra, nós teremos que encontrar, né, as causas e trabalhá-las, de uma forma que a gente seja cada vez mais senhor das nossas emoções. Então, desenvolvendo a nossa inteligência emocional, desenvolvendo a nossa percepção de como nós somos, o Douglas quer falar também, quer dar uma opinião, né? Mas assim, finalizando aqui, nós precisamos nos conhecer, né? E nos fortalecer, olhando pelo aspecto espiritual, é possível nos fortalecermos sim com a doutrina espírita, o que nos dá uma coragem moral para a transformação no que é necessário. Douglas, fala aí, amigo.
1: Minha querida, o que eu diria para, de alguma forma, confortar você é que tente identificar um psiquiatra que também seja espírita, que tenha uma visão que enxergue o ser humano como não sendo apenas um corpo que está com problemas. Nós temos a Associação Médico Espírita e nós temos muitos profissionais que são espíritas espalhados por vários segmentos da sociedade. Na lição que a gente estava lendo, a gente acabou falando aqui do inconformismo. Olha, a gente sabe, a gente tem contato, a gente conhece alguns casos de pessoas que buscaram a nossa casa espírita, até por orientação de profissionais da área de saúde. Que, olha, procure também uma casa espírita, porque o profissional, ele percebeu ali que tinha um outro componente. Agora, uma coisa curiosa que nós percebemos que havia em comum com alguns casos que chegaram à nossa casa espírita. Essa questão da pessoa que é limítrofe e que muda bruscamente de comportamento, a gente percebia que tinha um detalhezinho, sabe, André? Que fazia, digamos assim, que era o estalo, que era exatamente o estopim, que era gatilho, exatamente, né? O gatilho, que é o termo que gostam de utilizar, o termo que é empregado. E era, meu amigo, justamente quando eram contrariados. Sabe aquela coisa da criança birrenta que bate o pé, eu quero, eu quero, eu quero, e quando não tem, se joga no chão, e ameaça, eu vou me matar, eu vou fugir de casa, eu vou embora. Então nós vamos encontrar adultos que fazem isso. Enquanto está tudo, se todos fizerem o que ele quer, ele não tem nenhuma crise. É muito curioso isso, né? Mas acontece que a vida não é assim. A gente tem um caso assim bem impactante, que é de um jovem que a família fez tudo que queria, quando era criança, quando era adolescente, tudo, tudo, não tinha nenhuma dificuldade, tudo que queria a família fazia. Só que quando sai de casa e vai para o mundo não vai fazer o que a pessoa quer. E aí quando chega que o namoro não quer mais, o namorado não quer mais, a namorada não quer mais, pronto, já é motivo de uma crise, eu vou me matar. Porque não teve a frustração ao longo da infância, não teve a frustração ao longo da adolescência, se tornou um adulto que nunca se frustrou, e quando se depara com essa realidade que o mundo não está girando em torno dela e que não vai ser do jeito que ela quer, é do jeito que a vida se apresenta, aí estoura, explode e vem as crises e vem tudo isso. Aí vem um detalhe impactante nesse cenário, que é um cenário desafiador. Mediunidade é um elemento. E o segundo elemento, a interferência de espíritos que vão aparecer. Porque, olha, Uma pessoa que tem manifestações agressivas, ela vai sintonizar com espíritos agressivos. Uma pessoa que tem um rompante e diz que vai se matar, ela vai sintonizar com espíritos que querem destruir a vida, que são suicidas, que incentivam o suicídio. Esse tipo de conhecimento, esse tipo de esclarecimento, a gente vai encontrar onde? A gente não vai encontrar no consultório médico nem no consultório de um psiquiatra. A gente vai encontrar essa realidade espiritual na casa espírita. Não queremos com isso dizer que todo mundo vai ter que se transformar em espírita. Não é isso. Mas a orientação acerca do que está acontecendo, nós vamos encontrar nas obras espíritas. Nós vamos conversar e vamos trazer uma reflexão a respeito dessa realidade. Então, amiga, se puder encontrar um profissional de saúde que possa acompanhar e que esse profissional também seja espírita, ou seja, não seja materialista, seja alguém que enxergue a realidade do espírito, com certeza, minha irmã, ficará bem mais fácil. E a outra coisa para eu falar para encerrar é o seguinte: o tratamento não vai ser apenas desta pessoa que neste momento foi diagnosticada como sendo limítrofe, borderline. Não. Olha, é um tratamento da família. Ela está inserida dentro de um contexto, a família precisa estar junta, amando, compreendendo, buscando informações a respeito do que aconteceu, do que fazer, como fazer, porque, olha, a família acaba adoecendo junto, não é verdade? A família sofre junto. Então, a família precisa também estar envolvida nesse processo terapêutico. Vai ser bom para todo mundo falar de Jesus e conhecer a realidade do mundo espiritual. Esperamos ter ajudado.
0: Querido amigo e a todos os nossos, as pessoas que estão assistindo, eu gostaria de finalizar também falando do auxílio terapêutico que é oferecido, auxílio de apoio fraterno que é oferecido na casa espírita, né? Então, para a família, é muito importante esse ingresso, porque essas relações de codependência que por vezes se instauram na família, como o Douglas comentou há pouco, né? É a família que adoece, então essas relações de codependência no sentido que uma pessoa, ela ingressa, ela passa por um estágio ou por um episódio de transtorno de humor, e aí acaba a família, muitas vezes, adoecendo junto e precisa ser tratada. Portanto, a importância da casa espírita, a importância de se vincular ao ensinamento espírita e esse propósito, né, de transformação individual, que também, com certeza, vai ajudar muito no processo de melhoria.
1: Mas nós André, estamos... deixa eu interromper, porque a gente está bem no finalzinho. Isso, lembrando o seguinte, né? Lembra daquela orientação da aeromoça dentro do avião? Em caso de despressurização, coloque sua máscara primeiro para poder socorrer a pessoa que estiver ao seu lado, não é? Isso, eu preciso colocar a máscara em mim para socorrer o meu filho pequeno, a minha vovó, não é verdade? Então, às vezes, o familiar, ele precisa se preparar. Opa, então, olha, se é a situação, olha, procure aquela pessoa da família que está em melhores condições, ir em busca deste socorro para se fortalecer, se preparar para poder socorrer aquela pessoa que está necessitada naquele momento. Não é isso? Então, é uma reflexão nesse sentido, né? Para a gente poder ajudar, a gente precisa estar bem preparado.
0: Verdade, amigo. A Rose Biciato deixou um comentário bem interessante, ó, gente. No borderline, a dor física serve para amenizar a dor da alma. Então, na verdade, ali, a causa está no espírito mesmo. É verdade, Rose. A pessoa realiza quando está com dor, passa do limite do que ela pode suportar. Logicamente é patológico, procure urgente um psicólogo. E aqui tem uma indicação também da Reni Santos, que é: eu posso indicar a ABRAP e temos psicólogos muito competentes, falo com conhecimento de causa. A ABRAP, pessoal, para quem não conhece, é a Associação Brasileira de Psicólogos Espíritas. Então aí você vai ter uma indicação terapêutica com um profissional que é espírita também. Então se você está passando por um drama desse, saiba que é um episódio, mas que é importante, né, que você trate durante a sua vida esse episódio para que ele não se torne muito frequente e que você possa ter recursos realmente de ir superando, né, as dificuldades com muito amor, né? E aí com o amor também desses profissionais que vão cuidar de você. Mas nós estamos nos encaminhando para a finalização do nosso encontro e eu vou convidar o Douglas para fazer uma irradiação. Douglas, tu faça uma irradiação de alguns minutos e na sequência também já essa irradiação também já vai servir como nossa prece final. Então vamos irradiar, principalmente, Douglas, por todos os nossos irmãos que estão passando por alguma dificuldade nesse momento que nós estamos mais em casa e que possamos superar todas os nossos entraves, né, as situações desafiadoras com a doutrina espírita como uma luz que nos ajuda a compreender melhor a nós mesmos e a tudo que nos cerca.
1: Gostaríamos de convidar todos os nossos ouvintes a nesse instante buscar em sua tela mental a imagem de Jesus, aquele olhar doce e penetrante, aquele olhar que nos enxerga por dentro, enxerga as nossas limitações, enxerga as nossas dores, mas também enxerga a nossa potencialidade para amar, para construir. Vamos imaginar que Jesus nos olha e que nós estamos num cenário muito bonito. Esse cenário pode ser uma praia deserta, o vento soprando, o barulho das ondas. E eu estou ali com Jesus. Mas pode ser um campo também, uma paisagem bonita, o alto de um morro, flores em volta, e eu estou ali, e Jesus está comigo. Jesus, escuta, Jesus, a minha súplica. Fortalece, Jesus, a minha caminhada. Me dá bom ânimo. Fortalece os meus passos para que eu possa caminhar firme, Jesus. Me mostra o caminho a seguir. Guia os meus passos para que eu siga o caminho correto. Irradia, Senhor, as tuas energias renovadoras e curadoras para o meu lar. Cada pedacinho, Jesus, do meu lar, desde a porta da entrada, a sala, o espaço de preparar os alimentos, os quartos, todo esse local seja invadido, Senhor, pela tua presença. Mas também, Jesus, os meus irmãos que estão hospitalizados, Senhor, que tu fortaleça a fé, a esperança. Fortalece, Senhor, o trabalho dos nossos irmãos que estão trabalhando diariamente dentro dos hospitais. Dá bom ânimo. Fortalece a fé desses profissionais para ajudarem os seus irmãos. Ampara, Jesus, a todos nós. Nós sabemos, Senhor, que tu estás no comando de nossas vidas. Nós sabemos, Jesus, que a tua misericórdia é infinita e que muitos são os trabalhadores do bem que nos visitam a cada instante. Mestre amado Jesus, que nesta noite, Senhor, eu possa ter uma noite de repouso do corpo, que meu corpo possa dormir, Senhor, profundamente, recobrando as energias, mas que eu, Espírito, eu possa, Senhor, continuar na minha jornada de aprendizado, no plano da espiritualidade, com os benfeitores, aprendendo, Senhor, mas também trabalhando no amparo aos necessitados. Que eu possa, Senhor, se for permitido, receber notícias de pessoas queridas. Que eu acorde alegre, Senhor, por saber que eles estão bem, porque estão sob o Teu amparo. Obrigado, Jesus, por mais uma oportunidade, por mais um dia. E que contemos, Senhor, com o Teu amparo hoje e sempre.
0: Então, com essas impressões da espiritualidade, com o coração cheio de alegria e de esperança, que nós possamos estar envolvidos por esse amor universal durante toda a nossa semana, que a gente possa começar essa semana com muita luz, com muita paz. E, se Deus quiser, que a gente possa nos encontrar também no próximo domingo, às 21 horas. Você é muito bem-vindo. Muito obrigado a todos que se manifestaram no chat. Muitos ainda estão comentando aqui. É muita gratidão a todos vocês. Que Jesus possa envolver os seus corações e trazer muita alegria durante esta semana. Esse é o nosso desejo. E eu desejo que todos estejam com muita paz. Até o próximo programa. Então, no domingo, às 21 horas, aqui nesse canal que você está assistindo.

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0: Muito boa noite.
1: Olá, Rubens. Boa noite para você. Uma boa noite para todos os companheiros que estão ligados conosco do Brasil e do mundo em mais um dos nossos programas da Web Rádio Fraternidade, a emissora do bem na internet. Não sei falar em francês, a emissora do bem na internet, colaborando para o mundo melhor.
0: Eu também não sei, não. Você sabe que sou apaixonado em francês, né? Mas ainda não aprendi, não. Mas ainda vou chegar lá. Se não nessa existência, numa outra. Falei pra você, ela tá chegando aí, ó. A gente não para. Mas vamos lá. Enquanto a Divina se ajeita aqui para você fazer a saudação, eu queria convidar o pessoal pra gente escutar esse poema pra matar a saudade da Sami. Olha só, vamos ouvir junto.
1: Olha que legal.
2: Doem as rédeas com que mudei meu rumo. Arde o instante em que não me importei. Os momentos em que enterrei meus sonhos e em que sonhos de outros sufoquei. Se hoje nada ao redor me faz sentido e o pavor abafou o ardil vulcão, é que culpa de outrora criou o abismo e ocultou-me em dantesca solidão. Depressão, minha culpa que não passa, que não perdoa e seca a minha alma, que castiga o brilho do olhar. Depressão, minha alma que desiste, que por não mais sonhar, queda-se triste, minha dor de não conseguir me amar.
0: Muito bem. Agora, Divino, pode dar uma boa noite para o Jorge. Você já chegou aqui. Pode falar.
3: Boa noite, Jorge. Boa noite, queridos irmãos. Que alegria. Que alegria mais um dia de pinga-fogo, né? Muita correria, mas tá tudo certo.
1: Boa noite, Divina. Boa noite para você. Boa noite para os seus aluninhos lá na escola. Boa noite para todos, para vocês todos em casa, que tenha sempre muita paz e muita harmonia por aí. Uma boa noite para todos nós.
0: Ó, a gente ouviu aí esse poema da Sâmia, tá lá em sagadasalmas.com.br e a gente tá matando saudade. Logo, logo, quem sabe ela faz ao vivo com a gente, né?
1: É verdade.
0: Quem sabe? Mas vamos fazer o seguinte, pra gente começar aqui o nosso programa, pro Jorge refletir conosco, eu queria convidar todo mundo pra gente fazer uma prece. Senhor, nós te agradecemos a oportunidade de mais um dia a gente se encontrar aqui para essa nossa singela tarefa. A gente sabe das nossas limitações, mas também, Senhor, a nossa vontade de aprender e também, principalmente, de colocar em prática os teus ensinamentos. Por isso, nós te suplicamos, Senhor, que o nosso querido irmão Jorge Alahá possa ser o teu instrumento, que ele receba da equipe designada para essa tarefa as intuições necessárias a cada palavra, a cada orientação, a cada esclarecimento que aqui for dado. Esse nosso trabalho, Senhor, tem por objetivo levar a esperança, o esclarecimento aos corações. Que cada irmão nosso, onde estiver, ao vivo conosco, a qualquer outro momento, ou a qualquer outro momento que estiver acompanhando o programa, receba da tua equipe a assistência necessária. Em teu nome, Senhor, sob a tua proteção, o teu amparo, nós iniciamos a edição número 72 deste nosso programa Pinga Fogo, em 13 de setembro de 2021. Que assim seja. Bom, meu amigo, o que você preparou para a gente refletir hoje?
1: Ah, Rubens, eu tenho falado tanto de coisas do espírito. Hoje eu não quero falar de coisas do espírito, hoje eu quero falar das coisas do lado de cá. Quero falar de coisas mais materiais, que às vezes nós não nos damos conta. Eu queria falar sobre recursos materiais dos quais Deus nos dotou e que a gente nem sempre observa. Queria falar sobre

0: um recurso que a gente tem, que é o símbolo da vida, no sentido orgânico. O maior símbolo de vida orgânico, ou seja, aquilo que mantém a vitalidade orgânica de todos nós, é conhecido como sangue, né? O sangue seria, na verdade, o grande elemento que caracteriza a nossa condição de vivos. Perde sangue, isso é que está como que perdendo vida, e com isso a gente vai perdendo a nossa vitalidade. O sangue seria, portanto, esse elemento. Eu queria falar hoje um pouquinho sobre sangue. Queria falar sobre isso e falar que a gente não valoriza, de repente, esse recurso que a vida nos oferece de nos dar essa condição de, através desse recurso, alimentar o corpo inteiro. Sou sangue que circula, que vai, que alimenta o corpo todo e que ele é dotado basicamente de dois elementos dentro dele: os glóbulos vermelhos e os glóbulos brancos, que são bem menos numerosos do que os glóbulos vermelhos. Os glóbulos vermelhos, todos iguaizinhos, se você olhar as hemácias, igualzinho. E os glóbulos brancos, cada um com uma função diferente, com uma atividade distinta, uns para trabalhar com vírus, outros com bactéria, cada um com uma função específica, mas as hemácias, numerosíssimas, e todas elas correndo, levando oxigênio para o corpo como um todo. Fantástico esse recurso do qual a natureza nos dotou e que é tão maravilhoso que a gente não percebe, não é? E majorando toda essa questão assim dessa dinâmica do sangue nas nossas vidas, um órgão que tem o papel de ser o elemento que conduz esse sangue para todo o corpo, né? A gente às vezes não se dá conta, né, do papel que o coração tem de oferecer as hemácias, os glóbulos brancos, deslocando pelo corpo inteiro para fazer o trabalho de garantia da vida do corpo como um todo. Aí eu não sei falar de coisas da matéria. Quando eu falo de coisas da matéria, eu só penso nas coisas do espírito. Falando de coração, a gente logo vem com a ideia do que é que o Brasil é chamado pela doutrina espírita. O espiritismo diz, pelas obras doutrinárias recebidas no século XX, que o Brasil seria o coração do mundo. E nós temos muito uma tendência de enxergar o coração do mundo como o coração, o símbolo de amor. Mas não é só isso. Qual é a função do coração? Porque se é o coração do mundo, o mundo vai ser o corpo e o coração vai ser a parte desse mundo. Qual é o papel do coração para o corpo? É bombear o sangue. O sangue entra no coração e o coração manda o sangue para todo o corpo. E o sangue volta e ele manda novamente. Ele é a bomba propulsora do sangue. Se nós formos imaginar Brasil, o coração do mundo, por essa leitura, nós vamos imaginar que o papel do Brasil não é só aquele que a gente imagina, ah, um local de amor, mas é o local de preparação daqueles que vão se espalhar pelo planeta. Quem somos nós nessa comparação? Nós somos as grandes representações da hemácia. Nós somos os glóbulos vermelhos aos milhões, correndo por dentro dos vasos sanguíneos, levando o oxigênio do amor a cada lugar do mundo, levando a mensagem do bem. E os vasos sanguíneos são as doutrinas, as estratégias das quais Deus se utiliza, pequenas, largas, estreitas, nós todos misturados, mas todos iguais. Não tem nenhuma hemácia que é maior do que a outra. Todos temos o mesmo valor. Todos somos simples hemácias carregando a nossa cota de oxigênio nesse majestoso trabalho que tem para ser feito. E os glóbulos brancos, quem são? Os glóbulos brancos são bem menos do que as hemácias. E qual é o papel deles? Proteger o corpo. Eles são os mentores que trabalham dentro da corrente sanguínea, promovendo a evitar as infecções, as doenças, circulando pelo organismo como um todo, como grandes batedores do bem contra o mal. E nós, o que fazemos? Fazemos o nosso trabalho de levar a mensagem daqui para lá. Quem cuida, quem faz o trabalho de proteção do corpo, não são as hemácias. O papel delas, singelo, idêntico para todas, é levar o pouquinho de luz que elas têm para aqueles que precisam. Nos locais mais longínquos do mundo, a gente vai e depois volta. Então, nessa nossa reflexão de hoje, eu quero deixar essa revisão do conceito de Brasil, o coração do mundo, não somente como o lugar onde se mais ama, mas o local que prepara os grandes lidadores do bem e bombeia para o mundo inteiro o tempo todo. Tantos mentores que vão cuidar da harmonia das coisas, como nós, as hemácias, que daremos a nossa cotinha de luz, sendo todos iguais perante Deus.
1: Pois é, você inventou bem hoje, hein? Deixa eu voltar aqui para a gente ver a tela. Você foi bem hoje, tá? Você fez uma coisa diferente, gostei. Tá muito bem que você falou que eu ia gostar, né? Porque ele também não me conta, não. A gente hoje não teve tempo de combinar, né? Então, mas ficou bom. Ô, Jorge, nós abrimos um programa, eu esqueci de dizer aqui, né? Um oi para os nossos amigos, né? Os companheiros, vou pôr a tela aqui, ó. Queria agradecer o pessoal da FEB TV, da Rede Amigo Espírita, da TV7, da TV e da Web TV Amigo Espiritual, o pessoal do Espiritismo.net, Portal da Luz, TV Cercal, Ede Luz e Instituto DEAC, nosso carinho, nossa gratidão por somar com a gente nesse projeto de propagar essa mensagem consoladora da doutrina espírita através desse programa de perguntas e respostas, que era para ser só um programa. Já está nos 72. Vamos lá, Divina, qual pergunta que você escolheu para o Jorge, para fazer para o Jorge? Vamos lá. Você quer falar? Não, então tá bom, então vamos lá.
2: Então, a pergunta que a gente escolheu aqui foi do João Domingos, lá de Peruíbe, São Paulo. É Peruíbe?
0: Isso.
2: De acordo com o nosso Chico Xavier, Emmanuel está reencarnado desde 2000. Hoje, com 21 anos, em qual área vem desenvolvendo seu trabalho espiritual a este mundo, agora de regeneração, em regeneração?
1: Com você, Jorge.
0: Essas questões de curiosidade sobre determinados personagens, ela é muito frequente em alguns segmentos do movimento espírita. Existe uma fala de Kardec no livro Obras Póstumas, em que ele faz umas contas e ele presume uma possível reencarnação dele no século XX, para, segundo ele, dar continuidade à obra. E isso levanta uma série de hipóteses. Quem seria? Quem seria? Foi o Rubens? Não é o Rubens? Então tem muita gente procurando uma série de respostas para essa pergunta. Mas é uma análise que ele faz que ele pode, de repente, ter previsto isso e não necessariamente isso ser o que de fato aconteceu. Por quê? Porque todas essas questões que dizem respeito à reencarnação de um indivíduo em particular, ela escorre na direção da curiosidade. Então, André Luiz está reencarnado ou não? Se está, onde está? Joana de Ângeles está reencarnado ou não? Se está, onde está? Emmanuel está reencarnado ou não? Se está, onde está? Qual é o objetivo da reencarnação? É que o espírito retorne à vida corporal, num processo de apagamento parcial da sua memória, para que ele comece uma nova atividade no mundo físico. Então, se esse fenômeno se dá através de um esquecimento do passado, é porque realmente não é necessário que a gente traga essas heranças do ontem para o hoje, porque mesmo que isso esteja de fato acontecendo, a gente acaba pesando sobre determinadas pessoas que eu possa dizer, ah, eu acho que é fulano, ah, eu acho que é fulana, que pode ser uma menina. Ah, então assim, a gente acaba levando essa nossa conceituação numa direção que pode nos iludir, a gente pode tomar uma decisão equivocada, um entendimento equivocado, ou até mesmo pesar demais nos ombros de alguém que pode ser ou nem ser uma reencarnação de uma pessoa famosa. O mais importante a fazer o que é? É cuidar cada encarnação como uma encarnação que seja. Não ficar muito preocupado em quem foi, quem foi, quem foi, onde está, quem era, mas observar objetivamente os frutos que cada pessoa dá, até mesmo porque Deus e Jesus não têm poucos espíritos para o lidar das questões materiais. Ele não tem só um grupo pequenininho que ele se vale repetindo as peças no jogo. Ele tem muitos espíritos benfeitores que podem, a seu turno, vir fazer uma atividade e retornar, ou não, pode ser outros. Então, nada garante que determinadas pessoas que você possa ter dentro da visão, olha, esse aqui tem essa idade, deve ser ele. Talvez não seja. Então, às vezes a gente acaba se atrapalhando e acaba atrapalhando os outros, porque aquele que a gente aponta pode não ser, passa a crer que é, e ele então acaba tropeçando. E se ele for, nós também não ajudamos, porque a gente acaba estimulando no indivíduo uma visão de si próprio que não é o mais adequado para o processo de reconstrução dele diante da vida.
1: Muito bem, Jorge. É o nosso Pinga Fogo. Vamos fazer o seguinte, vamos ver a pergunta da Ieda. Ela está acompanhando a gente lá de Maceió. E a dúvida dela, Jorge, tem a ver com o Evangelho segundo o Espiritismo. Ela disse que eles estavam estudando, né? E surgiu uma dúvida. No link fala sobre a estranha moral. Naquela parte que fala, deixar os mortos enterrar seus mortos. Surgiu a curiosidade. A pessoa seguiu Jesus? E por que que Jesus, naquele momento de perda do Pai, disse isso?
0: Existe uma série de interpretações sobre essa questão. Comentando que havia dentro da cultura judaica o pensamento de que para que você pudesse fazer jus à herança, você precisaria estar presente num processo de enterro para que você fosse considerado um bom filho e aí a partilha pudesse acontecer. Estar ausente no enterro de um pai significava abrir mão da herança que estava sendo oferecida. Então ele diz, Senhor, deixa primeiro eu enterrar o meu pai e depois eu venho. E o Cristo diz, deixai aos mortos o cuidado de enterrar os seus mortos. É lógico que não é morto, fisicamente que morto não vai pegar uma pá para enterrar ninguém, não tem como. Então ele está falando no sentido espiritual. Os mortos espiritualmente, deixa que as pessoas que não estão despertas para a realidade do Espírito, deixa que eles vão lá fazer esse trabalho. Não se envolva mais nisso, porque de repente, a gente não sabe, mas esse indivíduo poderia ser alguém que o fenômeno da herança poderia não ser a melhor alternativa para a história dele. Então, a benefício de determinadas pessoas abrir mão das coisas materiais para um determinado espírito pode ser bom para ele. Existem muitas situações em que há famílias que, por exemplo, num processo de espólio, há tanta briga, tanta desunião, tanto ódio, tanta discussão. A gente descobre tanta desavença numa família na hora que vai dividir os bens, que a gente diz assim, eu prefiro me retirar. Não, pode ficar com a minha parte, não vou discutir isso. Porque briga-se por uma fração tão pequena. É uma casa, divide por 8, não dá quase nada para ninguém. Mas é uma briga como se a casa valesse uma fortuna. E a gente se perde, às vezes agride os irmãos, os cunhados, de maneira muito violenta, por um valor que não vale a pena. Então, quando você tem essa circunstância, a gente não sabe se esse indivíduo não era alguém envolvido na história dessa herança, em que os bens materiais que ele poderia receber poderiam se transformar num grande peso para esse companheiro. Então, deixa que os outros resolvam isso. Você está dizendo que os mortos, deixa os mortos enterrar seus mortos? É porque esse não era um morto, segundo o Espírito. Porque ele está falando, deixa que os que não despertaram ainda cuidem disso. Você já despertou. Não vá se envolver nisso. Vai ser só desgaste. Esses bens materiais, de repente, nem vão trazer essa felicidade. Então, quando você pergunta se a pessoa seguiu Jesus, seguir Jesus, de repente, não era a coisa mais importante. O mais importante era despertar espiritualmente. Joana de Cusa não seguiu Jesus. Ela quis, mas ele disse, não, volta e serve teu marido. Então, da mesma maneira, servir Jesus não significa necessariamente andar com ele. O mancebo rico dessa passagem, ele pode não ter seguido Jesus, mas ele é definido por Jesus no próprio texto como alguém que já não estava mais morto segundo o Espírito, ou seja, já era alguém que havia despertado para a realidade espiritual.
1: Muito bem, esse é o nosso Pinga Fogo, nosso amigo Jorge Alahá trazendo os esclarecimentos à luz da doutrina espírita. Ele está fazendo certinho, ó. Eu estou falando, ele vai lá, bebe um copo d'água. Muito bem, estou gostando de ver. Divina, qual que é a próxima pergunta que você separou aí para fazer o Jorge?
2: A próxima pergunta, deixa eu pegar aqui. Isso. A próxima pergunta é da Aparecida Calesso. Jorge, dizem que nosso livre-arbítrio é muito pequeno diante de nossos karmas, provas e expiações. Fale um pouquinho sobre isso. Ribeirão Preto, São Paulo, grata.
0: Ok.
1: Com você.
0: Muito bem. Realmente, quando a gente é criado, quando Deus nos cria, ele nos dá um livre-arbítrio muito pequenininho, porque a gente não sabe nem o certo, nem o errado. Nós temos um livre-arbítrio muito pequeno. Nosso livre-arbítrio é curtinho. Por quê? Porque o nosso próprio conhecimento intelectual, ele é curto. Nosso conhecimento intelectual curtinho, o meu livre-arbítrio também é curto. À medida que eu vou experimentando, o meu livre-arbítrio vai crescendo. Eu vou ampliando o meu livre-arbítrio. Quanto mais eu sei, mais opções eu tenho do que fazer com a vida. Eu vou crescendo em termos de possibilidade. Um espírito mais experiente, ele tem um livre-arbítrio maior do que um espírito iniciante. O que quer dizer com isso? Um espírito que não conhece muita coisa não pode fazer muito bem nem muito mal. Ele não sabe. O espírito, quando ele tem pouco conhecimento, ele faz pouco bem, porque ele não sabe como fazer o bem, mas também ele faz pouco mal, porque ele não sabe fazer o mal. À medida que eu vou me tornando mais inteligente, eu posso tanto fazer o bem como posso fazer o mal. Conhecer amplia o meu conhecimento intelectual. E eu, portanto, tenho um livre-arbítrio cada vez maior quanto mais experiente eu sou. Então, uma alma muito experimentada, que já teve muitas existências, tem uma possibilidade de livre-arbítrio enorme. Então, é aqui dentro dessa faixa que vai acontecer a minha liberdade. Eu sou um espírito menos evoluído, as minhas opções são só essas. Não consigo ter muitas. Agora, existe uma segunda coisa. A experiência, o conhecimento intelectual amplia o livre-arbítrio. E o conhecimento moral permite usar o livre-arbítrio. Porque eu posso ter livre-arbítrio, mas eu não posso usar. Eu tenho condição, mas a lei de Deus, você tem, mas não vai. Não, eu poderia ser rico, mas não vai ser, porque você tem muita besteira com a riqueza. Você vai ter uma retração. Eu quero nascer lindo. Não vai, porque você, quando foi belo, você fez muita besteira. Ah, eu quero poder ter mando sobre pessoas. Não, porque quando você teve mando, você fez. Mas eu sei mandar os outros, sabe? Você tem plenas condições. Você já foi até rei. Você já comandou um país inteiro. Conhecimento você tem. Você já tem possibilidade de livre-arbítrio. Mas o conhecimento moral seu não lhe autoriza a usar o que você pode. Então, uma coisa é eu ter livre-arbítrio. A outra é poder usar o livre-arbítrio. Vou dar um exemplo prático do que eu estou dizendo. Você tem um filho que ele completa 18 anos e tira a carteira de motorista. Ele chega com você e diz: pai, já tenho 18, está aqui minha carteira, me empreste seu carro que eu quero ir para a balada com ele. Aí o pai vai dizer: meu filho, você tem, está aqui a carteira, você tem livre-arbítrio, a lei lhe garante isso. Você já pode, porque antes você não podia. Então agora o seu livre-arbítrio cresceu, você está se desenvolvendo. Mas moralmente, você não pode pegar meu carro, porque o que você tem feito de irresponsabilidade não lhe dá o direito disso. No dia que você provar que você é responsável, você vai poder usar o seu livre-arbítrio. Então, são duas coisas distintas. Uma é poder fazer e a outra estar autorizado para fazer. Se ele tivesse 6 anos, não, você não pode, porque não pode, não tem livre-arbítrio para isso. É errado eu lhe dar um carro. Ele já tem 21 anos, pode usar o carro, mas eu decido que não, pela sua conduta moral. Então, espíritos existem que não podem ter determinadas experiências, porque não tem grandeza para isso. Não é qualquer espírito que pode ter um poder de mando, que vai comandar um estado, uma prefeitura, um país, sei lá, exercer um cargo de mando. Tem que ser um espírito que já tenha tido uma caminhada evolutiva, mas ao mesmo tempo que ele tem uma caminhada no sentido intelectual, ele precisa ter, dentro do aspecto moral, a possibilidade de exercer esse papel. Senão, ele não exerce, ou seja, ele tem a capacidade do ponto de vista intelectual, mas moralmente a lei o impede. Então, ele vai usar. Quanto mais ele acerta, mais ele usa o que ele tem. Quanto mais ele erra, mais restringe o que ele tem. E se a gente errar muito, aí vai ficando cada vez mais apertado, vai nascer doente, com doenças restritivas, vai ter doenças graves, mas vai amassando cada vez mais, ele pode, mas não vai usar. Começa a acertar, abre de novo até o limite daquilo que ele já conquistou.
1: Muito bem, Jorge Alahar, ouvintes, internautas que estão acompanhando a gente nesse instante pela Rede Mundial de Computadores, espalhados pelo Brasil e pelo mundo, o pessoal que está também com a gente acompanhando aí em áudio pela Rádio Fraternidade, o nosso carinho, a nossa gratidão a vocês, viu? Ô Jorge, nós temos uma pergunta do Antônio Carlos, nosso amigo lá de Florianópolis, está acompanhando a gente. Ele queria que você comentasse uma passagem que está na Revista Espírita, de 1862, do Espírito Baluzzi, que nos revela a missão de transformação da humanidade. Aí ele recortou o trecho, que é o seguinte, olha. Esperai e orai, porque o tempo é chegado e o novo Messias não vos faltará. Deus saberá designá-lo a seu tempo. E, aliás, é por suas obras que ele se afirmará. Dá para falar alguma coisa para o nosso amigo que está acompanhando a gente?
0: Dá. O que é Messias? Messias é esperado. Então, todo aquele que é esperado dentro de uma perspectiva de mudança, aquele que vai ser, digamos assim, o ungido de Deus, ou seja, aquela criatura que foi preparada para uma determinada missão, todos esses são Messias. Então, Messias é todo indivíduo que se aguarda que ele venha para fazer uma transformação na humanidade como um todo. E, evidentemente, ao longo da história da humanidade, nós tivemos várias pessoas que produziram mudanças maiores ou menores nesse sentido. O judaísmo, ele tem também o conceito de Messias, só que para ele Messias é um só. O Messias só vem uma vez. Para os judeus, o Messias vem e quando ele vem, o mundo se encerra, a história da humanidade vai se encerrar. E Jesus veio, cumpriu, de certa maneira, as profecias que os judeus haviam estabelecido para o Messias, mas o judaísmo não o considera como um cumpridor dessas profecias e continua aguardando por ele. Mas, no conceito judaico, há apenas um Messias. Mas se você pegar a sabedoria que os rabinos, ao longo do tempo, construíram no pensamento iluminado que existe no Talmud, na Gemará, na Mishnah, no Zohar, em outras obras judaicas, você vai ver que os próprios rabinos dizem não. Messias não é uma pessoa. Messias é um estado de espírito, aonde todo aquele que vem e traz uma renovação para a humanidade pode ser entendido como um Messias. E aí diz esses rabinos, vários já vieram. Todas as vezes que alguém aparece e traz uma leitura nova desse conceito, que apresenta para nós uma nova verdade, ele passa a ser, por conta disso, um Messias também. Então, nesse sentido, a gente pode dizer que o Messias, que ele está dizendo, aí seria alguém que viria para fazer uma renovação na história. E a gente tem, a cada momento da história, novas renovações. E é provável que esse conceito que o Espírito está oferecendo, nesse renovo, pode ser, de repente, a própria doutrina espírita. A renovação no pensamento humano que estaria se estabelecendo nesse sentido. Mas não querendo comparar Allan Kardec com Jesus, mas no sentido de Messias como aquele que vem para soprar novos ventos na história da Terra.
1: Muito bem, é o nosso Pinga Fogo. Vamos lá, Divina, sem perder muito tempo para a gente fazer mais perguntas. Vamos lá.
2: A pergunta vem da Cláudia, lá da Flórida, dos Estados Unidos. Por favor, professor Elahá, qual a sua visão referente ao tempo no mundo espiritual? ou o tempo não existe, é só infinito.
1: Cara, eu gostei desse suco de laranja, viu?
0: Maracujá.
1: O maracujá. Ixi, você vai dormir rapidinho.
0: Pois é. Vamos lá. O tempo no mundo espiritual depende muito da capacidade do espírito. Os espíritos mais atrasados, os que têm ainda muita dificuldade espiritual, esses espíritos, eles não veem o tempo passar. A sensação que eles têm é que o tempo é eterno. E eles, por eles terem essa sensação de uma eternidade de tempo, eles perdem a noção e acham que seus sofrimentos são para todo sempre. Se nós pegarmos o capítulo 2 do livro Nosso Lar, quando André Luiz é recolhido e levado para as o hospital onde ele vai ser atendido, ele é informado que ele ficou 8 anos naquela região do mundo espiritual. Mas ele não sabe se foi 8, se foi 5, se foi 3, não tem noção. O sofrimento parece eterno. Então as almas que padecem, elas têm a sensação de que aquele sofrimento não vai ter fim nunca. Por isso que eles tantos falam, o sofrimento é eterno. Por quê? Porque para eles o tempo não está passando. Para os espíritos em condições medianas, que têm uma condição espiritual parecida com aquilo que se espera na Terra, a leitura deles de mundo é parecida com a nossa. Então, o que eles pensam? Eles pensam que o tempo corre parecido conosco, porque eles vão no mundo físico, voltam para o mundo espiritual, vão lá, voltam. Aí você vê no nosso lar, nós estamos no período da guerra. Então, para eles, é setembro, é primavera, é outono, ano novo. Eles possuem essa conexão, então, para eles, o tempo se passa semelhante ao tempo na Terra. E já os espíritos superiores, para eles o tempo é um sopro. Como diz Emmanuel, um século é um mato. Então, assim, as coisas passam muito ligeiras, eles nem percebem. Quando os espíritos superiores dão mensagem, eles dizem assim, porque nesses tempos em que a Terra atravessa, isso é hoje. Não, está falando isso desde a época da codificação, que eles falam que a Terra está num processo de transição. Para eles, 200, 300 anos não é nada. A leitura dos espíritos superiores sobre o tempo é o inverso dos espíritos atrasados. Os espíritos sofredores dizem, o tempo parece que não passa, é eterno. E já os superiores dizem, nossa, num sopro a Terra fez 1 milênio. Faz 2000 anos que o Cristo tem, mas foi um instante que aquilo aconteceu. Parece que foi ontem, porque para eles estão quase que sobre o tempo. Então depende muito do grau de evolução que o espírito tem. Quanto mais o espírito sente a passagem do tempo, mais complicada é a situação dele no mundo espiritual.
1: Muito bem, Jorge, ouvintes, internautas. É o nosso pinga-fogo. É eu que faço a pergunta agora, né, Divino? Tô doidinho aqui. O computador tá muito devagar aqui, mas vamos lá. É eu, né?
3: Você quer que eu faça outra?
1: Não, já achei a minha aqui. Vamos lá, próximo. Ô Jorge, tem uma dúvida do nosso ouvinte, o Irã. Ele quer saber o seguinte, olha. Oro todo dia para minha avó, que desencarnou há mais de 50 anos. Como saber se ela já reencarnou? E se ela já reencarnou, as minhas preces perderiam a eficácia, tendo em vista que já assumiu outra personalidade?
0: Não tem perda, um benefício nunca se perde. Se você ora pela sua avó e ela já reencarnou, as energias que você emite, elas vão ao mundo espiritual e alcançam os espíritos que nós oramos por eles. Mas não são só os espíritos que nós oramos por eles que são beneficiados, que sentem a energia. Todas as almas que estão vinculadas aí também percebem, olha, uma energia está vindo para fulano. Então os mentores sentem, os que estão próximos sentem, porque as energias, elas se direcionam para um espírito em particular, mas todos os que estão conectados na sintonia percebem aquela energia chegando, porque aquilo é como se fosse uma água que entrasse em vasos comunicantes. Você derrama num e os outros vão recebendo também, olha, estão orando pelo fulano, estão sentindo. Porque os laços entre os espíritos promovem esse processo. Então, quando por algum motivo alguém reencarna e essa energia é mandada, os outros que estão com ele dizem, estão orando por ele, mas ele está reencarnado. E daí? Eles conduzem as energias para esse local onde ele está, porque ele continua recebendo as vibrações apesar da reencarnação ter acontecido. O benefício não se perde. O que você pode fazer que talvez ajude é na oração dizer para a sua avó, encarnada ou não, onde quer que ela esteja, e aí você dá mais potencialidade no seu pensamento para atingi-la caso ela já esteja reencarnada. Mas a oração não vai se perder. Os espíritos que estão no entorno dela saberão conduzir as energias da prece na direção dela, mesmo que já esteja no plano material.
1: Muito bem, essa é a nossa edição número 72 do Pinga Fogo, dia 13 de setembro de 2021. A Divina vai trazer a próxima pergunta.
2: A próxima pergunta é de Michele Costa Barbosa de Souza. Pessoas afins aqui na Terra, ao partir, encontram no plano espiritual? Meu marido e minha mãe eram muito amigos. Partiram em março. Diferença de 5 dias. Tenho dúvidas de causa e efeito. Poderia me explicar?
0: Olha, a tendência é que as pessoas se reencontrem quando elas são afins e elas não provocaram a sua desencarnação. Nós temos um caso narrado no livro Céu e o Inferno, no capítulo relacionado a suicidas, que conta a história de dois casais. E esses dois casais, de repente, um de um dos lados e o outro do outro lado se apaixonam. E eles tentam manter um relacionamento, mas eles, considerando que são casados, não querem se separar. É uma época do século XIX, uma história bem diferente da nossa de hoje. E eles sofrem porque eles gostariam de estar juntos, mas eles estão, de certa maneira, impedidos pelos casamentos que eles possuem cada um a seu turno. Então, eles têm uma ideia infeliz. Se nós vamos nos matar, a gente desencarna, e como nós nos amamos, nós vamos nos encontrar do lado de lá. E eles fazem isso, os dois se suicidam, mas eles são almas afins, eles não se encontram do outro lado. Ele procura por ela e não a acha. Ela procura por ele e não a acha também. Eles estão afastados um do outro, exatamente porque os espíritos promoveram a separação dos dois para dar a eles a percepção de que a ação feita não era boa. Os espíritos deliberadamente afastam os dois. Não, ele não vai encontrar com ela porque não foi bom o que fizeram. Perderam oportunidades importantíssimas de crescimento através da desistência da prova. E aí, eles dizem assim, eu procuro por ela e não a acho. Eu não encontro onde ela está. E esse capítulo, esse caso, é narrado no livro Céu e Inferno como duplo suicídio por dever. É o nome que é apresentado lá. Mas aí é um caso contrário ao que você está falando. São duas almas afins que não se encontram. Não é o caso do seu marido e sua mãe. Eles, na condição de genro e sogra, mas tendo afinidades, o mais razoável é que eles estejam próximos, porque uma vez que existe identidade entre os espíritos, não há por que eles não se encontrarem se não existir nada que impeça, pela lei de causa e efeito, que eles tenham desencarnado de acordo com a lei de Deus. Se eles não contribuíram para isso, não fizeram, como nesse caso, marcar um encontro no mundo espiritual, que não é o caso, então o mais esperado é que eles estejam sim, que eles estejam próximos, um apoiando o outro nesse processo de readaptação ao mundo espiritual que eles já conheciam, mas que o esquecimento do passado nos faz perder boa parte das lembranças sobre esse momento que a gente viveu antes.
1: Muito bem, quanto esclarecimento a gente vai tendo, né? Muito bacana, muito aprendizado. A nossa querida Elza Rosa está acompanhando a gente aqui, manda um abraço para você. Olha, aqui, ela,
0: da Inglaterra.
1: Isso mesmo, lá em Londres. Um abraço também a ela e a todos os nossos ouvintes, internautas espalhados aí pelo Brasil e pelo mundo. É eu, Divina, que faço a pergunta? Estou perdido.
3: É. Agora sou eu.
1: Ah, ainda bem que eu sei, então. Vai. Tem certeza?
3: Ué.
1: É, então vai. Pode ser, de forma não.
2: Então, a próxima pergunta é da Meire Simões. Por que nas... Está passando? Por que nas terapias de vidas passadas, as lembranças que ocorrem são sempre de reencarnações passadas e nunca sobre o período em que estamos no mundo espiritual?
0: Não, existem algumas que são relacionadas ao mundo espiritual. Então você tem tanto das encarnações, como tem algumas que também se passam dos momentos de sofrimento, do vácuo. A pessoa, quando a pessoa não tem uma formação espírita, a gente até encontra no livro Problemas do Ser, Destino da Dor. Existe lá uns casos desse tipo, que o experimentador, ele regredia as pessoas para as encarnações anteriores. Aí elas falavam outros idiomas, ele até diz que tinha um sujeito que ele era pesquisador, que ele gostava de trabalhar só com mendigo. Pegava o mendigo, levava o mendigo para a casa dele, dava um jantar, dava tudo. Disse, agora vamos fazer uma regressão com você. E ele levava essas pessoas que estavam em condição de rua a encarnações anteriores. Falavam outros idiomas, contavam outras histórias, ele vivia várias experiências e depois, como ele era um pesquisador muito humano, entre aspas, e devolvia a pessoa para a condição de rua. Então, mas ele queria fazer exatamente com as pessoas de condição de rua para ver que eram indivíduos que, em princípio, não teriam nenhum tipo de conhecimento para poder falar em outros idiomas, e ele buscava dados, datas, anotava, e depois ia atrás para buscar a biografia dessas pessoas. E ele encontra nessas terapias, que estão lá no livro Problema do Ser Destinador, relatos que ele disse, agora não estou em corpo nenhum, estou no vácuo. Eu estou fora do corpo, eu estou vivendo sofrimento e tal. Aí eles vão narrar as experiências dele nesse intervalo entre as reencarnações. Então não é sempre que a gente vai encontrar essa característica de não lembrar do mundo espiritual. O que muitas vezes produz essas lembranças do que se passa na vida corpórea é porque a maior parte dos traumas que a experiência humana vive é durante a vida corporal. Então, um campo de batalha, um parto mal sucedido, um sepultamento vivo, uma tortura, uma violência extremamente forte, um processo de abuso sexual, ele vai acontecer onde? Mais especificamente, esses traumas, esses nós acontecem mais durante a vida física. E você pode ver que na regressão, passam-se anos e anos e o espírito vai pum, para exatamente no trauma. Ele vive 20 anos, agora você vai voltar mais para trás e pum, para no trauma. Porque o trauma é onde está o nó que a criatura possui. Se você passar por um local que não tem um nó, que não tem um trauma, um certo bloqueio emocional, ele passa por aqueles anos sem ter muitas memórias, mas aonde ele tem uma experiência traumática, ele trava a memória dele e vive aquilo intensamente, como se fosse no hoje. É por isso que são mais frequentes as lembranças da vida corporal do que do mundo espiritual, porque as do mundo corporal são a gênese dos grandes processos de sofrimento que a gente tem. Mas existem também, sim, lembranças de vidas passadas em que os espíritos relatam ocorrências no mundo espiritual.
1: Muito bem, é o nosso Pinga Fogo. Vamos seguindo aqui com o programa. Você enviando as suas perguntas que vão chegando, o pessoal capturando ela dos vários locais que estão vindo e passando para a nossa equipe aqui, que fica responsável pela produção, nos ajudar na produção do programa. Nós temos uma pergunta do Antônio Ferreira, Jorge. Ele fala assim, ó, caro palestrante, Lázaro foi ressuscitado ou não? Alguns espíritas falam que ele não estava morto.
0: O que Allan Kardec coloca nos capítulos 14 e 15 da Gênesis, onde ele trata sobre o mecanismo e os chamados milagres produzidos por Jesus, ele constrói a tese na qual, uma vez rompido o fio da vida, não seria mais possível retornar. Então, Uma vez acontecida a desencarnação, os laços estão rompidos e o espírito não poderia mais voltar à vida física. A partir dessa conceituação, em que se considera que, ocorrida a morte, tendo tido, portanto, a ruptura dos laços, o espírito não pode mais retomar as conexões que elas foram desfeitas, se se fala que Lázaro voltou à vida, por conceito, ele não deve ter morrido. E nós encontramos isso na própria leitura do capítulo 11 do Evangelho de João, que é o que narra a passagem da ressurreição de Lázaro, em que, num certo momento, logo no começo do capítulo, nos primeiros versículos, as pessoas dizem assim, então Lázaro morreu. Ele diz, não, Lázaro não morreu. Lázaro dorme. Aí, as pessoas estão vendo, ele mesmo está dizendo aqui que ele não está morto, ele dorme. Num outro momento mais abaixo, ele diz, não, Lázaro está morto. Então, lá em cima ele diz que ele dorme, e no outro ele diz que ele está morto. E alguns estudiosos dizem que isso se dá pelo fato de que quando ele fala que ele dorme, ele está falando no sentido absoluto, ou seja, esse espírito ainda não se desligou, não aconteceu ainda a sua desencarnação, ele ainda dorme. Ele está num processo ainda de catalepsia, de letargia. E quando ele diz lá embaixo que ele está morto, ele está dizendo morto na relação dos homens, porque a resposta que ele dá é para as pessoas. Que ele está dormindo, não. Está morto, ou seja, se for seguir nessa toada, ele vai desencarnar. E na hora que ele vai fazer a abertura da tumba, que ele pede que rolem a pedra, a irmã dele, chamada Marta, nem acredita que ele vai ser ressuscitado. E diz para Jesus assim, Senhor, ele já está aí há 4 dias, ele já cheira mal. Ela não sabe se ele cheira mal, porque ela não abriu a porta. Ela está deduzindo que ele cheira mal. Mas ele pode estar ali há 4 dias sem necessariamente estar realmente morto. Há dentro da história, daquilo que a gente colhe nas passagens dos evangelhos, uma prática muito comum de que as pessoas elas tinham uma síncope, cavava um buraco e jogava a pessoa dentro. Pegue o caso que aparece no livro Atos dos Apóstolos, acho que é no capítulo 2, de um casal que tem uma conversa com Pedro, ele tenta mentir para Pedro e primeiro o marido desencarna, depois a esposa dele. O nome dele eu não vou lembrar, mas o dela é Sofia. É um casal, eles desencarnam e aí já vai e sepulta o cara na mesma hora. 2 horas depois a mulher vem e conta a mesma mentira e ela desencarna e aí diz assim, e ela foi sepultada na cova junto com o marido. Então o cara já estava sepultado 2 horas depois. Eles não tinham muito esse hábito de realmente ter uma comprovação científica da desencarnação, até porque a ciência era muito frágil. E se você pegar o capítulo 1 da obra Recordações da Mediunidade, que fala sobre letargia, você vai ouvir as histórias que a própria Ivone Pereira conta de si mesma, que com 6 meses de idade, ela foi dada como morta, foi feito todo o caixãozinho, ela foi colocada no caixão, foi tudo feito para ela ir para o sepultamento. E na hora que ela estava indo para a desencarnação, alguém colocou uma coroazinha de espinho nela, sei que feriu, quando espetou, ela acordou e chorou. E aí foi tido como um milagre, porque ela já estava dada como morta e a menina voltou. E isso é do século XX, porque ela nasceu em 1900. Então ali já é uma história ali mais próxima. Ela nasceu no dia 24 de dezembro de 1900, então isso aí foi em 1901, então portanto já século XX. Ela iria ser sepultada viva. Então, e é século XX, imagina lá no passado, quantas e quantas pessoas que passam por esse mal já foram sepultadas em guerras, quantas pessoas são sepultadas vivas, porque a condição de identificação real, de desencarnação do indivíduo é muito frágil e a gente acaba promovendo sepultamentos indevidos no campo de batalha. Então, tudo isso são fatores que se somam. Mas, resumindo, considerando aquilo que Kardec coloca no livro A Gênese, a conclusão é, se ele voltou, é porque verdadeiramente não estava morto. O que não quer dizer que se Jesus não tivesse realizado nenhuma intervenção no caso, ele não teria desencarnado. Ele caminharia para a desencarnação porque ele já estava num processo de definhamento. E o Cristo vem e interfere nesse processo, e volta com Lázaro de retorno à vida.
1: Muito bem, é o nosso Pinga Fogo, edição número 72. O nosso carinho a cada um de vocês, espalhados pelo Brasil e pelo mundo, em sintonia conosco aqui na Web Rádio Fraternidade e nos nossos parceiros, esses amigos que ajudam a gente a multiplicar essa mensagem consoladora. Divina preparou a próxima pergunta, Divina?
2: Próxima pergunta é de Conceição Malta. Poderia explicar se os espíritos desencarnados podem nos atacar e até mesmo nos ferir? Porque ouvi um relato sobre alguns que atacaram o Chico Xavier com um tiro.
0: Certo. Existem alguns relatos de médiuns que sentem essa situação de maneira mais efetiva. Eu conheço algumas circunstâncias assim. Nos capítulos finais, não, no capítulo final do livro Devassando o Invisível, de Ivone Pereira, ela conta um caso desse tipo. Ela diz que durante a noite, quando ela desdobrou, entidades perturbadoras a tomaram e começaram no mundo espiritual. Não é físico, ela está lá no mundo espiritual. Ela está desdobrada e essas entidades obsessoras tomam e dizem: vamos quebrar seu braço. E começam a pegar o braço dela. Eu estou falando em espírito, não tem nada a ver com o corpo. Ela está lá no mundo espiritual. E eles começam a pegar o braço, ela: não, vai quebrar, para. E ela é machucada por eles no mundo espiritual, dormindo, desdobrada lá. Passa o fenômeno, ela acorda. Quando ela acorda, o braço está profundamente doído, ou seja, houve uma transferência daquilo que eles fizeram em espírito para o físico dela. Então você está vendo aqui uma circunstância semelhante a essa, mas um pouco diferente, porque a ação foi no mundo espiritual e não no mundo corporal, mas acaba atingindo a pessoa. Eu já ouvi um relato uma vez de Raul Teixeira, contando, há muitos anos atrás, eu era menino na época, ele contando que uma vez ele foi fazer uma palestra e um espírito colocou uma arma lá fora. Ele fazendo a palestra e o cara armando, tipo um sniper, armando todo o equipamento dele lá fora e ele fazendo a palestra de frente para a porta. E o espírito mirou nele e deu um tiro nele. Ele recebe o tiro e ele diz: quando a bala me atingiu, aquilo me tomou e eu perdi o fôlego. E na hora que eu tive a sensação da morte, e ele fica sem falar. A palestra para e ele fica tomado pelo tiro que ele levou. Então ele fica um tempo sem fazer a fala, buscando organizar o raciocínio até que aquela energia vai passando, ele retoma com dor e continua fazendo a palestra até o final. Depois que a palestra terminou, ele conversou com os amigos e disse: nossa, aconteceu isso assim, assim, assim, assim. Quantos minutos eu fiquei parado com o tiro que ele me deu? Aí disse: não, nós percebemos você parar por 3 segundos. Na sensação de Raul, ele ficou parado um tempo enorme. Mas foram 3 segundos que ele parou e ficou como que, entre aspas, curtindo o tiro que ele havia recebido. No livro de Ignotos, Espelho d'Alma, é um livro de Ignotos, ele conta a história, as histórias ali frequentemente são com Divaldo Franco. Ele conta de um dia que Divaldo vai pegar uma carona no aeroporto e uns rapazes vêm buscá-lo. E esses rapazes acabam não sendo pessoas mais recomendáveis. Aí vem fazendo galhofa no carro e o obsessor diz: eu vou matar você hoje, vou fazer esse carro virar hoje, você vai ver só. E aí ele começa a perceber toda a trama e o rapaz correndo na estrada. Aí ele pede para o rapaz parar que ele vai descer. E o rapaz não quer deixar, ele pede, o rapaz para, ele desce. Quando ele desce, o obsessor fica muito irritado porque ele não era para descer, que era para poder fazer o acidente. E o rapaz vai embora e ele fica na beira da estrada. Ele começa a andar na beira da estrada para tentar encontrar uma carona para ir. Quando ele está andando, o obsessor fica com tanta raiva, diz o texto, que o empurra no barranco e ele cai lá embaixo, suja a roupa toda, mala, se quebra todo. Daí ele volta para a beira da estrada, pega uma carona com um caminhão que está indo para a mesma cidade e o cara está indo para assistir uma palestra dele. Aí, novamente, você tem uma intervenção nesse sentido. Mas se você perceber, eu estou falando de Ivone Pereira, que é médium, estou falando de Raul Teixeira, que é médium, e de Divaldo Franco, que é médium. E você citou Chico, que também era médium. Então, as pessoas que são médiums, elas podem registrar de maneira mais efetiva essa manifestação de uma presença espiritual próximo de si. Mas isso não deve transferir para nós a sensação de que a qualquer momento o espírito pode fazer o que quiser conosco. Depende do nível de capacidade mediúnica que nós tenhamos. E a possibilidade de nos perturbar, de nos fazer ficar irritados, é muito mais fácil do que uma ação física. Os obsessores, eles costumam atuar muito mais no nosso psiquismo, na parte emocional, que na parte motora, propriamente dito. O mais esperado é que você perca a paciência com o familiar, que você grite com seu colega de trabalho, que você se aborreça no trânsito, que você não consiga ter paciência com seu filho. Então, isso são os fenômenos mais comuns, ou seja, utiliza as nossas fragilidades emocionais, e aí nos, entre aspas, derrubam do ponto de vista emocional do que do ponto de vista físico. Mas a gente encontra na literatura alguns casos de ação um pouco mais física em virtude das conexões que esses espíritos conseguem fazer em alguns médiuns, dando a sensação de que empurrou. Na verdade, não empurra, ele promove um processo mediúnico e, através do mediúnico incompleto, ele desequilibra as pessoas e faz com que determinadas coisas aconteçam.
1: E nesses casos, né, Jorge, a gente não pode deixar também passar o amparo que a espiritualidade também dá, né? Porque da mesma forma que há, por exemplo, o assédio dos irmãos infelizes, por exemplo, nenhum de nós fica sem um resguardo também da equipe espiritual que nos assiste, né? No caso dos exemplos que foram dados, nós temos o amparo, né, Jorge?
0: Sem dúvida nenhuma, porque a gente às vezes acha que os obsessores agem de maneira absoluta e sem que haja nenhum socorro nesse sentido. Nós temos um amparo espiritual muito grande. E alguém pode dizer, tá, mas se tem um amparo espiritual, por que motivo, pelo amor de Deus, que isso acontece? Para que nós percebamos que o espiritual existe. Se nós ficássemos dentro de uma campânula de vidro sem que o mal nos atingisse, nós ficaríamos extremamente presunçosos, vaidosos e equivocados com relação à nossa verdadeira fortaleza interior. Então, eles permitem que determinados fenômenos ocorram para que nós tenhamos sempre em mente: não somos infalíveis e precisamos andar na linha para que algumas coisas não nos aconteçam. Mas os mentores estão sempre em nosso derredor para impedir que o mal verdadeiro possa nos atingir e nos derrubar de verdade.
1: Você toma uma água, um suco aí, porque a próxima pergunta é muito boa.
0: Vamos lá.
1: Nosso amigo vai me permitir que eu mudei algumas coisas aqui para não identificar nem você e nem nenhuma outra escola religiosa. Quero salvar meu casamento. Minha esposa sempre frequentou um templo evangélico. Eu a conheci indo a essa igreja. Com a pandemia, todos ficamos dentro de casa, respeitando o isolamento social. Com isso, essa religião entra frequentemente em meu lar, pela televisão, pelo rádio, computador e aí vai. Eu não aguento mais escutar as reuniões. Nossa, quantos absurdos eu sou obrigado a ouvir. Isso está acabando com meu casamento de 22 anos. Jorge, como devo proceder para trazer a minha esposa para a doutrina espírita, ou pelo menos tirar ela dessa seita?
0: Vamos dizer que o nome dele é João, tá? Para poder falar com ele. João, olha só. Não se prenda naquilo que a doutrina das religiões fala. Não se fixe nas informações teológicas que elas são apresentadas. Mire-se nos aspectos comportamentais que ela tem. Porque, às vezes, determinados conceitos que são oferecidos não traduzem efetivamente

daquilo que as doutrinas apresentam, os fenômenos que efetivamente não têm nenhum tipo de peso na conduta. Aí você tem um segundo tipo de princípios que as doutrinas apresentam. Princípios que dificultam a convivência, porque são valores que são apresentados que vocês estão dizendo que não tem o menor sentido. O que está falando não faz sentido. Então, são determinadas verdades que atacam a conduta que as pessoas têm. Então, por exemplo, um preconceito sobre determinada conduta de outra pessoa, que fica, olha, isso é pecado, isso é um absurdo, isso não pode. Então, quando você vê um familiar seu que participa de uma outra doutrina e que possui essa leitura em função do pensamento que a doutrina que ele participa diz, a gente deve trabalhar isso sem se desesperar, porque sem se desesperar a gente vai perder realmente a condição do casamento nosso. Para esse segundo grupo de experiências em termos de conceito, a gente não deve entrar em rota de colisão. É besteira discutir. Você está falando errado, você é besteira. Você é burra, você não deve nunca entrar por isso, que aí você vai afastando cada vez mais. E aí o que a gente faz? A gente procura trazer naquele aspecto positivo que o outro possui. Às vezes, conviver com alguém não é muito fácil, porque a pessoa é muito diferente da gente. Mas se você ficar prestando muita atenção no que é diferente, piora muito mais. Olha só, lá vai ela reclamar do menino, lá vai ela falar. Não é assim que aborda o menino, você vai fazer isso, você vai afastar de cada vez mais. Não, tem que ser assim, ele tem que obedecer. Então, conversar. Então, o que que a gente faz? A gente coloca uma gota de humor nesse tipo de relacionamento. Por quê? Porque a gente sofre, porque você espera que o outro tenha a compreensão de vida que você tem. Ele não tem. O nosso cônjuge tem uma outra visão de mundo, ele participa de uma outra doutrina diferente. Então, não espere que ele faça a leitura da vida da forma como você enxerga. Olhe para ele nas limitações que ele tem, é o que ele pode dar. É o que o outro pode dar. E quando eu falo colocar uma gota de humor, é quando, por exemplo, vamos admitir que você tem uma maneira de lidar com os filhos e o seu cônjuge ou a sua esposa tem uma maneira diferente, mais dura, que ataca mais. Então você vem e aí que não pode perder o humor, bom humor, chegar, abraço. Não faz assim, não faça assim. E o amor? E o amor, onde é que fica? Então, a gente se revestir de uma capacidade ainda maior de olhar para o outro como alguém que você tem que cuidar. Olhar para o que está assim como alguém que está mais frágil. E quem pode mais ajuda mais. Quem pode menos ajuda menos. Quem entende mais é que pode fazer o movimento. Não espere que aquele que é mais rígido vá fazer um movimento de buscar o que é mais flexível. Quem é mais. Por que que é flexível? Porque vai lá no outro, consegue se deslocar de onde está para ir no outro. Então a gente vai com um pouquinho de bom humor, com uma pitada daquilo que a gente possa oferecer de aconchego. Porque se você for, se eu faço isso, não. Ah, de novo, isso. Se você fizer isso, você piora seu lar. Então a gente trabalha exercitando a capacidade de olhar o outro como alguém que a gente precisa oferecer cuidados. Como que a gente desenvolve isso? É olhando para o outro e dizendo dentro da nossa cabeça, não é para dizer para a pessoa, é para dizer dentro da nossa cabeça. Você é a minha grande oportunidade de eu conseguir superar a minha pequenez. Se eu conseguir vencer em você essas dificuldades que a gente está tendo de relacionamento, eu vou sair muito engrandecido. Então você é a minha pedra de toque que consegue fazer com que eu me transforme. A chance de conviver ao seu lado é a oportunidade que a vida me dá para que eu consiga superar. Então é fazer um exercício o máximo que a gente puder de não se estressar. Pronto. Você desanda tudo. Então, se você está irritado, não vai. Vai depois. E sempre que possível, cuida do outro de maneira diferente. E há uma estratégia para usar nisso. Você, quando percebe que a pessoa está bem, quando ela estiver de bom humor, aí você diz: essa está de bom humor agora, né? Mas outra hora você não estava, não. Então você aproveita quando a pessoa está bem e fala o que você tem para dizer. Aproveita quando ela está positiva para você falar o que você quer dizer. Não pegue quando ela está negativa. Porque o ministro é porque.

0: você é doida. Aí pronto, aí você piora mais. Se a pessoa já não está bem, você não vai aprofundar a dor dela. Deixa com que ela esteja no momento feliz. Quando você perceber que ela está mais leve, é a hora de conversar. Então, o primeiro tipo de situação, não se estresse com os conceitos que não tem nada a ver com a conduta nossa. É conceito, deixa ser. É assim que é. Lindo, maravilhoso. Jesus é Deus? Jesus é Deus. Não vai mudar a nossa vida. Toca para frente. Isso é conceito filosófico. Aquilo que chega no comportamental, a gente precisa cuidar com afeto. Que se for cuidar com dureza, não vai dar certo. E tem um terceiro, que é o mais complicado, que são os conceitos, são os preconceitos que muitas vezes as doutrinas têm com relação ao Espiritismo. E que nos mexe mais profundamente, porque a gente sabe que não é verdade, que você. E aí começa a trazer conceitos que são completamente equivocados em relação ao que o Espiritismo diz. Quando isso acontecer, a estratégia é completamente diferente. Devolva com conduta. Não teme. A gente não teima sobre isso. A gente entrega o que a gente tem para fazer. Ela trata as pessoas de um jeito e você trata de outro. Ela pisa na goela da empregada doméstica, se oferece outra leitura. Você evita falar coisas ruins na frente dela. Olha esse ridículo no trânsito. Não deixe, não dê essa cancha. Deixe com que ela seja um exercício para que você mostre a todo momento que você é uma pessoa diferente em termos de conduta. Você talvez não veja, mas ela vai ver a sua conduta quando você disser: não pode fazer assim. Eu aprendi que a gente tem que perdoar. E ao invés de querer convencer a pessoa pela filosofia, convença pela conduta que você tem. Faça todo o esforço que você puder nesse sentido. Você já tem uma caminhada grande, 23 anos, não é mais momento de se dizer: vou fazer uma nova relação. Não vale a pena. Se você tivesse um relacionamento mais curtinho, de 2, 3 anos, eu poderia até dizer: pense se vale a pena. Na sua circunstância, não vale a pena. O que vale mais a pena agora é a gente saborear aquilo que está acontecendo. A gente está envelhecendo. E quando a gente envelhece, a gente tem que aprender a perceber no companheiro que está conosco há mais de 20 anos a beleza. Perfeito? Claro que não é, eu também não sou. Mas a gente já teve tempo suficiente para aprender a amar o outro nas fragilidades que ele tem. E quando a gente chega nesse estágio em que a gente começa a perceber a fragilidade que o outro possui e aprende a se encaixar no outro de maneira que as imperfeições que ele tem você compensa e as imperfeições que você tem o outro compensa, a relação fica tão bonita. É uma relação de cumplicidade. Experimente fazer por esse lado. Não esgarce o fio, não puxe a corda desnecessariamente, porque a relação do lar vai ficar ruim. Não teme, quem pode mais, cede mais. Faça esse esforço e curta a vida. A vida nasceu para ser curtida. Curta ela ser diferente de você. Faça com que isso seja um momento assim de prazer, de ver como pensa diferente, você aproveitar isso com a possibilidade de ver a beleza da vida e desmontá-la através do bom humor. Porque se você for medir mau humor de cá com mau humor de lá, a relação do lar vai ficar péssima, tensa demais. E só você pode fazer isso. Ela não vai fazer. Está nas suas mãos transformar seu lar. Faça um investimento nessa direção. Garanto para você, vai dar excelentes resultados. Conheço histórias assim dramáticas e que acabaram se ajustando de maneira muito boa. E não fique com a ideia de querer trazê-la para a doutrina espírita. De repente, não é isso o mais importante. Talvez, às vezes, a gente conviver com os nossos desiguais e aprender a ter a nossa tolerância e a capacidade de conviver com as pessoas que são diferentes é o grande mistério da vida, a grande beleza que a vida nos chamou para viver.
1: Muito bem, Jorge. É isso aí. Espero que a gente possa ter ajudado você, meu irmão. Olha só, antes de eu passar para a pergunta, para a próxima pergunta para a Divina, tem uma dúvida que surgiu aqui, uma pergunta que foi lançada sobre aquela passagem de Jesus, quem é minha mãe, quem são meus irmãos, só lembrar que o Jorge comentou essa resposta, deu essa resposta no Pinga Fogo número 68. Então dá uma pesquisada lá que tem a resposta muito bacana do Jorge. Divina, a próxima pergunta.
2: A próxima pergunta é da Simone. Não, peraí. É do Paulo César, de Juiz de Fora. Estou até falando o nome da nossa colaboradora, Simone. Um abraço, viu, Simone? E pergunta ao irmão Jorge se a obsessão por fascinação é o mesmo que autoengano.
0: Olha, pode ser considerado como autoengano, mas não é exatamente autoengano, porque auto significa que é sozinho. E na fascinação você tem sempre um outro elemento. Então, ela seria a ilusão sobre o pensamento, que é como Allan Kardec a define no livro A Gênese. Mas você até pode dizer, chamá-la de autoengano. O que caracteriza a fascinação é a certeza absoluta de que eu estou certo. Está todo mundo errado. Eu sou a única pessoa que está correta no mundo. Todo mundo está errado. E as pessoas dizem, mas fulano, não pode ser. É sim, eu estou certo, vocês estão errados. Eu digo, mas como que você consegue enxergar isso? Vocês que não veem. Vocês estão cegos. Eu enxergo, vocês não veem. Então, a fascinação, ela se caracteriza pela resistência da pessoa a ouvir uma outra ideia. Isso é muito comum em processos de fanatismo. Você tem fanatismo religioso, você tem fanatismo político, você tem fanatismo em determinados movimentos que acontecem, em que a pessoa ela cria um conjunto de conceitos e pronto. A partir do momento que aquilo está fechado na cabeça dela, ela ficou cega para outras visões. Então você fala assim, auto-engano é... Pode ser até auto-engano, mas a gente quando fala auto-engano parece que é a pessoa sozinha, sem ninguém. E o que move o processo obsessivo é a ação de um espírito trazendo o pensamento dele para iludir você. Ele convence você pelo pensamento de que você deve pensar o que ele pensa. Então você acaba pensando não mais o que você acha, mas o pensamento do outro. Se eu pudesse dizer, eu diria que o fenômeno da fascinação é um processo de hipnose espiritual. O espírito vem e hipnotiza você. Hipnotizado pela verdade que ele te coloca, você não ouve mais o que o outro fala. Quando você vê uma pessoa que está hipnotizada, aparece às vezes na televisão, o hipnotizador vem e diz assim, ó, isso aqui pega uma cebola, isso aqui é uma maçã, coma. A pessoa hipnotizada come e acha gostoso. Ela come a cebola toda. Ela faz coisas, depois ela não lembra o que ela fez. Ela tem convicção do que ela está fazendo. Então, do mesmo jeito que o hipnotizador dá o comando e a pessoa absorve o comando hipnótico, no processo da fascinação, o obsessor não faz de uma vez, ele vai lentamente se enraizando na mente do outro e vai hipnotizando a criatura progressivamente, até que a pessoa não aceita mais outra ideia. Por isso que quando a gente fala auto-engano, eu estou tirando a figura do obsessor do cenário. Para quem é materialista, fica até uma boa definição, auto-engano. Mas para quem é espírita, não é auto. É um engano provocado por uma entidade perversa que ilude o pensamento e gera no outro ideias bizarras que ele não tem desejo de mudar, mesmo que você tente fazer. São os processos mais complexos de obsessão, porque o espírito, o encarnado, tem certeza que está certo. E quem é que vai mudar se acha que está correto? Segundo Jesus, bem-aventurados os pobres de espírito, porque deles é o reino dos céus. Aquele que sofre de fascinação não se acha errado, não se acha um pobre de espírito. Ele acha que está todo mundo errado, ele é o único que tem razão, pela influência não do auto-engano, mas do engano que o outro produz sobre ele.
1: O nosso programa Pinga Fogo segue com as perguntas dos nossos internautas espalhados aí pelo mundo, cada um nos vários canais que nos ajudam a retransmitir, a fazer com que essa mensagem chegue aos corações. A pergunta da Kelly. Gostaria de saber se toda criança que tem os direitos violados será pedófilo na vida adulta.
0: Bom, a primeira coisa a observar aí é que a gente não costuma utilizar as palavras todo, nenhum, sempre e nunca quando se fala de espírito. A gente reserva essas palavras para Deus. Todos, nenhum, sempre e nunca a gente não utiliza na realidade para os fenômenos que envolvem o espírito humano, porque isso seria uma generalização absoluta. Então, a gente pode dizer assim, a mais das vezes, frequentemente, é muito comum, espera-se que, mas todas é muito grave. E a sua pergunta diz que todas serão abusador. Então, isso já mostra que aí você não deu escape para nenhuma outra possibilidade. E a gente sabe que isso também não é verdadeiro, porque muitos espíritos reagem de maneira diferente. Eu vou tirar a questão do abuso e vou colocar outro. É muito comum determinadas crianças que passam pelo trauma da separação dos pais. Ela é pequena e os pais se separam. E isso gera sequelas nas crianças. Mas seria errado dizer que toda criança de pais separados obrigatoriamente fica sequelada. Não. Existem muitas pessoas que os pais separam, mas são espíritos que possuem uma certa capacidade de resistência muito boa. Os pais separados conseguem auxiliar o equilíbrio da criatura e ela segue sem sequelas, sem traumas em função disso. Então não dá para a gente dizer isso, que toda pessoa que foi abusada obrigatoriamente vai ser um pedófilo. Não. Existem muitos que vivem essa experiência e se corrigem na vida no sentido de dizer assim, eu vou fazer uma outra história. Apesar de eu ter passado por isso, eu vou corrigir a possibilidade de eu fazer isso tomando uma história diferente. E isso faz... E por que é comum o abusado se tornar um abusador? Não é por vingança. Ele não faz isso por desejo de fazer ao outro que fizeram. É porque aquilo que acontece comigo e que ocorreu na minha história, eu deixo de ver aquilo como monstruoso porque faz parte da minha vida. É uma coisa que é próxima de mim. Então, como é próximo de mim, eu não vejo com tanto freio moral, porque eu vivi essa história. Então, eu acho que isso é uma coisa que, na minha ótica, é comum. Então, eu acabo praticando porque eu tiro o freio do que poderia ser. É como, por exemplo, uma pessoa que comete um assassinato. Os psicólogos, né? E até os próprios apenados falam isso, que depois que você comete vários crimes, você começa a matar sem ter mais nenhum tipo de freio, porque aquilo para você se tornou banal. Não há mais a questão, mas vou matar uma pessoa, está louco, vou matar uma pessoa. Então você acaba achando aquilo natural, você vai se acostumando com aquilo. Então o que ocorre com a pessoa que é abusada é que ela, em função de ter vivido a experiência, na cabeça dela aquilo não é tão estranho. Então ela acaba realizando esse ato. Ela tem uma tendência, né, de poder fazer isso no futuro, mas não porque obrigatoriamente isso seja por um processo de vingança. Mas muitos espíritos acabam repetindo, não é só na questão do abuso, várias outras. Você repetiu, teve uma experiência, a tendência é você achar aquilo, de certa maneira, natural. Mas não dá para a gente dizer isso, é até muito distante do que acontece em muitos casos de pessoas que experimentam isso e até se trancam. Tem uma vida sexual profundamente sequelada por conta disso, não querem ter ninguém, se fecham. Outros conseguem lidar com isso, saem dessa condição e vivem uma vida de razoável equilíbrio, apesar dos traumas que viveram quando criança. Depende muito de cada pessoa. Por isso que a gente não pode generalizar, dizendo que todas vão passar por essa circunstância.
1: Muito bem, Jorge, ouvintes, internautas pelo mundo. Vamos lá, vamos seguindo com Pinga Fogo Divina. Próxima pergunta.
2: A próxima pergunta é da Paula Santos. Olá, eu e meu irmão não tivemos filhos. Os tios dos dois lados não tiveram filhos. Nosso núcleo familiar acaba nesta geração. Será que os que partiram antes estão refazendo a família em outro local?
0: Teve também que essa infertilidade coletiva, essa infertilidade familiar, possa esconder um chamamento para um processo de adoção. Possa esconder aí uma convocação para a reconstrução dos laços familiares através dos vínculos de uma criança que entra pela via adotiva. Então, se você e seu irmão não tiveram, e os seus tios também não tiveram, então, realmente, a tendência é que essa família vai envelhecer e ela vai tender a desaparecer. Pode ser uma chamada para o fenômeno de uma adoção. E nada indica que, evidentemente, esse pessoal está reencarnando no outro canto. Pode ser que sim. Ou pode ser que esteja no mundo espiritual, aguardando um momento diferente. Existe realmente muita tendência do reencarne dentro do mesmo grupo familiar. Não é por nada biológico, é porque são os laços, né? Preciso reencontrar um filho, uma mãe, um tio, um sobrinho. Então há uma tendência de você retornar próximo dos seus companheiros da última encarnação. Não é obrigação, mas é uma tendência. Se não está acontecendo, eles podem estar no mundo espiritual, possível, e podem realmente estar compondo outros grupos familiares. Mas aí também tem um terceiro elemento, que é a possibilidade dessa família se reconstruir através da via da adoção.
1: Muito bem, Jorge, ouvintes, internautas, vamos aqui seguindo com o programa, vamos para a próxima pergunta. Vamos lá, Rubens. A nossa ouvinte, cadê? Sumiu. Ah, tá aqui, achei. A Maria. Jorge, aconteceu comigo de ajudar uma pessoa na rua e sentir a fome que aquela pessoa sentia, o que me causou grande aflição. Pode me explicar o que é isso? Por que eu senti isso?
0: Ah, eu vou explicar com uma história. Isso aconteceu com uns companheiros nossos de Rondônia que hoje vivem no Rio Grande do Sul. Eles eram companheiros nossos do movimento espírita, lá no nosso estado de Rondônia, né? Em Porto Velho. E eles moravam numa cidade do interior do estado. Eles moravam numa cidade lá, muitos anos atrás, lá em Cacoal. E eles tiveram uma filha. E a bebezinha começou a chorar, chorar, chorar, chorar, chorar. Meu Deus, chorava. Meu Deus, o que essa menina tem? O que essa menina tem? E haja tentar e nada. Não tinha, e médico naquela época muito difícil no interior do estado. Aí só tem uma senhora que é uma benzedeira. Vamos chamar a benzedeira para ver se ajuda aqui. Aí chamaram a benzedeira. A benzedeira foi, fez lá aquele ritualzinho dela. E quando ela terminou, ela disse assim: o senhor tem remédio para dor de ouvido? Aí o pai disse: tenho. Coloque duas gotinhas no ouvido esquerdo dela, ela está com dor de ouvido. Mas ficou assim. No choro que a criança estava, vamos colocar. Aí pegaram o remédio de dor de ouvido, colocaram no ouvidinho dela e a menina parou de chorar. O pai ficou impressionado. Aí perguntou para ela assim: como que a senhora sabia que ela estava com dor de ouvido? Ah, porque a gente que é benzedeira, quando a gente vai benzer, a gente pede que o que a pessoa está sentindo, a gente sinta, para saber o que está acontecendo para poder ajudar. Então eu faço as minhas orações e pedi para que eu sentisse o que o bebê sente. E o meu ouvido esquerdo começou a doer demais. Então eu concluí que a doença dela era no ouvido. Ou seja, promove-se uma conexão, um fenômeno de empatia, que se dá através dos canais da mediunidade. E aí o espírito, o médium registra o que o outro sente, ocorre uma conexão de sentimentos, e aí você diz: o ouvido dói. Pinga no ouvido dela o remédio. Nas circunstâncias que você está falando, que você sentiu a fome da pessoa que você estava querendo assistir na rua, né? Isso também pode ser um fenômeno semelhante, em que você, de repente, ao fazer a aproximação, criou um elo de empatia e você sentiu do outro a dor que o outro possuía. É um indicativo de que muito provavelmente você seja alguém que tem uma certa mediunidade. Há pessoas que não sentem a fome, sentem o mal-estar do outro. Isso é muito comum. A pessoa diz: ah, eu me sinto tão mal, uma dor de cabeça, me sinto tão mal. E aí você conversa com a pessoa, ela diz, olha, eu fiquei tão bem depois que conversei com você, e ela vai embora e quem fica com a dor de cabeça é você. Ou seja, acaba promovendo uma conexão. Às vezes, entidades espirituais que estão promovendo o mal-estar, a dor de cabeça do outro, acabam sendo atraídas por você e a outra pessoa vai até melhor para outro lugar. Então, esse fenômeno é um fenômeno real, isso acontece e os nossos companheiros lá de Rondônia, que hoje estão no Rio Grande do Sul, vou deixar o nome deles aqui, um abraço, é a Luciere e o Reginaldo, que hoje moram em Porto Alegre e que viveram essa experiência em Cacoal há quase 35 a 40 anos atrás.
1: Bacana, Jorge, é o nosso pinga-fogo. Quanto conhecimento a gente vai podendo adquirir aqui?
0: Não é interessante essa técnica, Rubens, de puxar para si o que a criança sente? Bem legal.
1: Interessante, muito assim, como é que...
0: Sabedoria,
1: né? É, sabedoria mesmo. Vamos lá, Dina, a próxima pergunta para o Jorge.
2: A próxima pergunta é da Luísa Campos. Por favor, preciso de uma orientação. Ontem, quando estava fazendo o evangelho no lar, senti uma forte pressão na cabeça, um zumbido no ouvido. Uma tortura.
0: Uma tontura.
2: Uma
0: tontura.
2: Uma energia muito forte. Qual será o motivo?
0: Bom, o primeiro motivo pode ser pressão alta. Que dor de cabeça, zumbido no ouvido, pode ser pressão alta. E essa pressão alta pode ser motivada por uma presença espiritual. Então eu tenho uma entidade que se aproxima de mim, eu reajo emocionalmente a isso, nem percebo o que está acontecendo, mas o batimento cardíaco altera e eu começo a sentir a pressão sanguínea subir. Aí a pressão alta dá um zumbido no ouvido, dá dor de cabeça, me sinto mal. O que está acontecendo? Pressão alta. Agora, a pressão alta pode ser motivada por alguma coisa que a gente comeu e que acelerou a pressão, aumentou, comeu muito sal, sei lá, fez alguma coisa lá que tinha bastante sódio, e a pessoa teve a pressão aumentada. Ou pode ser que essa pressão subiu porque alguém se aproximou de nós e o corpo reagiu subindo a pressão. Tem vezes que a pessoa sente alguém se aproximar e diz, olha, eu estou tudo arrepiado. Ou então, nossa, estou me sentindo um negócio que vai estar me tomando. Tem vezes que a gente sente como se uma mão tocasse na cabeça, assim, só o cabelo da cabeça arrepia. Quem tem cabelo, né? Sente que é assim como que uma mão tocando na cabeça. Depende muito de cada circunstância. Então, essa ocorrência pode ser, de repente, a resposta da pressão à presença de alguém ou um fenômeno puramente material que esteja acontecendo. Eu aconselho que você preste atenção se esse fenômeno repete e aí procure um cardiologista. Pode ser que você esteja começando a desenvolver uma pressão alta.
1: Muito bem, Jorge. Vamos seguindo aqui com o programa. A nossa irmã Salapier está acompanhando a gente. Ela queria que você ajudasse a entender um trecho do capítulo 11 do Evangelho segundo o Espiritismo. Qual o significado da frase? Em sua origem, o homem só tem instintos. Quanto mais avançados e corrompidos, só tem sensações. Só tem sensações. Quando instruído e depurado, tem sentimentos.
0: Ah, esse é o processo de construção das nossas emoções, né? Quando o homem está no começo, na sua saída da condição de hominialidade para a condição de pessoa, ele está saindo da animalidade para a hominialidade, está saindo de animal para homem, ele só tem instinto. O homem das cavernas, ele só tem instinto. Ele quer caçar, quer comer. Os instintos dele são muito próximos dos instintos do animal. Só que ele ainda não tem o desenvolvimento moral. À medida que ele vai se exercitando, experimentando e crescendo do ponto de vista intelectual, a tendência é que ele, por egoísmo e orgulho, comece a querer as coisas para si. Comece a usar a inteligência para obter as coisas a seu favor. Então ele diz, eu poderia dividir isso aqui, mas eu não vou dividir, eu fiz essa caça é minha, eu vou comer sozinho. Então ele começa, se ele é mais forte, ele bate nos outros, ele toma a comida dos outros, ele quer mandar nas pessoas, ele não quer dividir, ele quer ampliar o território dele. Se ele tem força, ele passa, ele tem a tendência, né, que ele vai ser obrigatoriamente, mas ele vai ser cruel. E isso é por quê? Porque ele está atrás das coisas que o mundo material dá. Que no fenômeno de crescimento do homem, os primeiros interesses nossos são os interesses de um ponto de vista material. Então, a gente só enxerga a parte da matéria. Então, quero ser rico, ser poderoso, quero mandar nos outros, quero tudo para mim, quero o melhor para mim, aí eu agrido os outros. Então, eu estou atrás das coisas que o mundo material oferece. E uma representação desses interesses pelo mundo material seriam as sensações. Eu quero ter uma vida de senso, eu quero comer coisas gostosas, eu quero ter uma sexualidade desregrada, não quero ter responsabilidades afetuosas. E aí eu vou viver uma série de desequilíbrios, ou seja, eu deixo de ter só instintos e começo a ter sensações, ou seja, a busca do valor das coisas materiais, então olfato, paladar, tato, as coisas que eu posso ter, a riqueza. Então eu estou atrás das coisas sensórias que o mundo dá. Eu vou viver isso até eu descobrir que isso não vale a pena. Vou sofrer tanto, porque eu vou querer ter as coisas, vou agredir os outros, depois vou sofrer a lei de causa e efeito. E é assim, exercitando as consequências do mal que eu faço, que eu vou de repente dizer, gente, eu não aguento mais ser mal. Eu sinto que não posso ser assim, não posso ser assim. E aí eu vou começar a aprender a usar a minha inteligência não só para o meu bem, mas para o bem coletivo. Quando eu começar a valorizar não mais as coisas materiais, só querer ter as coisas de matéria, mas começar a ver, não, eu posso ter só para mim, mas não, isso não vai me fazer bem. Quero dividir com os outros. Ah, eu poderia passar o dia inteiro dormindo e só me levantar para comer e me deitar. Isso não é legal. Tem que ajudar os outros. Então, você começa a ter uma tendência a procurar, de certa forma, maneiras diferentes para não esbarrar com tantas consequências dos seus equívocos. Quando você começar a perceber, eu não posso mais fazer isso, eu tenho que mudar, e um capítulo bom para ler é o capítulo 1 do livro Jesus e a Atualidade, de Joana de Angeles, em que fala exatamente dessa descoberta da necessidade do bem e o esforço do homem para se desembaraçar das suas sensações, a gente começa a desenvolver sentimentos. Então é uma sequência. Primeiro eu sou instinto, que eu sou muito animal. Depois eu sou sensações, porque eu sou inteligente, mas sou atrasado moralmente. Então eu quero só as coisas da matéria. E lá na frente, depois de muito apanhar da vida, eu começo a dizer, não, isso não vale a pena. Aí eu vou ter sentimentos. Eu tinha sensações, agora terei sentimentos na terceira etapa, que é até onde a nossa vista alcança. O término da jornada, mas com certeza não é. Tem coisa para frente que a gente ainda não conhece. Mas o nosso grau de evolução são essas três etapas apresentadas no Evangelho segundo o Espiritismo.
1: Esse é o nosso Pinga Fogo. Vamos seguindo aqui para a gente abarcar mais perguntas. Vamos lá, Divina. Não vamos dar muito tempo para o Jorge, não.
2: É da Lúcia Helena. Boa noite, Divina, Jorge. Por favor. Você fala muito em energia e vibrações em suas lives. Qual é a diferença? Lúcia, de São Caetano do Sul.
0: Antes, em termos de doutrina espírita, elas acabam sendo muito parecidas, né? As vibrações, as energias. As vibrações a gente usa mais no sentido do ecoar dessas energias. Mas a gente acaba usando como sinônimo, embora elas não sejam. Então, muitas vezes, a gente, para não repetir a palavra, usa uma, usa outra. Você vê um conceito que eu falo muito e que é errado. Quando perguntam a Allan Kardec o que é a alma, respondem os Espíritos. A alma é um espírito encarnado. Então, quando estamos encarnados, somos uma alma. Quando nos desembaraçamos do corpo, somos espírito de volta e somos espírito. Morreu, vira espírito. Encarnou, chama alma. A gente não respeita isso. Eu chamo alma de espírito, espírito de alma, faço uma confusão danada. para não repetir, para não ficar usando a mesma palavra o tempo todo. Mas é errado. E assim também, a gente usa a palavra vibração, usa a palavra energia, até como sinônimo, para não repetir a mesma fala, não ficar com uma fala muito cansativa. Então a gente vai, ora, assim, porque as vibrações que a pessoa emite, as energias que a pessoa emite, acabam ficando muito como sinônimo na hora que a gente está apresentando os conceitos que a doutrina espírita expôs. Tem uma diferença? Tem. Mas no conceito daquilo que a gente trata na doutrina, acaba sendo usado com a mesma ideia.
1: Muito bem, Jorge. Vamos lá, próxima pergunta. Gostaria de pedir uma ajuda ao Jorge, uma orientação para uma amiga. Ela está passando por um sério problema com o filho do coração. Ele foi adotado há 8 anos, quando tinha 9 anos de idade. Infelizmente, na época...
0: 9, 8, 17.
1: Infelizmente, foi retirado da mãe biológica, juntamente com a irmã, por ter sido encontrada em um ambiente no qual a principal atividade era o consumo de bebidas, drogas e tudo que se possa imaginar. Ficou todos esses anos bem. Porém, agora, com 17 anos, encontrou a mãe biológica e fugiu de casa para estar com ela, que, infelizmente, continua na mesma vida. A minha amiga já não sabe mais que argumentos usar para convencê-lo a voltar para casa. O pastor da igreja que ela frequenta e alguns amigos dela orientaram a trocar a fechadura de casa e deixá-lo entregue à própria sorte. Porém, não é o que ela quer. Ele está sofrendo muito, apesar de ter outros filhos. Inclusive, a irmã biológica desse filho também foi adotada por essa minha amiga.
0: Estão... Volta esse pedaço. Depois da chave, que eu me perdi. Depois da chave.
1: Trocou a fechadura de casa e deixá-lo entregue à própria sorte.
0: Ok, tá.
1: Porém, não é o que ela quer.
0: Certo.
1: Ela está sofrendo muito, apesar de ter outros filhos. Inclusive, a irmã biológica desse filho também foi adotada por essa minha amiga.
0: Então ela adotou o casal, né?
1: Uhum. Estão todos sofrendo. E eu não sei como aconselhá-la. Ela me procurou no sábado para ter uma ideia do que fazer. Peço sua ajuda. Orientação.
0: Olha só. Esse processo é muito comum. Você faz um... Por exemplo, na época da Segunda Guerra Mundial, houve muita adoção de crianças. Muita adoção. Mas a adoção naquele período era de órfãos. Eles eram órfãos. E as famílias vinham e adotavam. Eles não tinham a história deles para trás, estava desfeita pela guerra. Mas na situação atual do Brasil, nós fazemos muita adoção de pais vivos. Então você adota uma criança que tem pais vivos, que tem uma história construída. E quando você promove um processo de adoção tardia, que é o caso seu, que você adota uma criança aí com 8, 9 anos de idade, ele sabe quem é a mãe, sabe qual é o nome dela, ele sabe onde é o bairro, ele já tem uma história anterior. Então, existem vínculos muito profundos. E nós que, às vezes, nos inserimos no mecanismo da adoção, nós temos muito a crença de que se eu oferecer um lar melhor, uma condição mais favorável para esse... para essa criança, ela vai automaticamente substituir aquela pessoa que é a mãe biológica pela minha figura, porque eu sou mais amorosa, sou mais atenciosa, ofereço mais. Mas existem alguns mecanismos muito interessantes que fazem com que, frequentemente, aqueles que possuem vínculos com a história da adoção procurem seus pais biológicos. Não culpe o seu filho. Isso não é isso. Isso é uma coisa muito comum, em que eles vão ao encontro das suas histórias anteriores, eles vão buscar os conhecimentos, recompor sua história. Eu quero saber quem foi meu pai, por que aconteceu, eu quero saber. Eu fui rejeitado, então existe uma lacuna de desamor que precisa ser construída. E existe um segundo fenômeno que é muito comum. Depois de estabelecido o vínculo com a família biológica, é difícil desfazer. Porque você retorna ele para casa, no primeiro dissabor, ele volta para a família biológica. Mas lá não tem condição, ele não tem nem o que comer, viu? Mas ele volta. Ele volta porque ele tem a crença na cabeça dele. Aquela mulher frágil, difícil, problemática, é a representação do amor. Mas ela não é, mas na cabeça dele é. Na cabeça dele é. E como na cabeça dele é, passa a ser. Então, quando você chama atenção, você não fez a tarefa, você não fez a lição, arrume seu quarto, você não pode ser assim. Sabe, você briga com isso na minha mãe. Minha mãe é aquela que está lá. Aí sai daqui e vai para lá. Então, esse ping-pong acaba acontecendo. É muito comum uma tentativa de reconstrução dos vínculos para trás, até para que a pessoa se satisfaça com a sensação de que eu não fui abandonado. Houve uma circunstância em que minha mãe não pôde ficar comigo, mas ela nem por isso tem ódio de mim. Foi um vacilo que ela deu, mas ela é minha mãe e eu quero ficar perto dela. Isso é um fenômeno muito comum na característica do ser humano. Então não se culpe de dizer assim, puxa, mas o meu filho é muito cruel, eu fiz tudo por ele e ainda foi voltar para lá. E eu fui buscá-lo e ele disse que ele não vem. Pois é muito comum mesmo isso. Essa realidade é uma realidade comum. Mas não é isso que você quer saber. Você quer que eu lhe diga o que fazer, né? Eu vou lhe dar uma dica do que fazer. Apadrine a mãe. Não se torne inimiga deles. Apadrine. Mas ela usa droga. Então não dê dinheiro. Mas ofereça a condição de que ela tenha em você não uma inimiga, alguém que disputa o filho, rasgando o menino no meio. Ele já tem 17 anos, ele não é nenhum garoto. Se você fizer o trabalho de dizer para ele assim, ou ela ou eu, você vai perder, porque muito provavelmente ele vai dizer, eu vou ficar com ela. Então, o que, que a gente faz? A gente vai ter que se despir de todas as nossas condições de nos vermos como sendo a melhor opção, a gente vai se despedir de tudo isso, vai se ver como uma pessoa igual a outra e vai dizer, muito bem, meu filho, você quer ficar aqui ou você quer ficar lá? Você quer ficar aqui? Então, vamos, como é que eu posso ajudar? E você ajuda no que você puder fazer. Como que você ajuda? Não dê dinheiro. Diga assim, tá precisando do que aqui? Ah, então eu vou ajudar. Mas ela vai jogar tudo fora, esse problema é dela. Pegue o livro Jesus no Lar, capítulo 33. Dê uma lida nessa mensagem. Jesus no Lar. Jesus no Lar? Ou é Alvorada Cristã? Jesus no Lar. Jesus no Lar, capítulo 33. É um livro, não sei como é que está a edição, agora tinha uma capa alaranjada. Tá? Acho que é o Jesus no Lar. Capítulo 33. Nessa mensagem, eu encontrei uma resposta a uma pergunta que eu procurava há muitos anos, que é a seguinte, dou ou eu não dou? Eu vou dar ou eu não dou? Dou ou eu não dou? Aí disse, dá. Mas se ele vender, problema dele, você tem que cuidar do seu desamor. Se for para errar, erra doando, não erra não doando. Porque se não for dar, erre doando, que aí você tem a condição de estabelecer a esteira de socorro. Se você fizer isso, você vai tirar o degrau que separa você do seu filho biológico. Vai diminuir esse degrau. E ele vai ter mais facilidade de repente, voltar. E aí, você chega na casa, vê o que, que você pode ajudar, mantém contato com seu filho, mas não promova um processo de rejeição. O que, que pode acontecer num futuro é que a proximidade dele com essa família que você agora está travando contato, a família biológica dele, altere os hábitos que ele possui. Ele passa a beber, passa a usar droga, ele passa a ter uma outra história. Então você precisa conversar com ele antes. E aí você pode dizer para ele, você toma muito cuidado. Porque se você enveredar por esse caminho, é um caminho que você vai ter muita dificuldade de sair. Então abra seu olho. Não vá por essa via. Seu quarto está lá, sua roupa está lá. Eu não vou vir buscar você. Agora, preste atenção. Se você entrar por aí, para sair, meu filho, vai dar trabalho. E se você... Aí você põe um medinho nele. Se você entrar por esse caminho, eu não vou ter mais como ajudar você. É lógico que você vai ajudar, mas você precisa botar esse medinho para ele saber. Se você fizer isso, eu não vou ter como ajudar. Não vou poder ter em casa uma pessoa que vai mexer nas minhas coisas, que vai roubar meus objetos, que vai vender as coisas da minha casa. Como que eu vou ajudar você? Se você entrar por esse caminho, eu posso até ajudar você, mas você aqui, lá, não vou poder mais. Então pense bem o que você quer. Não, você nunca vai deixar de ser meu filho. Vou continuar cuidando de você pela vida inteira que for preciso. Mas se você tomar a decisão de seguir por essa rota, comigo na minha casa, não vou poder mais cuidar de você. Não vou poder ter mais uma pessoa com esse perfil lá em casa. Porque foi uma opção que você está tomando. Eu estou te avisando isso antes que aconteça. E eu estarei sempre aqui para ver o que vocês precisam, se precisa de alimento, trazer algum alimento para vocês, uma cesta básica, um socorro que seja necessário, arrumar uma goteira na casa que esteja precisando. Eu vou sempre estar à disposição. Mas a possibilidade de você estar junto, na minha casa, junto comigo, você vai perder se você fizer a opção equivocada que não foi o que eu te ensinei a viver. Bom, a gente faz isso e apadrinha. É a melhor estratégia. Apadrinha, cuida e não espere dela coisas melhores. Ela é assim mesmo. Ela é problemática, é, a mãe biológica é problemática. Se ela não fosse, eu não tinha perdido. E aí a gente vai convivendo com uma certa distância. Não deixa ter muita proximidade, senão você pode ter uma dificuldade muito grande. Se você for uma pessoa mais frágil, coloca uma pessoa para ser o intermediário. Bota o marido, bota alguém para ir lá, para segurar a relação e não deixar você sofrer tanto nesse contato com alguém que pode até, de repente, estar explorando você, a sua boa fé. Tá bom? Acho que por aí você consegue encaminhar a ideia.
1: Muito bem, Jorge. Vamos lá, Divina, a próxima pergunta para o Jorge.
2: Então, a próxima pergunta. Minha sobrinha desencarnou no dia 28/12/2017. Há quase 4 anos, ela tinha 21 anos e faleceu de repente, morte súbita. Ficamos sem chão. Há umas semanas, tenho sentido muito a presença dela na minha casa. E, dia 6/9/2021, o espírito dela se manifestou na casa espírita que frequento, no fim dos trabalhos. E ela deu a mensagem que precisava muito falar com a família. Família não é espírita. Família não espírita. E a pessoa que estava lá, minha amiga e médium, disse ao espírito da minha sobrinha que iria dar o recado a mim. Fato é que, na próxima terça, dia 14/9, eu vou participar da reunião mediúnica, quando ela virá conversar comigo. Tenho dúvidas de como vou saber se realmente é o espírito dela e por que ela não enviou uma mensagem de psicografia. Foi perguntado a ela se ela tem permissão para vir no dia marcado e ela confirmou que sim. Se puder me ajudar, agradeço muito. Sou uma iniciante no espiritismo. Aí eu não vou falar o nome.
1: Tá bom, Jorge, com você.
0: Deixa eu ver se eu me entendi. A sobrinha dela faleceu em 2017. Ela começou a sentir a presença da sobrinha em casa. A sobrinha se manifestou no centro espírita.
2: Isso.
0: Disse que tinha um recado para a família. A família, então... Aí ela disse que vai voltar semana que vem.
2: Marcou para... o dia. Ela marcou o dia.
0: Marcou o dia. E ela quer que leve a família para a reunião?
1: Não, quem vai é só
2: quem
1: essa amiga.
2: É só a tia.
1: Só essa amiga, a tia.
0: É, só essa tia. Né?
2: E aí foi perguntado ao espírito se ela teria essa permissão. Diz ela que sim, o espírito, né?
1: De estar lá nesse dia, nesse horário. Né?
2: Aí e ela, a pergunta é... Que...
1: Como que ela vai identificar se é realmente a... Ah, se é realmente a sobrinha dela.
2: E como agir, né?
1: E como agir. E também ela, a nossa ouvinte aqui, ela já está sentindo a presença. Ela estava sentindo a presença dela, né, Divina?
2: Sim.
1: Já vem sentindo a presença dela há alguns dias.
0: Então vamos começar do começo. A sobrinha desencarnou em 2017 e começa a se manifestar agora. É um tempo bom, razoável. Esse tempo é um tempo bacana, que é um tempo típico, até legal. Já tem 4 anos, ela já se organizou e ela está vindo para se comunicar. Desse particular, legal. Muito bom. E não pode se dizer, ah, mas é tempo demais ou é tempo de menos. Não, o tempo é bacana. 4, 5 anos, está um tempo legal. Muito bem. Então, esse aí, resolvido. Aí ela vai e se manifesta no centro espírita. Também não tem nada de extraordinário nisso. Também não tem. A família não é espírita. Como que a gente vai fazer isso? Bom, não se deve levar a família para o centro espírita, porque a mãe vai querer ir para a reunião. A mãe, se a mãe souber disso, a mãe vai atrás. Então, não conte antes dela poder voltar. Porque você vai ter que colocar o pé na porta para não deixar entrar, porque a mãe pode ser espírita, não sei, espírita, pode ser o que for. Mas se alguém disser, fulana se manifestou no grupo tal, ela vem atrás. Ela vem atrás porque é da mãe. Isso é dela, ela vai dizer, não, eu quero ir. Então a gente não vai contar para a família antes. Isso você vai contar. Depois você vai resolver contar. Antes não. E como é que você vai contar para essa família depois? Você vai contar os pedaços. Você vai pegar uma pessoa que tenha mais proximidade com alguém da outra família e vai dizer, e a fulana? Vocês acreditam que ela possa comunicar? Você vai sondando se você pode dizer. Se houver uma reação muito grande de crença, você não invade. Você não vai para frente. Não chegue lá e diga assim, tem negócio para dar para vocês. Fulana se manifestou e ela falou isso. Às vezes pode não ser uma boa política. A gente vai sondando. E à medida que a família vai oferecendo facilidades de você conversar, aí você vai avançando na ideia. Com relação à volta dela num dia marcado, realmente não é muito comum, porque o mais lógico seria ela deixar uma mensagem já da primeira vez. Senão fica, parece aquele pessoal que marca a reunião para marcar a reunião, né? Então ela vem para dizer que vem, então por que não veio e já não deixou a informação de uma vez? Mas aí você pergunta, por que ela não deixou uma mensagem psicografada? Porque de repente não tinha médico psicográfico no grupo. Porque não, nem todo médium recebe psicografia, tem médico que é psicofônico, então não tem jeito, ele tem que falar, não tem como gravar. Ele é assim. Então você vai ter mediunidades psicofônicas e mediunidades psicográficas dentro de um, tipicamente num grupo mediúnico. E eu posso não ter realmente condição de trazer um texto. Ela marcar para vir é algo realmente meio estranho, porque é meio esquisito realmente essa manifestação com uma data marcada. Levanta um pouco de suspeição. Eu ficaria um pouco desconfiado. Não quero dizer com isso que não seja. Eu ficaria desconfiado e tentaria observar na reunião que ela diz que vai aparecer as características daquilo que ela apresenta. Não me empolgaria muito, ficaria bastante atencioso no que fosse apresentado e depois faria uma lida no livro dos médiuns. Item 267. Item 267, dá uma lida no item 267, tem vários parágrafos. O item 267 é identidade dos espíritos, como saber se um espírito é aquele espírito? Procura ouvir. Lê o que Kardec colocou, espírito, ele vai falar de espíritos superiores, né? Que os espíritos superiores não provocam mentira, não têm história cumprida, não jogam pessoas contra pessoas, não preditam datas. Vai falar muito disso, mas vai falar também de como é que a gente pode tentar encontrar algo nesse sentido. E observar a comunicação. Nessa comunicação, é muito importante ter em mente que quando alguém vai dar uma passividade num centro espírita depois da sua desencarnação, ela já tem uma visão diferente de mundo que ela tinha antes. Ela tem 5 anos que ela está lá, 4 anos. Então ela pode dizer coisas assim, que ela nem falava isso, ela está falando isso. Pode ser que seja, porque... na medida em que ela passou esse tempo lá, ela pode ter uma visão mais até religiosa do que ela tinha no passado. Ela nem falava de Jesus, está falando de Jesus, nosso Senhor, nosso Mestre. Ela não era assim, gostava de ir para festa, tinha 21 anos, era uma menina que não tinha nenhuma ligação, agora está falando desse jeito. Pode ser que era nesses tempos que ela tenha feito um movimento nessa direção. E pode ser que ela, quando der a comunicação, esteja assistida pelo mentor da casa, que mistura o pensamento dela com o dele. De repente, ela não tem a habilidade para fazer a comunicação mediúnica. Então, o mentor diz, o que é que você quer dizer, minha filha? Registra o pensamento dela e utiliza-se do médium para passar a comunicação. Então, vem com tintas do mentor a fala dela. Não vem perfeito, vem misturado com o pensamento que o mentor tem para apresentar. E aí, você vai fazer uma apreciação. Certeza absoluta de que ela é ela, você só teria se ela desse dados incontestes e o médium não saiba. Falar nome de pessoas, dados da família que ninguém tem, aí você pode dizer, não, esse realmente é ela. Sabe que ela falou aqui, tia Potinha e o vovô Isidoro. O médium não sabe disso, isso aqui realmente tem uma prova. Mas médiums assim são mais raros. Pode ser que a mensagem venha com esse tipo de coisa, pode ser que ela não venha. E aí eu faria o quê? Se ela der uma mensagem psicofônica, eu gravaria. Botaria o celular para gravar, depois eu passaria isso para o papel. Porque ela parece que não vai dar uma mensagem psicográfica. Eu botaria, gravaria, depois eu degravava, passava para o papel e mantinha um contato com a família. E via, se a família quisesse, olha, ela deixou essa mensagem lá, entrega a mensagem escrita e pronto. E diz, não, mas ela não vai voltar, mesmo que ela volte. Não, ela não vai voltar, para que não ocorra das pessoas quererem obrigatoriamente entrar no grupo para querer ver pelo aspecto da curiosidade mediúnica. Então, isso eu tentaria preservar o centro espírita nesse sentido. Mas se a mensagem fosse tida como realmente fidedigna, eu não negaria à mãe essa gota de consolo de que a filha voltou para falar algo. Para nós, é apenas uma comunicação de um espírito querendo falar. Para a mãe, meu Deus, é minha filha que volta. Então, se houver a possibilidade da comunicação ser legítima, não ser esquisita, eu passaria para o papel e faria chegar nas mãos da mãe, mas antes eu dava uma sondada para ver se a gente não vai oferecer algo que pode ser considerado como ridículo ou inaceitável por parte da família. Mas guardaria, não jogaria fora. Deixaria guardado anos se fosse necessário. Mas se algum dia a família viesse, essa mensagem de 2021, sua filha deixou.
1: Pois é, seu Jorge Larra. Eu tinha mais um tanto de pergunta aqui, mas quando eu fui olhar no relógio aqui, você viu, bem mineiro, fui olhar aqui no relógio e levei um susto. Porque nós já temos 2 horas de live, nem vi passar o tempo. Eu acho que você também, né? Você nem viu.
0: Eu só vi 1 hora. Quando deu 1 hora, até mandei para você. Olha, já foi 1 hora de programa. Mas eu agora que olhei, é muito bom ver.
1: Foi tão corrido, tão bom, que foi muito bacana.
0: Então, posso dizer que eu estou no meu 4º copo de água hoje.
1: Então agora mesmo o banheiro te chama, né? Que é o processo biológico de filtragem.
0: É.
1: Orgânica. Vamos fazer o seguinte, o Jorge vai fazer a prece pra gente. Mas eu queria aproveitar e dizer para todo mundo que está acompanhando a gente que sexta-feira passada o Jorge fez uma palestra fantástica pra gente para marcar o setembro amarelo. Fica, né? Então, assim, eu queria dizer a você, eu queria dizer a você que está acompanhando, se não pôde assistir, para poder acompanhar. Porque vale a pena. A palestra do Jorge, não desista, fica, você não está sozinho. Vou colocar daqui a pouquinho aqui no chat o link da palestra, que foi fantástico. Não teve quem não chorou. O Jorge chorou, eu chorei. Todo mundo que acompanhou chorou, porque foi muito bonito. Então, enquanto o Jorge prepara para fazer a prece, eu queria passar justamente para a gente marcar esse setembro amarelo, uma chamadinha do CVV que a gente está rodando esse mês.
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1: Jorge, faz a prece pra gente.
0: Faça, sim. Vamos orar.

neste momento, que as nossas almas se reúnem para rogar a Ti a conexão mais profunda dos nossos sentimentos com a graça da Tua misericórdia. Nós queremos te dizer muito obrigado, Senhor, pelas inúmeras oportunidades que Tu nos concedeste de perceber a majestade da força que Tu possuis para harmonizar o coração dos homens. Teu amor incomensurável, rasgando as regiões do infinito e derramando-se sobre o planeta, trouxe o sopro da paz e da harmonia a todos os cantos do nosso país. É por isso, Senhor, que os nossos corações, em gratidão a Ti, reúnem-se nesse momento para dizer o nosso muito obrigado pelas oportunidades que Tu nos concedeste e que Tu nos concedes de experimentarmos as virtudes que podemos viver nas terras do Cruzeiro. Ampara-nos, Senhor, de todas as coisas. Oferece às nossas almas a lucidez que precisamos, para que, aproveitando o sopro do Teu amor, que varreu para longe as possibilidades dolorosas que se avizinhavam do planeta, que nós, Senhor, inspirados pelos Espíritos que agem a Teu comando, possamos começar a realizar de fato na Terra a integração dos nossos ideais de amor na construção da pátria do Evangelho. No lugar que Tu nos concedeste como país, a fim de que as nossas relações com o Brasil se distendam de maneira inequívoca, para que as nossas almas nunca duvidem da Tua presença divina sobre este espaço do planeta Terra, garantindo aqui as experiências que nós precisamos para o crescimento das nossas almas. Compreendemos, Senhor, que Tu fizeste a Tua parte. Compreendemos que os Espíritos benfeitores realizaram toda a tarefa que poderia ser feita, no sentido de garantir a todos nós a paz e a harmonia que tanto buscávamos. E que hoje nos compete dar continuidade à tarefa que nos foi apontada, fazendo-nos compreender que a luz do mais alto, derramada sobre o nosso planeta, nos concede a capacidade de compreender que somos capazes, sim, de amar, que somos capazes, sim, de construirmos nesse espaço do planeta o lugar que Tu sonhas, Senhor, que Tu desenhaste no mais alto e que, através do nosso esforço, conjugado às hostes celestes que agem ao Teu comando, exercermos aqui o papel de sermos verdadeiramente o coração do mundo. Concede-nos assim o dom de percebermos que estamos todos ao Teu chamado. Concede-nos o dom de percebermos que nos reuniste neste lugar, para que aqui nos banhássemos da luz do Consolador, para que mergulhássemos nas mensagens do Evangelho e na lucidez que o Espiritismo nos faculta, para que as nossas almas se colocassem de alguma forma a serviço da Tua mensagem, não somente aqui, mas em todas as partes do planeta. Oferece-nos, Senhor da vida, enfim, a compreensão da convocação que Tu fazes a nós, não somente nesta existência em que Tu nos chamaste para a proximidade com a mensagem espírita, mas a convocação perene

0: que vibrará nas nossas almas não somente hoje, mas nas encarnações que se avizinham, em que o coração do mundo, bombeando cada um de nós para lugares distintos do planeta, nos espalhará sobre a face da Terra, levando o Evangelho e a mensagem espírita aos lugares mais remotos do planeta, soprando para longe as notícias do mal, as desigualdades, a intolerância, o desamor, a descrença, o egoísmo e o orgulho, promovendo assim a construção da terra nova que tu tantos desejas. Deixa-nos assim, Senhor, oferecermos-nos como combustível para o trabalho de transformação da terra que tu queres aqui estabelecer. Que nós sejamos assim, dóceis instrumentos nas tuas mãos, derramando as verdades que nós conhecemos, espalhados pelo coração que há de bombear para todo sempre, nos atraindo e nos devolvendo, nos atraindo, nos devolvendo a cada encarnação, para que, encharcados da verdade do Espírito, inflamados do propósito superior da vida imortal, sejamos efetivos contribuidores da transformação que o mundo espera de nós. Senhor, tu já nos deste a tua prova do teu amor, e nós queremos nesse momento nos comprometer contigo, oferecendo os nossos corações também na construção efetiva daquilo que tu sonhas para o planeta Terra. Nós, neste dia, nos consagramos ao trabalho que tu esperas que seja feito. E por isso te rogamos, não deixa, Senhor, que durmamos diante de tantas manifestações de misericórdia que tu tens demonstrado a cada dia, mas oferecendo de verdade as nossas almas para o trabalho resoluto de amor que o Brasil precisa que façamos em prol do teu ideal de fazer aqui a pátria do Evangelho. Obrigado, Senhor, por tudo isso. Dá as tuas bênçãos aos nossos corações e aos nossos propósitos superiores e permanece conosco para que nunca se apague a certeza da tua proteção e do que significa as movimentações que tu fazes e as demonstrações que tu dás de que tu estás no comando de todas as coisas e que só nos compete seguir o teu comando e exercer sobre os homens a tarefa de amor que tu nos chamas a fazer.
1: Muito bem, a nossa gratidão mais uma vez, né, Divina?
2: É isso mesmo, muito bom, né? Muito bom a gente participar de tanto conhecimento, né? A gente aprende muito com tudo isso.
1: Então, seu boa noite.
0: Uma boa
2: Nossa,
0: noite.
2: boa noite.
1: Peraí, deixa eu vir dar uma boa noite, vai.
2: Então, boa noite, Jorge. Boa noite, queridos irmãos, e muito obrigada.
1: Jorge, seu boa noite.
0: Uma boa noite para você, Divina. Boa noite, Rubens. Boa noite, Simone, que estava aí, né, nos bastidores. Você citou.
1: Então, é.
0: Né? Uma boa noite para todos que estiveram conosco. Que Deus nos abençoe, gente. Que Deus nos dê uma semana maravilhosa. E se for da vontade dele, que estejamos aqui mais uma vez para mais uma oportunidade de reflexão.
1: Isso mesmo, se Deus permitir. A gente está aqui semana que vem para fazer a edição número 73 do programa Pinga Fogo, tá bom? Fiquem todos com Deus, muita paz. Eu coloquei aí no chat das transmissões o link para você que não assistiu, assistir a palestra sobre o suicídio e fica, e vale a pena você assistir, compartilhar com outras pessoas, que é muito bacana. Fique com Deus, Jorge. Muita paz, a gente vai se vendo por aí, tá bom? Você, internauta, fica com Deus. Jesus te abençoe. Lembre-se, por onde passar, distribua esperança, console. É uma forma da gente se fortalecer. Até semana que vem. Tchau, tchau.
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0: Para nossa sobrevivência, somos portadores de emoções. Saber reconhecê-las, expressá-las, administrá-las em proveito do próprio crescimento, mas nunca negá-las, porque fazem parte do nosso próprio arcabouço existencial. O neurologista Antônio Damasio, em O Mistério da Consciência, nos diz que as emoções são parte dos mecanismos biorreguladores com os quais nascemos equipados, visando a sobrevivência. Por isso que, em diferentes partes do mundo e em diversas culturas, as emoções são tão facilmente reconhecidas. Então nós vemos que a ciência considera como parte dos mecanismos biorreguladores, ou seja, reguladores da vida. As emoções funcionam como um sinal de alerta, de alarme, como uma preparação do corpo para aquilo que os sentidos percebem. E o corpo tem que dar a resposta devida de acordo com a situação que nós vamos vivenciando. Mas também, por isso mesmo, podemos perceber nas diversas culturas as manifestações emocionais presentes. E isso se refere a um estudo feito pelo psicólogo Paul Ekman, que verificou que em diversas partes do mundo as expressões faciais denotavam as emoções, dando mostra que se tratava de algo universal, de uma manifestação universal que fazia parte de todas as nossas ferramentas para o processo evolutivo que seguíamos. E nos diz Joana de Ângeles em Amor, Imbatível Amor, que a emoção pode ser definida como uma reação intensa e breve do organismo a um lance inesperado, a qual se acompanha de um estado afetivo de concentração penosa ou agradável, do ponto de vista psicológico. Também pode ser definida como o movimento emergente de um estado de excitamento, de prazer ou dor. Então temos um impulso no nosso organismo. Funciona como uma fagulha que é acesa e que nos aponta determinada direção. Um lance inesperado que traz consequências psicológicas, que faz parte do nosso arcabouço animal, mas cuja psique humana já ressente os seus efeitos. E são justamente esses efeitos que nós temos que tomar cuidado, temos que conhecê-los para saber se os nossos instintos não nos estão levando a decisões ou atitudes exageradas. Saber se as nossas emoções não estão sendo canalizadas de forma destrutiva, porque esse que se torna o problema. O problema não é ter emoções, porque todos as temos. E se temos, faz parte do projeto divino para cada um de nós. Faz parte de uma energia necessária para o nosso processo evolutivo. Mas quando não sabemos direcionar aquilo que nós temos, isso sim se torna destrutivo. Por isso que nós temos que estar atento se as emoções geram sensações no sentido do prazer ou da dor. No reino animal, isso eram sinalizadores. Gerando estímulos de prazer, o animal seguia em seu encalço. Gerando dor, disso o animal, de certa forma, se afastava. Mas nesse intermédio, nesse meio, o homem atinge a consciência. E isso faz uma diferença incrível em seu processo. Os animais não possuem discernimento, não possuem a razão, mas nós seres humanos já a possuímos. Não devemos somente ser direcionados àquilo que causa prazer. E não devemos nos afastar sempre da dor. É lógico, são sinalizadores importantes. Não significa negar as emoções, negar os instintos, negar os impulsos, mas aprender a lidar com elas. Canalizá-las de forma devida para que esses impulsos não sejam algo destrutivo para as nossas vivências. Mas será sempre que nós devemos seguir as nossas tendências emotivas, instintivas? É lógico que temos que estar atento a elas, porque são uma sabedoria que foi sendo construída ao longo de todas as eras. Mas temos que saber dosar, como o tempero que colocamos em uma comida. Se não há tempero, a comida fica sem sabor. Não tem o gosto quando a provamos. Se tem um tempero excessivo, ela também não serve para ser provada. Mas se está na medida certa, se torna numa grande iguaria. Assim também as emoções. Porque o desafio que temos é dar um passo adiante na evolução. Às vezes aprender a conviver com aquela emoção, com a dor que ela traz, com o prazer que ela traz, mas não nos permitir os excessos. Porque sempre, como já nos advertia o oráculo de Delfos, nada em excesso. Era uma das frases que constavam do oráculo de Delfos. Nada em excesso.
1: Em um animal, por exemplo, a reação a uma determinada situação pode ser correr, imobilizar-se, lutar ferozmente contra o inimigo ou iniciar um comportamento prazeroso. Nos humanos, as reações são essencialmente as mesmas, influenciadas, espera-se, pelo raciocínio e pela sabedoria.
0: Olha como ressalta e nos chama a atenção dessa importante conquista da raça humana, o raciocínio e a sabedoria. Os animais preparam-se para imobilização, para correr, para lutar ou para fugir. Imaginemos nas eras priscas aqueles animais gigantescos atingindo outros animais menores que tinham que usar das suas artimanhas. A princípio, a emoção os preparava para fugir, quando isso era possível. Bombeava o sangue nas extremidades, nos músculos que precisavam de força, e o animal fugia. Ou então paralisava-se. Quantos animais ficam paralisados para sobreviver? Fingem-se de mortos e assim são salvos. Ou então lutar quando não havia jeito. O corpo era preparado para aquele momento. As emoções, funcionando como um laboratório químico dentro do corpo, davam toda a energia necessária para que sobrevivêssemos. E isso acontece até os dias atuais. Há poucos dias atrás, eu estava atravessando a rua e olhei para os dois lados da rua, esperei o sinal fechar e ia atravessando. Atravessei a primeira parte da rua, olhei para o lado, não vinha carro. Quando já ia dando o primeiro passo, um carro pela contramão passa muito próximo a mim. Meu corpo gelou naquela hora. A respiração parece que ficou paralisada. A pele ainda mais branca, como alva, como uma alma, como dizem, né? Como um fantasma. E eu atravessei a rua, o restante da rua, o corpo começou a tremer da emoção que foi sentida naquela hora. E eu andei e caminhei um pouco adiante. O carro parou logo adiante. E eu decidi conversar com a pessoa que havia feito aquilo, porque havia tomado uma atitude inconsequente, poderia tirar ali uma vida, ou a minha, ou de outras pessoas. E quando eu cheguei para conversar com ele, me desculpe, meu amigo, eu estou gelado até agora. Ou seja, o corpo dele também teve aquela reação, e ele ficou congelado. Por isso parou o carro adiante, porque não conseguia levar o carro adiante. Isso foi um exemplo para mim, dizia ele. Foi uma lição, e eu espero não repetir esse tipo de atitude, porque foi inconsequente, inconveniente, eu peço desculpas. Conversamos um pouco e a respeito daquele incidente, que poderia ser um incidente fatal, mas ali eu percebia também como agem as emoções. O corpo é preparado para paralisar-se, porque naquele momento, se eu fosse tomado de fúria e corresse, naquele instante poderia perder a vida. Se eu fosse tomado pela raiva depois, poderíamos ter uma briga e o instinto animal levar a consequências destrutivas, danosas, para mim e para o outro. Mas como nós somos portadores da razão, já podemos respirar, já podemos discernir, já podemos usar, como diz Antônio Damasio, o raciocínio, a sabedoria, para perceber o que o corpo diz, mas não ser ditado simplesmente pelas emoções primárias. Não ser ditado pelos impulsos, pelos instintos, que são e funcionam até determinado ponto como algo importante, mas que precisam estar aliados à sabedoria, à conquista da razão como algo superior. Mirei Lopes, na famosa obra Quatro Gigantes da Alma, nos diz que três são as emoções primárias nas quais se encontra toda a gama de reflexos e deflexos de fuga, agressão e fusão possessiva. Seus nomes mais comuns: o medo, a ira e o afeto. Afeto ou amor, ele chama de amor, mas o sentido que ele dá a essa emoção é a busca do afeto, como veremos adiante. Então, essas três emoções primárias fazem parte de toda a nossa herança animal. Quem é que não sente medo? Quem é que nunca sentiu um tremor, uma sensação desagradável, um desejo de não seguir adiante, um pavor perante determinada situação? E normalmente o medo é interpretado como uma emoção negativa. Mas será que é somente uma emoção negativa? Será que o medo também nos preserva de determinadas situações? Será que envolvidos por essa emoção, o nosso instinto não quer dizer: preste atenção, verifique, observe? Não quer simplesmente nos paralisar, mas dar um freio a um impulso que pode ser destrutivo naquele momento. Quem é que não sente medo? Todos temos, porque faz parte da nossa herança. Patológico que se torna quando esse medo nos paralisa, quando esse medo nos detém, quando devemos avançar, seguir adiante, quando esse medo nos impede conquistas importantes para o ser espiritual que somos. Aí sim o medo começa a se transformar num medo patológico. E muitas vezes precisamos nos precaver de determinadas situações, das agressões físicas, das agressões verbais, de determinadas circunstâncias que não precisamos viver, e o corpo já nos aciona essa proteção chamada medo, mas que não deve se transformar em um fator impeditivo das nossas conquistas. Eu até hoje, passado já algum tempo da atividade doutrinária, muitas vezes chego a determinado lugar, determinado ambiente, e sinto aquela reação inicial como medo a falar no corpo, o tremor, trazendo medo junto com a ansiedade, como veremos adiante. Isso é um resultado perfeitamente natural. Mas eu já me proponho a não me deter por ele. Falo: bom, o medo pode ficar aí, mas eu vou seguir. Eu tenho uma tarefa a cumprir, eu tenho algo a dizer. E darei sequência ao meu projeto. E isso faz parte do arcabouço emocional, da conquista que vamos racionalizando. Assim também a ira ou raiva. Quem é que não sente raiva? Muitas vezes, nos templos religiosos, as pessoas veem como uma emoção negativa: raiva, eu? Mas você, e outros dizem, para alguns que tomam uma decisão mais irada: mas você não é espírita? Está com raiva? Sim, estou com raiva. Estou com raiva porque eu sou ser humano, e todos os seres humanos são portadores de emoções. E como a raiva é uma emoção muito natural, nós também sentimos raiva. Mas não precisamos mais, como faziam os animais, ou os homens e mulheres da caverna, esgoelar os outros, voar na garganta dos outros, matá-los por conta de nossa raiva. Já podemos racionalizá-la, o que não significa negá-la, reconhecê-la, mostrar, indignar-se, mas transformar essa emoção em algo positivo. Quantas vezes as pessoas tomam atitudes necessárias porque foram tomadas pela raiva e transformaram, canalizaram essa raiva, transformando-a em indignação. A indignação tão necessária dos nossos dias atuais, quando vemos tantas atitudes equivocadas, quantas posturas erradas. Devemos nos calar? Ou somos parte também desse todo que devemos educar, devemos transformar, e por isso a raiva tem que ser percebida, trabalhada e bem canalizada. Assim como as emoções do afeto, esse afeto inicial que nos conecta ao outro. E nos animais já verificamos essas reações primárias de afeição. Quando Joana de Ângeles nos diz, a fera que lambe a sua cria será no futuro aquela mãe que embalará a criança junto ao seu seio. Ou seja, ali se começam os treinos para o sentimento, O animal ainda não tem desenvolvido o sentimento. Tem a emoção do afeto, que um dia conduzirá à conquista do amor. E em encontro com a paz e a saúde, a benfeitora diferencia as emoções dos sentimentos, dizendo o seguinte: as emoções funcionam automaticamente, sem consciência direta da ocorrência, enquanto que os sentimentos são percepções conscientes das ocorrências. E aí já verificamos a diferença. Quando chegamos na idade da razão, passamos a conquistar os sentimentos. E a função desse arcabouço emocional é ser percebido e orientado para a conquista dos sentimentos nobres, do amor, da fraternidade, da solidariedade, da transformação, da energia transformadora, e essa deve ser a busca dos homens e mulheres da era atual. Esses são os nossos desafios: transformar toda essa herança, esse arcabouço instintivo, em algo que nos impulsione à totalidade, à conquista de nós mesmos, à conquista de um ser que possa perceber o que vive, perceber o seu contexto e agir de maneira a transformar tudo aquilo que vive, porque se temos emoções, não devemos por elas ser possuídos. Jung dizia muito bem a respeito dos complexos, quando dizia que o problema não era simplesmente ter complexos, porque todos nós temos complexos. E lembremos, a base dos complexos são as emoções. As experiências que têm um arcabouço emocional vão se formando complexos de acordo com o tipo de experiência. E nós devemos perceber para não sermos tomados por esses complexos. E a partir da conquista da consciência, vamos sendo orientados pelos sentimentos. Os sentimentos, então, têm um direcionamento da razão. Quando eu percebo a emoção, quando eu vou arquivando essa emoção, quando eu consigo percebê-la, diferenciá-la, direcioná-la, já trabalho com a noção de sentimentos, porque a razão está unida a essa parte instintiva do ser. Erich Berne, que é o pai da análise transacional, ele nos diz que, além das emoções já citadas por Mire Lopes, a alegria e a tristeza também seriam emoções básicas. E desde a detonação da carga emocional até o seu efeito corporal, três tempos da emoção podem ser identificados: o sentir, o expressar verbal, o atuar corporal. Então nós vemos que, a respeito da estrutura emocional, até mesmo os teóricos têm certa divergência, mas vão incluindo partes importantes da nossa percepção, porque alegria e tristeza vão sendo percebidos na nossa herança, na nossa caminhada, desde cedo no processo evolutivo. São como o processo inicial da emoção. E passamos por essas três partes: o sentir. O sentir é a base instintiva. Todos nós sentimos as emoções. Todos nós temos uma carga emocional. E isso não diferencia o homem do animal. Mas essa segunda etapa, o expressar verbal, nos diferencia. Temos a capacidade de expressar verbalmente as nossas emoções. Falar a respeito da raiva que sinto, falar a respeito do medo, falar a respeito do afeto, dessa conquista que vai unificando e que nos impulsiona a algo mais importante. Então, essa capacidade de perceber, sentir e expressar nos diferencia dos animais nessa conquista. Infelizmente, muitas culturas velam ou até mesmo vedam a expressão emocional. Nós ficamos tolhidos em nossas expressões tão naturais do processo evolutivo. E quantas vezes isso se torna a base das nossas neuroses, das nossas psicopatologias, porque a emoção cumpre um caminho: sentir, expressar verbal e o atuar corporal. E aí advém um outro problema também nesse atuar corporal. Quantas vezes nós engolimos as nossas emoções? Como uma criança que chora e o pai ou a mãe diz: engula seu choro, engula seu choro. E a criança, desde cedo, é orientada a não expressar uma emoção muito natural que sente nela mesma. Ou então somos obrigados a não sentir medo. Você é homem, você não pode ter medo. Você tem que ter coragem. Por que não posso ter medo? Por que não posso sentir essa emoção tão natural? Não devo ficar paralisado pelo medo, que é diferente. Devo desafiar o medo dentro dos limites naturais. Mas sentir é algo muito natural. Também a raiva. Quantas vezes somos tolhidos no meio espírita, no meio religioso? Você não pode sentir raiva. Mas por que eu não posso sentir raiva? Se já se trata algo do meu arcabouço, então esse processo de sentir, expressar, e expressar isso no corpo também, o atuar corporal, se transforma em algo saudável. É lógico que nem sempre podemos demonstrar todas as emoções que sentimos. Mas o importante é que você não as esconda de você mesmo. Não esconda suas emoções de você. Às vezes o ambiente não permite uma expressão. Mas depois, internamente, faça a sua reflexão. Perceba esse arcabouço emocional, porque isso faz parte da construção do nosso mundo psíquico, da percepção psíquica e da nossa evolução. Joana de Ângeles, em Atitudes Renovadas, nos diz que quando são cultivadas as reminiscências das emoções danosas, há mais facilidades para que outras se expressem ante qualquer circunstância desagradável. Como não se pode, nem se deve viver de experiências transatas, o ideal é diluir-se em novas experiências todas aquelas que causaram dor e hostilidade. E aí uma chamada de atenção, uma reflexão. Quando vivemos na reminiscência de emoções dolorosas, danosas, vamos arquivando a dor sofrida, vamos arquivando a tristeza, a raiva, que se transforma em mágoa, se transforma em ressentimento, e tudo isso é veneno para o nosso corpo, é veneno psíquico, que vai afetar quem em primeiro lugar? Quem será o afetado dessa emoção não expressa, dessa atitude que não foi reflexionada, reelaborada, senão nós mesmos? Essas atitudes danosas no nosso comportamento se voltam contra nós mesmos. Por isso a revivemos como circunstâncias desagradáveis. Por isso que constantemente a nossa psique traz à mente, por isso o nome ressentimento, sentir novamente aquilo que ficou guardado, mas não foi resolvido. Por isso que sentimos a carga emocional. Por isso que as pessoas às vezes falam que quando nós perdoamos, nós esquecemos. Não é inteiramente verdade, porque o esquecimento faz parte da memória. Mas é certo que quando diluímos uma carga emocional, isso fica de forma suave e leve no nosso inconsciente, que é capaz que não tenhamos uma recordação constante daquele fato, e a temos, essa recordação constante, quando esse arquivo não ficou bem elaborado. Quando guardamos algo que não ficou resolvido em nossa psique e trazemos à tona em nosso mundo emocional essas dores, essas dificuldades, e quantas dificuldades vão sendo guardadas. As emoções negativas vividas com pai, com mãe, principalmente esses dois do contexto familiar, mas também com irmãos na escola. Isso tudo vai formando o arcabouço emocional, se transformando em complexos, e que se não são trabalhados, tolhem a nossa energia, ou seja, aquela energia que poderia ser usada para o nosso processo de individuação, de plenitude, de planificação, vai ficando retida. E como nós precisamos de toda essa energia para a conquista do todo que somos, não desenvolvemos certos aspectos da nossa existência por conta dessas energias que ficaram retidas, carga emocional que não foi trabalhada, gerando dor e hostilidade. Continua a benfeitora dizendo que não se deve lutar contra as emoções, mesmo aquelas denominadas prejudiciais, antes cabendo o esforço para desviar-se à ocorrência daquilo que possa significar danos em relação a si mesmo ou a outrem. Não lute contra as suas emoções. Seja verdadeiro, pelo menos consigo, quando sentir raiva, medo, alegria, tristeza, dor, quando estiver alegre e contente, porque todas as emoções fazem parte de ferramentas para o nosso aprimoramento. Não negue algo que é muito natural em você. Isso não quer dizer que não devamos reflexionar a respeito dessas emoções, porque se elas se repetem, isso tem uma causa. Se elas se repetem, não significa necessariamente que há um risco externo, mas que algo interno também pode estar mal trabalhado. Porque também as emoções, elas são trazidas à tona através do inconsciente. Quem é que não teve um sonho em que viveu determinada situação e que acordou com aquela emoção vivenciada no sonho? Ou seja, o fato na realidade objetiva, como a chamamos, não existiu, mas existiu na realidade subjetiva, na realidade do inconsciente, e trouxe uma carga emocional, provavelmente arquivada nesse inconsciente, que necessita ser liberada, necessita ser trabalhada, necessita ser transformada, para que não signifique danos contra mim mesmo, porque fazem parte dos meus complexos, ou contra o outro, porque irei tomar atitudes equivocadas se estiver baseado nessas emoções que não foram trabalhadas em mim mesmo. Daniel Goleman nos diz que o impulso é o veículo da emoção. A semente de todo impulso é um sentimento explodindo para expressar-se em ação. Os que estão à mercê dos impulsos, os que não têm autocontrole, sofrem de uma deficiência moral. E se há duas posições morais que nossos tempos exigem, são precisamente estas: autocontrole e piedade. Como é profundo ver isso de um psicólogo que parece que tem um olhar mais profundo, mesmo que não seja religioso, mesmo que não seja espiritualista, conseguiu atingir algo profundo para a alma nessa percepção de que nós não devemos ficar à mercê dos nossos impulsos. E que nesses tempos nos são exigidas duas atitudes: autocontrole. Autocontrole perante toda essa barbárie que vivemos nos dias atuais, nada obstante os grandes avanços que já temos. Quanta violência no mundo! Quantas dores poderiam ser sanadas se tivéssemos tempo para respirar, perceber o nosso impulso emocional, mas não dar vazão àqueles que são destrutivos e direcioná-los de forma positiva. Piedade, como diz Daniel Goleman, para todos aqueles que não sabem ainda como expressar as suas emoções, vivem ainda das emoções primárias, das sensações rudes do corpo, porque ainda não percebem os prazeres da alma. Ainda não conquistaram esse algo importante para o psiquismo. Mas se nós já podemos, talvez não conquistar como um todo, mas antever esse processo, direcionar-nos para esta conquista, que tenhamos piedade e, além disso, sejamos e atuemos como educadores, sempre que possível. Educando a nós mesmos em primeiro lugar, porque o homem e a mulher precisam educar-se para depois se transformarem em educadores, porque através do próprio exemplo poderão mostrar que não devemos ser reféns dos nossos impulsos, das nossas emoções, mas podemos ser auxiliares, coordenadores de toda essa bagagem que temos em nosso psiquismo. E completa Joana de Ângeles dizendo que, não se podendo viver sem as emoções, cuidar-se daquelas que edificam em detrimento das que perturbam. Tal é a missão do homem e da mulher inteligentes na Terra. possuímos e fomos conquistando ao longo da nossa escala evolutiva as emoções. No princípio, no reino vegetal, eram apenas sensibilidades. A sensibilidade da flor que responde ao toque, da planta que já convive com o meio em que vive. No reino animal, essa emoção ganha impulso. O arcabouço emocional fala mais alto. E vamos trabalhando de forma germinal os sentimentos que vamos a ser portadores no futuro dessa escala evolutiva. Conquistamos a razão, conquistamos a consciência. E nessa conquista da consciência nos permite algo importante. Não precisamos ficar mais à mercê dos nossos impulsos. Portanto, posso senti-los, posso percebê-los, mas isso é algo muito sutil. Mas não preciso mais brigar de gladiar com o outro. Não preciso mais ser refém dessas sensações rudes do corpo, porque além dos prazeres do corpo, existem os prazeres da alma. Esses sim nós devemos alimentar nesses dias tão cheios de desafio. Nesses dias em que, nada obstante os avanços da tecnologia, a mídia ainda vive das emoções rudes do ser humano e ainda nos alimentamos da raiva, do ódio. Basta ver o que é vendido por esta mídia e verificar que tipo de emoção ela alimenta nas pessoas. Mas eu tenho consciência e não preciso mais estar refém disso. Se aquilo que me trazem não me serve, eu não preciso aceitar. Se é um canal de televisão, às vezes nos esquecemos que nós podemos mudá-lo. E aí muitos dizem, mas nenhum tem programação boa. Nós podemos desligar o aparelho de televisão, pegar um bom filme, ler um bom livro, escutar uma boa música. Quantas boas obras musicais falam a nossa emoção profunda e se transformam num sentimento suave que eleva a alma, que nos proporciona reflexões mais profundas. E nós continuamos nos alimentando da música que chama as sensações mais rudes. Basta observar a grande massa. Basta observar o comportamento coletivo daqueles que ainda não percebem o processo de individuação. Mas nós, que já sabemos que somos portadores da consciência, desta luz que nos guia, podemos sim perceber essas emoções, canalizá-las à luz da consciência e à luz da razão. E a pouco e pouco, direcionar todo esse arcabouço, toda essa energia que nos forma e que somos formados, à conquista da individuação, à conquista da plenitude em nós mesmos. Ficamos por aqui com as nossas reflexões. Desejamos muita paz a todos e até o nosso próximo encontro.

Boa noite. Vamos retornar, ou retomar, na verdade, o nosso módulo de conceitos. Espero que vocês não estejam ficando muito confusos, mas tenham calma, porque nós vamos voltar a esses conceitos, vamos destrinchar um pouquinho mais alguns, mas é importante que comecemos o módulo, comecemos, na verdade, o estudo com os conceitos, porque durante toda a obra, durante todo o tempo do estudo de Joana, nós vamos estar falando muito esses termos. Então, para que não, a cada momento que o olho bata nessa palavra no livro, ou alguém escute na aula e fique perdido, a gente já começa com os conceitos e vocês vão anotando para fluir bem melhor o estudo da obra. Então, vamos começar hoje, e Cláudio, na aula passada, eu sei que já passou algumas coisas de consciência, de ego para vocês. Então, eu quero começar de novo, a gente voltando para esse mundo da psique. É estranho, às vezes, porque algumas pessoas podem ficar pensando, bem, quando eu não sabia que existia isso, como é que tudo isso funcionava? Funciona, né? Vai sempre funcionar. Mas a grande questão não é que, ou o mais importante talvez, não é que a partir de agora eu fico o tempo todo pensando e me preocupando, bem, aqui é o meu ego, aqui é a consciência, aqui é o inconsciente, aqui é a sombra. Não é isso, porque senão vai ficar todo mundo internado depois. O mais importante disso é saber que existe isso e que tem um funcionamento e que a função principal de tudo isso é que a partir do momento que o meu processo de individuação começa a acontecer de forma consciente, ele é muito mais proveitoso para mim. Podemos comparar mais ou menos assim. É como se estivéssemos em um restaurante e estivéssemos comendo um prato muito diferente, muito saboroso. Mas a gente não faz ideia porque no momento estamos todos com problema olfativo e perdemos o paladar. Então sabemos que o prato é bonito e que deve ser gostoso, mas não sei direito o sabor. Então esse é o processo de individuação quando eu estou alheio a ele. Mas quando eu estou muito mais concentrado nele, eu vou conseguir perceber cada ingrediente daquela receita, o aroma daquele prato, a beleza da arrumação dele. Então, essa é a grande importância, vamos dizer assim. E a obra da mentora Joana de Ângeles, do começo ao fim, é um convite a esse processo. Ao que Jung chamou de processo de individuação e o que nós conhecemos como processo de evolução. Então, quando eu vou prestando atenção no meu processo, ele fica muito mais rico. Eu costumo sempre dizer assim, olha, já que temos que passar por alguns lugares difíceis, é melhor que a gente passe com o mapa na mão. Porque como vamos passar várias vezes, se a gente não vai com o mapa, a gente vai ficar meio perdido. Então, com o mapa fica tudo muito mais fácil. Então, para a gente começar a nossa conversa de hoje, eu peguei uma frase de Jung, quando ele diz, deixa só eu sair aqui do lugar. É justamente a existência de uma consciência individual que torna o homem consciente não só de sua vida exterior, mas também de sua vida interior. Da mesma forma que o meio ambiente assume um aspecto amigável ou hostil para o homem primitivo, assim também as influências do inconsciente lhe parecem um poder contrário com o qual ele deve conviver como convive com o mundo visível. E é interessante isso que Jung traz, porque, como vocês viram no módulo anterior, o ego é o centro dessa consciência. Então, a primeira percepção que nós temos de quem somos é a partir do ego. Então, quando alguém pergunta quem você é, quem responde automaticamente é o ego. E aí, às vezes, equivocadamente, as pessoas costumam falar que é preciso destruir o ego. E eu fico muito preocupada quando eu escuto as pessoas dizerem isso, porque assim, destruir o ego significa ficar esquizofrênico. E eu acho que essa não deve ser uma escolha que ninguém tem. Então o ego, como centro dessa consciência, ele vai permitir exatamente que eu tenha uma noção de quem sou, uma percepção do mundo externo, mas é a partir dele também que eu começo a perceber o mundo interno. Porque quando ele vai me ajudando a filtrar o que esse inconsciente passa. Porque se não tivesse o ego, eu teria uma invasão desse inconsciente. E nessa invasão, a consciência não poderia lidar com tudo isso. Então, ele é muito importante, ele vai funcionar como um porteiro, como um filtro de todo esse processo. Mas hoje nós vamos começar falando do inconsciente.
Eu não sei se Cláudio usou muitos exemplos, mas eu costumo usar muitas imagens, porque eu acho que facilita mais a compreensão da gente. Então, vamos imaginar o nosso inconsciente, que é muito importante na nossa vida, muito mais do que a gente imagina. O próprio Jung vai dizer isso, a gente precisa aprender a conviver com esse mundo que é totalmente desconhecido de nós. Então, o inconsciente é como uma sala. Se nós estivermos pensando que essa sala que estamos agora é a nossa consciência, então tudo o que acontece aqui eu percebo, por isso ela é a consciência. Mas tudo o que acontece do lado de fora do lugar que eu estou é o meu inconsciente. Mas esse inconsciente, mesmo estando todas as portas e janelas fechadas, ele interfere muito mais na minha vida do que o que eu posso imaginar. Por isso, a atenção e a percepção da consciência ao que o inconsciente traz é muito importante. Então, o inconsciente foi dividido, a partir de Jung, em dois tipos. Vamos dizer, talvez para ajudar didaticamente. Mas é o inconsciente pessoal e o inconsciente coletivo. Bem, vamos começar pelo inconsciente pessoal, porque como o próprio nome diz, pessoal está muito ligado ou diretamente ligado à pessoa. Então, Jung vai nos dizer que o inconsciente pessoal refere-se às camadas mais superficiais do inconsciente, cujas fronteiras com o consciente são bastante imprecisas. Contém memórias perdidas, ideias dolorosas que são reprimidas, esquecidas de propósito, percepções subliminares e, finalmente, conteúdos que ainda não estão maduros para a consciência. Então, vamos imaginar que o inconsciente pessoal, ele está diretamente ligado a todas as minhas experiências vividas nesta vida. Então, como o inconsciente, tudo surge dele, então imagine um bebê. Eu estou com uma sobrinha de 5 meses, então eu estou brincando de ver o surgimento de tudo isso com ela. Então, eu percebo, por exemplo, que quando ela está brincando lá no becinho com os brinquedinhos dela, todos os movimentos que acontecem em torno dela, ela presta atenção. Então, a forma como a mãe prende o cabelo, ela olha. A forma como a mãe fala, ela olha. Então, na verdade, todo esse movimento que está acontecendo, além da consciência que ainda não está formada no bebê de 5 meses, está indo para o inconsciente pessoal. Está ficando ali acumulado. Então, o inconsciente pessoal tem tudo o que aconteceu na minha vida desde o momento em que eu chego neste mundo, que eu reencarno. Todos os registros. Como se a gente imaginar quando criança, você está brincando em um momento muito feliz com seus amigos e uma música está tocando em algum lugar que você não sabe e nem sequer grava a letra. Anos depois, ao ouvir aquela música, você é tomado por uma sensação de alegria. Porque o registro fica no inconsciente pessoal. Mas nesse inconsciente pessoal também ficam algumas coisas que foram dolorosas. Então, traumas vividos, principalmente na primeira infância, momentos onde a criança não soube lidar com alguma emoção, tudo isso fica ali guardado. Por quê? Ou porque ainda o ego não tem maturidade para lidar com aquilo, ou porque é tão traumático que, por algum motivo confortável, eu coloco nesse inconsciente e deixo ali. Alguns vão ficar em uma camada muito superficial. Por exemplo, alguém aqui lembra o que foi que comeu há 5 anos atrás, exatamente nesse dia? Não, né? Só se anotou. Então, não vai lembrar. Mas isso que foi feito há 5 anos atrás está no inconsciente. Mas não precisa estar ocupando espaço agora na nossa consciência. Se você pensa na escola, por exemplo, tudo que a gente aprendeu lá na alfabetização, claro que a gente usa isso o tempo todo hoje, mas a forma como foi aprendida não fica aqui na superfície mais, ela já vai para algum lugar desse inconsciente. Então, o inconsciente pessoal é esse lugar onde ficam todas essas percepções, tudo que foi reprimido, tudo que não está ainda pronto para vir para a minha consciência. Tudo aquilo que eu ainda não tenho condições de viver, de assumir, fica aqui. Mais adiante nós vamos falar mais ainda desse inconsciente,
principalmente quando falarmos dos mecanismos de defesa. E aí nós vamos ver como as reações do ego, quando algumas imagens ou quando algumas ideias ou pensamentos vêm para a consciência, o ego não lida e aí entram os mecanismos. Mas isso é para um pouco mais adiante. Bem, então Joana vai trazer em Triunfo Pessoal que esse inconsciente individual registra e armazena as informações que foram registradas ou não pela consciência. Qual sucede quando alguém está realizando uma atividade e, simultaneamente, outros fenômenos ocorrem à sua volta sem que sejam percebidos pela consciência. Assim como coloquei um pouco antes, né? Eventos, por que isso? Porque o inconsciente ele é expansivo. Ele não está concentrado em um lugarzinho, não dá para dizer assim, ah, ele está ali em tal lugar do cérebro. Não, não está. Então, tudo o que acontece no mundo externo, o ego percebe. E como o ego é esse veículo também que vai ajudar, né, nesse filtro de tudo o que acontece, ele também vai responder no meu inconsciente. Mais adiante, eu vou voltar um pouco para falar do inconsciente pessoal, para que vocês entendam como às vezes nós temos reações a situações e não entendemos por quê. Por que às vezes temos uma atitude que não é o comum, temos uma forma de falar que não é o comum, o que é que o inconsciente pessoal interfere nessas experiências que todos nós vivemos. Mas seguindo um pouco mais, vem então o inconsciente coletivo. Bem, se o inconsciente pessoal é o inconsciente que está ligado à minha vida pessoal, a tudo que eu experienciei desde o momento que eu nasci até agora, o que seria então o inconsciente coletivo? Aí alguém vai perguntar assim, um inconsciente que tem a ver com todo mundo? É mais ou menos isso. O inconsciente coletivo é a camada estrutural da psique, que contém toda a herança espiritual da evolução da humanidade, nascida novamente na estrutura cerebral de cada indivíduo. Bem, o que é que Jung traz aqui? Porque para a gente não confundir, quando ele vai usar o termo espiritual, e a gente já está achando que Jung é espírita. Não é nessa relação que ele está dizendo. O que ele vai dizer aqui é, o inconsciente coletivo está armazenado tudo ou toda a história da humanidade. Por quê? Porque a partir do momento em que você é um ser humano, você está ligado a todos os outros seres humanos. Por isso tem na sua psique um lugar onde há um arquivo de tudo o que já foi vivido pela humanidade. O que ele vai chamar de ancestrais. Mas é claro que Jung vai falar isso porque ele não trazia na sua teoria a crença da imortalidade da alma, né, da reencarnação. Se a gente aprofunda, a gente vai dizer e vai perceber que o inconsciente coletivo guarda todas as informações das minhas outras existências. As informações dessa existência, inconsciente pessoal. As informações de todas as outras, inconsciente coletivo. Então é lá que vai ficar tudo guardado. É isso que ele vai dizer que é a história da humanidade. E é interessante a gente perceber isso de uma forma bem empírica, bem da psicologia analítica, que ele vai explicar que, ele vai trazer o exemplo dos animais, né? Quando ele vai dizer assim, bem, como é que o animal, no caso, porque o animal não vai ter inconsciente pessoal nem inconsciente coletivo. Então, o animal, ele age por instinto. Mas como é que um ser humano nasce

tinha que ser empírico. Ele não podia entrar, porque senão ele não ia conseguir formar a teoria. Mas como Joana não está preocupada com isso, então ela vai trazer para a gente e esclarece totalmente isso, né? Então, esse inconsciente coletivo corresponde às experiências vivenciadas por cada indivíduo no processo da evolução, passando pelas etapas reencarnacionistas, atravessando os diferentes períodos da humanidade nos quais esteve, arquivou, nos recessos do ser, todas as impressões que ora se encontram adormecidas e podem ser exteriorizadas pelo perispírito. E aí nós percebemos, a partir do olhar do espírito, que o inconsciente coletivo é o arquivo das nossas vidas passadas. O que é interessante a gente perceber também é que é justamente nesse inconsciente coletivo que existem alguns núcleos. E esses núcleos vão servir, no entendimento da gente, como algumas formas. E aí na obra de Joana vocês vão, já devem ter lido uma palavrinha chamada arquétipo. E aí você lê e faz assim, mas o que é isso? Porque é justamente aí, nesse inconsciente coletivo, que fica, vamos dizer assim, que os arquétipos moram. Por que isso? Porque como o inconsciente coletivo é o lugar onde está a história da humanidade, a gente começa a perceber que o arquétipo é algo ligado também à história da humanidade. E ele fica lá armazenado, é lá que ele vai ficar dando forma a tantas questões importantes que vão acontecer no nosso processo psíquico. Mas o mais importante de perceber é que tudo que nós vivemos, se um homem, e aí nós podemos comparar isso muito bem com Jesus, se existe um homem como Jesus, que foi capaz de fazer todo o bem, e se existe em nós um arquétipo, um inconsciente coletivo onde se registra toda a história da humanidade, e esse homem foi capaz de fazer o bem, automaticamente nós começamos a perceber que nós, como seres humanos, temos em nossos arquivos essa imagem. E daí quando Jesus afirmou que somos deuses e que podemos fazer o que ele fez e mais, ele estava completamente certo. Porque existe o registro, por isso a lei de Deus está na nossa consciência. É lá que está registrado, porque tudo isso tem um lugar de fato na nossa psique. E aí nós vamos para uma outra palavrinha que vocês com certeza já ouviram falar e em algumas situações até já foram acusados de ser complexados. Quem não já foi em algum momento xingado, né, de complexado, você é complexado, a mulher adora fazer isso com a outra, né? Não mulher espírita, a mulher espírita não diz isso, mas olha para a outra, você é complexada, né? Bem, mas assim, para alegria geral ou tristeza, não sei, eu vou dar uma notícia a vocês. Todo mundo é complexado, não tem jeito. Todos nós temos complexos, todos. E não é um nem dois, são muitos complexos. Então, quando eu for chamar alguém de complexado, então pense duas vezes. Sabe aquele ditado que diz que a gente não pode jogar a pedra no telhado do vizinho? Pois é, não jogue porque você também é complexado. E se seu vizinho souber que você é complexado, já era. Mas o que são os complexos? Mas a Jung vai trazer o seguinte, que os complexos são agrupamentos de conteúdos psíquicos carregados de emoções. Quanto maiores são a emoção e o campo de associação, mais forte é o complexo. Os complexos contêm o poder impulsionador da vida psíquica. Eu vou tentar explicar de uma forma figurada mais uma vez. Pense em uma sacola. Pense que a nossa psique tem um monte de sacolinhas. E aí nós somos criancinhas e as nossas sacolinhas estão vazias. E aí vão acontecendo várias experiências na nossa vida. Essas experiências são experiências boas e são experiências ruins. E cada sacolinha dessa tem um nome. Raiva, mãe, pai, medo, perda, nomes diversos. E a cada experiência que eu vivencio, se essa experiência é positiva, vamos imaginar que eu tive agora um momento muito bom com a minha mãe, uma experiência positiva. Então eu vou para a sacolinha da mãe e ponho lá toda a carga emotiva desse momento. Vai para a minha sacolinha positiva. Mas aí eu vivo uma outra experiência negativa com meu pai. E aí eu vou lá na sacola do pai e ponho toda a

carga emotiva negativa nessa sacolinha. E aí eu vou crescendo e as minhas sacolinhas vão sendo alimentadas com essas emoções. Quando chega na adolescência, que a estrutura cerebral e o ego já tem mais condições de se manifestar, de mostrar algumas questões, essas sacolinhas, sem que eu me dê conta, abrem. E quando elas abrem, como elas estão recheadas de conteúdo emocional, esse conteúdo vem à tona. E aí a gente diz que a pessoa está afetada. Por quê? Porque é afeto. Então tudo isso vem e invade a consciência. Por que invade? Porque o ego nem sempre, na maioria das vezes, ele não dá conta do conteúdo. O conteúdo é grande demais, é forte demais para o ego. E aí o ego que tinha que ficar lá na porta impedindo que os penetras entrem na festa, ele não morre de medo do complexo e deixa o complexo passar. E aí, por isso que eu falei assim, quando eu falar de algumas coisas, o inconsciente pessoal vai ficando mais claro. Porque o complexo está onde? No inconsciente pessoal. Porque ele registra as minhas experiências dessa vida. Então, ela vai sair desse lugar que está mais próximo da minha consciência e invade a minha consciência. Aí, às vezes, a gente vê aquela pessoa calma, sabe, espírita, que fala assim, muita paz, meu irmão. A gente mal ouve a voz, né? E aí você vê a pessoa em uma outra situação na rua, ou você bate, dá uma trombada na pessoa sem querer e sai um urso de dentro da pessoa, um urso faminto. E você fica assim, e a gente diz assim, é o obsessor. Não é o obsessor, é o complexo da pessoa que veio, só está afetada. E a gente põe a culpa no pobre do obsessor. Não é o obsessor, é esse conteúdo que está ali, que fica o tempo todo nessas sacolas e que a pessoa desconhece. E que aí de vez em quando vai invadir essa consciência e a pessoa é tomada como se fosse uma outra personalidade. Tanto que a pessoa diz assim, ah, eu estava fora de mim. Né? Não foi, por isso que pensa que é obsessor, não veio, eu ouvi, não ouviu nada. Era o complexo mesmo que estava ali atuando. Mas aí Joana vai e vai ampliar esse conceito para a gente de complexo. Então ela vai dizer que os conteúdos psíquicos exteriorizados pelo inconsciente através dos sutis mecanismos cerebrais ressurgem como complexos quando possuem conteúdo perturbador, efeitos naturais das ações morais iníquas que a soberana lei de causa e efeito impõe ao espírito como necessidade de reparação e de reeducação. E aí ela vai chamar a atenção para a gente da questão moral que também alimenta o complexo. Então o complexo ele vai invadir a consciência e vai gerar em mim um comportamento perturbador porque o espírito é comprometido. E aí a gente também começa a ver que as experiências vividas em uma outra vida, elas vão estar guardadas nesse inconsciente coletivo. E como lá também tem o arquétipo, dependendo das experiências que eu viva nessa existência, esse conteúdo volta para o inconsciente pessoal e o complexo vai se manifestar. Então, todo momento nós vamos perceber que é o espírito encarnado é que é comprometido. Por isso a importância, e por isso tantas vezes ela colocar na obra que o autodescobrimento, a autopercepção é de fundamental importância para o nosso processo evolutivo. Não dá para a gente crescer ou pensar em ir para nosso lar. Eu não sei se vocês assistiram a palestra de Raul Teixeira, mas ele já disse que baiano não vai para o nosso lar. Então a gente tem que arrumar outro lugar para a gente ir. Então, para a colônia que cada um escolha ou queira ou deseje ir, não adianta ficar só almejando isso sem fazer a nossa parte. Né? Mas, mais adiante, indo além do complexo, nós vamos agora chegar ao arquétipo. Eu já falei aqui duas vezes nele, então vamos falar desse arquétipo. O arquétipo, para Jung, ele vai dizer assim, que são os elementos primordiais e estruturais da psique humana. Sistemas de prontidão para ação e, ao mesmo tempo, imagens e emoções. Aí vocês devem estar olhando para mim dizendo assim, não entendi nada, mas eu vou tentar deixar isso mais claro. E Jung traz um exemplo muito interessante do João de Barro.
Então, não sei se vocês já tiveram a oportunidade de ver um João de Barro fazendo um ninho, porque é fantástico. Ele tem toda a paciência de pegar no barro e misturar com alguns insetos, algumas... E é muito incrível, porque é um arquiteto. E ele vai fazer aquele ninho. E aí, Jung faz uma pergunta. Quem ensinou ao João de Barro a fazer o ninho? Né? Aí está todo mundo se perguntando aí também, né? Eu também não sei quem foi que ensinou a ele. Aí ele vai mais adiante. Quem foi que disse à abelha que ela tem que pegar o pólen da flor? Então ele começa com os seres que para nós não têm nenhuma inteligência, para começar a compreensão do que é o arquétipo. Então o arquétipo é o modelo inicial. Ele é o primeiro. É o primeiro tipo, é o primeiro modelo. Por isso ele vai chamar de primordial da estrutura psíquica. Eles ficam todos no inconsciente coletivo. E por estar no inconsciente coletivo, ele é a forma de tudo o que a gente vai viver nas nossas existências, na nossa vida. Ele é o núcleo. No núcleo de cada complexo tem um arquétipo. Um exemplo. Complexo materno. Qual é o núcleo do complexo materno? O arquétipo materno. O que é o arquétipo? É a experiência, é a imagem, é a emoção de vivenciar aquilo. Então, quando uma criança, por exemplo, é carregada pela mãe pela primeira vez, quem tem filhos aqui sabe disso, o olhar da criança ao sugar o seio da mãe pela primeira vez, quem ensinou a criança a fazer isso? Quem mobiliza tudo isso? O arquétipo. É o arquétipo materno. Então, toda vez que nós estamos vivendo uma experiência onde o arquétipo está ali totalmente envolvido, a pessoa vive experiências luminosas, experiências transformadoras daquela psique. Mas eu vou seguir um pouquinho mais adiante com Joana, porque Joana sempre deixa a gente sem a dúvida. Ou então coloca mais, né? Mas normalmente ela tira. Então, em Vida, Desafios e Soluções, ela vai dizer que a palavra arquétipo se origina do grego arque, que significa o primeiro, e typon, que significa marca, cunho, modelo. Sendo por isso mesmo as marcas ou modelos primordiais, iniciais, que constituem o arcabouço psicológico do indivíduo, facultando a identificação da criatura humana. Existem no ser como herança, como parte integrante do seu processo de evolução. É porque o arquétipo funciona exatamente como uma forma de bolo. Então vamos imaginar que existem muitas formas de forma de bolo, concordam? E aí nós pegamos uma forma de bolo no formato de coração. Só que cada um de nós aqui gosta de um sabor de bolo. Alguns gostam de bolo de abacaxi, de chocolate, de coco. Então, cada um vai preparar a massa, vai colocar na forma, vai assar e quando tirar, todos teremos um bolo no formato de coração. Mas o sabor é particular. É assim que funciona o arquétipo. Ele é a forma que todos nós temos. Todos nós temos a forma da mãe, do pai, da perda, da raiva, da culpa, do perdão e tantas outras de todas as experiências humanas. Agora, o sabor, o conteúdo dessa forma é totalmente pessoal. Por isso que o arquétipo está no inconsciente coletivo, porque são experiências que todos nós vivemos, mas o conteúdo está no inconsciente pessoal, porque vai depender da experiência de cada um de nós. Então, a minha experiência com minha mãe, a minha experiência com meu pai, é que vai dizer se o meu complexo materno é positivo ou se o meu complexo materno é negativo. Mas o arquétipo materno, a experiência com a mãe, todos nós vamos viver. Porque, afinal de contas, todos nós temos mãe e vamos vivendo essa experiência com o materno. E aí Joana continua aqui, o processo de reencarnação explica a presença dos arquétipos no ser humano, porque ele é herdeiro das suas próprias realizações através dos tempos, adquirindo em cada etapa valores e conhecimentos que permanecem armazenados nos refolhos do ser eterno que é.
E é interessante porque Jung ele vai usar um termo que causou muita polêmica, que ele chama isso de uma herança psíquica. Né? Como se de alguma forma a gente herdasse psiquicamente todas essas informações, ou seja, esses arquétipos. Mas é claro que fica, eu acredito que para nós espíritas fica muito mais claro, a gente vai entendendo como o processo de reencarnação acontece. Né, toda essa lembrança, toda essa memória, ela vai sendo armazenada e nunca perdida. Por isso que o espírito não involui. Porque tudo que ele vivenciou é aprendizado, então está ali guardado. Né, ele não vai viver uma involução. E aí, diante de tudo isso, quando eu falei que a pessoa que fala muita paz, né, assim, uma pessoa boa, de repente vira um urso, e é tomada por esses conteúdos que normalmente desconhecem, aí a gente ouve tanto falar da sombra. Né? Nós vamos ter um módulo inteiro de sombra, mas hoje eu vou tentar passar para vocês um pouquinho para que vocês não fiquem assombrados no módulo da sombra. E aí a sombra, a ideia que nós temos de sombra é que sombra é a ausência da luz. Então, onde não tem luz, é sombra. Se a luz vem representar a consciência, então nós começamos a perceber que o que está no inconsciente é sombra, é desconhecido. Então a primeira coisa importante da gente pensar na sombra é que na sombra, apesar do nome, não tem só coisas ruins. Também existem coisas boas na sombra. Por isso que a gente tem que ir lá abrir o armário escuro para descobrir o que tem de bom e o que tem de ruim nessa sombra. Mas a Jung vai dizer que a soma de todos os elementos psíquicos, pessoais e coletivos que, incompatíveis com a forma de vida conscientemente escolhida, não foram vividos e se unem ao inconsciente, formando uma personalidade parcial, relativamente autônoma, com tendências opostas às do consciente. Quando a gente fala autônoma, dá um medo, né? Pensa assim, bem, se ela é autônoma, ela faz o que ela quer. É mais ou menos isso. Mas a sombra, ela é sempre oposta à minha vida consciente. Então, se eu vivo em um ambiente onde determinadas coisas me são proibidas, tudo aquilo que eu não vivencio é sombra. Está na sombra. Ela não deixa de existir. Ela tem um lugar na minha psique. Só que ela tem uma força, ela é autônoma, porque assim... Ela está no inconsciente, mas ela também alimenta os complexos, ela também está ali alimentando algumas outras questões e algumas vezes ela invade sim a consciência e nós nos pegamos fazendo exatamente aquilo que não queremos fazer. Então é o que Jung vai chamar dessa personalidade parcial, é aquele outro que existe em nós. Por isso sempre a representação da sombra, às vezes vem aquele diabinho e o anjinho do lado da pessoa, né? E a pessoa ouve, é mais ou menos isso. Mas é importante a gente perceber que a sombra é sempre oposta à nossa imagem ou à nossa presença consciente. A sombra sempre vai ser o contrário daquilo que eu me permito ser. Aí Joana vai trazer que mergulhado em sombra, esse lado escuro da personalidade sobressai-se e impulsiona a ações que estão destituídas da razão e da compaixão, desnaturadas das bases e dominantes na essência. E é muito interessante quando Joana chama atenção nessa frase para isso, porque há uma tendência natural de negar a sombra. E se a gente imaginar, por exemplo, uma linha reta, e o ponto central está ali, a luz e a sombra. Mas como eu não quero vivenciar a sombra, eu vou caminhando e me afastando dessa sombra. Então, na psique, o que vai acontecer é que quanto mais eu me afasto dessa sombra, maior ela vai ficando. Ela vai ganhando força. Por isso que ela vai chamar a atenção que a pessoa vai perdendo a compaixão e a razão. É como se essa sombra fosse descendo a camadas cada vez mais profundas do meu ser e se aproxima exatamente da base, que é o instinto. Daí, às vezes, as reações serem extremamente exageradas. E muitas pessoas dizem mesmo, eu tenho medo do que eu posso fazer. Eu não me conheço o suficiente, então eu não posso garantir que eu não sou capaz de fazer alguma coisa.
E de fato não temos como garantir, porque a gente não sabe ainda o grau de negação de determinadas atitudes. Então, às vezes, nós negamos com tanta força algo e esse algo existe em nós. É como se nós pensássemos alguém que começa a viver em uma imagem, e aí eu vou usar um termo que vocês ainda vão, a gente ainda vai falar mais, que é a persona. A persona de uma pessoa extremamente bondosa. E essa pessoa é boa, boa, boa, boa. Isso significa que quem é que está indo para a sombra, para a sombra, para a sombra o tempo todo? O mal, o mal, o mal. Né? E esse mal, em algum momento, vai encontrar com essa pessoa. Porque a psique não é uma linha reta. Ela é uma espiral. Então, se eu vou me afastando, me afastando, me afastando, me afastando, e deixei ela aqui, o que é que vai acontecendo comigo aqui? Eu vou encontrar com ela de alguma forma. Mas no módulo de sombra a gente vai aprofundar um pouco mais nisso. E eu quero encerrar com vocês com essa frase de Heráclito, para ficar para a nossa reflexão da semana. Não se pode chegar aos limites da alma caminhando. Mesmo que se percorra às pressas todas as ruas, seu sentido é por demais profundo. E com isso, deixar essa reflexão. Não dá para fazer um processo de evolução, um processo de crescimento, de autoconhecimento, de forma superficial. Não adianta só a gente pensar que o conhecimento intelectual vai me dar tudo o que eu preciso. É necessário, sim, que a gente faça um mergulho no mais profundo do nosso ser. Porque assim como a gente vai descobrir muita coisa sombria, a gente também, com certeza, vai descobrir muita coisa positiva. Porque, essencialmente, nós somos bons. E o nosso caminho é a perfeição. Mas não a perfeição no sentido humano e limitado que todos nós temos, mas um sentido muito mais amplo de encontro com o ser eterno que somos. E esse foi o nome que Jung deu para a individuação. Ele chamou isso de individuação. Mas para nós, nós sabemos que isso é, de fato, a conquista da perfeição e da plenitude. Boa noite para todos e até o próximo encontro.

Boa noite. Vamos começar hoje o nosso nono módulo, Etapas da Vida. E é interessante quando pensamos nessas etapas da nossa vida. Porque Carl Gustav Jung, quando vai propor a nossa jornada heróica, o nosso processo de individuação, de desenvolvimento como ser humano, uma das coisas que ele traz e chama a nossa atenção é que é necessário, para se viver uma vida plena, que façamos o sacrifício. Na verdade, que possamos estar disponíveis para a morte. E essa morte é uma morte simbólica. A morte que vai ser representada naquela criança que um dia nós fomos, no adolescente que um dia surgiu, no adulto que estamos vivendo, na velhice que iremos viver e na morte de fato. Então, quando falamos nas etapas da vida, estamos falando do desenvolvimento da nossa personalidade, né? Da possibilidade de, a cada nova etapa, na verdade, né? Nova vivência, possamos melhorar e aprimorar a nossa psique, possibilitando assim que o processo de individuação possa ser cada vez mais consciente. E é claro que, para começar a falar das etapas da vida, nós vamos falar da infância, né? Então, todos nós, em algum momento, vivemos esse período da nossa vida que começa a partir do nascimento e que vai por volta dos 8, 9 anos. E como Joana nos fala, em alguns países, os países mais quentes, essa etapa pode ficar um pouco mais curta e, dependendo do gênero, também ela modifica. Mas a infância, propriamente dita, ela vai até os 9, 11 anos, porque aí fica naquela fase pré-púrbere, onde os hormônios, tanto nos meninos quanto nas meninas, começam a atuar. Mas qual é a importância e por que falar da infância? Sempre quando nós começamos um processo terapêutico, seja ele acompanhado por um profissional ou um processo de autoconhecimento que a pessoa se propõe a fazer, ele só pode, de fato, ter validade se ele começar do começo. Então, a infância termina sendo sempre o nosso ponto de partida para o processo de autodesenvolvimento, de autoconhecimento. E, às vezes, as pessoas dizem assim, ai, mas eu já imagino fazer terapia, porque tem que falar do meu passado, falar da infância, falar do pai, falar da mãe, mas eu estou com um problema agora, desse momento. E mesmo que comecemos a conversar sobre o momento atual, que é o casamento, ou que é um desemprego, ou uma depressão, em algum momento desse processo que a pessoa está vivendo no agora, na vida adulta, as questões da infância precisarão ser revistas, serem faladas. Por quê? Porque é na infância que a nossa psique é extremamente plástica. Ela é moldável, facilmente moldável. E é justamente na infância que todos os processos começam a atuar, os processos que estaremos vivendo nessa existência. Então, a nossa infância, que é muito maior do que a infância dos animais, dos mamíferos, porque eles têm uma infância bem mais curta, ela proporciona para todos nós essa possibilidade de um amadurecimento para a vida adulta, mas é também, segundo alguns psicólogos, essa longa infância, esse período longo de dependência dos nossos pais, que também nos causa ou nos favorece a instalação das neuroses, né, dos nossos complexos, que vão atuar na nossa vida de uma forma negativa ou positiva. Mas Joana de Ângeles, em Amor Imbatível, Amor, ela traz. É na infância que se fixam em profundidade os acontecimentos. As impressões de aceitação como de rejeição se lhe esculpirão em profundidade, abençoando-o com amor e a segurança ou dilacerando-lhe o sistema emocional, que passará a sofrer os efeitos inconscientes da animosidade de que foi objeto. Então, como a mentora traz, é nessa infância que tudo vai se fixando de forma profunda. Primeiro porque a criança tem um ego extremamente frágil, né? Então vamos imaginar, se pudéssemos dimensionar um ego, a cabeça de um alfinete. Então
logo no início da vida humana, a identificação da criança com si mesmo é muito pequena. Ela tem uma relação visceral ligada totalmente à mãe. Então, essa criança que está imersa no seu próprio inconsciente tem como self a sua mãe. Então, todos esses primeiros momentos da vida, os primeiros anos de vida dessa criança, ela está ali vivendo todos os acontecimentos com uma extrema profundidade. Tudo o que ela vivencia, tudo o que ela experimenta, vai se compondo ali no seu inconsciente. E é a partir disso que essa criança vai, no decorrer da sua experiência como criança e adolescente também, amadurecendo e construindo os complexos. Então, todas as vezes que eu vivencio emoções repetidas no decorrer da minha vida como criança, eu vou ali fortalecendo e construindo os meus complexos. E aí a mentora continua. As impressões de aceitação como de rejeição se lhe esculpirão em profundidade. Daí vem essa certeza que nós temos de quando essa criança é aceita já no ventre materno ou rejeitada, essa criança vai ter a sua impressão de aceitação no mundo ou não. Então, muitas vezes, nós temos uma sensação de que não somos bem-vindos, que estamos à margem naquele ambiente, porque já desde o ventre materno, essa criança, esse ser, já pode ter sido rejeitado. Então, quando nós estamos pensando no ser criança, né, nessa vida infantil que todos nós tivemos, é importante que possamos rememorar, se não de fato, mas pelo menos fazer um mergulho mais profundo, para que possamos entender, a partir da criança que fomos e da infância que tivemos, por que somos hoje o adulto e por que atuamos e agimos e reagimos no mundo dessa ou daquela forma. Então, tudo que eu recebo na minha infância vai ditar o adulto que eu serei no mundo. Estamos falando numa instância psíquica, no processo dessa vivência, sem contar com isso também todas as manifestações das minhas vidas passadas, que se encontram no meu inconsciente profundo, no meu inconsciente coletivo. Que dependendo do que eu receba nesta vida como educação, acolhimento ou rejeição, eu posso ativar essas questões que eu já vivi em uma outra experiência. E aí nós vamos ver toda a manifestação disso nessa vida atual. Bem, e aí Joana continua. A criança mal amada, que padece violências físicas e psicológicas, vê o mundo e as pessoas através de uma ótica distorcida. As suas imagens estão focadas de maneira incorreta e, como consequência, causam-lhe pavor. O que a mentora nos traz aqui é, de uma outra forma, o conceito de complexos. Então, essa criança que, na sua infância, ela é vítima da violência, seja ela física ou seja ela psicológica, ela vai criar e construir ali um complexo. E a partir desse complexo, a minha vida vai ser vista de forma distorcida. Então, vamos supor que uma criança, que ela foi rejeitada, e eu não estou falando de uma rejeição onde ela tenha sido literalmente abandonada, mas uma rejeição nos seus primeiros anos de vida. Uma rejeição porque os pais trabalhavam muito, estavam passando por uma crise no casamento ou porque uma crise financeira, qualquer coisa que venha a abalar a emoção desses pais, que venha a abalar o afeto, a afetividade desse pai ou dessa mãe ou de ambos. E que essa criança, nas suas necessidades iniciais de pertencimento, de segurança, ela tenha sido não atendida ou mal atendida. Essa criança cria e vai desenvolvendo em si o complexo de abandono, porque ela vai vivendo no decorrer da sua idade infantil, da sua imaturidade emocional e psicológica, aquela repetição do abandono. Quando se torna adulta, essa pessoa vai ter a sensação ou a impressão de que todas as pessoas irão abandoná-la. Então, ela vai poder desenvolver um comportamento onde ela seja fria e não se apegue a ninguém, porque ela internamente acredita que vai ser abandonada, ou então vai ser aquela pessoa que se dedica, que se devota ao outro,
em busca do afeto. Então, a distorção por conta do complexo gerado na infância faz com que essa pessoa, se não se trabalha, ela leve toda a sua vida, e a vida adulta é a nossa maior fase, né, na existência carnal, ela passe toda a sua vida adulta e a velhice vivendo, alimentando e retroalimentando esse complexo. Porque a sua visão está distorcida, a sua visão da vida está contaminada. E isso nos traz também a percepção da responsabilidade da educação que damos aos filhos e da educação que nós recebemos. Né? Então, é essa educação inicial, é essa relação afetiva com os filhos, com a criança, que vai ditar muito do processo da vida do adulto, por conta da construção da autoestima, da sensação de segurança, de poder contar com aquelas pessoas que eu estava precisando quando criança. Há pouco tempo eu conversava com uma mãe e ela me contava da sua filha de 2 anos, que não conseguia dormir sem a babá e que ela estava pensando muito em demitir a babá, porque ela acreditou que a babá tinha, de alguma forma, convencido a criança de não gostar dela, da mãe. Então eu pedi que ela me contasse como é que foi toda essa relação com a filha e essa babá, quando começou esse relacionamento. Então ela me dizia que quando ela engravidou, ela estava num processo acadêmico de conclusão de um mestrado. E que ela tinha 2 opções, interromper os seus estudos ou continuar mesmo com a gravidez e com o nascimento do bebê. E essa foi a opção dela. Então, quando a criança nasceu, com 1 mês de nascida, a babá veio ficar com a criança. Então, ela continuou os estudos, ficava todo dia fora de casa. E essa babá, muito devotada, uma pessoa muito carinhosa, cuidou da filha, da criança, com desvelo de mãe. Então, quando ela foi narrando essa vivência dessa babá com a criança, e agora a criança está com 2 anos e meio, quase 3, o que pode se perceber é que o vínculo inicial da vida dessa criança foi feito com a babá e não com a mãe. Todas as necessidades dessa criança eram atendidas pela babá e não pela mãe. Então, aquele bebezinho, quando chorava, quando precisava comer, quando precisava trocar a fralda, o rosto que ela via era o rosto da mãe ou da babá e não da mãe. Então, a sensação de segurança dessa criança foi construída no relacionamento com a babá e não com a mãe. Isso não quer dizer que a criança não ame a mãe, mas ela criou um vínculo inicial e a sua construção de segurança, de se sentir pertencendo a algum lugar ou que alguém pode vir me acolher, foi construído com a babá. Então, o que é interessante a gente perceber é que todas essas relações desse início de vida vão ditar, como a mentora vai trazer aqui, como eu vou conduzir a minha vida. E aí ela vai afirmar: as suas imagens estão focadas de maneira incorreta e, como consequência, causam-lhe pavor. Por isso que muitas vezes nós vamos construindo toda a nossa vida com base em algo que não é real. Mas para nós que estamos com a nossa criança interna machucada, porque a criança que nós fomos continua existindo. Ela continua na nossa psique ali ainda, muitas vezes ferida, sangrando, abandonada, precisando ser acolhida, precisando ser amada. Então todo esse processo psicológico vai passar por uma necessidade de que você abandone esse papel da vítima e acolha essa criança ferida. Mas o grande problema, muitas vezes, nosso como adultos, é que além de termos sofrido, em alguns casos, o abandono real, quando chegamos na fase adulta, abandonamos também a nossa criança. E deixamos que ela continue passando pelas mesmas situações que passávamos quando éramos crianças. Então, Jung vai chamar a nossa atenção. Tudo aquilo que quisermos mudar nas crianças, devemos primeiro examinar se não é algo que é melhor mudar em nós mesmos. E quando Jung vai chamar a atenção, ele fala muito pouco da infância, mas ele vai se adentra no assunto da educação, da importância do educar. E é interessante quando nós pensamos nisso, porque hoje nós vemos que as crianças são muito mais
avançadas, espertas e inteligentes. E é fácil, muitas vezes, olharmos para as crianças e dizermos: ah, mas essa criança está muito atrevida, ou muito mal educada, ou muito esperta. E, na maioria das vezes, o que nós percebemos é que a criança não tem problemas. Né? Não tem problema com a criança. A criança não paga a conta, a criança não tem que estar cumprindo horários no trabalho, a criança não tem essas preocupações que é do mundo adulto. Então, de fato, quais são os problemas que nós encontramos nas crianças? E aí eu lembro de um garoto de 6 anos, que ele entrou uma vez no consultório e ele estava muito chateado, muito mesmo. E ele sentou, cruzou as pernas, cruzou os braços e me olhou com um rostinho muito bravo. E aí eu perguntei a ele: mas você está tão bravo, você tem algum problema? Ele olhou para mim bem sério e fez: dois. Eu tenho 2 problemas. Eu disse: mas você só tem 6 anos, é muito problema para uma pessoa de 6 anos, você não acha não? E ele não gostou da gracinha. Eu disse: então você me conte quais são os seus 2 problemas. E ele apontou com o dedinho para fora do consultório, para a sala de recepção. Eu disse: quais são os seus problemas? Ele: meu pai e minha mãe. Esses eram os 2 problemas do garotinho de 6 anos. Então eu pedi ao menininho para sair, porque ele era lúcido, e pedi aos problemas para entrarem, porque a gente precisava conversar. Então é exatamente isso que Jung vai chamar a atenção. Tudo aquilo que eu quero mudar na criança, e aqui vamos falar dos pais e filhos, impossível falar da criança sem falar dos pais, eu preciso antes observar se não é exatamente aquilo que eu preciso mudar em mim. Porque a criança, ela também é educada por aquela parte minha que eu desconheço. Então, todos nós que fomos educados também por pais, mães ou por responsáveis, nos educou tanto com aquilo que ele fala, com o que faz, mas também com aquela outra parte dele que ele desconhece. Como já diz Jung, a sombra também educa. E isso é muito interessante, porque essa criança vive também o psiquismo dos pais. Muitas vezes, e Jung relata isso em alguns casos, pacientes dele que não sonhavam, relatavam os sonhos dos filhos. E ele podia, através do sonho dos filhos, analisar a personalidade daquele pai ou daquela mãe. Então é importante que eu perceba, e no caso desse garotinho que eu narrei, a grande queixa dos pais, e principalmente do pai, era que esse menino estava muito rebelde na escola. Ele estava intransigente, rebelde, e ele era um menino muito calmo. Em uma das conversas que eu tive com o garoto me perguntou se era possível que ele sempre estivesse errado e que o pai dele sempre estivesse certo. E eu olhei para aquele garoto e me vi na responsabilidade e na obrigação de dizer a ele: não, seu pai também erra. E esse foi o motivo que o garotinho e a família nunca mais foi vista lá no consultório, porque o pai não aceitava a ideia de mostrar ao filho que ele também cometia erros. E queria que um menino de 6 anos de idade compreendesse e aceitasse ser o lixo da família. Né? Então é isso que a gente vai percebendo muitas vezes no processo e na construção da ovelha negra, do filho rebelde, né? Daquele filho que é sempre o questionador, porque muitas vezes uma família, na sua dinâmica, ela precisa encontrar aquele que vai ser o depósito de toda a minha sombra que eu não consigo manifestar ou que eu não consigo entrar em contato. E aí, continuando com Jung: quanto menos os pais aceitem seus próprios problemas, tanto mais os filhos sofrerão pela vida não vivida de seus pais. E tanto mais serão forçados a realizar tudo quanto os pais reprimiram no inconsciente. E é quase assustador isso, né? Porque todo o processo de inconsciência da pessoa que sou grita muitas vezes mais alto do que a pessoa que eu penso que sou. Então, aquilo que a gente pensa que esconde tanto, às vezes aparece muito mais. Por isso que Jung afirma: a sombra também educa. Por isso que muitas vezes pais tão moralistas têm filhos com comportamentos amorais.
Por isso que muitas vezes os nossos filhos fazem e têm atitudes que nós dizíamos antes de tê-los, que reprimiríamos, e que quando o filho faz, a gente dá uma risadinha. Porque esse filho termina compensando aquilo que eu nunca fiz. E aí é interessante porque Jung, na continuação desse pensamento, ele chama a atenção em um seminário que ele está fazendo, e ele vai chamar a atenção para algo muito sério e muito grave. Porque ele começa dizendo assim: os pais têm um hábito de dizerem que estão sacrificando suas vidas pelos seus filhos e que fazem tudo pela felicidade dos seus filhos. E esse é um dos grandes erros que os pais cometem. Porque um pai que sacrifica sua vida em prol da felicidade do seu filho e passa toda a sua vida sacrificando-se para que o seu filho seja feliz, o que ele está ensinando ao seu filho é que a felicidade é algo impossível. Porque se eu não consigo ser feliz por mim mesma, eu estou dizendo ao meu filho que ele também não vai conseguir. Porque como eu posso ensinar a ele algo que eu não sei fazer por mim? Né? Então isso é algo muito profundo. Porque o que ele está falando e o que ele traz em termos psicológicos é que o meu processo de individuação precisa continuar acontecendo independente daquela função que no momento eu estou exercendo como pai ou como mãe. E que meu filho é uma individualidade à parte de mim. E que eu preciso também ensiná-lo a ser uma personalidade, a ser uma individualidade. Respeitando e preparando-o para isso. Porque quando a gente não consegue fazer isso, o que nós vamos criando é uma sociedade altamente massificada. Então é importante que todos nós pensemos, não só como educadores, mas como aqueles que fomos educados. E nos perguntemos quais são os pontos da minha existência que precisam agora passarem pelo sacrifício. Aquilo que é da minha infância, da minha criança, que já não me ajuda mais no meu processo de individuação. Uma das questões que nós colocamos muito no trabalho de desenvolvimento da personalidade é a revisão de crenças, de conceitos e de valores. Então eu preciso me perguntar de fato se tudo aquilo que eu ouvi e acreditei durante toda a minha vida, se isso ainda é válido para mim hoje, com os valores, com a percepção, com o conhecimento que já tenho. Porque muitas vezes nós construímos uma vida adulta, toda ela baseada, como Joana já falou na frase anterior, toda ela baseada nas questões da minha infância. Então, se eu não refaço esses conceitos, se eu não revejo esses valores, eu vou ter uma tendência a repetir a história dos meus pais. Por quê? Porque é muito mais seguro para o ego isso. O ego sempre vai rejeitar aquilo que é desconhecido. O novo assusta. Então, aquilo que é completamente diferente do que eu conheço, eu vou rejeitar. Então, é muito normal para o ego que eu tenha um casamento que se repita no modelo do casamento dos meus pais. Por quê? Porque eu sei lidar com aquilo. Mas se vem algo completamente diferente, eu me perco de mim mesma ou da pessoa que eu achava que eu era. Então, é necessário que a gente sempre esteja fazendo uma revisão daquilo que eu creio, daquilo que eu acredito e principalmente que eu observe se eu construo a minha vida pautada naquilo que eu digo acreditar, porque senão eu estou vivendo o tempo inteiro em uma farsa e aí eu não obedeço a minha própria lei interna. Então é uma dor intensa e intolerável que se aflige a uma criatura humana pedindo-se-lhe que se adapte ao sonho de alguém que empregue todo o esforço para conseguir dizer, sou como tu me queres. E essa frase é de Alto Carotenuto, e ele vai fazer uma análise, justamente ele chama isso da traição. E é como se nós estivéssemos aqui pensando na condição dessa repetição da vida dos nossos pais. Então, Aldo, no seu pensamento com relação aos danos da infância e também aos ganhos dessa fase da nossa vida, ele chama muito a atenção para uma questão. Quando nós não existíamos ainda no plano físico, nós já éramos idealizados. Éramos idealizados pelos nossos pais. Então, seríamos meninos ou meninas
Já seríamos médicos, advogados ou qualquer outra coisa, seguiríamos os negócios da família, mas nós, no plano físico, ainda não estávamos aqui presentes. No momento que a nossa mãe sabe que está grávida, concebe a ideia do filho ser real, agora todo o nosso processo começa a se concretizar no plano psíquico da mãe. Então, Aldo, ele vai trazer um pensamento que, desde o nascimento, a nossa individualidade não é respeitada. A pessoa que de fato eu sou, o espírito que sou, que é desconhecido por conta da lei do esquecimento, é desconhecido de mim e do outro, não é respeitado. Então, como se arquetipicamente todos nós somos fadados a viver uma vida, claro, por conta mesmo da lei desse esquecimento, mas que teríamos por obrigação, durante toda a nossa existência, de descobrirmos de fato quem somos. Porque tudo que conseguimos perceber é o projeto idealizado por alguém. Então, seremos aquela menina ou aquele menino que vai, na maioria das vezes, compensar e completar algo que o meu pai ou a minha mãe não realizou. Então, aquele pai e aquela mãe que não pôde jogar futebol, que não pôde dançar balé, agora quer que a filha seja bailarina, mesmo com a menina querendo jogar capoeira. Né? Mas eu quero que você faça balé. E aí nós vamos vendo, as festinhas de aniversário de criança, muitas vezes, é a festa para os pais. E aí a gente precisa entrar mesmo nessa questão de se questionar o que é que nós fazemos quando escolhemos ter filhos. E muitas vezes a escolha de ter filho não é pela oportunidade de trazer mais um espírito à Terra, desse processo mesmo de crescimento, de conceber uma vida e se ver co-criadora com Deus. Mas muitas vezes para provar às pessoas que eu posso reproduzir um ser humano, né? Que eu sou varão ou que eu sou fértil. Muitas vezes porque não tenho coragem de terminar um casamento e acredito que a criança vai ser aquele elo que vai manter a relação. Ou em outras situações, seja qual for, mas para cobrir uma necessidade do pai ou da mãe. E aí nós vamos sofrendo, já desde o começo, uma agressão nessa personalidade. E essa criança, muitas vezes, que somos nós hoje, adultos, vamos, como ele diz, sou como tu me queres. E perdemos a nossa identidade. Daí, de fato, a necessidade importantíssima de um questionamento do que eu gosto, do que eu sou, do que eu quero para mim, independente daquilo que foi dito que seria o melhor para mim. Porque somos individualidades, somos seres únicos e precisamos viver a nossa individualidade. Esse é o nosso papel na Terra. Porque senão seríamos todos feitos de uma única forma e teríamos então a vida massificada e seríamos todos felizes. Então essa é a nossa obrigação, vamos dizer assim, como seres, é desse encontro. A partir da criança que eu fui, eu preciso me encontrar hoje, no adulto que sou, mas reencontrar com essa criança que ficou abandonada. Então, não adianta a gente acreditar que aquilo que está acontecendo dentro de mim, o meu filho não vai saber. Ele pode não saber verbalmente, mas psiquicamente, tudo é percebido por uma criança. Tudo. Os segredos, as raivas, as angústias, tudo fica ali naquela memória porque a família forma um psiquismo. E muitas vezes quando nós sentimos isso ou conversamos com as pessoas, sentimos que as pessoas têm a sensação de que tem algo na sua história que não está completa, que tem algo na sua vida que é estranho e não se sente pertencer àquele ambiente por conta dessa sombra, por conta dessas necessidades que não são verdadeiras, por conta daquilo que foi visto como importante e que aquela criança vai absorvendo e se modificando e muitas vezes perdendo a grande oportunidade de mostrar para o mundo e para si mesma a sua grandeza. Então, Joana traz que o estado de infância e de juventude são relevantes para o espírito em crescimento. Razão pela qual, dentre os animais, o ser humano é o que o tem mais demorado, quando se lhes fixam os caracteres, os hábitos e se delineiam as possibilidades de enriquecimento para o futuro.
E aí é interessante, né, como eu falava logo no começo, para alguns autores, o próprio Aldo Caraltenuto vai dizer que é por conta dessa demora mesmo, dessa fase infantil, dessa dependência imensa, que as neuroses se instalam. Mas é também por conta desse longo período na infância, dessa necessidade de atenção, de carinho e de afeto, que todas as nossas possibilidades também podem favorecer para esse enriquecimento futuro, como a mentora nos chama a atenção. Então, que possamos nós, hoje, adultos, sermos os nossos pais e voltarmos e acolhermos a nossa criança. Porque o ponto principal, quando nós estamos em um processo de autodescobrimento, é perdoar os erros dos nossos pais, porque, e aí eu volto para Jung, o problema não foi causado por eles, mas sim pelos nossos avós, bisavós, tataravós e aí por diante. E como nós somos espíritas, sabemos que somos herdeiros de nós mesmos. Então talvez estejamos hoje sofrendo as dores emocionais, psíquicas, que nós causamos lá atrás, quando nós erramos na educação dos nossos filhos lá de trás e agora somos netos ou bisnetos de nós mesmos e estamos sofrendo a consequência daquilo que não fizemos. Mas como somos espíritas, então vamos sair da infância e entrar na adolescência, tudo na mesma noite, né? Que é bem rápido. E aí chega a adolescência, né? Não tem uma música que diz isso? A adolescência, para alguns, não é vista como uma fase da vida, mas como uma crise. Quem foi adolescente, né? Todos nós fomos e sabemos que é isso mesmo, é uma crise. É uma confusão, porque a gente dorme criança, acorda uma coisa que não é adulto ainda, e que o corpo parece que está estranho, e a mão, os braços estão longos, as pernas não... E é muita confusão. A cabeça pensa de um jeito, o corpo já está reagindo de uma outra forma. Então, isso é a adolescência. Mas a adolescência é um grande marco psíquico para nós. Porque enquanto crianças, nós não manifestamos algumas emoções ou algumas reações do efeito da educação que recebemos. Mas na adolescência, por conta dos hormônios, isso aparece. E é lá que os complexos começam a mostrar o resultado do recebido ou do não recebido. Por isso que muitas vezes os pais dizem assim, mas meu filho era tão doce quando era criança, e aí se torna um adolescente rebelde. Ou então era aquele menino danado e chega um adolescente tímido, envergonhado. Então essa adolescência é o nosso grande laboratório, porque já estamos independentes, ou deveríamos estar independentes dos pais, de forma, né, das necessidades básicas e também emocional, mas é também nesta fase que os cortes precisam acontecer. É aqui que emocionalmente e psicologicamente o ser começa a se preparar para a vida adulta, né? Começa a se preparar para ser um futuro pai, uma futura mãe, um futuro profissional. E aí o seu cérebro, porque já está mais maduro, as questões começam a surgir, as questões dessa existência e também da outra. Então Joana nos traz: o desabrochar da adolescência, a semelhança do que ocorre com o botão de rosa que se abre ante a carícia do sol, desvela-lhe a intimidade que se encontra adormecida e desperta suavemente, aspirando a vida, exteriorizando aroma e oferecendo pólen para a fertilização e ressurgimento em novas e maravilhosas expressões. Eu lembro que certa feita eu fazia um trabalho com jovens e eu levei exatamente essa frase. E aí um adolescente é especial, quando eu acabei de ler a frase, a adolescente levantou o dedo. Eu disse, pois não, ela, mas não é nada disso, a minha adolescência não foi como desabrochar de um botão de rosa, pelo contrário, um monte de espinho, um monte de percevejo em cima de mim, porque era assim que ela percebia a chegada da sua adolescência. E aí aquele ditado antigo que a gente conhece, né? Não é pato nem é ganso. E isso dificulta muito o processo de compreensão desse amadurecimento, porque às vezes é confuso na própria educação. Porque assim, se o adolescente tem determinada atitude, todo mundo olha para ele e diz, mas você não já está grande demais para isso, não?
Aí quando o adolescente já que eu sou grande, então eu vou fazer outras coisas, nada disso, você não tem idade para isso. Então é muito difícil compreender o que é que pode e o que é que não pode ser feito, né? Então é esse processo, e Joana vai chamar a atenção, é esse desabrochar da possibilidade de uma vida plena. E aí vem toda a importância do acolhimento dos pais. Porque é uma fase onde o papel de pai e mãe precisa também ser modificado. Esse adolescente que agora não é mais aquela criança dependente, precisa receber dos pais um tratamento para que ele possa ir para o mundo sem medos. E é aí que muitas vezes há falha desse processo, né? Esse adolescente que precisa compreender agora que ele também é responsável por tudo o que ele faz. E é aí que quando esse pai e essa mãe que nós vimos na infância vai ter um filho, muitas vezes para compensar as suas ausências, vai ter um filho, mas não se conhece, não percebe quem ele é de fato, no momento em que um filho precisa ir para o mundo, aquele vazio que existia antes vai aparecer. E aí agora começa toda a crise entre os dois. Porque se os filhos saem de casa, eu tenho que ser de novo aquela pessoa que eu era antes. E como eu não tratei disso durante todo esse tempo, que eu estava ocupada com o papel de pai e o papel de mãe, eu não vou permitir que ele saia, né? E aí a gente vai vendo todas as sequelas, né, nas adolescências. Eu costumo dizer que hoje em dia nós temos uma geração canguru, né? Aquela geração que não sai de dentro de casa. E é impressionante como a adolescência está se prolongando agora, né? Os adolescentes chegam até os 50 anos. Então nós vemos adolescentes de 50 anos morando na casa dos pais, dependentes financeiramente, emocionalmente e psicologicamente dos pais, né? Bem, então, e Joana vai continuar. Inadaptado ao novo meio social no qual se movimentará, sofre o conflito de não ser mais criança, encontrando-se, no entanto, sem estrutura organizada para os jogos da idade adulta. É, portanto, o período intermediário entre as duas fases importantes da existência terrena, que se encarrega de preparar o ser para as atividades existenciais mais profundas. Como eu falei antes, por isso não é considerada uma fase, mas em alguns casos como uma crise, porque está entre a infância, que é um período

principalmente na relação de pais e filhos, pode existir uma sobreposição ou uma troca hierárquica disso. Porque aí o que nós vemos hoje, e que isso é muito difundido, aqueles pequenos tiranos, aquelas crianças que mandam na casa e que vão se tornar adultos autoritários e desrespeitosos com os pais. Então, o que Joana de Ângeles vai chamar a atenção é necessário sim, nesta fase, ter um acompanhamento, caminhar junto, acompanhar esse adolescente, porque ele precisa. Ele não sabe as questões do mundo adulto, ele pensa que sabe. Né? Todo mundo já foi adolescente e sabe que a gente acredita que vai mudar o mundo, né? Mas não muda nada. E o grande risco, porque se eu não tive uma estrutura boa na infância, o que vai acontecer é que na fase adulta eu vou repetir tudo o que os meus pais fizeram. Até porque aquilo que eu enxergo neles e que eu mais reclamo, eu vou ter uma tendência natural a repetir por conta da sombra. Então é preciso nesse período da adolescência que essa postura moral dos pais esteja atuando mais do que nunca. É interessante a gente perceber, porque nessa fase da adolescência nós temos hoje a grande questão das drogas. E os pais se perguntam e se sentem sempre muito culpados com isso. E às vezes, quando você vai ver o histórico desse relacionamento, você vai ver pai e mãe que não assumem nada, fogem da vida. Né? Então, foge porque vai dormir, foge porque vai tomar, chega em casa, está estressado, toma um uísque, está zangada, vai para a casa de uma amiga... E chega na fase de adolescência, o filho aprendeu a que, bem, os problemas a gente não lida, a gente foge. E aí, na adolescência, o que vai encontrar é uma fuga rápida, prazerosa, né, como eles dizem, e vai para o mundo das drogas. Então, a droga, muitas vezes, é ensinada em casa. Eu não preciso usar uma droga ilícita para dizer ao meu filho que ele pode usar droga quando ele estiver adulto. Quando eu burlo a lei, quando eu furo uma fila com o meu filho, eu estou ensinando a ele, na adolescência, também a não respeitar nenhuma regra e nenhuma lei. E a primeira que ele vai desrespeitar, com certeza, vai ser a minha. Então, o curso natural da vida requer que o jovem deva sacrificar sua infância e sua dependência infantil dos pais físicos. O adolescente está destinado ao mundo e não a continuar a ser sempre filho dos seus pais. E isso é o que Jung nos traz. Então, nesta fase onde nós reclamamos tanto da rebeldia do jovem, muitas vezes essa rebeldia, claro, em proporções saudáveis, ela é necessária e fundamental para o amadurecimento psicológico. A rebeldia vem nesse sentido de questionar. Esse jovem precisa aprender a questionar. E se ele tem um espaço dentro da sua casa, do seu lar, pai e mãe equilibrados, que permitem a ele uma conversa, um diálogo franco e aberto, esse jovem vai passar pela sua experiência mais importante e perceber que ele não é apenas e simplesmente filho dos seus pais, mas sim um ser humano integral e uma individualidade e que deve se preparar para a vida, porque ele vai ter uma consciência de que ele pode e deve modificar não só o seu mundo interno, mas que ele tem também condições de modificar o seu mundo externo. Então, até o nosso próximo encontro. Muita paz.

as nossas saudações às amigas, aos amigos aqui presentes e a todos aqueles que nos acompanham pela TV SEI. Por que será que o homem e a mulher modernos, por mais que tenham avançado, por mais que tenham ganho a consciência a respeito dos fenômenos físicos, não conseguem se livrar do mal como um todo? Por que será que os avanços científicos e toda a parafernália que o acompanha não conseguiu lograr fazer com que o homem, cada ser que habita o planeta, lidasse de forma mais profunda com a sua própria

da natureza. Avançamos muito, é certo, conquistamos muitas coisas ao longo da história da humanidade, mas não conseguimos lograr ainda o avanço ético-moral correspondente para nos livrar de todas as formas do mal que acontece na humanidade. E não nos cabe apenas filosofar a respeito do mal ou do bem que existe em nossa natureza. Resta-nos fazer um esforço hercúleo para, encontrando na nossa própria essência tudo aquilo que se desvirtua do que consideramos de bem, podemos trabalhar toda essa natureza que se encontra em desequilíbrio. Porque se consideramos que Deus é todo o bem, toda a justiça, por que será que todas as suas criaturas ainda, de certa forma, manifestam caos? Se somos criaturas divinas, essência divina, por que será que a violência ainda irrompe em a nossa natureza como uma energia indomada? E esse problema não é novo, vem desde quando o homem percebe, está atento para a sua consciência, ele verifica que, embora suas intenções muitas vezes sejam boas, ele não consegue lograr aquele bem que almejava. Tanto assim que o apóstolo Paulo irá dizer: Irmãos, eu sei que em mim, isto é, na minha natureza, não habita o bem, pois querer o bem está ao meu alcance, mas realizá-lo não está. Na verdade, não faço o bem que quero, mas pratico o mal que não quero. Por que será que o apóstolo Paulo percebia isso já em sua natureza? E fazendo uma avaliação quanto às nossas atitudes, por que será que, nada obstante as nossas boas intenções a respeito da vida, a respeito das pessoas, continuamos praticando e vivenciando o mal, seja na forma de atitudes autodestrutivas para conosco mesmo, ou seja na forma de atitudes destrutivas em relação ao nosso próximo, com os nossos relacionamentos familiares, com o nosso relacionamento social, e aí estendemos esse mal por toda a vivência coletiva? Porque se existe um mal na coletividade, todos nós somos responsáveis. Se existem atos bárbaros na nossa vivência cotidiana, devemos nos perguntar de que forma nós também alimentamos esse mal, seja com as nossas atitudes, com os nossos pensamentos, com a nossa falta de atitude, com o nosso olhar que muitas vezes não quer ver, não quer transformar, não quer enfrentar essa natureza que habita em nós mesmos, que em sua essência é a própria energia divina, mas porque se encontra dissociada da vinculação com o self, atua de maneira desequilibrada, como se fosse um brinquedo poderoso na mão de uma criança pequenina. O brinquedo em si não é mau, mas a criança, como não sabe ainda lidar com aquele brinquedo, pode causar algum desastre, pode se machucar. Parece que o ser humano lida com isso com as suas próprias energias. Aprendemos a lidar com a natureza física de maneira soberba, de maneira intensa. Construímos objetos, fazemos imagens, e cada vez a tecnologia se supera, mostrando ao homem do que é capaz. Mas o grande desafio é o homem e a mulher lidarem com sua própria natureza, lidarem com sua própria essência, porque tudo aquilo que não é colocado de maneira equilibrada, de maneira harmônica, é vivenciado de uma forma destrutiva. Sai canalizado para o ego quando deveria estar canalizado para a nossa essência, para o ser espiritual que somos. E a reflexão de Paulo convém recordar que anos antes ele era Saulo. Em sua natureza, ele havia praticado o mal, no sentido de ser destrutivo
para consigo mesmo e para com a sociedade. Restavam no psiquismo reminiscências daquele Saulo, que ele com braveza, com coragem, trabalhou, colocou-se no deserto para ouvir a própria alma. Trabalhou na tecelagem para ressignificar aqueles fios perdidos e espaços do seu próprio psiquismo. Sofreu muitas vezes o apodo, a incompreensão, mas nem por isso desistiu. E esse trabalho de Paulo, de certa forma, mesmo reconhecendo o mal presente em nós, cabe com que façamos a reflexão: qual é o mal que ainda habita em minha natureza? Quando ele fala natureza, pode assustar, como se nossa essência fosse mal. Não é isso que Paulo quer dizer. Quer dizer na personalidade, no comportamento. Embora a intenção seja boa, o comportamento é negativo, é destrutivo, porque ainda pautado no medo e em emoções incontroladas, na raiva, no ressentimento, na mágoa. E por isso, muitas vezes, nossas atitudes saem distorcidas, como acontecia com Paulo e como acontecem com todos os seres humanos, enquanto não encontram seu próprio caminho, enquanto não desenvolve o Cristo interior que faz parte da nossa essência. E o analista junguiano Erik Neumann, ele faz uma reflexão muito interessante. Ele diz que se vincula-se com o mal todo aquele que viu e não fez, todo aquele que deixou de ver porque não queria ver, todo aquele que não viu, se bem que poderia ver, mas também aquele cujos olhos não podiam ver. E quando eu li essa reflexão, eu parei para pensar como é que nós nos vinculamos com o mal. E ele reflete muito bem, dizendo que aquele que viu e nada fez, vincula-se com o mal. E quantas vezes nós vemos, percebemos a canalização do mal em nós, na sociedade, nos outros, e não tomamos atitude. Nada fazemos porque o problema é do outro, mas esse problema do outro passa a ser um problema coletivo. E se é um problema coletivo, se volta contra mim mesmo. Quantas vezes também deixamos de ver porque não queremos ver? Ah, isso eu não quero saber. Isso eu não quero ver. Mas porque isso muitas vezes se propaga no ambiente onde circulamos, isso se propaga nas nossas famílias, isso se propaga nas nossas vidas, aquilo que não queremos ver passa também a fazer parte das nossas escolhas, passa a fazer parte do nosso dia a dia, porque não queremos ver o problema social, isso é um problema do governo. Não queremos ver a miséria nas ruas, isso é problema daqueles que ganham para fazer isso. Mas porque o caos se estabelece, persiste, continua, esse mal se volta contra a própria criatura humana. Mas também todo aquele que não viu, se bem que poderia ver, e também aqueles cujos olhos não podiam ver. Por que será que isso acontece? Porque muitas vezes nós deixamos de desenvolver em nossa personalidade atitudes, escolhas, potencialidades que podem fazer com que nossa percepção se amplie. Por isso é que nós deixamos de ver. Quantas vezes, por conta da preguiça, por conta de não querer fazer o nosso dever de casa, deixamos de ativar possibilidades de transformação, e isso é o que nós não podemos ver. Isso se transforma naquilo que nós não conseguimos enxergar, no mal que faz parte da nossa própria natureza, mas ainda não sabemos por quê. E as pessoas se veem vítimas da vida. Hoje conversava com um colega, e ele me falando a respeito do seu cunhado, muito entristecido porque o cunhado teve um infarto. E ele dizia: olha, Cláudia, é uma pessoa inteligentíssima, um professor que foi muito bem conceituado, mas satisfeito com o nível de rendimentos que tinha,
começou a beber. Bebia da manhã até a noite. E sua vida começou a se transformar numa curva descendente, porque ele deixou de ter seriedade para com o trabalho, abandonou praticamente a filha, se separou da esposa, e sua vida era beber, correr atrás de prazeres, ir atrás de distrações outras, e foi deixando de lado a própria carreira, mas não somente isso, a própria vida. E esse homem, eu pensava, não para criticá-lo, porque cada um tem suas escolhas e arca com suas escolhas, mas eu pensava quantas potencialidades ele não teria de desenvolver um bom trabalho por conta de ser inteligente, de instruir pessoas, de educar aqueles que estavam ao seu alcance, e esse mal que ele faz para consigo mesmo se transforma em mal para a sua família, para a sua sociedade, que não recebe aquelas benesses que poderia receber, e esse mal vai circulando em nossas vidas, fazendo parte do nosso dia a dia, e queremos transferi-lo para alguém. Queremos culpar alguém, como se nós também não participássemos de tudo isso. E quando eu vejo o mal ocorrer do lado de fora, é porque ele ocorre em mim também. Ele ocorre em mim na forma de pensamentos, na forma de sentimentos ainda não trabalhados, na falta de predisposição para atuar e resolver os conflitos que se estabelecem e que muitas vezes por falta de uma atitude predominam e prevalecem. Por isso que nós devemos criar os olhos de ver esse mal. Criar condições para enxergar o mal, não dos outros, da sociedade, mas que atua em nossa natureza, porque somente esse nós podemos transformar de maneira efetiva e profunda. E Joana de Ângeles, em Dias Gloriosos, diz que persiste no espírito humano a tendência para o mal. Platão identificou-a nas suas observações profundas, denominando-a como face escura do ser, portanto desconhecida. E Carl Gustav Jung constatou-a nos estudos da personalidade, a que chamou de sombra. Então, desde Platão, desde os diálogos socráticos, já se percebia essa natureza, essa tendência humana para se transformar em autodestrutivo, e os próprios mitos já trazem isso. Freud estudou as pulsões de Eros, do vínculo com a vida, mas também a tendência de Tânatos, as pulsões de morte, representadas por esse Deus da morte, Tânatos. Onde é que Tânatos atua em minha vida? Onde Tânatos me puxa para baixo e faz com que aquelas minhas belas intenções, todos aqueles ideais de transformação, vão ficando para trás? Perdemos nossos sonhos, perdemos a alegria de viver. As pessoas andam cada vez mais ansiosas, tristes, correndo atrás de ideais externos, enquanto se perdem de si mesmas. Isso, esse ponto é um dos grandes males da atualidade. Essa correria desenfreada em torno da realização externa, na qual o ser humano perde a base moral, a base do afeto, nos conduz aqui mesmo. Nos conduz a que ponto existencial? Porque poderemos conquistar todas as coisas, mas se não tivermos na nossa essência a força do amor, como o próprio Paulo futuramente iria conclamar e chamar a atenção, de que vale toda essa tecnologia? De que valem todas as realizações humanas se não estão pautadas na nobreza, na beleza de caráter, no bem de uma forma geral? Então existe uma tendência para o mal, o que não quer dizer que o ser humano seja mal em si mesmo. Existe uma tendência. Mas como uma tendência também existe para o ser humano realizar a sua própria essência, porque isso é arquetípico. O processo de individuação dá-se de qualquer forma. Mas ele pode dar-se também de maneira dolorida, passando por escolhas destrutivas,
para que finalmente a consciência possa despertar. Qual é a nossa escolha? É de vivenciar essa face escura do ser? É de permanecer na sombra, como chamou a atenção Carl Gustav Jung? Essa parte obscura da personalidade? Essa parte desconhecida, aquilo que eu nego, aquilo que eu temo, aquilo que eu não ativo por medo, por insegurança, seja o que for, por dificuldade ou ignorância, mas que eu posso e devo ativar a outra face, como Jesus já chamava a atenção, a outra face. Qual é a outra face da sombra? É a luz? É o self? É o conhecimento? Porque se na sombra está o desconhecido, o caminho é o conhecimento. Por isso mesmo o Espiritismo frisa tantas vezes a necessidade do autoconhecimento. Não somente para imaginar que seremos os homens e mulheres de bem. É certo que esse deve ser um objetivo, mas se não verificarmos a nossa própria sombra, se cada um não reconhece e trabalha também a sua face obscura, como é que haverá transformação? E Joana prossegue dizendo que o espírito não é mau em razão da sua origem divina, porém, nele permanece o mal, como a ganga retida na gema preciosa ou o escauracho mesclado ao trigo bom na mesma gleba. E esses dois símbolos que ela nos apresenta são símbolos riquíssimos, porque na pedra bruta existe a pedra preciosa a ser lapidada. Certa feita, perguntaram a Michelangelo como ele fazia das esculturas, e ele disse que nas esculturas, na pedra bruta, ele já verificava a essência das suas obras. Assim foi com Davi. Ele já viu Davi na pedra, por isso a ganga retida na gema precisa ser trabalhada. E Jesus identificou também essa presença da dualidade, trabalhando a parábola do joio e do trigo. Jesus compara o reino dos céus a um campo onde um homem plantou da boa semente. Mas enquanto ele e os seus servos dormiam, veio o inimigo e plantou a semente do joio. Quando despertaram, verificaram que naquela plantação existia tanto joio quanto trigo, e perguntaram ao seu senhor: Senhor, quer que tiremos o joio? E o Senhor sabiamente disse: não, deixai que eles cresçam, para que possamos, depois de verificá-los, tirar o trigo e colocar junto aos celeiros e levar o joio para ser queimado. Isso é de uma profundidade, esse símbolo, de uma sabedoria, porque mostra, de certa forma, o caminho que nós devemos fazer com a nossa própria essência. Às vezes as pessoas veem um comportamento negativo e chegam, seja no centro espírita, no atendimento fraterno, ou mesmo no consultório, e dizem: eu quero me livrar disso. Eu quero me livrar do meu ciúme, quero me livrar da minha insegurança, quero me libertar do meu medo. E acham que do dia para a noite serão capazes de ir de um oposto ao outro. E às vezes tentam tomar esse tipo de atitude. Ah, agora eu vou ser uma pessoa corajosa, vou ter coragem para tudo. Ou então, eu vou parar de ter ciúme. Quando isso é todo um processo, precisa-se descobrir nesses processos as raízes emocionais que levaram ao comportamento. E isso é favorecido quando nós amadurecemos. O amadurecimento é que leva ao discernimento. Por isso que Jesus já chamava atenção: não, deixem que amadureçam suas características, amadureça sua conduta, amadureça sua postura perante a vida. Traga à tona esse amadurecimento para você poder discernir o que é mesmo bom para o meu comportamento e o que já não cabe mais. Porque quando nós temos o discernimento, nós podemos cortar esses frutos que já estão na superfície, porque a emoção se encontra ainda muito mesclada em sua base.
O joio e o trigo em nossa natureza se encontram muito unidos. E como ambos são energia, a energia deve ser colocada a serviço da vida. A energia do ciúme, por exemplo, é a própria afetividade que não foi trabalhada, que não foi bem orientada, que não foi conduzida. Em sua essência, é afetividade. É canalizada de uma forma destrutiva, porque o ego ainda não aprendeu a lidar com ela. Muitas vezes por questões vindas da infância, por medos não digeridos, por uma educação castradora, por pais que não estavam atentos ao processo afetivo da sua educação, isso foi sendo construído de uma maneira equivocada. Mas na base se encontra a emoção. E essa emoção, quando é amadurecida, quando nós podemos revisitar as páginas do nosso próprio livro da vida, vamos sabendo, aprendendo a discernir as atitudes da pessoa. E discernindo tudo o que acontece em nossa vida, nós trazemos à tona e podemos dizer: não, agora não preciso mais desse joio em minha natureza. E assim também é o trabalho com a gema preciosa, esse ouro que existe em nós e que merece uma atitude madura para que tenhamos discernimento. E aí cabe o questionamento: qual é o joio que se encontra plantado em meu mundo psíquico? Qual é essa semente que, enquanto eu dormia, e isso é uma imagem poderosa também, porque fala da consciência de sono, enquanto permanecemos na consciência de sono para com a vida, essas sementes vão sendo plantadas no nosso comportamento, no nosso dia a dia. Quantos vícios vamos arraigando ao nosso comportamento? Isso é o nosso joio, porque dormimos. E o homem inimigo não é um homem externo. Somos nós mesmos, pela nossa falta de atitude. Mas essa atitude também pode se conectar ao Senhor da gleba, de toda a propriedade, para que não mais adormeçamos. Consciência desperta. Consciência vigilante para o dia a dia, para as nossas atitudes. E isso requer uma autoanálise constante. E eu estou disposto a isso? Estou disposto a autoanalisar-me de maneira autêntica, reconhecendo os erros, reconhecendo a postura equivocada? Ou é muito difícil ainda lidar com os meus próprios erros, transformá-los, corrigi-los, porque somente fazendo assim é que possibilita que eu transforme esse mal que se encontra em meu campo? E na sua origem, o ser não possui a consciência do bem nem do mal. Vivendo sob a injunção do instinto, é levado a preservar a sobrevivência, a reprodução, por automatismos, que irão abrindo-lhe espaços para os diferenciados patamares do conhecimento, do pensamento, da faculdade de discernir. Então, no princípio, nós atuamos por instinto. E os instintos não são ruins, eles são uma conquista da evolução. Os instintos não são mal em si mesmo, eles são da nossa própria natureza. O mal é permanecer no estágio instintivo, quando eu já tenho consciência para dela discernir, para dela sair. E quantas vezes predominam os instintos em minha atitude? Quantas vezes eu sou impulsivo com as pessoas? Eu grito, eu falo de maneira equivocada, eu sou mal educado, eu não respeito as outras pessoas. Quantas vezes isso acontece nos homens e mulheres civilizados da atualidade, que deveriam ter aprendido já a tratar-se uns com os outros, a dialogar uns com os outros? E me chama muita atenção porque, às vezes, as pessoas não têm o mínimo despudor de tomar atitudes violentas e serem grosseiros com os outros. Mas dizem que tem muita vergonha, às vezes, de dar um abraço, de um diálogo fraterno, de um aperto de mão. Por que será que isso acontece? Porque ainda permanecemos vivenciando de maneira intensa esse homem e essa mulher instintiva, que não cabe mais
não cabe mais. Os instintos foram uma conquista. Agora a consciência, o discernimento, o pensamento, a faculdade de saber o que é bom e o que não é, a faculdade de saber como devo me conduzir e como não devo mais me conduzir, isso é uma conquista humana, é uma conquista da nossa evolução. E por que será que deixamos tudo isso muito esquecido? Por que será que as pessoas, por pequenos motivos, agridem-se, violentam-se e matam-se, como ocorre nos dias atuais? Por que será que a natureza humana ainda conduz a isso? Porque esse homem primitivo, essa mulher primitiva, ainda não deixou de existir em nossa essência. E em verdade não deixará de existir. Ela deve passar a um patamar superior de consciência, mas como uma conquista, onde eu vejo meus instintos, mas já os canalizo em sintonia com a razão, em sintonia com seus objetivos. E à medida que canalizo de forma positiva, vou construindo bem ao meu redor. E esse bem vai transformando a minha vivência e a vivência da coletividade como um todo. E desde quando a razão e a consciência começaram a desenvolver-se no ser humano, a dicotomia do bem e do mal se apresentou de maneira conflitiva. Sabe por que, gente, surge o conflito? Porque agora eu já sei. Se eu não tivesse consciência do mal que praticasse, nenhum conflito surgiria. As tribos primitivas que vivenciavam o canibalismo tinham muito pouco conflito quanto a isso. Era apenas mais um alimento. Quando vivenciava os primeiros dias, ainda com a consciência de sono, matar o outro que se interpunha à minha frente era apenas mais um gesto de autodefesa de um homem que não tinha muita consciência do que fazia. Mas à medida que nós sabemos, fica diferente. E onde é que estão escritas mesmo as leis de Deus? Todo mundo sabe, né? Todo mundo sabe que em nossa consciência superior se encontram escritas essa lei. E à medida que vamos ganhando discernimento, podemos diferenciar o que é bom e o que é mal mesmo para a minha vida. Quais são as escolhas que eu devo fazer e que muitas vezes não faço? Quais são as escolhas que eu posso já não deixar de fazer, mas porque custam muito às vezes, eu deixo que o outro escolha para mim? Só que ao deixar que o outro escolha ou que os outros escolham, eu não percebo que estou fazendo uma escolha, porque não escolher também é uma escolha. Não escolher é deixar que a vida encaminhe tudo para mim. É deixar que o outro conduza porque fica mais fácil depois culpá-lo. Tá vendo? Eu fui seguir aquele caminho que você falou, deu errado. É mais prático, é mais simples, é mais cômodo, mas muitas vezes conduz a uma situação de dependência. Quando deixamos que os outros escolham os nossos caminhos, como se já tivessem uma rota traçada. E aqueles que seguem rotas traçadas pelos outros, normalmente encontram a crise, a infelicidade, uma vida sem sentido, porque não questionaram a si mesmo se era aquela estrada mesmo que deveria seguir. Qual é a estrada que eu devo seguir? Qual é o caminho que eu devo cumprir? Qual é o mal que eu já posso discernir? A minha consciência já sabe. A minha consciência já pode fazer a distinção, não somente através da razão, mas através do sentimento, do pensamento. E às vezes as pessoas têm dificuldade de fazer escolhas. No consultório eu costumo fazer a seguinte experiência, certo? Racionalmente você não está conseguindo escolher, mas o que é que você sente quando pensa em determinados caminhos que você deseja seguir? O que é que você sente? Ou em linguagem popular, como se costuma dizer, o que é que o seu coração está te pedindo para fazer ou não fazer? O que sua alma te indica como resposta?
porque fazemos uma ponte com outra instância do ser além da razão. E somente a totalidade de um ser pode escolher de maneira mais consciente ainda, porque às vezes não temos olhos para ver. São necessários outros sentidos. Não falo apenas das percepções mediúnicas, mas da percepção anímica, da própria alma. A percepção de ser que somos, e muitas vezes deixamos de ativar por insegurança, por comodidade de que o outro faça a escolha por nós. Onde é que você deixa que o outro escolha o seu caminho? E isso vai se transformando num mal para a sua vida e você o culpa. Você projeta a própria sombra por comodidade, por dificuldade, por ignorância, por permanecer na própria infância, na própria infância psicológica, que devemos já trabalhar para sair, porque já conquistamos a consciência que nos permite diferenciar o bem do mal. Isso é trazido pelos próprios mitos. O mito bíblico de Adão e Eva, por exemplo, é um exemplo riquíssimo dessa conquista da consciência. Quando Eva chega com a maçã para Adão, e aí a gente tem que ver que a mulher, coitada, a mulher trazendo para o homem estava quieto lá no paraíso, né? Ele estava quieto no paraíso, muito bem, vivendo de bem com Deus, mas chega a mulher. Já não bastava ter tirado a costela dele, né? E Adão deveria estar sentindo muita dor. E ainda vem Eva oferecer a maçã. Como todo bom marido obediente. Se ele não comesse aquela maçã, ia ser discussão até hoje. Até hoje ele estava ouvindo. Por que ele não comia maçã? Queria deixar ele engordar sozinha. E a partir dali, eles têm vergonha da própria nudez. Olha que símbolo rico. Porque ali eles conquistam a consciência. Ali eles se deparam, o ego que se separa do self e começa a cumprir a sua jornada de individuação. Ali já temos a capacidade de discernir o que é bom, o que é bem e o que é mal. E a conquista da consciência exige esforço próprio. E aí Deus faz o quê? Agora você vai viver do seu próprio sustento, vai trabalhar. Como diz o ditado, vai trabalhar, vagabundo. Né? Viver no paraíso era muito bom. Viver na infância psicológica, na inocência. Queremos que os outros resolvam por nós. Permanecemos no paraíso, entre aspas. É um falso paraíso, porque a escolha da consciência, a conquista da consciência é um parto. Dirá Joana de Ângeles, é um parto dorido do inconsciente, porque precisamos trabalhar, precisamos ter o suor do próprio rosto. Sentiremos as dores do parto, e ele dizia à mulher, sentirá a dor do parto, porque ele sabia que se o homem fosse sentir a dor do parto, até hoje a humanidade não tinha filho, porque o homem não suporta muita dor, dizem as más línguas, né? Eu preciso defender um pouco os homens. Mas precisamos trabalhar essa nossa consciência, o labor do dia a dia, que exige sim esforço. Exige um esforço cotidiano, porque lidar com a sombra exige muitas resistências morais. Exige um diálogo interno. E quantas vezes precisamos dialogar conosco mesmo? Eu costumo fazer isso. Depois do atendimento dos pacientes, eu sento para conversar comigo. Porque eu preciso disso. Eu saio da cadeira do terapeuta e vou para o outro lado. Mas, Cláudio, você não está vendo que isso não cabe mais? Isso eu fico ouvindo, né? Porque o meu comportamento também muitas vezes é equivocado. E eu preciso dialogar com ele. Os meus pensamentos, os meus sentimentos, muitas vezes são desconexos com aquilo que eu já posso escolher. E se eu não faço esse diálogo interno, quem é que vai fazer por mim? Quem é que vai proceder à jornada de separar o joio do trigo? E Joana, em Amor Imbatível Amor, dirá que tudo aquilo que promove e eleva o ser, aumentando-lhe a capacidade de viver em harmonia com a vida, prolongá-la, torná-la edificante, é a expressão do bem. Entretanto, tudo quanto conspira contra a sua elevação, o seu crescimento
e os valores éticos já logrados pela humanidade é o mal. E aí nós temos um roteiro para eleger o que é o bom e o que é o mal. O que é bem e o que é mal para a minha vida. Tudo aquilo que eleva, que constrói, que harmoniza, que trabalha na minha essência em prol de mim mesmo, da coletividade que vivo, se transforma num bem. E isso nós não estamos falando de coisas absolutas, porque tudo é muito relativo. O que cabe muito bem na infância, na adolescência já pode ser um mal. O que cabe nas fases juvenis, na maturidade, já se transforma muitas vezes num mal. Então não é a coisa em si mesmo. É a etapa que vivemos, é a atitude perante a vida. E somente o nosso discernimento, a nossa consciência pode saber o que é melhor para nós. Somente perguntando a si mesmo. Então bem e mal tem essa relatividade, porque também muitas vezes coisas que nós julgamos como sendo um mal, quantas vezes se transformam num bem? Porque houve um trabalho da consciência. A coisa em si mesma pode ter sido um acontecimento triste, mas quantas pessoas, por conta de um acontecimento triste, uma doença, a desencarnação de um ente querido, uma dor muito profunda, uma separação, não conseguiram renascer das próprias cinzas, como fez Fênix, não conseguiram se transformar a partir daquele evento. E nós perguntaremos, aquilo foi um bem ou aquilo foi um mal? O evento pode ter sido doloroso, ninguém nega isso, mas a atitude perante a vida foi boa, foi positiva, então aquilo que era um mal se transformou num bem, porque nós amadurecemos. Nós fizemos todo o processo e conquista para que no futuro pudéssemos separar o que é mesmo joio e o que é mesmo trigo. Onde se encontra a pedra bruta e onde se encontra o ouro dessa minha natureza? Essa é a vitória do trabalho sobre si mesmo. Quando nós passamos já a perguntar o que é bom e o que é mal para mim. Isso varia de pessoa para pessoa. E quando fazemos isso conosco, aprendemos até mesmo a respeitar a escolha do outro, porque está num outro patamar de consciência. E às vezes as pessoas se prendem na jornada porque o companheiro não quer caminhar junto, porque a esposa não quer seguir na mesma marcha, porque os filhos são difíceis, e vamos deixando com os outros a possibilidade de caminhar. O que é que nos retém na retaguarda? O que é que nos mantém presos à falta de escolha, nos mantém presos na inércia e não ativamos em nossa personalidade? E vamos nos tornando pessoas tristes, cabisbaixas, ansiosas, com a série de psicopatologias que a moderna psicologia e psiquiatria catalogam. Os consultórios estão cheios. As religiões cada vez mais se abarrotoam, mas são poucos ainda que buscam o autoconhecimento, querem um remédio milagroso, uma pílula dourada que tire toda a angústia, que tire toda a dor, que dê um passe de mágica para a transformação. Mas enquanto não nos predispomos ao trabalho que cabe a cada um de nós, quando é que esse mal se extirpará da humanidade? Esse mal pertence a todos nós, nos vinculamos todos a ele, porque enquanto não trabalhamos essa natureza, vamos deixando que ele perdure em nossas vidas. E Joana prossegue chamando a atenção de que a seleção do que deve em relação ao que não deve realizar-se, dá-se mediante a sensação da dor física, depois emocional, mais tarde de caráter moral, ascendendo na escala de valores éticos. Primeiro, a dor física chamava a atenção do homem e da mulher primitivos. A dor lhe dizia que aquilo não era muito bom, como uma criança que pega na tomada de eletricidade ou coloca a mão na vela, no fogo, e percebe que aquela atitude não é uma atitude muito boa. Mas à medida que vamos evoluindo, podemos também perceber emocionalmente.
aquilo que me causa tristeza, angústia, emoções desencontradas. Isso talvez não seja bom para a minha vida. E mais tarde, ascendendo, percebemos que também nossas escolhas podem se pautar no bom, no bem ou no mal, que também traz um caráter moral. Eu gostaria que alguém tomasse aquela atitude para comigo e a partir desse instante já faço uma avaliação moral. Essa atitude, se alguém tomasse e fosse trazida à luz da consciência, eu aplaudiria a atitude da pessoa e já passamos a fazer uma correlação ética com aquilo que vemos. E à medida que vamos avançando na consciência, podemos fazer o discernimento espiritual. Espiritualmente, esse caminho que eu escolho é um caminho bom ou é um caminho mau? E à medida que formos trabalhando a nossa consciência, amadurecendo as nossas atitudes, poderemos discernir o que é bom e o que é mau. Porque, como já dizia Paulo, irmãos, eu sei que em minha natureza não habita o bem, porque muitas vezes eu quero, eu desejo, eu anseio pelo bem, mas tomo atitudes ainda más. Onde é que eu permaneço preso? Em Saulo. Qual é o Saulo que existe em mim? E onde se encontra, por outro lado, Paulo, disposto a mergulhar no deserto de si mesmo? Disposto a fiar colocar os fios em disposição para que trabalhem na própria natureza, a trabalhar esses fios desconexos, perdidos, para que se harmonizem e finalmente nós possamos escolher o bem para nós mesmos, para aqueles que nos cercam, e finalmente, assim fazendo, estaremos promovendo um bem para toda a coletividade, porque em nós brilhará a luz da consciência. Ficamos por aqui com as nossas reflexões, aguardando todos num próximo encontro. Um voto de paz.

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1: Então, companheiros, olha só. Esse item 22, que já lemos mais na íntegra, é interessante fazermos assim um retrospecto em torno dessa situação. Quando se explicou aqui de como será formada essa piscina, falamos que na realidade era uma fonte natural. Mas em torno daquela situação, as pessoas que consideravam que aquela forma que se apresentava, uma fonte natural, que de maneira intermitente, por receber uma carga de água desses veios, né, do solo bem profundo, eles não entendiam como acontece tudo isso, que hoje para nós não tem segredo. Mas nesse período eles viam ali como uma causa sobrenatural e acreditavam aquelas curas, porque não entendiam que na realidade ela era uma água com poder curativo, né, propriedades curativas, vamos dizer, eles acreditavam que havia um anjo. Jesus sabia de tudo isso, mas aqueles que procuravam a tal da fonte ficavam numa situação de espera, até de angústia, né? Porque, vamos supor, eram paralíticos, eram coxos, eram pessoas que tinham dificuldade de toda sorte, né? E aquele homem específico que Jesus vai curar, que no caso esse caso é chamado paralítico da piscina, coitado, ele estava ali há anos e nunca ia conseguir a cura. Por quê? Ele ficava deitado em cima de uma cama. Precisava que alguém o pegasse e colocasse ali na hora que a água se movimentava. Quer dizer, ele ia ficar para todo sempre amém, sem conseguir a bendita da cura. E Jesus, percebendo todo esse problema, né, ele vai chamá-lo, né, pessoalmente, e como falamos no início, ele manda que ele pegue a sua cama e ele o cura, e o homem se levanta e sai com a cama. É questionado também pelos sacerdotes na sinagoga. Depois ele tem o conhecimento de quem era Jesus. Novamente, gostaríamos de lembrar, então por que aquela criatura não foi curada nem pelo sacerdote, né, nunca conseguiria chegar a tal da fonte? Era uma situação que causava espécie, mas ninguém se atrevia a fazer nada. E aí, só o poder curativo excepcional do Cristo para que aquela cura acontecesse. E aí eu gostaria que nós refletíssemos, então, por que só Jesus poderia fazer esse tipo de curas, vamos dizer, tão grandes e instantâneas? Aí vamos lembrar o poder fluídico potencializado pela grande capacidade de amar de Jesus, né, dentro da sua missão, do seu messianato, e que foi por tão pouco tempo e que ele precisava fazer muita coisa. Agora, como já falei no estudo anterior, Jesus não trabalhava sozinho, não. Embora ele tivesse uma capacidade de vislumbrar a dificuldade das criaturas, como foi do cego, do paralítico, da piscina, que especificamente agora a gente está falando, da mulher curvada, da mulher com hemorragia, eram criaturas que sofriam muito tempo. Agora, a grande importância, e por que no caso dele, nesses casos específicos, tinha que ser algo grandioso, curas fantásticas, porque era a concretização da profecia em torno de Jesus. Ele iria efetuar prodígios muito maior do que todos os grandes profetas da história do povo judeu, grandes sacerdotes que haviam mesmo naquela época. Sim, haviam pessoas com grande capacidade. Mas no caso específico de Jesus, que ficou ao longo da história até como grande prodígio, era fundamental, porque aquele trabalho, aquela capacidade só poderia exercê-la aquele chamado de Messias, que era alguém em particular. No caso, o nosso mestre, o governador do planeta, o unigênito com o Pai, é que tinha essa capacidade de curas fabulosas. Por quê? Por exemplo,

22. Depois de haver ajudado, curado aquele homem, ainda há um aspecto muito interessante que não podemos esquecer. Já falei um pouquinho no tempo anterior, mas vamos enfatizar agora. Quando Jesus sempre faz essa advertência: não peques mais no futuro para que não te aconteça coisa pior. Então, está na história dessas curas, essa advertência a muitas dessas criaturas. O que seria, vamos dizer, a intimidade dessa advertência? Nós, quando equivocadamente temos atitudes contrárias à lei, desarmônicas, a gente cria problema para nós mesmos. De repente, essas pessoas, enquanto estão doentes, elas são mais humildes, elas são necessitadas. Mas quando se vê curada de algo tão sério que, de certa maneira, atrapalhou, estacionou a vida deles, também é para que desenvolvamos o sentimento de humildade e resignação. Mas aí vamos nos colocar no lugar dessas pessoas. Uma cura fabulosa, instantânea. E você livre daquele problema que empedrou a sua vida por tanto tempo, né? É necessária essa advertência, sim. Porque se você novamente volta com todo o dom da vida, da agilidade, da potencialidade de saúde, uma saúde normal, volta a ter uma saúde normal, é preciso que seja mantenha a ponderação, mantenha o equilíbrio. O equilíbrio, o que Jesus quis dizer, vai, viva de forma digna, dentro da lei de amor, justiça e caridade, para que algo pior não te aconteça. Porque, novamente, ele praticando ações equivocadas e desarmônicas diante da lei, ele voltará a ficar doente, né? Então, novamente, ele faz essa advertência. E aí, no item 23, para a gente terminar o estudo de hoje, Jesus parecia, então, fazer questão de realizar essas curas no sábado. É aí um outro ponto que temos que enfatizar, chamando a atenção. Ele, sabendo da proibição da lei judaica naquele momento, ele fazia questão de manter essas curas no sábado. O que que ele queria? Ele queria mostrar que aos fariseus que, no tocante à guarda desse dia, era que a verdadeira piedade não consiste na observância de práticas exteriores e de formalidade, que ela está no sentimento dos corações. Então, que reflitamos mais uma vez nessa situação, e o estudo hoje acabou. Até a próxima.

prosseguir com o nosso estudo reflexivo sistêmico das obras de Allan Kardec e do Evangelho de Jesus, e estaremos iniciando o nosso módulo 2, o significado das leis divinas em nossas vidas. Vai ser praticamente este módulo um desdobramento do módulo anterior, em que nós trabalhamos a presença amorosa de Deus em nossas vidas. As leis divinas são as leis que Deus criou para a nossa própria felicidade, para que nós sintamos Deus profundamente em nós. É fundamental a sintonia plena com as leis divinas. Nós vamos ver neste módulo, de uma forma bem prática, como fazer isso. Nesse primeiro encontro, nós vamos trabalhar uma reflexão sobre o significado das leis divinas em nossas vidas. O objetivo é refletir sobre o significado das leis divinas em nossas vidas.

vidas, de modo que possamos amá-las, respeitá-las e vivenciá-las integralmente nas nossas próprias vidas. Como de hábito, vamos começar com a nossa reflexão inicial, fechando os olhos, buscando meditar sobre o significado das leis divinas em nossas vidas. Entre em contato com você mesmo em essência. Buscando sentir-se filho, filha de Deus. Como você sente essa realidade?

você assente de modo a se entregar plenamente a Deus e às leis divinas?

Diminuir os seus pensamentos e sentimentos, evitando qualquer mascaramento num processo de auto-engano. 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

Lentamente vamos abrindo os olhos, buscando a sintonia com a parte teórica que estaremos trabalhando na noite de hoje. Inicialmente vamos refletir sobre qual é o propósito existencial do espírito imortal. A missão que ele traz em sua consciência. Qual é o nosso grande propósito, pessoal? Buscarmos a verdade para nos aproximarmos de Deus. Exatamente. De uma forma sintética, nós poderíamos dizer que essa é a grande missão do espírito imortal, que está exarada na questão 115 de O Livro dos Espíritos, quando Kardec pergunta: dois espíritos, uns terão sido criados bons e outros maus? Resposta muito clara: Deus criou todos os espíritos simples e ignorantes, isto é, sem saber. A cada um deu determinada missão, com o fim de esclarecê-los e de os fazer chegar progressivamente à perfeição pelo conhecimento da verdade, para aproximá-los de si. Nesta perfeição é que eles encontram a pura e eterna felicidade. Então nós temos aqui, principalmente nas palavras sublinhadas, o grande propósito das nossas existências. Uma determinada missão de chegar progressivamente à perfeição pelo conhecimento da verdade, para nos aproximarmos do próprio Criador. Nesta busca de perfeição, nós vamos encontrar a pura e eterna felicidade. Os benfeitores continuam dizendo: passando pelas provas que Deus lhes impõe, é que os espíritos adquirem aquele conhecimento. Uns aceitam submisso a essas provas e chegam mais depressa à meta que lhes foi assinada. Outros só a suportam murmurando, e pela falta em que desse modo incorrem, permanecem afastados da perfeição e da prometida felicidade. Então, para que nós possamos adquirir esse conhecimento e nos aproximarmos de Deus, nós vamos passar por provas. Onde nós passamos essas provas? Na própria existência corporal e nos períodos entre as várias existências corporais também, mas principalmente na existência corporal. No mundo físico, onde nós convivemos com espíritos de várias hierarquias, de várias condições, nós vamos ser convidados a fazermos esforços para poder realmente passar por essas provas, e passar por essas provas representa exatamente o movimento de conhecer as leis divinas, amá-las, respeitá-las e vivenciá-las em nossas vidas. Em relação a essas provas, uns se submetem de bom grado, como eles dizem, uns aceitam submissos à meta que foi assinada, outros só a suportam murmurando, significa rejeitam, se revolta contra essas provas, toda essa meta de chegar à perfeição. Isso significa o que na prática? Exatamente o não cumprimento das leis divinas, o movimento de querer afrontar as leis divinas. E aí, esse murmúrio, esse movimento de afronta vai gerar grandes problemas para o espírito imortal em evolução. Problemas que representarão para ele, principalmente, o sofrimento. Então vejamos aqui sinteticamente a opção da submissão. O espírito imortal que faz esforços para desenvolver em si mesmo
as virtudes da humildade, mansidão, obediência, resignação, se entrega a submisso às leis de Deus. Isto é, submete-se ao dever consciencial de realizar a missão que traz íncita em si, aproximando-se gradualmente do Criador, até poder dizer como Jesus: estou no Pai e o Pai em mim, adquirindo o direito de usufruir a pura e eterna felicidade da onipresença amorosa de Deus em si mesmo. Então essa é a grande missão que nós somos convidados a nos submeter. Ninguém é obrigado a se submeter. Quando nós aceitamos submissos por escolha consciente, nós nos movimentamos na direção de Deus e o resultado é a pura e eterna felicidade. Porque vai chegar o momento que nós entramos nessa unidade plena com Deus, como Jesus nos ensina, que é um convite que todos nós temos na nossa consciência, nos aproximando plenamente do Criador quando nós nos tornamos espíritos crísticos. O murmúrio é o processo circunstancial. Por que circunstancial? Porque ele não é existencial no sentido de que é algo transitório para o espírito. Cedo ou tarde, todo espírito que murmura vai aceitar submisso à meta assinada de adquirir a pura e eterna felicidade como o maior dever que nós temos na nossa consciência. Ao mesmo tempo que é um direito, é um dever. Então o murmúrio, ele é circunstancial. Ele pode durar milhares de anos, mas vai ser sempre algo transitório na vida do espírito. Então é o processo circunstancial de revolta em submissa ao propósito existencial, que pode durar mais ou menos tempo e ter diferentes graus de manifestação, desde o vazio existencial, passando pelo abandono existencial, podendo chegar até o estágio do isolamento existencial, a ponto de tentar perseguir Deus em si mesmo e principalmente nos outros, numa tentativa vã de negar os mandamentos que Jesus nos ensinou, processo este gerador da crueldade. Então vai gerar uma série de dificuldades do espírito que nós estudamos na presença de Deus em nossas vidas, que nos afasta dos atributos divinos, enquanto que a submissão nos leva à aproximação dos atributos divinos. Isso tudo é recordação daquilo que nós já vimos no módulo anterior do nosso curso. E essa questão dele se submeter ou murmurar independe das questões da crença das pessoas. Muitas vezes a pessoa acredita que ela está submissa a Deus, né? Antigamente falava-se até do temor a Deus. Nós trabalhamos a ressignificação dessa crença do temor a Deus. Nós somos convidados a estarmos submissos a Deus, não no sentido de menos-valia, mas submissão ao Criador da vida que nos criou para a felicidade, para a plenitude, submetendo-nos à missão. Muitas vezes, nós, de uma forma subconsciente, nem percebemos que estamos sendo insubmissos e desrespeitando as leis divinas. A partir de hoje, nós vamos estudar casos que nós vamos ver no dia a dia, na prática, como que isso acontece. Porque no dia a dia a gente pode falar: não, mas eu frequento o centro espírita, eu oro, eu tomo passes, eu faço isso, eu faço aquilo. Então eu estou plenamente em contato com Deus. Isso pode ser verdadeiro? Pode, desde que a pessoa esteja o tempo todo se esforçando para realmente amar e vivenciar as leis. E é no nosso dia a dia
que nós amamos e vivenciamos essas leis, ou não. Nós vamos ver isso a partir deste encontro e nos próximos encontros deste módulo. Nós vamos ver em cada encontro um caso verídico, os nomes foram trocados, para que a gente possa entender isso na prática. Como que se dá o murmúrio e como que se dá a submissão. A pessoa que não entende as leis, se ela não acredita que aquilo é um propósito para ela, é preciso trabalhar essa crença, né? Ou essa descrença, né? Porque na verdade é uma ausência de crença, e na verdade aquilo que nós já trabalhamos no nosso primeiro encontro, que é a convicção. A convicção é algo desenvolvido por nós, não é algo que vem pronto. Você desenvolve pela reflexão, pelo raciocínio, pelo sentimento. No nosso primeiro encontro, nós fizemos todo um trabalho de entendimento de como você chega a Deus de uma forma raciocinada, refletida e sentida. Isso gera convicção. Se a pessoa ainda tem dificuldades nisso, é preciso trabalhar essas questões que nós desenvolvemos no nosso primeiro módulo do estudo reflexivo. Essa negação de Deus e das leis divinas pode ser evidente ou mascarada. Então nós temos o murmúrio evidente ou o murmúrio mascarado. É evidente quando a revolta e a rebeldia do espírito se manifesta de uma forma bem clara e evidenciada. Por exemplo, uma pessoa que sente ódio, né, e nutre esse ódio de uma forma muito intensa. É um murmúrio bem evidente. Ele é mascarada quando o espírito se rebela de uma forma em que pode parecer uma submissão. Mas como há um foco no parecer e não no ser, o processo é falseado em si mesmo. Então, o murmúrio mascarado parece positivo, mas não é. A pessoa parece que está no movimento equilibrado, essencial, mas é tudo aparência. Nós vamos ver isso bem na prática, como funciona também. Então, nós temos uma tríade, eu, espírito imortal, temos as leis divinas, e temos Deus. Essa tríade, ela acompanha o espírito imortal por toda a eternidade. No espírito imortal em aprendizado, ela tem uma característica. No espírito imortal crístico, que se torna mestre, ela vai ter uma outra conotação. Então, para o espírito imortal em evolução, que é o nosso caso, o que nos cabe? Em relação a Deus, nós podemos fazer alguma coisa para mudar Deus? Não. Em relação às leis divinas, nós podemos fazer alguma coisa para mudar as leis divinas? Também não. Então, eu, espírito imortal, num processo de evolução, só me cabe o quê? Me submeter, né? Entrar num processo de uma submissão amorosa, me entregando a Deus e às leis divinas, né? O espírito crístico, ele também faz isso? Faz. Só que de uma forma bem diferente do espírito em evolução. Qual é a diferença do espírito crístico para o espírito em evolução? O espírito em evolução que ainda não alcançou a condição de espírito puro. Porque o espírito puro também está em evolução, mas já está no nível máximo que se pode alcançar, né? Daí para frente a evolução se dá em outros níveis diferentes do que nós estamos acostumados. Então, o espírito crístico, como que ele se submete a Deus e às leis divinas? O espírito crístico está plenamente consciente dessas leis, então ele coopera. De que forma?
movimentando as leis divinas, colaborando plenamente com o Criador. Então, essa é a diferença. Nós nos submetemos de uma forma para conhecer, amar e cumprir as leis, vivenciar as leis. Enquanto que o Espírito Crístico, como ele, o Pai, já é uno em termos de pensamento, de sentimento, de ação, ele passa a ser um movimentador, um co-criador com Deus. Por isso que Jesus recebeu de Deus a incumbência não apenas de nos direcionar ao bem, mas para co-criar o próprio planeta. O Espírito Crístico, ele consegue movimentar tanto as leis físicas, que regem o mundo material, quanto as leis morais, que regem os espíritos que estão no processo evolutivo. Então, ele coopera conduzindo tanto os espíritos nesse processo de evolução do aprendizado até a pureza espiritual, quanto as próprias leis físicas que comandam os planetas que estão sendo, que ele está cooperando com o Criador para que evolua. Tá? Essa é a condição do Espírito Crístico. Então, essa tríade, nós vamos estudá-la durante todo o nosso trabalho de reflexão do significado das leis divinas em nossas vidas. Agora, uma pergunta: qual o significado das leis divinas em nossas vidas? Qual é o significado? Se elas são importantes, que significado que elas têm? Quando nós realmente sintonizamos com as leis divinas, elas nos transformam. Essa entrega às leis nos transforma, é verdade. O que mais? A felicidade, exatamente isso. A questão 614 fala sobre isso. Que se deve entender por lei natural? A lei natural é a lei de Deus. É a única verdadeira para a felicidade do homem. Indica-lhe o que deve fazer ou deixar de fazer. E ele só é infeliz quando dela se afasta. Então vejamos a resposta muito clara e muito objetiva. A lei divina natural, a lei natural é a lei que vai nos levar à felicidade. É a única. Não existe outra alternativa. E indica o que nós devemos ou o que nós não devemos fazer. E a infelicidade só acontece quando nós nos afastamos dessas leis. Quando nós tentamos nos afastar, né? Porque não é possível. Por que não é possível nos afastarmos totalmente das leis? Elas regem o universo, né? Se nós nos afastamos de uma, o que acontece? Vem outra e nos pega na esquina, né? Nós podemos nos afastar, por exemplo, da lei do amor? Podemos nos afastar. Tem como afastar da consequência do afastamento da lei do amor? Que lei é essa? Lei de causa e efeito. Então, não tem como nos afastarmos de todas as leis. De algumas delas, sim. O próprio fato de querer se afastar é uma lei divina, lei de liberdade. Nós podemos? Podemos. Então, está cumprindo a lei de liberdade. Só que a lei de liberdade está intimamente ligada com a outra lei? Responsabilidade, exatamente. A causa e efeito vem depois. Você é livre para fazer tudo o que você quiser, mas você é responsável por tudo aquilo que você fizer. Na própria resposta tá a lei de responsabilidade implícita. Indica-lhe o que deve fazer ou deixar de fazer. O que deve fazer e podemos fazer é a lei de liberdade. Deixar de fazer, parece que nós não estamos sendo mais livres, não é? Não parece? Deixar de fazer.
Na consciência não tá gravado aquilo que nós devemos deixar de fazer? Por que que está? Porque não é só a lei de liberdade que tem na nossa consciência. Todas as leis estão. Eu posso fazer o que eu quiser, mas não devo fazer o que eu quiser. Porque eu sou responsável por tudo aquilo que eu fizer. Exatamente por isso que é bom que a gente deixe de fazer determinadas coisas, mesmo que a gente queira fazer. Eu quero, posso, mas não devo, né? Porque eu sou livre. Mas como eu sou responsável por tudo aquilo que eu faço, e tudo que eu faço gera uma consequência, aquilo que vai contra a lei do amor, é bom que eu me abstenha de fazer. Mas que eu posso, posso, né? Então vejamos, quando os benfeitores falam da felicidade e da infelicidade, eles estão falando de lei de liberdade. Eu sou livre para fazer o que quiser. Eu vou ter como consequência a felicidade ou a infelicidade. A infelicidade é por minha única responsabilidade. É a lei de responsabilidade. Eu sou livre para fazer coisas que eu não gostaria que os outros me fizessem. Mas eu vou ser responsável por tudo aquilo que eu fizer, e tudo isso vai para conta da minha vida, e eu vou sofrer as consequências disso. Como eu vou gozar da felicidade de fazer aos outros aquilo que gostaria que os outros me fizessem? Vejamos a questão 616 de O Livro dos Espíritos. Kardec pergunta: será possível que Deus, em certa época, haja prescrito aos homens o que noutra época lhes proibiu? Resposta à pergunta muito clara, né? Deus não se engana. Os homens é que são obrigados a modificar suas leis, por imperfeitas. As de Deus, essas são perfeitas. A harmonia que reina no universo material, como no universo moral, se funda em leis estabelecidas por Deus desde toda a eternidade. Então, as leis divinas, elas são eternas como o próprio Criador. E elas existem para que haja a harmonia no universo. Então, a lei divina é de toda a eternidade, criada para a harmonia do universo. É questão 621, onde está escrita a lei de Deus? Resposta: na consciência. Como essas leis, elas regem o mundo material quanto o mundo moral, qualquer desconexão em qualquer nível vai gerar uma desarmonia, seja uma desarmonia no caso no nosso universo interior. Porque é possível desarmonizar o universo exterior? Não, né? Agora, a desarmonia no nosso universo interior afeta de alguma maneira o universo exterior? Sim, né? Por isso que quando alguém se desarmoniza, todo o universo está de alguma forma na desarmonia com essa criatura. É claro que não é suficiente para desarmonizar, porque senão seria negar a onipotência do Criador. Mas que interfere. E assim como todo o processo de harmonia do espírito imortal, todo esforço que nós fazemos na harmonia do espírito imortal vai auxiliar todo o universo a se harmonizar. Por isso, o grande compromisso consciencial que nós temos. Porque aquilo que nós trabalhamos na lei de amor, justiça e caridade. Quando eu me movimento no amor, eu sou feliz e eu irradio felicidade. Quando eu me movimento em desamor, eu também me encho de desamor e de infelicidade e vou irradiar desamor e infelicidade em torno de mim. Então eu passo a ser alguém contra a economia do universo ou a favor da economia do universo.
Isso é muito grave. É aquela questão do bem no limite das nossas forças. O fato de não fazermos o bem já é o mal. Tem a ver com isso, com essa questão da harmonia do universo. Quando nós queremos nos entrar numa neutralidade, isso é um grande mal, porque nós não estamos em sintonia com a harmonia do universo, que é o bem no limite das forças para cada criatura. Então vejamos, aquela mesma tríade, já num outro ângulo. Eu, espírito imortal, o que eu sou convidado? A desenvolver as virtudes essenciais dentro de mim. É esse o grande compromisso do espírito nesse movimento de submissão às leis divinas. Em relação às leis divinas, nós somos convidados a cumpri-las, a cumprir essas leis, amando, respeitando e vivenciando as leis presentes na nossa consciência. Em relação a Deus, o que nós somos convidados? Manifestar os atributos divinos em nossas vidas. Não é o que nós vimos até o nosso encontro passado? Então, nós temos essa tríade para trabalhar. Desenvolver as virtudes essenciais em nós mesmos, cumprir as leis divinas e manifestar os atributos de Deus em nós. Somos convidados a praticar as leis divinas pelo desenvolvimento das virtudes essenciais, agindo submissos à meta que trazemos em nossa consciência para nos aproximarmos de Deus pelo conhecimento da verdade, manifestando seus atributos em nós. Então, essa é a síntese da tríade que somos convidados a desenvolver. Nós vamos exemplificar com uma questão muito comum das relações sociais, a da responsabilidade pessoal. Nós vamos trabalhar nos nossos encontros desse módulo, que nós vamos trabalhar as leis divinas de uma maneira geral, com várias leis. Então nós vamos, por exemplo, trabalhar hoje um exemplo da lei de sociedade sendo aplicada nas relações interpessoais no ambiente de trabalho. No próximo encontro, nós vamos trabalhar a lei de sociedade nas relações interpessoais no trabalho voluntário, dentro do centro espírita, por exemplo. Tá? Os casos são verídicos, como nós dissemos, e foram modificados para que as pessoas não sejam identificadas, para que o estudo seja o mais pragmático possível. As nossas reflexões, e é importante que nós entremos no movimento não de julgar a pessoa que nós estaremos estudando o caso, mas trazer o caso para dentro das nossas vidas. Se fosse comigo, eu agiria de uma forma diferente ou agiria da mesma forma, ou às vezes até pior, né? Para que nós possamos aprender com o erro do outro e aprender com a experiência do outro. Nós vamos estudar o caso do professor José. Vamos analisar esse caso à luz da tríade espírito imortal, leis divinas e Deus. José é professor universitário e divide uma cadeira com um colega que age de forma negligente e não realiza as tarefas que são de sua alçada, prejudicando com isso os alunos. José fica condoído da situação dos seus alunos, que muitas vezes lhe relatam as dificuldades vividas com outro professor. Sente muita raiva do seu colega, indignado com a sua negligência, mas não lhe fala nada para não se indispor com este. A sua revolta com a postura do colega é tanta que chega a ponto de ter problemas físicos e emocionais devido a esse relacionamento tumultuado que mantém com o colega de disciplina. Sente-se frustrado por não poder fazer nada. Devido à sua preocupação com o futuro dos alunos, pensa muitas vezes em chamar o colega e dizer para ele que é muito irresponsável e que as suas ações não são dignas, mas permanece na inação. Os alunos, por sua vez, apesar de perceber a postura equivocada do professor,
também não fazem nada, apenas relatam ao professor José o que acontece e pedem para que ele tome providências junto ao colega. Então, esse é o caso do professor José e dos seus alunos. Um caso muito comum de uma pessoa que tem um colega de trabalho e esse colega de trabalho age com negligência e ele se enche de revolta pelo fato do colega agir dessa maneira. Então, nós vamos fazer uma reflexão sobre os problemas vividos pelo professor José à luz da tríade de desenvolver as virtudes essenciais, cumprir as leis divinas e manifestar os atributos divinos. Eu, Espírito Imortal, leis divinas e Deus. Lembrando que eu só posso, o único que eu posso agir é em mim, Espírito Imortal. Cada um de nós somos um Espírito Imortal em evolução. As leis divinas cabe a nós cumpri-las, amando-as. E os atributos divinos nos entregando a Deus. O que é entregar a Deus? Exatamente manifestar os atributos de Deus dentro de nós. Então vejamos aqui algumas questões para o nosso estudo. Primeiramente, quais os atributos divinos o professor José está distanciado nesse caso específico? Então, só para lembrar, para que a gente não fique frustrado de não lembrar os atributos, vamos ver aqui. E aí nós vamos ver cada atributo e onde o professor José está distanciado. Na questão da eternidade, nós temos a submissão, que é a ocupação. E nós temos os dois murmúrios. O murmúrio evidente, pós-ocupação, e o murmúrio mascarado, que é a preocupação. No caso do professor José, ele está se afastando do atributo da eternidade? O que vocês acham? Sim. De que forma? Murmúrio, mas o murmúrio, qual o murmúrio que ele tem principalmente? Preocupação. Tá? Então ele se preocupa com o futuro dos alunos. Os alunos vão ser mal formados porque tem um professor negligente. Né? Ele preocupa-se com o futuro e também com... São duas questões que geram preocupação para o espírito imortal e que faz com que ele se afaste de Deus. Uma nós já falamos, que é o futuro em relação ao tempo presente. O que mais que gera? A preocupação com o outro. Ele tem como mudar o outro espírito imortal? Então ele se preocupa com os alunos e com o professor, o colega negligente. Então ele está no movimento focado no outro, né? Ele pode mudar o outro espírito imortal? Não. Ele só pode mudar eu, espírito imortal. Então vamos guardar isso aí, para que a gente raciocine, reflita e possamos sentir em nós, na hora que nós formos trabalhar, como superar o problema. No nível da soberana bondade, nós temos a submissão, que é a bondade. E nós temos o murmúrio evidente mascarado. O murmúrio evidente é a maldade. E o mascarado é a pseudo-bondade. O professor José está também afeto a essa questão? Sim. O que predomina no professor José? A pseudo-bondade. Ele não é maldoso. Não há maldade nele. Mas há uma pseudo-bondade. Porque o foco no outro espírito imortal. Se eu não posso mudar o outro espírito imortal e eu fico tentando fazer isso, eu estou numa pseudo-bondade. Da imaterialidade, nós temos a submissão, espiritualidade e imortalidade. No murmúrio, materialismo, espiritualismo materialista. Nesse caso específico, aparece algum desses atributos aqui?
Nesse caso específico não aparece, porque nós não, o setting que acontece é na atividade profissional. Então, pode ser que até o professor José tenha um processo de espiritualismo materialista, porque é uma tendência dele do movimento mascarado, mas não aparece no caso específico. Pode ser que ele tenha, se aparecesse numa atividade no ambiente religioso, de repente poderia aparecer isso, mas nesse caso específico não aparece. Em termos de unicidade, nós temos submissão à individuação e o murmúrio, a desumanização e o personismo. O caso do professor José, há algum desses? A individuação é quando ele busca, centrado nele mesmo, crescer enquanto espírito imortal. A desumanização, quando ele age de forma egoística, egocêntrica, em detrimento dos outros. E o personismo, quando ele adquire uma persona e vive essa persona focado no parecer e não no ser. Há muito claro um personismo. De que tipo? Do pseudo bondoso, do bom moço, aquele que é o protetor dos fracos e dos oprimidos. Não é muito comum isso nas relações sociais? Os alunos, eles faziam algum esforço de mudar a situação? Ou ele pedia para o professor José Bonzinho resolver o problema para eles? Né? O professor José era muito bonzinho, ele que tinha que resolver o problema dos alunos e não os próprios alunos, por causa desse movimento do personismo. O personismo está ligado às máscaras do ego, o tempo todo buscando parecer em detrimento do ser. Então fica muito claro aí o personismo dele. Em termos da imutabilidade, nós temos a submissão, que é a imutabilidade essencial, o murmúrio, que é a volubilidade, e a pseudo-inalterabilidade. Aparece algum desses? Lembrando, imutabilidade essencial são as características do espírito imortal, de ser filho de Deus, caminhando para a perfeição relativa. Isso é imutável em nós. Agora, uma coisa é você ter isso imutável e sintonizar com isso e alimentar isso. Outra coisa é você alimentar o murmúrio. Na volubilidade é aquela pessoa volúvel, que está o tempo todo no movimento negligente em relação à vida. Nesse caso específico, o professor José tem esse movimento? O professor José não tem. Quem é que tem, nesse caso, o colega dele? O colega dele, ele está nesse movimento de volubilidade com a própria vida. No caso do professor José, qual é a característica dele? Pseudo-inalterabilidade, porque ele cristalizou aquela forma de atuar junto à vida, junto aos alunos, né? E na verdade não é só os alunos, é todo o processo de vida dele, acontece aquilo dele ser a pessoa focada na persona. Toda pessoa focada na persona entra no movimento da pseudo-inalterabilidade. Onipotência, nós temos na submissão a potência, no murmúrio a impotência, a pseudonipotência e prepotência. Aparece isso no professor José? Aparece, de uma forma muito clara. É o atributo que mais aparece claramente. E no caso deste atributo, existe só uma polaridade? Os dois. Quando ele diz que ele não pode fazer nada, qual o movimento que ele está apresentando? Impotência. Quando ele quer mudar o outro, o que, que ele está se manifestando? Pseudonipotência. Ele acha que ele tem o poder de mudar o professor, o colega dele. E aí o que, que ele age? Ele age com prepotência. Só que essa prepotência ela é manifestada, como ele tem a persona do pseudo bondoso, onde fica a prepotência? Vai para o corpo e a mente. Ele entra em estado de ansiedade, inclusive estava com uma úlcera, já uma úlcera gástrica, graças a esse movimento prepotente, agressivo. A agressividade não era externada
e era somatizada. É somatizada e também vai para o nível da mente, um nível de ansiedade muito grande que ele passa a ter. Então isso tudo é o quê? Prepotência. Porque a prepotência não é só o movimento de agressividade com o outro, é também de autoagressividade. Como ele tinha o movimento de querer mudar o outro, mas ao mesmo tempo ele ficava contido na marra, porque ele não queria se indispor com o colega, porque ele é o bom moço, e o bom moço tem que fazer sempre estar bem na foto com todo mundo. Então o que, que ele fazia? Ele jogava para o corpo e para a mente toda a prepotência dele, que ele não se dava conta, né? Na onipresença nós temos a submissão, que é a presença, o murmúrio, que é aniquilamento e isolamento. Acontece isso, aparece nesse caso específico. De uma certa forma, essa pseudo-inalterabilidade, esse personismo gera um isolamento energético, em que ele fica curtindo a própria energia desequilibrada que está criando. Tá? Então ele se isola energeticamente do mundo, ao mesmo tempo que irradia essa energia para o mundo. Ele se estagna naquela postura pseudo-onipotente e prepotente. Na onisciência, nós temos a submissão, que é a ciência, o murmúrio, a inconsciência e a pseudociência. Especificamente nesse caso não aparece muito, mas de uma certa forma existe uma pseudociência, no sentido dele achar que ele é mágico, que o colega, e pode mudar o colega, né? Soberana justiça, nós temos a justiça, a injustiça e a pseudo-justiça. Aparece isso aqui no professor José? Aparece. De que forma? O que ele faz é justo com ele? Não, é profundamente injusto com ele. Por causa de uma tentativa de praticar a pseudo-justiça, ele pratica uma profunda injustiça com ele mesmo. Está fazendo sentido, gente? Porque ele quer praticar uma pseudo-justiça, ele quer fazer com que o colega negligente haja de uma forma equilibrada. Ele tomou as dores dos alunos para resolver o problema dos alunos. Isso tudo é pseudo-justiça. Quando ele faz isso e age com prepotência com ele mesmo, o que, que ele está produzindo? Injustiça com ele mesmo. Na verdade, o caso é um resumo para que a gente estude algumas nuances. Em cada encontro nós vamos estudar nuances diferentes, porque isso aqui, tudo que nós estamos fazendo, é um processo didático. Todo processo didático ele reduz um pouco o processo, porque senão a gente não tem como estudar tudo em uma hora e pouco, né? Então nós estamos focando determinados aspectos. Vejamos, quais as leis divinas que ele está se recusando a cumprir? Qual é a lei mais pontual que o professor José se recusa a cumprir? A lei de liberdade. Essa é a principal lei nesse caso específico. Não é que ela seja uma lei principal, mas é a lei que mais ele tenta derrogar. Não é? Por quê? Por que que é a lei de liberdade? O que, que ele está querendo afrontar? O livre-arbítrio do outro, do colega negligente e dos alunos. Ele quer resolver o problema de negligência do seu colega. Ele quer resolver o problema que os alunos têm com o colega dele, que não tem nada a ver com ele, diretamente. Tem a ver indiretamente. A partir da lei do livre-arbítrio, outras leis ele afronta, aí entra a lei que o Romildo falou, lei de amor, justiça e caridade. Por quê? Quando ele faz isso, ele é amoroso com ele mesmo? Ele é justo com ele? Ele é caridoso com ele e com os outros? Não. Então ele não cumpre a lei de amor, justiça e caridade, né? E aí,
nesse descumprimento da lei de liberdade, da lei de amor, justiça e caridade, o que, que vai acontecendo? Uma série de desdobramentos que vão culminar com grandes problemas para ele. Daqui a pouco nós vamos voltar na solução, o que fazer para solucionar esse caso. O principal, no caso desse caso específico, é a lei de liberdade, lei de amor, justiça e caridade. É, nós vamos encontrar tentativa de derrogação de várias leis, porque todas elas são solidárias, né? Nós estamos fazendo, no caso do estudo de caso, especificamente qual a lei mais pontual que ele está tentando afrontar. No caso aqui, a lei de liberdade. Ele não está refletindo que todos nós somos livres e somos responsáveis pela nossa liberdade. Agora, cada um trabalha consigo mesmo enquanto espírito imortal. Nós não temos como trabalhar nem a liberdade, nem a responsabilidade dos outros. Somente a nossa. A lei de amor, justiça e caridade é uma lei maior do universo. Qualquer tentativa de afrontar qualquer uma das outras leis que estão subordinadas a ela vai afrontar essa lei, né? Porque ela é a lei maior. Agora, estudemos o caso do professor José com base na virtude do dever consciencial, refletido por Lázaro em Evangelho segundo o Espiritismo, capítulo 17, item 7, em algumas questões de O Livro dos Espíritos. Nós vamos ver um pouco de teoria, depois nós voltamos ao caso, buscando possíveis soluções para o professor José, trazendo sempre para as nossas vidas, né? Porque nós estamos estudando com a experiência do outro. O Espírito Lázaro diz: o dever é a obrigação moral da criatura para consigo mesma, primeiro, e em seguida para com os outros. O dever é a lei da vida. Com ele deparamos nas mais ínfimas particularidades, como nos atos mais elevados. Então vejamos, o Espírito Lázaro diz muito claro: é a obrigação moral da criatura, primeiro consigo mesma e depois com os outros. Por que que o Espírito Lázaro diz isso? Quando eu mudo a forma como eu me relaciono com o mundo. Então, quem ele pode mudar? Só ele mesmo. Então, por isso que nós temos o dever primeiro conosco. Nós não temos o dever de mudar os outros. Quando o dever com os outros é o quê? De mudar os outros? Ou de exemplificar com o nosso exemplo, com a nossa mudança, para que o outro, vendo a nossa, no caso do professor José, como que ele poderia auxiliar o seu colega negligente? Com exemplos de dedicação. Quanto mais dedicado ele for como professor, ele não estará passando de uma forma indireta como o outro deve agir. Ele passa a ser um parâmetro. Agora, se o outro vai se mirar no exemplo dele ou não, é da alçada dele. Por isso, dever primeiro consigo e depois com o outro. Porque o nosso compromisso consciencial não é de mudar o mundo, é de mudar nós, a nós mesmos no mundo. A nossa mudança auxilia o mundo, mas em segundo lugar. Por isso, o parâmetro que o Espírito Lázaro coloca com muita propriedade. Você não evolui pelo outro, você evolui por você mesmo. Se você evolui por você mesmo, você está auxiliando o outro a evoluir pela lei de caridade. A lei de caridade nos convida a fazer aos outros aquilo que gostaríamos que fosse feito a nós, né? Nós gostaríamos que os outros fossem solidários conosco, nos exemplificassem coisas boas.
Nós gostaríamos, né? Agora, gostaríamos que os outros nos fuzilassem com o olhar. Ninguém gostaria. Então, se nós não queremos para nós, não vamos fazer isso aos outros, né? Então, ele fala também que o dever é a lei da vida. Com ele, nos deparamos das mais ínfimas particularidades. Então, em todas as situações, todas as circunstâncias da nossa vida, nós somos convidados a desenvolver essa virtude, chamada dever, que nós colocamos o adjetivo consciencial para defini-la bem nas nossas vidas. Continuemos aqui com o Espírito Lázaro. O dever íntimo do homem fica entregue ao seu livre arbítrio. O aguilhão da consciência, guardião da probidade interior, o adverte e sustenta, mas muitas vezes mostra-se impotente diante dos sofismas da paixão. Então vejamos, o dever está intimamente ligado ao livre arbítrio. O livre arbítrio, nós podemos ser o fiscal do livre arbítrio do outro, a consciência do outro, melhor dizendo, né? O guardião da probidade interior do outro. Por isso, o dever primeiro conosco e depois exemplificar para o outro. Mas nunca poderemos ser o guardião da probidade interior do outro. Vejamos que são conceitos muito graves, muito sérios, que nos chama a atenção para o eu, espírito imortal. As leis divinas cabe nos entregar a elas. Se nós aprendermos a respeitar minimamente essa regra de conduta, nós vamos nos libertar de uma série de aflições que nós criamos desnecessariamente. Porque se nós formos ver, grande parte dos problemas que nós criamos no dia a dia é nós queremos ser o guardião da probidade interior do outro. Nós nos ficamos horrorizados, indignados e com o que os outros estão fazendo. Ficamos até com raiva e fuzilamos energeticamente os políticos, os colegas, as pessoas, querendo ser o guardião da probidade interior do outro. E aí, o que nós fazemos conosco? Se nós estamos querendo ser guardiões dos

O professor José não achava que ele estava fazendo coisas corretas? Ele achava que estava sendo correto, sendo guardião da probidade interior do colega. Esse é o sofisma da paixão. Quando eu entro no pseudo da máscara, do murmúrio mascarado, são os sofismas da paixão, porque a paixão o que que é? É um movimento egóico evidente. Mas quando é sofismado o movimento egóico evidente, o que eu crio? A máscara. O sofismo é aquele que parece positivo, mas não é. Parece verdadeiro, mas não é. Então nós criamos muitos sofismas e queremos ser o guardião da probidade interior dos outros. E desconectamos de nós mesmos, e de Deus, e das leis divinas. Não é complicado? A tríade inteira fica totalmente desconectada. Vejamos que o Espírito Lázaro fala que o dever é o guilhão da consciência, guardião da probidade interior. E ele fala que é a obrigação moral da criatura. Agora vamos lá no Livro dos Espíritos para ver o que definição se pode dar da moral. Kardec pergunta aos benfeitores. Vejamos, a moral é a regra de bem proceder, isto é, de distinguir o bem do mal. Funda-se na observância da lei de Deus. O homem procede bem quando tudo faz pelo bem de todos, porque então cumpre a lei de Deus. Então vejamos, olha, é muito interessante. Nós estamos unindo o Evangelho com o Livro dos Espíritos. Ele fala que o dever é a obrigação moral da criatura, primeiro com ela e depois para com o próximo. E que o dever é o guardião da probidade interior que está na nossa consciência. E a moral é a regra de bem proceder, distinguir o bem do mal. Quando eu estou no movimento da pseudo-bondade, eu distingo o bem do mal? Ou eu sofismo o bem, o mal como sendo o bem? Eu sofismo e produzo o mal como sendo o bem. E aí ele diz, funda-se na observância da lei de Deus, observar, praticar essa lei. Se nós minimamente não queremos respeitar nem a lei do livre-arbítrio, nós não vamos complicar tudo na nossa vida? Basta minimamente nós não queremos cumprir, observar, cumprindo essa lei do livre-arbítrio, como é o caso do professor José, ele cria muitos problemas. Fora as demais leis que são decorrência do não cumprimento da lei do livre-arbítrio. Quando Jesus diz que não podemos servir a Deus e a Mamom, não tem a ver só com as questões materiais que são entendidas, Mamom como sendo as questões materiais e as questões espirituais de Deus. Qualquer movimento do espírito não querer respeitar as leis divinas é um movimento de servir, de querer servir a dois senhores, mesmo procedendo, entre aspas, no bem. Como o professor José, ele queria, com tudo aquilo, fazer algo bom. Havia uma intenção positiva, só que no nível das intenções secundárias havia todo um movimento falseado, sofismático, que gerava o mal, que gera o mal. E outra coisa que é importante aqui, quando ele diz que procede bem quando tudo faz pelo bem de todos. Esse bem de todos significa o quê? Começa nele e a partir dele vai para todos. Se ele fica com úlcera porque o professor, colega dele, age negligentemente, que bem é esse que ele está tentando produzir? Se ele está ficando muito mal com o problema que o outro está realizando, né? É a tríade amor, justiça e caridade. Exatamente. Tudo deve ser amoroso conosco para ser amoroso com o próximo. Tudo deve ser justo conosco para ser justo com o próximo. Tudo deve ser caridoso conosco para ser caridoso com o próximo. Então, todos os envolvidos devem estar bem, porque senão, não será

0: o bem. Não será essa regra de bem proceder. Se ele estivesse cumprindo a regra de bem proceder, ele não entraria em conflito em momento algum. Ele não ficaria no movimento de acomodação e de revolta, como ele fica alternando acomodação e revolta. Mas daqui a pouco nós voltamos a falar sobre como que ele deveria agir. Na questão 630, Kardec pergunta: como se pode distinguir o bem do mal? O bem é tudo que é conforme a lei de Deus. O mal, tudo que lhe é contrário. Assim, fazer o bem é proceder de acordo com a lei de Deus. Fazer o mal é infringi-la. Então, volta novamente às leis divinas. Então, quando ele tenta infringir qualquer lei, quando nós tentamos infringir qualquer lei, nós estamos produzindo mal. Seja para nós, seja para o nosso próximo. No caso, ele tentando infringir a lei do livre-arbítrio do colega, ele estava produzindo mal para ele e para o colega também, para todos os envolvidos, para os alunos também. Questão 632. Estando sujeito ao erro, não pode o homem enganar-se na apreciação do bem e do mal e crer que pratica o bem quando em realidade pratica o mal? Podemos nos enganar? Podemos. Agora, qual é o parâmetro? Vejamos. Jesus disse: vede o que queris que vos fizesse ou não vos fizessem. Tudo se resume nisso. Não vos enganareis. As coisas são muito simples, né? Será que o professor José gostaria que as pessoas fossem negligentes com ele? Não gostaria. Será que ele gostaria que as pessoas ficassem fuzilando ele energeticamente? Também não. Então ele está agindo com o outro de acordo com aquilo que ele não gostaria que fizesse com ele. O que norteia tudo são as leis divinas, né? No caso aqui, dessa resposta, é a lei de caridade, né? Fora da caridade não há salvação. Então, fazer aos outros aquilo que gostaríamos que o outro fizesse a nós. Isso que determina a lei de caridade. Agora vamos voltar ao caso do professor José para entendermos profundamente como agir de uma forma consciencial, realmente de acordo com as leis divinas. Então vejamos, as ações que o professor José pode realizar para cumprir a tríade: desenvolver as virtudes essenciais, cumprir as leis divinas e manifestar os atributos divinos. Então vejamos. O cerne da questão dos atributos é a questão da individuação, da bondade, dos atributos de Deus trazendo para dentro das nossas vidas. A individuação é o cerne central, porque a individuação é aquele movimento que nós vimos, que é da pessoa se tornar plenamente humana, para que a partir dessa humanidade profunda, ela comece a trabalhar a angelitude. Nós estamos muito distante desse momento da individuação plena para começar o trabalho de angelização. Então, todo o trabalho que nos cabe diante da vida é trabalhar pela nossa individuação, desenvolvendo a bondade real, a justiça, nos sentindo filhos de Deus, aprendizes da vida no processo de evolução. Esse é o grande convite para todos nós, inclusive para o professor José. Para isso, é necessário desenvolver as virtudes essenciais, cumprindo as leis divinas. Então, primeiro passo, o que que ele deve fazer na questão dos atributos? Então, nesse caso específico, o que o professor José deve fazer, nós vimos que a maior parte dos atributos ele não está cumprindo, ele não está manifestando, fazendo exercício, né? No nosso nível evolutivo, nós fazemos exercícios. Então, a partir da individuação, ele é convidado a fazer exercícios para ser amoroso, justo e caridoso. No caso do livre-arbítrio do colega, o que que ele pode em relação a isso? O livre-arbítrio do colega, ele pode alguma coisa? Não, ele não pode nada em relação ao livre-arbítrio do outro. Porque ele é guardião da probidade interior do outro? Não. Né? Agora, ele pode fazer alguma coisa nesse caso? Ou ele pode, ele vai se entregar à impotência? Não posso fazer nada, já que eu não sou guardião da probidade interior do outro. No caso do poder real. O poder real, quem está com um movimento de individuação trabalha o poder real. Poder de realizar ações de transformação da própria vida. Ele é guardião da probidade interior dele. Quando ele faz isso e se torna um professor realmente diligente, um professor que se ocupa com os alunos, dando o melhor que ele pode para os seus alunos, o que ele está fazendo com isso? Dando exemplo. Quando ele dá o exemplo, não é aquilo que ele pode fazer de mais profundo? Agora, ele fica só nisso ou ele pode ir além? Pode ir além. De que forma? Chamando o colega e conversando com o colega. De igual para igual, sem lições de moral, mas colocando pontos para o colega refletir. Ele pode fazer isso?
1: Pode.
0: Pode, né? O colega é livre para ouvir o que ele disse e aplicar ou não, né? Agora, a parte dele, ele já fez, quando se ele fizer isso? Sim, ele fez a parte dele. Então é aquilo que o Lázaro coloca: dever primeiro para com ele, depois para com o outro, dentro dos limites colocados por quê? Por quem? Quais são os limites do professor José? As leis divinas, né, gente? Não são as leis divinas os limites dele? Ele pode, desde que não interfira no livre-arbítrio do outro. Qual é o nosso grande movimento que perturba? De querer interferir no livre-arbítrio do outro. Esse é o problema. Eu posso dar o melhor de mim para o outro. Quando eu quero interferir no livre-arbítrio do outro, eu começo a desandar tudo. Esse é o grande problema. Não apenas nas relações interpessoais no trabalho, mas todas. Nós vamos ver no próximo encontro as relações no movimento espírita, movimento do trabalho voluntário. Nós vamos trabalhar isso. Um outro caso. A consciência não é o divino dentro de nós? Se o outro está bloqueando a consciência, somos nós que vamos lá, deixa eu dar uma limpada aí na sua consciência e vou colocar isso aqui. Somos nós? Nem Deus faz isso. Por que que Deus não faz isso? Porque é Deus e porque respeita as leis que ele criou. Imagina Deus não respeitando a lei do livre-arbítrio. Não, agora essa aqui, lei vou... Para esse aqui não funciona, então vou tirar essa lei e vou obrigar ele a agir dessa ou daquela maneira. Né? Não existe isso. Então a lei é de livre-arbítrio. É claro que o livre-arbítrio está associado às outras leis, né? É a lei de responsabilidade imediatamente gerando efeitos das causas produzidas. Tudo isso vai acontecer. O livre-arbítrio não é absoluto, porque se fosse absoluto seria Deus. Só Deus tem o livre-arbítrio absoluto, não é? Só Ele. Todos os espíritos têm um livre-arbítrio relativo. É claro que o espírito crístico se aproxima muito desse livre-arbítrio, porque ele só vai fazer coisas ligadas ao bem. O espírito em evolução, como ainda ignorante, ele age no mal. Então o livre-arbítrio é relativo, porque uma lei não pode passar por cima de outra. A liberdade minha, por exemplo, não pode impedir, por exemplo, o progresso da Terra. Os espíritos empedernidos no mal não estão sendo exilados do planeta? Eles querem ser exilados? Não. Se fosse pelo livre-arbítrio deles, ficariam aqui para sempre. Mas eles não podem impedir a lei do progresso de um planeta inteiro. Aí o que vai acontecer? O livre-arbítrio, ele fica momentaneamente cerceado naquele nível que o espírito está de ignorância. Porque ele não pode, a lei de liberdade não pode impedir a lei do progresso, que por sua vez não pode impedir a lei de amor, justiça e caridade, assim, porque as leis são todas solidárias. Então é importante refletir isso. Por causa disso que nós devemos respeitar o livre-arbítrio do outro. Porque o outro vai ser sempre responsável pelas ações dele? Sim. E como responsável, as ações dele, ele vai sofrer as consequências cedo ou tarde? Vai. Então, se ele vai sofrer as consequências cedo ou tarde, quem somos nós para interferir nesse processo? Ficou claro, gente? Passemos à frente que o nosso tempo está urgindo. Quais as leis divinas que ele deve se esforçar para cumprir? Principalmente a lei de liberdade. Depois a lei de liberdade, a lei de amor, justiça e caridade, principalmente. Porque a atitude dele, sofismática, não é amorosa com ele mesmo. Não é justa nem caridosa. Nem com ele, nem com o colega, nem com os alunos. Por que não com os alunos? Ele está usando de pseudo-bondade com os alunos, né? Se ele fala que vai resolver o problema dos alunos e não resolve, porque ele não quer se indispor com o professor, o que ele está fazendo também com os alunos? Está enganando os alunos, né, agindo como o bonzinho, fazendo média, e aí ele é o bom moço e o outro é o mal. Né? E além disso, o que ele está também produzindo indiretamente? Acomodação dos alunos, impedindo que eles resolvam os próprios problemas. Não é todas as vezes que nós impedimos o outro de progredir, nós não estamos fazendo algo muito grave? Né? Nós estamos interferindo, querendo ajudar, mas acaba sendo uma desajuda. Depois nós vamos trabalhar isso futuramente em outros casos. Que leis divinas estão relacionadas ao esforço de praticar a virtude do dever? Vejamos, o que são as virtudes? Vamos fazer uma comparação metafórica. Vamos observar um rio. Todo mundo imagina um rio agora. Imaginar um rio? O que é nesse rio virtude? O que é lei divina? Quando nós falamos em lei de amor, existe a lei do amor, existe a virtude amor, não existe? Observando o rio, o que é a lei, o que é a virtude no rio? A lei é todo o rio, a virtude é a água do rio. Porque o rio é só as margens, ou tem uma calha, tem margens, tem leis físicas que determinam o rio ir para em direção ao mar, uma série de, não existe isso, uma série de questões. Então as leis divinas é o rio completo. Dentro do rio existe a água é a virtude. Então lei de amor, virtude, amor. Quando nós fazemos esforço para cumprir a lei de amor, o que, que nós estamos fazendo? Nós estamos desenvolvendo o sentimento de amor em nós mesmos. Nós estamos desenvolvendo a virtude do amor. Faz sentido? Porque nós passamos a ser a água do rio em movimento. Se a água do rio para, o que, que ela vira? Lodo, apodrece, não é? Se a gente paralisar uma água do rio, ela apodrece, ela vira um pântano, estagnada, né? E aí o que, que vai acontecer? Surgem outras leis, no caso a lei de causa e efeito, para dar um jeito dessa estagnação se movimentar. Mas não, por quê? Porque não existe estagnação permanente. Então, quando nós não fazemos esforço de desenvolver as virtudes, o que, que acontece na nossa vida? Só surge o sofrimento para que a gente saia da estagnação, para que nós saiamos da estagnação. Faz sentido? Então, que leis estão relacionadas ao esforço de praticar a virtude do dever? Nós vimos que o dever é o guardião da probidade interior, né? Ele é a obrigação moral da criatura para consigo mesmo e para com o outro, em segundo lugar, para consigo mesmo primeiro e para com o outro. Lei de amor, justiça e caridade. O dever é basicamente o cumprimento dessa lei, de amor, justiça e caridade. Tudo mais é consequência desse cumprimento. Vamos só agora para concluir, fazer a nossa avaliação reflexiva. Feche os olhos, entre em contato com você mesmo em essência, buscando sentir o conteúdo estudado neste encontro. O que você entendeu do conteúdo que se aplique à sua vida?

conteúdo estudado mudou de alguma forma as suas possibilidades de sentir e vivenciar as leis divinas em sua vida? Caso positivo, que mudança foi essa?

sobre o conceito de submissão a Deus pela prática da virtude do dever consciencial, bem como do murmúrio com a revolta insubmissa. Entre em contato com você mesmo em essência, buscando sentir em si o dever consciencial de cumprir o propósito existencial de aproximar-se de Deus. Como você o sente? A partir do entendimento mais profundo do sentido das leis divinas em sua vida e do desenvolvimento das virtudes essenciais como uma praxis dessas leis, houve uma ampliação da vontade de desenvolver essas virtudes? Como é isso para você?

refletimos sobre a importância de fazermos esforços para desenvolver o dever consciencial, de efetivarmos os atributos de Deus em nossas vidas, submetendo às suas leis. Busque sentir essa possibilidade dentro de si. Como você a sente? Como é realizar esses esforços para você?

Você compreendeu a necessidade de fazer esforços para desenvolver os atributos divinos em sua intimidade, construindo o reino de Deus dentro de si mesmo?

Sente a sua vida aplicando esse conteúdo. Como ele pode melhorar a sua vida em sua busca de autotransformação e nas suas atividades na prática do bem.

Sinta-se agora um espírito imortal que traz em si mesmo a determinação divina de evoluir até a perfeição relativa, pelo conhecimento pleno e cumprimento das leis divinas, pela prática das virtudes e pela busca da unidade com Deus. Mergulhe profundamente nessa verdade espiritual. Sinta, veja-se desenvolvendo todas as virtudes essenciais da vida ao longo do tempo, desenvolvendo o poder real em si mesmo, sentindo a presença amorosa de Deus em sua vida.

noite, vamos retornando ao estado de vigília para a nossa prece, agradecendo a oportunidade a Jesus e a Deus.

as nossas saudações às amigas, aos amigos aqui presentes, nossas saudações a todos que nos acompanham pela tvci.com, os nossos votos de paz. Hoje vamos falar um pouco a respeito da culpa e da lamentação, que se transformam em dois gigantes da alma, como assevera a benfeitora Joana de Ângeles. No livro Os Pantanais da Alma, o analista junguiano James Hollis narra uma experiência muito interessante e profunda que teve com uma das suas pacientes. Foi uma paciente peculiar. Ela ligou um dia querendo marcar apenas uma sessão. Disse a ele que não faria outra sessão, seria apenas aquela. E desejava que 2 horas fossem reservadas para aquele encontro. E para isso ela encaminhou uma foto até o consultório do analista. Deparando-se com a foto, James Hollis viu ali a seguinte inscrição: uma mulher conduzia seus 2 filhos para a câmara de gás de um desses campos de concentração da Segunda Guerra Mundial. Certamente, pensava ele, aquela mulher e seus 2 filhos deveriam estar mortos àquela altura. Ele estudou detidamente aquela foto encaminhada e chegou a ter um sonho naquela noite. Foi com muita ansiedade e expectativa que aguardou o encontro com aquela paciente inusitada. Quando ela chegou e ficou registrado o codinome Ilse, ela perguntou se o analista tivera visto a foto. E ele disse que sim, eu vi a foto detidamente a respeito daquela mulher. E Ilse disse a James Hollis que aquela mulher era ela. O analista tomou-se por espanto, porque no relato abaixo da foto dizia que ela estava sendo conduzida para a câmara de crematório. E ela disse a James Hollis: na verdade, eu estava ali por acaso. Eu não sou judia, como o senhor pode ver. Mas naquela manhã tudo parece ter dado errado comigo. Eu me encontrava no bairro dos judeus, exatamente no dia e na hora que a Gestapo havia decidido que iria levar todos os judeus para os campos de concentração. Não bastaram meus gritos, não bastaram meus apelos dizendo: eu não sou judia, eu não sou judia, porque muitos também faziam dessa forma. E fui conduzida junto com toda aquela população para o campo de concentração. Ali chegando, novamente conversei com o soldado, com o comandante, dizendo o nome do meu pai, que era um médico conhecido, e ele me disse o seguinte: agora a senhora já viu muito para poder voltar. Ficará aqui retida para o campo de trabalho, mas te dou uma tarefa para a sua libertação. Havia ao seu lado uma mãe e 2 crianças. A mãe seria conduzida aos trabalhos, enquanto os filhos seriam levados à câmara de gás. E a tarefa daquela senhora, que se dava o nome de Ilse, era a seguinte: era conduzir aquelas 2 crianças até a fila onde as crianças iriam ser mortas na câmara de gás, no crematório. Ela disse que àquela altura nem sequer pensou nisso, porque estava de certa forma feliz por ter sido salva a sua vida. Iria deixar ali as 2 crianças e depois conduziria de certa forma a sua vida. E assim o fez. Conduziu as 2 crianças e passou um tempo no campo de concentração até que finalmente pudesse ser libertada, depois de verificarem a sua condição. E Ilse prosseguiu vivendo sua vida de forma normal, como todas as pessoas, tendo um trabalho. Não conseguiu constituir família, mas levava uma vida até de certa forma satisfatória. Mas, certa feita, quando se encontrava numa biblioteca, ela se deparou com aquela foto. Ela não sabia que haviam tirado uma foto. Se deparou com a foto e veio na memória todo aquele momento vivido do campo de concentração e os horrores da Segunda Guerra Mundial,
aos quais ela sequer tinha se reflexionado. Tão presa em si mesma, tão presa no egoísmo, ela não havia se dado conta de que houvera participado de um dos momentos mais cruéis da humanidade. E agora, a culpa lhe batia à porta. Ela dizia a James Hollis, o analista: "Eu tentei até mesmo me tornar, fazer parte da religião judaica, mas não consegui ao certo. Mas uma coisa carrego como crença, é que existem uma quantidade de pessoas justas no mundo, e eu tenho que relatar o meu fato a essas pessoas justas." Tratava-se de uma tradição religiosa, na qual a pessoa, confessando os seus pecados, de alguma maneira, a esses justos, entre aspas, iria se libertar da culpa. No que James Hollis disse a ela: "Mas como a senhora pode ter certeza de que eu sou um desses justos?" "Eu não tenho certeza, mas na dúvida resolvi procurá-lo." Enquanto estabelecia uma conversação de 2 horas, o analista James Hollis ficou a pensar na culpa. Essa culpa que todos nós, de certa maneira, carregamos dos nossos atos transatos. Porque se a lei de Deus se encontra inscrita na nossa consciência, toda e qualquer ação que tenhamos feito, qualquer decisão que tenhamos tomado distantes dessas leis divinas, mesmo que passe despercebida pela consciência do ego, fica registrada na consciência maior, do self que nós somos. Então a culpa se estabelece de certa forma como um desacordo entre o ego e o self. Quando sabemos no íntimo, no fundo de nossas almas, que as nossas escolhas foram equivocadas, e que por mais que tentemos apagar, diluir, enquanto não temos uma avaliação honesta sobre a ocorrência, não nos liberamos da culpa, porque existe todo um processo necessário para que se possa fazer esse resgate. A senhora Ilse tentava fazer o resgate de uma forma mágica, mas não é dessa forma. A culpa se enraiza em nosso psiquismo e devemos lidar de forma muito madura com todo esse material que faz parte da energia do nosso ser. Joana de Ângeles, na obra Conflitos Existenciais, nos diz que 2 são as causas psicológicas da culpa: a que procede da sombra escura do passado, da consciência que se sente responsável por males que haja praticado em relação a outrem, e a que tem sua origem na infância, como decorrência da educação que é ministrada. Então, esse primeiro patamar de culpa analisado por Joana de Ângeles diz respeito aos nossos atos pretéritos em desacordo com as divinas leis. Temos um parâmetro da consciência e, de certa forma, a culpa é um sinalizador muito útil para a nossa vida psíquica. Porque se assim não fosse, como poderíamos perceber que erramos? Como poderíamos perceber que agimos de forma equivocada se não existisse em nós uma instância que, de certa forma, apontasse? Então, a culpa funciona como um sistema de alerta para dizer: olha, preste atenção, você está agindo ou agiu de maneira equivocada. Você está agindo de maneira impensada. Não é dessa forma que deve se comportar perante as divinas leis. Então, todas as nossas ações, arquivadas no inconsciente, entram, de certa forma, em contato, passam pelo crivo dessa lei. Se estiverem em desacordo, criam uma energia específica que é acionada na consciência através da forma de culpa. Mas Joana de Ângeles chama a atenção para que existe também um outro tipo de culpa, essa culpa que vai sendo produzida na nossa infância. Quando o pai e a mãe dizem para a criança: isso é bom, isso é mal, isso é bonito, isso é feio, nós vamos também criando, de certa forma,
um sistema de valores familiares. E esse código de conduta familiar, também quando nós rompemos, a consciência acusa na forma de culpa. Então, nós podemos e devemos diferenciar a qualidade de culpa que nós sentimos. Porque essa culpa que decorre da família, alguns desses valores e crenças têm mesmo que ser questionados. Por que eu ajo dessa forma? Somente porque aprendi que deveria ser feito assim com os meus pais, com a minha família. E à medida que vamos amadurecendo, vamos poder também fazer as nossas escolhas. Senão, ficamos muitas vezes perdidos, presos em patamares de crenças que não são mais válidos. E muita gente sente culpa por conta disso. Sente culpa, às vezes, por ter escolhido um caminho diferente do que os pais desejavam, de ter escolhido uma profissão diferente do que o pai e a mãe almejavam para ele, porque a nossa identidade também vai sendo formada a partir da educação que nós temos. E precisamos muitas vezes questionar isso. Agora, a culpa mais profunda é essa em relação ao passado. Essa dos nossos crimes, dos atos praticados nesta e em outras existências, que muitas vezes pesam em nossa economia espiritual e que são trazidas, de certa forma, na maneira da culpa. E complementa a benfeitora Joana de Ângeles, dizendo que o remorso gera o fenômeno da identificação do erro. Mas, se não se faz acompanhar da coragem para a conveniente reparação, transfere para os arquivos do espírito o conflito em forma de culpa, que ressuma facilmente ante o desencadear de qualquer ocorrência produzida pela associação de ideias. Então, se eu cometo um fato equivocado, a consciência me aponta na forma de remorso. Poxa, eu não deveria ter feito daquela forma. Eu poderia ter agido de uma forma diferente. Essa é a grande oportunidade que nós temos de nos reconciliarmos com a pessoa, de certa forma, tentar consertar o erro, mas, como muita gente é teimosa, não é o caso de vocês que estão aqui presentes, como existe muita gente teimosa, mesmo com a voz da intuição apontando para um rumo, o que a gente faz normalmente? Escolhe o caminho equivocado, porque tem uma coisinha chamada orgulho, tem uma coisa chamada ego ferido, inflado, que não deseja de maneira alguma pedir desculpas, reconhecer o erro, ser humilde. Não, eu tenho que impor a minha situação. E inflo o ego, coloco o peito para frente e digo, não, essa é a decisão correta. E o que acontece com isso? Eu transfiro para os arquivos do espírito, o inconsciente, o conflito em forma de culpa. E ele ressuma perante a associação de ideias. E é interessante porque nesse tópico Joana trabalha o conceito de complexo. Os complexos são aglutinações de emoções ao redor de determinados temas. Então, esses equívocos são trazidos à tona pela consciência através da associação de ideias. Eu vejo ou passo por algo semelhante àquilo que eu produzi no passado e a consciência acusa. Olha, existe algo do seu passado que você precisa dar conta. E o inconsciente, a consciência, funcionam a todo tempo através da associação de ideias, trazendo à tona os conflitos, os complexos de que nós somos portadores e que chamam a atenção da energia retida no inconsciente, que deve ser resgatada, que deve ser analisada, trabalhada para a nossa consequente libertação do psiquismo. E James Hollis irá dizer que parte do legítimo desenvolvimento do indivíduo é o reconhecimento adequado da culpa, o que significa a aceitação da responsabilidade pelas consequências da própria escolha, por mais inconsciente que ela tenha sido na ocasião. E nesse aspecto,
James Hollis está em sintonia com o pensamento de Joana de Ângeles, que propõe também que a culpa se transforme em responsabilidade assumida. Então, uma maneira consciente, madura, sábia de lidar com a culpa é nos tornarmos responsáveis. Identificado o erro, sim, eu sou responsável pelo erro. Mas não somente isso, fazer o caminho para a reparação do erro. Não somente a confissão, que significaria remissão em alguns casos, mas fazer o caminho oposto, o caminho da construção, da escolha saudável, a partir da identificação do erro. E isso é uma forma saudável de lidar com a culpa. Muita gente se pergunta, poxa, mas eu cometi um erro tão grave. Eu normalmente costumo fazer assim, bem, à época, você tinha a mesma consciência que você tem hoje? Normalmente as pessoas dizem não, eu tinha um direcionamento de vida equivocado. Certo. Se fosse hoje, você tomaria a mesma decisão, faria a mesma escolha? A pessoa diz não. Então, liberte-se da culpa, assumindo a responsabilidade pelo ato, fazendo a escolha correta a partir de agora e corrigindo na medida dos possíveis, na medida do possível, as consequências da sua escolha equivocada. Porque todos nós na nossa caminhada, enquanto não possuímos o discernimento da consciência maior, fazemos escolhas equivocadas. O próprio Cristo já advertia quando tentaram julgar a mulher encontrada em adultério: aquele que estiver isento de erro, que atire a primeira pedra. Quem não tem no próprio psiquismo, na própria história, escolhas equivocadas, formas errôneas de levar a vida, ações tomadas de forma impensada e que vão pesando na nossa economia espiritual? Se isso traz culpa nos dias atuais, é porque o psiquismo já reconhece sendo a hora de tomarmos um caminho e uma escolha diferente, assumindo a responsabilidade, reconhecendo e fazendo escolhas corretas a partir de agora, como uma forma madura, consciente, de lidar com a culpa. E em O Despertar do Espírito, Joana de Ângeles complementa: identificada a culpa, surge o imperativo do auto-perdão, através do qual a racionalização do ato abre campo para o entendimento do fato menos feliz, sem punição, nem justificação doentia, mas simplesmente digestão psicológica do mesmo. Então precisamos, em primeiro lugar, identificado o ato, identificada a escolha equivocada, trabalhar em nós mesmos o auto-perdão. Auto-perdão significa auto-amor. Auto-perdão significa se dar novas oportunidades, libertar-se desses erros passados, porque não é martelando a nossa consciência que nós nos libertamos dele. Porque quem se sente culpado e fica se punindo o tempo todo, vai encontrar situações e ocorrências que façam com que esse sofrimento se intensifique cada vez mais. Quando o caminho, o chamado que a culpa nos faz, é para a libertação, não para a punição. Não estamos aqui simplesmente para pagar os nossos débitos, para quitar a nossa dívida perante Deus. Será que Deus é esse cobrador pior do que o SPC, coitado, que fica mandando carta o tempo todo? Temos que mudar a nossa visão até mesmo de Deus para ver a divindade como um educador sublime. O educador bota de castigo também, mas sempre a meta é a educação do espírito. Se a meta é a educação, ele nos coloca situações para que não somente passemos pelo erro, entendendo, elaborando e transformando, modificando as nossas escolhas, fazendo novos caminhos, porque é assim que se aprende. Nesse aprendizado, temos que nos perdoar. O auto-perdão é um caminho muito importante para se libertar da culpa. Mas, será que é somente o auto-perdão? Ah, eu me perdoo e não faço mais nada? Não é isso.
O auto-perdão é uma das etapas. A outra é percorrer o caminho de fazer escolhas corretas, de fazer escolhas baseadas na nossa consciência, de ouvir a nossa intuição para que não caiamos no outro patamar, que é a lamentação e vitimização. Porque muitas vezes, quando não lido de forma madura com a culpa, eu tento achar algum culpado. Alguém tem que ser culpado. Esse culpado não sou eu. Então, tenho que encontrar alguém que seja culpado para eu poder me queixar, me lamentar da vida, descarregar as minhas frustrações. E isso se trata de um mecanismo de defesa. Muitas vezes, aqueles que não aprenderam a exercitar o afeto de maneira madura, consciente, buscam se colocar na situação de coitados, de vítima, porque é a única forma que acham, que encontram, de chamar a atenção de alguém. Então eu passo a ser vítima da vida, eu sou vítima. Deus me escolheu para ser vítima, para ser aquele que vai ter todo o azar do mundo, em que tudo que é errado vai acontecer comigo, em que todas as coisas ruins estarão no meu caminho pela minha frente. E aí eu passo a reclamar do governo, passo a reclamar do meu chefe, passo a reclamar do meu companheiro, do Estado. Todos são culpados. Eu sou a maior vítima do mundo. E muitas vezes essas pessoas chegam e você, até na tentativa de ajudar, tenta mostrar para elas uma saída, um outro olhar, e aí novamente elas caem na queixa. Ah, mas é porque você não conhece minha situação. É porque você não sabe o problema que eu vivo. O problema dela é sempre maior do que de todas as outras pessoas. Ganha a dimensão enorme porque elas não sabem dar com o próprio conflito. Não querendo assumir a responsabilidade, querem achar alguém para transferir. E a culpa sempre tem que cair nas mãos de alguém. Como um casal que mora sozinho, né, e não tem ninguém para culpar. Eu já disse para Iris: Iris, eu vou ter que arrumar alguém para botar culpa, porque só temos nós dois em casa. E tudo que há de errado, quem fez foi o marido, não dá certo. Aí resolvemos arrumar uma diarista. Foi minha salvação. Quando aparece um copo quebrado, foi Neuzinha. Neuzinha é a nossa secretária abençoada. Foi Neuzinha. Quando aparece algum armário quebrado, uma peça fora do lugar, um vidro de flor que caiu no chão, Neuzinha é culpada. Só que às vezes eu me esqueço que não é dia de Neuzinha aí. Foi Neuzinha. Neuzinha não veio hoje, e ontem não estava assim. Aí eu, agora eu vou ter que arrumar uma outra desculpa. E muitas vezes vamos fazendo isso com a nossa vida sem nos darmos conta. Vamos transferindo a culpa, nos lamentando, nos queixando e deixando de ser maduros perante os desafios e os conflitos existenciais que fazem parte do cardápio de cada um, da vida de cada um, do diário de crescimento de cada pessoa. Todos temos esses desafios como propostas existenciais para seguir adiante no caminho da individuação. E quem prefere a lamentação ao esforço, acreditando que as demais pessoas foram aquinhoadas sem mérito, opta pela situação de vítima de si mesma, ao invés de triunfador sobre os próprios limites. E detalhe, vamos criando ao nosso redor uma energia que parece sugar as outras pessoas. Não sei se acontece isso com vocês, quando ficam do lado de alguém que se queixa muito, parece que nossas energias vão indo embora. Porque a pessoa é portadora de uma carga tão densa, não para de reclamar. Tudo é motivo de queixa, tudo é motivo de reclamação. E não percebe que o pensamento se conecta, em primeiro lugar, com a gente mesmo. E adoecemos. E vai se conectando também com as outras pessoas ao redor. E quando não estamos vigilantes, deixamos que baixe também as nossas energias por conta dessas vítimas, desses portadores de lamúria que não veem uma opção pela vida consciente,
que não fazem uma opção madura para resolver os próprios problemas. Porque se cada um é herdeiro de si mesmo, quem é responsável pelos nossos conflitos? Quem é responsável pelos nossos problemas? Quem foi que criou? Se não nós mesmos. Então, se fomos nós quem criamos, nós fomos os geradores, nós também somos a solução. Não é o outro. O outro pode até auxiliar, ou tentar atrapalhar um pouco também. Mas somos nós quem somos os responsáveis. Por isso mesmo, se passa pelo nosso crivo, devemos prestar atenção. Aonde é que eu me queixo da vida? Em quais momentos eu passo a reclamar da vida, reclamar da sorte, como se as coisas dessem errado comigo e eu não fosse minimamente responsável por isso? É no meu lado profissional, no meu campo afetivo, no meu campo emocional, onde é que as queixas se tornam mais constantes no meu existir? Porque eu tenho que prestar atenção nisso para poder ser e me transformar em triunfador sobre os meus próprios limites. Às vezes o problema está nas minhas limitações, mas se eu não as observo, não tento superá-las, eu permaneço na situação e na posição de quem queixa. E a queixa de que se faz portador é reação mental e emocional patológica, refletindo-lhe a insegurança e a perturbação, responsáveis pelas ocorrências negativas que procura ignorar ou escamotear. Então essa queixa, à medida que eu vou dando vazão, vai se transformando em doença, porque o pensamento se encontra doentio. E se o pensamento se agrega às minhas próprias células, se vai criando uma energia ao meu redor, o corpo responde também adoecendo e eu não percebo a insegurança e a perturbação que tomam conta de mim. E o que acontece com tudo isso? Vou gerando ao meu redor uma energia tão negativa, sem me dar conta, de que as coisas começam sim a dar errado cada vez mais. Porque se o pensamento ajuda a construir, ajuda a criar, e o meu pensamento está enfermo, as minhas construções serão negativas. Então, queixoso, o vítima de si mesmo, aquele que se lamenta todo o tempo, vai criando situações cada vez mais perturbadoras ao seu redor. E às vezes isso se transforma num prato cheio para ele, porque ele já gosta de se queixar, de se lamentar. A coisa vai se adensando ao seu redor, vai se tornando cada vez mais crítica, então ele começa a reclamar. A culpa é de todos. Tudo que acontece em casa é culpa do outro, tudo que acontece na rua é culpa da prefeitura, do governo, do presidente, é culpa do meu patrão. É certo que as instituições coletivas cometem seus erros, mas qual é o meu papel nisso tudo? Qual é o meu papel enquanto indivíduo consciente, enquanto cidadão? Certo, nós temos o direito e às vezes até mesmo o dever de protestar. Isso é uma coisa. Mas se eu somente protesto e nada faço, eu estou correto na minha atitude? É uma atitude consciente daquele que quer transformar algo, somente se queixar e não dar uma solução alternativa, não dizer que fez a sua parte, que cumpre o seu papel, passa a ser situação a condição daquele que somente quer se colocar na situação do que aguarda que o outro faça, do que aguarda que o outro escolha por ele. Eu fico na situação cômoda daquele que espero sempre que o outro decida. Porque quando o outro decide, eu posso reclamar. Não, você escolheu errado. Agora, não escolher também é uma escolha. Quando eu não escolho, eu já estou escolhendo. A situação cômoda de aguardar que os outros façam, que os outros decidam, sem tomar parte, sem assumir a responsabilidade que me é exigida, porque maturidade tem que ser conquistada. A maturidade tem que ser dada passo a passo, e isso só acontece quando eu tomo a responsabilidade para mim mesmo.
e ocultando os conflitos perturbadores, transfere para as demais pessoas as causas dos seus insucessos. E aí Joana complementa, passando as acusações para os tempos nos quais vive, às autoridades governamentais, à má sorte, aos fados perversos, assim acalmando-se e tornando-se vítima no que se compraz. Olha a observação sutil de Joana de Ângeles, no que se compraz. A pessoa, a situação se torna tão patológica, tão doente, é tão bom o papel de vítima porque as pessoas me veem como coitado e eu não saio daquela situação. Eu quero ficar sempre na situação de doente, como se o doente fosse aquele que ganhasse afeto. Algumas pessoas fazem essa associação. E é interessante isso, porque às vezes nós aprendemos isso na infância. Poxa, quando eu estou doente, meu pai cuida de mim, minha mãe cuida de mim. Então vou ficar doente, para sempre eles cuidarem de mim. Às vezes o psiquismo cai nessa armadilha. E nós queremos mesmo inconscientemente estar sempre doentes para que alguém cuide de nós. Certa feita, uma colega de trabalho contou uma situação muito interessante, que ela disse que na casa dela,

insensibilidade doentia. Aquele que não aprendeu a amar e a se amar em primeiro lugar, estabelece relações afetivas doentias com os outros, se encontrando na situação daquele que sempre se lamenta, sempre se queixa, porque acha que dessa forma conseguirá se libertar. Isso não é de agora. Isso a história já narra de há muito tempo, desde o oráculo de Delfos, quando as pessoas ali chegavam com suas dúvidas, com suas queixas, tentando transferir para os deuses a solução dos seus problemas. Então ali chegavam com as suas questões, as suas dúvidas, tentando fazer com que as sibilas, as médiuns de hoje, trouxessem a resposta do deus Apolo. O que será que Apolo vai dizer a respeito da minha vida? E não é por menos que no oráculo de Delfos, logo à entrada, nos convidava ao autoconhecimento. Dizia assim: certo, você vai buscar a resposta dos deuses, mas em primeiro lugar, homem, conhece-te a ti mesmo. Porque se conhecendo, você conhecerá a matriz, a raiz dos seus próprios conflitos. Não deve ser transferida para o outro. Não deve ser transferida para o atendimento fraterno. Não é o médium que vai sanar todos os seus problemas, suas dúvidas, suas dores. É um caminho de construção consciente. Por isso mesmo, sempre que nos percebemos nos colocando na situação de vítima, devemos nos questionar. De que tipo de responsabilidade eu estou tentando fugir? De que tipo de responsabilidade, eu não quero assumir? Ou porque sinto insegurança? Ou porque é mais cômodo que os outros tomem decisões por mim? Ou porque eu desejo permanecer nessa situação de queixoso? Porque foi assim que eu me acostumei, foi assim que eu aprendi e agora não consigo me libertar de tudo isso. É por isso que Joana de Ângeles estabelece: diante de quaisquer injunções perturbadoras, o enfrentamento tranquilo com as ocorrências deve ser a primeira atitude a ser tomada. Qual se buscasse Apolo ou discernimento, deixando-se conduzir pela razão lúcida, a sibila, e descobrir-se a real finalidade de todos os fatos existenciais. Então, Joana faz uma analogia com o oráculo de Delfos a partir da nossa própria consciência. Apolo, que muitas vezes na mitologia grega é considerado o deus da consciência, o deus solar, se encontra em nós mesmos, na condição de portadores da consciência maior, que vem através do arquétipo do self, nós temos as respostas. A nossa intuição fala. Muitas vezes o problema é que o ego não está atento ou não quer escutar as respostas que vêm do self, porque muitas vezes significam dores. Significam que teremos que passar por guerras, que teremos que passar por desafios. E quem é que quer enfrentar desafios? Quem está disposto a enfrentar a guerra, a batalha pela conquista da consciência? Nós temos que trazer à tona esse discernimento, deixando-se conduzir pela razão lúcida, a sibila. Então, a razão lúcida é que faz a ponte entre o ego e o self. Para que eu possa atingir a consciência do self, minha razão tem que estar lúcida. O discernimento tranquilo, muitas vezes, tenho que me distanciar um pouco do conteúdo emocional perturbador. Como alguém que sobe numa montanha para verificar o que ocorre por baixo, no pé da montanha. Assim eu posso fazer comigo. Quando vivenciar uma situação perturbadora, me perguntar: bem, se isso estivesse acontecendo com uma outra pessoa, qual seria a decisão que eu acharia mais conveniente, mais consciente? Tomando essa decisão que eu quero tomar a partir do problema que eu tenho, o que eu sinto, o que eu percebo, se eu conseguir me ver na condição de um espírito mais evoluído, como é que eu percebo a atitude e a escolha de um espírito evoluído? São exercícios que nós podemos fazer para ativar

0: para essa instância e sair da queixa e da lamentação. E por fim, conclui Joana de Ângeles, conscientizar-se, pois, o paciente de que ele é herdeiro de si mesmo e as conjunturas desafiadoras em que se encontra podem ser modificadas a esforço pessoal, deve ser o primeiro passo para o autoencontro, para o despertamento da consciência de si, para a futura vitória sobre as dificuldades momentâneas. Então, seja qual for o chamado da nossa consciência, devemos perceber em nós onde se encontra enraizada a culpa em mim. Aonde é que eu perco tempo ainda nas lamentações? Aonde espero ainda uma solução mágica, como tentou fazer a paciente Ilse, buscando o analista James Hollis, para que ele fosse um dos justos a escutar a sua história, como se de uma forma mágica aquilo fosse sendo diluído. É certo, a catarse proporciona uma diluição do conteúdo perturbador. Mas libertar-se da culpa, libertar-se da lamentação, da vítima, da queixa de si mesmo, exige um esforço além. Além da identificação do fato perturbador, uma tomada de consciência, de responsabilidade para si mesmo. Eu sou responsável pelas minhas escolhas. Ao mesmo tempo, auto perdão, me perdoando dos equívocos passados, porque se me encontrava num patamar diferente de consciência. E a partir disso, proceder o caminho de libertação. Nós temos ao nosso dispor todas essas possibilidades. A possibilidade de sermos cada vez mais conscientes perante a vida, perante nós mesmos, perante as nossas escolhas, não transferindo para os outros a responsabilidade que cumpre a cada um de nós, que é a de construir a cada dia um ser mais pleno, mais digno, mais nobre. Então ficam aqui as nossas reflexões a respeito da culpa e das lamentações, aguardando vocês até um próximo encontro. Muita paz a todos.
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1: Olá, estamos aqui para mais uma videoaula, cujo tema é Cura Espiritual da Depressão. Nós trabalharemos dois grandes enfoques na videoaula de hoje: as perdas e a depressão, e a culpa relacionada ao processo depressivo. Inicialmente, vamos trabalhar as perdas. As perdas, para a psiquiatria, é considerada um fator exógeno para a depressão. Dentro de uma visão psicológica profunda, transpessoal, na verdade, as perdas são apenas, essas perdas são fatores coadjuvantes no processo depressivo. Em nossa cultura, nós temos um movimento muito de muito apego a determinadas coisas, situações, pessoas. E como nós temos esse apego às pessoas, às coisas, à posição social, todas as vezes que nós tivermos alguma dificuldade em relação à perda de algo que nós detínhamos, há uma tendência das pessoas entrarem em depressão. Então, a psiquiatria classifica a depressão por perdas em secundária, e a depressão primária são aquelas originadas de fatores endógenos. Endógenos quer dizer aquilo que diz respeito à própria pessoa. Nós vimos na videoaula anterior as causas, os sintomas, tudo que diz respeito à depressão. Aquele trabalho que nós fizemos na videoaula anterior diz respeito a essa depressão primária. Hoje nós vamos trabalhar um pouco dessa depressão secundária, mas nós vamos ver que a causa básica da depressão secundária ainda é o sentimento de rebeldia que nós trabalhamos na videoaula anterior. Então nós temos vários tipos de perda que podem gerar depressão, como a perda de um ente querido, perdas financeiras, de posição social, frustrações amorosas, desemprego, divórcio, aposentadoria, até a menopausa pode proporcionar perda. Por exemplo, a mulher que menstrua todo mês, quando chega na menopausa, pode sentir falta, apesar de que para muitas é um incômodo, outras podem sentir muita falta da menstruação mensalmente. Essas situações todas e outras mais vão gerar uma perda de algo que a pessoa detinha. Todas elas são situações nas quais a pessoa é convidada a uma mudança em relação ao estado anterior. Então ela é convidada a um processo de mudança. Como grande parte das pessoas é resistente a mudanças, todas as vezes que ela é convidada pela vida para uma mudança, seja de uma forma natural, como a menopausa, por exemplo, ou de uma forma abrupta, como a perda de um ente querido por um acidente, numa situação qualquer, a pessoa é convidada a aceitar aquela condição. Agora, muitos não aceitam essa condição e aí entram em depressão secundária a essa perda. Se nós formos avaliar dentro de uma visão profunda, essas perdas são provas que propiciam convite ao desapego, mas que devido ao despreparo diante da vida, da predominância dos valores materiais em detrimento dos valores essenciais e transcendentes, levam a pessoa a experimentar uma situação bastante comum e frequente, que é a não aceitação daquela perda movido pela rebeldia. Então nós estamos percebendo aí que a causa básica da depressão está mantida, que é a rebeldia. A pessoa tem a perda e se rebela contra a perda. Ela não gostaria de ter aquela perda, mas como é inevitável, ela se rebela, e a rebeldia, com todos os fatores que nós trabalhamos bastante na videoaula anterior, vai proporcionar a própria depressão. Então esses fatores exógenos, que são as perdas, nada mais são do que fatores desencadeantes da rebeldia já existente no espírito, mas que aumenta de intensidade nesse momento, fato que gerará a depressão reativa. Então nós estamos percebendo que essa depressão exógena, na verdade, não é exógena de fato. Ela é endógena, porque a rebeldia é do espírito. E quando o espírito, diante de uma situação que ele não pode mudar, ele se rebela e por isso se deprime. Por quê? Passar por perdas e sofrer e ficar triste é natural. Agora, se deprimir já não é natural. Normalmente são as pessoas extremamente rebeldes, apegadas àquela situação que era confortável para ela, e pelo fato de ela ter aquela perda, ela se rebela e aí entra no estado de sofrimento que poderia não acontecer, caso ela se dispusesse a aceitar as condições da vida como ela é. Então nós estamos vendo agora na tela que as perdas podem gerar duas situações: a inaceitação e a aceitação. Quando a pessoa não aceita aquilo que ela perdeu, movida pelo apego, o que vai acontecer? Ela vai entrar num sentimento de desespero, de angústia. Tem pessoas que entram em profundo desespero pelo fato de ter perdido, principalmente no caso de perda de entes queridos, que na verdade não é nenhuma perda, né? Porque quando alguém desencarna, essa pessoa vai para a dimensão espiritual e não há uma perda real. Mas para a pessoa que está apegada à matéria do ente querido, aquilo é uma perda que pode gerar um profundo desespero. E esse desespero acaba produzindo a depressão. Nas pessoas que buscam fazer esforços de equilíbrio, esforços de aceitação da vida como ela é, o que acontece no caso de perdas? Ela tem um processo de aceitação, ela faz esforços de aceitar aquela perda como uma provação, como uma necessidade de aprendizado. Isso faz com que ela exercite o desapego. Ela detém aquilo que é uma dádiva divina, e tudo que Deus nos oferece, em determinado momento nós podemos perder. Se a pessoa vê a vida dessa maneira, ela cultiva o desapego. E aí, numa situação de perda de um ente querido, em perda de uma posição social, emprego, financeira, qualquer perda, a pessoa, se sai bem do processo. Ela não entra em desespero com uma pessoa que está apegada. Por que que ela acontece isso? Porque ela faz esforços de autoconfiança e de confiança em Deus. Ela confia nas suas possibilidades e confia que Deus é amor. E que se Deus é amor, ele não colocaria uma provação superior às forças dela. Então ela confia em si mesma, que ela pode superar aquela provação, e confia que a providência divina estará velando por ela. Então, nesse caso, as perdas não produzem depressão. A pessoa fica triste, naturalmente, como todo mundo, mas logo em seguida ela se recupera. Ela não chega a caracterizar a depressão, porque a depressão, nós vimos na videoaula anterior, que ela só é caracterizada como uma doença quando a tristeza ultrapassa um período de 2 semanas. Então a depressão secundária é uma depressão que acontece a partir de uma perda que a pessoa leva, às vezes, até meses, algumas pessoas anos para se recuperar, quando se recuperam, porque tem muitas pessoas que vão e ficam a encarnação inteira dessa maneira, depressivas, deprimidas por causa de uma perda de um ente querido, por exemplo, que a pessoa não aceita aquela condição. isso tudo piorando muito a situação dela. Então nós vemos pelo esquema, né, que podemos não aceitar e podemos aceitar. Se não aceitamos, o resultado vai ser muito ruim para nós. Se aceitamos as condições da vida, nós vamos evoluir, nós vamos crescer, apesar daquela perda momentânea, daquela perda transitória. A perda que mais gera processo depressivo é a perda de entes queridos. Como nós falamos, nós colocamos aqui na tela perda entre aspas, porque na verdade não é uma perda. Mas para pessoas materialistas, por exemplo, quando um ente querido desencarna, é como se ele morresse para sempre. Morreu, acabou, como muita gente vê ainda assim. Porque essas pessoas ainda estão envolvidas pela ignorância de não saber. Em relação à perda, nós podemos ter sempre três níveis de ignorância, aliás, em qualquer situação da vida. A ignorância do não saber, do não sentir e do não vivenciar. A pessoa materialista, a pessoa que não tem uma visão espiritual profunda da vida, está ainda envolvida com os três níveis de ignorância. Ela não sabe que quando nós morremos, o corpo morre, o espírito continua vivo. E como ela não sabe isso, o desespero, a angústia, a perturbação, a depressão de pessoas que têm um ente querido que desencarna numa situação qualquer, vai proporcionar um estado de muito sofrimento. Agora, existem as pessoas que já superaram a ignorância do não saber, mas mesmo assim entram em depressão quando um ente querido desencarna. Por que isso acontece? Porque elas superaram a ignorância do não saber. Elas já sabem que quando morre uma pessoa, só o corpo morre, o espírito continua vivo. Isso acontece com muitas pessoas que são religiosas, pessoas que acreditam em Deus, que acreditam na vida após a morte. Mas o crer só está no nível do saber. Ainda a pessoa não sente no coração. Muitos espíritas se encontram nessa categoria. A pessoa já sabe, às vezes a pessoa tem um médium que vê espíritos, que trata com espíritos cotidianamente, sabe que a vida continua, mas ainda não sente profundamente isso no coração. E como não sente, se acontece de um ente querido desencarnar, a pessoa entra em depressão porque ela não superou ainda a ignorância do não sentir. Ela superou já a ignorância do não saber, mas a do não sentir permanece. O terceiro nível de ignorância é a ignorância do não vivenciar. Nós só vamos vivenciar verdadeiramente que o espírito é real quando nós sabemos e sentimos essa realidade. Isso tem muito a ver com a aceitação que nós vimos agora há pouco. Quando nós aceitamos a vida como ela é, quando nós vemos a vida como uma dádiva, a pessoa sabe e faz exercícios para sentir tudo isso no coração. O resultado é a pessoa aceitar a vida como ela é, e ao aceitar a vida como ela é, ela supera com relativa rapidez as situações como perda de ente querido. Ela, claro, vai sentir como nós já falamos, mas não vai entrar em depressão por causa disso, porque ela já superou esses três níveis de ignorância: a do não saber, do não sentir e do não vivenciar. Então ela vivencia a espiritualidade plenamente dentro de si mesma. Ela vivencia os valores do espírito. Quando nós vivenciamos esses valores do espírito, as perdas não gerarão nenhum problema de depressão em nós, não gerarão nenhuma dificuldade maior para nós, porque nós já realmente fizemos os esforços necessários para superar esses três níveis de ignorância. Essa reflexão que nós fizemos com relação aos entes queridos serve para todas as outras perdas, como financeira, de posição social, né? Qualquer perda que a pessoa tenha na sua vida. Se ao recebermos com rebeldia, iremos nos desesperar e fatalmente entraremos em depressão. Se as encararmos como convites para reflexão e transformação, passaremos pela dor natural da perda, mas logo a superaremos, pois estaremos exercitando o amor à vida e as questões essenciais da vida. Então a escolha sempre será nossa, a escolha do que nós queremos para a nossa vida. Nós queremos nos desesperar, nos angustiar e nos perturbar com o processo depressivo? Ajamos com rebeldia. Claro, com toda certeza, ninguém quer isso. Só que muitas vezes nós, o tempo todo, estamos agindo assim, agindo com rebeldia frente às leis divinas, como se Deus fosse um carrasco que tira, por exemplo, o ente querido em tenridade e nos leva para uma situação insuportável. Se isso aconteceu conosco, é porque nós podemos suportar. É uma provação. Algum motivo existe para isso. Deus é Pai, é sábio, é soberanamente justo e bom. Então, se nós aceitarmos essa condição, a condição de que nós estamos sendo provados em algo que nós não sabemos o porquê, mas que pela lei de causa e efeito, com certeza existe um motivo para aquilo, nós permaneceremos em paz e estaremos em equilíbrio. Ao contrário, se agirmos com rebeldia, nós entraremos no estado de desespero, de angústia, de perturbação, e a depressão pode nos levar, nós podemos levar meses para nos recuperar da depressão e às vezes até anos, e às vezes não recuperar a encarnação inteira, voltando para o mundo espiritual como um suicida indireto. Acontece isso muitas vezes. Pessoas que após a desencarnação de um ente querido, que apenas desencarnou, não morreu, e às vezes que há pessoas até que acreditam na vida após a morte, mas que agem assim, numa rebeldia frente à vida, e morrem psicologicamente para a vida, praticamente apenas vegetando até o final da sua existência. E muitas vezes abreviam a própria existência por causa desse comportamento. Numa futura videoaula nós vamos trabalhar a questão do suicídio ligada à depressão, que tem muito a ver com processos assim. No próximo bloco, nós trabalharemos a questão da culpa e depressão. Por que a culpa é tão nociva e é um grande fator gerador de depressão?
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0: Continuaremos agora abordando o sentimento de culpa e a depressão.
1: A pessoa depressiva, normalmente, ela é atormentada por um sentimento de culpa muito grande. Essa culpa pode ter origem em um fato bastante objetivo, por exemplo, um aborto cometido, uma traição, um assassinato, etc. Ou pode ter origem em algo subjetivo. A pessoa sente culpa sem saber por quê. Esse sentimento de culpa ele tem como raiz situações criminosas cometidas no passado espiritual da pessoa. Então, vamos focar primeiramente essa questão da culpa por um motivo bem definido. Certa vez, nós atendemos em nosso consultório uma senhora de 36 anos, que aos 16 anos havia feito um aborto. E essa senhora nos chegou com um sentimento de culpa muito intenso e num estado depressivo, já beirando uma depressão grave, moderada para grave. E o estado emocional dela era muito significativo. Por quê? Aos 16 anos, engravidou do namorado. O namorado não quis assumir a criança. E com medo da reação dos pais, principalmente do pai, que era um senhor muito rígido, ela resolve conseguir um recurso financeiro e fazer o aborto. Segundo ela, após esse fato, nunca mais a vida dela foi a mesma. Quase que diariamente, essa senhora sonhava com o próprio filho todo ensanguentado, todo esfacelado, e o sentimento de culpa que ela passou a nutrir foi enorme. Nós sabemos que processos assim têm muito a ver com o espírito reencarnante que foi abortado, que passa muitas vezes a obsidiar a própria mãe, que seria a mãe dele, e pode gerar com isso processos depressivos muito graves a partir desse do fenômeno obsessivo que começa após o aborto. É relativamente comum a relação que existe entre obsessão, aborto e depressão. Traições, por exemplo, também nos recordamos de uma senhora também que traiu o esposo e 30 anos depois nos buscou para um tratamento e ela não havia se perdoado a partir daquele momento que ela traiu o esposo uma única vez. Isso é muito comum, principalmente para as mulheres. Como a nossa cultura é muito permissiva para os homens normalmente não se sentem culpados com as traições. Apesar de que a consciência é igual para todos, é igual tanto para o homem quanto para a mulher. Mas normalmente, pela cultura permissiva, o homem não se sente culpado. Mas a mulher tem um peso enorme, principalmente se ela acaba tendo um relacionamento mais afetivo, além do sexual, que é mais comum na mulher. Então, esses processos acabam produzindo a culpa. E a culpa está intimamente ligada à depressão. Os outros fatores são fatores prévios, anteriores, de encarnações passadas. São crimes cometidos no passado que não foram justiçados, que a justiça humana não conseguiu de alguma forma corrigir aquela ação, e a pessoa entra em culpa. Nós nos lembramos de um fato muito marcante, que inclusive está registrado no nosso livro Saúde Espiritual, que é o caso da Maria, um pseudônimo de uma outra pessoa real, que também nos buscou uma certa vez para um tratamento para uma depressão. E a Maria tinha um ódio muito grande do seu pai. E, ao mesmo tempo que ela tinha um ódio muito grande do seu pai, pelo fato do seu pai ter sido uma pessoa extremamente castradora, e esse ódio era recíproco do pai para com ela e dela para com ele, e também tinha um sentimento de que, a qualquer momento, ela ia sofrer uma ação qualquer, porque ela se sentia culpada por um crime. Um crime que na existência atual ela nunca tinha cometido. Ela era uma pessoa muito retraída, muito tímida, muito fechada em si mesma. Nunca havia cometido crime algum na atual existência. Mas o sentimento dela era de que ela era culpada por um crime e por isso ela merecia sofrer. E entrou num estado de depressivo muito intenso. Dentre as técnicas utilizadas para o tratamento da Maria, nós usamos a regressão de memória. Porque numa situação como essa, em que a pessoa se sente culpada por um crime que ela não cometeu na existência atual, é a técnica mais efetiva. É claro que, fazendo um parênteses em relação à regressão de memória, muitas pessoas têm uma visão equivocada da regressão de memória. Algumas acreditam que a regressão de memória tira todos os problemas. Basta saber aquilo que foi no passado que os problemas vão ser resolvidos. Outras são contra a regressão de memória porque acreditam que a regressão de memória vai desvendar todo o passado da criatura. Na verdade, a regressão de memória é uma técnica extremamente eficaz. A mentora Joana de Ângeles, em suas obras, na coleção psicológica, ela fala da eficácia dessa técnica, que é uma técnica que veio do mundo espiritual para a Terra. No livro Memórias de Suicida, por exemplo, mostra vários casos de terapêutica regressiva com os suicidas. É uma técnica que surgiu no mundo espiritual e veio para a Terra. Então, ela é muito útil e ela não desvenda todo o passado da pessoa, mas situações pontuais, situações traumáticas vividas pela pessoa. Então, em situações como essa, nós quase sempre levamos, quando o paciente tem maturidade para tomar contato com o passado, nós utilizamos desse recurso. E o que o passado da Maria revelou é que numa existência anterior, ela tinha esposo e 4 filhos. E ela se namora de uma pessoa aventureira e foge com essa pessoa para longe da sua cidade, deixando o esposo e os filhos abandonados com o esposo. Ele se torna alcoólatra, desencarna algum tempo depois e os 4 filhos se tornam órfãos de pai e órfãos de mãe viva, que não estava ali junto com eles. E sofrem bastante as consequências do ato dela. O esposo, depois de desencarnado, a persegue no mundo espiritual. E quando ela desencarna, ele, utilizando de recursos com outros espíritos hipnotizadores, a hipnotiza para que ela repita uma frase: o que eu fiz não tem perdão, nunca mais mereço ser feliz. Então, o que acontece com a Maria? O que aconteceu com a Maria é um fato que acontece com muitas pessoas que têm processos depressivos. A pessoa se sente culpada por algo que ela não sabe o porquê. E a causa é anterior, a causa é do passado espiritual. O pai da Maria, o pai atual, era o antigo esposo que reencarnou para que aprendesse a amá-la e ela a amá-lo e respeitá-lo. Mas, infelizmente, ele não quis saber de realmente nutrir o carinho e sentimento amorável por ela. Depois de todo esse trabalho, a Maria conseguiu perdoar o pai, que era o esposo e obsessor do passado, e se renovou e se libertou do processo depressivo. Então nós vemos com esses exemplos o quanto o sentimento de culpa está relacionado à depressão. Então a pessoa com tendência depressiva, ela quer que ela própria e o universo à sua volta estejam em conformidade ela acredita ser de forma perfeita, resultado de um sentimento de onipotência que ela gostaria de ter, movido pelo seu orgulho, para fazer com que tudo que ela desejasse ser diferente, que assim fosse. Então, a pessoa quer o mundo perfeito. Agora, como que num planeta de expiações e provas, nós vamos ter um mundo perfeito? Nós temos as nossas imperfeições, as pessoas que convivem conosco também têm as suas próprias imperfeições, e nós vamos conviver nesse caldo de imperfeições nossas e dos outros. Se nós quisermos um mundo perfeito, o resultado é culpar os outros e nos culpar. E a depressão é consequente a isso tudo. Então percebamos que dessa forma que nasce o sentimento de culpa, pois as imperfeições que ela traz em si e as que existem à sua volta, nas pessoas com que ela convive e no mundo, não são aceitos por ela, que acaba se rebelando contra essas imperfeições, tanto as reais quanto as imaginárias ou aquelas que ela traz do seu passado espiritual. Então as imperfeições, elas geram os erros em nós mesmos e nos outros. Nós todos temos imperfeições, mas a pessoa depressiva, ela não aceita essas imperfeições. Então, como ela não aceita, ao não aceitar, ela entra numa revolta surda por causa disso. Então, ela não pode mudar as circunstâncias internas nem externas, da forma como ela desejaria. Criar por alto decreto um mundo perfeito. E aí, o que acontece? Ela sente uma impotência enorme e o resultado, o processo depressivo. Isso, essa questão gera grandes conflitos interiores. Agora, vamos refletir qual a importância do conflito no processo depressivo. Quando a pessoa tem um conflito, o resultado do mundo não ser perfeito como ela gostaria, qual é a importância disso no processo depressivo? O conflito é um convite ao crescimento da criatura. É claro que é importante que nós não aceitemos as imperfeições, mas aceitemos as pessoas imperfeitas, tanto nós quanto nos outros. Que se nós não aceitarmos, porque se nós aceitarmos as imperfeições, seria uma acomodação. As nossas imperfeições, por exemplo, seria uma acomodação. E no caso do outro, seria uma conivência com as imperfeições dos outros. Então, todo o processo de imperfeição gera um conflito. A questão aí é aceitar a pessoa que tem a imperfeição, no nosso caso, e as pessoas que nutrem imperfeições, que convivem conosco. Quando a pessoa age assim, o que vai acontecer? Ela vai trabalhar no seu autoaperfeiçoamento, se libertando das imperfeições gradualmente, aceitando-se como ela é e aceitando os outros como eles são, ajudando de acordo com as suas possibilidades na mudança do outro. Quando isso acontece, o conflito é dirimido. A pessoa vai se resolvendo, vai trabalhando os conflitos e se libertando deles. No depressivo acontece algo diferente. No depressivo, o conflito traz uma tormenta. E muitas vezes a pessoa não quer sentir aquela convulsão de pensamentos e emoções desencontrados. E por isso busca uma zona de conforto psicológico. A culpa é a zona de conforto daqueles que se rebelam contra o conflito. Os culpados normalmente se tornam rebelados surdos. São os que nutrem uma rebeldia velada, demonstrada em forma de culpa. Então, o que acontece com a pessoa com tendência depressiva? em vez de pegar o conflito causado pelas próprias imperfeições, pelas imperfeições do mundo. Em relação ao mundo, só nos cabe aceitar a vida como ela é, que nós vamos conviver com pessoas imperfeitas. Nós não aceitamos as imperfeições delas, mas vamos conviver com as pessoas imperfeitas. Podemos auxiliá-las a modificar, a mudar se quiserem. Agora, conosco, cabe a nós transformarmos essas imperfeições. No conjunto de videoaulas sobre saúde espiritual, que nós já trabalhamos no outro bloco de conhecimento, nós mostramos como fazer isso. É importante que a pessoa aceite, mas a pessoa depressiva normalmente ela não aceita. Então isso cria uma tormenta, e para fugir da tormenta, ela entra num estado de culpa. Então como funciona isso? Como o conflito é um convite à mudança, para tentarem se livrar deles, elas entram no sentimento de culpa. As pessoas com esse movimento acreditam que não podem fazer nada para mudar as suas condições de vida. E só lhes resta se culparem pelas suas imperfeições e aquelas que existem à sua volta. Por isso se deprime como um movimento de autopunição pela culpa. Então elas acreditam que elas não podem mudar nada. O mundo é cruel, as situações da vida são cruéis e ela não pode mudar nada. Ela entra num estado de impotência e acabam produzindo a culpa, que tem três movimentos básicos: autojulgamento, autocondenação e autopunição. A depressão é um próprio processo de autopunição. Elas se julgam, se condenam a um sofrimento e se punem se deprimindo com esse sofrimento. O que acontece com o depressivo nessa situação? Essas pessoas, elas se culpam, mas continuam tendo as mesmas atitudes equivocadas que acham que não deveriam ter tomado, e se penitenciam com a culpa. Essas pessoas repetem exaustivamente expressões como: eu não deveria ter feito isso, eu deveria ter feito de forma diferente. Então ela fica no eu devia, eu deveria, e fica nesse processo, que cria um círculo vicioso muito perturbador. Elas se penitenciam com a autopunição, que é a própria depressão, mas permanece tendo as mesmas ações, sem aproveitar as imperfeições para se autotransformarem, utilizando as imperfeições como oportunidade de crescimento interior. Em vez de ela usar como crescimento interior, elas usam tudo isso para se punirem. Então, essas pessoas, elas estão sempre focadas no passado, naquilo que fizeram ou no que deixaram de fazer. Tudo isso gera conflitos, mas que em vez de gerar mudanças, produzem mais culpa. Elas repetem essa conduta de errar, se culpar, errar novamente, num círculo vicioso. Podemos viver assim? Podemos, mas não nos convém. O que nos convém é sempre ter uma atitude amorosa em relação ao erro. Se eu pratiquei uma ação equivocada, eu sou convidado a aprender com esse erro para poder crescer com ele e depois repará-lo. Não, na pessoa depressiva isso não acontece. Ela erra e aí ela se lamenta por ter errado, logo em seguida ela erra novamente, se lamenta e fica nesse processo que culmina nos estados depressivos, às vezes muito graves para a pessoa. Então é fundamental que nós aceitemos o conflito proveniente do erro para não entrar em culpa, mas em arrependimento e reparação. O arrependimento é salutar. Por que que ele é salutar? Porque o arrependimento é um instante do reconhecimento do erro gerador do conflito. a pessoa reconhece que não agiu bem. Ao reconhecer que não agiu bem, arrepende-se e passa a buscar um modo de reparar o erro. Então ela percebe que ela não agiu bem, arrepende-se e busca aprender com o erro para depois repará-lo. Uma pessoa que busca superar a rebeldia frente à vida age assim. Já a pessoa rebelde frente à vida, ele quer ser perfeito, mas como ele não dá conta de ser perfeito, ele acaba se punindo com a culpa, entrando num processo extremamente pernicioso e que não auxilia em nada. Então, o que nós devemos? Todas as vezes que tivermos num conflito motivado pelas imperfeições, o conflito é o momento que antecede o arrependimento. É o momento em que a nossa consciência, na qual está inscrita a lei de Deus, sinaliza que há alguma coisa errada. Isso acontece para que haja o reconhecimento do que está errado, nos arrependamos e nos responsabilizemos pelo erro e o reparemos, porque nós somos co-criadores da divindade. Nós nascemos para, fomos criados para sermos felizes, fomos criados para evoluir até a plenitude e não para ficar chafurdando no erro. Acontece que errar faz parte do nosso processo evolutivo, mas acertar é a nossa meta maior, até a completa purificação espiritual. Então, errar faz parte, porque nós somos criados simples e ignorantes. Agora, nossa meta final é o acerto e não o erro. Quando a pessoa se culpa pelo erro, ela fica apenas reprisando o mesmo comportamento. Então, esse mecanismo natural da vida está pervertido na pessoa depressiva, pois a sua atitude rebelde não permite isso. Ela já quer ser perfeita por autodecreto e não quer ir se aperfeiçoando aos poucos, como todo mundo. Todos nós fomos criados para nos aperfeiçoar num processo de constância frente à vida. A pessoa depressiva quer se aperfeiçoar por autodecreto. A partir de hoje eu sou perfeito e o mundo à minha volta é perfeito. É claro que isso não é possível de acontecer. E aí a depressão vem em consequência disso. Então o depressivo, com isso, ele se acomoda na culpa, que acaba produzindo o processo do auto-julgamento, da autocondenação e da autopunição, como nós já falamos. Mas juntamente com a autopunição existe um outro mecanismo, que é a chamada autopiedade. A pessoa sente a culpa e se pune pelo fato cometido, seja do nível consciente ou subconsciente. E depois disso, ela se acha a pior das pessoas. A pessoa mais coitada é aquela que a gente chama de síndrome CDM, coitadinho de mim, ou PBM, pobrezinho de mim. Então a pessoa erra, faz as coisas que não devia e depois se culpa, se pune, se entra no estado extremamente depressivo, de mal com ela mesma, e aí ela se acha coitada. Oh, como a minha vida é infeliz. Na verdade, ela própria está produzindo isso tudo. Porque errar, aprender com o erro e repará-lo dá muito mais trabalho. Exige esforço, dedicação da criatura. Já ficar nessa forma, se achando a pior das pessoas, a pessoa coitadinha, pobrezinha, que está ali infeliz, é muito mais cômodo. Por mais que pareça difícil de encarar essas palavras em relação ao depressivo, é exatamente isso que acontece. Então é necessário que o depressivo tome consciência disso, que ele perceba que esse processo é muita energia gasta em esforços vãos, que não vão auxiliá-lo ao equilíbrio. Todo esse processo de autopunição o leva a achar que não merece ser feliz, que tem que sofrer para pagar o delito cometido. Esse pensamento leva à depressão, que funciona como uma sentença, cuja pena ela mesma se impõe. Ela se vitima e sofre. Podemos agir assim? Podemos, mas não nos convém. Então a pessoa continua fazendo a mesma coisa e se penitencia com a culpa. Repete sempre isso indefinidamente, até cair em si e se cansar desse movimento vão. Podemos agir assim, mas não nos convém agir assim. O que nos convém é mudar de uma vez por todas esse círculo vicioso de auto-julgamento, autocondenação, autopunição e autopiedade. Ter pena de nós mesmos, ficar com dó de nós, não resolve problema algum. Muito pelo contrário, cria mais problemas. Muitas vezes a pessoa nessa situação entra naquilo que a gente chama de ganho secundário, porque ela vai produzir também pena, dó nos outros. E tem gente que se alimenta disso. Quanto mais ela se sente coitada, mais os outros vêm e passam a mão na cabeça dela, e ela fica catando migalhas da vida enquanto ela tem à disposição um banquete para viver verdadeiramente e ser feliz. Então, todos nós somos convidados a ter uma visão da vida de forma diferente. Nós somos convidados a desenvolver a nossa saúde emocional, libertando-nos da depressão. Para isso é necessária a liberação da culpa pelos erros cometidos. Quem se culpa não assume a responsabilidade pela sua vida, porque é mais fácil se culpar. É um movimento de fuga, uma situação cômoda. É mais fácil sofrer e se sentir um coitado do que tomar nas mãos a responsabilidade por construir a própria felicidade, pois isso só acontece com esforço pessoal. Então, construir a felicidade é um processo que dá trabalho. Não se faz de uma hora para outra. Então a pessoa fica naquele movimento de se sentir culpada, como se, ao se sentir culpada, sofrer as consequências punitivas, produzindo depressão para si mesma e outras doenças, às vezes até doenças no corpo físico, para se livrar de todo esse mecanismo, faz com que a pessoa entre num estado de satisfação mórbida. Podemos agir assim? Podemos. Como nos ensinou o apóstolo Paulo, todas as coisas nos são lícitas, mas nem todas as coisas edificam. Tudo nos é lícito, mas nem tudo nos convém. Então, se tudo nós podemos, mas nem sempre nos convém, o que acontece com a pessoa depressiva que cultiva o sentimento de culpa? Ela simplesmente permanece nesse processo de realizar ações inconvenientes. Podemos usar o nosso livre-arbítrio para agir assim, com toda certeza. Deus nos criou com essa capacidade de liberdade de ação. Mas por que usar toda a nossa energia contra nós, se nós podemos usar toda essa energia a nosso favor, indo ao encontro da vida? Errar faz parte da vida, de todos nós, faz parte da minha vida, da sua vida, de todos nós que estamos no planeta Terra, que somos espíritos ainda com uma profunda ignorância, como nós vimos, ignorância do não saber, do não sentir, do não vivenciar, o amor em plenitude. Todos nós temos essas dificuldades. nós somos convidados a assumir a responsabilidade pelos nossos erros, arrependendo-nos de tê-los cometido. Eu não devia ter feito, mas eu fiz. Seja um aborto, seja um adultério, seja uma situação de vida anterior, qualquer situação. É claro que o ideal é não realizar a ação, mas uma vez realizada, não adianta entrarmos em mecanismos autopunitivos, porque não vai resolver o erro. Nós vamos tentar substituir um erro com outro erro, sobrepondo outro erro em cima. Se eu fiz mal a alguém, entrando num sentimento de autopunição e me sentindo coitado por causa disso, eu vou apenas cultivar o desamor por mim mesmo, ao invés de superar o erro cometido. E nós somos convidados.

0: qualquer situação. Hoje, adquiro consciência de que não deveria ter feito, mas eu fiz. Hoje, tenho mais consciência do que no passado. E com essa consciência que eu adquiri, eu vou utilizar os meus recursos ao meu favor. Porque ao me tornar uma pessoa mais amorosa, mais feliz, o que vai acontecer comigo? Eu vou me tornar uma pessoa de bem com a vida. E se eu estou de bem com a vida, eu vou irradiar esse bem-estar em torno de mim. Se eu me torno uma pessoa mais feliz, eu vou irradiar a felicidade em torno de mim. O depressivo, o culpado que se deprime, se autopune com a depressão, ele faz exatamente o contrário. É uma atitude profundamente egoísta, egocêntrica. Ele se torna uma pessoa infeliz, amarga, irradia amargura em torno de si, irradia infelicidade em torno de si. E como que ele vai reparar o erro se ele está irradiando ainda infelicidade? Somente podemos nos libertar do erro fazendo exatamente o contrário. Então, se eu agir com desamor para o outro, é fundamental agir com amor para comigo mesmo primeiro. Porque não é possível oferecer amor ao outro se eu estou agindo com desamor para comigo mesmo. Então, nós vamos agir com amor para conosco. E aí, ao nos enchermos de amor, de felicidade, nós vamos irradiar esse amor e essa felicidade em torno de nós. Com isso, nós reparamos os nossos débitos. Então, vale a pena construir essa ação, nos libertando de uma vez por todas da culpa, da autopunição, da depressão consequente a ela. Porque na nossa frente existem muitas pessoas que estão nos esperando com muito amor, e todos nós merecemos o amor, o bem, o bom e o belo. Muita paz a todos.
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0: Pro dia nascer feliz, bom dia mesmo. Eu sou André Carlos, sou voluntário da TV de Luz, estou aqui no Rio Grande do Sul. E eu quero saudar a todos que estão ingressando nesse programa, que é um programa que visa buscar, né, alegria, boa notícia, que a gente tem tanta coisa boa para já começar o dia com o coração aquecido, aquecido por Deus, pela espiritualidade. E eu tenho duas amigas comigo, olha só, duas amigas queridas. Eu estou, primeiramente, vou saudar a nossa querida Amanda, que está lá em Sergipe. Bom dia, Amanda.
1: Bom dia, André. Bom dia a vocês que nos escutam aqui no canal da TV de Luz. E também bom dia a todos vocês que já colocaram aqui seus comentários, que vocês também estão conosco fazendo esse programa, né? Que maravilha! Muito bom estar aqui com vocês, viu?

0: É o primeiro programa contigo, Amanda. Coisa boa, viu? Vai marcar aqui o coração. E nós temos também outra amiga que está em BH, em Belo Horizonte, que é a nossa querida Juscelia. Bom dia mesmo, Juscelia.
1: Bom dia, Brasinho. Bom dia, Amandinha. Bom dia, povo lindo que fica aqui conosco todos os dias. Vamos lá, nessa vibração amorosa, de muito ânimo, muita fé e muita alegria. Vamos lá, bom dia.
0: E esse é o programa 792, isso mesmo, gente, 792 emoções gravadas aqui. A gente não lembra de tudo, mas fica no coração justamente essas lembranças de tantas mensagens, né, que nos alimentaram, que faz tão bem ao nosso espírito. E eu passo esse momento a fazer também a descrição da imagem da nossa tela. Nós estamos ao fundo, você não nos vê, isso é um podcast, um programa para se ouvir. E a tela tem flores, flores do campo, lindas, amarelinhas, e ao centro, uma abelha que também está aí coletando pólen, realizando aquilo que nós também devemos fazer, que é, né, servir, servir a vida. E nós temos três, ou melhor, quatro banners, um no topo, um na direita e dois no rodapé. O banner do topo diz: para o dia nascer feliz, e o feliz é grandão, bom dia mesmo, e o feliz está em um facho de luz. Logo à direita, mas ainda acima, a frase: todos os dias às 6 horas, feliz sábado. E os dois zerinhos das 6 horas são duas carinhas sorrindo. Logo mais à direita, agora sim, em um banner vertical, nós temos a logo da produção, a TV de Luz, na coprodução Web Rádio Amigo Espiritual e no apoio TV7, a Rede Amigo Espírita, a Rádio Portal da Luz e a Web Rádio Fraternidade, entre outros parceiros. Retransmissores deste programa matinal. E aí, no rodapé, nós temos dois banners em amarelo, na tonalidade amarelo, um fixo e um rolante. O fixo diz, né, tem um girassol, a imagem do girassol, um coração, e a frase: celebre a vida. E o que está correndo, né, o banner rolante, diz: curta e compartilhe, leve esse vídeo, e seja você também um semeador de luz. É isso que diz o banner do rodapé. E eu quero já ir abraçando você, amigo, amiga, você que está com certeza desde muito cedinho, porque muitos já compartilharam, mas eu quero convidar você a compartilhar se você ainda não fez isso. Por quê? Porque quando você compartilha, mais pessoas têm acesso a esse conteúdo. Às vezes a gente recebe um conteúdo e nem sabe de onde é que veio, né? Isso foi quando alguém deu essa curtida, né, e dá relevância a esse conteúdo, então esse conteúdo é apresentado a mais pessoas. Quando você compartilha, você ajuda o espiritismo, você ajuda com que essa mensagem ela seja levada adiante. Parece algo pequenino, mas faz toda a diferença, porque quando nós unimos forças, nós vamos com certeza nos fortalecendo para que estejamos nós aumentando a família. Eu vejo aqui todos os dias de manhã, alguns acordam bem cedinho, outros mais tarde, mas é tudo a mesma família, né? É que nem aqueles irmãos, que um já está pronto lá. Meu filho é elétrico desde que acorda, é bem cedinho, mas tem a minha outra filha que acorda mais tarde um pouco, mas está tudo certo, é tudo a mesma família. E é só algumas pequenas diferenças entre nós, né? E então, todos nós aqui vamos compondo a nossa família espiritual também. Tenha certeza, querido amigo, não é por acaso que nós estamos juntos, não é por acaso que muitos de vocês já acompanham o Pro Dia Nascer Feliz desde o início, lá atrás, lá quando a pandemia teve seu início, no início do programa, né? Então a gente fica tão feliz de contar com a sua presença, com sua alegria, com sua amizade também, esse amor fraternal que se dá entre grande família. E agora eu vou convidar você também para você separar um copo de água, uma garrafinha, porque nós vamos ter a prece inicial. E a Ju já está preparando aí algo para nós especial para que nosso coração seja tocado, né? Vamos, através das palavras da Ju, buscar Deus e a espiritualidade. Ju.
1: Vamos lá, coloquem aí as suas águas para serem frutificadas para o nosso bondoso amigo, irmão Jesus, frutificar cada água que possa sim chegar em cada coração a mensagem de amor, de perdão, de cuidado que ele sempre tem conosco. Vamos lá.

0: E assim seja, como essa canção, que sintamos Deus, que sintamos Jesus caminhando lado a lado conosco, nos fortalecendo, nos orientando, sempre nos levando por caminhos tão bons, caminhos que nos constrói a cada dia, a seres melhores, todos os dias. Gratidão, Mestre querido, gratidão, Deus, gratidão.
1: Gratidão, Juscelia. Gratidão a Deus que Ele possa nos amparar sempre, né? Com certeza, uma prece em formato de música, levando o nosso coração a sentir, né, essas boas vibrações já desde cedinho. A gente agradece mesmo, de coração. E agradece quem chegou cedo também aqui no programa. E tem o Beto Leite que abriu a sala. Amanda, olha só, Amanda, quem chegou aqui cedinho, ó.
2: É, pois é. Beto, bom dia, amigo. Você que sempre contribui conosco aqui, fazendo seus comentários, que Jesus te ilumine também. Ele nos diz aqui, bom dia. Bom dia, alunas amadas. Hoje, sábado, a escola encontra-se aberta para a entrada da luz. Boa aula a todos. Gratidão sempre. E várias casinhas aqui, remetendo, sendo as escolas, né? Obrigada, Beto. Que Jesus abençoe você também, viu?
1: E eu vou lembrar que muitos que estavam no chat vieram para conversar aqui com a gente, inclusive a Juscelia, né? Juscelia Amanda
2: Pois
1: também no
2: é.
1: começo. Então,
2: Verdade.
1: gente, ó, Beto, se tem vontade de participar, entre em contato que a gente conversa contigo aqui e é possível. Não só o Beto, mas todo mundo que está com a gente também. E a Marlene também chegou cedo aqui, Juscelia. Deixou já duas, ou melhor, duas mensagens já, uma seguida da outra aqui, ó.
0: Essa querida, ela está todo dia presente, né? E ela começa cedinho, já deixa aí as suas impressões de vibrações maravilhosas. Ela deixa bom dia, irmãos, paz e bem, feliz e abençoado sábado, pro dia nascer feliz com Jesus e Maria Santíssima. Gratidão. Gratidão, Marlene, você aqui com essa energia todos os dias maravilhosa.
1: E eu quero saudar também a Valda. Um cheiro para ti, ela traz um bom dia com Jesus. E sempre lembrando do Mestre, a Valda já também levando o nosso pensamento a Jesus. Eu acho que a Valda não esquece nunca de Jesus, né? Ela pode esquecer qualquer coisa aqui no programa, mas de Jesus. E eu tô contigo, viu, Valda? Não esqueça, não esqueça mesmo. Nos lembre sempre, querida. Um cheiro para ti. E tem
2: Cheiro,
1: alguém que muito.
2: Valdinha, minha mãe é de Recife, um cheiro, viu?
1: Amanda vê pessoalmente, né? Aí já conheceu a Valda também, com
2: Sim,
1: certeza.
2: nossa, é amigona, é amiga da família do meu marido e a gente abraçou ela também. E ela me adotou como filha, né? Então, assim,
1: Olha que
2: é uma
1: maravilha.
2: gratidão para ela. Um cheiro,
1: Sim.
2: muita saudade de você.
1: Eu também
2: É.
1: quero, Valda. Eu tô na fila aqui, viu, Valda?
2: Ah, não tem quem não conheça a Valda que não queira, assim, ser abraçado por ela, ter o carinho dela. Ela é uma pessoa, assim, iluminada. Jesus abençoe, viu? Saudade de você.
1: E tem mais gente chegando aí, Amanda.
2: É, a Janete da Rosa, ela nos deseja bom dia, amigos, bom dia mesmo, muita paz a todos. Oh, fala aí de São Borja, no Rio Grande do Sul. Um cheiro, Janete. Janete é uma mulher de pele clara, ela está usando um óculos de armação prateada, eu acho. Ela tem cabelos lisos, estão presos para trás e ruivos. E está com um leve sorriso no rosto. Obrigada, Janete, pelo seu comentário, pelo seu bom dia. Que Jesus abençoe você grandemente.
1: Ju.
0: Olha, quem está conosco é Neida, outra querida de todos os dias aqui. E ela deixa para gente bom dia, chuva de bênçãos aqui em Aracaju e em todo o planeta, lugar de oportunidade de aprendizado, que possamos acabar um livro e iniciar outro novinho. Gratidão, Jesus. Falou tudo aí, Eneida. O tempo já ajuda, né? Nos remete a esse cantinho, a pegar mesmo um livro para ler. Que maravilha, Eneida. Grande cheiro, minha linda.
1: E tem também o Felipe Souza, que traz um bom dia, família querida, irmãos do Pro Dia Nascer Feliz. Ótimo final de semana para todos nós e boa aula na Escola Amada. Ele está em Feira de Santana, lá na Bahia, querido. Um cheiro para você e para todos os baianos também. Amanda?
2: A Encarnação Moreno. Encarnação, cheiro, Encarnação. Encarnação também é voluntária daqui da TV de Luz. E de vez em quando está lá na nossa prece pela vida, que é todos os dias às 18 horas, fazendo a reflexão, vibrando pelo planeta. E aqui ela nos deseja um bom dia, meus irmãos, paz e luz para hoje. Abraços quentinhos a todos. Ai, que maravilha, abraço quentinho, é muito bom. E a Encarnação mudou sua foto de perfil, tá linda a Encarnação. Ela tá com uma foto preta e branca, mas é uma mulher de pele clara, cabelos lisos, estão soltos e com um lindo sorriso no rosto. Ai, Encarnação, amei sua foto, tá linda.
1: E nós temos aqui também, Ju, a Regina Beatriz. Quem será que é a Regina Beatriz?
0: Você conhece?
2: Ela está no Rio de Janeiro, não.
1: Isso. E eu queria aproveitar, viu, Ju, depois sou dela, mas eu queria aproveitar para lembrar você que está acontecendo o congresso da Espiritismo.net. Hoje, ou melhor, ontem à noite começou, né, o congresso e hoje tem sequência. Hoje e amanhã ainda tem muita coisa boa no YouTube. Na TV de Luz eu acho que tem, agora eu tenho que ver bem certinho aqui como é que tá. Mas é, tem vários parceiros que estão redistribuindo esse sinal maravilhoso do Congresso Espiritismo.net. Fica ligado aí que tem muita coisa boa, viu, Ju?
0: Oh, com certeza, vamos acompanhar isso aí, né? Essa maravilha que tá aí pra gente. E a Regininha tá lá, no Rio de Janeiro. Só quero saber se tem cafezinho, pão de queijo aí. Onde tu tá?
2: Ah, com certeza ela deve ter pedido para providenciar. Um cheiro, Regina. Saudade. Ó, ela tá dizendo aqui, André, que é, vim desencarnar a saudade de pessoas muito queridas.
1: Ah, agora achei. Ah, é verdade, ó. Desencarnar a saudade, coisa da Regina.
2: É, só ela mesmo.
1: Coisa boa, querida. Olha só o que a Regina. Aí a Regina tá cheia de comentário aqui, ó. Já ri, já chorei e o coração saltitando que nem está a Belinha lá no início do programa, né?
0: Ô, oh, delícia!
1: Então, vários comentários que estou trazendo aqui para todos, essa querida que está com a gente sempre aqui, né? Sempre trazendo também as suas impressões. Também nós temos a Marlene, Ju. Saúde ela, por favor, para nós.
0: Ela deixa aí pra gente. Gratidão, André, Amandinha e Ju. Coloca girassóis e emojis com coraçõezinhos. Gratidão a você, Marlene, essa energia boa que você deixa todos os dias pra gente aqui.
1: E é isso, são essas as pessoas que nos saudaram muito mesmo antes de iniciar o programa, né? Mas tem muito comentário que rolou aqui, coisa boa, já tô até me atualizando, logo, logo a gente vai trazer o teu comentário. Mas a gente precisa iniciar, né? Iniciar esse programa maravilhoso. E a gente vai iniciar já abraçando os voluntários, as pessoas que ajudam, que contribuem no programa. Muitos deles estão conosco aqui também, nos bastidores, ouvindo, ajustando, ajudando, seja no texto, seja na parte da técnica, né? Tem um monte de coisa aqui que precisa ser juntado, né? Ser unido para que esse programa chegue até você. Então, a gente agradece todas essas pessoas com um abraço. Um abraço, um cheiro. Que essas pessoas possam sempre perseverar, né? Às vezes é um rodízio para poder contribuir, e isso é tão bom, porque a gente se sente amparado, né? Às vezes tem que viajar, como a Regina, que foi, né? Foi fazer uma viagem maravilhosa. Aí outro assume e a gente vai se revezando. Isso é tão legal, é uma amizade, né? É uma coisa de família mesmo. A gente agradece a todos esses voluntários queridos, né? E a gente vai entrar nesse momento, a um momento que a gente amolece o coração. Eu digo assim porque a poesia é algo muito maravilhoso que nos amolece por inteiro, né? Sim. E agora é o momento do bom dia com alegria e poesia. Quem vai trazer para nós vai ser a Ju, essa poesia maravilhosa que foi separada com muito carinho. Por quem? Por quem? Pelos voluntários do programa também.
0: Isso, vamos lá. Súplica de Natal. Senhor, tu que deixaste a rutilante esfera em que reina a beleza e em que fulgura a glória, acolhendo-te humilde a palha merencória do mundo estranho e hostil em que a sombra ainda impera. Tu que por santo amor deixaste a primavera da luz que te consagra o poder e a vitória, enlaçando na terra o inverno, a lama e a escória, dos que gemem na dor implacável e austera. Sustenta-me na volta à escura estrebaria, da carne que me espera em noite rude e fria, para ensinar-me agora a senda do amor puro, e que eu possa, em teu nome abraçar renovada, a redentora cruz de minha nova estrada, alcançando contigo a ascensão do futuro. A súplica de Natal é de Carmen Cimira e do nosso querido Francisco Cândido Xavier, do livro Vozes do Grande Além. Um cheiro, um abraço a Carmen Cimira e ao nosso querido Chico, por trazer tanta coisa linda nessas palavras.
1: É isso, Ju, e a gente já vai preparando a casa para o Natal, né? É, cada casa tem um ritual, vou usar essa palavra, característico, né? Tem um ritual, tem algumas pessoas que o Natal é imprescindível. E eu acho que, simbolicamente falando, muito mais do que o ritual de arrumar a casa, arrumar as coisas, né? Que a gente possa ter um Natal com muita esperança no coração, que a gente possa vibrar, né, amor pelo planeta e realmente se ligar àquilo que é. Aquilo que é bom mesmo, né? Porque, gente, eu acho que não tem época mais, para mim, né? Bom, aí é muito pessoal, mas para mim não tem época mais onde a gente sente, né? A espiritualidade se aproximando da gente, porque a gente está chegando perto de Jesus. Ou melhor, da data que cristãos ou não acabam lembrando, né, de Jesus, porque é uma data que ele vai... que ele nasceu. Então a gente vai se aproximando dessas vibrações, com certeza, e vamos aproveitar nós espíritas para que isso possa realmente fazer diferença. Diferença no planeta, a gente vai fazer diferença agora num ano que nos, com certeza, vai trazer muitas esperanças, novas oportunidades, e que nós estejamos prontos para todas essas oportunidades que a vida nos traz. Essa poesia já me lembrando, né, desse clima maravilhoso do Natal, trazendo todas essas lembranças. Para mim, eu confesso para vocês, eu nem falei para vocês porque isso é particular, né? Mas para mim é uma época muito importante aqui, onde em família, por mais que eu esteja distante dos meus familiares, dos meus genitores, a gente acaba se aproximando bastante por causa do Natal. Isso é tão bom, né? Vamos desfrutar dessas experiências maravilhosas que Deus nos possibilita, nos traz, nos concede com essa reencarnação. E vamos agora... Né? Opa, fala, Amanda.
2: Pois é, essa é uma mensagem que, assim, aquece nossos corações, né? É uma súplica de Natal, falando aí de uma... Às vezes a gente está melancólico, né? Porque realmente... tudo nos leva a nossa família, a pensar na nossa família. Às vezes estamos longe, às vezes quereríamos que nossa família estivesse mais presente, né? Às vezes estão próximas, mas não tão presentes. E às vezes temos dores, melancolias, tristezas, angústias, mas que nessa súplica de Natal, a Deus, a Jesus, que o nosso coração ele seja fortificado pelo poder do amor. E é um momento que se fala muito em Jesus, então é importante, né, independente de qualquer religião, que quando Jesus chega até nós com sua luz, com seu amor, com sua paz, ele refrigera a nossa alma, o nosso coração, para que nós consigamos vencer mais um desafio que todos os dias nós temos, mas... para a súplica de Natal, nós que já estamos em dezembro, já estamos nesse clima, que nós tenhamos essa força trazida por Jesus, por Deus em todos nós. É uma boa mensagem, uma boa poesia.
1: E é isso, Amanda. E eu vou trazer para vocês... Opa, eu estava esquecendo dos aniversários. Estava indo para os registros já, mas tem gente que está de aniversário. Eu quero ver aí. Vai colocando no comentário se tem alguém. A Regina não está aqui, mas a Regina pode colocar, viu, Regina?
2: Eu vi que está falando. Regina, pode ajuda colocar a gente.
1: Para a gente abraçar aqui. A gente abraça todo mundo que está de aniversário. Eu não vi ainda. Deixa eu ver se tem algum.
2: Também não estou vendo. Coloca aí, gente, vocês que conhecem alguém que está aniversariando hoje, ou aniversariou ontem, que a gente não trouxe no programa de ontem, que a gente possa vibrar aí com eles, porque é um dia muito especial, né? É como colocando aqui a mensagem, né? Você mereceu realmente renascer, né? A súplica que nós fazemos de estar aqui nesse mundo, né? Com esses desafios que nos ajudam a crescer cada vez mais, né? É um dia para celebrar mesmo, né? Você acordou, você está aí para mais um dia, mais uma oportunidade, e fechando um ciclo, iniciando um outro. Que Jesus abençoe você, que tenha muito amor em seu coração e que possa compartilhar com os seus, sendo hoje e daqui para frente.
1: É isso, gente. Abraçando com muito carinho esse povo querido, né? A todos os nossos amigos, familiares, aqueles que estão completando aniversário hoje. Reencarnar é maravilhoso. E eu também posso dizer que é um aniversário também quando você entra no plano espiritual também. Então, hoje eu vou fazer algo diferente, que é abraçar a todos que estão aniversariando do lado de lá. Isso mesmo, querido. A gente sabe que tem os dois lados da vida, né? Os dois planos. Mas é tudo uma vida só, então a gente abraça também a todos que renasceram, né? Vamos usar essa expressão que não é a mais adequada, ou que ingressaram no plano espiritual, que também não deixa de ser um aniversário. Que Jesus ilumine os corações de todos que estão do lado de lá também. E a gente segue, agora sim, já estava pulando aqui, mas agora sim a gente vai seguir para os registros históricos. Na verdade, são efemérides espíritas. E lá em 1966 é realizada a primeira palestra do médium Divaldo Franco em Maracaibo, na Venezuela. Quase não consegui pronunciar a palavra Maracaibo. Olha só, o Divaldo já trabalhando, né, esse querido, nesse mesmo dia, em dezembro. Divaldo, que nos alegra tanto, né, por ter feito essa peregrinação, eu diria, pelo mundo, levando a mensagem do Espiritismo, levando a palavra dos espíritos também. Então a gente agradece a esse querido, que lá em 13 de dezembro esteve na Venezuela, aqui pertinho da gente, mas eu falo pertinho da gente, Brasil, né? Porque eu estou bem, bem distante, estou quase no oposto do país aqui. Mas a gente abraça esses queridos, lembrando também desse povo, né? Que Jesus possa iluminar com muita paz, com muita renovação a todos os venezuelanos, em todos os seus desafios, em tudo que eles passarem, que Jesus possa estar se aproximando dessa nação irmã, aqui a nossa nação irmã. Que Jesus abençoe com muita paz mesmo. E as fontes são www.autoresespiritasclassicos.com. Daí a gente tira essas notícias maravilhosas aqui das efemérides espíritas para vocês. E eu quero dar uma olhadinha no chat para ver como é que tá esse povo aí, como é que tá a movimentação aqui.
2: Muito comentário.
1: Gente, dando parabéns para todo mundo. Fala aí, Amanda, o que que tu enxergou de legal aqui? Vamos ver.
2: Ah, deixa eu ver aqui. Eu vi que Regina, ela não teve pão de queijo para ela.
1: Ah, achei.
2: Tá dizendo aqui.
1: Ela trouxe pão de queijo.
2: E ela levou o queijo canastra para fazer. Ela disse que café tem, mas o pão de queijo não, que ela vai ter que fazer. E ela levou o queijo canastra para poder fazer.
1: É o kit mineiro de sobrevivência, existe isso?
0: existe sempre. Esse aí não falta não, meu filho. Não falha. O queijinho não pode falhar.
1: Gratidão, amiga, por trazer essas vibrações de paz. E temos outra pessoa também que está amanhã, a gente pode esperar o Gil aqui com a gente. Então, que Jesus abençoe a você, querido, e a toda a tua família também. Ele traz um bom dia, minhas amadas irmãs e meu... amados irmãos, paz, amor, luz e alegria na companhia de Jesus. 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Muitas emoções para você também, querido. O Gil, que estará conosco no domingo cedinho também. E nós temos a Doroteia trazendo uma mensagem linda aqui também, lá de Parnaíba, no Piauí. E ela fala: bom dia, meus amores, que Deus abençoe nosso final de semana. Andrezinho, um abraço fraterno na família. Que coisa boa! Olha só, já recebi aqui, fiquei realmente muito feliz com o teu comentário. Que Jesus guarde e proteja hoje e sempre. Gratidão. Gratidão a você pela companhia, pela amizade de sempre, viu, querida?
0: Você viu aí o que ela colocou aí, Andrezinho, também? Que ela colocou aí hoje e amanhã. Hoje e amanhã é a lavagem dos potes da pomada do vovô Pedro. Aí ela está pedindo vibração, que ela não pôde ir porque ela está com Covid, a Doroteia. Logo, logo você fica bem, Doroteia.
1: Não achei, mas já está dito aí, a Juscelia falou. Não achei a mensagem. Ah, tá. Aqui achei, tá. Abraço a você, querida. Nós esperamos que agora não tenha mais a força, e eu acho que não está tendo mais a força que estava antes, né? Verdade. Esse vírus que com certeza trouxe muitas transformações no nosso planeta, mas agora a gente sabe que ele já não está mais com a mesma intensidade. Então, nós rogamos a Deus e agradecemos, né, pelo aprendizado passado, mas agradecemos também o momento agora de maior tranquilidade no presente. É muita alegria podermos estar desfrutando, né, desses momentos que nós estamos vivendo agora, e a gente sabe também que, de alguma forma, deixou um rastro, né, que sempre gerou impacto. Não existe família que não teve um impacto, eu posso dizer.
0: Verdade.
1: Então, a gente lembra disso também com o coração consternado de todos esses acontecimentos que aconteceram, né, as perdas, as pessoas. A gente abraça todos esses queridos, né? E roga agora, e agradecendo a Deus mesmo, só lembrando, né? Graças a Deus ele está fraquinho agora, o vírus já não está mais daquele jeito que ele estava antes. Espero também que a gente tenha aprendido sempre a lição. A gente sempre, como espírita, a gente tem que levar por esse lado e olhar também por esse lado, que é o lado da lição, viu, Doroteia? Então, segura firme aí, mulher, segura firme aí que está tudo certo, graças a Deus, né? Estamos vivendo esse momento. E ela fala... falo que tem gente reencarnando, então tem um parabéns aqui, ó. Parabéns pro Gael, que reencarnou, e pra Thaís e pro Igor, que são tutores. Olha só, parabéns, Gael, e também parabéns, você mereceu renascer, né, Gael? E a Thaís e o Igor também, que Jesus possa abraçar, iluminar vocês. Eu às vezes me perco um pouco nos comentários aqui, é muito comentário, mas a gente vai achando sim, aos pouquinhos. O pessoal vai despontando aí, quem tá no aniversário vai trazendo, né? O Jorge também está com a gente aqui, ele traz um bom dia para todos, ele está em São Paulo. E a gente abraça você, Jorge, e a todos os paulistas queridos que estão também com a gente aqui, né? E a Lourdes, olha só, de Astolfo Dutra lá em Minas Gerais, a gente abraça. Mineiro tem uma representante aqui, uma querida, que é a Juscelia, mas a gente abraça em nome da Lourdes também a todo mundo que está em Minas Gerais. E a Lourdes traz um bom dia a todos os irmãos, para o dia nascer feliz. E ela pede oração, né? A gente abraça esse querido Lucas, que é um pequeno, né, que está precisando das nossas orações. A gente abraça você, Lourdes, também, a todos os familiares. E lembrando que no momento de radiação, a todos que estão aqui no chat, né, e também aquelas manifestações da mente, que a pessoa coloca a pessoa no plano mental, também, com certeza, os benfeitores vão estar abraçando. A gente sempre deixa isso bem claro, né, que a gente aqui também... no momento de vibração, a gente, de alguma forma, endereça os melhores pensamentos para que as pessoas possam estar melhorando, né, em todos os sentidos. Então, vamos seguir, porque agora nós temos um projeto maravilhoso para falar aqui, um projeto que a Ju conhece muito bem, né, Ju? E é o projeto do SOS Prece junto com o Escutatório.
0: Com certeza, essa união linda, né? Essa escuta sensível, afetiva e respeitosa, 24 horas por dia, nos 7 dias da semana. E esse trabalho, ele é realizado por voluntários, né, que oferecem essa escuta sensível e afetiva. E logo em seguida, transmitem mensagens de fé e esperança através da prece e das palavras do Cristo. Esse trabalho é um trabalho de coração para coração. E os pilares dele são a escuta e a oração. E esses atendimentos, gente, são ecumênicos, são para todos que podem aí sempre encontrar esse ombro amigo. Muitos corações que possam estar aí angustiados vão se recompor quando explicam a alguém compadecido as dores que carregam consigo. Esse trabalho é o coração que escuta ajudando. E o custo, gente? E o custo? O custo é de uma ligação local. Você pode divulgar, se precisar, você faça o contato. Anote aí, o DDD é o 31-3334-9700. Se você ainda não anotou esse número, ouça novamente aí, 31-3334-9700. Porque a escuta e a prece clareiam o caminho. E um grande abraço e gratidão a esses trabalhadores desse projeto tão lindo.
1: Gratidão a todos os voluntários que passaram a noite trabalhando, né? Eles se revezam para estar 24 horas abraçando, né, em forma de ouvir você. Então, um dia a gente liga, outro dia a gente é voluntário. O espiritismo é assim, né? A gente vai se revezando, que nem aqueles cisnes, né? Um na frente, outro atrás, para poder dar um impulso, né? Um vai incentivando, mas aí quando cansa, o outro assume. A gente, eu acho que tem que ter essa visão, né? E também, de certa forma, um senso. Eu não diria humildade, porque a gente ainda está estruturando essa virtude, mas um senso de humildade para saber quando está bem e quando não está muito bem, não, viu? A gente tem que saber ter esse termômetro aí. E o projeto escutatório, junto com a SOS Preces, é justamente essa junção, né? As pessoas vão aí revezando, vão se ajudando, e aí a soma desses esforços acaba por trazer esse serviço maravilhoso que a gente também abraça aqui, que é o SOS Preces, junto com o CVV, que também traz muita, muita, muita esperança àqueles corações doridos. Então a gente agradece esses queridos e segue para nossas dicas culturais, que é outra forma também, esses programas que nos ajudam a interpretar, a refletir, a perceber o espiritismo com novas cores. Né? Olha, eu acho tão bom isso, sempre que a gente olha a mensagem, mesmo que conhecida, a gente retoma ela, a gente pode, de alguma forma, crescer. E o espiritismo tem um leque de possibilidades. Gente, em uma reencarnação não dá não, viu? Tem tanta coisa para ver no espiritismo, tem tantas áreas, né, diferentes para a gente poder, tem tantos livros para a gente poder crescer. E nas dicas culturais de hoje, que eu quero convidar a Amanda para trazer a nossa primeira dica, o que os voluntários separaram para nos iluminar aqui, querido?
2: Olha, a gente está trazendo aqui para a gente um programa acontecido bem no início do consultório de afeto, é o programa de número 14, num quadro que nós fazemos todos os últimos sábados de todo mês, que é o quadro Posso Perguntar, que são aquelas perguntas que não tiveram tempo de serem respondidas ao longo do mês, elas são trazidas nesse quadro, né, nesse último sábado de cada mês. E nesse programa de número 14, a Aurora Costa, que é psicóloga integrante, né, da mediação do programa, trouxe aí o Renner Cunha. E nesse programa, que é onde se você vivencia aí o desafio da dependência química ou não química, né, se sabe o que é, né, a codependência e como buscar apoio. Então, esses e outros temas, eles são tratados por profissionais da saúde mental, né, e o propósito é acolher, esclarecer e orientar à luz da ciência e da espiritualidade. E nesse vídeo que a Aurora recebe, o Renner, que é um psicólogo clínico, fitoterapeuta e trabalhador espírita, há essa interação com os internautas, respondendo diversas perguntas e trazendo relatos enviados pelo público. Então, é um programa muito especial, um programa que acontece hoje às 21 horas, e a gente convida vocês. Né? E particularmente nesse programa foi muito emocionante, né? Principalmente na parte da vibração, né? Final, vibração na prece de irradiação, né? Que nos traz esse amparo, que não é fácil, né? Não é fácil ter temas tão fortes em nossa vida, né? Que é a dependência química, dependência alcoólica, né, vários outros vícios que são trazidos, que trazem essa dependência, né, que são índices altos. A gente sempre conhece alguém ou tem alguém em nossa família que passa por esse desafio. E é importante, né, porque quando a gente conhece, o conhecimento é libertador e traz esse direcionamento, né? A gente se sente mais confiante, sabe que vai chegar ao fim, porque tudo passa, mas que nesse momento a gente precisa encontrar aí a força necessária. E vários programas vêm trazendo vários temas ligados aí à dependência, às dores da alma, né? Para que nos auxilie na condução desses momentos tão, tão desafiadores, né, André? Então, esse convite para que você assista, né, o programa de hoje, o primeiro do mês de dezembro, e todos os sábados às 21 horas, tem audiodescrição também.
1: O nome já diz tudo, consultório do afeto, né? Quem não quer? Eu quero. Então vamos juntos, vamos todos nós juntos. Estou colocando no chat aqui para vocês. essa primeira dica é do a nossa dica cultural. Mas na sequência agora nós temos também as dicas do Clube do Livro Espírita. E a Ju vai nos ajudar aqui, enquanto eu trago no chat para vocês os links para você acessar esses livros maravilhosos do Clube do Livro. Ju?
0: Vamos lá. A primeira dica, O Melhor é Viver, é do Richard Simonetti. Sob orientação espiritual, um grupo mediúnico desenvolve ações socorristas em favor de pessoas que cogitam desertar da existência. Dramas pungentes, experiências edificantes, ações salvadoras e testemunhos comoventes sucedem-se nesse surpreendente painel a enfatizar. Jamais cogitar a indesejável fuga. Jamais desistir de viver. E a segunda dica, Um Anjo em Nossa Vida, de Célio Xavier de Camargo, ditado por César Augusto Meleiro. César Augusto, morador da colônia Céu Azul, acompanha todo o processo da volta de um amigo ao corpo físico. Angustiado, Maneco não sabe como será recebido e o que terá de passar para resgatar suas faltas de existências passadas. Por isso, precisa da ajuda do amigo, de forma sensível e vibrante, a reencarnação, tema comumente envolto em dúvidas e temores, é abordada com amplitude, destituindo o caráter místico e revelando todo o seu esplendor e graça divina. Ficam aí duas dicas maravilhosas para a gente poder se informar melhor, né? De tantos assuntos que a gente, às vezes, tem uma curiosidade.
1: Isso, Juscelia. E a Eneida traz aqui também uma dica, na verdade, que eu incorporo aqui às nossas dicas, porque vale mesmo, viu? E a Eneida, ela traz que na pandemia trouxe vários cursos online. Inclusive eu também, viu, Eneida? Tô junto contigo. É claro que são muitos cursos, diferentes, e são disponibilizados pela Federação Espírita Brasileira, né? Ela está fazendo o Livro dos Médiuns, eu não faço esse não, viu? Quer dizer, faço também, com Jacobson, né? Não são cursos online que você pode participar, né? Mas tem também cursos, a FEB tem vários cursos que são pelo Google Meet. E aí é só procurar o link, gente, no começo, ó, tá numa época boa, ó, virou o ano, você procura lá, na Federação Espírita Brasileira, no próprio site mesmo, e tem como ingressar nesses grupos de estudo onde você pode participar, né? Não é participar, eu digo, além do chat, você pode participar com vídeo também, se quiser, tá? É porque, é claro, no YouTube a gente tem uma participação um pouco restrita, né? É o chat. Aqui a gente tenta dar o máximo de valor possível para o comentário. Mas nos cursos pelo Google Meet você tem vídeo e áudio. Isso dá uma interação toda especial, viu, gente? Procurem lá na Federação Espírita Brasileira. E aí também aqui tem mais outras dicas que a Inês traz, que é na Boa Nova, com o Saulo, né? O Saulo, nosso querido, né? Saulo César. E mediunidade com a Terezinha Oliveira. Filosofia com Maria Helena. Olha só quanto curso bom tem aí, gente. Esses dois últimos eu confesso que eu não conheço ainda, viu? Mas tem tantas possibilidades. Isso nos deixa muito felizes, Eneida, pelo teu comentário, mas também pela certeza de que portas se abrem e se abriram, né? Se o Covid trouxe os desafios, olha só quantas portas se abriram para o espírita atento, né? O espírita que está atento aí pode com certeza ingressar. Tem as palestras também na TV de Luz, você tem acesso aos conteúdos pelo YouTube que ficam sempre gravados e a gente vai seguindo, né? Cada vez mais unidos. E hoje eu sinto assim, porque antes o trabalho era muito restrito, a nossa casa é espírita. E hoje a gente vê o trabalho se ampliando, é claro, sem esquecer o trabalho presencial, sem esquecer tudo que a gente faz presencialmente, mas também há um complemento que a gente pode buscar pela internet. E é isso que a Eneida traz para nós, muito bem lembrado, viu, querida? Vamos seguindo juntos, né, nesses grupos maravilhosos de estudo que tem pelo Brasil. Eu confesso para vocês que eu gosto muito de acessar. Aqui pela Federação Espírita Gaúcha também tem muito, né, Federação Espírita do Rio Grande do Sul, tem muitos treinamentos, né, muito importantes para o Espiritismo. Vou deixar a dica aí para você acessar o Fergs TV, né, Fergs, assim bem como eu estou comentando para vocês, que é a nossa federativa aqui do Rio Grande do Sul. E o pessoal está comentando aqui da pomada, vou, Pedro, eu tenho uma do lado aqui, eu tenho sempre uma do meu lado aqui. Se começar a dar um pigarro na garganta, é na garganta que vai. Se doer o ouvido, é no ouvido que ela vai. Então, é uma pomada que está aqui do meu lado. Eu vou até fazer um barulhinho para você escutar como é que é. Ó. Tô com a pomadinha do meu lado sempre aqui. É, me ajudando. Quem falou foi a Doroteia, né? A Doroteia falou aqui que elas estão lavando os potes, né? Para fazer essa pomadinha maravilhosa. E a Marlene também comenta aqui, né? Que ela ama a pomada Vovô Pedro. Jesus, cure você logo. Então, usando a pomadinha, com fé, com amor e gratidão, com certeza, todos esses bons sentimentos, isso vai acelerar o teu processo, viu, Doroteia? E nós temos a Maria Eduarda também, que traz um comentário maravilhoso aqui, Amanda. Traz para nós o que a Maria falou.
2: Ô, Duda, um beijo, querida. Saudade de você. Ela diz assim, bom dia, irmãos, com as mãozinhas unidas. Paz e luz, esperança e harmonia a todos nós. Gratidão, amoroso Paizinho Celestial, pela manhã cheia de alegria. Gratidão, bondoso Jesus, sua doce palavra a todos nós. E aí a imagem do mundo e uma flor. Duda, um cheiro, obrigada pela oração, é uma oração aqui. Que linda mensagem, obrigada por compartilhar, por desejar aí o seu amor para todos nós também, vibrando aí todo o seu amor. Um cheiro, amiga.
1: Gisele, a Eneida comenta sobre os livros também.
0: Que autores maravilhosos. Richard, olha a intimidade, é alegre e certeiro. Célia Xavier, uma linda e estudiosa. Viva o Clube do Livro. Isso aí, tô contigo. Viva o Clube do Livro.
2: Viva!
0: Tantas coisas boas.
2: Realmente.
1: E também temos a Ana Gerhard. E ela fala que o nosso dia seja incrível lá em Macaé. E a gente abraça todo mundo do Rio de Janeiro agora, esses cariocas lindos. Então a gente abraça a todos que estão, em nome dessa querida que colocou aqui no chat para nós, desejando um dia incrível. E com certeza, nós acreditando, a gente vai ter esse dia, viu, querida? Vamos sim. Vamos juntos acreditando que, mesmo tendo desafios, o dia pode ser incrível de aprendizado, desde que nós estejamos sintonizados com esse Pai amoroso que nos traz tantas bênçãos. E a Rosângela, ela teve curiosidade aqui, viu, Rosângela? A Rosângela Tanave pergunta, né, onde é que encontra essa pomada? Ela é distribuída gratuitamente, tá? Nos centros espíritas, viu, Rosângela? E ela foi, se eu não me engano, na forma de João Nunes Maia. É uma fórmula espiritual que chegou e foi incorporada por muitos centros espíritas que fazem, né? É uma fórmula aberta, não é? Não tem nada de secreto não, viu, Rosângela? Mas isso pode ser produzido pelo Centro Espírita. Muitos disponibilizam essa pomada, né? Que se chama pomada Vovô Pedro. Aqui eu tenho, deixa eu ver o que tem no frasco que eu tenho aqui. Está escrito Casa Espírita Dona Cidinha, de Limeira, São Paulo. Fórmula espiritual em poder, ou seja, está sob a custódia da Sociedade Espírita Marla Nunes, de Belo Horizonte, Minas Gerais. Então, estou trazendo para vocês o frasco que eu tenho, tá, gente? Mas é claro que você pode encontrar facilmente essas informações na internet, tá?
2: Marlene está falando aqui também, viu? O que você trouxe agora, André, a Marlene também colocou no site, ou no chat, dizendo que pode encontrar aí a história do site, falando que foi essa fórmula trazida pelo João Nunes Maia, né? Que está num plano espiritual. Ela colocou aqui também no grupo. Ou no chat.
1: Cheiro para você, querida.
0: Ela é de BH.
1: Isso,
0: está
1: em Belo Horizonte.
0: Ela é de BH.
1: Essa que eu recebi é de Belo Horizonte também. Essa,
0: e é feita aqui pertinho aqui do bairro, próximo aqui ao meu bairro aqui. É pertinho aqui esse centro espírita onde é feito aqui. Muito legal, gente. É só procurar mesmo na internet, você fica sabendo de tudinho.
1: É isso aí, gente. E a gente segue agora já com esses comentários maravilhosos. Escutamos livros, né? A gente já preparou o nosso coração. A gente já, de certa forma, aprendeu também, né, com esse consultório do afeto, tantas coisas boas que a gente tem para se instruir na internet. A gente deixa sempre essa lembrança, né? Vamos aproveitar esse momento que nós estamos vivendo para se instruir. Nós temos o Clube do Livro Espírita, que também é uma forma de você se instruir, trazer alegria, instrução para a sua família também. Você pode se associar ao Clube do Livro. Eu já estou projetando para vocês aqui um número que você pode entrar em contato para fazer parte do Clube do Livro do Luz da Verdade, que é 81 981 17 41 10. Esse é o telefone para você falar com a Valda. A Valda que nós estávamos conversando aqui no início, que é muito próxima da nossa Amanda aqui. Eu me coloquei na fila também, é uma queridona. Você também pode, viu? Você também pode ligar para a Valda e provar um pouco disso. No Clube do Livro Espírita, você vai ter dois livros a cada dois meses. Então, são livros especiais, né? Livros de lançamento, livros que são separados com todo cuidado para você receber, né, no seu lar. Onde você esteja, você vai receber. Chegou o correio está entregando para você esse livro, que é o propósito do Clube do Livro Espírita. E isso ajuda, né, a manutenção também das obras sociais que são realizados nas casas espíritas. Nós lembramos aqui que as casas espíritas, muitas delas, elas são aderem, né, ao Clube do Livro como uma forma de manutenção das suas atividades. Então você pode procurar ou pode também ingressar aqui no Clube do Livro do Luz da Verdade. Um cheiro na alma para essas pessoas que estão aqui envolvidas, né, no Luz da Verdade, fazendo esse trabalho maravilhoso. Quando a gente recebe um livro, é um carinho, né? Então, muitos de vocês já falaram aqui no chat também, manifestaram, acho que, não sei se hoje, mas eu vi um comentário sobre a questão da Valda separar os livros com carinho, com cuidado. Eu já recebi aqui e a Valda faz um bilhetinho. É muito legal, gente. Olha, vocês precisam fazer parte, né, do Clube do Livro Espírita. E a gente deixa o telefone frisando o código 81 981 17 41 10, que é o telefone da Valda, que vai fazer esse intermédio. Também. E a Doroteia traz aqui, ó. Agora estou matriculada em 3 cursos, viu só? A Doroteia está estudando bastante, viu? E ela faço é botar na boca. Engulo mesmo saboreando. Antes era feito em Teresina, mas agora estamos fabricando aqui em Parnaíba. Gente, está escrito uso externo aqui, mas eu já ouvi falar várias vezes que sim, né? Tem pessoas que põem até na boca e tá tudo bem. Eu acho que são coisas naturais, né? Então, ela tá escrito no externo, viu?
2: Ela tá falando com a pomada vovô Pedro, né, André?
1: Isso. Ela tá falando com a pomadinha. Claro,
2: né?
1: Eu acho que o Douglas já comentou que também já ingeriu, então... Eu nunca ingeri, tá, gente? Eu passo ela como se fosse uma pomada no corpo mesmo, aonde eu preciso, onde eu sinto dor, né? Então, a Doroteia trazendo para nós aqui um comentário sobre essa pomada maravilhosa, né? Que nos ajuda. É mais uma bênção espiritual que nós recebemos aqui como reencarnados, que nos aproxima, né, desse bem maior, né? Que nos possibilita ter um pouco de alívio. É claro que uma prece alivia, sim, né? Mas os espíritos são tão carinhosos que eles ofertaram para a gente essa possibilidade também. E seguindo do Clube do Livro aqui, nós temos a nossa mensagem, né? A nossa mensagem maravilhosa, que agora o coração já está pronto. A gente faz um trabalho todo de preparação para chegar a esse momento e a gente ingressar nessa mensagem maravilhosa, que é o nosso Quem Reflete Brilha. E hoje quem vai trazer o Quem Reflete Brilha é a nossa Amanda.
2: Sim, André. Hoje a gente vai falar do tema Os Outros. Dizes trazer o deserto no coração, entretanto, pensa nos outros. Muitos pisam teus rastros, procurando-te as mãos no grande vazio. Para um pouco e perceberá a presença nas sombras da retaguarda. Enquanto gritas a própria solidão, compreenderás que a voz deles está morrendo na garganta, através de longos gemidos. Volta-te e vê. Compara os teus braços robustos com os ossos descarnados que ainda lhe servem de suporte, as mãos tristes em que os dedos mirrados são espinhos de dor. Enxuga o teu pranto e observa os olhos fatigados que te contemplam. Falam-te a história de esperanças e sonhos que o tempo soterrou na areia da frustração. Referem-se ao frio cortante do lar perdido e à agonia da ramagem nas trevas. Para e compadece-te. Deixa que respirem, ainda mesmo por um momento só, no calor do teu hálito. Quem poderá medir a extensão da grandeza de uma simples semente caída na terra que o arado martirizou? A beleza de um minuto nos ensina muita vez a povoar de alegria e de luz a existência inteira. Diz a antiga lenda que uma gota de chuva caiu sobre o oceano que a tormenta encapelara e aflita perguntou: Deus de bondade, que farei sozinha neste abismo estarrecedor? O pai não lhe respondeu, mas tempos depois, a gota singela era retirada do mar, convertida numa pérola para adornar a coroa de um rei. Dá também algo de ti aos que bracejam no torvelinho do sofrimento, e mesmo que possas ofertar apenas um pingo de amor aos que padecem, tua dádiva será filtrada pelas correntes da angústia humana e subirá cristalina e luminescente na direção dos céus, para enfeitar a glória de Deus. Esse trecho, que é dos outros, do livro Fonte Viva, trazido aí por Meimei, através de Francisco Cândido Xavier. E que lindo livro, que linda mensagem. E que nos diz que o olhar do outro nos ensina muito. Em que quando a gente abre os nossos ouvidos, o nosso olhar para enxergar o outro e ouvir a sua história de vida, nos faz sentir tão pequeninos nos nossos problemas diários que nós temos. Em que podemos abrir a nossa percepção e enxergar no outro uma esperança de mudança. Em que podemos trazer toda a motivação da vida. Dizer que você está ali do lado. Em que você não imagina, nem pode sentir aquilo que ele está sentindo. Mas que você está ali do lado. Que ele pode chorar. Que ele pode rir. Que ele pode te abraçar. Que ele pode ouvir de você palavras de conforto, como a mensagem diz, né? Ouvir um pouco. Sentir um pouco do seu hálito. É você dizer para ele quanto ele é importante para Deus, para o momento aqui na Terra, em que é importante para ele a construção de uma vida melhor, em que ele é impulsionador da sua vida para o bem, construindo em si, com seu apoio, uma vida melhor. Então, a caridade moral é mais

0: Então, aqui diz que dizes trazer o deserto no coração, entretanto, pensa nos outros. Nós temos os nossos anseios, os nossos desejos, nossas fraquezas, as nossas vontades de mudança. Mas quando a gente se abre para o outro, isso também nos impulsiona para frente, fazendo com que compreendamos tudo o que acontece nesse mundo de meu Deus. Então, uma reflexão para que nós possamos dar o nosso melhor para o nosso irmão, nosso carinho, nosso afeto, nossa esperança, nosso amor, nossa compreensão, nossa gratidão por estar ali, naquele momento, sendo instrumento de Deus no coração dos nossos irmãos. Então, é uma reflexão maravilhosa para que a gente possa compreender que somos seres de luz. Precisamos brilhar o sol que há em nós, como disse Jesus, para os nossos irmãos, tão necessitados de palavras de conforto, de esperança, de que tudo vai passar. Então, André, é uma mensagem muito boa para todos nós.
1: E a beleza de um minuto nos ensina, muitas vezes, a povoar de alegria e de luz a existência inteira. Então, que a gente possa realmente aproveitar esses minutos e sair da gente também, não é só aproveitar os minutos de uma forma egoísta. Aqui a mensagem fala dos outros, então que a gente possa realmente compreender mais sobre a empatia, nos direcionarmos na direção de compreender as outras realidades que não sejam somente a nossa, né? E eu acho que esse é um exercício diário. O espírita ele é convidado diariamente a olhar mais a vida com aquele olhar de quem observa cuidadosamente para poder servir, contribuir. Por quê? Porque a gente tem o Mestre Jesus nos impulsionando, né? Nos ajudando, ele está conosco. E quem foi o maior servidor? Senão ele aqui conosco. Jamais esqueçamos que o modelo nós já temos, né? Só nos falta agora é realmente segui-lo, segui-lo com o coração. Verdadeiramente, e perceber as outras pessoas. E não só Jesus, quantos outros luminares nos ajudaram a compreender isso também aqui na vida. E a gente tem, né, esses exemplos maravilhosos de vida para que a gente possa também ter sustentação em tudo que a gente gostaria de fazer na direção do outro. Então, o outro, né, o outro, não de uma forma doentia, nem dependente, que a gente vá na direção do outro de uma forma saudável, né? E muitas vezes não é entregar aquilo para o outro, aquilo que a pessoa quer, mas é aquilo que ela necessita de verdade, né? Aquela velha história do anzol, né? A gente nem sempre dá o peixe, mas a gente pode dar o anzol. Eu acho que essa que é uma questão, que são os meios da pessoa se erguer por si só, de construir uma vida mais feliz. E isso nós temos condições, sim. Você que é espírita, tem tanta mensagem que nos ajuda, que nos apoia, tem tanta vivência espírita que nos possibilita de alguma forma oferecer esse nosso melhor ao mundo, né? Oferecer esse apoio, esse suporte. Você é convidado, então, a estar junto, né, na direção dos outros com a Meimei. Quando a gente vai com a Meimei, gente, a gente está bem acompanhado, viu? Essa é uma
0: Sim.
1: psicografia de Francisco
0: André,
1: Cândido Xavier,
0: vem.
1: do livro Fonte e Vida. Fala, Gisélia!
0: Eu vou fazer um relato aqui que depois que eu fui lendo a mensagem, ontem uns primos meus tiveram uma ação aí que engloba aqui, ó. Dá também algo de ti aos quebrar, seja no torvelinho do sofrimento. E mesmo que possas ofertar apenas um pingo de amor aos que padecem. Então, gente, é relato meu. Minha mãe vem passando um desafio bem complicado. Há uns 20 dias atrás estava bem difícil, né? E assim, a minha família sempre foi muito presente aqui em casa. Essa casa minha aqui era sempre muito cheia. Veio a pandemia, distanciou muito, aí veio o problema e tal. Aí ontem eles ligaram para ela e falaram assim: tia, a gente vai aí hoje assistir o jogo com a senhora. Mas eu não quero que a senhora preocupa com nada. Nós vamos levar uma surpresa para a senhora. Gente, eles chegaram aqui com uma janta toda pronta, com sobremesa, com tudo que vocês pensarem. E vieram brincar com minha mãe, conversar. Trouxeram um presente que remeteu o passado dela, impresso numa toalha que mandaram bordar. A minha mãe leu, emocionou tanto, todos emocionados. E ela ontem riu tanto, gente. Coisa que há muito tempo ela não estava fazendo. Então, assim,

0: coisas mínimas que a gente pode fazer pelo outro e deixar o outro tão assim feliz. Às vezes uma visita, uma fala, um telefonema, a gente está sempre pensando no outro, um outro que está no leito enfermo, né? E a gente às vezes pode estar perto ali, a pegar na mão, apertar a mão, dizer tô contigo. É muita coisa que a gente pode fazer pelo outro, né, gente? E ontem aqui foi um exemplo que para mim trouxe aqui dessa mensagem, assim, um amor que a gente tem pelo outro, a gente ajuda e ergue o outro, não é não?
1: É isso mesmo, muito tocante, Juscelia, esse teu comentário. E a gente realmente fica pensando, né? O que que importa mesmo para outra pessoa? Será que é algo, a gente fazer algo muito grande? Às vezes a gente fica pensando, poxa vida, para mudar a vida precisa fazer algo muito grande. Uma toalha com uma lembrança, né, impressa ou bordada, não sei como é que foi, pode fazer toda a diferença na vida de alguém. E aí eu pergunto, quantas pessoas que estão aqui no chat que têm esse talento, né? Eu sei fazer um pouquinho de tricô, porque a minha mãe me ensinou quando era criança. Fazer um
0: Legal.
1: pouco, mas eu sei fazer manta, é a única coisa que eu sei fazer. Mas assim, eu sei que
0: Oh, que
1: muitas pessoas têm
0: massa.
1: talentos maravilhosos, gente. Vamos colocar as mãos à massa aí, não é verdade, Gisélia? Faz toda a diferença na vida das pessoas.
0: Sim,
1: E aqui,
0: sim.
1: vocês querem fazer algum comentário, gurias? Vão, me ajude aí, gurias.
0: Não, tá tranquilo.
1: Então
0: É
1: tá.
0: admirável saber que você sabe fazer esse
1: Eu
0: talento.
1: sabia que ia ter.
0: É
1: Olha aí,
0: maravilhoso.
1: alguma coisa eu sei, alguma coisa eu sei, mas é, eu insisti tanto para minha mãe que ela me explicou como é que fazia o tricô quando era criança, eu aprendi mesmo.
0: É
1: E aqui tem
0: legal.
1: um comentário da Érica, deixa eu achar aqui, porque agora eu vi, me passou aqui, viu, Érica, que ela falou que o espírito é o mesmo, né? Não, o espírito é outro. O livro é os outros. Não, o livro é o espírito da verdade. Achei aqui. Desculpe, gente, a minha gata aqui também. Eu acho que aconteceu alguma coisa no roteiro aqui, mas agora a gente traz para você a obra que é O Espírito de Verdade, que é essa mensagem maravilhosa, Os Outros, que a gente abraça também essa voluntária. A gente sabe o quanto dedicada e querida você é, viu, Érica? Faz tempo que eu não converso contigo, né? Faz tempo que eu não te vejo aqui, só nas reuniões que a gente participava de organização que eu te via com mais frequência. Mas a gente sabe do teu carinho, do teu apreço por todo esse trabalho, a gente fica muito feliz, viu? Gratidão pelo comentário. Então, o livro é O Espírito de Verdade. É esse o nome do livro que nós estamos falando. E a Doroteia traz aqui. Deixa eu ver uma coisa aqui. O comentário da Doroteia. Perdi o comentário da Doroteia. My God. Aqui. Achei. Severino não apareceu. Está se preparando para amanhã. E é verdade. A gente sentiu falta. O Severino já chega aqui. Deixa o like, curta, compartilha. Então. A gente sente falta desse amigo querido, amanhã ele vai estar com a gente aqui, ele e o galo, né? O galo que, deixa eu até lembrar o nome do galo, o Frederico, né? Ele e o galo Frederico vai estar junto com a gente amanhã, com certeza, viu? Espera aí que domingo o Severino desponta aqui para esse trabalho maravilhoso junto conosco. E por falar em trabalho maravilhoso, na TV de Luz nós temos os Amigos de Francisco, e nós achamos aqui, nós selecionamos, na verdade, os voluntários selecionaram uma mensagem maravilhosa que fala de um gatinho, né? É o gato deprimido com cara triste e gorda que é adotado depois de ter se tornado viral no Twitter. Essa notícia é de 30 de novembro de 2022. E o Fishtopper, é o nome do gatinho, né? Deixou oficialmente o abrigo. Esse é o título, né, da notícia. Um gato deprimido foi adotado pela Homeward Bound Pet Adoption Center, em Nova Jersey, depois de suas fotos e descrição se tornarem virais no Twitter. Na semana passada, o abrigo criou um perfil para Fishtopper no petfinder.com. Esse petfinder.com é como se fosse um site, né, que reúne os animaizinhos para adoção. E foi isso que o abrigo descreveu. Fishtopper, que é o nome do gatinho, né, não é um peixe fora d'água, mas é indisposto no abrigo. Ele está muito triste e deprimido e só come quando tem companhia. Fishtopper é de 5 anos, foi encontrado perdido. Talvez esteja com saudade dessa família que ele perdeu. Seja coloração e pelagem, a sua coloração e pelagem é legal. Ele é um menino doce, tranquilo e descontraído. Fistopper adora ser animal de estimação e é um menino afetuoso. Ele adora se aconchegar nos braços, parece fazer-se sentir seguro. Sentimos que Fistopper fica melhor em uma casa mais tranquila. Por favor, venha resgatar nosso grande e adorável menino. E em 24 de novembro, a usuária do Twitter, Molly Clark, postou, postou capturas de tela do perfil de Fistopper e escreveu: "Eu juro por Deus, se um de vocês não for buscar Fistopper", e aí três pontinhas. Logo, o abrigo estava recebendo um telefonema após telefonema de pessoas solicitando informações sobre Fistopper. E ele se tornou viral na internet como um rosto triste e gordo. Nós literalmente recebemos centenas de pedidos de pessoas que queriam adotar e as pessoas estavam esperando na frente de um abrigo nesta manhã, na fila, disse o Homeward Bound Pet Adoption Center. No domingo, um casal de Baltimore dirigiu-se para buscá-lo. O casal também criou a página no Instagram para o gato, para o garoto atrevido. Olha só, essa notícia está, né, no site sunnyskyz.com. Essa é a notícia do gato gordo, né, que foi adotado. Quantos animaizinhos eu fico pensando aqui enquanto a gente estava ouvindo? Quantos animaizinhos que não são assim os mais lindos, de acordo com as concepções estéticas nossas, né? E geralmente ficam lá para adoção. Às vezes a pessoa procura um animal que tenha, entre aspas, raça, né? Todos têm raça, né? Então é bom a gente ficar se questionando em relação a essas coisas, né? Por que o animalzinho tem uma pelagem que não é a mais agradável? Ou, nesse caso aí, ele tem uma cara meio tristonha, né? Será que dá para dizer que o animal não vai ter uma adoção? Eu acho que, é claro, tem que ter um carinho, um respeito. E eu fiquei realmente impressionado com essa mensagem. A forma como ele foi anunciado, eu fiquei com vontade de colocar esse gato no colo, mesmo ele tendo uma cara tristonha. O que vocês acham, gurias?
0: Verdade. É vontade de acolhê-lo mesmo, né?
2: Pois é. Se você imaginar um gatinho tristinho, né? Porque deve ter perdido, né? Como o artigo diz. A gente só quer aconchegar, quer abraçar mesmo. Muito lindo.
1: E na TV de Luz nós temos também as nossas ações solidárias. Eu queria falar um pouquinho para vocês aqui, as gurias vão me ajudar também, que a gente vai falar um pouquinho sobre uma campanha permanente que leva amor ao sertão. E essa campanha, ela se chama, ou melhor, ela leva a 1.500 pessoas moradoras da comunidade de Pedra de Buíque um alento, né? Um alimento, um carinho, né? A essas pessoas que estão se dedicando a esse trabalho. A gente fala aqui dos livros, fala das formas que você pode contribuir, ajudar com a TV de Luz. Dessa forma você também vai estar ajudando. Mas você pode doar também. Se quiser, você pode doar, né, através do mesmo telefone. Eu estou trazendo para vocês aqui, código 81 981 17 41 10, para a campanha permanente Levando o Amor ao Sertão. Ou também pelo e-mail, você entra em contato e tem todas as informações de como realizar sua doação, que é o projetos.ediluz@gmail.com. Esses são, né, os contatos. Você também pode... Deixa eu achar o Pix aqui. Se eu achar... Gente do céu, onde é que está o Pix? Eu estou procurando aqui, já vou projetar o Pix para vocês também, que você pode, de alguma forma, fazer essa doação. Achei. Coloquei aqui no rodapé. Do Centro Espírita Luz da Verdade, é o CNPJ, você pode realizar uma doação se você quiser material. Mas também pode ajudar de muitas outras formas, é só entrar em contato, que não seja materialmente. Você pode também contribuir aqui com a divulgação do Espiritismo, e isso de alguma forma vai contribuir para que essas pessoas possam receber esses donativos, né? Receber essa ajuda, as gotinhas, os itens de limpeza, higiene pessoal, máscara, é muita coisa que é realizada, inclusive cursos, a Sinara comentou também, que não estão na relação que a gente recebe aqui, para a capacitação dessas pessoas e desenvolvimento regional lá, dessa comunidade que de Pedra de Buíque, né, que passa por muitas das dificuldades. A gente sabe os desafios enfrentados agora no pós-pandemia, Imagine eles que já passavam, né, por dificuldades, agora eles acentuaram essas dificuldades. Então você pode ajudar no telefone, código 81 981 17 41 10. E é isso mesmo, né? O Pix está no rodapé. Você pode ajudar com certeza de alguma forma a essa campanha. Amanda, me diz aí, é isso mesmo?
2: Isso mesmo, porque assim, às vezes a gente fica um pouco envergonhado, né? Nossa, eu não tenho como ajudar, eu estou passando alguma dificuldade, né, financeira, né? Quando a gente fala em termos financeiros, mais uma oração, um apoio, né? Uma expertise que você tenha, né? Dá o seu trabalho, né? A sua expertise da sua formação, né? Olha, eu não tenho recursos, mas assim, uma palavra amiga, uma expertise da sua formação, passar para a gente, né? Para que a gente consiga ajudar mais essas pessoas. A livraria e o Clube do Livro Espírita são um dos precursores que nos auxiliam nessas demandas, né, financeiras para essa comunidade, né? Seja lá no sertão de Pernambuco e também na comunidade, né, carente, né, do bairro do Arruda e ao redor do bairro do Arruda, no Recife. Mas é um carinho que você possa dar, né, para a gente. Então, não sabe como pode ajudar? Liga para a Valda, né, vê como é que você pode ajudar, auxiliar. Está, né, desempregada nos trabalhos de Jesus, temos muito trabalho também para você. Então, são essas ações solidárias que nós trazemos para essa comunidade, né? A fitoterapia, a terapia floral, né? Os alimentos, produtos de limpeza, de higiene pessoal, máscaras e também os itens para o bazar solidário. Então, tem alguma coisa que você deseja doar? Entre em contato com a gente, para que a gente possa auxiliar essas comunidades, né? Que a gente seja também instrumento impulsionador, né, da mudança da realidade de várias pessoas, né? Então, é esse convite que a gente faz a você, né, André?
1: E a gente faz outro convite também, na sequência, agora a gente vai escutar uma queridona que está sempre no consultório do afeto, nos ajudando com as suas reflexões, e nós estamos ingressando num quadro que com certeza vai fazer toda a diferença. E o título é, olha que instigante, gente, será que dizer não é tão fácil como dizer sim? Que quadro eu estou falando, gurias? Juscelia, traga para nós o quadro dessa querida, a nossa Mari Manso.
0: Fala, meu bem.
3: Tema: será que dizer não é tão fácil quanto dizer sim? Porque para muitos de nós é tão difícil dizer não? Quantas vezes vivenciamos momentos em que alguém nos solicita alguma coisa e não estamos em condições de realizar, mas dizemos sim? Seja este momento no trabalho, num grupo de amigos ou até mesmo com parentes. O não, principalmente em nossa cultura, é tão difícil de ser dado que muitos não conseguem se recusar nem mesmo a um convite para ser madrinha ou padrinho de casamento de alguém que nem se tem tanta aproximação. Os exemplos são muitos. Portanto, como nos sairmos dessa situação? Com o que cabe realmente responder, que seja o não ou o sim? Antes de tudo, é imprescindível conhecermos os nossos reais valores e encontrar em nós a segurança de enfrentar as nossas escolhas. Entender que nem sempre seremos compreendidos pelo outro. E que isso faz parte das relações. pois até Jesus passou e ainda passa por essa incompreensão. E, sobretudo, saber que temos como atender todas as criaturas em suas demandas, inclusive em geral, dependendo de quem demanda, os pedidos não se esgotam. É imprescindível, portanto, aprendermos a dizer não, que sempre devemos analisarmos cada circunstância, considerando as vantagens e desvantagens para a nossa tranquilidade. Pois um sim ou um não contrariado muitas vezes é dito para mascarar alguns sentimentos nossos. Às vezes é até medo de deixar de pertencer a um grupo ou mesmo magoar alguém. Outro ponto que devemos analisar consiste em distinguir quando atendermos a uma solicitação se ela apenas será uma gentileza ou uma obrigação. E se obrigação, estaremos prontos para assumi-la? Aprender a dizer não ou sim com segurança é desfrutarmos da nossa independência, evitando os conflitos, as angústias e aflições e muitos contratempos. Nunca devemos nos precipitar nas respostas, refletindo e assumindo as consequências do sim ou do não. O tema ainda não se esgota aqui, pois viver em sociedade é aprender habilidades da boa convivência, pautadas no verdadeiro entendimento de quem somos e o que queremos. E tudo isso é um processo. E assim, aprenderemos a lidar com cada situação ou pessoa, pois para uns, poderemos explicar o motivo da nossa recusa, enquanto para outros, não será possível dizer a verdade, infelizmente. Teremos que recorrer a alguns pretextos mais a menos. Confiemos e vamos exercitando com cautela, respeitando a nós mesmos e ao outro, para que possamos dar o não ou o sim quando este for o nosso entendimento. Um grande abraço.
1: Vejam só as lições que nos ajudam a refletir essa questão do não e do sim, porque até uma coisa que eu acho que a Mari não comentou aí, mas tem algumas pessoas que dizem não para tudo quase, e outras sim, que dizem sim para tudo. Eu estou naquelas que dizem sim para tudo e acabam sempre perturbadas, né? Então sim, eu acho que nenhum nem outro tão certo. Tem que achar o meio, caminho do meio aí, né, Gisélia? Um pouquinho, né, Amanda? Um pouco, nem sim para tudo e nem não para tudo, né?
2: É, porque quando a gente diz não para tudo, né, André, a gente tá tendo um olhar um pouco egoísta, né, assim, ah, então não importa o que o outro me pede, não importa o que o outro diz, eu estou preocupado comigo, eu estou bem e é isso que importa. E não é assim, né, vai chegar um momento que ele ou ela vai acordar e vai assim, nossa, por que que eu não tenho mais contato com fulano, nossa, nunca mais eu vi ciclano, né? Nossa, eu não consigo mais fazer atividades com as pessoas. O que está acontecendo? Todo mundo sumiu? Na verdade é isso, né? A pessoa ela acaba sendo, não é que deixada de lado, mas assim, sendo evitada, né? Porque é muito desgastante, às vezes, para a pessoa ela conseguir interagir com a outra, né? Que só diz não para tudo, que só importa a opinião dela, que só importa o que ela quer fazer, né? Eu acho que o olhar do outro também é importante, né? Então, a arte de dizer não também é muito importante, né? Como diz a Mari nesse áudio, né? Que a gente, às vezes, por medo de magoar, como ela diz, e a gente não sabe como é que o outro vai reagir, né? Nossa, se eu disser não, será que ele vai ficar com raiva, que ele vai ficar triste, ele vai ficar muito melancólico, ele vai ficar depressivo? Será que eu vou ser culpado pelo fracasso ou a derrota do outro por eu dizer não? Então, assim, é potencializado, né, o problema. E, assim, tem que ser tudo com parcimônia, com jeito, né, com treino também, porque dizer não, às vezes, é difícil. Então, olha, no momento eu não posso, eu só posso depois. Pode ser depois, agora eu estou ocupada. Então, tem várias formas de você dizer não, né? Então, esse exercício, né? Não deixando que o outro fique magoado, né? Por alguma palavra sua, né? Porque a gente também não controla o outro, né, André, né, Juscelia?
0: Sim. Mas,
1: é verdade.
2: Que a gente consiga, ó, tá claro para você, ó, nesse momento eu não posso. Eu posso depois, né? Então, saber dizer não, olha, isso me incomoda, né? Isso não me faz bem o que você está dizendo. Então, é uma forma de dizer não, olha, para por aí, né?
1: O não é um limite, né, Amanda? É como se fosse um limite, né?
2: É como se fosse um limite também, né? Muito bom.
0: É preciso aprender, né? Precisa aprender a dizer o não e também receber o não. Porque tem hora que a gente faz o não, mas a gente não sabe recebê-lo quando a pessoa... A gente sempre faz. Aí o dia que você precisa da pessoa, a pessoa fala não para você, você fica magoado. E a gente precisa de entender esse não também, né? É uma troca. É aprender a receber e também aprender a dizer não, né? Quando é necessário.
1: Mas uma coisa que para mim marcou muito na mensagem da Mari, porque assim, eu confesso para vocês que esse é um ponto de dor aqui desse espírito em evolução. Aqui. Eu digo sim mesmo. E às vezes digo sim de uma forma automática, né? E aí já aconteceu comigo, né? Dizer sim. Já aconteceu até contigo, né, Amanda? Dizer sim para uma palestra. Eu sempre digo sim. E aí acontece no mesmo dia, no mesmo horário da palestra, eu vou olhar, eu já tinha compromisso. Aí depois tem que voltar atrás. Então o que acontece? Né? Já aconteceu, né, Amanda? Contigo,
2: já,
1: né?
2: Já
1: então,
2: aconteceu.
1: E aí, gente, olha só, a gente acaba se perturbando às vezes por não ter uma não planejar mais, né? Ah, não responde na hora, pensa, peraí, eu vou ver se há possibilidade. O que custa a gente falar isso? Aí a gente reflete um pouco mais se é possível ou não, né?
2: Sim.
1: Eu acho que da mensagem da Mari, o aprendizado que eu vou tentar, né, pôr mais em prática aqui para ficar mais harmonizado com as minhas decisões é justamente esse. A gente não precisa dar uma resposta imediata a tudo. Reflete um pouco mais, né? Pensa um pouco mais, pondera, gente. É? Os espíritos superiores, eles nos advertem o tempo inteiro que precisamos ser ponderados. E em tudo que a gente faz, por mais que seja na intenção de fazer o bem, às vezes colocamos o carro na frente dos bois, né? Por causa justamente de não refletir mais. E a gente está se encaminhando para a finalização deste programa, que é uma alegria para os nossos corações, e é sábado, a gente aproveita um pouco mais, né? Uhum. E aí a gente já deixa o coração já linkado, né, com a espiritualidade para passar um final de semana cheio de esperança e de alegria. Eu quero convidar você a continuar, seguir com a gente, né, juntinho em toda a programação. E convidar você também para o Congresso do Espiritismo NET que está acontecendo. Inclusive nesse momento, daqui um pouquinho, na verdade nesse momento não, porque agora ainda não começou, mas daqui meia hora começa o Congresso, que vai perdurar durante o dia. E amanhã também nós temos uma programação intensa. Você é nosso convidado também para participar do Congresso Espiritismo.net. E a gente vai abraçando esses queridos que estão no chat. Vamos ver se tem algum comentário. Ih, gente, tem um monte de comentário aqui. Eu vou trazer bem rapidamente aqui. E a gente já está se encaminhando para o final, né? Mas tem, ó. Oi, fala, mano.
2: Tem um que eu queria trazer e queria saber do nosso querido Daniel Rosa. Ele colocou aqui um comentário muito bom. Ele diz assim: bom dia, almas querilindas. O próprio Jesus disse-nos o nosso dizer dever ser sim, sim ou não, não, para que o exemplo do bem e do que seja bom para sua sã doutrina prevaleça sobre o mal e o certo. É isso mesmo. Daniel, obrigada pelo comentário. É exatamente isso. Jesus sempre nos ensinando, né? É o certo mesmo.
1: Gratidão a você, querido. Nós temos aqui o comentário da... Opa, passou aqui. O meu mouse, às vezes, ele me prega uma peça aqui. Me pregou uma peça e me tirou da frente do comentário. A Fátima Silva traz aqui um cheiro para ti, Fátima. Muita alegria para ti. Ela fala, a Mari, eu não dizer não. É muito difícil. Eu ainda estou aprendendo. Um dia eu chego lá. Também espero, viu, Fátima? Eu acho que eu, Amanda, Gisélia e todos Sim. que estão ouvindo, nós estamos aprendendo ainda. Nessa área das decisões. A gente tem que decidir e decidir com assertividade, né? Não adianta a gente ficar escondendo os sentimentos. Muitas vezes a gente toma aquelas decisões truncadas, né? De medo de não agradar a pessoa, e aí acaba gerando um problema para a nossa própria intimidade. A gente acaba se transtornando, como eu falei para vocês. E eu falo isso com muita propriedade, porque eu passei várias vezes por situações como essa, né? Por não refletir o suficiente quando a gente fala sim, né? E a primeira coisa que vem à mente, às vezes, é a palavra sim, nem sempre é o melhor a se fazer. E nós estamos aqui prontos, aptos a isso. E, claro, ficam muitas marcas também da nossa infância, da nossa criação, né? Como é que você foi? Como é que foi a criação com seus pais? O sim ou não, a gente tem um exercício lá desde o berço, né, gente? Sim. Então vamos entender isso, né? Tem criança que só tomou não na vida, né? Outros que se permitiu fazer tudo o que queria. Isso, com certeza, é um reflexo na nossa intimidade também, na forma como somos, né? Na forma como agimos, tem um reflexo da nossa criação. A Maria Eduarda fala aqui também. Gratidão, Mari. Estou aprendendo, Mari Manso. E a Fátima Henrique traz para nós a mensagem. É verdade, André. Temos que ser razoáveis. Dizemos muitas vezes sim e nem sempre, ou não, ou melhor, o não sempre necessário para o reaprendizado. Então, não como forma de reaprendizado, é o que a Fátima Henrique traz para nós. A Maria Cláudia traz também um bom dia, paz e amor e luz, sábado de energias renovadas. E a gente vai encerrando agora sim. Opa, tem mais um comentário aqui. Ah, chegou agora. Quentinho. Da Roberta Zaninelli. Ela fala assim: eu falo sempre sim. Mas eu tenho me policiado a dizer não. Mas tem sido bem difícil. Tenho medo de magoar as pessoas. E isso acontece muito, né? Mas eu vou contar uma coisa para ti, viu, Roberto? Se a gente agradar a todo mundo, quem acaba desagradado mesmo internamente somos nós, né? Não existe quem consiga paz interior querendo agradar a todos. Mesmo porque, se Jesus não conseguiu, Roberto, imagina a gente conseguindo agradar as pessoas. Não vai conseguir jamais. E digo mais ainda, viu? A gente precisa estar protegido contra pessoas que se aproveitam. Uhum. Se aproveitam, os outros sabem que a gente diz sim e aí começa a pedir de tudo, todo e quanto for os pedidos e acaba, na verdade, se beneficiando disso, o que denota, né? A nossa incapacidade, muitas vezes, de dizer não, e é importante, né? Uhum. A Roberta Zaninelli pede do endereço do congresso, né? É espiritismo.net, o congresso espiritismo.net, você pode acessar pela web, né? Ou pelo canal do YouTube também, espiritismo.net, e os diversos parceiros. Agora que eu não sei enumerar, até me perdi no começo do programa para enumerar os parceiros aqui, mas eu não sei quantos, né, aceitaram a retransmissão. Então, muitos parceiros estão retransmitindo esse congresso. Você vai encontrar com muita facilidade, né? Terceiro congresso espírita, espiritismo.net, você vai encontrar na internet, tá? Vamos juntos, vamos nos instruir juntos e a gente encerra, então, agora, esse programa com o coração já na mão, né? A gente queria estar mais aqui com você, mas a gente fica assim, né? Fica já com um gostinho de sequência, a gente pode continuar junto em outros programas no curso do nosso dia. O convite aqui já está para o congresso espiritismo.net. E na prece final, eu vou convidar a Amanda para encerrar, né, e ligar, né, a nós, a espiritualidade, e a gente roga por todas as pessoas que estão passando por desafios na vida nesse momento.
2: Sim, André. E aí, você que esqueceu aí de separar seu copo com água, sua vasilha, seu recipiente, esse é o momento. E fazendo um convite também, né? Nós temos hoje às 18 horas o Prece pela Vida, hoje às 21 horas o nosso consultório de afeto. Esteja aqui conosco nas nossas transmissões também dos outros canais. Mas agradecendo a Deus por esse momento de termos passado esse tempo com vocês. Vamos elevar os nossos pensamentos a Deus, a Jesus. Agradecendo a oportunidade que Ele sempre nos dá ao amanhecer. Agradecendo todas essas dores que nós sentimos. Que a dor nos ensina que devemos nos impulsionar para frente. Encerrando um ciclo, iniciando outro. Sempre com Deus a nos amparar. Para que possamos conduzir da melhor maneira possível nossas vidas. Aprendendo com hoje a dizer não. A dizer o sim, ao outro, conversar com o outro, ajudar o outro, e principalmente a nós mesmos, e que podemos impulsionar a nossa vida para frente, nos perdoando por nossas falhas, porque somos imperfeitos. Mas que Deus esteja conosco, nos conduzindo para frente, trazendo a nós desafios diários, construção de uma melhor vida para todos nós. Agradecidos, Deus, vamos por mais este dia, em que Tu colocas a nós, os nossos mentores, para nos auxiliar no bem, no caminho do amor. Gratidão, Jesus, por todas as lições que deixou conosco, quando esteve aqui conosco. Gratidão à espiritualidade amiga que nos auxilia todos os dias na condução dos nossos trabalhos remunerados, dos nossos trabalhos voluntários, na reunião das nossas famílias, trajeto do nosso trabalho, dos nossos destinos, o livramento das grandes situações, que sempre Tu, Senhor, nos coloca na melhor condição. Gratidão pelo fardo que carregamos, que é proporcional aos nossos ombros. Gratidão pelos nossos filhos, pelos nossos pais, pelas nossas mães, onde quer que eles estejam. Gratidão pela nossa família espiritual, que nos auxilia diariamente. Gratidão pelos seres que partiram para uma nova jornada aqui na Terra. Uma jornada perto de Ti, Senhor. Que é nosso carinho, nosso amor, nosso afeto a todos eles. Que o Senhor conduza nosso dia de hoje e que possamos estar firmes em Ti, para das nossas palavras sair o amor, dos nossos ouvidos estar a compreensão, do nosso sorriso estar o caminho e o amor. Abrace os nossos queridos avós que estão contigo, como aqui, nesta vida. Gratidão por tudo, Senhor. Seja conosco, hoje, amanhã e sempre. E que acima de nossa vontade, sempre esteja assim.
1: E é isso, gente. Um cheiro. Até amanhã. E lembrando, consultório do afeto hoje à noite, né? Consultório do afeto. Vamos juntos. E tenha prece pela vida também. Um cheiro, galera.
0: Até amanhã, meus queridos.
2: Tchau, gente. Até amanhã. Fiquem com Deus e Jesus. Até mais.

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1: Então, amigos, vamos continuar nosso estudo. Como eu dizia, Jesus é esse não só revelador, mas como mestre do sentimento, veio nos ensinar a amar. E agora, com a doutrina espírita, né, como ele lembra aqui no início, como em tempos passados, eu agora volto. Por quê? Porque nós, desde aquela época, não tínhamos ainda condição de realmente absorver e compreender o trabalho do Cristo. E além disso, ele foi sepultado, né? O trabalho do Cristo. Foi mergulhado, como diz o Leon Denis, afogaram ele, mergulharam ele, né? E realmente, apesar de Jesus ter deixado em nós todo o seu magnetismo de amor, toda a força do amor divino, que é a marca do Cristo em nós, nós precisávamos fazer a nossa parte, que é compreender a lei e praticar a lei. Então agora a mensagem do Espírito de Verdade vem dizendo para nós, ainda o item 5, que, porém, os homens ingratos, apesar de Jesus ter trazido toda essa visão do amor de Deus, ter reunido, né? Ele reuniu um grupo de trabalhadores, de espíritos, que são os apóstolos, os discípulos, são os continuadores da obra. Ele diz aqui na mensagem, porém, os homens ingratos se afastaram do caminho largo e reto que conduz ao reino do meu Pai e se extraviaram nos ásperos e estreitos caminhos da impiedade. Olha o que fez a falta do amor que Moisés não ensinou aos homens, né? Levou os homens à impiedade. Por isso era o olho por olho, dente por dente, amar o inimigo, né? Apedrejar a adúltera, enforcar, né? o criminoso, pregar na cruz. Toda aquela atrocidade, né? Aquelas coisas que criaram como lei humana, né? Por falta do sentimento. E que os homens, né? Por isso, por não compreender a lei, eles se extraviaram nos ásperos caminhos da impiedade ao mergulhar nas paixões. Mergulhamos nas paixões, deixamos o egoísmo e o orgulho dominar-nos. Por isso nos extraviamos. E aí Jesus lembra, o meu Pai, que é o Deus de amor e de misericórdia, que é o Deus grandioso, não quer aniquilar a raça humana, porque ele não criou espírito para ser aniquilado, ele não criou espírito para viver eternamente no sofrimento, ele não criou espírito para viver eternamente no castigo, nas torturas, nas tormentas. Ele quer, não quer aniquilar, ele quer, como é a expressão bíblica, né? Deus não quer a morte do ímpio, mas ele quer que o ímpio, o pecador, se erga, se refaça e continue a sua caminhada na busca do seu aperfeiçoamento. Então, aí ele quer agora, essa mensagem é belíssima, né? Esses minutos aí são pouco para nós, mas ele quer agora que nós enxerguemos que através da doutrina espírita, ele manda que mortos e vivos se auxiliem uns aos outros. Então, está aqui, meu Pai não quer aniquilar a raça humana, mas ele quer que mortos e vivos se auxiliem uns aos outros, né? E que sejais socorridos e que não mais a voz dos profetas, porque antigamente era assim uma meia dúzia de profetas que traziam a revelação da lei, mas agora somos nós mesmos que vamos percebendo a lei e vamos ajudando o nosso irmão a perceber a lei. Então, aqueles que desencarnaram, que foram adiante, que são os espíritos superiores, que vieram hoje nos ensinar a vencer a impiedade, a iniquidade, né? A desenvolver em nós o amor a Deus e ao próximo. Por isso ele diz, orai e acreditai. orai e acreditai, pois a morte é a ressurreição, e a vida é a prova escolhida durante a qual vossas virtudes cultivadas devem crescer e se desenvolver como cedro. Essa é a realidade do Espírito Divino em nós, né? Crescermos e nos fortalecermos e nos tornarmos espíritos perfeitos. Por isso, está determinado para nós pela doutrina espírita. Espíritas, amai-vos, eis o primeiro ensinamento, instruí-vos, eis o segundo. Como é, meus irmãos, que nós vamos conseguir compreender os ensinamentos de Jesus, a prática do amor que Jesus trouxe, que fez e que ensinou, se a gente não usar o raciocínio, a inteligência, para compreender? Então, vamos lembrar que Kardec ensina para nós, a ciência espírita é uma ciência para ser estudada como todas as ciências humanas. Ou seja, queimar a mufa, né? O raciocínio, né? Trabalhar o pensamento, compreender verdadeiramente o ensino de Jesus. E com esse aprendizado, principalmente de que somos imortais, a morte não existe, né? Como ele diz aqui, irmãos, nada morre, Jesus Cristo é o vencedor do mal, sede os vencedores da impiedade. Né? Porque nós estamos destinados ao bem e não ao mal. E o item 6 é um resumo que o Espírito da Verdade dá para nós, né? Mostrando assim: venho ensinar e consolar os pobres deserdados, venho dizer-lhes que levem sua resignação ao nível das suas provas. Levar a nossa resignação. A gente fica querendo a resignação, né? Aí a gente fica querendo, onde está a minha prova? Qual é a minha prova? Né? Esperando assim uma coisa, uma bomba explodir na vida da gente. No entanto, o Espírito da Verdade diz aqui, elevem a sua resignação ao nível das suas provas, porque você está sendo provado a todo momento. A sua vida, principalmente no estágio que estamos, de provas e expiações, é provação permanente. Toda hora você tem uma coisa para aprender, para acertar, para corrigir, para prosseguir. É isso que ele quer que preste atenção. E outra coisa, trabalhadores, arai vosso campo, recomeçai no dia seguinte a jornada da véspera, ou seja, trabalhar diariamente faz parte do contexto do desenvolvimento de um espírito. Né? Ele está na vida material, ele precisa trabalhar para sobreviver, ele precisa do trabalho diário, de hora de trabalho, continuamente para desenvolver a disciplina, a determinação, a fidelidade, tudo isso na vida material. Agora, paralelamente, ele tem que trabalhar o pensamento e o sentimento. Então, é quando ele diz aqui, né, que o trabalho das vossas mãos fornece o pão terrestre para sustento de vosso corpo. Mas vossas almas não são esquecidas e eu as cultivo como jardineiro sublime, né, no silêncio dos vossos pensamentos. Então, é nós aprendermos a observar que, ao mesmo tempo que trabalhamos com as mãos para o sustento material, temos que disciplinar o nosso pensamento, pensar no bem, pensar em tudo aquilo que Deus criou para nós como mecanismos de sermos bons, de ajudarmos o nosso próximo, porque, como ele diz, em verdade vos digo, aqueles que carregam seus fardos e que assistem seus irmãos são meus bem-amados. Aprendei com a preciosa doutrina que acaba com os erros das revoltas e que vos demonstra o objetivo sublime das provas humanas. É isso que nós precisamos enxergar. Bebei na fonte viva do amor e preparai-vos cativos da vida para um dia vos lançardes livres e felizes no seio daquele que vos criou frágeis para vos tornar perfectíveis e deseja que modeleis vós mesmos a vossa própria argila a fim de serdes os artífices da vossa imortalidade. Aí está, meus irmãos, o nosso estudo de hoje, né, do capítulo 6, item 5 e 6, dando-nos essa injeção de ânimo, mostrando-nos que estamos aqui para crescer, para melhorar, para vencer. Então vamos em frente, continuando este curso, não percamos a oportunidade de aprender com essa abençoada doutrina em nossas vidas. Muita paz.
0: 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Queridos companheiros, estamos aqui novamente para dar continuidade ao estudo do capítulo 6, que é o Cristo Consolador, nos itens 3 e 4, que nos falam do Consolador Prometido. Consolador Prometido por Jesus, né? Jesus fala para nós exatamente que ele nos enviaria. Aqui no texto, um texto anotado por João, Jesus diz o seguinte: se me amais, observai os meus mandamentos, e eu rogarei a meu Pai, e ele vos enviará um outro Consolador para que fique eternamente convosco, o Espírito de verdade, que o mundo não pôde receber, porque não o vê e porque não o conhece. Vós, porém, o conhecereis, porque ele ficará convosco e estará em vós. Mas o Consolador, que é o Santo Espírito que meu Pai enviará em meu nome, vos ensinará todas as coisas e vos fará recordar tudo o que vos tenho dito. Então, Kardec, né, ele analisa essas palavras de Jesus, essas anotações de João, essa anotação de João, né? E vai falando para nós exatamente dessa promessa de Jesus, porque à época nós não tínhamos condições de entender muito bem esses ensinamentos, apesar de Jesus falar por parábolas, né, contar histórias, porque as histórias, elas tornavam mais claras, mas mesmo assim, nós ainda não tínhamos amadurecimento suficiente, ainda não temos, né? Estamos adquirindo, e até os Espíritos falam isso, né? Que à medida que nós formos evoluindo, sob o ponto de vista moral, sob o ponto de vista intelectual, o véu irá se levantando, o véu da ignorância, né? Porque muitas coisas nós ainda não conseguimos entender exatamente por isso, pela nossa falta de amadurecimento moral e intelectual. Mas vamos lembrar dessa palavra, né? Essa palavra consolador. Lá no grego, eles usam a palavra parácletos ou paracletos, né? A pronúncia, alguns usam uma pronúncia, outros usam outra, que significa conselheiro, significa mentor, advogado, ajudador. E no Evangelho de João, ele usa parácleto ou paracleto, né? Que é traduzida por consolador. Então, por que essa promessa? Exatamente por isso, né? Pela falta de entendimento, né? Porque há muito tempo que nós estamos sendo convocados, né? Para o esclarecimento, na verdade, com objetivo. Com que objetivo? Para que o reino de Deus seja implantado na terra, né? Às vezes a gente para assim, diante de tantos acontecimentos, né? Nós, na atualidade, nós estamos assim passando por momentos difíceis, por situações muito comprometedoras, difíceis mesmo, situações que às vezes nós até duvidamos que estejam ocorrendo. E aí nos parece utópico essa questão da implantação do reino dos céus na terra. Mas isso é um projeto divino. É um projeto que o plano espiritual, né, logicamente, obedecendo a esse projeto divino, pensou, né, em implantar isso, claro, né, nesse projeto, desde a questão da doutrina espírita, essa implantação da doutrina espírita. Os espíritos, eles falam muito sobre esse projeto, né?
2: esse planejamento, até o Arthur Conan Doyle, ele fala que foi uma invasão planejada, né? A vinda da doutrina espírita foi uma invasão planejada, por conta dessa necessidade, é a lei de progresso que precisa

0: É isso, a importância do estudo, do trabalho no bem, a importância da prece. Nós até costumamos dizer que é o tripé da felicidade, porque é somente dessa forma que nós conseguiremos, né, avançar com passos mais rápidos. Mas ainda que os passos estejam lentos, o importante é nós não desistirmos, né? Nós continuarmos a nossa caminhada. Os Espíritos dizem para nós, né? Lá no capítulo, se não me engano, capítulo 10, não vou afirmar que agora me falha a memória, que fala sobre o perdão. Então o Espírito nos diz o seguinte: que, se vos dizeis espíritas, cedeu, demonstrem que são espíritas, né? Como? Exatamente fazendo esse esforço, né? Os espíritos, eles olham para aquilo que a gente já consegue fazer. Então, é importante que nós façamos, né? O Arthur Conan Doyle, voltando a ele, né, no livro História do Espiritismo, ele fala dessas nuvens de espíritos que tocam a Terra. E que, na verdade, isso ocorreu, né, lá por volta de 1840, né, com os raps, né, os barulhos, as pancadas, né? E os espíritos trazendo mensagens, fazendo assim, todo esse batendo, né, daqui dali, vamos dizer assim, para impactar, para chamar atenção, para dizer: olha, vocês despertem, despertem, porque na verdade é a era do espírito e nós precisamos nos ver como tais, como espíritos. Precisamos nos voltar mais para as coisas espirituais. Porque o que a gente está vendo é que essa questão do materialismo imperando, né? As pessoas muito preocupadas com o ter e não com o ser. Claro que já é todo um movimento em relação a essa questão do preconceito, né? De nós, na verdade, superarmos, né, essa questão da dificuldade de ver o outro, o diferente, ou as diferenças, né? E ver o diferente como irmão, e respeitar as diferenças, né? Que é o que nós precisamos, e muito, como nos diz o nosso querido presidente da Casa de Leon Denis, né? Durante muitos anos, nosso querido Altivo, né? Ele, uma das suas frases, né? O que nós precisamos, e muito, nesta reencarnação, é aprender a conviver com os diferentes, com as diferenças, né? E a própria sociedade já está verificando isso, graças a Deus, né? A gente até fica feliz. Então, queridos companheiros, essa decisão realmente é nossa. Vamos nos lembrar o que Leon Denis diz. Ele diz que o espiritismo será o que os homens fizerem dele. Então, vamos ver o que nós estamos fazendo com o espiritismo, né? Kardec fala com muita propriedade, ele diz que a importância que nós damos aos bens materiais está sempre na razão inversa da fé na vida futura, né? E a doutrina espírita, como consolador prometido, ela nos trouxe o esclarecimento. Então, cabe-nos redefinir os caminhos da educação, as normas da convivência, as regras do comportamento, para suprimir os vícios e as imperfeições que ainda nos categorizam, que ainda nos caracterizam. Muito obrigada a todos, fiquem com Deus, Jesus nos abençoe.
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2: Amigos, estamos de volta e hoje conversando sobre esse espírito categorizado por Kardec como sofredor, chamado Ferdinand Bertin. Então nós vimos que ele estava passando ainda por um período de perturbação até após ter morrido no mar. O médium não o conhecia, ficou-se sabendo um pouco depois, né? Ele assinou o nome. Mas o médium e ninguém daquela reunião conhecia aquele espírito, pelo nome que ele assinou. E mais tarde eles vieram a saber que se tratava do nome de uma das vítimas de um grande desastre marítimo que havia ocorrido naquelas paragens no dia 2

0: de dezembro de 1863. E a comunicação tinha acontecido no dia 8 de dezembro de 1863. Então, 6 dias após a morte, o que justifica aquele estado ainda de perturbação pelo qual o espírito passava. Então, o indivíduo havia morrido fazendo tentativas inauditas para salvar a tripulação, e no momento em que acreditava que a sua salvação estava assegurada. Então, ele teve um movimento nobre de tentar salvar outros companheiros, mas infelizmente ele sucumbiu naquele acidente, né? E aí é interessante que vem uma pergunta que é feita, né, no comentário aqui, né? Que como o médium não tinha nenhum laço de parentesco, de amizade com esse espírito, então por que se manifestou a ele em vez de fazê-lo algum membro de sua família? E aí vem a resposta. É que os espíritos não acham em todas as pessoas as condições fluídicas necessárias para esse efeito. Aliás, na perturbação em que ele se encontrava, não tinha liberdade de escolha, foi conduzido instintiva e atrativamente para esse médium, dotado, ao que parece, de uma aptidão especial para as comunicações espontâneas desse gênero. Certamente, ele pressentia que ali também encontraria uma simpatia particular, como outros haviam encontrado em situações semelhantes. Sua família, estranha ao espiritismo, antipática talvez a essa crença, não teria acolhido sua revelação como esse médium podia fazê-lo. Então, meus amigos, não é nada por acaso que acontece. Não é feito nada de improviso nessas questões referentes à comunicação mediúnica. Às vezes, nós que estamos encarnados, não temos noção de que por trás de algo que para a gente está acontecendo meio que ao acaso, existe todo um planejamento. Então, por que que o espírito foi conduzido àquela reunião? Porque existia alguma compatibilidade fluídica para que essa manifestação do espírito desencarnado se desse. E às vezes, né, nós temos que ter muito isso em mente. Porque em alguns momentos nós desejamos que determinada comunicação se dê e nós nos colocamos de forma, às vezes assim, até ingênua, na espera daquele acontecimento e ficamos frustrados quando ele não se dá, às vezes até numa reunião particular, né? Dentro das nossas próprias casas, né? Às vezes a gente fica falando, ah, não, mas eu não fiz nenhuma reunião mediúnica, mas eu estou pensando e evocando pelo pensamento aquele companheiro que se foi, né? Então, isso é uma evocação que eu estou fazendo. E às vezes aquele espírito até se aproxima, mas ele não tem condições porque não encontra um médium adequado, porque não basta ser médium para que uma comunicação se dê. Nós estudamos isso com a doutrina espírita e até aconselhamos que se faça o estudo do livro dos médiuns para entendermos um pouco melhor dessas questões. E às vezes a gente fica esperando que algo aconteça, ou às vezes até com a nossa insistência de pensamento, nós mais perturbamos aquele que está no plano espiritual, que às vezes tenta em vão estabelecer uma comunicação e não consegue, porque naquele momento não encontra junto aos familiares e amigos um canal de comunicação adequado. É por isso que é importante nós nos organizarmos ou organizarmos esse tipo de reunião dentro da casa espírita, onde sabemos existir o mentor espiritual, o dirigente da reunião, que vai fazer tudo de forma adequada, a mais adequada possível, para que todos aqueles que precisam sejam atendidos da melhor maneira possível. Foi isso que se deu aqui com Ferdinand Bertin. ele foi encaminhado àquela reunião mediúnica no Havre porque lá havia compatibilidade fluídica de um médium que estava disponível para esse tipo de comunicação. É muito importante que a gente tenha isso em mente, né? E a gente via que o espírito continua sofrendo, em função, evidentemente, de ter passado por aquela situação desagradável, né? Morreu no mar e, na primeira comunicação, aquilo aconteceu 6 dias depois da morte, então ele ainda estava perturbado. 2 meses depois, ele se comunicou novamente, foi em 1864, foi através do mesmo médium. E aí ele trouxe algumas informações referentes ao que tinha acontecido, né? E depois dele fazer um relato, ele voltou a se comunicar, só que agora através de evocação, em uma reunião espírita em Paris. E fizeram algumas perguntas a ele, mas só que através de outro médium, né? O que vos levou a vos manifestar espontaneamente ao primeiro médium com quem vos comunicastes? Há quanto tempo estáveis morto quando vos manifestastes? Quando vos comunicastes, parecias não saber ao certo se ainda estáveis vivo ou morto, e sofreis todas as angústias de uma morte terrível. Agora compreendeis melhor essa situação? Dissestes positivamente que vossa morte era uma expiação. Quereis nos dizer a razão disso? Para nós será uma instrução e para vós um alívio. Com essa confissão sincera, ireis atrair a misericórdia de Deus, que solicitaremos por nossas preces. É que na segunda comunicação ele diz que aquela morte no mar foi uma expiação. Né? Então ele estava quitando alguma dívida. E aí ele responde que parece impossível à primeira vista que uma criatura possa sofrer tão cruelmente. Deus, quanto é doloroso vermos-nos constantemente no meio das ondas, em fúria, e sentir sempre esta amargura, este frio glacial que aumenta, que aperta o estômago. Né? E aí ele vai relatando algumas coisas, né? Ele vai respondendo às perguntas, que a gente não vai detalhar aqui, porque a gente não tem muito tempo, né? E aí ele fala que tem uma confissão a fazer, mas ele se trava ali naquele momento. Mas aí ele prossegue depois de ser encorajado. Fui muito culpado. O que principalmente me causa desgosto é que se acredita que sou um mártir, e não é nada disso. Em uma existência anterior, mandei colocar em um saco várias vítimas e jogá-las no mar. Rogai por mim. Então ele tinha essa consciência pesada. E mesmo nessa encarnação em que ele morreu no mar, ele tendo ajudado várias pessoas a se salvar daquela situação, do navio, de repente, o barco estava naufragando, né? A gente não tem tantos detalhes aqui. E ele salva bastante gente. Ele é tido como mártir, mas isso o deixa meio transtornado, porque ele ainda tinha a consciência pesada de que ele não era mártir, porque ele tinha feito mal a outras pessoas, quem sabe até aquelas mesmas, né, que ele salvou em outra encarnação. Então isso deixava ainda angustiado. E aí, depois dessa comunicação, São Luís dá um esclarecimento às pessoas que estão naquela reunião. Esta confissão será motivo de grande alívio para esse espírito. Sim, ele foi muito culpado, mas a existência que acabou de deixar foi honrosa. Então ele já estava em um outro nível, né? De amadurecimento espiritual. Foi amado e estimado por seus chefes. É o fruto do seu arrependimento e das boas resoluções que havia tomado antes de retornar à terra, onde quis ser tão humano quanto havia sido cruel. O devotamento do qual deu provas era uma reparação, mas faltava-lhe resgatar faltas passadas por uma última expiação, a da morte cruel que suportou. Ele mesmo quis purificar-se sofrendo as torturas que havia feito sofrer aos outros. E observai que uma ideia o perseguia, o remorso de ver que era considerado um mártir. Acreditai que esse sentimento de humildade será levado em consideração. De hoje em diante, ele deixou a estrada da expiação para entrar na da reabilitação. Por vossas preces, podeis sustentá-lo e fazer com que nela caminhe com um passo mais firme e mais seguro. Porque, meus amigos, não deve ser fácil, né? A gente ter um sentimento de culpa, de remorso, a gente querer reparar aquilo, mas às vezes essa reparação é muito dura. Então a gente até se dar conta de que, gente, já quitei essa dívida que eu tinha com a lei e tal, a gente ainda fica um tanto quanto perturbado, né? A gente fica um tanto quanto ainda se sentindo como se ainda tivesse alguma culpa, né? Mas vejam, ele já estava sendo ajudado. E essa catarse toda, né, que houve ao longo dessas reuniões, o fez se sentir melhor. E a partir dali, com toda certeza, ele caminharia de uma forma mais segura, com o apoio dos espíritos, com o apoio das preces que seriam dirigidas, e encetaria um caminho de renovação e cada vez mais para frente, cada vez mais adiante. Essa, meus amigos, é a resposta que temos quando colaboramos entre nós através da solidariedade que citamos no bloco anterior. Então procuremos ajudarmos-nos uns aos outros. E nos momentos em que passarmos por alguma dificuldade, que tivermos que vencer alguma prova, com certeza, aquela ajuda que proporcionamos ao outro num momento anterior vai retornar para nós no momento em que precisarmos de um apoio numa situação, de uma decisão assim mais grave. Oremos sempre, meus irmãos, para que possamos continuar nesse caminho do estudo da doutrina espírita e da prática do bem, porque com certeza nos sentiremos cada vez melhores. Por hoje é só, e que possamos nos encontrar num próximo estudo.
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2: Olá, amigo ouvintes. Dando continuidade aos nossos estudos sobre as obras de Allan Kardec, hoje falando sobre o livro Céu e Inferno, o capítulo 8, Expiações Terrestres. A pena de talião. Antes, gostaríamos de fazer aqui uma pequena explicação sobre o que vem a ser expiações, fazendo aí uma diferença entre expiações e provas, sendo que o motivo são três pelo qual reencarnamos: expiações, provas e missões. Em Paliano Júnior, no Dicionário da Filosofia Espírita, a explicação que encontramos para expiar: sofrer as consequências dos erros cometidos, sofrer, padecer, purificar-se de crimes ou pecados. Expiar e provar. Provação: ato ou efeito de provar. A provação geralmente é sofrida por alguém a fim de determinar se já possui condições de vencer as vicissitudes e percalços da vida. Então, a expiação tem a ver com algo sofrido, algo que eu preciso, numa próxima encarnação, passar, expiar, sofrer e vencer. Então, lembramos que expiar não é reclamando daquela situação vivida, falando assim: caramba, não vejo a hora disso terminar. Desta forma, não estaríamos vencendo esta expiação. Apenas suportar não basta. É preciso que a gente realmente supere aquele processo. Diferente de provar. Provar tem a ver com uma possibilidade de uma experiência, com uma experiência nova, adquirir um conhecimento novo. E normalmente falamos que toda expiação é uma prova, mas nem toda prova é uma expiação. Isso quer dizer que, quando estamos expiando, tendo em vista algo feito no passado, algo que precisamos corrigir do passado, aquilo também é uma prova. Portanto, precisa ser vencida, precisa ser superada. E nem toda prova é uma expiação. A prova é algo novo que pode ser conquistado. Por isso, não tem a ver com algum débito do passado. Existe também a possibilidade de expiação, prova e missão. A missão, rapidamente falando, são aquelas situações que nós somos colocados para, trazendo algo novo, trazendo uma tarefa, construirmos algo, como a paternidade, a maternidade. Existem missões grandes e missões pequenas. Não quer dizer que o missionário seja apenas aquele, eu tenho que abrir um centro espírita. Não, nós temos também pequenas missões, que não deixam de ser missões. Falando então agora sobre o nosso texto do dia, o nosso estudo do dia, que é a pena de talião. Gostaríamos também de explicar agora o que vem a ser a pena de talião. Hoje, onde se localiza o Iraque, aquela região que há um tempo atrás se chamava Mesopotâmia, existiu um império chamado Babilônia, o Império da Babilônia. Tínhamos lá um rei chamado Hammurabi, que estabeleceu um código, o Código de Hammurabi. A pena de talião era um desses itens do Código de Hammurabi. E talião, como pensamos muitas vezes, não é uma pessoa, não é um cidadão, não é um rei. Talião vem do termo, de um termo talhar, de um termo que significa fazer ao outro a mesma coisa que ele te fez. Então, usamos normalmente olho por olho, dente por dente. Se alguém me fere com a espada, eu teria o direito de feri-lo também com a espada. Aí, significado da pena de talião. O texto diz assim: o senhor Antônio B., escritor de mérito, estimado por seus concidadãos. Já estamos falando que era um senhor de autoestima, tendo exercido com distinção as suas funções públicas, e isso por volta de 1850. Sendo que, após um ataque de apoplexia, AVC, acidente vascular cerebral, caiu em um estado de morte aparente, que infelizmente foi considerada, como acontece muitas vezes, hoje não mais, mas antigamente, esse estado de apoplexia, que é o AVC, muitos eram considerados mortos sem estar ainda mortos realmente. Muitos foram enterrados. Hoje, com as novas técnicas da medicina, isso não acontece mais. O equívoco foi mais fácil ainda, porque se acreditou perceber no corpo sinais de decomposição. Está decompondo, então morreu realmente, vamos enterrá-lo. Só que, 15 dias após o enterro, uma circunstância imprevista determinou que a família pedisse a exumação. Foram exumar o corpo do senhor Antônio B. Tratava-se de um medalhão esquecido, alguma coisa que foi esquecida e que eles tinham que resgatar, tendo em vista um processo, coisa desse tipo. E aí verificou-se que o corpo havia mudado de posição, que estava revirado. E coisa horrível, que uma das mãos fora parte comida pelo defunto. Tornou-se assim evidente que o infeliz havia sido enterrado vivo. Ele devia ter sucumbido sob os tormentos do desespero e da fome. Sim, companheiros, senhor Antônio B., estimado por seus concidadãos, tendo exercido com distinção e integridade funções públicas lá na Lombardia, por volta de 1850. Estamos falando de expiações terrestres. O que aconteceu com o senhor Antônio B. para que ele tivesse passado por uma dificuldade dessa? Para que ele tivesse passado por um processo expiatório de tamanha gravidade como essa que estamos falando. Lembrando ainda que o título é A Pena de Talião, olho por olho, dente por dente. O que aconteceu numa encarnação anterior que o senhor Antônio B. precisou passar por um processo desse? Faremos um intervalo e depois continuamos.
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5: Meus irmãos, vamos continuar o nosso estudo do livro dos Espíritos, e hoje nós estamos bem no início do ano, essa gravação está sendo feita bem no início do ano, e eu gostaria de lembrar a todos uma importante colocação do Espírito Antônio de Aquino, que é um dos Espíritos que trabalha na direção do Centro Espírita Leon Denis, que ele diz que esse marco de início de ano é muito importante para nós encarnados, porque ele nos traz sempre a esperança de um futuro melhor, ele renova a nossa vontade, o nosso projeto de vida, sempre nos coloca com disposição, motivados. Então, Antônio de Aquino nos diz que é muito importante essa data para que nós possamos rever as nossas escolhas e tentar melhorar um pouco a nossa atividade para o ano que se inicia. Então, que todos nós possamos ter um ano de muito trabalho, de muita vitória, de muita alegria, de muita fé e certeza na imortalidade, que é o que vai nos ajudar a prosseguir confiante. Nós estamos estudando a segunda parte do Livro dos Espíritos, O Mundo Espírita ou dos Espíritos, o capítulo 6, que fala da vida espírita. E o nosso tema é em relação a relações de além túmulo, quer dizer, como é que os espíritos se relacionam quando já estão fora do corpo, desencarnados. Recordando a primeira pergunta desse item de relações de além túmulo, Kardec perguntou aos espíritos se as diferentes ordens de espíritos estabelecem entre eles uma hierarquia de poderes, se há entre eles subordinação e autoridade. E os espíritos responderam para ele que sim, e muito grande. Os espíritos têm uns sobre os outros uma autoridade relativa à sua superioridade moral, e que eles exercem por um ascendente moral irresistível. Então, a única coisa que vai contar para os espíritos, não importa se aqui na Terra, quando encarnado, nós tivemos poder, tivemos posição, tivemos... nada disso vai contar. O que vai contar é a nossa condição moral. O ascendente moral, ele se torna irresistível. E é ele que vai gerar essa hierarquia que há entre os espíritos. Hoje nós precisamos conversar um pouco sobre a 284, 285 e 286. São três perguntinhas que nós vamos conversar. Na 284, Kardec, que tinha assim, muito cuidado e muita preocupação de esmiuçar todo o assunto, perguntando tudo aquilo que pudesse gerar dúvidas para nós algum dia, Kardec perguntou como é que os espíritos, já que eles não têm mais corpo, podem constatar a sua individualidade e distinguir dos outros seres espirituais que também estão por ali rodeando. Nós sabemos que quando o espírito desencarna, ele conserva sua individualidade. A gente diz até, costuma dizer que ele leva sua bagagem moral, sua bagagem intelectual. E os espíritos responderam para Kardec que eles constatam as suas individualidades através do perispírito, que faz deles seres distintos uns dos outros, como o corpo faz entre os homens. Quando a gente vê um companheiro encarnado chegando, a gente avista de longe, pelo corpo a gente sabe quem é aquele companheiro. No plano espiritual, quem vai fazer esse papel é o perispírito, que é o elo de ligação entre o corpo e o espírito. O espírito é de uma essência muito mais sutil e o nosso corpo material é grosseiro. E o perispírito é exatamente o elo que consegue fazer essa ligação entre duas densidades tão diferentes que são a do corpo físico, matéria grosseira, e o corpo espiritual. Leon Denis nos diz, no livro No Invisível, capítulo 3, O Espírito e Sua Forma, ele fala que da essência da alma, apenas sabemos de uma coisa, que essa essência é indivisível e é imperecível, e ela se revela através dos seus pensamentos. Então, a nossa alma, nosso espírito, já desencarnado, vai ser indivisível e imperecível. O corpo fluídico, que é o perispírito, que cada homem possui em si, é o transmissor de nossas impressões, de nossas lembranças. Então, quem é que transmite e conserva, e marca, e registra, e grava as nossas impressões e as nossas lembranças? É o perispírito. A alma se revela através dos seus pensamentos e de seus atos. Para que ela possa agir e impressionar os sentidos físicos, é necessário um intermediário semimaterial, sem o que a sua ação nos pareceria incompreensível. E esse intermediário, o perispírito, que é o nome que se dá ao nosso envoltório fluídico, ele é invisível e imponderável. Nós não vemos e nem podemos tocá-los. Mas é na essência do perispírito que está o segredo dos fenômenos espíritas que nós vimos ao longo dos tempos. E para o espírito, é no perispírito que o espírito grava as suas ações, seus pensamentos, tudo isso fica marcado ali. E quando ele precisa se apresentar no plano espiritual, é o perispírito que serve... serve esse papel, é o que grava toda a sua experiência, conserva a sua individualidade gravada ali, e quando o espírito se apresenta, é ele que faz esse papel que o corpo físico faz para nós. Nós temos várias fotos do espírito Emmanuel espalhadas em vários lugares, nós temos sempre contato com a visão do espírito Emmanuel, e sabemos que essa não foi a última encarnação daquele espírito. Mas Emmanuel escolheu aquela figura para se apresentar e moldou o seu perispírito com aquela figura daquela época, porque foi nessa época que ele conheceu o Cristo. Então, ele quis, como um grande marco na sua existência, ele quis manter aquela figura e com ela ele trabalhou. Nós sabemos que Emmanuel foi, inclusive, o padre Manuel da Nóbrega, mas não é essa a forma que ele escolheu para usar. Leon Denis ainda nos diz que o perispírito é um foco de potências. Não é apenas um receptáculo de forças, é também o registro vivo onde se imprimem as imagens e as lembranças. Sensações, impressões e fatos, tudo se fixa, tudo nele se grava. Então, quando o espírito perde o corpo físico, ele não perde o perispírito. O perispírito vai com o espírito para o plano espiritual. E aqui cabe um estudo mais aprofundado apenas sobre o perispírito, porque é muito rico. Conhecer o perispírito nos ajuda muito a entender até nós mesmos. Então, o perispírito grava, fica nele, fica registrado. Todas as sensações, as impressões, os fatos, tudo fica nele fixado. E é com essa memória que o espírito vai vivenciar a sua vida de espírito desencarnado e quando ele for reencarnar, também vai usar essa memória para refazer a sua caminhada. Então, o perispírito tem um papel muito importante e, como disseram os espíritos para Kardec, quando ele perguntou sem corpo como é que o espírito ia constatar a sua individualidade, constata através do perispírito, que é onde estão gravadas todas as suas ações, pensamentos e sentimentos. E é isso que faz os seres distintos uns dos outros, exatamente como o corpo físico faz da parte física nossa aqui de espíritos encarnados. Fica aqui uma observação, uma sugestão, que estudem um pouco mais aprofundadamente sobre o perispírito, porque o perispírito é importantíssimo para nós, para a nossa experiência de espírito encarnado. O perispírito tem um papel preponderante na nossa vida, já aqui mesmo no plano material, e importância essa que se reforça no plano espiritual e na relação com os espíritos, com o nosso benfeitor, nosso anjo guardião, nossos espíritos amigos. O perispírito também tem um papel muito importante. Então fica a nossa sugestão de que se procure fazer um estudo mais aprofundado sobre o perispírito. O Centro Espírita Leon Denis, no mês de outubro, tem um encontro de medicina espiritual, onde tem um estudo bem aprofundado sobre esse tema, que é o perispírito, que é a chave dos grandes mistérios, digamos assim, da comunicação espírita. Nós vamos dar agora um pequeno intervalo para nós continuarmos a seguir com o nosso tema.
6: Como nos libertar da depressão e da obsessão? Após essa caminhada em que nós refletimos como surge a obsessão e a depressão, agora está na hora de refletir como nos libertar. Nós vamos ver um método verdadeiramente eficaz. Mas como todo método eficaz, é muito trabalhoso. Não é difícil, é trabalhoso. Se nós não quisermos trabalhar, aí o obsessor está bem aí mesmo. A depressão está bem aí mesmo. É só entrar nela. Agora, se quisermos trabalhar, nós podemos nos libertar dessas duas grandes deficiências da vida: a depressão e a obsessão. Fundamental assumir a condição de filho de Deus, filha de Deus, aprendiz da vida. Sem isso, não é possível. Não apenas no nível do saber, mas no nível do refletir e do sentir essa realidade. Raciocinar e refletir sobre o sentido da vida, para poder sentir-se um aprendiz da vida. É claro que não existe uma fórmula para isso. Uma receita como uma receita de bolo. Você põe uma pitada disso, meio quilo daquilo, uma colher disso, que vai virar o bolo no final do processo. É um processo de amadurecimento espiritual. E nós vamos ver um método para amadurecer. Um método eficaz que deve ser trilhado com esforço gradativo e suave, mas perfeitamente possível de ser realizado. É fundamental ver-se como filho de Deus, aprendiz da vida, que aprende com as várias experiências aprendizado, realizando conquistas êxito e conquistas aprendizado, de modo a evoluir sempre, amando e cumprindo as leis de amor, justiça e caridade, bem como as leis do trabalho e do progresso. A lei do amor preconiza o quê? Amar a Deus sobre todas as coisas e ao próximo como a ti mesmo. Destes dois grandes exercícios ensina Jesus. Depende toda a lei e os profetas. Então é a lei maior, a lei de amor. Amar a Deus sobre todas as coisas. Nós já vimos o que é amar a Deus. O que é amar a Deus? Amar as leis divinas presentes na nossa própria consciência. Esse é o primeiro ato de auto-amor profundo que nós fazemos, de amor a nós mesmos. Amar as leis divinas presentes na nossa própria consciência. Esse ato de auto-amor nos abre, nos enche de amor para oferecer o amor ao próximo. O que preconiza a lei de justiça? É a lei que nos convida a praticar os direitos e os deveres. Qual é o nosso maior direito? Ser feliz. Está na resposta da questão 115 do Livro dos Espíritos. Se formos lá na resposta da questão 115, nós vamos ver que os benfeitores dizem que os espíritos são criados simples e ignorantes. E todos nós temos um compromisso, que é alcançar a felicidade plena, pelo cumprimento das próprias leis divinas. Então, esse é o nosso maior direito. Qual é o nosso maior dever? Também ser feliz. Por quê? É possível usufruir um direito sem praticar um dever, gente? Muitos de nós acreditamos que só temos direitos e não temos deveres. Principalmente a nossa classe política, não é? Tem o direito de usufruir até os bens que são públicos. Dever, poucos querem cumprir o dever. Aí gera isso que temos na nossa sociedade. Então, para usufruir um direito, nós temos um compromisso de praticar o dever. Porque é pelo dever que nós desenvolvemos a virtude que vai fazer com que nós usufruamos o direito. Se nós não fizermos esforços para desenvolver as virtudes que geram a felicidade, ela vai acontecer? No dia que eu casar, eu vou ser feliz. Aí casa. No dia que eu separar dessa megera, eu vou ser feliz. Ou desse crápulo, eu vou ser feliz. No dia que eu tiver o carro da marca tal, eu vou ser feliz. No dia que eu tiver uma casa assim assado, eu vou ser feliz. Aí tem a casa e fica frustrado porque não encontrou a felicidade. Tem o carrão do ano e não fica feliz. Por quê? A felicidade não está fora. A felicidade, ela é fruto de um cultivo das sementes das virtudes que todos nós trazemos. Nós trazemos virtudes interiores sob a forma de semente dentro de nós. Cabe a nós cultivarmos essas sementes. O resultado da prática desse dever é a felicidade que nós temos o direito de usufruir. Agora a pré não deixa a gente cultivar as virtudes. Vamos imaginar cada um com uma semente de manga na sua mão. Para transformar essa semente numa mangueira cheia de frutos. Só que a maioria tem uma pré danada que aí... deixa eu guardar nessa semente na minha gaveta. Um dia desses eu pego e planto. Eu não gosto mesmo de manga. Tem mesmo muita gente que dá desculpa, né? Eu não gosto muito de manga mesmo, então vou guardar na gaveta. Até com a manga a gente pode fazer isso, mas as sementes das virtudes que a gente guarda na gaveta, o que é a felicidade? Os frutos dessas sementes. Por que que a pessoa guarda na gaveta? Por causa da preguiça. Por quê? Uma semente no lugar certo, o que que ela dá? Frutos. Antes do fruto, o que que ela dá? Trabalho para cultivar o... Dá muito trabalho. Desde a hora de você fazer a cova, você vai fazer uma cova. É simples fazer uma cova? Pegar um enxadão e às vezes aquela terra meio dura, você enche de terra fértil, depois coloca a semente, aí você vai irrigar diariamente. Daqui a algumas semanas começa a germinar a planta. No início a planta ela precisa de muitos cuidados, porque ela é muito tenra, tem ervas daninhas que podem sufocar a planta, tem pragas que dão nas folhas, corroem as folhas, então você tem que ir lá tirar as lagartas das folhas. Múltiplos trabalhos que vão sendo feitos, a plantinha vai crescendo, crescendo, crescendo, até se transformar numa árvore frondosa cheia de frutos. Quando ela é uma árvore frondosa, cessa o trabalho, nunca mais vou precisar trabalhar. O trabalho é menor, mas vai sempre existir. Então, a manutenção de uma árvore cheia de frutos continua dando seu trabalho. Adubar, podar, cuidar das ervas daninhas que dão nos próprios ramos. Uma série de coisas precisa ser feita. Agora, quando nós cultivamos a gente guarda na gaveta. Um dia desses eu faço, uma hora dessas eu faço. Alguém já viu um dia desses no calendário? Um dia desses. Hoje é um dia desses. Alguém já viu uma hora dessa no relógio? Também não tem. Tem uma hora da tarde e uma hora da manhã, mas uma hora dessa não tem. E aí a pessoa só vai empurrando a vida com a barriga, por causa da pré. É uma das maiores dificuldades para nós, exatamente a inércia, a indolência. E aí, não se cumpre a lei de justiça. Quando não se cumpre a lei de justiça, o que nós vamos fazer? Reclamar para Deus. Quer sejamos ateus ou não. E a gente fica numa revolta surda, porque a nós não estamos sendo felizes. Vai funcionar? Não vai funcionar. Aí nós passamos pelo apêndice da lei de justiça. Qual é o apêndice da lei de justiça? Lei de causa e efeito. É uma lei submetida à lei de justiça. Se nós não trabalhamos cumprindo o nosso dever, o que que a lei de causa e efeito preconiza? Que nós vamos colher aquilo que plantamos. Se não praticou o dever, o que que nós vamos colher? Nada. Agora, é o nada que nós somos convidados a cultivar? Se nós não fizermos nada, o que nós vamos colher? Pranto e ranger de dentes. Nós vamos colher os prantos e o ranger de dentes. Quando vem o sofrimento, a gente reclama, porque onde já se viu? Eu não mereço isso. Eu não mereço sofrer tudo isso. Merece sim, porque você não praticou os deveres. Como que pode você querer ser feliz sem ter cultivado a felicidade como um grande dever na sua vida? Aí vai surgir a infelicidade, vai surgir toda e qualquer situação que nos afasta da felicidade. Para quê? Que surge? Para nos punir? Deus é um punidor de pessoas ignorantes como nós? Ele é justo. Então por que que surge a lei de causa e efeito? Os efeitos dessa causa da indolência? Para nos proteger da nossa própria imaturidade. Porque se não houvesse os efeitos dessa causa, nós permaneceríamos na indolência a eternidade inteira. Então vai chegar um momento que cedo ou tarde nós admitimos que estamos sendo indolentes e aí vamos trabalhar em função da superação dessa indolência. O que a lei de caridade preconiza? Fazer aos outros aquilo que gostaríamos que fosse feito a nós. Então, quando a pessoa não cumpre a lei de justiça, o que ela vai se tornar? Uma pessoa profundamente infeliz, de mal com a vida, azeda, amarga. É lícito nós irradiarmos azedume, amargura em torno de nós? Não. Por quê? Se nós fôssemos sozinhos no mundo, até você quer curtir sua infelicidade, fique aí curtindo. Agora, quem é que é sozinho no mundo? Ninguém. Quando é que nós somos aí praticamente convocados a cumprir o dever? Quer nós queiramos, quer nós não queiramos. Quando é que isso acontece? Quando inicia o direito do outro. Ninguém foi criado para aguentar o nosso fel, a nossa infelicidade, a nossa depressão. Então a lei de caridade nos convida a fazer aos outros aquilo que gostaríamos que fosse feito a nós. Nenhum de nós gostaria de conviver com uma pessoa infeliz, de mal com a vida, que reclama desde a hora que acorda até na hora de dormir. E durante a noite ainda resmunga. Se essa pessoa estiver dormindo do nosso lado, é insuportável, não é? Quem que gosta de conviver com uma pessoa assim? Ninguém. Então, se nós não queremos na nossa vida, nós não temos o direito de impor isso aos outros. Então, por isso que a lei de justiça, de amor, justiça e caridade, elas são as três leis indissociáveis. Uma leva a outra, que leva a outra, que alimenta a anterior e vice-versa. Então, somos convidados a cumprir, amar e cumprir essa lei. Porque ela existe para que nós sejamos felizes. Só que a felicidade não é simplesmente algo que a gente vai curtir egoisticamente. É para irradiar a felicidade em torno de nós. É para nos tornarmos mais felizes junto com o universo. Quando eu me torno uma pessoa amável, feliz e bem com a vida, todo o universo se torna amável, feliz e bem com a vida junto comigo. Porque eu irradio isso em torno de mim. Isso é o que preconiza a lei, as leis de amor, justiça e caridade. E as leis do trabalho e do progresso? Onde que entram? É possível conseguir tudo isso sem trabalho? A lei do esforço pelo trabalho é uma lei divina natural inderrogável. Apesar, como nós já dissemos, muita gente querer derrogá-la e criar a lei do nenhum esforço. Porque, afinal, ela é privilegiada, né? Então, Deus vai dar tudo para ela sem ela fazer nenhum esforço. Nós já pensamos muito assim quando estávamos em outras religiões. E muitas vezes já nos tornamos espíritas e continuamos pensando assim. Só que a gente não faz uma promessa para São Benedito, mas faz para São... Só quem? Bezerra de Menezes. Para Santa Joana de Ângeles. A gente não chama mais de São nem de Santa, porque a gente evoluiu no nível intelectual, mas continua com a mesma postura de sempre, querendo que o benfeitor resolva os nossos problemas. Sentimento de privilégio, superficialidade e crença na infalibilidade. A lei do progresso, é possível nós progredirmos por autodecreto? Não. O progresso é gradativo e suave. Se nós não estivermos dispostos a trabalhar gradualmente, fazendo esforços continuados, pacientes e perseverantes, não progrediremos, ficaremos estagnados. Podemos ficar estagnados? Podemos. Não convém ficar estagnado, porque o resultado da estagnação chama-se o quê? Infelicidade, sofrimento. A pessoa deve entrar no movimento de busca da esperança, que significa entrega ao movimento universal da onisciência, da onipresença e da onipotência de Deus. Essa entrega só será possível se ela assumir-se filha de Deus, aprendiz da vida. O desespero no coração, gerador da depressão, é, conforme vimos, a negação dessas três sublimes e perfeitas qualidades do Criador, produzidas pela desconfiança em Deus. É necessária uma entrega intrínseca, existencial, a esses três atributos divinos. Isso será efetivado pela busca da fé convicta, que é resultado do raciocínio, da reflexão e do sentimento a respeito do sentido das leis divinas em nossas vidas. Vejamos, nós estamos afunilando cada vez mais. Vejamos como desenvolver essa fé convicta. Nós temos três grandes movimentos a serem conquistados por nós: a confiança em nós mesmos, a confiança na vida, a vida com V maiúsculo, e a confiança em Deus. O resultado disso é a fé convicta. Qual a diferença entre crer e ter convicção? Quem crê hoje pode descrer amanhã. Basta acontecer um revés e aquela crença que a gente tinha em Deus vai por água abaixo. Na hora do revés, Deus não é pai, é padrasto, porque se fosse pai não tinha acontecido isso na minha vida. Sentimento de privilégio pode acontecer na vida dos outros, mas na minha não. A gente vê muito isso nessas catástrofes coletivas. Eu acho engraçado, né? Eu assisto essas reportagens para observar o perfil psicológico das pessoas. Às vezes está lá, a catástrofe coletiva aconteceu, e aí a pessoa fala: Deus é pai, porque comigo e com a minha família não aconteceu nada. Do lado dela tem alguém lá chorando desbragadamente, porque que aconteceu no início do ano, por exemplo, desceu uma pedra, levou a casa com a família inteira, só sobrou o outro. Então Deus é pai dele, né? Porque não aconteceu nada com ele e nem com a família dele. E do outro? É padrasto. É um crápula com o outro. Será? Deus não é isso que nós pensamos. Ele não é parcial. Isso, a fé convicta, só vai acontecer se nós tivermos, raciocinarmos em cima das leis divinas, refletirmos para senti-la no coração. Como que começa o processo? No raciocínio acerca do próprio funcionamento do universo. Que motor é esse que faz com que a Terra gira em torno do seu eixo e gira em torno do Sol? Alguém já viu? Algum cientista já decodificou, falou: ah, existe um motor num tal lugar assim que faz a Terra girar. Alguém já viu isso? Alguém já leu alguma coisa assim? Mas o que motor é esse que faz com que a Terra gire? Com que a Lua gire em torno da Terra? Com que o Sol brilhe o tempo todo, gastando massa o tempo todo para produzir vida em todo o sistema solar? Que energia é essa? Que energia é essa? Que inteligência é essa que projetou o nosso corpo para aquilo que na medicina chama-se de homeostase? O corpo permanecer saudável, a doença ser um acidente de percurso. Vocês sabiam que o nosso corpo todo trabalha o tempo todo para permanecermos saudáveis? Que a doença é um acidente de percurso? É exatamente isso. Nós bombardeamos tanto o nosso corpo que aí criamos a doença, mas ele é todo projetado para que nós permaneçamos saudáveis. Isso é chamado em medicina de homeostase, manter a homeostase, o equilíbrio das funções do corpo. Que inteligência é essa que projetou isso tudo? São perguntas que nós somos convidados a fazer para chegar em Deus. Porque como nós somos ainda muito ignorantes, nós não conseguimos entender Deus na sua essência. Mas nós podemos raciocinar acerca da própria criação divina e chegar à conclusão que existe uma causa inteligente, porque não existe efeito inteligente sem uma causa inteligente. Apesar de muitos, os materialistas de plantão,

Tem muita gente precisando de sentar. Então, vamos girar a cadeira? Ela, oba, vamos girar a cadeira. E aí as moléculas do petróleo, porque nós estamos sentados numa cadeira de plástico, né? As moléculas do petróleo, todas lindas e fagueiras, e começaram a se movimentar, e vamos virar cadeira, porque vamos virar cadeira, que aí nós vamos ser úteis, não vamos ficar esse óleo preto aqui sem servir para nada, e nós vamos virar cadeira. Aí uniram-se e viraram cadeira. Alguém acreditaria nessa história? Você está maluco. Se não tivesse alguém para pensar, para ir lá extrair o petróleo, transformar esse petróleo num plástico, que é um petróleo transformado, polimerizado, feito tudo isso, depois desenhasse a cadeira, pegasse os elementos, o plástico, e moldasse a partir de uma forma essa cadeira, ela não existiria. Em sã consciência, ninguém acreditaria que as moléculas do petróleo resolveram virar cadeira. Agora, a mesma pessoa que fala que a cadeira não se criou por si mesma, fala que o desenhista da cadeira criou-se a si mesmo. Um dia, as moléculas primitivas resolveram virar gente. E aí elas viraram gente que pensa, que sente, que... Não é incongruente? Uma simples cadeira, ninguém imaginaria que ela pudesse ter sido criada a si mesma. As moléculas resolveram virar cadeira. Mas quem projeta a cadeira, aconteceu assim. As moléculas resolveram um dia se unir e formou a sopa primitiva, sem nenhuma inteligência por trás. Aí a sopa primitiva, virar só sopa a vida inteira, não vale, né? Então vamos virar bichinho, aí viraram bichinho. Os bichinhos falaram, ficar a vida inteira só bichinho não vale. Vamos juntar todo mundo e vão virar a gente. Aí um dia virou gente. Alguém em sã consciência poderia acreditar que tudo isso aconteceu sem uma causa inteligente por trás? Só se tivesse um parafuso solto. Tem muita gente com parafuso solto por aí. Tem até um cientista que anda fazendo palestra para o mundo afora. Eu vi uma entrevista dele na Globo News. Ele falou que o universo, e ele fala assim com a boca cheia, ele surgiu a partir de um formidável acaso. Acabou Como que o acaso pode ser formidável? Se é um formidável acaso, ele acabou de falar que de definir Deus. É que as pessoas acreditam que Deus é um velhinho lá no meio do céu. Esse Deus não existe mesmo. Como elas só têm esse tipo de crença como opção, aí crer nesse velhinho gagá lá que perdeu o endereço da humanidade, não faz sentido. Agora, essa grande energia formidável, que, entre aspas, por acaso cria tudo, isso é Deus. Ele define Deus sem nem saber. E sai pelo mundo afora, fazendo palestra, dizendo que Deus não existe. Uma atrás da outra. Já escreveu vários livros provando que Deus não existe. E fala que tudo no universo surgiu por um formidável acaso. Se acaso é acaso. Acaso é acaso. Não tem. São probabilidades. Existem alguns cálculos no livro Deus e a Ciência, que é um livro que nós recomendamos a todos, que leia esse livro, aqueles que têm curiosidade científica para ver deduções lógicas a respeito de Deus, raciocínios profundos. É um livro de um filósofo francês chamado Jean Guiton e dois físicos quânticos. A partir de análise de fenômenos que existem na natureza, eles chegam à conclusão plena de que o universo não existe sem Deus. Eles falam de constantes matemáticas que, se fosse um milímetro para menos, um milímetro a mais, o universo não existiria. Um segundo a mais, um segundo a menos, o universo não existiria. Só para que o nosso corpo funcione, precisa de 1000 enzimas diferentes.

0: Aliás, 2.000 enzimas diferentes, 2.000. E eles fizeram um cálculo que só para essas enzimas, 1.000 dessas, metade, elas surgissem por acaso, precisaria de tanto tempo maior do que os 15 bilhões de anos que eles falam que o Big Bang aconteceu. Então, só para produzir 1.000 enzimas. Mas além de enzimas, nós temos lipídios, nós temos proteínas, nós temos vitaminas, nós temos uma infinidade no nível da molecular. A complexidade que é um corpo humano é assim, assombrosa. Só 1.000 dessas enzimas precisaria de um tempo, para elas serem produzidas por acaso, superior a 15 bilhões de anos. Porque o acaso é tentativa e erro. Tentativa e erro. A tentativa deu certo, funciona. Se não deu certo, não funciona. No livro Evolução em Dois Mundos, André Luiz fala da evolução biológica do mundo, da Terra, fisiológica, das leis físicas e biológicas. E ele diz que é conforme a ciência prega realmente, conforme Darwin prega. Não vamos cair também no criacionismo. Deus criou os carneirinhos, as abelhinhas, todos do jeito como está. Isso é a criação bíblica, que é simbólica. Deus criou o universo. Na verdade, quem criou a Terra não foi Deus. Foi Jesus, a partir de substâncias criadas por Deus. Porque o Espírito Cristo co-cria. É isso quem diz é Emmanuel no livro A Caminho da Luz. Jesus, a partir da matéria primitiva que existe em todo o universo, manipulando essas matérias, é claro que não manipulando com as mãos, né? A gente fala manipulando por falta de outra palavra, mas trabalhando essa matéria, criou o sistema, o nosso sistema solar inteiro. Jesus criou, isso Emmanuel diz no livro A Caminho da Luz. Então, a evolução surgiu dessa forma, nos mares primitivos e tudo, mas com inteligência supervisionando tudo. Os chamados mentores siderais que auxiliam Jesus na condução do planeta presidiram a tudo, tudo o que aconteceu. É o efeito de um inteligente, de uma causa inteligente. A causa são os espíritos que cocriam, mas a causa das causas é o Criador da vida. Quando nós raciocinamos dessa forma, nós vamos refletir isso na nossa vida. Como que é Deus na nossa vida? Se Ele criou tudo isso com perfeição para o nosso equilíbrio, para a nossa harmonia, aí do raciocínio para a reflexão e para o sentimento é um passo. Porque nós raciocinamos e nós sentimos que as coisas são assim. É dessa forma que nós desenvolvemos a fé convicta. Nós vamos confiar na vida. Por quê? A vida só oferece aquilo que nós necessitamos para crescer, para evoluir. Porque a lei do progresso preconiza isso. E o que nós vamos receber? Os efeitos das causas que nós plantamos. Se plantamos espinhos, vamos ser convidados a tirar o espinho e plantar uma flor no lugar. Com certeza, lidar com espinhos não é nada agradável. Então, a vida nos oferece situações agradáveis, que são muitas, e também situações desagradáveis, para que nós cresçamos. E a confiança em nós mesmos? Quando que surge? Quando nós confiamos que nós podemos superar toda e qualquer dificuldade da vida. Porque nós temos disposição para isso. Eu posso, eu consigo, eu sou capaz e eu mereço uma vida equilibrada. Eu não fico naquele movimento da pré. Eu quero, mas não consigo, mas não dou conta. Mentindo para mim mesmo, porque na verdade eu estou mentindo para mim mesmo. Eu digo que eu não consigo, mas na verdade eu tenho preguiça para fazer esforços para vir a conseguir. Aí, claro que eu não consigo. Então, confiança em si mesmo, confiança na vida e confiança em Deus. Se as leis divinas superiores do universo não se equivocam e a pessoa realiza exercícios amorosos de esperança porque se sente filha de Deus, aprendiz da vida, quando algo circunstancial acontece que seja uma experiência de desafio para ela, que sabe e sente que é um elemento cósmico da natureza divina, o que ela faz com essa experiência de desafio no recanto mais profundo do seu coração? Ela realiza o acolhimento da experiência de desafio. Então ela acolhe. É uma experiência de desafio? Sim. É uma experiência difícil? Muitas vezes. Agora, é uma experiência desagradável que nós podemos acolher, passar por ela e nos tornarmos uma pessoa melhor a partir daquela experiência. Esse é o convite. A experiência desafio está em conformidade com as leis divinas naturais, senão Deus não permitiria que ela acontecesse em sua vida. Se Deus é soberanamente justo e bom, existe uma lei de justiça que preconiza que nós temos o direito à felicidade, mas mais que um direito, nós temos o dever de sermos felizes. E se Deus nos traz uma experiência de desafio, como onisciente, onipresente, onipotente, soberanamente justo e bom como Ele é, essa experiência é para que nós possamos aprender algo. Então, quando ela se entrega às leis divinas e acolhe essa experiência de desafio, em que ela se transforma? Numa experiência de aprendizado. Então, ela se torna uma experiência aprendizado. É uma experiência desafiadora porque é uma experiência desagradável. E passar por uma experiência desagradável realmente não é fácil. Agora, se nós nos vermos sempre como aprendizes da vida, aquela experiência desafio se torna uma experiência aprendizado. Em toda depressão há um processo obsessivo. É o que Joana de Ângeles diz. Talvez a pessoa tenha faltado amanhã de ontem. Nós, a partir de um texto de Joana de Ângeles, no livro Entrega-te a Deus, ela diz que em todos os casos de depressão há um processo obsessivo, que pode ser secundário ao processo ou primário, a própria obsessão gerando a depressão, ou a depressão vem primeiro e a obsessão vem secundariamente à depressão. No caso, a obsessão que não ocorra um estado depressivo, sim. Há casos de obsessão que vão ocorrer outros fenômenos emocionais. Por exemplo, a pessoa que é mais voltada para fora, nos processos de obsessão, entra nos transtornos de ansiedade, principalmente a ansiedade generalizada, o transtorno do pânico, as fobias. A pessoa que tem já uma matriz da esquizofrenia, num processo obsessivo, pode desenvolver a própria doença esquizofrenia. Então, entremos agora num caminho para que nós nos tornemos verdadeiramente aprendizes da vida. Esse é o grande convite que Jesus faz para todos nós. Então, para construir o caminho do aprendiz autoconsciente, que toma o jugo de Jesus, o grande iluminador de nossas vidas, é necessário uma decisão firme em direção à mudança, tendo a coragem de fazer esforços continuados, pacientes e perseverantes, num processo de carregar o fardo de cada dia, que com Jesus é leve, pois o seu jugo é o cumprimento da lei de amor, justiça e caridade. Sem uma decisão firme na direção da mudança, uma coragem de realizar esforços continuados, pacientes e perseverantes, a mudança não passará de um desejo. O desejo de mudança é natural em todo mundo, porque todos em sã consciência não querem sofrer. Agora, a maioria fica esperando o milagre da vida acontecer, mesmo nós espíritas. Nós já falamos que não acreditamos em milagre, mas a maioria fica esperando o milagre acontecer, para um dia desses a sua vida mudar por encanto, mudar simplesmente pelo desejo que ele tem de que ela mude. Muitas vezes nós não verbalizamos isso, porque se verbalizássemos, as pessoas iam olhar para a gente de forma esquisita. Mas lá dentro de nós, nós ficamos esperando isso. Então, sem coragem para realizar esforços continuados, pacientes e perseverantes, trabalhando no carregar o fardo de cada dia, quando Jesus diz, a cada dia basta o seu fardo, não vos inquieteis com o dia de amanhã, porque o dia de amanhã cuidará de si mesmo, a cada dia basta o seu fardo. Nós temos todos os dias um fardo para carregar. O grande problema é que nós deixamos o fardo de cada dia para amanhã. E o de amanhã, a gente que já está duplicado, a gente deixa para depois de amanhã. E assim sucessivamente. Ampliando cada vez mais os fardos que vão, claro, se nós deixarmos o fardo de hoje para amanhã, amanhã vai estar mais pesado. Se deixarmos o fardo de um ano inteiro para o ano seguinte vai estar mais pesado. Se deixarmos da encarnação inteira para a próxima encarnação, ilusoriamente acreditando que na próxima vai ser melhor, o fardo na próxima encarnação vai estar muito mais pesado. Porque se somos convidados a carregar cada dia o fardo daquele dia, o fardo daquele dia pede de nós esforços continuados, pacientes e perseverantes. Vamos estudar um caminho para tornar Jesus o nosso modelo e guia, a partir de 3 versículos do Evangelho segundo Mateus, capítulo 11, versículos 28 a 30, nos quais Jesus faz um convite ao despertar da consciência, fundamental para que haja a libertação da depressão e da obsessão. Nós já estudamos esses versículos em várias dos nossos seminários, das nossas obras, à luz de outras atividades. Recentemente terminamos um curso, A Prática da Mediunidade com Jesus, que estudamos esses versículos à luz da mediunidade. Hoje nós vamos estudá-lo à luz dessas duas questões importantes, que são a depressão e a obsessão. Como nós podemos utilizar de todo um caminho que Jesus nos convida para nos libertar da depressão e da obsessão? É perfeitamente possível fazer isso. Jesus nos convida, vinde a mim todos os que estáis cansados e sobrecarregados, e eu vos aliviarei. Tomai sobre vós o meu jugo, e aprendei comigo que sou manso e humilde de coração. Encontrareis descanso para a vossa alma. Porque o meu jugo é suave e meu fardo é leve. Nesses três versículos, que são muito simples, mas que trazem um conteúdo muito profundo, nós vamos ver todo um caminho para a libertação da obsessão e da depressão, e por analogia, para todas as doenças de caráter emocional. Nós estamos focando especificamente a depressão, mas serve para os transtornos de ansiedade, as fobias, a síndrome do pânico, serve para todas as doenças que nós trazemos emocionalmente. É fundamental nos tornarmos aprendizes de Jesus. Jesus é o mestre de amor, de mansidão e de humildade. E nós somos convidados a sermos aprendizes dessas virtudes que nos conduzem a Deus. Vamos aprofundar agora na exegese dos versículos anotados por Mateus, que demonstram as 6 etapas do autoencontro amoroso, para que possamos modelar Jesus, tornando-o verdadeiramente o caminho, a verdade e a vida que nos conduz a Deus. Então, nesses 3 versículos, Jesus faz 3 importantes convites a todos nós. Esses convites nos remetem àquilo que nós denominamos de autoencontro amoroso. Trazer realmente um amor incondicional para fazer parte plenamente de nossas vidas. Nós vamos ver as 6 etapas, todas elas de uma vez só, e depois nós vamos nos ater a cada uma. A primeira etapa é reconhecer-se em sofrimento, aflito e sobrecarregado, a partir das próprias ações de desamor, rebeldia e orgulho diante da vida, buscando o arrependimento sincero. Segunda etapa, após o reconhecimento da própria incúria pelo arrependimento sincero, ir ao encontro do amor incondicional que Jesus representa, com o objetivo de conseguir alívio ao sofrimento, para que possa se tornar um aprendiz do Mestre. Terceira etapa, tomar a lei de amor, justiça e caridade como diretriz de vida para poder aprender. Quarta etapa, tornar-se efetivamente um aprendiz do Mestre, amoroso, brando e humilde de coração. A quinta etapa, encontrar a serenidade e a harmonia geradas pela condição de ser um aprendiz. Sexta etapa, tornar a própria vida suave e a evolução por meio do aprendizado um fardo leve de ser carregado. Vamos agora nos ater a cada etapa. Então, primeira etapa, reconhecer-se em sofrimento, aflito e sobrecarregado, a partir das próprias ações de desamor, rebeldia e orgulho diante da vida, buscando o arrependimento sincero. É uma etapa fundamental que nós tiramos do versículo onde Jesus diz: vinde a mim, todos vós que estáis aflitos e sobrecarregados, e eu vos aliviarei. Então, a estar na condição de aflito e sobrecarregado, Jesus convida aqueles que estão aflitos e sobrecarregados. Para quê? Para que Jesus convidaria as pessoas? Para que ele mesmo, a própria pessoa, possa evoluir. O que mais? Para aprender com Jesus. O que mais? Para poder colocar as leis divinas em prática. O que mais? Tudo isso é importante, mas o principal ainda não foi colocado. Qual é o grande objetivo de Jesus chamar: vinde a mim, os que estais aflitos e sobrecarregados? Para que a pessoa possa tomar consciência, reconhecer que é ela mesma a causadora do sofrimento e da aflição pelo arrependimento. Sem esse reconhecimento, o que vai acontecer? Vamos lembrar o caso da Cassandra. Uma das lamentações da Cassandra é por que ela sofre tanto. Apesar do conhecimento espírita, sabia que existe para todo efeito ter uma causa, ela conhecia muito bem a lei de causa e efeito, mas ao mesmo tempo questionava a Deus por que ela sofria tanto. Por que tudo aquilo acontecia na vida dela, a ponto de só não se matar porque tinha 3 filhos pequenos para cuidar. Por que isso acontece? Por causa da rebeldia, que leva a pessoa a quê? A transferir para fora de si aquilo que ela deve tomar consciência que ela é causadora. De nada adianta a gente conhecer a lei de causa e efeito, saber que toda causa tem um efeito, e não trazer a lei divina para dentro das nossas vidas. Funciona? Se a gente não trouxer qual o significado disso na minha vida, dessa lei aqui, da lei de justiça que nós refletimos ontem, que nos convida aos direitos e aos deveres, qual é o sentido dessa lei na minha vida? Qual é o sentido da lei de causa e efeito na minha vida? Enquanto nós não fizermos isso, a partir do raciocínio, da reflexão, para sentir no coração, nós vamos ficar naquele processo que nós vimos ontem. Nós acreditamos em Deus, mas desconfiamos do próprio Criador e das leis divinas. Por quê? É um conhecimento apenas teórico, a maioria não tem conhecimento nem teórico das leis divinas. Os que têm ficam só na teoria, na cabeça, na mente, no nível do pensamento, sem fazer esforços para reconhecer as leis divinas dentro de si mesmo. Então, se eu estou em sofrimento, eu estou passando por uma aflição, uma sobrecarga, fui eu que criei isso. Eu adiei os fardos de cada dia no passado e hoje o fardo que foi adiado ao longo do tempo se acumulou. E aí eu estou sobrecarregado. Mas por quê? Por causa da pré, né? A pré não deixa a gente carregar o fardo de cada dia. A preguiça, a indolência, a tendência à inércia. Aí o que acontece? A gente tem preguiça e deixa para amanhã. Não, amanhã eu faço. Amanhã a gente repete a mesma coisa. Amanhã eu faço. Amanhã eu faço. Quando vê, passou a existência inteira. É natural que o fardo se acumule e nos sobrecarregue? Sim, é natural. Então, por que estamos sobrecarregados? Por que estamos aflitos? Por que estamos em sofrimento? Por causa das nossas ações de desamor, rebeldia e orgulho diante da vida, que nos impedem de realizar os esforços continuados, pacientes e perseverantes, fazendo exercícios de mansidão, de humildade, para amansar a nossa rebeldia, humildar o nosso orgulho e transformar o desamor em amor. Nós não fazemos isso. E aí vamos nos encher de aflições. E se nós formos lá no Evangelho segundo o Espiritismo, quais são os dois tipos de aflição que o Evangelho segundo o Espiritismo nos fala? Anteriores e atuais. As anteriores é fruto do quê? Dos espinhos que nós plantamos no nosso passado. Cabe a nós tirar cada espinho e plantar uma flor no lugar. Nós não temos como fazer de conta, até podemos cair nessa ilusão, fazer de conta que não é conosco. São os espinhos plantados no passado. Mas os benfeitores dizem que a maior parte das aflições não provém do passado. São causas atuais das aflições. E qual é a grande causa atual da aflição, das aflições? Qual é a grande causa? A pré. É a pré. A preguiça que não nos deixa realizar os esforços de autotransformação. A gente vai deixando para... A consciência nos lança a partir das vozes alerta que todos nós trazemos, que nós necessitamos começar um trabalho de autotransformação. Mas aí vem a pré. Não, deixa para depois. Você ainda é jovem, você está muito velho, deixa para depois. Quem é que aproveita a pré? Os espíritos obsessores. Os espíritos obsessores, quando a gente começa a ter uma pré desse tamanho, eles ampliam a pré e ela fica desse tamanho. Não, deixa para depois, você é muito jovem. Quando fica velho, não, você já está muito velho. Não adianta mais, deixa para a próxima encarnação. E a pré vai tomando conta de nós. Tem muita gente muito íntima da pré. Ela é uma companheira do dia a dia. Para onde vai, ela leva a pré ao tiracolo, né? Por isso que a gente até usa o diminutivo para a pré, porque ela já é tão íntima de muitos de nós que a gente já... E hoje em dia é normal, né? A Fê, a Fernanda virou Fê, a Priscila vira Pri e assim por diante. Então a gente já tem a Pre, que é a preguiça de cada dia, que faz com que os nossos fardos sejam acumulados. Então, se não houver reconhecimento dessa realidade, nós vamos ficar só adiando oportunidades de transformação. Todo adiamento vai trazer perturbação para nós. O primeiro passo a ser dado por todos nós para tornarmos Jesus como mestre modelo e reconhecermos que estamos distanciados do seu amor, e por isso criamos para nós sofrimentos completamente desnecessários que nos enchem de aflição, principalmente os sofrimentos criados na atual existência, as causas atuais das aflições. Esses sofrimentos não são causados pela vida, mas pela forma que a levamos, cultivando vícios, especialmente aqueles que se opõem ao amor, à mansidão e à humildade que Jesus preconiza, fato que nos distancia do aprendizado necessário à nossa evolução. Todas as vezes que cultivarmos o desamor, a rebeldia e o orgulho diante da vida, nos repletamos de aflições, sobrecarregando-nos de sofrimento. Então, quando nós entramos no estado de indolência, de preguiça, de deixar para depois aquilo que nós somos convidados consciencialmente a fazer hoje, que movimento é esse? Que sentimento é esse que a criatura que se deixa levar por esses sentimentos está fazendo com ela mesma? Está praticando, exercitando? Sentimento, gente? De desamor. Porque uma pessoa que se ama não posterga a sua autoiluminação. Se a pessoa está deixando para depois o que ela pode, o esforço que ela pode fazer hoje, ela não se ama ou não se ama o suficiente para abolir definitivamente da sua vida a pré. Essa amiga não é amiga nossa, é uma grande inimiga. E os espíritos das sombras sabem muito bem disso. E nos insufla o tempo todo a acreditar que ela é uma amiga. Cabe a nós fazer exercícios de amor, de mansidão e humildade para podermos definitivamente tomar consciência. Se eu quero me libertar das aflições, é necessário que eu comece um trabalho efetivo nessa direção. É claro que para podermos nos libertar de todo esse sofrimento, é necessário reconhecer que fomos nós que o criamos, em um exercício mínimo de amor, mansidão e humildade. Ao reconhecer que nós é que criamos, que não foi a vida, porque, que não foi Deus, que não foi ninguém a não ser nós mesmos, nós estamos fazendo um exercício mínimo de amor, de mansidão, no sentido de amansar a rebeldia que nos faz ficar revoltados frente à vida, e um exercício de humildar o orgulho que trazemos, o orgulho de transferir até para Deus situações que nós mesmos criamos. Então, esse exercício é fundamental para esse reconhecimento. Vejamos agora a segunda etapa. Após o reconhecimento da própria incúria pelo arrependimento sincero, ir ao encontro do amor incondicional que Jesus representa, com o objetivo de conseguir alívio ao sofrimento, para que possa se tornar um aprendiz do Mestre. Quando Jesus nos convida, vinde a mim, como é que a maioria da humanidade entendeu esse vinde a mim? Basta dizer que aceita Jesus, que o sangue de Jesus tem poder, bater no peito que Jesus é o nosso Salvador, pronto, está resolvido. Uma fórmula mágica, a gente não precisa fazer esforço algum, já está salvo. Eu aceitei Jesus, eu sou da igreja tal, eu sou do centro espírita tal, eu vou ao centro uma vez por semana, tomo o meu passe, pronto, está tudo resolvido. É isso que Jesus ensina? Vinde a mim. Vinde a mim. Quem Jesus é na nossa vida? O nosso modelo e guia. Então, se ele é o nosso modelo e guia, é o Mestre, qual é o grande modelo que Jesus é? De quê? De que sentimento que ele é o grande modelo? De amor incondicional. É um amor com adjetivo, incondicional. Porque não é um amor qualquer. Tá? O amor que Jesus é o grande modelo é o amor incondicional. Porque existem dois tipos de amor nessa questão. o incondicional e o condicional. Como que normalmente é o nosso amor? Condicional. Eu amo a quem me ama. Eu amo aqueles que fazem o que eu gosto. Eu amo aqueles que isso, aquilo. Nós condicionamos o nosso amor. Não foi isso que Jesus nos ensinou. O amor que ele nos ensinou é o amor incondicional. O amor condicional, eu vou só me amar quando eu fizer coisas bem certas. Sentimento de infalibilidade. Aquele perfeccionismo, enquanto estiver fazendo coisas certas, eu me amo. Na primeira coisa que eu faço errada, eu me encho de sopapos, porque eu não posso errar. Amor condicional. Então, tudo aquilo que nós vimos ontem das três tentações egóicas, sentimento de privilégio, superficialidade, crença na infalibilidade, na verdade, tem a ver com esse amor egóico, se nós pudéssemos dizer assim, condicional, que na verdade não é amor, é pseudo-amor. Por isso que ele é egóico, é um pseudo-amor. Se eu me amar só quando eu fizer coisas certas, eu estou cultivando pseudo-amor por mim. Se eu amar só as pessoas que estão próximas de mim, que me devolvem esse amor, eu penso que estou amando. Na verdade, é um ensaiozinho, mas o amor verdadeiro é o amor incondicional. Então, Jesus representa esse amor incondicional. É o amor incondicional que vai proporcionar alívio ao sofrimento. Então, se eu estou num processo de depressão, se eu estou me sentindo num processo de obsessão, o que eu preciso? De exigência? De me agredir por estar naquela situação? Ou eu necessito de acolhimento? De autoacolhimento? Muitas vezes a gente fica buscando o acolhimento do outro. Num processo de autopiedade, a gente fica buscando a piedade dos outros, no sentido da comisseração dos outros, que é um sentimento menor, em que nós ficamos na dependência de migalhas que vêm dos outros. Não é isso. É o autoacolhimento, me acolher como um ser em necessidade. Necessidade de quê? De autotransformação, a partir desse acolhimento que é fruto do amor incondicional. Então, se eu faço isso, eu me acolho amorosamente, o que vai acontecer? Todo o sofrimento, o que acontece? Desaparece? Não. Diminui. Alivia. Então, Cassandra, em vez de ficar questionando Deus, se ela se acolhesse, né, se qualquer um de nós na situação dela, numa depressão, num processo, se autoacolher, basta isso para que todo aquele sofrimento, toda aquela sobrecarga, toda aquela energia desequilibrada alivie-se. Quando nós fazemos isso, os benfeitores vão auxiliar nesse alívio? Em nome de Jesus? Vão. Então, a fluidoterapia espírita que Joana de Ângeles fala, quando é que ela é eficaz? Quando a gente vai ao centro, põe a mão assim, fica assim com cara de anjinho barroco, é? Fica esperando as coisas acontecerem? Ou quando nós estamos nesse trabalho de autoacolhimento, e nesse trabalho de autoacolhimento nós solicitamos de Jesus ajuda para que Ele nos alivie. E aos benfeitores espirituais também nos acolhem e nos preenche de fluidos benéficos equilibradores. É só assim que a gente se beneficia. Não é um processo passivo, porque muita gente, ao ver esse vim de a mim, eu vou ao centro, vou tomar passe e pronto, alguém vai me resolver o meu problema lá. Pura ilusão. Se não houver o autoacolhimento primeiro, que é o reconhecimento de que nós fomos causadores, depois desse reconhecimento, trabalhar pelo autoacolhimento, pelo amor incondicional, não vai acontecer. É o que os benfeitores colocam, principalmente nos domínios da mediunidade, que vai sair no nosso livro Fluidoterapia Espírita, um estudo que nós fizemos, das obras de André Luiz e de Allan Kardec, que muitas vezes a pessoa está lá no centro, os benfeitores espirituais estão em nome de Jesus para atender a necessidade, mas a pessoa está refratária. Os fluidos não penetram nela, porque ela está naquele movimento de desamor, de rebeldia e de orgulho. Os benfeitores vão poder fazer alguma coisa? Não. Não quer dizer que eles não queiram fazer. Numa situação como essa, eles sentem muita compaixão, mas eles não podem retirar de nós sentimentos que nós estamos cristalizando em nós. Então, esse alívio que primeiro começa de nós mesmos, por trazer o amor incondicional de Jesus para dentro de nós, e aí nós vamos receber o alívio que vem de fora. A ajuda de um benfeitor espiritual, do próprio Cristo, que emana os seus fluidos para a humanidade o tempo todo, tudo do próprio Criador, que está o tempo todo emanando os seus fluidos benéficos para nós, tudo isso vai acontecendo simultaneamente a esse autoacolhimento. Se não houver o autoacolhimento por aquele exercício mínimo de amor, de mansidão e de humildade, o processo não acontecerá, não ocorre de fora para dentro. Ninguém se liberta da depressão, por exemplo, como está em voga no movimento espírita, tomando passe magnético, simplesmente, se não houver um trabalho de autotransformação. Ninguém se liberta de um processo obsessivo de fora para dentro, se não houver um trabalho de autoacolhimento incondicional de si mesmo, a partir desse amor incondicional que Jesus representa e nos ensina a fazer o mesmo. Aí a pessoa vai receber todo o alívio que for necessário. Então, qual o significado do convite que Jesus faz ao dizer: vinde a mim? Primeiramente, é preciso refletir que ele nos convida, ele não convida qualquer pessoa, mas aqueles que se encontram aflitos e sobrecarregados, cansados de uma vida sem sentido, superficial, a obterem alívio. Por isso é que o alívio somente vai acontecer após o reconhecimento estudado na primeira etapa. Esse alívio é resultado de uma ação, não é algo que vai acontecer em nossa vida simplesmente por dizermos que Jesus é o nosso Salvador, como muita gente acredita, mas se torna realidade a partir de uma ação. Que ação é essa? É o ato de auto-amor que a pessoa em sofrimento pode realizar indo ao encontro dele para torná-lo seu mestre, para com isso receber alívio. Então, esse acolhimento da pessoa no movimento de auto-amor, indo ao encontro de Jesus, indo ao encontro de Deus. Quando Paulo de Tarso nos ensina: tudo posso naquele que me fortalece. Exatamente esse poder que Paulo fala, a pessoa ativamente ir ao encontro, o encontro de Deus, ao encontro de Jesus. Eles nunca se desligam de nós, mas nós nos desligamos deles. Quando nós vamos ao encontro, eles nos fortalecerão, Jesus nos fortalecerá, Deus nos fortalecerá no processo de autotransformação. E aí o alívio vai se tornando cada vez maior, cada vez maior. Mas é para permanecer no alívio, gente? Tem muita gente sincera que busca os centros espíritas e são sinceros e querem melhorar, estão no processo de acolhimento, mas fica só no alívio. É para ficar no alívio somente? Não. Por quê? No próximo versículo, Jesus fala de um descanso para a alma. Qual a diferença do alívio para o descanso? O alívio, ele é sempre passageiro. Por mais que uma dor, um sofrimento possa ser aliviado, se não houver um aprofundamento da superação das causas do sofrimento, das causas da dor, o que vai acontecer logo em seguida? Volta tudo de novo. O descanso significa cessação da dor, do sofrimento. Cessação completa. É um outro nível de consciência. No alívio é o primeiro passo do processo, mas é um nível de consciência ainda primário. Tem muita gente que para no alívio e fica a vida toda buscando alívio, mas não se resolve por encontrar o descanso para a alma. Por quê? Por causa da pré. Exatamente. Porque o descanso é trabalhoso. Porque esse descanso de Jesus é o descanso diferente do da pré. Porque o descanso da pré, como que é? Não fazer nada. Agora eu estou de férias, já tive o alívio das minhas dores, o sangue de Jesus tem poder, agora eu já estou de férias, já tenho até um apartamento lá no céu esperando por mim. Pronto. Não é o que muita gente pensa, por causa da pré. O descanso de Jesus, para chegar nele, é com trabalho árduo, com esforço continuado, paciente e perseverante. Vejamos. Então Jesus nos ensina que tudo no universo é ação. Não existe nada passivo, pois a passividade gera estagnação. Em Mateus capítulo 7, versículos 7 e 8, ele diz: pedi e dar-se-vos-á, buscai e encontrareis, batei e abrir-se-vos-á. Porque aquele que pede, recebe, e o que busca, encontra, e ao que bate, abrir-se-lhe-á. Vejamos, todos os verbos ativos, proativos. Espera sentado que as coisas vão acontecer. Jesus falou isso em algum dia? Descanse em paz que um dia você estará lindo e maravilhoso. Não. Pedir, dar-se-á, vou usar, não é um pedido passivo, não, eu vou pedir, vou ficar esperando aqui as coisas acontecerem. Pedir, dar-se-vos-á, buscai. Esse verbo buscar pressupõe o quê? Ficar sentado aqui esperando. Não, eu já pedi. Pedi, buscai, batei, todos os verbos que nos convidam a uma ação, porque a inércia não faz parte do universo. Então, sem ação, sem agir, nós não vamos encontrar. Para obter alívio, torna-se necessária uma ação que vá ao seu encontro, encontro de Jesus, para conhecer o que ele preconiza como ideal de vida, o seu exemplo, aquilo que ele fez enquanto esteve encarnado entre nós. Não é ir passivamente até a pessoa de Jesus, tornando um mito para cultuá-lo, dizendo que Jesus é o Salvador e que basta acreditar nele para ser salvo, mas buscar os fundamentos de seus ensinos e utilizá-los como modelos de conduta, desenvolvendo o autoencontro amoroso. Vejamos agora o autoencontro amoroso. O que seria isso? É a própria prática do amor incondicional, que é realizado em 5 etapas consecutivas. O primeiro sentimento fundamental no autoencontro amoroso é a chamada autoestima. O segundo, autoaceitação. O terceiro, autoconfiança. O quarto, autovalorização. E o quinto, autorrespeito. Esses 5 sentimentos, em conjunto, criam um círculo virtuoso do amor incondicional, do autoencontro amoroso. Vejamos cada um deles. Autoestima. O que é autoestima? Autoestima é nós sentirmos essa condição em que nós trazemos em nós mesmos o potencial do Espírito Puro como filhos de Deus que somos. Na prática do amor é fundamental fazer exercícios para nos sentir filhos de Deus, para podermos desenvolver a autoestima. Se nós não nos sentirmos filhos de Deus, aprendizes da vida, nós não conseguiremos desenvolver a autoestima. Muita gente, numa sociedade doente como a nossa, ainda confunde a autoestima com a aparência pessoal. E aí a pessoa faz cirurgia, faz implante de cabelo, faz isso, faz aquilo, faz uma série de coisas para melhorar o visual, sem fazer um esforço mínimo para melhorar a sua intimidade. e aí gastam um dinheirão de cirurgias e tudo mais e permanece insatisfeita. Por quê? Porque essa busca da aparência gera um vazio interior cada vez maior. E tem muitas pessoas viciadas em cirurgias para, entre aspas, desenvolver a autoestima. Se a autoestima dependesse de aparência, então só podia ter autoestima modelo, né? Aqueles modelos saradões, bonitões, as modelos saradonas, bonitonas. Gisele Bündchen, quem mais? Vários aí que tem. Os modelos estariam com uma autoestima enorme. Mas a gente vê modelos desses suicidando. E aí? É incongruente. Gente feia, então, eu, coitado, barrigudo, careca. Estava acabado, né? Não tem jeito de ter autoestima, porque com essa barrigona, com a careca, com tudo... Cabelo já foi há muito tempo. E no implante não tem mais jeito, não. Então, gente feia, Chico Xavier, coitado. Então, ele devia ter uma autoestima lá embaixo, porque o homem era horroroso. Por fora, por dentro, né? Graças à excelente autoestima dele, é aquilo que ele é, né? Porque ele continua vivo no mundo espiritual. Então, autoestima não tem nada a ver com estética. Tá? Não tem nada a ver. Não quer dizer que a gente vá andar desleixado. Eu não tenho uma boa autoestima, então vou andar descabelado, com uma roupa mais ou menos, rasgada. Não, não é isso. Nós podemos cuidar da aparência, mas não acreditando que é a aparência que gera autoestima. É essa condição de nos sentirmos filhos de Deus, aprendizes da vida. Se nós sentirmos isso, nós nos amamos, nós nos estimamos como pessoas em evolução que somos. A autoestima vai nos remeter ao segundo sentimento, que é a autoaceitação. Aceitar incondicionalmente que, como aprendizes da vida que somos, trazemos muitas limitações a serem transformadas. Aceitar essa condição. Eu sou filho de Deus, aprendiz da vida, trago muita ignorância, muitas imperfeições a serem transformadas. Aceitar que vamos evoluir por meio do acerto e também dos erros. Todos trazemos potencialidades, possibilidades e limitações. Potencialidades a serem desenvolvidas para superar as limitações que trazemos dentro das possibilidades atuais, como aprendizes que somos. A aceitação é a aceitação da nossa condição de quê? De nossa falibilidade. Quando nós aceitamos que somos seres falíveis e não acreditamos que somos infalíveis, o que desaparece da nossa vida? Na hora desaparece? Perfeccionismo. O perfeccionismo desaparece. Se desaparece o perfeccionismo, que é o culto à perfeição, vai desaparecer também a culpa. Porque nós vamos aceitar a nossa condição de filhos de Deus, aprendizes da vida, que trazem limitações. Se nós trazemos limitações, as limitações geram falhas em nós ou não? Geram. O perfeccionismo, o que é? Uma perfeição por autodecreto. A pessoa não quer falhar. E aí ela se decreta não falhar. Vai ser possível para um aprendiz, para uma criatura ignorante como nós, que somos convidados a sermos aprendizes, isso não é possível. A autoaceitação é esse sentimento profundo que faz com que nós aceitemos a nossa condição. Nós somos criaturas falíveis. Para quê? Para nos acomodar na falibilidade? Para decretar a infalibilidade? Também não. Então, não percebamos que nós temos uma dualidade. Aceitar a falibilidade é diferente de aceitar que nós somos falíveis. Por quê? O que é aceitar a falibilidade? É acomodação, tem a ver com a pré. Ah, eu sou assim mesmo, eu sou imperfeito. Não tem gente que diz isso? Eu sou imperfeito. Quem quiser que me aguente a si mesmo. é a pessoa que se acomoda às próprias imitações. Não é isso a aceitação. Isso é a acomodação, a autoaceitação. Eu aceito que eu trago limitações. Para quê? Para transformar gradualmente essas imitações. Quando eu aceito que eu as tenho, mas para transformar, o que, que eu vou fazer? Eu vou entrar na autoconfiança. A autoconfiança é confiar incondicionalmente nas possibilidades de superar as limitações. Vendo toda a experiência aprendizado, agradável ou desagradável, como uma dádiva da vida para poder aprender, desenvolvendo a capacidade de autotransformação. Buscar sempre agir acertadamente, admitindo a possibilidade de que há possibilidade de ocorrerem erros, fazendo sempre exercícios de confiança na vida em Deus. Como aprendizes da vida, o aprendiz ele é responsável? É ou não? É. Uma pessoa responsável busca dar o melhor de si mesmo?
1: Sim.
0: Nessa busca nós vamos buscar acertar, não é? Agora, como nós ainda não somos mestres, é possível falhar mesmo tentando dar o melhor?
1: Sim.
0: É exatamente isso que é o processo de autoaceitação e autoconfiança. Eu vou dar o melhor de mim, porque eu sou um aprendiz da vida responsável. Agora, nesse dar o melhor de mim, eu posso errar. E se eu erro, eu confio que eu posso aprender com o meu erro e buscar repará-lo. A pessoa infalível, ela não quer errar. Ela tem um medo de errar enorme. E aí ela se tolhe. Ela fica sempre pisando em ovos. É aquela pessoa que está o tempo todo ansiosa, tensa, porque ela tem um medo de errar enorme. Porque ela tem a crença da infalibilidade. Então, quando nós assumimos a condição do aprendiz, o aprendiz ele é responsável. Ele nem age com negligência daquele que não está nem aí se erra ou não, nem age com exigência daquele que só quer acertar. Ele age com responsabilidade, buscando agir acertadamente, mas admitindo que como ele é um aprendiz da vida, ele não é um mestre que já superou a questão da falibilidade, porque evoluiu para isso. Como ele não é, ele pode, ao errar, aprender com o erro e buscar repará-lo. E aí entram os exercícios de confiança na vida e em Deus como o processo. As próprias leis divinas preconizam isso. Não é que as leis divinas preconizam que a gente deve errar. Mas como Deus nos criou simples e ignorantes, ele não poderia criar seres simples e ignorantes e exigir que esses seres simples e ignorantes só acertassem. Ele não seria soberanamente justo e bom se isso fosse uma necessidade para nós. É uma necessidade egóica que nós criamos, mas que não corresponde com a realidade. A autovalorização é valorizar-se como ser que é, com as limitações, possibilidades e potencialidades, e não pelo que faz, pelo que tem ou pelo que aparenta ser. A pessoa que nutre a crença da infalibilidade, ela só se valoriza quando ocorre o quê? Quando tudo vai bem, quando tudo está certo, ela se valoriza. Na hora que surge a mínima falha, ela se autodesvaloriza profundamente. Então a valorização, a autovalorização é valorizar como nós somos. Eu sou um ser que trago limitações em mim? Trago. Mas eu trago todas as possibilidades para superar essas limitações. Porque o meu potencial qual é? Vós sois deuses, tudo que eu faço, vós podeis fazer e até mais se quiserdes. O que Jesus falou aí nessa frase? Qual é o nosso potencial? O mesmo dele. Ele não é mestre? Qual é o nosso potencial? De nos tornarmos mestre. Hoje? Não. Num futuro muito remoto, que Deus sabe qual é. Jesus também sabe, como onisciente relativamente que ele é. Mas é um futuro muito remoto a contar de hoje. Agora, o potencial existe. Então, se o potencial existe, nós estamos aqui para quê? Para nos acomodarmos às limitações ou trabalharmos as nossas possibilidades para desenvolver o potencial? Exatamente isso, né? Trabalhar as nossas possibilidades para desenvolver os nossos potenciais. Esse é o objetivo da vida. Então, é valorizar.

Se algum de nós aqui nesse auditório estivesse com uma dor de cabeça horrível, daria para a gente aprender alguma coisa? A pessoa que estivesse com essa dor? Agora, se essa dor de cabeça for aliviada, dá para a gente aprender algo? Dá. Então, o alívio é fundamental para a próxima etapa, porque ninguém aprende nada se estiver aflito, sobrecarregado, em sofrimento. Não há como aprender. É necessário primeiro aliviar tudo isso para iniciar a etapa de aprendizado. Nas próximas etapas, somos convidados a ir além do simples alívio. Somos convidados a obter o descanso para a alma. Esse descanso é resultado de muita proatividade, possível somente a partir de escolhas importantíssimas que fazemos. Então, a terceira etapa é tomar a lei de amor, justiça e caridade como diretriz de vida para poder aprender. Vamos recordar o que aborda a lei de amor, justiça e caridade. A lei de amor preconiza o quê? Amar a Deus sobre todas as coisas e ao próximo como a si mesmo. Então, aquele amor, amar as leis divinas presentes na nossa própria consciência, é o primeiro ato de auto-amor que nós fazemos. Quando nós nos preenchemos desse amor, nós estamos disponíveis para amar o próximo. Então, amamos a Deus e amamos a nós mesmos simultaneamente, por esse exercício de amar e respeitar as leis divinas naturais, presentes na nossa consciência. A lei de justiça preconiza o quê? Que os nossos direitos e deveres. Direito, qual é o nosso maior direito? Sermos felizes. Qual é o nosso maior dever? Sermos felizes também. Então, o direito é dado por Deus quando nós fomos criados. O dever é a conquista desse direito ao longo do tempo. Porque ninguém usufrui de um direito sem praticar o seu dever com relação àquele direito. E a lei de caridade nos convida a quê? Fazer aos outros aquilo que gostaríamos que fosse feito a nós. Então, a lei de caridade é o coroamento das outras duas leis anteriores. Se eu me amo e me torno uma pessoa plenamente feliz, de bem com a vida, o que eu vou fazer? Eu vou fazer a caridade de irradiar amor e felicidade dentro de mim. Se eu me torno uma pessoa depressiva, obsidiada, de mal com a vida, mal-humorada, rabugenta, o que eu vou fazer? A descaridade de irradiar rabugice, amargura, azedume em torno de mim. Eu tenho direito de fazer isso? Não, eu não tenho direito de fazer isso. Porque o meu direito termina quando começa o direito do outro. O outro não tem o direito de engolir o meu fel. Se eu quiser curtir o meu fel e se for uma pessoa sozinha no mundo, tudo bem. Mas quem é sozinho no mundo? Ninguém, nenhum de nós é. Então, nós somos convidados a sermos felizes sim. Porque é só com a felicidade que nós vamos poder praticar a lei de caridade efetivamente. Não a caridade de faz de conta que se faz por aí. A pessoa está com raiva e fazendo, entre aspas, a caridade, dando sopa para os outros, fazendo coisa para os outros, fazendo isso para os outros. Mas lá dentro ela só pode explodir de raiva. Até do próprio trabalho que tem a fazer. E aí, acha que isso é caridade que salva. Pura ilusão. A caridade é resultado da lei de amor e de justiça. Se não houver a prática da lei de amor e de justiça, não haverá efetivamente a lei de caridade. Nós podemos até fazer filantropia. Dar um prato de comida a quem tem fome é filantropia. Caridade é quando nós nos doamos em amor junto com o prato de sopa que a gente dá. Aí sim é caridade. Quando nós estamos no movimento de alegria de servir, aí é caridade. O mesmo prato de sopa pode ser dado com caridade ou sem caridade. Né? Porque não é a doação material que é o problema. É como nós fazemos isso. Então, o jugo de Jesus é esse, a prática dessa lei em três etapas. Amor, justiça e caridade.

quando nós colocamos essa lei como diretriz de vida, nós estamos abertos a aprender. Tomai sobre vós o meu jugo, ensina Jesus. Então vejamos aqui num esquema de como que isso na prática acontece. Quando em vez de amor, justiça e caridade, nós desenvolvemos o desamor pela vida, por exemplo, nos permitindo entrar num processo de depressão, de obsessão, porque não agimos com vigilância, não fazemos esforços para amansar a nossa rebeldia, humildar o nosso orgulho, etc., o que vai acontecer? Nós entramos numa dessintonia diante da vida gerada pelo desamor. Então, essa dessintonia gerada pelo desamor, por que acontece normalmente essa dessintonia? Porque a pessoa quer viver somente situações agradáveis que possibilitam o prazer. É possível isso no planeta de expiações e provas? A gente viver num mar de rosas só com situações agradáveis? Não. Isso não é possível. Como não é possível, o que a pessoa faz quando ela está nessa dessintonia frente à vida? Ela busca o prazer a qualquer custo e com apego. Se ela não obtém prazer de uma forma natural, ela vai buscar o prazer de forma artificial. Então, por exemplo, o uso de drogas está nessa condição. A pessoa, estou muito triste, deixa eu ir para o shopping para fazer umas compras, que aí eu fico alegre, até que chega a fatura do cartão de crédito, né? Porque a hora que chega a fatura do cartão de crédito, a alegria acaba na hora. Então, a pessoa, na verdade, o que ela está buscando? Ela está buscando alegria? Ela está buscando euforia. Fulano é uma beleza, ele é o rei da festa. Depois que ele o toma umas 3 ou 4, ele fica, é o rei da festa. Aquela é só piada para lá e para cá, é uma alegria só. Isso é alegria? Isso é euforia. É quando essa é uma situação agradável, criada de que forma? Artificialmente. Podemos criar situações agradáveis artificialmente? Podemos. A maioria das pessoas fazem isso. A maioria das pessoas realiza muitas ações para criar situações agradáveis artificialmente. Agora, toda situação agradável artificialmente que criada vai ter um custo para nós. Vejamos agora outra questão. Quando acontece uma situação desagradável, o que faz a pessoa que está numa dessintonia pela vida, diante da vida? Ela se revolta. É o que acontecia com a Cassandra. Acontecia uma série de coisas desagradáveis, imperfeitas, e ela, como buscava o mundo perfeito, cada situação desagradável ela se revolta. A depressão é formada exatamente por múltiplas situações desagradáveis que a pessoa vai se revoltando. Nenhuma depressão começa já declaradamente depressão, assim, já formada. São pequenas ações de revolta que a pessoa vai fazendo no cotidiano e que a gente nem para perceber que aquilo é uma matriz de uma depressão. Todos nós temos uma tendência à depressão e à obsessão também. Por quê? Essa revolta, quando surge uma situação desagradável, é muito comum. Até uma fechada no trânsito, a gente fica revoltado, xinga, rumina, arranja os dentes. Por quê? Porque nós não queremos nada desagradável, queremos um mundo perfeito. E aí, se não trabalharmos essa questão, não tem um ditado popular que diz, de grão em grão a galinha enche o papo? De revoltinha em revoltinha, né? Nós vamos engolindo revoltinha, revoltinha, revoltinha, daqui a pouco tem uma revoltona que se chama depressão, processos obsessivos que nós acabamos por criar em nós. Então surge uma situação desagradável e a pessoa se revolta. Por que ela se revolta? Ela tem um foco na impossibilidade em resolver os problemas. Ela é uma coitada. Coitada. Por quê?
Ela não sabe, ela não é capaz. Eu quero muito, mas eu não sou capaz. Não é que a Cassandra falava? Eu quero muito mudar essa vida, mas eu não sou capaz, eu não dou conta, eu não consigo. Quantos de nós repetimos essa mentira diariamente para nós mesmos? Surge um problema, eu não sou capaz de resolver, eu não dou conta. Se nós formos mais honestos conosco, nós vamos dizer, não, eu sou capaz, mas a pré não deixa. É a preguiça que não deixa eu resolver. Se formos mais honestos, vamos chegar a essa conclusão. É a preguiça que não deixa, é a indolência. É eu querer os benefícios de uma mudança sem querer fazer os esforços pelo qual a mudança chegue. O que vai acontecer nessa condição, gente? A dona dor, conhece a dona dor? Não é dor de dente, é dor. Dor no sentido amplo do termo. A dor moral, principalmente. Depressão dói. É uma das situações mais dolorosas que o espírito pode passar, é um estado de depressão. Dói muito mais do que dor de dente, daquelas bem cabeluda. Porque a dor de dente, você vai lá no dentista, rapidinho resolve a dor. A dor da depressão, ela entra dia, sai dia, não há analgésico que passe essa dor. A dor de um processo obsessivo, franco, não há analgésico que passe essa dor, não há nada externo que a gente busque que passe essa dor. Ela é fruto de um trabalho interno. Agora, é comum a pessoa trabalhar? Quando surge a dor, ela que já vivia revoltada, ela que já vivia buscando situações agradáveis, o que acontece? Ela vai assim, não, agora é você manso e humilde de coração, porque eu aprendi a lição. É isso que ela vai fazer? Infelizmente, poderia até ser se nós prestássemos atenção nas palavras de Jesus. Mas, infelizmente, a maioria das pessoas não presta atenção nas palavras de Jesus para ir ao encontro dele. Se nós fôssemos ao encontro dele quando surgisse a primeira manifestação da dor, nós terminaríamos o processo assim, aqui. Mas quando surge a dor, aí que o pranto e o ranger de dentes se torna mais intenso. A revolta surda contra a dor. A pessoa, em vez de buscar o médico das almas, que é Jesus, busca um pseudoterapeuta. O que, que o pseudoterapeuta recomenda para a pessoa que está com dor? Assumir os conselhos da terapeuta humildade? É isso? Da terapeuta mansidão? Não. A pessoa ouve o conselho do senhor orgulho e da dona rebeldia. É um casal nefasto. Conhecem esse casal? O senhor orgulho e a dona rebeldia? E o que, que o senhor orgulho e a dona rebeldia recomendam para a pessoa que está com dor? Eles recomendam a dor se casar com quem? O senhor orgulho e a dona rebeldia recomendam a dor se casar com a humildade? Qual é o marido ideal para a dona dor? Qual é o marido ideal para a dona dor? Jesus recomendaria a pessoa que está com a dona dor casar a dona dor com quem? Com o Senhor amor, não é? Não é o que Jesus recomendaria? Mas o casal de pseudoterapeuta chamado Senhor Orgulho e Dona Rebeldia, o que, que eles vão recomendar a pessoa casar a dona dor com quem? Com o Senhor Sofrimento, não é? Quando a gente se revolta contra a dor, nós vamos casar a dor com quem não deve ser o marido dela. Quem é o marido que não deve ser o marido da dor é o Senhor Sofrimento. Por que que o Senhor Sofrimento não deve ser o marido da dor? Porque o Senhor Sofrimento, ele é bígamo, sabiam? Sabiam que o Senhor Sofrimento é bígamo? Ele não é o marido ideal. O marido ideal para a dona dor é o amor. Porque o amor, ele é fiel. Ele é fiel até o fim. Mas o Senhor Sofrimento, ele nunca é fiel.
Ele anda com a amante a tiracolo o tempo todo. Na frente da dona Dora, ele está lá com a amante dele. O sofrimento anda sempre junto com a sua amante, a dona Infelicidade. E aí forma o trio Calafrio, a dona Dor, o senhor Sofrimento e a amante dele. É o senhor Sofrimento e as duas esposas, a dona Dor e a dona Infelicidade. Por quê? Porque a Pré não deixa a gente aceitar o convite de Jesus para ir ao encontro dele, para casar a dona Dor com o senhor Amor, aquele marido fiel, bondoso, que aconchega, que acolhe. Se a Dor for casada com o senhor Sofrimento, com o senhor Amor, o que que acontece? A própria Dor se dilui a serviço do senhor Amor. Ela se dilui, ela se torna esposa ideal, e vai se diluindo. Agora, se casarmos a Dor com o senhor Sofrimento, pranto e ranger de dentes, até que nós reconheçamos que estamos num movimento de desamor frente à vida. Para que nós vejamos a vida como uma dádiva, é necessário desenvolver a sabedoria cristã. A sabedoria cristã é essa preconizada por Jesus em João, capítulo 8, versículo 32. Conhecereis a verdade, e a verdade vos libertará. Conhecimento da verdade é qualquer verdade. Existem duas verdades dentro de nós. Dentro de nós, não. Duas verdades que nós somos convidados a conhecer. Uma, qual é? Qual é a grande verdade que nós somos convidados a conhecer? Que Jesus fala aqui. A grande verdade. Qual é? As próprias leis divinas naturais. O Evangelho de Jesus é uma síntese das leis divinas naturais, de forma simbólica. A codificação kardeciana é uma outra síntese da verdade universal, já não com símbolos, mas com todas as leis divinas colocadas de uma forma muito clara, sem alegorias. Então, essa verdade nós somos convidados a conhecer. Para quê? Para fazer o contraponto entre essa verdade universal e que outra verdade? A verdade que está dentro de nós, que nós vamos conhecer a partir do quê? Do autoconhecimento. Então, conhecer a verdade que existe dentro de nós, conhecer a verdade universal para trazer a verdade que existe nas leis divinas para dentro da nossa vida. Quando nós fazemos isso, nós nos libertamos. Agora, se nós cultivarmos a mentira dizendo, ah, eu quero muito, mas eu não consigo, mas eu não sou capaz, mas eu não dou conta, ah, mas é muito para mim, ah, é muito trabalhoso, ah, eu não sei se eu vou dar conta. Isso tudo é verdade? Nós vivemos repetindo isso. Mas é uma mentira que nós queremos acreditar nela. Por quê? Por causa da Pré. A preguiça não nos deixa reconhecer que nós estamos mentindo para nós mesmos. E se nós mentirmos para nós mesmos? Conheça a mentira vos libertará? Não é possível. Que é, mesmo que seja doloroso, reconhecer que nós estamos fazendo o corpo mole, que nós estamos com preguiça, que nós não estamos fazendo esforço, por mais doloroso que seja, é a Dor sendo casada com o Senhor Amor. Porque é um ato de auto-amor que nós estamos tendo conosco naquele momento, para reconhecer uma verdade que vai ficar como uma voz alerta na nossa consciência, para que nós possamos mudar isso. Agora, se continuarmos mentindo para nós mesmos, uma mentira não se transforma em verdade simplesmente porque nós acreditamos nela. Ah, eu quero muito, mas não dou conta. Mentiu para você mesmo. Paremos de mentir para nós mesmos, conhecendo a verdade que está dentro de nós. Eu estou com preguiça, ponto. O que eu quero fazer com essa preguiça? Continuar passando mão na cabeça dela? Andando com ela a tiracolo, para lá e para cá? O convite da vida não é esse. O convite é de esforço. Vinde a mim. Tomai sobre vós o meu jugo.
todos os verbos no imperativo, que é um convite e convocação para nós. Todas as vezes que nós encontramos um verbo no imperativo no Evangelho, nós estamos diante de um convite e convocação. É um convite que nós somos impulsionados a ele. Só que Jesus nunca força, nunca vai arrancar a nossa preguiça para que nós possamos agir assim. Se não houver esforço da nossa parte, não vai acontecer. Então, se continuarmos mentindo para nós mesmos, a libertação não acontece. O aprendizado do jugo de Jesus é a busca da sabedoria a partir do desenvolvimento das leis de amor, justiça e caridade, em que nós vamos tomar contato com a verdade. Existem três movimentos na busca da verdade: o saber a verdade, o sentir a verdade e o vivenciar a verdade. Percebamos que Jesus diz: conhecereis a verdade e a verdade vos libertará. Ele não diz: conhecereis a verdade e esse conhecimento vos libertará. O conhecimento é o primeiro, é o ângulo da base desse triângulo. Saber a verdade. Muito importante, a base é o início de tudo. Mas não basta saber a verdade. O conhecimento é cerebral. Sentir no coração a verdade é fundamental. A partir do momento que nós sabemos e sentimos no coração, nós vivenciamos. Aí acontece a libertação. Por isso que o processo exige esforço. Não é simplesmente intelectualmente tomar contato com uma série de verdades e depois não fazer esforços para trazer a verdade para dentro dos nossos corações. Para conhecer a verdade, nós daqui em 12 horas ficamos sabendo de muitas verdades. É relativamente fácil, basta um esforço mínimo. Agora, para sentir essa verdade no coração, leva muito tempo. É um esforço do cotidiano, diário, trazendo cada vez mais essa verdade para o coração. Aí ela nos liberta. Outra condição para ver a vida como uma dádiva é o amor cristão. Está em Mateus capítulo 22, versículo 39, quando Jesus diz: amarás o teu próximo como a ti mesmo. E a compaixão cristã, que nós também já falamos quando falamos da lei de caridade. Mateus capítulo 7, versículo 12: tudo que vós quereis que os homens vos façam, fazei-lo também vós, porque esta é a lei e os profetas. O movimento da pessoa consciente, que em vez de ter um movimento de desamor frente à vida, assume realmente o vinde a mim de Jesus, o jugo dele, e faz exercícios de amor diante da vida e sente a vida amorosamente como uma dádiva. O que vai acontecer? Quando a vida apresenta situações agradáveis que geram prazer, isso acontece num planeta de expiações e provas, gente? Situações agradáveis que geram prazer? Muitas. Nós não estamos falando de prazer sensual, mas situações agradáveis que geram prazer. Esse seminário para nós está prazeroso ou não? Para mim está muito, muito prazeroso. É muito agradável a gente estar falando sobre as questões do Evangelho de Jesus de uma forma bem prática na nossa vida. Para mim, pessoalmente, é muito agradável. Então, são várias situações agradáveis. Uma situação em família, você põe um filme, estoura pipoca e vai lá comer essa pipoca em família, todo mundo assistindo um filme agradável. Não é agradável? É. Nós precisamos de encher a cara de cachaça, de rock and roll. Vamos para o Rock in Rio para ter uma experiência agradável. Para mim seria profundamente desagradável. Acho que para todos nós, com certeza, o que está acontecendo lá no Rio de Janeiro seria profundamente desagradável. Agora, são situações agradáveis, mas são permanentes? Não. Num planeta de expiações e provas, as situações agradáveis não são permanentes. Um dia, quando nós vivermos num mundo feliz, nós vamos ter só momentos como esses. Sempre agradáveis, sempre maravilhosos. Quando surge uma situação agradável, a pessoa que tem um movimento de amor diante da vida desfruta o prazer com equilíbrio e desapego. Ela está sempre buscando situações
prazerosas, mas com equilíbrio e desapego, no sentido de que ela participa daquela situação agradável, sabendo que ela não é permanente. Daqui a pouco pode surgir uma situação desagradável. Quando surge uma situação desagradável, o que faz a pessoa que tem um movimento de amor diante da vida? Ela foca o aprendizado, porque como ela é um aprendiz da vida, ela foca o aprendizado buscando soluções com equilíbrio. Não é isso que a vida nos convida? Como filhos de Deus, aprendizes da vida, nós somos convidados não a ficar focado na situação desagradável, mas no aprendizado que ela nos proporciona, na busca das soluções para os problemas que temos. Se nós buscarmos o aprendizado e solucionar com equilíbrio os problemas, o que vai acontecer? Frio calafrio? Não. Nós vamos substituir o trio calafrio pela dupla dinâmica. Batman e Robin? Não é o Batman e Robin. É outra dupla dinâmica. É essa aqui, ó. Sabedoria e felicidade. Dá trabalho adquirir sabedoria e felicidade? Muito. Agora, vale a pena fazer esses esforços para chegar lá? Totalmente. Como vale a pena? Então, você não é mais minha amiga. Agora, vamos cultivar 3 grandes amigos. Vamos fazer um pacto entre nós para cultivar 3 grandes amigos? Esforço continuado, paciência e perseverança. Dá para a gente cultivar essa amizade com esse trio? É esse trio que vai nos levar à dupla dinâmica, sabedoria e felicidade. Esforço continuado, paciente e perseverante. Como aprendizes da vida que nós somos, esforço, um dia de cada vez, o fardo de cada dia carregando naquele dia, o fardo de amanhã carregando amanhã. Esforço continuado, paciente e perseverante. É esse que deve, esses 3 que devem ser os nossos amigos. Quarta etapa. Tornar-se efetivamente um aprendiz do mestre, amoroso, brando e humilde de coração. Vejamos que Jesus diz: tomai sobre vós o meu jugo e aprendei comigo. Quando ele convida a aprender comigo, o que ele está convidando? Ele é o grande mestre das nossas vidas. Nós somos convidados a sermos efetivamente aprendizes dele. Porque não adianta nada a gente falar que Jesus é o nosso modelo e guia, porque na questão 625 do Livro dos Espíritos está escrito isso, mas nós não nos tornarmos efetivamente aprendizes dele. E como que nós podemos nos tornar efetivamente aprendizes de Jesus? A partir do acolhimento incondicional, em que nós adquirimos o alívio para a nossa alma, o alívio, né, que Jesus nos remete para ir ao encontro do descanso para a alma. Então vejamos aqui. Quando Jesus diz: aprendei comigo, a que ele nos convida? Ele nos convida a sermos aprendizes dele. Se ele é o espírito mais perfeito que Deus nos ofereceu como modelo e guia, ele é o mestre por excelência, com M maiúsculo, e nós somos convidados a sermos aprendizes dele. É claro que para sermos aprendizes dele, a condição imprescindível é aceitar o convite para realizar o aprendizado. Contudo, não é um aprendizado qualquer, mas um aprendizado de amor, mansidão e humildade de coração. Vejamos, Jesus fala: aprendei comigo, que sou manso e humilde de coração. Nós temos o jugo do amor, a mansidão e a humildade de coração. O que significa humildade, amor, mansidão e humildade de coração? São sentimentos para serem sentidos, não falados. A gente fala muito desses sentimentos. Todos nós falamos. Agora, sentir no coração exige de nós um exercício, pede de nós um exercício.
Quando Jesus diz, aprendei comigo que sou manso e humilde de coração, está preconizando dois tipos de aprendizado. Vejamos quais são esses dois tipos. Aprendizado com Jesus. Existe o aprendizado cognitivo. Como que é o aprendizado cognitivo? Ele é feito a partir da reflexão sobre os seus ensinamentos. Quando nós pegamos um versículo do Evangelho, no caso aqui nós estamos estudando três versículos do Evangelho. Evangelho de Mateus, capítulo 11, versículos 28, 29 e 30. Quando nós refletimos sobre esses versículos, nós estamos tendo um aprendizado cognitivo. Nós raciocinamos, nós reflexionamos. Isso só basta, gente? Não. Não basta. A maioria das pessoas que estuda o Evangelho fica só nisso. Por isso que nós temos muita gente que se diz cristã, mas não segue as virtudes cristãs. Até decora a passagem do Evangelho inteira e repete, como papagaio. Decorar é um aprendizado cognitivo? É um aprendizado cognitivo básico. Você decora e repete como um papagaio. Há reflexão para quem decora pura e simplesmente? Não há reflexão. Então, o aprendizado fica só lá no raciocínio, só na primeira parte. Não há reflexão, e se não houver reflexão, o que também não vai acontecer? O sentir no coração. Por isso que Jesus diz, aprendei comigo que sou manso e humilde de coração. É necessário um outro tipo de aprendizado, que é o aprendizado emocional, sentindo os ensinamentos de Jesus em nosso coração. Por isso que ele mostra o caminho, quando ele diz, aprendei comigo que sou manso e humilde de coração. Se nós não chegarmos no nível do coração, aquele aprendizado não vai gerar o quê? Autotransformação. Se nós não sentirmos no coração tudo aquilo que nós estamos aprendendo nesses dois dias, a autotransformação vai ser deixada para depois. Um dia desses eu faço. Aí, em vez de assumir o três amigos fiéis, nós continuamos com a Pri. Com a Pri, né? Com a Pri que vai fazer com que a gente mantenha o estado que estamos. Por isso é necessário aprender refletindo sobre os ensinamentos de Jesus, sentindo-os no coração. Aí nós vamos nos autotransformar. Dure o tempo que durar, nós estaremos fazendo esforços continuados, pacientes e perseverantes na direção da autotransformação. Agora vejamos os obstáculos ao aprendizado com Jesus. O principal obstáculo é a recusa em aprender. Como que surge esse obstáculo? A partir da rebeldia em querer permanecer ignorante. Existem pessoas assim que querem permanecer ignorante? Como tem a maioria das pessoas. E o que que gera qual é a grande amiga desse movimento aqui? A preguiça. Por quê? Permanecer ignorante dá trabalho? Nenhum, né? Não dá trabalho nenhum permanecer ignorante. Então, a pré faz com que muita gente permaneça nesse estado. A pessoa se recusa a aprender. Não, esse negócio de espiritualização, a gente deixa para depois. Quando a gente for bem velho, a gente cuida disso. Antes de morrer, a gente arrepende e já está salvo. Para que a gente vai cuidar dessas coisas antes? Não precisa, não. Aqueles que creem, entre aspas, né? Aqueles que creem, pero non mucho. Aqueles que descreem, morreu, tudo acaba, para que eu vou fazer
esforço de transformação, me tornar uma pessoa melhor. Eu vou é curtir a vida. A maioria das pessoas está nesse rol. Nós estamos mais, nós estamos no movimento espírita, estamos mais neste outro rol aqui. Aqueles que ainda não se colocaram como aprendizes da vida. Há uma exigência para vivenciar. Vivenciar o quê? As lições do Evangelho de Jesus. Quando nós nos exigimos vivenciar as lições do Evangelho, o que nós estamos querendo? Nos tornar pseudo-mestres. É o movido pelo orgulho gerador do pseudo-mestre. A pessoa exige de si mesma a maestria por autodecreto. Mas eu já sei tudo o que eu tenho que fazer. Aí eu me exijo fazer. Sem passar por onde? Pelo sentimento daquilo que se deve fazer. Saber não é mais fácil do que sentir para poder vivenciar? Sim. E se nós exigirmos de nós mesmos só pelo fato de já sabermos vivenciar aquilo que já sabemos que vai acontecer? Perfeccionismo, crença na infalibilidade, toda aquela confusão que nós estudamos ontem. Já o aprendiz da vida age assim, gente? Não. O aprendiz da vida nem cai na negligência de se recusar em aprender, porque ele é autoconsciente, ele é responsável, nem se exige a maestria do mestre sem passar pelo aperfeiçoamento. Aquele que se exige a maestria sem passar pelo aperfeiçoamento está fazendo exercício de orgulho e não de humildade. O aprendiz é convidado a fazer exercício de humildade. O mestre é o meu modelo. Só que eu estou muito distante de ter as virtudes do mestre. Então cabe a mim fazer esforços continuados, pacientes e perseverantes para desenvolver essas virtudes. Da mesma forma que o mestre fez. Jesus evoluiu também fazendo esforços. Jesus não foi criado perfeito como muita gente acredita. Ele evoluiu fazendo esforços de melhoria. Então nós somos convidados a fazer o mesmo. Essa recusa em aprender e exigência para vivenciar, muitas vezes nós temos um movimento pendular. Quando a pessoa que se acredita pseudo-mestre, muitas vezes ela erra, e não porque ela nutre a crença da infalibilidade, e ela não admite que erra, que errou, o que ela faz? Ela projeta o erro nos outros, se desculpando e culpando o outro. O que ela fez? Saiu do extremo e foi para o outro extremo. Ela se recusa a aprender a lição, ela se recusa a humildar o seu orgulho e amansar a sua rebeldia.

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1: Olá, prezados ouvintes. Nós vamos dar continuidade ao capítulo 8º do Evangelho segundo o Espiritismo, onde vamos trabalhar Bem-aventurados que têm o coração puro, no tópico do escândalo que está abordado dentro do item 11 ao item 17. Como eu sempre gosto de iniciar os trabalhos pelo título, quando ele fala dessa necessidade que nós temos de ter o coração puro. Coração puro no sentido do quê? Da fidelidade à ideia de Deus, a ideia que Jesus tanto colocou, buscou nos passar através da lei de amor. Nós trabalhamos antes a ingenuidade, quando Jesus fala deixai vir a mim os pequeninos, a pureza dos sentimentos. Todo esse capítulo, ele versa sobre o olhar nosso, dos nossos sentimentos, diante do nosso mundo de relação, como nós vivenciamos isso no dia a dia. Quando a gente olha a criança na sua pureza, naquela pureza material, mas enquanto espírito, com uma bagagem que faz a gente aprender com um olhar menos crítico, com um olhar mais de amor, de sentimento. A importância, quando a gente já falou sobre isso, do pecado por pensamento. O que é o pecado por pensamento, o adultério? Na realidade, é você dar uma vazão distorcida dos fatos em prol de algum interesse ainda existente dentro de nós, muitas das vezes. Então, vamos entrar agora nessa versão do escândalo. Quando Jesus, no item 11, ele utilizou dos versículos 6 a 11, e Mateus, no caso, né, capítulo 18, versículos 6 a 11, e 5, versículo 29 a 30, da visão de como nós devemos ver o escândalo. O que, que é o escândalo propriamente dito dentro da visão evangélica e dentro da visão cotidiana? Dentro da passagem, quando a gente vê a questão do sentido vulgar, o escândalo, ele é toda ação que choca a moral ou a decência, de maneira ostensiva. Com isso, se valoriza mais a ação do que o resultado, ou seja, o exterior do que o interior. As torpezas que às vezes poderiam ocorrer não são feitas não pelo sentimento de não fazer, e sim pelo orgulho, com o medo do julgamento dos outros, dos reflexos que podem vir dessa nossa atitude ainda de imperfeição. E aí vale a gente recordar o que Jesus disse quando ele fala, vasos limpos por fora, mais sujos em seu interior. O que, que a gente pode dizer isso dentro do nosso dia a dia? É o que a gente fala do verniz social. Nós mostramos o que realmente interessa a gente, mas a gente mascara os nossos reais intenções. Quando a gente fala assim, que a gente tem que trabalhar para que o vaso seja limpo. A gente gosta muito de fazer uma colocação assim, o vaso é de água suja, e que quando a gente vai jogando águas limpas, ela vai ficando meio turva até virar cristalina. E é isso que Jesus, com essa colocação, vasos limpos por fora, mas sujos em seu interior, é o cuidado que nós temos que ter com o que realmente nós passamos para o outro. Então, é esse contraponto que a gente tem que pensar. Porque no Evangelho, quando a gente fala de escândalo, ele ganha uma abrangência maior ao delimitar que tudo aquilo que resulta dos vícios e imperfeições dos homens e suas más ações nas relações, né, entre os seus semelhantes, com ou sem repercussão, já é um escândalo. Por quê? Porque é o resultado efetivo do mal moral. Aí a gente pode se perguntar, o que, que é o mal moral? Mal moral, na realidade, é o quê? É o bem que ainda não conseguimos fazer, fruto das nossas imperfeições. E dentro do Livro dos Espíritos, vem uma questão, que é a questão 630, que faz uma distinção entre o bem e o mal, que vale a pena aqui a gente falar. Fala assim, como se pode distinguir o bem do mal? O bem é tudo o que é conforme a lei de Deus. O mal, tudo que lhe é contrário. Assim, fazer o bem é proceder de acordo com a lei de Deus. Fazer o mal é infringi-la. E a lei de Deus, quando a gente fala assim, a lei divina, ela está inserida dentro de nós. E Jesus tanto nos mostrou a importância do amor efetivo. O amor para com o próximo, mas com a gente. Quando a gente conhece das nossas imperfeições. Então, a gente, conhecendo o mal que ainda existe dentro de nós, é o autoconhecimento, a gente pode modificar esse olhar. E o que é até interessante a gente observar dentro do contexto que nós vivemos atualmente. Nós ainda estamos no mundo de provas e expiações. Os escândalos, eles estão aflorados atualmente, fruto das nossas imperfeições, muitas das vezes porque nós não olhamos para nós, né? Olhamos para o próximo, para as falhas do próximo e deixamos de lado as nossas imperfeições, esse trabalho que a gente tem que fazer para a nossa evolução. E o que é interessante, a gente precisa cada vez mais olhar a certeza das vidas futuras, que nós estamos numa escala de evolução enquanto espíritos imortais que somos. Muitas das vezes nós vamos errar. E eu gosto sempre de falar, a doutrina, ela não culpa, ela dá responsabilidade, ela dá escolhas a serem tomadas. Então, quando a gente deixa isso aflorar e a gente vive nesse contexto onde as imperfeições dos outros nos agridem os olhos, é porque a gente precisa trabalhar em nós. Porque será que se a gente estivesse no lugar do outro, a gente não cometeria a mesma falta? Então, a gente esquecer, a gente não pode, na realidade, esquecer que quando ele se torna evidente essa imperfeição, ela, na realidade, o que ela está querendo fazer conosco? Ela está querendo fazer um trabalho de reformulação, dessa busca de modificação do ponto de vista, que a gente trabalha também aqui dentro do Evangelho. Um copo pode estar meio cheio ou meio vazio, dependendo do olhar com que você encara as situações que lhe são apresentadas. E aí a gente observa o quê? Para muitos, essas imperfeições, esses vícios que ainda estão muito presentes, é um castigo. Um castigo, por quê? Porque a gente ainda tem a visão de um Deus punitivo. Um Deus que ele vai me punir se eu errar. E na realidade, o que a gente consegue construir através da doutrina espírita? Que Deus não é um Deus punitivo. Deus é um Deus, eu gosto de falar assim, desenvolvimentista e educativo. Por quê? Porque quando ele fala de desenvolvimentista, é porque ele vai querer que você caminhe com as suas próprias pernas, né? Vamos dizer assim, na linguagem do dia a dia, e que você erre, acerte, mas faça a sua construção pelo caminho correto, o caminho do bem, o caminho do amor. Ele não é um Deus paternalista, e a ideia do Deus paternalista está ligada ao Deus punitivo. Porque o Deus paternalista é aquele assim, meu filho não pode sofrer de maneira nenhuma. Então eu vou poupar ele das adversidades da vida. Mas ele não cresce, ele não desenvolve. Então por isso que a gente tem que cada vez mais estar presente dentro de nós essa ideia de que Deus é um Deus desenvolvimentista. Ele quer o meu crescimento. E um crescimento com a certeza de que eu vou conseguir. É que a gente ainda tem um olhar limitado sobre as nossas capacidades. E até para a conquista ser mais valorizada, ela exige de nós esse trabalho interno de conhecer quem eu sou, o que, que eu quero para mim. E aí o que é interessante é a gente, esse olhar do Deus bom, justo, misericordioso, faz a gente observar o quê? Que as nossas aflições, elas às vezes, existem uma justiça para as aflições. Eu não sofro por sofrer. Eu sofro porque eu preciso aprender a lidar com aquela situação. Até para me tornar mais condescendente com o próximo, a olhar as situações que me são passadas de uma forma mais branda, mais serena. Porque para eu poder estender a mão para o próximo, muitas das vezes eu preciso ter passado por aquela dor para sentir a dor do outro. A dor, ela é, às vezes, necessária, e as expiações, os escândalos, os vícios que estão aí, para quê? Para a gente ter esse novo paradigma de olhar, nossa, eu sei do meu potencial, eu sei que eu sou bom, como se, e eu creio nessa mudança, porque isso é uma crença interna. Como a gente aqui vai dar um pequeno intervalo diante do tema, mas fica aí uma reflexão. Como é que eu encaro Deus no meu dia a dia?

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Prosseguindo no nosso estudo reflexivo sistêmico das obras de Allan Kardec do Evangelho de Jesus, trabalhando o nosso módulo 4, a influência dos espíritos em nossas vidas. Nós estamos no segundo encontro. Neste encontro nós trabalharemos o tema a influência dos espíritos em nossos pensamentos. O objetivo é refletir sobre a intervenção que os espíritos desencarnados fazem sobre o pensamento dos encarnados. Por que essa especificação? Porque nossos pensamentos geram energias que produzem ondas mentais. Então, o tempo todo nós estamos sob a ação dessas ondas, que também há uma interferência dessas ondas mentais entre os encarnados. Mas o que nós vamos estudar hoje, especificamente, é a intervenção dos espíritos desencarnados em nossos pensamentos. Vamos começar com a nossa meditação habitual. Feche os olhos e entre em contato com você mesmo em essência, buscando sentir-se um espírito imortal encarnado, interagindo com outros espíritos imortais, encarnados e desencarnados. Como você sente essa realidade? Qual o grau de consciência que você tem dessa interação? Deixe fluir os seus pensamentos e sentimentos, evitando qualquer mascaramento num processo de auto-engano. Seja verdadeiro, verdadeira com você, analisando-se com autenticidade.

Lentamente vamos retornando ao estado de vigília para as nossas reflexões. Antes de nós entrarmos no conteúdo que vamos trabalhar no nosso encontro de hoje, vamos fazer uma recordação do que nós trabalhamos no nosso encontro passado. Nós desenvolvemos o subtema O Espírito Imortal e a Sua Função no Universo, em que nós trabalhamos toda a função dos espíritos encarnados e desencarnados no universo. E vamos fazer a recordação utilizando uma das questões mais significativas do Livro dos Espíritos, que é a questão 540, que aborda de uma forma muito profunda essa ação dos espíritos na natureza e no universo como um todo. Kardec pergunta se os espíritos que exercem ação nos fenômenos da natureza operam com conhecimento de causa, usando do livre-arbítrio, ou por efeito de instintivo ou irrefletido impulso. Então vamos entender a pergunta para depois buscarmos a resposta. Os espíritos já tinham dito até esse momento que há uma ação direta dos espíritos nos fenômenos da natureza. É o que Kardec está perguntando aqui. Se eles sabem o que estão fazendo efetivamente quando realizam essas ações sobre a natureza, ou eles fazem isso de uma forma instintiva, impulsiva, sem saber o que estão fazendo? Então essa é a pergunta. Vejamos o que os benfeitores respondem. Uns sim, outros não. Estabeleçamos uma comparação. Considera essas miríades de animais que pouco a pouco fazem emergir do mar ilhas e arquipélagos. Julgas que não há aí um fim providencial e que essa transformação da superfície do globo não seja necessária à harmonia geral? Então eles começam dizendo que uns têm consciência do que fazem, outros não. E aí comparam com os corais, né? Os corais que formam verdadeiros recifes de quilômetros e quilômetros, o que eles são? Animalículos minúsculos que crescem pela ação do próprio Criador da vida sem terem consciência do que estão fazendo. Mas o fato deles não terem consciência não significa que eles não tenham uma utilidade providencial dentro de todo o processo ecológico de equilíbrio da Terra. Inclusive, modernamente, tem se estudado o aquecimento global e a morte dos corais. Tem corais enormes pelo mundo afora que estão morrendo porque as águas estão se aquecendo acima da temperatura ideal. Então, e gerando desequilíbrios muito graves, porque todos esses recifes de corais são abrigos de peixes, de plantas e outros animais que formam um todo daquele meio ambiente em equilíbrio. Se os corais morrem, todos os demais seres vivos que vivem naquela região morrem juntos com eles. Entretanto, são animais de ínfima ordem que executam essas obras, provendo as suas necessidades e sem suspeitarem de que são instrumentos de Deus. Pois bem, do mesmo modo, os espíritos mais atrasados oferece utilidade ao conjunto. Enquanto se ensaiam para a vida, antes que tenham plena consciência de seus atos,
e estejam no gozo pleno do livre-arbítrio, atuam em certos fenômenos de que inconscientemente se constituem os agentes. Então, o que acontece? Da mesma forma que esses animais formam os recifes e ocupam toda uma função importante no equilíbrio ecológico do planeta, os espíritos atrasados

ideia de misturar uma coisa com a outra, formando argamassa para erguer uma parede e assim por diante. Primeiramente executam. Mais tarde, quando suas inteligências já houverem alcançado um certo desenvolvimento, ordenarão e dirigirão as coisas do mundo material. Depois poderão dirigir as de um mundo moral. É assim que tudo serve, que tudo se encadeia na natureza, desde o átomo primitivo até o arcanjo, que também começou por ser átomo. Admirável lei de harmonia que o vosso acanhado espírito ainda não pode apreender em seu conjunto. Vejamos, então, essa resposta, essa segunda parte da resposta, era de uma profundidade muito grande. Então, os espíritos, num primeiro momento, eles não têm consciência do que estão fazendo. São direcionados por outros espíritos mais inteligentes que eles. Com o tempo, com a própria evolução, eles saberão o que fazem e estarão direcionando outros espíritos. E é dessa forma que tudo evolui na natureza. Tudo se encadeia, como os benfeitores dizem aqui, desde o átomo primitivo até o arcanjo, que começou pelo átomo. Então, é exatamente, eles estão falando aqui da evolução do ser, do princípio inteligente, até a pureza espiritual. Então nós começamos a nossa evolução enquanto princípio inteligente lá no átomo primitivo e vamos concluir na condição de espíritos angelicais, de espíritos crísticos já purificados, que começou lá no átomo, significando que todos têm a mesma origem e a mesma destinação. E como os benfeitores dizem, admirável lei de harmonia que o vosso acanhado espírito ainda não pode apreender em seu conjunto. Porque é preciso que nós tenhamos uma concepção ampla da natureza para entender essa realidade. Mas essa aqui é a função primordial do espírito imortal. Evoluir desde da primitividade até a pureza espiritual completa. Agora vamos adentrar no tema de hoje, que é a influência dos espíritos em nossos pensamentos. Começando com a questão 456 do Livro dos Espíritos. Kardec pergunta: veem os espíritos tudo o que fazemos? Uma pergunta muito clara, né? Os espíritos, aqui estou falando muito claramente dos espíritos desencarnados. Eles veem tudo que nós fazemos no dia a dia. Aqui, por exemplo, neste ambiente, estão espíritos observando aquilo que nós estamos fazendo? Vejamos a resposta. Podem ver, pois que constantemente vos rodeio. Cada um, porém, só vê aquilo a que dá atenção. Não se ocupam com o que lhes é indiferente. Então vejamos, da mesma forma que, por exemplo, se nós formos 2 horas da tarde aqui no centro de Cuiabá e vamos ver numa praça centenas de pessoas passando para cada uma para um lado, essas pessoas não vão ficar atentas a tudo que elas estão observando. Elas vão prestar atenção naquilo que diz respeito aos interesses dela. Dando da mesma forma os espíritos. O tempo todo, em todos os ambientes que nós estivermos, nós teremos espíritos desencarnados como testemunhas daquilo que nós estamos fazendo. Dependendo do interesse dele, eles vão observar essa ou aquela ação que nós fizermos. Como diz os benfeitores, não se ocupam com o que

0: é indiferente. Então, continuemos aqui para refletir qual o sentido dessa pergunta e da resposta em nossas vidas. Na 457, a Kardec pergunta: podem os espíritos conhecer os nossos mais secretos pensamentos? Então, por exemplo, se ele estiver se ocupando do que nós estamos pensando, eles podem conhecer o que nós estamos pensando? Qual que seria a resposta? Hã? Sim. Por quê? Todos os espíritos veem tudo que nós pensamos? Percebem tudo que nós pensamos? Por que não? Se eles quiserem perceber, né? Porque tem a ver com a questão anterior. Por exemplo, um espírito que é pouco moralizado, empedernido no mal, que não tem uma capacidade grande quanto espírito, ele pode perceber aquilo que nós estamos pensando? Pode. Existe uma razão bem séria para isso. Ele pode. Vamos ver aqui a resposta, depois nós vamos para a Gênesis para entender por que que eles podem. Muitas vezes chego a conhecer o que desejarias ocultar de vós mesmos. Nem atos, nem pensamentos se lhes podem dissimular. A resposta é muito clara. Todo e qualquer pensamento nosso, eles podem conhecer. Conhecem até aquilo que nós gostaríamos de ocultar de nós mesmos. Significa o quê? Que até aquilo que a gente manda lá para o porão do subconsciente, eles conhecem. Fica claro isso, gente? Porque muitas vezes a gente pensa alguma coisa e a gente já reprime o pensamento e joga lá para o porão do subconsciente. Então, mesmo nessas condições, os espíritos percebem. Agora, por que que eles percebem? Existe uma razão muito lógica para isso. Vejamos aqui. Na questão 457A, antes de ir para a Gênesis, assim mais fácil nos seria ocultar de uma pessoa viva qualquer coisa do que a esconder dessa mesma pessoa depois de morta? Qual que seria a resposta? Sim, né? É mais fácil ocultar de uma pessoa encarnada do que dessa mesma pessoa depois de desencarnada. Certamente, quando vos julgais muito ocultos, é comum terdes ao vosso lado uma multidão de espíritos que vos observam. Então, quando você está escondido lá no banheiro, achando que está sozinho, sem ninguém, tem gente lá. Quando você está lá fazendo qualquer coisa que você acha que está totalmente sozinho, que ninguém está do seu lado, tem gente lá, sim, observando de acordo com os seus interesses. Claro que os espíritos bons, eles não ficam bisbilhotando a nossa vida. Se eles observam alguma coisa, eles vão fazer de tudo para nos auxiliar. Agora, aqueles que querem que nós nos demos muito mal na vida, esses vão bisbilhotar de todas as maneiras as nossas vidas para encontrarem pontos para nos perturbar. Isso nós vamos ver no nosso próximo encontro. Por enquanto, vamos refletir como que eles percebem tudo isso. Por que que o mais secreto pensamento os espíritos percebem? Existe uma razão muito séria para isso. Vejamos qual é essa razão. Então, a pergunta, como os espíritos percebem os nossos mais secretos pensamentos? A Gênesis, capítulo 14, item 15. Aqui tem a razão pela qual eles percebem. Sendo os fluidos o veículo do pensamento, este atua sobre os fluidos como o som sobre o ar. Eles nos trazem o pensamento como o ar nos traz o som. Pode-se, pois, dizer sem receio de errar que há nesses fluidos ondas e raios de pensamentos que se cruzam sem se confundirem, como há no ar ondas e raios sonoros. Então vejamos, Kardec está falando aqui baseado na ciência do século XIX. Hoje nós temos mais elementos para entender isso. Todas as vezes que nós pensamos, nós emitimos uma onda energética. Né? Essa onda vai se propagar no fluido cósmico universal, da mesma forma que o som se propaga no ar. Então, quando eu falo aqui, vocês ouvem aí, a minha voz nada mais é do que uma onda sonora que vai repercutir nos tímpanos de cada um, ser enviado pelo nervo auditivo até o cérebro e todos decodificam as palavras que nós estamos usando. Da mesma forma que isso acontece no nível da vocalização, no pensamento também é verdadeiro isso. Quando nós pensamos, nós emitimos uma energia. Essa energia vai ser irradiada no fluido cósmico universal. Quer nós estejamos conscientes desse pensamento, quer nós estejamos subconscientes dele. Porque, como nós falamos, muitas vezes a gente reprime o pensamento na hora que ele surge. E aí a gente já joga para o porão. Nós não percebemos de uma forma consciente o pensamento. Mas bastou o pensamento para repercutir energeticamente no fluido cósmico universal. Então, a repercussão dessas energias forma ondas e raios de pensamentos que se cruzam sem se confundirem, né? Como as ondas e raios sonoros. E hoje nós poderíamos dizer como as ondas de televisão, as ondas e micro-ondas do aparelho celular. Na época de Kardec só havia a questão dos raios sonoros, não havia ondas de rádio, não havia ondas de televisão, ondas de micro-ondas que fazem, por exemplo, os aparelhos de celular funcionar, nada disso havia. Então hoje já dá para a gente entender melhor o processo. Como que as micro-ondas que fazem um aparelho celular funcionar, você acaba ouvindo a voz das pessoas, sem ter fios condutores. Na telefonia fixa há fios que conduzem, e no aparelho celular. Então, são ondas que propagam de uma forma um pouco complexa, nós não vamos entrar em detalhes aqui, mas que sim, aqui tem milhares de ondas de todos os tipos, né? E se a pessoa acionar o número, vai tocar o nosso aparelho. Por que que não se cruza, por exemplo, com um aparelho celular com outro aparelho celular da pessoa do lado? Porque são ondas em níveis diferentes uma da outra. Infrações de hertz ali, elas são diferentes. E aí forma todo esse conjunto que se entrecruzam sem se confundir, como a Kardec diz aqui. Aliás, Kardec que diz aqui em A Gênese. Agora, o que vai acontecer com esse pensamento que forma uma energia mental que repercute no fluido cósmico universal? Por que que um espírito, mesmo moralmente atrasado, às vezes pouco inteligente, porque às vezes ele é moralmente atrasado, mas muito inteligente, capaz de manipular os fluidos, Mas mesmo um espírito moralmente atrasado e não inteligente consegue perceber esses fluidos. Tem pergunta? Que o André Luiz fala, nossos pensamentos geram forma, vida e movimento. Kardec usa um termo mais próprio do século XIX. Então vejamos aqui a continuidade do texto. A mais, criando imagens fluídicas, o pensamento se reflete no envoltório perispirítico como num espelho. Toma nele corpo e aí, de certo modo, se fotografa. Tem um homem, por exemplo, a ideia de matar a outro. Embora o corpo material se lhe conserve impassível, seu corpo fluídico é posto em ação pelo pensamento e reproduz todos os matizes deste último. Executa fluidicamente o gesto, o ato que intentou praticar. O pensamento cria a imagem da vítima e a cena inteira é pintada como num quadro, tal qual se lhe desenrola no espírito. Deu para entender, gente, o quão interessante que é? Por exemplo, não tem gente que fala, deu vontade de esganar aquele danado quando ficou com raiva. E a pessoa imagina ir lá no pescoço do outro, apertando. E quando ela imagina fazendo isso, naquele ímpeto de raiva, o perispírito faz todos os gestos que ela pensou. E aí as testemunhas oculares, que são os espíritos, eles vão perceber ou não? Vão perceber todos os detalhes. E se tem um espírito inimigo nosso, inimigo do outro lá, eles não podem influenciar para que do pensamento a pessoa parta para ação real, efetiva, e as influências espirituais surgem dessa maneira. Então, tudo aquilo que nós pensamos vai refletir no perispírito como um espelho. Né? E aí, como diz Kardec, toma nele corpo e, de certo modo, se fotografa. Então, por isso que até as coisas mais ocultas que nós gostaríamos de ocultar para nós mesmos, não é possível ocultar para os espíritos. Porque pensou, refletiu no perispírito. E aí, qualquer espírito desencarnado vai conseguir ler no nosso perispírito, na fotografia do nosso pensamento, aquilo que nós estamos pensando. Tem pergunta? Excelente pergunta. Veio da internet. Como que os espíritos inferiores não conseguem perceber os pensamentos dos espíritos superiores? É porque eles estão num outro padrão de onda de energia, exatamente por isso. É diferente, por exemplo, a percepção de um encarnado para eles perceberem um espírito superior a eles. Muitas vezes o que André Luiz coloca nas suas obras, que eles não conseguem nem ver, quanto mais perceber os pensamentos. Por quê? Os espíritos elevados estão em outro nível de onda. E aí é como se é uma onda mais alta e aqui a onda mais baixa. Ele não consegue ter acesso. Já o encarnado, como o próprio corpo físico é visível, não tem como a gente esconder de ninguém, e ao pensar, nós plasmamos em torno de nós tudo aquilo que pensamos, então aquilo fica praticamente semimaterial em torno de nós. E aí os espíritos, mesmo os inferiores, conseguem perceber. É assim que os processos obsessivos tomam cada vez mais corpo. Né? Nós vamos começar a trabalhar os processos obsessivos no nosso próximo encontro. Eles percebem as nossas tendências, os nossos pensamentos, os nossos atos, e aí em cima dos nossos pensamentos, que são fotografados no perispírito, eles vão saber como melhor atuar. Então eles vão atuar no nosso ponto fraco, não naquilo que nós já dominamos. Se a pergunta se os filmes, os jogos de videogames, se pode estimular a violência, totalmente. Por quê? Com aquele estímulo visual, né, não só as questões de ordem de violência, mas de sexo e tudo mais, com aquele estímulo visual, nós entramos num nível de energia extremamente denso. Com esse nível de energia extremamente denso, a partir do estímulo, vão produzir em nós outros pensamentos. Se, como eles dizem aqui, se uma simples ideia de matar alguém produz em nós todo o movimento desse ato, imagina esses jogos de videogames que as pessoas, as crianças, os jovens, precisam de matar o máximo de pessoas possível. Então, essa energia toda fica ali impregnando toda a fotografia do pensamento da pessoa, né? E, claro, quanto mais intenso esse estímulo e esses pensamentos, mais duradouro vai ser o processo, né? Da mesma forma, por exemplo, a excitação sexual com pornografia, né, vai gerar todo esse estado de uma onda mental que vai se fotografando em torno da pessoa, criando aquilo que se chama modernamente de psicosfera, né? Então, a nossa psicosfera, ela é resultado, né, psico-mente, esfera. Então, a nossa atmosfera pessoal, emocional, vai ser decorrência dos nossos pensamentos, né? Que mesmo que não vá até o ato físico, já aconteceu no nível energético, já está acontecendo no nível do pensamento. Ficou claro isso, gente? Então, isso aqui é muito importante para nós entendermos. Nos próximos encontros, nós vamos trabalhar os processos obsessivos, como que espíritos, muitas vezes ignorantes, que nem sabem, às vezes que estão desencarnados. Tem um caso no livro, no livro Tramas do Destino, eram espíritos, eles já sabiam que estavam desencarnados, mas nem sabiam que tinha passado 400 anos do tempo que eles tinham desencarnado e o tempo que eles estavam obsidiando uma família. Como que espíritos, Tramas do Destino, de Filomeno e Miranda, como que espíritos dessa categoria conseguem perceber o que nós pensamos? Pela fotografia do pensamento. Então, tudo aquilo que nós pensamos retrata em nosso perispírito, né, de uma forma que nós não temos como ocultar de ninguém desencarnado. Nós podemos ocultar do encarnado, do nosso lado, mentir para nós mesmos e para os outros, né? Porque muitas vezes a pessoa mente até para ela mesma, como diz na questão anterior, que gostaríamos de ocultar até para nós mesmos, mas para os espíritos não é possível mentir, tá? Se o encarnado, quando alguém pensa em matar alguém, ele vai receber a energia? Sim, vai receber toda a energia. Vai depender do estado dele, essa energia fazer mal ou não a ele. Se ele estiver num outro nível de onda mental, de um estado elevado de consciência, por exemplo, pode outro imaginar o que for, não vai atingi-lo. Agora, se ele estiver no movimento também da mesma faixa de onda, aí o impacto vai ser grande. É mesmo que o outro não efetive a ação, só o pensamento, porque cria toda uma psicosfera energética que vai afetar o outro. Tá? Se isso volta para quem está emanando, também, claro. Porque é a lei do retorno, lei de causa e efeito. Porque tudo aquilo que nós fazemos, mesmo que seja no nível do pensamento, retorna para nós. para que nós possamos aprender a usar bem, né? Os nossos atos, a praticar bem os nossos atos, os nossos pensamentos. Às vezes a pessoa nem sabe por que está sentindo tão mal, mas esse mal-estar vem exatamente desse estado. Se nós emitimos pensamentos sensualistas, extremamente agressivos, materializados, né, e daqui a pouco estamos com dor de cabeça, não sei por que eu estou com dor de cabeça, né, não sei por que, estava lindo e fagueiro e de repente estou com dor de cabeça. Não é, nada surge por acaso, né, tudo é uma construção mental, emocional que nós produzimos. E que na maior parte das vezes a gente nem se dá conta. Como nós queremos esconder de nós mesmos uma série de pensamentos e sentimentos, né? Mas os efeitos disso estão aí patente para nós. Basta se auto-observar, tá? Quando Jesus se refere à questão do pecado em pensamento, é isso que ele estava falando exatamente. Porque o que é pecar pelo pensamento? É o movimento da pessoa desejar praticar o mal. Então, pecado, dentro de uma visão profunda, é toda ação contrária à lei de amor. Então, se eu penso em matar alguém, mesmo que eu não mate esse alguém, no nível do pensamento, eu produzi todas essas ações que energeticamente afetam o outro, né? Imagina nós imaginando, esganando alguém com muita raiva, né? Todo o perispírito nosso vai forjar esse estado que energeticamente com certeza atinge o outro. Então é o erro pelo pensamento. No Evangelho segundo o Espiritismo é dito que aquele que pensa e não efetiva está já no caminho, né? Aquele que pensa e efetiva o ato ainda está por começar a evoluir. E aquele que nem pensa já evoluiu. São estágios evolutivos. Por quê? Se nós pensamos em realizar uma ação má e fotografamos isso no nosso perispírito, mas fazemos um esforço para não realizar a ação, já significa que nós avançamos um pouco mais. Porque até um tempo atrás, nós pensávamos e íamos lá e realizávamos o ato com toda a brutalidade, né, e sem pensar no próximo. Então são estágios evolutivos, para que nós não entremos também em sentimento de culpa ao pensar algo equivocado, né? Se pensamos, é porque ainda existem questões a serem trabalhadas em nós, né? Não é para que a gente nem se acomode, nem se culpe, mas tomemos consciência e trabalhemos em função da superação. Tá? Mais perguntas?
1: Vigilância interior.
0: Isso é resultado da vigilância interior, né? A pessoa vai vigiando os seus pensamentos, assim como ela vigia os atos. Porque existem os pensamentos e os atos. Os atos já são as ações efetivadas. O pensamento é o que vai produzir a ação. Se eu penso e não ajo, no caso de um pensamento desequilibrado, eu já cresci um pouco, né? Agora é preciso crescer um pouco mais para vigiar a nascente do pensamento. Parar de fugir de nós mesmos, tomando consciência dos pensamentos que nós trazemos e que são fotografados e que vão ser utilizados pelos espíritos para melhor nos perturbar. Desse modo é que os mais secretos movimentos da alma repercutem no envoltório fluídico, que uma alma pode ler noutra alma como num livro e ver o que não é perceptível aos olhos do corpo. Contudo, vendo a intenção, pode ela pressentir a execução do ato, que lhe será a consequência, mas não pode determinar o instante em que o mesmo ato será executado, nem lhe assinalar os pormenores, nem ainda afirmar que ele se dê, porque circunstâncias ulteriores poderão modificar os planos assentados e mudar as disposições. Então, por exemplo, voltando àquele exemplo que Kardec diz, né? Se um espírito vê alguém pensando em matar, esganar alguém, e matando essa pessoa, ele vai fotografar esse ato com o próprio perispírito fazendo, praticando o ato. Ele aconteceu no nível do pensamento. Não dá para saber se vai ser efetivado de fato ou não. A pessoa pode resistir àquela tendência de praticar o mal e ficar só no nível do pensamento. Ou ela pode fazer todo um movimento de ir lá efetivar. Pode acontecer também da outra pessoa ter méritos para se libertar daquela ação. Então, não dá para afirmar. Mesmo um bom espírito observando isso, ele não vai ter como afirmar se aquilo vai ser efetivado na prática ou não. Os espíritos menos felizes que obsediam, o que eles vão fazer? Eles vão ficar ali tentando que o processo aconteça. Então, se a pessoa tem a tendência, eles vão ficar estimulando. Vai lá, mata mesmo, faz isso, faz aquilo. Eles vão tentar, produzindo uma onda mental, influenciar no ato da pessoa, já que no nível do pensamento ela já tem vontade. É por isso que nós sempre dizemos, e vamos ver isso muito claramente a partir do nosso próximo encontro, os espíritos não criam nada, os espíritos obsessores. Eles vão aproveitar sempre as matrizes que existem em nós. Então, se há o pensamento, do pensamento para o ato, eles vão estimular, enquanto que os espíritos benfeitores vão tentar de tudo para que nós não efetivemos o ato. Tá? Jesus, ele nos orienta a que nós vigiemos a nascente dos nossos pensamentos, dos nossos atos, e oremos para nos libertarmos. Por quê? Porque tudo aquilo que nós pensamos, nós vamos formar a nossa psicosfera mental. Então, como foi dito, se a pessoa pensa só que ela vai se dar mal na vida, que problemas vão acontecer, ou se ela pensa que ela está sendo perseguida por outras pessoas que têm complôs contra ela, então o que ela vai formar na sua psicosfera? Todo um estado perturbador, né? E aí, claro, as chances dela se perturbar vão ser muito grandes, né? Vai depender de todo um processo de vigilância, de oração, para que ela não se perturbe com os próprios pensamentos. Por isso que é fundamental a vigilância em torno dos pensamentos, não apenas dos atos. Não, isso eu já não faço mais. Mas se eu penso em fazer, eu ainda estou desguarnecido energeticamente. Tá? Comentário que nós muitas vezes poderemos perceber o pensamento de alguém por inferência pelo comportamento dessa pessoa. Exatamente, porque o comportamento é o lado visível do nosso psiquismo. Como a pessoa se comporta. Então, aquela pessoa reclamona, que reclama desde a hora que acorda até na hora de dormir, o tempo todo, que nível de pensamentos ela nutre? Já para a gente, por inferência, chegar à conclusão do que ela... A pessoa desconfiada de tudo e de todos, dá para a gente inferir que nível de pensamentos ela traz. Isso nós encarnados, porque os desencarnados vêm como num livro tudo aquilo que ela pensa, tudo aquilo que ela sente, sem mesmo que ela não ainda manifeste no nível do comportamento, por meio da fotografia do pensamento, como nós estamos vendo aqui. Encarnados que conseguem ver, perceber o pensamento do outro, se é da mesma forma que os espíritos, exatamente, tem médiuns com capacidade anímica de percepção, capta a fotografia do pensamento da pessoa, né, que fica impregnada no perispírito. Se a imagem que o médium, o encarnado vê, pode ser transportado para outra pessoa, se for um processo telepático, no sentido de que ela pensa intensamente e pensa numa outra pessoa, por um processo de transmissão do pensamento, é possível. Se outra pessoa tiver o mesmo nível de sensibilidade, ela pode captar. Tá? Vamos concluir o texto de Agênese. Ele não pode ver o que ainda não esteja no pensamento do outro. O que vê é a preocupação habitual do indivíduo, seus desejos, seus projetos, seus desígnios bons ou maus. Então, toda é como um livro, né? A pessoa tem tudo aquilo que ela pensa, que ela... O pensamento produz a energia, mas a pessoa tem o modo de ser dela, os projetos que ela costuma se dedicar, e a partir disso também é possível ver a tendência da pessoa. É isso que os espíritos vão se utilizar para influenciar nos nossos pensamentos. Quando nós fazemos uma vivência transpessoal e você se imagina luz, imagina que você é amor, imagina essas questões, é um exercício que começa no pensamento para que você chegue no sentimento e produza isso, exatamente. Né? Só que é no sentido inverso, né? Em vez de você pensar coisas desequilibradoras, você passa a pensar algo que lhe equilibra enquanto ser. Então, quando Jesus fala da vigilância, a vigilância nada mais é do que esse estado meditativo, esse estado em que você busca o lado superior da vida. E aí a oração vem como uma companheira que nos auxilia a elevar os nossos pensamentos. Então, esse tipo de reflexão a que nós fazemos aqui no estudo reflexivo, no início do trabalho, ao final, que nós mentalizamos realizando as virtudes, isso tudo fotografa também nós, no nosso perispírito. E aí o que vai acontecer? Gera toda uma energia salutar de equilíbrio, completamente diferente da energia desequilibradora dos pensamentos negativos. Por isso que devem ser estimulados em nós mesmos esse tipo de ação. Se elas se sobrepõem às negativas, na verdade elas transmutam as negativas. Elas transmutam porque são energias luminosas, as outras são sombrias. Então, quando você projeta a luz na sombra, o que acontece com a sombra? Ela se dilui. Né? Então, quando você... É claro que não é um processo mágico, né? Não é repetir como um papagaio. Eu sou luz, e aí vira luz. Se fosse assim, seria muito fácil. Né? É buscando vibrar naquela energia, buscando sentir no coração, eu sou amor, pensar no amor, sentir o amor. Aí o processo vai gradualmente transmutando as energias negativas e a tendência ao negativismo. Porque ninguém se transforma o negativismo em um processo positivo simplesmente pelo desejo. E não é simplesmente repetindo frases. É falando as frases, pensando sobre elas, sentindo no coração, e aí vai havendo a transmutação. Voltemos ao livro dos Espíritos. Na questão 458, Kardec pergunta: que pensam de nós os Espíritos que nos cercam e observam? Então, esses são os Espíritos que são testemunhas disso tudo. O que eles pensam de nós? Vejamos. Depende. Os levianos riem das pequenas partidas que vos pregam e zombam das vossas impaciências. os espíritos sérios se condoem dos vossos revés e procuram ajudar-vos. Então vai depender da índole do espírito, né? Aqui eles falaram só dos levianos e dos espíritos sérios. E os maldosos? Aqueles que querem nos ver da forma mais terrível possível, né? Com certeza eles não vão apenas ir, né? Eles vão estudar detalhe por detalhe dos nossos pensamentos, daquilo que está fotografado em nós, para, buscando o ponto fraco, atuar exatamente nesses pontos fracos que nós trazemos. A questão 459 vai ficar mais claro isso. Oi. Com base nisso, como que podemos evitar a repressão dos pensamentos para ressignificá-los? Você vendo como um aprendiz da vida. Aquilo que nós falávamos agora há pouco. Se você pensa e age, você ainda está muito distante do caminho evolutivo. Se você pensa e você não age, mas não por um processo de repressão, mas por um processo de escolha consciente, você está a caminho do processo evolutivo, de se tornar um espírito melhor. Por quê? Quando nós pensamos e reprimimos, o que nós fazemos quando reprimimos? Eu não posso pensar isso. O que eu fiz? Já pensou. Né? Então, se eu já pensei, o que acontece com o meu perispírito? Ele vai se impregnar com a minha negação ou com aquilo que eu pensei? Com aquilo que eu pensei. Então, não adianta reprimir. Não adianta negar. Eu não posso pensar isso, eu tenho que pensar outras coisas. Isso é processo de repressão de pensamentos. Quando você reprime o pensamento, você vai criar sentimentos mascarados. Não funciona dessa maneira. Então, o que nós devemos fazer? Você toma consciência, eu sei que eu tenho isso aqui. Esse pensamento, eu tenho esse movimento, eu tenho essa vontade X. Mas como aprendiz da vida que eu sou, e que uma pessoa que quer melhorar, que quer se tornar um espírito melhor, eu sei que eu tenho, mas eu quero transformar gradualmente todo esse pensamento em pensamentos positivos, equilibrados, harmonizados. Então, o que a pessoa fez? Ela aceitou que tem pensamento, mas não se compraz nele, dando vazão ao pensamento, nem se culpa ou se justifica por ele, por tê-lo, toma consciência e vai trabalhar em função da superação, da transmutação. Aí, aquilo que foi colocado agora há pouco, dos pensamentos equilibrados, da busca da visualização positiva e tudo mais, são ferramentas que auxiliam nessa transmutação. Mas por trás da ferramenta existe sempre a vontade do espírito imortal, a vontade de se tornar uma pessoa melhor. Quando nós temos a vontade plena de nos tornarmos pessoas melhores, nós vamos colocar essa vontade, que é soberana da essência, sobre o ego. E aí a luz da essência dilui os pensamentos e os sentimentos do ego. Tá? É esse o caminho para a vigilância real. Né? Vejamos, muita gente diz assim: nós devemos nos policiar o tempo todo para não fazer coisa errada. Jesus falou isso? O policiamento requer o quê? Repressão. A sabedoria de Jesus plena, né? Por que ele falou vigia e não policiai? No Evangelho não está escrito policiai e orai para não cair em tentação. Está Vigiai e orai. Vigilância é uma observação. Você observa e toma providências. Então, observar o pensamento é diferente de policiar o pensamento. Se eu policio, eu entro num processo repressivo. Se eu vigio, eu observo e tomo as providências. Eu percebi algo inadequado. Então, eu vou trabalhar em função de tornar aquilo adequado. A oração vai ser o grande instrumento para que eu possa conseguir esse objetivo que eu tenho. Vejamos a questão 459. Influem os espíritos em nossos pensamentos, em nossos atos? Então, sabendo de tudo isso, que nós decalcamos no nosso próprio perispírito os nossos pensamentos que vão produzir os nossos atos, eles influem? Bem óbvia a resposta, né? Vamos ver a resposta. Muito mais do que imaginais, influem a tal ponto que de ordinário são eles que vos dirigem. Então vejamos, é uma das respostas mais significativas de O Livro dos Espíritos. Eles influenciam muito mais do que a gente imagina. Então, a influência é constante. Influi a tal ponto que de ordinário, né, usualmente, são os espíritos que nos dirigem. Que tipo de espírito que nos dirigiriam? Mentores? Mentor dirige a gente para lá e para cá como marionete? Os mentores, os espíritos superiores, eles orientam para que nós nos direcionemos pelo bom uso do nosso livre-arbítrio para as orientações deles. Então eles nos orientam. Quem é que vai nos dirigir? Os espíritos inferiores, né? Os espíritos que querem nos influenciar de uma forma desequilibrada. Os mentores influenciam? Sim, também influenciam, mas não dirigem. Dá para entender a diferença? Né? Eles influenciam. Quando, por exemplo, Joana de Ângeles vem e coloca um texto sobre o amor, ela está exercendo uma influência? Como está, né? Honório, quando escreve um livro tipo Vozes Alerta ou Dias Felizes, ele está exercendo uma influência? Está. Agora, ele está nos direcionando? Não. Não está. Porque ele está dando orientações e sugestões de caminhos a serem seguidos. Quem é que dá a direção? No caso dos espíritos superiores. Nós mesmos. Né? Se nós utilizarmos bem o nosso livre-arbítrio, nós vamos pegar a orientação e transformar numa direção eficaz, numa diretriz segura. Se nós não fizermos isso, o que que acontece? Quem é que vai nos dirigir? Aqueles que não querem o nosso bem. Né? Esse sim. Direciona muitas vezes na marra, produzindo constrições mentais e muitas vezes faz de nós verdadeiros marionetes, verdadeiros fantoches, quando nós não colocamos resistência às influências deles. Ficou claro isso, gente? Nós vamos ver mais detalhadamente isso a partir do próximo encontro. Na questão 460, de par com os pensamentos que nos são próprios, outros haverá que nos sejam sugeridos? Vejamos aqui já o verbo muda, né? Sugeridos, dirigidos. Os benfeitores sugerem? o tempo inteiro. Eles sim, eles sugerem o tempo todo posições para que nós possamos refletir e seguir. Não direcionam, mas sugerem. Os espíritos sombrios também podem sugerir? Também podem. Então vejamos a resposta aqui. Vossa alma é um espírito que pensa. Não ignorais que frequentemente muitos pensamentos vos acordem a um tempo sobre o mesmo assunto? Não raro contrário os uns dos outros. Pois bem, no conjunto deles estão sempre de mistura os vossos com os nossos. Daí a incerteza em que vos vedes. É que tendes em vós duas ideias a se combaterem. Então, nós somos espíritos pensantes. Temos os nossos pensamentos. O tempo todo vivemos num mundo de pensamentos vários que vêm e atuam sobre nós. Então, o tempo todo misturados os nossos pensamentos aos pensamentos dos espíritos. Não tem, muitas vezes, situações em que pensamentos antagônicos ficam interagindo conosco? A gente, é como se fosse, não tem aquele do desenho animado que tem um anjinho de um lado e o capetinha do outro? Né? Os desenhos animados são bem interessantes, porque é como no ouvido vem o capetinha, no outro ouvido o anjinho. Né? O que significa isso, simbolicamente falando, aproveitando a questão da simbologia? São muitas vezes o nosso anjo de guarda nos sugerindo determinados pensamentos e espíritos menos felizes sugerindo outros tipos de pensamentos, misturados aos nossos próprios pensamentos. E muitas vezes nós temos percepção de que são pensamentos sugeridos. Vai depender de nós seguir um caminho ou outro. Aí entra a questão do discernimento que nós vimos no nosso encontro passado. Na questão 461, Kardec pergunta: como havemos de distinguir os pensamentos que nos são próprios dos que nos são sugeridos? Então, é interessante a gente saber os pensamentos nossos e os pensamentos sugeridos. Vejamos a resposta. Quando o pensamento vos é sugerido, tendes a impressão de que alguém vos fala. Geralmente, os pensamentos próprios são os que acordem em primeiro lugar. Afinal, não vos é de grande interesse estabelecer essa distinção. Muitas vezes é útil que não saibais fazê-la, não a fazendo obra o homem com mais liberdade. Se se decide pelo bem, é voluntariamente que o pratica. Se toma o mau caminho, maior será a sua responsabilidade. Então aqui a resposta é muito clara. Não é útil ficar, ter plena certeza se pensamento foi sugerido ou não foi sugerido. Normalmente, quando é uma sugestão, é como se alguém estivesse nos falando algo. Se nós apurarmos a nossa percepção, nós vamos perceber os pensamentos sugeridos daqueles que são nossos. Mas o que mais importa não é se o pensamento é sugerido ou se é nosso. O que mais importa? O teor do pensamento, se ele é bom ou mal, e o nosso movimento para efetivar o pensamento. Se o pensamento é bom e nós o colocamos em prática, que importa se foi sugerido pelo nosso anjo de guarda, por um outro bom espírito, ou é nosso? Importa? Não importa. Porque o importante é o ato benévolo praticado. Da mesma forma, o contrário. Se um pensamento mau foi nos sugerido ou é nosso próprio e nós fomos e efetivamos aquele mal, importa de onde ele veio? O que importa é o mal praticado. Então, por isso a finalização da pergunta aqui. Não o fazendo, obra o homem com mais liberdade. Se se decide pelo bem, é voluntariamente que o pratica. Se toma o mau caminho, maior será a sua responsabilidade. Então, se nós decidimos por seguir o nosso anjo de guarda, a responsabilidade não é do nosso anjo de guarda. Ele apenas sugeriu. A responsabilidade de seguir é nossa. Da mesma forma, se nós seguirmos um espírito menos feliz, a responsabilidade não é do espírito, é nossa por tê-lo seguido. Né? Então, sempre nós devemos trazer para nós as responsabilidades pelos nossos atos. Na questão 462, Kardec pergunta: é sempre de dentro de si mesmos que os homens inteligentes e de gênio tiram suas ideias? Novamente a questão das ideias, né? Eles pensam por si mesmos ou existem também as influências? Vejamos aqui. Algumas vezes eles lhes vêm do seu próprio espírito, porém de outras muitas lhes são sugeridas por espíritos que o julgam capazes de compreendê-las e dignos de vulgarizá-las. Quando tais homens não as acham em si mesmos, apelam para inspiração. Fazem assim sem o suspeitar uma verdadeira evocação. Então, aqueles que estão produzindo bem, por exemplo, cientistas, às vezes até o cientista ateu, ele faz uma verdadeira evocação quando ele busca pelo pensamento a inspiração para resolver um problema, por exemplo. Se ele está no movimento de auxílio, não importa a crença dele. Espíritos cientistas e tudo mais podem se aproximar dessa pessoa e utilizar daquela pessoa que se faz um médium naquele momento para trazer algo benéfico para a humanidade. Então, há muitos homens de gênio, né, que são nas várias áreas do conhecimento humano, na ciência, na filosofia, na religião, eles operaram dessa forma, sob influência de outros espíritos. E que no final não importa. Se fora útil que pudéssemos distinguir claramente os nossos pensamentos próprios dos que nos são sugeridos, Deus nos houvera proporcionado os meios de o conseguirmos, como nos concedeu o de diferenciarmos o do dia da noite. Quando uma coisa se conserva imprecisa, é que convém assim aconteça. Então, aqui é um comentário de Kardec, né, mostrando muito claramente que não importa de onde vem o pensamento, o importante é o teor dele e o que nós fazemos a partir daquele pensamento. Na questão 463, diz-se comumente ser sempre bom o primeiro impulso, é exato? Então, o primeiro pensamento que nos acorde, que nós temos, é o melhor? Vejamos a resposta. Pode ser bom ou mal, conforme a natureza do espírito encarnado. É sempre bom naquele que atende às boas inspirações. Então, não é uma crendice acreditar que é porque o primeiro pensamento que vem é o melhor. Nem sempre. Vai depender, claro, do próprio pensamento. Na questão 464, como distinguirmos se um pensamento sugerido procede de um bom espírito ou de um espírito mau? Estudai o caso. Os bons espíritos só para o bem aconselham. Compete-vos discernir. Aqui, novamente, os benfeitores falam da virtude do discernimento. Discernir entre o bem e o mal. Vai depender sempre de nós. Os bons espíritos só nos influenciam para o bem, sugerindo questões para que nós reflitamos e utilizemos se quisermos. Os outros vão tentar dirigir os nossos pensamentos de uma forma para nos gerar desequilíbrios. Faz um comentário a respeito do respeito à lei de liberdade. Os espíritos, os benfeitores, sempre respeitarão a lei de liberdade. porque eles jamais vão afrontar uma lei divina, nem que seja para nos ajudar de alguma maneira, né? Porque eles não afrontam as leis divinas, eles cumprem as leis divinas, por isso já são bons espíritos.

matrizes nossas. Se nós fizermos esforço para sobrepairar a tentativa, não vai ser possível eles nos dirigirem dessa forma. Então, quando na questão 459 diz que os espíritos de ordinário são eles que nos dirigem, o processo não é unilateral, como pode parecer à primeira vista. Como se fosse de lá para cá a direção. A direção é daqui para lá e de lá para cá. Baseados nas matrizes nossas, nos pontos fracos, eles vão, vêm e buscam dirigir com base nos nossos pontos fracos, cerceando a nossa liberdade de escolha, mas utilizando o nosso ponto fraco. E aí o que, que acontece? Nós escolhemos deixar-nos influenciar. Ficou claro isso, gente? Isso deve ficar muito claro para não acreditarmos que o processo é unilateral. Isso nós vamos trabalhar a partir do nosso próximo encontro, os processos obsessivos, porque ainda no movimento espírita há uma tendência literal de culpar os obsessores para os processos obsessivos. Como se os obsessores fossem espíritos extremamente maus, que exerce os poderes sobre nós e que nós não temos poder nenhum para nos libertar da influência. Não é isso que é a verdade. O que é a verdade é que se existem criaturas influenciadas, é porque existem pessoas querendo se deixar influenciar. Né? Se isso acontece de encarnado para encarnado e de encarnado para desencarnado, sim. Nós falamos no início da nossa atividade que as ondas mentais e todo o processo de influência é do espírito, não importa se ele é encarnado ou desencarnado. Nós estamos trabalhando aqui a mais comum, que é dos desencarnados para os encarnados, né? Que vai gerar os processos obsessivos que nós vamos começar a trabalhar a partir do nosso próximo encontro. No nível profundo, não há verdadeiramente uma atitude passiva, exatamente. Por quê? Se existe um espírito influenciando para tentar cercear o nosso livre-arbítrio, ele tenta influenciar para que nós não utilizemos o nosso livre-arbítrio para o bem, para que nós nos voltemos para o mal. Mas o que há por trás disso? Uma anuência da nossa parte. Quando houve uma anuência da nossa parte, o que, que nós exercitamos? Hã? Qual lei divina que nós exercitamos? A lei de liberdade. Nosso livre-arbítrio escolheu se deixar influenciar, se deixar manipular daquela forma para que nós não produzamos ações benéficas, né? Então houve uma escolha, sim. Por isso que o processo não é unilateral. Os espíritos influenciam nossas vidas. Verdade, está lá na questão 459, que nós acabamos de ver. Mas por quê? Porque existem pessoas se deixando influenciar. Então eles tolhem o livre-arbítrio parcialmente. Eles tolhem para que nós não usemos nossa liberdade de ação para as coisas úteis e boas que fazem com que nós nos afastemos deles e sigamos os benfeitores. Isso eles fazem. Mas por quê? Porque nós escolhemos agir assim, né? Isso deve ficar muito claro e nos próximos encontros nós vamos aprofundar um pouco mais nisso. Por isso que em todas as questões os benfeitores falam a respeito do discernimento. Aprender a discernir o que é bom daquilo que não é, o que é cômodo daquilo que não é. Porque não é cômodo para nós não fazer escolhas amorosas? Muito cômodo, basta deixar. Mas houve uma escolha quando nós fizemos isso, mas é a escolha do menos, do que não é benéfico para nós, né? Então o discernimento é a virtude que vai nos auxiliar no movimento.

tanto ligado à lei de liberdade e à lei de amor. Porque não discernir é profundamente desamoroso conosco. Não exercitar essa virtude chamada discernimento. Extremamente desamoroso. É cômodo? Sim. Não dá trabalho nenhum. Agora, nós não estamos aqui para não ter trabalho. Nós estamos aqui para trabalhar efetivamente pelo desenvolvimento das virtudes. Então, se nós quisermos ter a mente lúcida, o coração pacificado, é preciso fazer esforços para desenvolver essa virtude chamada discernimento. Tá? Mais perguntas da internet? Se pode ser a auto-obsessão o primeiro passo da influência negativa? Exatamente, porque esse movimento de não discernimento é um processo auto-obsessivo, em que a pessoa cerceia nela própria o discernimento para escolher o bem. E aí, passivamente, por uma escolha cômoda, ela segue o caminho desequilibrado. Então, por isso que o processo obsessivo externo sempre vai passar pelo auto-obsessivo, que é esse movimento da criatura de não fazer esforços para discernir, para não praticar as leis divinas que ela é convidada a praticar ativamente. Lei de liberdade não tem jeito de não praticar, mas praticar ativamente, escolhendo o bem, só com muito esforço, com muita dedicação. Tá? Vamos fazer a nossa avaliação reflexiva, vamos fechar os olhos, entre em contato com você mesmo em essência, buscando sentir o conteúdo estudado neste encontro. O que você entendeu do conteúdo que se aplique à sua vida?

conteúdo estudado, mudou a forma como você sente o fato de ser um espírito imortal em interação com outros espíritos? Caso positivo, que mudança foi essa?

Neste encontro, refletimos sobre a influência dos Espíritos em nossos pensamentos e a importância da vigilância para que possamos conduzir bem os nossos pensamentos a partir do desenvolvimento da virtude do discernimento. Como você sente essa necessidade de vigilância? Como é para você realizar esforços no sentido de desenvolver cada vez mais a virtude do discernimento?

Como você sente a sua vida aplicando o conteúdo estudado? Você sente que ele pode melhorar a sua vida em sua busca de autotransformação e nas suas atividades na prática do bem?

Sinta-se agora um espírito imortal que traz em si mesmo a determinação divina de evoluir até a perfeição relativa, pelo conhecimento pleno e cumprimento das leis divinas, pela prática das virtudes e pela busca da unidade com Deus. Mergulhe profundamente nessa verdade espiritual. Sinta, veja se desenvolvendo todas as virtudes essenciais da vida ao longo do tempo, buscando o poder real em si mesmo, sentindo a presença amorosa de seu mentor espiritual em sua vida. Sinta nesse momento, junto com você, companhia do seu anjo de guarda, seu guia espiritual, e auxiliando nas reflexões necessárias para o desenvolvimento do discernimento.

0: Boa tarde a todos, ouvintes do Evangelho da quarta-feira. Hoje farei a abertura lendo uma mensagem da coleção Vinhas de Luz, do livro Fonte Viva, psicografia de Francisco Cândido Xavier, pelo Espírito Emmanuel. A boa parte. Maria escolheu a boa parte, que não lhe será tirada. Jesus, Lucas 10:42. Não te esqueças da boa parte que reside em todas as criaturas e em todas as coisas. O fogo destrói, mas transporta consigo o elemento purificador. A pedra é contundente, mas consolida a segurança. A ventania açoita impiedosa, todavia ajuda a renovação. A enxurrada é imundice, entretanto, costuma carregar o adubo indispensável à sementeira vitoriosa. Assim também há criaturas que, em se revelando negativas em determinados setores da luta humana, são extremamente valiosas em outros. A apreciação unilateral é sempre ruinosa. A imperfeição completa, tanto quanto a perfeição integral, não existem no plano em que evoluímos. O criminoso, acusado por toda a gente, amanhã pode ser o enfermeiro que te estende o copo de água. O companheiro no qual descobres agora uma faixa de trevas pode ser depois o irmão sublimado que te convida ao bom exemplo. A tempestade da hora em que vivemos é, muitas vezes, a fonte do bem-estar das horas que vamos viver. Busquemos o lado melhor das situações, dos acontecimentos e das pessoas. Maria escolheu a boa parte, que não lhe será tirada, disse-nos o Senhor. Assimilemos a essência da divina lição. Quem procura a boa parte e nela se detém, recolhe no campo da vida o tesouro espiritual que jamais lhe será roubado. Então essa é a nossa leitura do nosso Evangelho de hoje. Que assim seja e que o Mestre Jesus esteja conosco.
1: Boa tarde, irmãos. Aqui quem vos fala é a Carla, estudante da CELC. Hoje faremos a leitura do Evangelho, capítulo 13. Que a vossa mão esquerda não saiba o que dá a vossa mão direita. Item 17. A piedade. A piedade é a virtude que mais vos aproxima dos anjos. É a irmã da caridade, que vos conduz até Deus. Ah, deixai o vosso coração se enternecer diante das misérias e dos sofrimentos dos vossos semelhantes. Vossas lágrimas são um bálsamo que lhes aplicais sobre as feridas, e quando, por uma doce simpatia, vindes a lhe restituir a esperança e a resignação, que encanto experimentais! Esse encanto, é verdade, tem um certo amargor, porque nasce ao lado da infelicidade. Mas se não tem a agrura dos gozos mundanos, não tem as pungentes decepções do vazio que estes deixam atrás de si. Há uma suavidade penetrante que alegra a alma. A piedade, uma piedade bem sentida, é amor. O amor é devotamento. O devotamento é o esquecimento de si mesmo. E esse esquecimento, essa abnegação em favor dos infelizes, é a virtude por excelência a que praticou em toda a sua vida o divino Messias, e que ensinou em sua doutrina tão santa e tão sublime. Quando essa doutrina retornar à sua pureza primitiva e for admitida por todos os povos, dará felicidade à terra, nela fazendo reinar, enfim, a concordância, a paz e o amor. O sentimento mais próximo para vos fazer progredir, domando vosso egoísmo e vosso orgulho, o que dispõe vossa alma à humanidade, à beneficência e ao amor do próximo, é a piedade. Essa piedade que vos comove até as entranhas diante dos sofrimentos de vossos irmãos, que vos faz entender-lhes mão segura e vos arrancar lágrimas de simpatia. Portanto, não sufocais jamais em vossos corações essa emoção celeste. Não façais com que esse egoísmo endurecido que se distancia dos aflitos, porque a visão de uma miséria perturbaria por instantes sua alegria existencial. Temei permanecer indiferente quando puderes ser úteis. A tranquilidade comprada ao preço de uma indiferença culpável é a tranquilidade do mar morto, que esconde no fundo das suas águas o lado fétido e a corrupção. Quando a piedade está longe, entretanto, de causar a perturbação e o aborrecimento com os quais se apavora o egoísta, sem dúvida, a alma experimenta, ao contato da infelicidade alheia e voltando-se para si mesmo, um abalo natural e profundo que faz vibrar todo o vosso ser e vos afeta penosamente. Mas a compensação será grande quando vierdes a restituir a coragem e a esperança a um irmão infeliz que se emociona com a pressão da mão amiga e cujo olhar, ao mesmo tempo úmido de emoção e de reconhecimento, volta-se docemente para vós antes de se fixar no céu, agradecendo por lhe haver enviado um consolador, um apoio. A piedade é a melancólica, mas celeste precursora da caridade, essa primeira virtude da qual é irmã e cujos benefícios prepara e enobrece. Michel Bordeaux, 1862. Irmãos, vamos refletir com essa iluminada mensagem, que possamos, com o auxílio dos nossos mentores espirituais e do Mestre Jesus, refletirmos e fazermos uma análise das nossas condutas perante a dificuldade que nossos irmãos enfrentam. Que possamos alimentar em nós a piedade nos nossos corações e mentes, e assim seguir em direção à caridade, que, sendo sua irmã, é o único caminho para a nossa evolução e encontro com o divino. Que possamos ser mais acolhedores, amorosos e serenos ao nos depararmos com a dor dos outros, sem julgamentos, sem medidas e sem egoísmo. Que tenhamos uma ótima semana, que assim seja.
2: Olá, queridos irmãos do Grupo de Estudos do Evangelho das Quartas-Feiras. O nosso estudo continua em áudio, com a colaboração de muitos irmãos, muitas pessoas queridas, almas abnegadas, que sempre fazem um grande esforço para podermos não deixar parar esse lindo trabalho, que com certeza tem auxiliado a muitos outros irmãos, uns repassando aos outros. Então hoje, queridos irmãos, saiu o capítulo 13, que a vossa mão esquerda não saiba o que dá a vossa mão direita. O item é o 17, a piedade. Para a abertura tivemos, então, o auxílio da nossa irmã Elci. O evangelho foi lido pela nossa irmã Carla. Agora faremos um breve comentário e a seguir o encerramento pelo nosso irmão Pedro. Todos esses colaboradores, todos nós, pertencemos também ao grupo Amanhecer, é um grupo de estudos que agora está estudando nas terças-feiras. Ano passado, era no final do ano, era na sexta-feira. Agora estamos nas terças-feiras, às 20 horas. Então, vamos lá. Sobre a piedade. O que é a piedade? A simpatia espontânea e desinteressada. É isso, é uma simpatia espontânea e desinteressada. Que a gente experimenta ao presenciar o sofrimento do nosso irmão. Né? É uma virtude, essa piedade, é a virtude que mais nos aproxima dos anjos. É a irmã da caridade, que nos conduz a Deus. E por que é necessário que tenhamos piedade diante do sofrimento do próximo? Porque esse sentimento, se ele for sincero e profundo, nos levará à prática da caridade. Pois uma piedade bem sentida, como já falou no texto, é amor, é devotamento, é esquecimento de si mesmo, é abnegação em favor dos desgraçados. A piedade é a mola propulsora da caridade. Não a praticamos senão quando nos compadecemos do sofrimento alheio. É verdade, né, irmão? E por que que é comum refrear esse sentimento evitando encarar o sofrimento alheio? Porque o egoísmo e o orgulho endurecem o nosso coração, gerando a indiferença, o comodismo, o medo de sermos importunados em nossa tranquilidade ou lesado nos bens materiais. Então, muitas vezes, somos refreados lá, deixamos de fazer por esses motivos. Por que Jesus nos orientou para sermos caridosos, não julgando, mas perdoando e auxiliando sempre? Simples, para que nos livrássemos de experimentar a mesma dor que presenciamos, situação que a lei de Deus prevê para os insensíveis. Então, ele nos dá oportunidade de ajudarmos, de praticarmos a caridade, para que também nós não venhamos a ter que passar pela mesma situação. Veja como é que é importante as coisas. É lá e bem, né? Ação e reação. E qual é a compensação que tem aquele que cultiva a piedade? Então, ao compadecer-se do irmão em sofrimento e dele receber um reconhecimento, ele experimenta penetrante suavidade que lhe enche a alma de alegria. Essa é a compensação. A alma se torna alegre, suave, leve, sabe? Não sabe nem por que, uma felicidade interna. Então, ante os inúmeros problemas que afligem a humanidade, como escolhermos aquele a quem prestarmos auxílio? Como é que eu vou saber para quem que eu vou prestar auxílio? Tem tanto sofrimento. Então, a sugestão. Aquele que está mais próximo de nós, em nome da misericórdia divina. É o próximo, bem próximo. E a nossa pequena ação não seria uma gota d'água no oceano? É possível. No entanto, é de muitas gotas que se forma o oceano. Então, vejam só. Essas questões valeram para a nossa reflexão. Podemos ler novamente o trecho do Evangelho, podemos nos concentrar, aproveitar esse Evangelho e fazermos com a nossa família também. Então, que todos tenham um ótimo Evangelho, uma boa semana e até a próxima quarta-feira. Que assim seja.
3: Então, meus irmãos, vamos elevar nosso pensamento a Deus, a Jesus, a toda a espiritualidade e luz, pedir nesse momento muita proteção, muita paz. Vamos irradiar muitas luzes, muitas bênçãos para todos os nossos irmãos aqui da cidade, de todo o nosso Brasil, nosso planeta Terra, irradiando muita paz, muita tranquilidade, muita harmonia, que as pessoas possam se sentir mais tranquilas, harmonizadas, pedir pelas nossas famílias, pelos nossos amigos, que a gente possa conviver em paz, recebendo as luzes de Jesus, as bênçãos de Deus, e que tudo seja para o melhor, que a nossa vida seja repleta de muita luz, de muita proteção. Então, rogamos ao Pai que nos ilumine, nos intua, nos proteja e que a gente possa ser cada dia uma pessoa melhor. Que assim seja.
4: Boa tarde, irmãos encarnados e desencarnados da Sociedade Espírita Luz e Caridade. Eu sou a Maristela e hoje vamos realizar esse evangelho com o livro Recados do Meu Coração, uma mensagem psicografada por José Carlos de Luca, do Dr. Bezerra de Menezes. Então, coloque um copo com água ao lado para a fluidificação das águas no final do Evangelho. E vamos ler essa mensagem de hoje, que foi aberta ao acaso. Autoestima. O amor ao próximo não exclui o amor que cada criatura deve sentir por si mesma. Aliás, irmãos amados, nada pode ficar excluído do amor, pois tudo no universo é obra do amor do nosso Pai Celestial. Ter ódio por si mesmo é estar em antagonismo com o pulsar vibratório que emana da mente divina. É se posicionar fora da ressonância do amor de Deus. Curar é sintonizar as ondas do amor divino. E o homem jamais alcançará as bênçãos espirituais se estiver amaldiçoando a si mesmo. A criatura humana não pode permanecer psicologicamente contrária a si mesma. Mas, para tanto, não deve se fazer inimiga de ninguém. Devemos, sim, ter um olhar de bondade para conosco, sem, contudo, cairmos no endeusamento. Cuidemos de respeitar os nossos próprios sentimentos, sem que, para isso, tenhamos que ferir os sentimentos alheios. Façamos valer os nossos direitos, sem que nos tornemos em violadores dos direitos do próximo. Embora existam no mundo respeitáveis técnicas de aprimoramento da autoestima, até hoje não se viu forma mais eficiente de o homem viver bem consigo mesmo do que aquela proposta por Jesus. Consiste em fazer o bem a si mesmo na pessoa do próximo. Então, com essa mensagem de luz, vamos agradecendo ao Mestre Jesus por toda essa energia. E assim, vamos passar agora para a irmã Carla e depois para a irmã Soninha. Que assim seja.
1: Evangelho segundo o Espiritismo, capítulo 15, itens 4 e 5. O maior mandamento. Mas os fariseus, tendo sabido que ele tapara a boca aos saduceus, reuniram-se, e um deles, que era doutor da lei, veio-lhe fazer essa pergunta para o atentar. Mestre, qual é o maior mandamento da lei? Jesus lhe respondeu: Amarás o Senhor vosso Deus de todo o vosso coração e de toda a vossa alma e de todo o vosso espírito. Eis aí o maior e o primeiro mandamento. Eis o segundo, que é semelhante a este: Amareis vosso próximo como a vós mesmos. Toda a lei e os profetas estão contidos nesses dois mandamentos. São Mateus, capítulo 22, versículo de 34 a 40. Item 5. Caridade e humildade, tal é, pois, o único caminho da salvação. Egoísmo e orgulho, tal o da perdição. Este princípio está formulado em termos precisos nessas palavras: Amareis a Deus de toda a vossa alma e ao vosso próximo como a vós mesmos. Toda a lei e os profetas estão contidos nestes dois mandamentos. E para que não haja mais equívoco sobre a interpretação do amor de Deus e do próximo, ajunta: E eis o segundo mandamento, que é semelhante ao primeiro, quer dizer, que não se pode verdadeiramente amar a Deus sem amar ao próximo, nem amar ao próximo sem amar a Deus. Portanto, tudo que se faz contra o próximo se faz contra Deus, não podendo amar a Deus sem praticar a caridade para com o próximo. Todos os deveres do homem se encontram resumidos nessa máxima: fora da caridade não há salvação. Que assim seja.
2: Então, queridos irmãos e irmãs, seguindo agora após a leitura da nossa querida irmã Carla, que leu aqui do Evangelho, né, no capítulo 15, maior mandamento, itens 4 e 5, nós vamos então, para assim nós podermos entender melhor, né, os mandamentos ensinados por Jesus, né, e ressaltar também a atitude que nós tivemos que ter. Que atitude nós devemos ter para verdadeiramente nós amarmos a Deus sobre todas as coisas e ao próximo como nós mesmos. Então, para ajudar nesse sentido, nós vamos fazer algum questionamentozinho, bem rápido. Primeiro, o que se entende por amar a Deus de todo o coração, alma e espírito? Ama a Deus dessa maneira aquele que reconhece como Pai misericordioso. Aquele que eu sei que Deus é o nosso Pai misericordioso, que compreende que a nossa vida é uma dádiva do seu amor em benefício do nosso progresso e que faz da própria vida uma caminhada em sua direção pela observância das leis. Então, se nós seguimos a observar as leis de Deus, todos os seus mandamentos, tentando ser uma pessoa de bem, resumindo assim, então nós estamos procurando o caminho de Deus. Então, esse é o nosso caminho, que nós estamos fazendo por nós mesmos, pelo nosso progresso. Não é assim dizendo, ah, fulaninha é bom, tudo, ele está fazendo para agradar o fulano. Não, é para nós mesmos. Chegou o tempo agora, né, irmãos, com toda essa pandemia, de nós refletirmos, de nós pensarmos, olharmos para dentro de nós mesmos e vermos quem somos nós, quem sou eu, o que estou fazendo aqui, né? Qual é a minha missão aqui, o que, que eu devo fazer, o que, que eu tenho que melhorar. Quais são os meus problemas, minhas dificuldades, aonde que eu posso botar uma pitadinha de amor, de carinho, de paciência, né? Então, é esse momento, essa pandemia está nos ajudando muito nesse sentido. Essa parada, esse afastamento, dói, a gente sente falta daquele abraço gostoso, daquele beijo, das nossas risadas, nossos encontros da quarta-feira, mas faz parte, né, irmão? Então, vamos ter fé, confiança em nosso Pai e fazer isso que está... que ele está nos orientando aqui. Segundo questionamento, e por amar o próximo como a nós mesmos, o que, que nós podemos entender? É fácil essa, né? Entender, devemos entender que temos que ir lá e dispensar para o nosso irmão o mesmo tratamento que gostaríamos de receber, caso estivéssemos naquele seu lugar. Nós vamos desejar ao nosso irmão tudo o que queremos para nós, e ficar muito feliz com as suas alegrias, né? E o consolarmos quando ele tiver dores e aflições. Isso é amar o próximo como a nós mesmos. Fazer o outro o que eu gostaria que o outro fizesse por mim, naquela situação. Mais um questionamento. Que ensinamento podemos tirar da frase de Jesus? Toda a lei e os profetas se acham contidos nesses dois mandamentos. O que ele quis dizer é que todos os preceitos religiosos, todos os ensinamentos dos profetas, todas as lições dos livros sagrados podem ser resumidos em dois mandamentos: amar a Deus acima de tudo e ao próximo como a nós mesmos. Então, tudo está resumido aí. Pode ter um monte de coisa escrita em mandamento, mas esses dois resumem tudo, tudo, né? E é possível, será, amar a Deus sem amar ao próximo? Não, né? Com certeza que não. Aquele que verdadeiramente traz dentro de si o desejo de amar a Deus e para observar os mandamentos de Deus, estende esse amor a todas as pessoas, por nelas que a reconhecer que são criaturas de Deus, criadas por Deus e irmãos nossos, né? Então, isso que a gente tem que reconhecer. Então, isso não é possível, amar a Deus sem amar o próximo. O nosso próximo é criatura de Deus. Então, eu estou rejeitando a Deus se eu fizer alguma coisa. Mais um questionamento. Que conclusão prática podemos tirar desta lição? Que fora da caridade não há salvação. Uma vez que a caridade é a concretização do amor. é a forma pela qual o amor se realiza, né? O caminho da salvação nossa passa obrigatoriamente pelo amor ao próximo. Então, como a gente sempre diz, a caridade é o amor em ação. É isso, não tem, é aplicação prática. Podemos tirar fora da caridade, não há salvação. Mais um questionamentozinho. Que virtude podemos cultivar para conseguirmos observar estes mandamentos? Devemos cultivar, então, a caridade e a humildade, pois a primeira, a caridade, nos ensina o esquecimento de nós mesmos em favor do nosso próximo. E a segunda, a humildade, nos liberta das vaidades humanas, aproximando-nos de todos na condição de irmãos. Isso que nós temos que cuidar, então, cultivar a caridade e a humildade. Último questionamento. Devemos praticar a caridade mesmo sendo o próximo um nosso inimigo, um desafeto, uma pessoa que nos magoou muito, que nos ofendeu muito? Certamente que sim. Nestes casos, devemos amá-lo e perdoá-lo, desejando-lhe todo o bem que gostaríamos de receber, sem recusar a oportunidade de reconciliação. Né? Se mesmo agindo assim não formos compreendidos pelo nosso irmão, Deus, que tudo vê e preside, saberá reconhecer o nosso esforço. Então não é perdido. O que principal é não ficar com aquelas, como a gente diz, as picuinhas, qualquer coisa, ah, eu não posso nem olhar a cara do fulano, não sei o quê. Não, vamos perdoar, como diz aqui, ó, perdoar e desejar todo o bem possível, como fosse para nós. Se ele foi infeliz em alguma atitude, quem somos nós para julgar? Será que nós nunca fomos infelizes em nossas atitudes? Será que nós nunca ofendemos alguém? Será que nós sempre fomos delicados para falar com as pessoas, com os nossos irmãos de caminhada? Então vamos pensar bem nisso, queridos irmãos, né? Fazer ao outro aquilo que desejaríamos que o outro fizesse por nós. Então, é a caridade em ação. O amor é a caridade, né? O caridade, ou seja, a caridade é o amor em ação, é ação. Caridade é uma ação. E o amor, a gente não consegue pegar e ver. Mas se tu vê a caridade, uma pessoa tomando uma atitude, fazendo isso. Agora, muita gente fazendo para doar, inclusive, as máscaras. Outras juntando alimentos, assim, recolhendo cobertores, recolhendo todo esse tipo. É a caridade material, mas estão fazendo uma atitude, né? E isso que foi movido pelo quê? Ela está botando o amor em ação. Então, vamos pensar nisso, vamos continuando nos harmonizando com muito amor, com muita fé, agradecendo a Deus, nosso Pai, por tudo que temos, por tudo que obtivemos até hoje e por tudo que também ainda não conseguimos ter, mas agradecemos a Deus por ainda estar aqui nesse planeta, aprendendo a cada dia e agradecendo a cada dia ao nosso Pai, aos nossos irmãos de caminhada. Que o bom Deus e Jesus, nosso irmão, nos ilumine e nos dê força para continuarmos com muita coragem, com muito amor nessa nossa caminhada, colocando sempre, então, o lema de hoje, colocar a caridade em ação, né? Colocar caridade e muita humildade, porque fora da caridade não há salvação. Então, agora passamos a nossa irmã Maristela para fazer a prece de encerramento, o passe virtual e também a irradiação aos nossos irmãos de longe, de perto, né? Então, continuamos em oração. Muito obrigada e até a próxima quarta, que assim seja.
4: Vamos passar agora a irradiação, que é a transmissão de energias através do pensamento. Vamos fechar nossos olhos físicos nesse momento e vamos imaginar um jardim. E nesse jardim tem muitas flores coloridas. Estamos chegando perto desse jardim e vamos adentrar nesse jardim, nesse momento. E ao olhar essas flores, nossos olhos se enchem de alegria ao admirar cada flor com suas pétalas coloridas. Começamos a passar nossas mãos por essas flores, nossos dedos recebem essa energia da natureza e assim vamos colhendo cada flor colorida com o seu perfume contagiante e nesse momento estamos escolhendo as flores que mais nos agradam, deixando nosso olhar repleto de energia, colhendo muitas flores. Estamos felizes olhando esse jardim e quando olhamos na nossa frente, nos deparamos com um ser de luz. E ao chegarmos perto desse ser, olhamos, enxergamos o nosso Mestre Jesus, sorrindo e nos olhando. A sua luz chega nos nossos olhos nesse momento e invade todo o nosso ser, nos contagiando com esse amor divino. E assim corremos e abraçamos o Mestre Jesus e recebemos toda essa energia de amor que envolve o nosso ser. Envolve as nossas células, as nossas moléculas. Envolve o nosso coração. Envolve os nossos pensamentos, os nossos sentimentos. Estamos nos sentindo maravilhosamente contagiados com toda essa energia de luz. E assim, recebendo toda essa energia, vamos nesse momento levar essas flores coloridas, cheias de energia, de amor, de compaixão, de misericórdia. Vamos levar até o nosso lar e vamos enfeitar o nosso lar com muita alegria, muita flor colorida. Todos que aportarem no nosso lar vão receber essa energia divina. Nosso lar todo iluminado, nossos animais, vegetais, minerais, recebendo toda essa luz divina. E assim vamos distribuir flores por todo o nosso planeta Terra. Vamos olhar todo o nosso planeta Terra nesse momento, recebendo muitas flores da espiritualidade em cada lar, recebendo alegria contagiante do Mestre Jesus. Todos os lares estão sendo inundados com essas energias contagiantes de muito amor, de fé, de confiança, de energia de cura. Todos os lares do planeta Terra recebendo toda essa energia da espiritualidade. E assim, vamos nesse momento, voltando com os nossos pensamentos ao nosso lar, e vamos receber a energia do passe virtual. Vamos imaginando, dos olhos de Jesus, essa energia que chega a cada um de nós, envolve todo o nosso ser, envolve todos aqueles que estão precisando de luz nesse momento, envolve todos os que estão no nosso lar. Todos estão recebendo esse passe virtual do nosso amado Mestre Jesus. E assim, recebendo essa energia de amor, de paz, estamos com os nossos corações radiantes de muita luz. E agradecendo por todo esse trabalho, por toda essa energia maravilhosa do amado Mestre Jesus. E vamos encerrando o nosso evangelho, agradecendo aos benfeitores espirituais, aos nossos anjos de guarda, a todos encarnados e desencarnados que participaram desse evangelho, e ao nosso amado Mestre Jesus. Que a luz divina permaneça em todos os corações. Que assim seja.

Boa noite. Vamos começar, na verdade vamos retomar mais uma aula na sequência das aulas da estruturação do ego, terceiro módulo, e hoje nós vamos falar da persona. Eu sempre gosto de começar as aulas contando algumas historinhas e vou começar, claro, contando um pouco e falando um pouco até da origem do nome persona. Na antiga Grécia, no teatro grego, onde era muito comum, né, o teatro, as apresentações nos teatros, existia uma regra. Os participantes da peça, eles confeccionavam máscaras. A intenção era que aquela máscara representasse, com simples olhar do espectador, quem era ou qual a índole daquele personagem. Então, mesmo que a atuação do ator fosse medíocre, só em olhar para aquela máscara seria possível perceber quem era o mocinho, quem era o vilão, quem era e quais eram as atitudes daqueles personagens. Foi a partir desse estudo que Jung vai trazer o nome, né, de personare para persona, a máscara. A ideia do... que só em olhar você pode perceber quem era o personagem, ou só de olhar você pode perceber de alguma forma quem é a pessoa. Então a persona vem, a origem da palavra persona, que significa máscara, vem da história do teatro grego. E a partir do próprio nome, a palavra personalidade também se deriva. Então é sobre essa persona, essa máscara que nós vamos falar um pouco hoje. Bem, existe um poema de Álvaro de Campos e que eu quero também trazer isso como uma reflexão inicial para a gente desenvolver. Nesse poema, que se chama Tabacaria, ele coloca assim, bem, não sou nada, nunca serei nada, não posso querer ser nada. A parte disso, tenho em mim todos os sonhos do mundo. Que sei do que serei, eu que não sei quem sou. Sei o que penso, mas penso ser tanta coisa. Fiz de mim o que não soube, e o que podia fazer de mim, não fiz. Quando quis tirar a máscara, estava pregada a cara. Esse é um pedaço desse poema, que é maior, mas isso retrata muito a nossa relação com a persona. Então, a persona, essa máscara que nós colocamos, às vezes ela fica tão impregnada que nós nos desconhecemos e perdemos a conexão com a pessoa que somos. Então, Álvaro de Campos, quando faz a pergunta, o que serei eu que não sei quem sou, nos traz muito e nos remete ao questionamento que, será que eu sei de fato quem sou? Ou eu penso ser tantas coisas e, na verdade, não sei quem sou. E aí, hoje, eu me lembrei de uma passagem do filme Alice. Quando Alice chega no País das Maravilhas e naquela correria, e Alice não sabe para onde está indo e está perdida, correndo atrás dos personagens, ela encontra com um personagem sui generis, a Senhora Lagarta. E aquela Senhora Lagarta olha para Alice e pergunta a ela, quem é você? E essa é uma forma um pouco intimidadora de se começar um diálogo, na verdade. E Alice, então, timidamente, confusa também, olha para a Senhora Lagarta e diz, eu? Bem, eu não sei. Eu sei ou eu sabia quem eu era até hoje de manhã quando eu acordei, mas eu agora já mudei tanto que já não sei mais quem sou. Então, essa é a ideia, né, do questionamento. A persona não é uma coisa negativa ou positiva, vamos colocar assim. Jung traz que a persona é o arquétipo da conformidade. E nós nos perguntamos, mas um arquétipo e um arquétipo de conformidade, sim. Porque há uma tendência em nós de desenvolver a persona. Há uma tendência em nós e necessária a adaptação ao mundo externo. Então, é um arquétipo da conformidade. Mas a grande questão da persona passa quando eu me identifico tanto com ela e ao me identificar tanto com a persona, eu perco a noção da pessoa que sou.
Eu me identifico, vamos dizer assim, com o ser real que sou. Mas, no conceito, Jung vai trazer que a persona é um complicado sistema de relação entre a consciência individual e a sociedade. É uma espécie de máscara destinada, por um lado, a produzir um determinado efeito sobre os outros e, por outro lado, a ocultar a verdadeira natureza do indivíduo. Então, vamos tentar entender o que Jung nos traz por partes. Bem, a persona, a máscara, é um complicado sistema de relação entre a consciência individual, a pessoa que sou, e a sociedade. Mas essa sociedade não é a sociedade que nós adultos começamos a nos relacionar. Essa sociedade começa na infância. Então, a partir da infância, a partir da relação da criança com os pais, essa persona começa a se formar. Porque essa criança precisa se adaptar àquela família que a acolhe. Quando essa criança sai do ambiente familiar e vai para a escola, por exemplo, ou para a creche, ela agora tem um novo ambiente com as professoras, com as tias da creche, com as outras crianças. Então, essa criança também precisa se adaptar a esse novo meio, a essa nova sociedade. E aí, essa persona também começa a tomar uma forma, porque ela precisa ser acolhida, ela precisa estar adaptada ao meio. E quando a gente fala adaptada, seria de uma forma bem simples a gente imaginar que ninguém vai a um casamento, a não ser que esse casamento seja na praia, de bermuda ou de blusa esportiva. Porque se você vai, até pode querer ir por dizer que não gosta de formalidades, mas se você vai, você fica completamente diferente do contexto do ambiente. E isso é, quando a pessoa insiste em viver dessa forma, isso é uma desadaptação, uma não adequação, é um problema na persona dessa pessoa. Então, Jung continua, que ela é uma espécie de máscara, a persona, destinada, por um lado, a produzir um determinado efeito sobre os outros, porque tem uma função de passar uma ideia para os outros da pessoa que sou. Nós podemos dizer que a persona é uma personalidade externa, é uma personalidade pública, é aquilo que eu posso mostrar para o outro. Então, eu vou mostrar uma imagem adaptada àquele meio, àquele ambiente. Então, quando você chega no ambiente de trabalho, com algumas exceções, é claro, mas você não vai entrar no ambiente de trabalho aos berros, gritando, saltitando, porque isso fica completamente inadequado. Então, mesmo que eu seja uma pessoa extremamente expansiva, calorosa, sinestésica, que goste de abraços e beijos, é muito provável, se aquele ambiente de trabalho não me permite isso, que eu ali desenvolva e mostre uma imagem adaptada àquele meio. Quantas vezes nós encontramos colegas de trabalho, por exemplo, em um outro ambiente que não o ambiente do trabalho,

sofrer a natureza do indivíduo. Seria mais ou menos imaginarmos que nós temos feridas, nós temos traumas, temos os nossos medos, as nossas vulnerabilidades. E a persona, de certa forma, nos protege, imaginando no sentido literal. Se você tem um machucado e você não põe um esparadrapo, um band-aid, algo que proteja esse machucado, você fica exposto aos micróbios, à poeira, a tudo que possa contaminar aquele lugar. E a persona tem essa função também. Então, a persona protege a verdadeira identidade daquele ser, para que naquele lugar, aquele ambiente que muitas vezes pode ser hostil, ele não seja machucado. Por isso que a persona começa a se formar desde a infância. Então, muitas vezes, a forma como a criança começa a se moldar também é uma forma de sobreviver àquele ambiente que muitas vezes é pesado e é hostil para aquela criança. Então, é importante que a gente entenda no sentido global do que é a persona, até porque nós usamos muito esse termo. E às vezes, de uma forma muito inadequada, vamos dizer que a pessoa é mascarada. Nós somos todos, né? Todos nós usamos, sim. Então, é importante que a gente vá perceber que cada papel social que eu exerço, cada função social que eu exerço, tem uma persona, né? Tem uma máscara que precisa ser usada. É a mesma coisa de você se colocar. Bem, quando uma mulher se torna mãe, coletivamente tem uma ideia do papel que ela vai exercer. Então, se essa mulher faz qualquer coisa diferente do que é esperado socialmente do papel de mãe, toda a sociedade vai falar algo ou vai apontar algo dessa pessoa, né? Vai dizer assim, nossa, mas como pode? Toda vez que você casa, é esperado, a sociedade, de certa forma, coloca e dita uma regra de como deve ser o comportamento do casal. Então, toda vez que você assume um novo papel social, a sociedade, o coletivo, espera de você um comportamento. E é nessa tentativa de adequação que Jung vai chamar dessa relação, desse sistema complicado, dessa relação entre a consciência da pessoa que eu sou com a sociedade. Então, eu vou atender a expectativa da família, do coletivo, do ambiente de trabalho, mas isso é uma tendência natural, todos nós, de fazer. Por isso, isso também vai ser visto como um arquétipo. Então, James Hollis vai trazer que aquilo que podemos chamar de personalidade provisória é uma série de estratégias escolhidas pela frágil criança para lidar com a angústia existencial. Então, quando nós começamos, por exemplo, um processo terapêutico, um processo de autoconhecimento, uma das coisas que nós percebemos no decorrer do trabalho é que existe, ou nós desenvolvemos no decorrer da nossa existência, uma personalidade provisória. Então, por isso que a pergunta, desde da primeira aula desse módulo, as perguntas giram em torno do quem é você? Porque nós temos uma tendência a acreditarmos. A persona é tão poderosa, muitas vezes, que você passa a acreditar que você é a persona. Então, é importante que a gente se faça essa pergunta. Porque quando você começa a se perguntar, de fato, quem sou eu? Do que realmente eu gosto? Quais são as coisas que realmente eu espero e quero conquistar para a minha vida? Se a gente não faz essa reflexão, a gente tende, às vezes, a viver uma vida inteira ditando a nossa vida ou direcionando a nossa vida nessas escolhas que são contaminadas. Se a gente imagina que uma criança, né, desde muito bebezinha, ela vai crescendo dentro de um ambiente, e se pensarmos que os pais, pai e mãe, ou os educadores, são limitados emocionalmente, são pessoas que não sabem lidar com as emoções, que não demonstram os afetos, dificilmente nós vamos imaginar que essa criança vai se desenvolver sabendo lidar com as emoções. Porque dentro do contexto que ela cresceu, né, dentro daquele ambiente social que é a família, isso não é bem aceito. Então, toda vez que essa criança, se for uma menina, for muito dengosa, muito carinhosa, provavelmente ela vai ser reprimida nesse afeto. Se for um garoto, possivelmente ele vai ser mal interpretado toda vez que ele chorar ou toda vez que ele pedir colo ou qualquer outra coisa. Então, o que a gente vai percebendo é que essa emoção, isso que é do ser, ele simplesmente...

inconsciente vai sendo reprimido e colocado no inconsciente. Então, essa criança, muito cedo, pela própria condição da criança, ela começa a entender que se eu for assim, papai ou mamãe não vão gostar de mim. Então, eu vou guardar isso. E aí a persona vai se formando. Muitas vezes é uma persona de uma pessoa fria, de uma pessoa distante, de uma pessoa agressiva, porque isso tudo vai depender também da história do ser. Então, essa pessoa vai desenvolver uma personalidade provisória. Aquela pessoa fria, aquela pessoa distante, aquela pessoa agressiva, não é a pessoa real. E aí, muitas vezes, o que a gente vai perceber no processo terapêutico, ou a própria pessoa, quando começa a fazer o seu processo de autodescoberta, aí olha e diz assim, ah, mas eu estou tão chorão agora, né? Não está dando certo isso, está me deixando derretido, está me deixando fraco, está me deixando covarde. E, na verdade, não é isso, é porque a verdadeira personalidade agora começa a aparecer. A verdadeira pessoa que foi reprimida todo o tempo agora começa a se manifestar. Então, o que a criança vai fazer nessa fase inicial da vida, na verdade, é se proteger da hostilidade, da angústia que ela vivia. E qual é essa angústia? O desamor. A sensação de que se eu não fizer isso, ou se eu não for dessa forma, eu não serei amada pelos pais, que é, no começo da vida, as pessoas mais importantes para a criança. Então, a criança termina tendo uma tendência natural a se adaptar. Por isso que o próprio James Hollis, na sua proposta terapêutica, ele sugere o quê? Que é necessário tirar as lentes colocadas pela nossa família. Então, eu preciso, de fato, reavaliar tudo que eu acredito, tudo que eu entendo como sendo a pessoa que sou. E aí a gente vai ouvir a história do bode expiatório, né, da ovelha negra da família, porque termina tendo, dentro daquele ambiente familiar, o papel de cada um. Aquele é o mais inteligente, aquele é o mais carinhoso, aquele é o mais bonzinho, aquele é o rebelde. E que a gente vai, e muitas vezes, obedecendo a essa regra e se tornando exatamente aquilo que é esperado pelas pessoas por aquele ambiente. E continuando com James Hollis. Embora a persona seja uma superfície comum de contato necessária com o mundo exterior, temos a tendência não apenas de confundir a persona das outras pessoas com a verdade interior delas, mas também achar que nós também somos os nossos papéis. E aqui é o grande problema da persona, né? Se a gente pode dizer que existe uma parte positiva, uma parte negativa da persona, essa aqui seria a parte negativa e a grande dificuldade. Como nós, em grande maioria, não nos conhecemos, então temos uma tendência de fazer essa confusão. Então eu penso que sou o papel que eu exerço e, o pior, cobro do outro a imagem que ele me mostra. Então, quantas vezes nós conhecemos uma pessoa, uma relação de muito tempo, de amizade ou um casamento que dura muito tempo, e a pessoa, no seu processo de autodesenvolvimento, começa a modificar o seu pensamento, as suas atitudes, os seus valores, são reelaborados. E aí, aquilo que aquela pessoa me disse quando tinha 16 anos, e hoje, aos 40 anos, essa pessoa me diz uma outra coisa. E aí, como a gente tem uma tendência a cobrar, mas você não era assim antes. Claro que não, porque no processo de mudança a pessoa realmente tem que reavaliar. Então há uma confusão. Quando não, eu acredito que a maioria de nós espíritas já passamos por isso. Você começa a entrar na doutrina, começa a estudar, e aí a família, principalmente porque são os mais próximos, quando você tem qualquer atitude um pouco mais, né, áspera ou qualquer outra coisa, aí olha para você e fala assim, mas você não é espírita? Né? Há automaticamente a cobrança do papel espírita. É claro que é uma chamada para a nossa consciência, muitas vezes, mas aí a gente vai vendo a dimensão disso. Então, há uma tendência, muitas vezes, a gente confundir. Então, como eu vejo no outro algo? Porque o papel social do médico, e é interessante a gente falar das profissões, porque quem é médico ou qualquer pessoa da área de saúde vai entender bem o que eu vou dizer agora. Médico é médico em qualquer lugar no mundo. A pessoa está conversando, você nem sabe a profissão da pessoa. E aí quando pergunta, você trabalha com o quê? E aí a pessoa diz, eu sou médico, na hora aparece uma dor. Ah, porque eu estou com uma dor. Né? E aí quer fazer uma consulta na hora. E esquece, às vezes a pessoa está em uma festa, num ambiente bem descontraído, e naquele momento o médico não está presente, e sim o convidado, o irmão ou o padrinho, mas alguém sempre quer fazer uma consulta.
Então, essa é a confusão que se faz muitas vezes com o papel. Então, eu começo a querer que o outro seja exatamente aquilo o tempo inteiro. Então, o palestrante espírita é palestrante espírita o tempo todo. Uma certa feita, uma pessoa me perguntou, eu estava em um seminário com o Cláudio, e aí uma pessoa veio perguntar, porque como casal, né, as pessoas começam a idealizar um monte de coisas. E aí perguntaram assim, ah, deve ser uma maravilha vocês dois, né? Dois palestrantes, terapeutas. E eu já imaginando onde ia chegar a pergunta. Então vocês não brigam, né? Como é isso dentro de casa? Assim, é, realmente. Eu acordo de manhã, Cláudio está lá sentado, eu faço uma palestra sobre a importância do café da manhã. Né? Qualquer situação, a gente faz uma palestra um para o outro. E quando não, é muita paz, meu irmão. E a pessoa ficou olhando e disse, mas é claro que isso não pode acontecer, né? Porque o palestrante fica no lugar que ele tem que ficar. E o terapeuta fica no consultório. Depois disso, somos pessoas normais, somos um casal. Então, é esse o problema. Porque se em algum momento a pessoa passa por qualquer situação, o outro vai dizer, nossa, pura fachada, viu? Máscara. Mas é mesmo, é máscara. Né? Certa feita eu estava chateada com a situação, encontrei uma amiga, ela fez assim, você está com o rosto tão contraído, disse assim, ah, eu estou bem chateada. Eu disse, você está chateada? Eu disse, estou, por quê? Não posso? E ele disse, você é palestrante, espírita, terapeuta, ele disse, ser humano também, minha filha, corre sangue na minha veia. Então eu tenho todo o direito do mundo de ficar chateada, claro que tenho. Então, nós temos também que ter o cuidado para que a confusão que a gente faz com o outro também não se torne uma confusão feita por mim. Então, eu tenho que saber que eu estou usando uma máscara, é um personagem naquele momento, e não confunda um personagem com algo vulgar e sem valor, não é isso, e que eu preciso também me desvincular disso. Então, se eu tenho uma profissão, se eu tenho um papel na sociedade, eu tenho que ter aquele momento importantíssimo de reflexionar quem eu sou, para que eu não me confunda, porque senão eu começo a achar que eu já estou em um lugar que eu ainda não estou, e a decepção vai ser muito grande, né? Por isso a gente vê tantas doenças psicossomáticas hoje, tanta depressão, porque as pessoas tendem a achar que já chegaram, e quando a persona gruda, que nem lá no poema, né, da tabacaria, quando essa persona gruda e você tenta tirar e não consegue, há uma tendência da pessoa achar que já está perfeito, sabe, que não tem problemas, que não tem o que consertar, e realmente a gente não conserta o que não tem, o que não precisa ser consertado. E isso termina sendo um grande dano no processo da individuação. Né? Então, o meu processo de individuação, o meu processo de crescimento, de autodesenvolvimento, vai ficar comprometido se eu começo a achar que eu já estou perfeita, porque eu sou a palestrante, porque eu sou a terapeuta, porque eu sou o médico, ou seja o que for que eu escolhi ser. E aí Joana traz algo extremamente importante, né? No caleidoscópio do comportamento humano, há quase sempre uma grande preocupação por mais parecer do que ser, dando origem aos homens espelhos, aqueles que, não tendo identidade própria, refletem os modismos, as imposições, as opiniões alheias. Eles se tornam o que agrada às pessoas com quem convivem, o ambiente que no seu comportamento neurótico se instala. E é interessante ela chamar de homens espelhos. Todo mundo aqui já foi adolescente ou tem filhos adolescentes, né? Conhece adolescentes. É muito comum na adolescência a gente perceber isso, né? Então, assim, há uma tentativa de uma construção de uma identidade na adolescência, o que é normal, e o adolescente tende a procurar o seu grupo, que se veste, que usa o boné de um jeito, né? Tudo aquilo. Só que isso é uma fase da adolescência. Na fase adulta, isso já está inadequado. Então, quando Joana vai chamar a atenção, porque antes de qualquer coisa, é a tentativa de parecer ser o que não se é. Então, eu tento parecer ser algo que eu escolhi como sendo perfeito ou ideal, mas não sou. E quando eu faço isso, essa minha identidade fica perdida. E aí eu vou me tornando uma pessoa espelho. Então eu vou o tempo todo refletir o que o outro, ou o que eu acho que o outro espera de mim. E vou me perdendo de mim mesma. E aí eu lembro muito de há um tempo atrás, uma pessoa veio conversar comigo, uma mulher, e aí ela veio muito preocupada, porque ela se deu conta que ela tinha perdido a identidade dela. Mas a história era muito interessante, como ela descobriu isso. Porque ela estava fazendo um almoço em casa,
E nesse almoço ela fez o prato predileto do marido, que era peixe. Então ela fez um almoço muito rico, muito bonito, convidou a sogra, convidou a mãe. Então assim, foi uma reunião familiar. A mãe não mora aqui, não convive com ela. E nesse encontro a mãe se surpreende de vê-la comer peixe, porque ela nunca gostou de peixe. Então a mãe pergunta a ela isso: mas filha, você nunca gostou de peixe. Que bom que agora você está comendo peixe. E a mãe, achando que estava fazendo um grande elogio, mas não sabia que tinha desencadeado ali um grande conflito. Porque é naquele momento que ela se deu conta que não gostava de peixe. Mas pelo fato do marido ser vegetariano e ela ficar com preguiça de fazer 2 pratos todos os dias, então ela só fazia peixe porque ele só comia peixe. E passou a comer peixe. Então ela disse que naquela noite ela não dormiu, porque ela começou a pensar que ela já não tinha mais amigos, que ela já não tinha mais, não saía mais para os lugares que ela gostava. Por exemplo, ela gostava de ir ao cinema, mas o marido dizia que cinema era lugar para dormir. Então que ela começou a deixar de fazer um monte de coisas. Mas o mais importante, e eu digo mais interessante da história, é que ela também se deu conta que ela não podia culpar o marido. Ela disse: eu não posso culpá-lo. Ele não é o vilão da história, porque ele, na verdade, nunca me pediu para fazer isso. Eu fiz porque eu achava que era o que ele esperava. Então é isso que Jona vai chamar de homem espelho. Eu vou refletindo o tempo todo aquilo que eu acredito, porque assim, o outro não me disse, mas eu acredito que o outro espera aquilo, e eu acredito que se eu fizer o que eu penso que ele quer que eu faça, ele vai me amar mais. Mas se a gente parar para pensar, tudo é dedução. Porque eu não perguntei a outra pessoa se ele vai me amar mais ou menos, se eu comer carne, se eu comer coelho, pato, seja o que for. É pura dedução. Então a nossa ânsia, por conta de toda a lesão que nós vamos sofrendo desde a infância na nossa personalidade, vai fazer com que o tempo todo eu busque no outro a pessoa que eu sou. Porque eu própria perdi a minha identidade. E aí nós vemos, às vezes, nos sonhos, as pessoas chegarem no consultório e dizem: ah, eu sonhei que perdi minha carteira de identidade. Aí eu olho para a pessoa e digo: oh, por que será que você sonhou perdendo a carteira de identidade? Né? Então eu preciso estar atenta, porque eu posso estar só querendo parecer ser a boa pessoa, a boa esposa, a boa mãe, mas não paro para me questionar se de fato eu, a pessoa que eu sou, estou feliz, estou adaptada, estou atendendo os anseios que a minha alma me pede para fazer, se estou cumprindo ou se estou caminhando a minha própria estrada. E continuando com Joana, então ela traz que, buscando enganar sua realidade mediante a própria fantasia, o homem moderno procura a projeção da imagem sem o apoio da consciência. Evita a reflexão esclarecedora que o pode desalgemar dos problemas e permanece em contínuas tentativas de negar-se, mascarando a sua individualidade. O movimento da sociedade moderna, da sociedade atual, infelizmente, apesar de toda a transição que estamos vivendo e de tudo que estamos passando, ainda é de rejeição da individualidade. Então, toda pessoa que começa a fazer um trabalho de autodescobrimento, de diferenciação, ela é banida, ela é estranha, ela é esquisita, ela é metida, ela é qualquer coisa que faz com que a pessoa se sinta desamada, abandonada, rejeitada, e que normalmente vai mexer com a história nossa, do início da nossa existência. Então muitos, eu percebo que desistem do processo de autotransformação porque não lidam com a dor da rejeição. Não lidam com a ideia de que aquelas pessoas podem passar a não me compreender mais e não me aceitarem mais. Então, Joana vai chamar a atenção justamente para isso. Eu preciso parar e reflexionar a pessoa que sou. Quando Jung estava estudando os tipos psicológicos, né, a forma como nós percebemos o mundo, ele identificou 2 tipos, o extrovertido e o introvertido. Aquele que percebe o objeto pelo valor externo do objeto e aquele que percebe o objeto pelo valor interno que esse objeto passa para ele. Mas é impressionante nós notarmos que a maioria das pessoas mostram-se extrovertidas. Mas muitas pessoas que são extrovertidas, a pipoca da festa, né? Aquela coisa, a pessoa é uma festa
ambulante, nem sempre é extrovertida. Muitas vezes aquela pessoa é introvertida. E toda vez que ela tenta mostrar-se extrovertida para as outras pessoas, para ser aceita, para ser agradável, para ser a melhor de todas, a melhor amiga, a melhor qualquer coisa, ela se agride. Então esse mundo interno vai chamando a pessoa todo o tempo. Então a gente vai dizer assim, ela vai usar a persona de uma forma tão intensa, que o mundo interno fica completamente desconhecido para ela. Assim como a Alice quando vai conversar com a Largata, com a senhora Largata. Eu não sei mais quem sou, porque a pessoa que acordou hoje eu conhecia, mas da manhã para cá eu mudei tanto que já não sei mais quem eu sou. Então Joana vai chamar a atenção justamente porque vai se levando uma vida hoje no mundo moderno nas tentativas de negar-se, de não reflexionar. E aí nós vamos tendo as consequências de tudo isso, as consequências psicológicas, com a depressão e tantas outras doenças somáticas, mas também as consequências sociais. Porque toda vez que eu não trabalho os meus conteúdos, isso termina aparecendo de alguma forma. Porque tem também a projeção. Então eu preciso estar atenta para tudo isso, porque se eu não percebo isso, eu estou vivendo o auto-engano. Então eu começo a viver uma vida fantasiosa, uma vida muito frágil, como se constrói, como se simplesmente a gente construísse um castelo bem na beira do mar. Então a onda vai chegar e vai derrubar isso. Por isso, muitas vezes, nós nos perguntamos, mas não é possível, eu frequento a casa espírita, eu estudo tanto, eu leio Joana, eu estudo a obra, eu faço curso, assisto a TVC e continuo fazendo as mesmas coisas, né? É isso que a gente se pergunta muitas vezes, mas é justamente pela condição. O conteúdo chega assim à consciência, chega, até porque a lei de Deus está lá, pressa, está lá na consciência, mas se o ego não se apropria disso, se o tempo todo eu me recuso a fazer o mergulho e deixo que a persona o tempo todo fique fazendo um papel de proteção excessiva, é como se a gente começasse a cada momento colocando mais uma peça de roupa, mais uma peça de roupa, mais uma peça de roupa, e quando eu vou me dar conta, eu estou vestida em uma armadura. Então eu não tenho como interagir com o mundo, nem externo, nem com o mundo interno. Então ninguém pode, e Jung vai trazer, que ninguém pode impunemente desembaraçar-se de si mesmo em troca de uma personalidade artificial. Até a tentativa de fazê-lo acarreta, nos casos comuns, reações inconscientes sob forma de mau humor, afetos, fobias, ideias obsessivas, vícios reincidentes e etc. Então é interessante a chamada de atenção que Jung traz, né? Ninguém pode impunemente desembaraçar-se de si mesmo. Quer dizer, eu até posso tentar a todo tempo tentar ser o que não sou, fingir, me desconectar e deixar para lá e não mergulhar nunca. Mas isso não vai acontecer de forma impune. Porque o self, o arquétipo da totalidade, vai fazer a função dele todo o tempo. Ele vai me puxar para a completude. Ele vai estar o tempo todo me mandando condições e conteúdos para que eu possa me integrar de novo, integrar essa personalidade que está desintegrada. E muitas vezes o que a gente vai perceber são essas reações na forma do mau humor, né? De repente muda o humor, isso que é bipolar, né? Nada de bipolar. Né? Ou então é obsessor, não é obsessor também. É porque eu estou mentindo para mim mesma e a minha consciência me aponta isso. É, você está ali fazendo uma palestra, dizendo muita paz, meu irmão, com vontade de matar a pessoa. Então, vai ter, claro, um efeito, e quando você pensa que não, você está mal-humorada. Né? Poxa, eu estou tão incomodada e não sabe dizer bem onde vem. É esse incômodo. Quando não, os afetos, que são os complexos que constelam. Né? E aí quando você pensa que você está ali usando aquela máscara da pessoa boa, e aí o outro vai e esbarra em você, o urso lá de dentro sai, você voa no pescoço da pessoa, degola a pessoa e depois vai ficar sem entender o que foi que aconteceu. Então os complexos, as fobias, e aí nós vemos os medos, ansiedade, que é o mal, né, dessa sociedade que a gente vive hoje, a síndrome de pânico. Como se você começasse a desenvolver um medo de você mesmo.
um medo daquela sombra, de tudo aquilo que está lá, que você não entra em contato, e você começa a projetar no mundo lá fora. Então o mundo passa a ser um lugar muito perigoso, muito ameaçador, mas não é o mundo externo, é o mundo interno. Só que como eu não entro em contato com isso, eu começo a ver tudo isso lá fora. Então eu fico dentro do meu quarto, trancada, e lá é o lugar mais seguro para se viver. Não preciso interagir com ninguém. As ideias obsessivas, os toques, as compulsões, aquele pensamento que fica ali o tempo todo batendo na minha cabeça, e aí mais uma vez a gente diz que é o obsessor. Não que o obsessor, não que a obsessão não aproveite desse espaço para fazer a conexão, para acontecer. Mas a gente precisa sempre lembrar que o processo acontece comigo, começa em mim. Eu começo a ficar com aquela monoideia o tempo todo, porque se eu fico presa, por isso a gente vai ver a neurose, não no sentido patológico, mas aquele pensamento que fica ali me prendendo, eu não paro de pensar naquilo e eu fico só pensando naquilo, e aí eu começo a entrar também no processo obsessivo, literalmente. E os vícios? E aí vocês viram nos mecanismos de defesa do ego, aquele movimento de regressão, de regredir. Então eu estou muito bem, deixo de fumar, deixo de beber, vou me liberando dos vícios, mas por conta da minha dificuldade de me conhecer, de me perceber, qualquer situação mais difícil que meu ego se sinta ameaçado, eu volto para um comportamento antigo que já tinha sido abandonado. E aí eu retomo os vícios, retomo as atitudes equivocadas. Mas vem uma outra parte, que essa é a grande proposta. Eu percebo tudo isso, percebo a importância de me conhecer, porque tudo isso tem uma única função, é a libertação do ego. Mas quando eu falo libertação do ego, eu não estou dizendo assim, aqui você agora vai pegar o ego, vai se libertar do ego. Não é isso. Eu já comecei esse módulo dizendo que o ego é nosso companheiro de viagem, extremamente importante. Mas é a libertação do ego das questões egóicas. As questões que nos prendem a tudo o que é material, tudo aquilo que não tem tanta importância. Então o ego ele precisa transcender. Então quando eu começo a me libertar de todas essas questões que prendem o ego na busca de um excesso de segurança, na busca de um excesso de questões pessoais, eu não consigo libertá-lo para que ele possa fazer sim o reconhecimento da necessidade de transição, de transpessoalidade. Então, Joana, no Despertar do Espírito, ela traz que sem o egocentrismo perturbador, o indivíduo descobre quanto lhe é significativa a existência, investindo em cada momento, de forma agradável e compensadora, esforços de autossuperação que se transformam em fonte geradora de felicidade. Então, o ponto principal é liberar-se do egocentrismo. Então, esse é o mal. O egocentrismo vem da ideia, se a gente fosse pensar em uma imagem simbólica, de alguém que olha para o próprio umbigo. Então, podemos dizer que é um comportamento doentio, patológico. Quando a pessoa acredita, por algum motivo, que ela é o centro do mundo, ela é o centro da existência de todas aquelas pessoas que vivem com ela. Então, tudo o mais que vai acontecer, seja na família, seja no trabalho, precisa acontecer porque ela quer que aconteça, da forma que ela quer que aconteça, do jeito que ela acredita ser o certo, que ela acredita ser a verdade. Então, grande questão é libertar-se desse egocentrismo. Quando eu estou presa na atitude egocêntrica, que a criança vai viver isso em torno dos 3 anos de idade, porque ela ainda não aprendeu a se diferenciar. Então é a partir da fase de crescimento natural da criança que ela vai aprendendo a perceber-se além dela mesma. Quando ela começa a perceber que naquele momento que ela quer muito comer, não é hora de comer. Então ela começa a perceber que, bem, não, as coisas não são sempre como eu quero, da forma que eu quero, do jeito que eu quero. Então a criança vai passar naturalmente por essa fase. Mas quando se torna um egocêntrico, quando adulto, nós começamos a perceber que há ali uma distorção, há um distúrbio no comportamento da pessoa. Então esse ego, esse ser, essa individualidade, se torna tão individual que ela se prende em si mesma. Então tudo, a vontade do outro, o pensamento do outro, não tem importância.
O que importa é o que eu penso, o que eu acho, o que eu quero. Então, Joana vai trazer que sem isso, né, sem essa perturbação causada pelo egocentrismo, porque prende, sufoca a individualidade, o indivíduo vai descobrir quanto é significativa e importante a existência. E aí vem o grande questionamento: qual é o sentido da vida? O que eu estou fazendo de fato no mundo? Então, se nós pararmos para pensar em uma proporção muito pequena, mínima ou máxima, todos nós apresentamos na nossa vida fases egocêntricas, momentos egocêntricos. Porque o ego está todo ele voltado para atender suas necessidades, como uma criança lá no início da vida que precisa sobreviver, que precisa ser atendida, que precisa ser acolhida. Quando eu começo a ir além disso e percebo que a vida tem um sentido muito maior, uma importância muito maior, um significado muito maior, eu liberto o ego para fazer a transição necessária, para fazer com que eu comece a me perceber muito além da persona. Porque quando eu me prendo à persona, eu me limito. Então, eu sou só aquilo. E eu não sou só isso. Eu sou muito mais do que isso. E quando o Joana chama a atenção desses recursos que todos nós possuímos e que ainda não são explorados, ela está falando da sombra. É lá que está todo o tesouro. É lá que existe a pessoa que sempre existiu e que eu desconheço. Então é necessário que eu faça esse mergulho, é necessário que eu faça essa conquista, porque aí sim o autodescobrimento começa a se revelar. É como nós imaginarmos na parábola dos talentos. Então todos nós temos e recebemos esse talento. Agora o que nós vamos fazer com eles é uma questão de escolha. E aí entra o nosso livre-arbítrio. Se eu vou enterrá-lo com medo de perdê-lo ou se eu vou fazer com que ele se multiplique, triplique, para que eu possa então me engrandecer. Então, sempre a gente vai voltar para o ponto da importância do trabalho da sombra. E aí, voltando lá no começo do conceito, a gente começa a pensar bem: se eu me identifico com a minha persona e se a persona está em oposição à sombra, isso significa que quanto mais identificada com o papel social eu estiver, mais massificada eu estou e mais distante de mim mesma, mais distante da sombra eu me encontro. Então, o caminho sempre vai ser usar o papel, usar toda a necessidade que, sempre que é necessário usar a persona, porque vamos usar e usamos sempre, mas nunca esquecer que ali tem um ser real. Porque o ideal vai ser o dia em que estejamos nós vivendo o papel que for, a pessoa que eu sou, a individualidade que eu sou, possa ser identificado naquele papel. Naquilo que você escreve, naquilo que você fala, naquilo que você é, nas atitudes que você tem, as pessoas possam dizer: ah, é ele, é ela, com certeza. Porque a pessoa que você é, a pessoa real e que você conhece, já consegue também aparecer na persona. Essa personalidade que já está trabalhada, esses talentos, esses tesouros que nós possuímos e que a gente já pode estar trazendo à tona, porque você se conhece, você conhece os seus complexos, você conhece, de fato, a sua sombra. Mesmo sabendo que ela é inesgotável, mas sabendo também que a minha consciência, o ego, pode também se apropriar de muitas informações e que eu posso, sim, me descobrindo, assim fazendo um movimento contrário. Assim como eu coloquei um monte de roupa e comecei a usar uma armadura, eu posso também me despindo dessas roupas e usar simplesmente uma túnica que me proteja do que for necessário, mas que não sufoque o brilho e a pessoa que eu sou. Então, mantendo-se o ego em harmonia com o self, equilibra-se o eixo que os liga e a sombra cede espaço ao discernimento, liberando toda a energia para o processo de individuação que deve constituir a grande meta. Todos nós estamos vivendo um processo de individuação, todos. Mas a grande diferença é que uma minoria está fazendo esse processo de forma consciente. Então, quanto mais consciente eu me torno do processo, mais aproveitado vai ser esse processo, né? Mais rápido ele pode acontecer. Mas nunca esquecer exatamente que a proposta é o equilíbrio desse eixo. É aquele ego que vai se desenvolvendo, que vai se conhecendo, tanto que eu já consigo servir a um só Senhor.
E aí a gente volta para o próprio Evangelho. Não se pode servir a Deus e a Mamom. E é essa a grande proposta que o Cristo nos traz. Não dá para servir ao ego e ao self ao mesmo tempo. É preciso que o ego entenda que o senhor da casa, o dono do espaço, é o self. E que ele atenda ao self para que a gente possa, de fato, se tornar o homem e as mulheres de bem, as pessoas que buscamos ser e que idealizamos ser, mas não só num sentido distante e idealizado, mas no sentido de fato real e vivenciado. Então, muita paz e até o nosso próximo encontro.

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1: Bom, meus amigos, estamos de volta com o estudo do livro A Gênese, de Allan Kardec, em seu capítulo Astronomia Geral, e mais especialmente nos itens que tratam da criação primária. E aí, a gente finalizou o bloco anterior falando sobre a criação divina, né? Colocando Deus como causa primária de todas as coisas, como nós já entendemos ao estudar o Livro dos Espíritos. Então, tudo que existe no universo é obra divina. Como se deu tudo isso desde os tempos mais remotos, nós não temos noção, porque nós não conseguimos ainda penetrar no conhecimento de todas as coisas e mais ainda na forma como Deus criou todas as coisas, né? Mas uma coisa nós podemos, através do pensamento, é ter uma noção, ter uma ideia, né? É que, como nós falamos já no bloco anterior, se Deus é eterno, imutável, ele já cria todas as coisas, ou começou a criar todas as coisas desde toda a eternidade. Estamos repetindo o que falamos no bloco anterior. Mas a gente começa a ter uma ideia sobre essa criação quando nós descemos alguns níveis, né? Então, quando nós falamos que a criação divina se deu de todo sempre, isso não invalida o que os astrônomos têm pesquisado relacionado à origem do universo. Não invalida quando eles chegam a uma ideia da expansibilidade do universo conhecido e de que tudo se originou de uma grande explosão, né, o chamado Big Bang. Não é invalidado tudo isso, porque na realidade nós estamos falando de uma parte da criação, né? E dessa parte da criação que a gente consegue ver, que a gente consegue identificar com os nossos aparelhos, com nossa instrumentalidade. Tem outras situações, outras criações, né? Universos paralelos, outros níveis de vibração da matéria que nós não conseguimos captar ainda, né? Então, dentro daquilo que o homem hoje em dia já consegue observar e que ele chama de universo, para isso sim se teria uma origem. Mas não significa dizer que essa origem desse universo conhecido seja a origem de todas as coisas. Antes da existência desse universo conhecido, que, como muitas coisas ou quase todas as coisas no universo são assim, né? Quase todas as coisas no mundo são assim, tem uma origem, as coisas materiais, né, gente? Tem uma origem, tem um desenvolvimento, tem um ápice, depois uma declinação e uma extinção. Então, quando a gente trata de falar da origem do universo, quando nós ouvimos os cientistas falarem sobre a origem do universo, é desse ciclo de criação e depois de destruição posterior, né? Na origem é criação, depois, ao final, é destruição, que vai acontecendo ao longo de um determinado tempo, que também é um tempo enorme. Se a gente já falou aqui que a Terra tem um tempo de existência estimado de 5 bilhões de anos, imagine lá no início desse nosso universo, Big Bang. É um tempo muito, mas muito maior mesmo, porque a formação de um planeta dentro da criação de um universo desse é bem lá para o finalzinho, né? Então, nós vamos vendo que nós podemos considerar origem e final da existência de um conhecido universo, mas que não significa todas as coisas existentes e tudo aquilo que foi criado por Deus, e sim o ciclo de uma existência material, de um sistema, de um organismo maior que a gente tem chamado de universo, né? Porque sempre vem aquela pergunta, né? Se o universo teve uma origem lá no Big Bang, o que que tinha antes, né? Por que que houve essa energia toda dessa explosão? O que que causou isso tudo, né? Então a gente vê que até mesmo isso, se vocês, outro dever de casa para vocês, começarem a pesquisar sobre a questão de multiverso, de origem e final dos tempos considerados da criação e extinção de universos, né, que os cientistas já vislumbram coisas muito adiante de tudo aquilo que se pensava até algum tempo atrás, né? Agora, é muito interessante também que a gente entenda e o ser humano, a partir do momento em que ele teve acesso a formas de observação do universo, né, que traziam um pouco mais de detalhes do que as que ele tinha há tempos atrás, ele pôde perceber uma coisa muito interessante, né? Que não era bem como se pensava antigamente. Porque veja só, imagina você lá na origem dos tempos em que o ser humano começou a raciocinar, a pensar sobre a Terra, e ele vê isso tudo, né? Vê o Sol, vê a Lua, vê as estrelas, vê o seu próprio mundo, a diversidade dos seres, das formas, das regiões, do clima, tudo tão diferenciado que, por ele não conhecer bem como acontecia, né, a combinação dos elementos, ele achava que aquilo tudo foi criado pronto. E é por isso que se tinha, né, essa ideia de que Deus foi criando as coisas prontas. Então, criou o céu, criou a terra, criou as estrelas, tudo separado, né, e tudo prontinho. Quando, na realidade, a partir do momento em que nós estudamos a astronomia, a gente vê que as coisas não surgem prontas, elas se desenvolvem. Então, elas se desenvolvem ao longo de um tempo muito grande. O nosso próprio planeta, como a gente já esboçou aqui, ele só passou a existir da forma como é hoje depois de muito tempo, depois de muitas revoluções, né? Então, e vai se modificar ao longo do tempo. É porque, como essas mudanças se dão ao longo de um tempo muito grande, fica difícil mesmo para várias gerações da humanidade, a gente conseguir identificar essas mudanças, né? Mas o homem já consegue entender hoje que essas mudanças se dão, e ao longo de um tempo muito grande. E isso, gente, do universo ser criado, não as coisas todas prontas de uma vez só por Deus, não diminui em nada a grandeza do Criador. Muito pelo contrário, porque Deus, o que que ele faz? Ele sustenta tudo com a sua própria vontade. Então, quando há um ciclo de desenvolvimento de um universo, teve essa sua origem, esse universo, no pensamento divino. Mesmo que as coisas se deem de forma lenta, e lenta como, meus amigos? Sob o ponto de vista nosso. Sob o ponto de vista do tempo que nós estipulamos. Mas para Deus é um pensamento que se concretiza e pode se concretizar ao longo de toda a eternidade, porque Deus é eterno. Então, o pensamento dele hoje é o mesmo pensamento de ontem e é o mesmo pensamento que será amanhã. Então, a manutenção, a sustentabilidade da causa da criação de todas as coisas está em Deus. Agora, como isso é manifestado e como isso se modifica, é como nós, seres humanos, conseguimos identificar através da possibilidade de observação que nós temos. Então, o que fica para nós, meus amigos? Primeiro, não podemos ter aquela ideia da criação limitada, né, como tínhamos no passado, achar que Deus criou a Terra e apenas a Terra, somente para satisfazer a nós, que aqui fomos também criados e fomos colocados para viver. ele tem um plano muito maior na criação, que é de todas as coisas que existem em cada canto do mundo conhecido e desconhecido. E é por isso que nós devemos sempre reverenciar a esse Deus, a esse Criador, em todas as situações de nossas vidas, em todos os momentos em que tivermos passando por situações, sejam agradáveis ou desagradáveis. Não percamos a fé. O Deus que sustenta todos os mundos materiais também sustenta as nossas vidas de espíritos imortais criados por Ele e que temos como destinação a felicidade. Vamos refletir sobre essas coisas? Vamos estudar? Semana que vem, então, nós damos prosseguimento a esse capítulo do livro A Gênese de Allan Kardec. Um grande abraço a todos e até a próxima.
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1: Bem, meus amigos, estamos de volta com o estudo do livro A Gênese de Allan Kardec, no seu capítulo 10, onde ele fala da gênese orgânica e, mais especificamente, hoje nós estamos falando da geração espontânea. E sempre que a gente fala sobre geração espontânea, é quase que impossível nós não esbarrarmos naquele conceito do criacionismo versus o conceito do evolucionismo. Porque quando algumas pessoas defendem a questão da geração espontânea, elas estão dizendo o quê? Que a partir de um determinado momento, e isso a gente vê que desde lá do passado, né, até antes de Cristo, alguns filósofos, os filósofos daquela época, eles eram responsáveis por formar opinião e formar o pensamento das pessoas em relação a todos os assuntos, né? Todos os porquês da vida eram respondidos e eram colocados como reflexão pelos filósofos, né? Então se tinha muitas ideias da questão da criação, o poder de Deus de criar os seres conforme nós os vemos hoje, né? Então, não se tinha essa ideia do evolucionismo, de você partir de um ser já existente, com algumas modificações propiciadas por fatores climáticos, enfim, e que resultasse num novo ser, né? Então, nós vemos que sempre que a gente está falando também de geração espontânea, a gente esbarra um pouquinho também nesse conceito criacionismo versus evolucionismo. E a gente entende que, às vezes, o que falta para que nós não fiquemos nessa briga, né, de que vamos defender o lado do criacionismo ou vamos defender o lado do evolucionismo, é um pouco mais do entendimento da grandiosidade do Criador. A grandeza de Deus, que não se traduz, conforme o entendimento da doutrina espírita, como um ser mágico. Eu não preciso entender que Deus é maior, que é o mais poderoso, mesmo que eu entenda que para um processo de criação se demore bastante tempo. Eu não preciso que ele crie instantaneamente seres só para que eu diga, olha como ele é poderoso. Não, até pelo contrário. Quando eu vejo que um processo de maturação que obedeceu um plano inicial, né, esse plano sim é que demonstra uma inteligência superior. Então nós temos a ideia de que a grandeza de Deus, ela pôde elaborar um plano da criação, mesmo que esse plano para ser executado demorasse muito tempo. E aí quando a gente faz uma comparação, até para a gente entender um pouco melhor essa questão, é mais ou menos quando a gente faz uma comparação com uma obra realizada pelo homem. Quando nós temos uma obra muito grandiosa, O que que nós já conseguimos ter como conclusão na hora de analisarmos o Criador daquilo ali? Gente, isso é muito grande. Então, ele deve ter tido um tempo para a elaboração desse projeto, e como isso é muito grandioso, o tempo para a execução do projeto também foi muito grande. E por isso, a gente vai deixar de considerar aquela criatura, né, que foi o criador daquele projeto, como alguém que mereça o nosso respeito e como alguém bastante inteligente? Não. Então é mais ou menos isso, é uma analogia, mesmo que seja uma analogia pequena, né, que nós podemos fazer com Deus, o Criador. Então, quanto maior o projeto, quanto mais grandioso o projeto, mais tempo ele demora para ser elaborado. Então, conforme nós estudamos nos capítulos anteriores a questão do esboço geológico da Terra, a gente vê que, com o estudo da geologia, a gente pôde entender o quanto tempo que demorou todo esse projeto chamado de planeta Terra para ele se colocar do jeito que ele está hoje. E olha que ainda não está acabado, hein? Estamos passando por um período de estabilidade, mas não está acabado. Então nós vemos que a grandiosidade de Deus faz com que nós entendamos que um processo de criação, e o processo de criação divino, ele é demorado. Então eu não preciso achar que para Deus ser considerado grandioso, ele precise criar as coisas de um dia para o outro, né? E até interessante, porque nós pesquisando na internet sobre essa questão da geração espontânea, nós lemos num determinado site de estudos sobre a questão da biologia. Eu vou ficar devendo a vocês porque eu não anotei o site, né? A gente vai vendo tanta coisa, né? Pesquisando daqui e dali, um link leva de um site para o outro e a gente acaba se perdendo com a informação. Foi uma falha minha, mas eu peço desculpas a vocês por isso, tá? Porque é sempre bom a gente citar a fonte. Então, um desses sites, eu só me lembro que era um site de informações sobre a biologia, né? E ele dizia sobre a questão de uma teoria que tem sido aceita também nos dias atuais, que faz meio que um meio termo ali entre o criacionismo e o evolucionismo, apesar de que alguns consideram que isso seja mais próximo do criacionismo, né? Mas no nosso entendimento enquanto espíritas, não, né? Por quê? Porque nós, qual é essa teoria? É a teoria do tal design inteligente. Porque muitas vezes os defensores do evolucionismo, eles vão colocando que certas coisas vão se dando, e a evolução das espécies, né, o desenvolvimento de cada espécie, meio que ao acaso, né? Quando, na realidade, os defensores do design inteligente, eles até levam em consideração a questão da evolução das espécies. Só que o que eles dizem? Que há um direcionamento inteligente de alguma inteligência, né, que é responsável por esse projeto, já que a diversidade das espécies, a complexidade de cada uma delas, sugere um projeto, né, aquilo que a gente estava falando. Então, um projeto inteligente, de origem inteligente, de um autor inteligente. Então, o design inteligente é até interessante, porque se aproxima muito do pensamento da doutrina espírita. Porque eu sei que, organicamente, o processo de evolução das espécies se dá, mas há um direcionamento inteligente de Deus, em última instância, mas também de Jesus, que é o governador espiritual do planeta, e de seus prepostos, que são os espíritos responsáveis, sob o comando de Jesus, de darem sequência a todo o processo de desenvolvimento ou a elaboração do projeto. Então, existe aquele que é o responsável pela criação do projeto e aqueles que são os seus executores, né? Então é muito interessante isso, porque o que a gente pode tirar, e o tempo já está chegando ao final desse estudo aqui, é que hoje em dia, para a ciência e a doutrina espírita, não tem nada a perder com isso, porque é o pensamento que se aproxima do pensamento da ciência, geração espontânea se dá com os primeiros seres vivos, com a organização daqueles primeiros elementos em condições propícias. E a partir daí, toda a genética explica o desenvolvimento dos seres a partir de então, né? E aí a gente vê que não existe a geração espontânea de cada ser prontinho, mas sim um desenvolvimento de forma coordenada, de forma guiada pelos espíritos superiores, sob as ordens de Jesus no planeta Terra, e em última instância, sob o pensamento criador de Deus. É isso, meus amigos. Sugiro que vocês pesquisem sobre esse assunto na internet, geração espontânea, origem da vida, teoria de Oparin, porque vocês vão ter um rico material para as suas reflexões. E na próxima semana nós retornamos com o estudo do livro A Gênese, de Allan Kardec. Um grande abraço a todos e até a próxima.
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6: Olá, queridos amigos e amigas. Estamos mais uma vez aqui para fazermos nossas considerações, nossas reflexões em torno do capítulo 22 do Evangelho segundo o Espiritismo, Não Separeis o que Deus Juntou. Nesse capítulo, teremos a indissolubilidade do casamento e o divórcio. Estaremos comentando sobre a indissolubilidade do casamento, no item 3. Vamos nos reportar, inicialmente, ao item 2 do mesmo capítulo, quando Kardec faz seus comentários dizendo: nada é imutável a não ser o que vem de Deus. Tudo que é obra dos homens está sujeito a mudanças, ou seja, irmãos, as leis humanas mudam de acordo com os tempos, os lugares e o progresso da inteligência. Dentro de uma sociedade, a lei civil tem por finalidade regular os interesses das famílias, e esses interesses variam de acordo com os hábitos,

na marcha da humanidade. Podemos adicionar o casamento constitui um dos primeiros atos de progresso na sociedade humana, ou nas sociedades humanas, porque estabelece a solidariedade fraterna. E aqui nós faremos um paralelo com outro capítulo, o capítulo 14 do Evangelho, que é o capítulo Honrai vosso pai e vossa mãe, onde Kardec, no item 8, parentesco corporal e parentesco espiritual, nos diz que os verdadeiros laços de família não são os fixados pela consanguinidade, mas os firmados pela simpatia e pela comunhão de pensamentos que unem os espíritos antes, durante e após sua encarnação. Eis aí a solidariedade fraterna colocada anteriormente na pergunta 695. As famílias, pelos laços espirituais, são duráveis, fortificam-se pela depuração e se perpetuam no mundo dos espíritos. Vemos aí a questão da solidariedade fraterna, saindo do âmbito do núcleo familiar e se expandindo em termos de solidariedade fraterna universal. E quanto à indissolubilidade do casamento? No Livro dos Espíritos, continuando as questões referentes ao assunto, e é justamente a questão 697, a indissolubilidade absoluta do casamento está na lei da natureza ou apenas na lei humana? Essa foi a pergunta. A indissolubilidade absoluta do casamento está na lei da natureza ou apenas na lei humana? Os espíritos responderam que é uma lei humana, muito contrária à lei da natureza. Certo? É uma lei humana muito contrária à lei da natureza, ou lei natural ou lei divina, imutável. Nós, homens, podemos mudar nossas leis? Acima de nós, enquanto indivíduos, enquanto sociedade, enquanto humanidade e como espírito imortal, sabemos que reina a verdade imutável, ou seja, a lei imutável. Então, estamos mergulhado nessa lei, né, que tudo regula. É a lei de justiça, amor e caridade, e é imutável. No núcleo familiar, a afeição mútua dos esposos, isso quando a união é pelos laços da alma, deve se estender sobre os filhos, a amá-los, a cuidar deles e a fazê-los progredir. Então, nós vimos aqui, quando a união existe, os laços da alma. E segundo o nosso querido Bezerra de Menezes, ele nos diz que, na maioria das vezes, esses laços são laços apenas do corpo e não da alma. Então, continuando com as nossas reflexões, em condições ordinárias, a lei de amor não é levada em consideração.

afeição. E até essa afeição, ela pode ser rompida. E em tal situação, meus irmãos, o que se procura não é a satisfação do coração, mas a do orgulho, a da vaidade, a da cupidez, em outras palavras, a de todos os interesses materiais. E aí, quando nós pegamos aqui no item 3 do capítulo que estamos fazendo nossas reflexões, então, nós vemos aqui, continuando aqui nas considerações de Kardec, ele diz o seguinte: no entanto, se a lei do amor não regula a união, nem a lei civil, nem os compromissos que ela determina podem substituí-la. Daí resulta que, frequentemente, o que se uniu à força por si mesmo se separa. E o juramento que se fez ao pé do altar torna-se um perjúrio, se foi pronunciado como uma fórmula banal. São assim, continua Kardec, as uniões infelizes, que acabam se tornando criminosas, dupla infelicidade, que seria evitada se nas condições do casamento não se esquecesse da única lei que o torna legítimo aos olhos de Deus, ou seja, a lei do amor. Então, quer dizer, o que ele quer dizer aqui? Que a lei civil, ela não vai atingir a questão do sentimento. A única lei que vigora entre os esposos num casamento, numa união, é a lei do amor. Vamos continuar no próximo bloco.

0: Bem-vindos a mais um encontro, na verdade, o nosso primeiro encontro, a nossa primeira aula desse ano de 2011. E vamos começar, então, a introdução do nosso curso da série psicológica, da série Joana de Ângeles. É muito interessante quando a gente começa a falar da proposta de uma série psicológica dentro da doutrina espírita. E é claro que o próprio Divaldo, logo no começo do trabalho, foi muito questionado. O primeiro livro, quando foi lançado, Jesus e a Atualidade, algumas pessoas questionavam a Divaldo porque o próprio Divaldo percebia uma diferença na forma da psicografia, na forma de escrever da mentora Joana de Ângeles. E aí ela foi escrevendo mais alguns livros e, em um determinado momento, toda a linguagem muda e passa a ter uma linguagem com um cunho muito psicológico. E ele foi muito questionado, e o próprio Divaldo questionava por que aquela mudança naquela linguagem. E, claro que a maioria de nós, e por conta disso também, a própria obra da mentora passou a ser cercada de um mito de que Joana de Ângeles é muito difícil. A Joana de Ângeles escreve umas coisas que ninguém entende. Mas é porque a grande questão agora é que ela vai falar e ela vai trazendo para a gente nessa obra, na série psicológica, uma linguagem para a alma. Isso é o que a gente vai começar a entender um pouco, né? Porque a própria palavra, a psicologia, a palavra psique, vem de alma. Então, se vem de alma, nada mais natural que a doutrina espírita fale um pouco disso, porque de alma, pelo menos, a gente entende. Então, para começar, nós vamos trazendo Albert Einstein. E Einstein vai trazer um questionamento dentro de um apanhado de um estudo que ele fazia, e ele traz uma frase: a ciência sem religião é manca, a religião sem a ciência é cega. E é muito importante para todos nós que estamos começando um estudo profundo, um estudo dentro da doutrina espírita, dentro de uma doutrina religiosa, mas que vamos estar falando de um conteúdo científico, empírico, e que foi estudado e que vem sendo desenvolvido e, claro, ganhou um desenvolvimento maior no século XX, final de XIX para o século XX. Mas Einstein já dizia, ele como grande cientista, que a ciência sem a religião, ela era manca, faltava um pedaço. Ela era não totalmente compreendida se ficasse puramente na questão fria da ciência. Eu assisti um documentário há algum tempo de um cientista e eles estavam tentando comprovar alguma coisa que eu não entendi muito bem o que era. E aí ele vai dar um exemplo que eu achei muito interessante sobre o que é a ciência. Então ele pega um cone e põe um rato dentro do cone. E põe um gato solto no ambiente. E ele diz que sabe que o gato, que vai perceber que o rato está lá dentro daquele cone, ele vai entrar no cone. E isso o gato fez. O gato entra no cone. A partir do momento que o gato entra no cone onde está o rato, ninguém mais, os observadores, poderiam ver o que estava acontecendo lá dentro. Mas todos poderíamos deduzir o que estava acontecendo, porque o gato provavelmente pegou o rato. E aí ele vai dizer que isso é a ciência. A ciência é aquilo que eu imagino que vai acontecer a partir do momento que eu ponho um rato dentro do cone e um gato solto pela sala. Mas o que viria a ser a religião nesse caso? O que é a religião, ou qual seria o alcance da religião para que a gente possa começar a compreender qual o sentido de estudar psicologia ou estudar o desenvolvimento da pessoa, do ser, da alma, dentro de uma proposta que é religiosa? O primeiro ponto a se lembrar é que a doutrina espírita é uma religião com três pés: ciência, religião e filosofia. Então, cabe dentro de uma doutrina como a doutrina espírita estudar a ciência. Mas lá, voltando para o nosso cone com o nosso gato e o nosso rato, onde entra a religião e onde entra a filosofia nesse caso? Te poderia dizer que ficaríamos aqui a noite toda filosofando sobre as questões do gato pegar o rato e por que talvez do rato tentar fugir ou do rato ficar lá dentro e todas as questões filosóficas que levaria à atitude do gato. Mas a religião reside justamente naquilo que a nossa razão ou a nossa objetividade não consegue responder. Esse é o âmbito da religião. Porque a religião, ela precisa ir além do que a minha razão possa compreender. Por isso que muitas vezes, quando estamos dentro das experiências religiosas, nós sabemos, mas não conseguimos fazer exatamente aquilo que dizemos saber ou dizemos conhecer. Porque o conhecimento religioso precisa além da razão. Ele precisa transcender o ser. E essa é a grande proposta, quando ela vai trazer uma série psicológica, onde nós temos livros com mais de 20 anos editados e que agora eles estão tão atuais que a impressão que dá é que ela acabou de escrever. Agora ela traz, depois de 20, 23, 24 anos, alguns livros com uma linguagem que agora para nós é atual, quando ela vai trazer as propostas da psicologia analítica, da psicologia transpessoal. Então Kardec, na Gênese, ele vai, vamos dizer, complementa, ou Einstein complementa, porque vem após, um pouco depois, ele vai dizer, Kardec, Espiritismo e ciência se completam reciprocamente. A ciência, sem o Espiritismo, se acha na impossibilidade de explicar certos fenômenos só pelas leis da matéria. Ao Espiritismo, sem a ciência, faltariam apoio e comprovação. E quando nós começamos a pensar, e nós espíritas sabemos o quanto Kardec foi muito pontual com a questão de você ver a ciência e enquanto isso estivesse caminhando junto, a importância de você estar analisando de fato tanto a ciência quanto a própria proposta que a doutrina espírita traz, é que nós vamos percebendo hoje, principalmente para quem já estudou a fundo a Gênese ou o próprio Livro dos Espíritos, o quanto a física quântica, a tão moderna física quântica, traz agora respostas que a doutrina espírita já trazia há muito tempo. Né? Então agora a ciência, de fato, consegue comprovar, consegue chegar muito perto, muito próxima do que o Livro dos Espíritos, a Gênese, já apresentava, né, há mais de 150 anos. Então isso é a comprovação para todos nós dessa necessidade de uma relação de razão e emoção caminhando juntas o tempo inteiro. É interessante também quando a gente começa aí, volta um pouco um tempo, no próprio começo da doutrina espírita, que o berço da doutrina espírita é no berço da ciência. Ele vai surgir, vai se consolidar, vai ser codificado na França. Lá era o berço da ciência. Porque se não fosse assim, era possível que tivéssemos perdido muito da própria doutrina. Porque nessa época, século XVIII, XIX, a ciência era muito forte, tudo precisava ser comprovado fisicamente, matematicamente, filosoficamente. Sem essas comprovações, aquilo tudo perdia o valor. Porque houve, com o materialismo, com o cartesianismo, uma separação. E aquilo que era da religião era visto como místico, como fantasioso, como aquilo que não tinha muito valor, porque não tinha como ser comprovado cientificamente. Foi aí que a grande separação veio acontecer, né? A ciência é uma coisa, a religião é outra, porque até então tudo estava muito misturado, até por conta da própria filosofia. Então, o homem que ainda estava descobrindo, ele ainda estava muito envolvido nas questões mais subjetivas até do que objetivas, ele via a religião, a ciência, estava tudo muito junto. Mas aí vem o materialismo, vem toda aquela parte, Marx e tudo mais, e começa a consolidar e separa. Bem, agora a religião é vista como ópio da sociedade. Isso aqui vai fazer com que todo mundo fique alienado, então não é mais importante. E Deus sai do contexto da própria ciência. Então tudo agora é separado e Deus é simplesmente uma criação para que as pessoas se tornem pessoas obedientes e comportadas, e aquele coletivo vai sendo guiado por aí. Então, durante um tempo, e é mais ou menos um período de muita crise da própria religião e da ciência, que o Espiritismo começa a tomar uma forma no berço da ciência. com um grupo que não eram pessoas leigas, não eram pessoas que estavam ali simplesmente envolvidos com a própria questão, só com a questão religiosa, mas cientistas, pessoas que estudavam a energia, estudavam plano, estavam começando a compreender, e o próprio Kardec vai buscar a doutrina muito mais com o olhar curioso de um cientista do que com o olhar de alguém que acreditava que ali era meramente uma comunicação mágica dos espíritos. E aí, nesse contexto, quando a gente vai passeando um pouco, e poderíamos ficar aqui a noite toda até chegarmos de fato na psicologia, Joana vai trazer no Homem Integral, logo na introdução do livro, como é que mais ou menos essa psicologia também chega e vai tomar um formato, vai tomar uma postura dentro, né, da própria doutrina espírita. Então, a psicologia, que inicialmente confundia com a estrutura filosófica, de passo em passo libertou-se de seu jugo e, buscando estudar a psique, alcançou na atualidade a expressão de relevo para a compreensão do homem, dos seus problemas e seus desafios psicológicos. Logo no começo, a psicologia não era vista como uma ciência. Como eu falei um pouco antes, ela estava misturada, ela estava envolvida com a própria filosofia. Se a gente voltar lá para trás, bem atrás, antes de Cristo até, a própria questão da psicologia, da palavra da psique, da alma, na época dos gregos, as sessões terapêuticas, vamos dizer assim, eram aqueles momentos que eram realizados com os deuses. Então, os deuses, eles se comunicavam com as pessoas para dar conselhos, para fazer com que as pessoas compreendessem os mitos e as próprias questões emocionais que os envolvia. Então, desde do tempo da Grécia, dos gregos, dos antigos gregos, dos primeiros filósofos, existia já aquele momento onde a alma era escutada, onde a alma era manifestada. E no sentido, quando eu falo alma, eu não estou falando questão do espírito, mas do ser que somos. Então, vai desenvolvendo a parte da própria Grécia, a filosofia, e todos nós sabemos aqui Sócrates e todo o seu método da maiêutica, onde ele tinha uma forma de abordagem, onde ele acreditava que todos nós tínhamos um saber que nascia já no ser, e que todas as nossas perguntas já tinham resposta em nós. E aí ele tinha aquele método onde ele dizia que ele nada sabia. Então ele perguntava, perguntava, perguntava, e a pessoa, sem se dar conta, ia trazendo as respostas. O que é muito parecido com o trabalho mesmo que a psicologia mais moderna, a partir da humanista, começa a desenvolver no seu trato direto com a pessoa. Então é esse o caminhar que a psicologia, que antes não tinha esse nome, ela estava envolvida mesmo com a filosofia, começa até o final do século XIX, quando Freud começa a sua investigação profunda e ele vai trazer para nós o inconsciente. E é essa descoberta do inconsciente, é esse contato inicial com o inconsciente que começa agora a trazer uma nova imagem do ser. Nós temos uma parte de nós que nós desconhecemos e ele deu o nome de inconsciente. Então, a partir de Freud, alguns outros psicólogos, mas Joana trabalha muito com as ideias de Jung, vai trazer todo um estudo profundo do inconsciente, que nós vamos ver no decorrer do curso, principalmente esse primeiro ano, todos os conceitos, e vamos tentar destrinchar, de fato, o que é essa psique, compreender o que é tudo isso que reside em nós. E é interessante porque nós falamos assim, que está dentro, mas na verdade não está dentro, porque dentro tem o fígado, o estômago, o rim, né? É isso que está dentro. A psique está em torno de nós, então nós, como espíritos, sim, somos essa psique. Mas é para poder a gente entender melhor como o ego tem uma dificuldade muito grande de perceber qualquer coisa além dele, a gente pensa que está dentro, mas não está dentro. E é muito interessante quando a gente começa a pensar nisso, porque todos nós temos psique, todos, sem exceção, nós seres humanos, né? Para ninguém achar que o cãozinho de casa tem psique. Então nós temos a psique, temos uma consciência de que somos uma pessoa, do que somos, temos uma identidade. E isso é tão nosso, desde que somos quem somos, desde o homem primitivo, que é muito complicado às vezes a gente compreender essa separação. E esse foi um grande dano que quando a ciência e a religião vai sofrer uma cisão, vai causar um dano também no que hoje a gente conhece como psicologia. Porque psique, como eu falei no começo, significa alma. Então é o estudo da alma. E é difícil a gente pensar na ideia de psicologia sem um olhar profundo da alma. Não dá para a gente pensar em psicologia se eu olho para o outro e não consigo enxergar ali um ser além de um corpo. Além de uma pessoa que tem pai e mãe e tem conflitos com esses dois. Então é preciso que a gente tenha um olhar muito maior. E quando há um rompimento da ciência e a ciência começa a dizer não, a religião e Deus e tudo mais que seja, além do que eu consigo pegar, comprovar, não existe, é que o ego, essa instância que nós somos, que é tão dono de si em alguns momentos, começa a perceber a psique como um objeto separado dele. Então eu sou. A psique é alguma coisa que guarda lá todos os meus problemas. É como se a gente começasse a pensar assim bem, se eu perguntasse ao peixe o que é água, ou quem descobriu a água, o peixe diria que era ele? Vocês acham que o peixe ia dizer que foi ele? Não, né? Por quê? Porque ele vive lá. Então, para ele, a água é o normal. Estranho é essas pessoas que vivem fora dela, mas não para ele. Então, provavelmente, a gente não vai descobrir quem descobriu a água, mas o peixe a gente sabe que não foi. Porque é o normal para ele. Então, é mais ou menos a ideia que nós temos do espírito, da psique, porque isso é nosso, somos nós. Só que quando a ciência se apodera disso, a gente começa a ver tudo isso como algo separado de nós. E aquilo que eu não conheço, aquilo que eu mantenho longe de mim, vai se tornando tão desconhecido de mim e que vai formar então um outro ser à parte da pessoa que sou. E aí a gente começa a perceber a grande importância do que Joana vai chamar de uma psicologia espírita. A ideia, lógico, para ela não é construir uma nova ciência, não é trazer uma coisa nova. Nunca foi. A ideia é ter um olhar do espírito naquilo tudo que a ciência já conseguiu trazer da própria psicologia. Tudo que Freud, Jung, Moreno e tantos outros já conseguiram trazer e juntar, ela traz agora uma ampliação com o olhar do espírito. Então, a tarefa da psicologia espírita é tornar-se ponte entre os notáveis contributos dos estudos ancestrais dos eminentes psicólogos, oferecendo-lhes uma ponte com o pensamento espiritista, que ilumina os desvãos e os abismos do inconsciente individual e coletivo, os arquétipos, os impulsos e tendências, os conflitos e tormentos, as aspirações de beleza. Essa é a proposta. Então, quando a gente fala de um estudo da série psicológica, na verdade, a gente poder ampliar esse olhar. E nós, espíritas, principalmente, claro que não tem rótulo religioso, mas que possamos compreender de fato e viver como espíritos que somos. Conseguir perceber toda a intensidade da nossa psique, toda a riqueza do nosso mundo interno e toda a grandeza do que somos, para que possamos realizar a vida justamente dentro daquilo que nós nascemos para ser e que por conta das questões da vida nós vamos nos perdendo desse contexto. Então as bases da série psicológica, durante os dois primeiros anos do curso, nós vamos trabalhar dentro dessas bases. Na verdade foi uma forma mais didática, né, que eu e Cláudio juntamos a obra e fomos separando para que a gente possa desenvolver. Seria o que Jung chama de um processo de individuação. Né? Então, Jung vai trazer a proposta, né, do processo de individuação, que é esse processo de crescimento do ser. Então, dentro da obra, nós vamos separando, mais ou menos dentro de uma sequência, de todas aquelas questões que nós precisamos trabalhar e que Joana vai apresentar no decorrer de sua obra. Então, o primeiro ponto é aprender a se conhecer. Então, nós vamos levar um tempo desse estudo aprendendo a nos conhecer. Vai todo mundo chegar em casa, se olhar no espelho, se apresenta de novo. Porque nós vamos tendo muitas surpresas no decorrer desse processo de autodescobrimento. É interessante porque ela usa muito na obra, e com o tempo vocês vão ficando bem íntimos dessa linguagem dela, que ela vai dizer, é importante que você se autodescubra. É importante que você se conheça. E tem uma diferença, e vocês vão percebendo essa diferença no decorrer, né? Porque descobrir-se, se a gente imaginar que estamos todos com um pano, estamos tirando o pano, é o começo de tudo. Mas conhecer é aprofundar-se nesse processo de autodescobrimento, né? Então a gente vai estar fazendo isso nesse aprender a se conhecer. Então ela vai trazer em O Homem Integral, que foi uma das obras onde a linguagem muda totalmente, né? Ela começa, mas em O Homem Integral, ela começa a aprofundar muitos conceitos psicológicos. Então ela vai dizer que o grande desafio contemporâneo para o homem é o seu autodescobrimento. Não apenas identificação das suas necessidades, mas principalmente da sua realidade emocional, das suas aspirações legítimas e reações diante das ocorrências do cotidiano. O que é muito interessante, como eu falei há pouco, é que O Homem Integral foi escrito há 20 anos atrás. E quando ela vai trazer que o nosso grande desafio é justamente esse processo do autodescobrimento, nós vemos ainda a atualidade dessa obra, né? Porque esse é o nosso desafio. O homem moderno, ele se perde justamente na ânsia das coisas do cotidiano. Então nós temos uma vida muito corrida, uma vida cheia de atribulações, cheia de compromissos, e quando não os temos, inventamos. Então às vezes nós estamos numa pressa, numa agonia, e se você parar de fato para ver, você não está atrasado, você não tem que dar socorro a ninguém, você não tem que fazer realmente absolutamente nada, mas você já está naquele ritmo extremamente acelerado. Augusto Cury, ele disse que esse mal da sociedade moderna se chama spa. Não é porque a gente vai para o spa ficar magrinho e bonitinho. Na verdade, é a síndrome do pensamento acelerado. Então, tudo é muito rápido. Acho que o próprio hábito da internet, que você clica e você já tem a notícia do mundo em segundos, é mais ou menos assim o ritmo que a gente começa a dar à nossa vida. Então, isso vai fazendo com que esse desafio de autodescobrir-se vai se tornando realmente algo muito grande, porque não dá tempo. Isso é o que dizem as pessoas, né? Não dá tempo. Então, eu não tenho tempo de meditar, eu não tenho tempo de me concentrar, eu não tenho tempo de pensar nas coisas do Espírito. Talvez daqui a um tempo, mais tarde, quando eu estiver mais velho, eu faça isso. A questão é se vai dar tempo de chegar à velhice para pensar em tudo isso, né? Se vai dar tempo de estar lúcido para pensar nessas coisas. Então, nessa proposta do se conhecer, ela vai trazer justamente o grande ponto hoje. Então, hoje nós somos uma sociedade que sofremos de uma doença, que é a doença emocional. Todo o processo do próprio corpo, né, é uma somatização das nossas emoções mal canalizadas. Então, nós não aprendemos, durante o nosso processo de educação, a cuidar das nossas emoções. Então, a gente não sabe o que fazer com a nossa raiva, a gente não sabe o que fazer com os nossos medos, a gente não sabe fazer sequer, não sabe o que se faz sequer do nosso amor, do que nós sentimos. Então, tudo isso vai sendo acumulado. Eu costumo sempre dizer que a gente guarda em sacolas. Então a gente vai botando as sacolinhas, sabe aquele quarto da casa? Mulher sabe o que eu estou falando, aquele canto, a gente vai dizer o quarto da bagunça. E aí a gente faz isso na psique. Então tudo aquilo que eu não sei o que fazer, eu vou botando lá no quarto da bagunça da psique. O problema é que chega uma hora que está tão cheio que a porta começa a empurrar, e quando você ousa abrir, tudo aquilo vem. Então esse é o nosso desafio e esse é o convite que ela faz. Né, que a gente possa, de fato, aprender a lidar com tudo. E, principalmente, e uma coisa que uma dica que eu dou a vocês é: a obra, de fato, tem linguagem, tem termos que são, às vezes, complicados da gente entender. Principalmente porque ninguém tem a obrigação de conhecer termos psicológicos. Mas, quando a gente vai pegando a obra e vai lendo por parágrafo, a gente consegue ir na profundidade da obra, porque às vezes Joana coloca uma única palavra e naquela única palavra ela diz todo o texto. Então, não tenham pressa, somos eternos, temos o tempo inteiro para estudar essa obra. Então, no começo do curso, a gente pensava que o curso ia durar 2 anos, o curso já passou para 4, já passou para 6. Então, como somos eternos, a gente vai ficar estudando até conseguir entender e principalmente nos transformarmos com essa proposta. Então ela vai trazer uma questão, um detalhe muito importante, porque ela vai dizer assim, é preciso, e principalmente, né, que na questão do homem enfrentar esse desafio, não é apenas identificar as suas necessidades, né, mas principalmente a realidade emocional e as suas aspirações legítimas. Porque muitas vezes a gente fala de necessidade e aí a gente começa a achar que ter um carro do ano é uma necessidade, que ter um celular ultramoderno é uma necessidade, mas o que ela está falando aqui é de aspirações legítimas. E o ser legítimo é o espírito. Então essa é a proposta, é se conhecer e se conhecer ao ponto de entrar em contato com o ser real que eu sou. Porque todas as outras questões passam. E eu não tenho que estar agoniada durante a vida por conta das questões que são importantes para o ego. Mas eu preciso sim me comprometer com as questões que são importantes para a minha alma. Isso sim é a transformação que ela propõe. Depois nós vamos aprender a viver. Pense que isso tudo que eu falei é o começo, né? Depois a gente, disso tudo a gente vai aprender a viver. Aí vocês vão dizer assim, mas eu sei viver, né? Eu nasci. Estou aqui, respiro, como, então eu vivo. Mas não é bem isso, como diz o pessoal no interior, a gente bebe às vezes. A proposta é viver. E Joana tem uma palavra que ela usa muito quando ela está se referindo a viver. Ela diz, viver é viver com dignidade, com autenticidade. E é essa a proposta. E a gente só consegue viver tanto com dignidade como com autenticidade quando nós somos nós de verdade. Quando eu me conheço, com as minhas mazelas, com os meus medos, mas também com a minha luz, com a minha grandeza, e que também é desconhecida de nós. Então ela vai pegar em vida desafios e soluções e vai dizer, não se creia equivocadamente que a finalidade primeira da conjuntura existencial seja viver bem. Isso ela já desmanchou um monte de coisa da cabeça da gente, né? No sentido de acumular recursos, construir comodidades, gozar sensações. E é exatamente isso. Então, não pense que você reencarnou para viver bem. Aí dá uma sensação assim, oh, e foi para quê? Né? Não é para isso. Porque a questão não é satisfazer essas necessidades, como na frase anterior do se conhecer, não são as necessidades pequenas, são as grandes necessidades. É de fato aquilo que é importante para que eu me aprimore como uma pessoa, como ser que eu sou. Porque se a gente volta para a questão básica da doutrina, quando vamos pensar que todos nós estamos aqui, mas que já vivemos muitas outras experiências e que vamos continuar vivendo tantas outras experiências. Então, qual seria o sentido real da reencarnação? Com certeza ninguém nasce, vai ter todo esse trabalho da espiritualidade para programar o seu nascimento e tudo mais, para você chegar aqui, para a sua missão ser ter o carro do século. Já pensou? Missão? Ou então para que eu seja a mulher mais bonita do universo. Não é essa a missão. Isso pode acontecer por questões, né, momentâneas da sua existência, da sua experiência na Terra. Mas a grande proposta é que você aprimore tudo aquilo que fez com que você precisasse de novo reencarnar. Essa é a grande questão. E às vezes as pessoas ficam assim, ah, eu vou fazer regressão. Porque espírita tem isso, tudo do espírita é por causa da outra vida. Né? Porque a gente tem um álibi perfeito, a gente esqueceu, é uma maravilha isso, né? Esqueceu e sabe que viveu já. Então, assim, ah, é por causa da outra vida. Então deixa tudo para a outra vida. E não faz nada nesta vida. E aí já começa a criar débitos para a próxima vida. Aí eu fico, gente, se a gente pode pagar à vista, para que vai pagar a prazo? Paga logo, ou paga pelo menos a maior parte das parcelas que já dê para pagar. Então já paga agora. Então essa é a proposta. Você reencarna para aprimorar tudo aquilo que eu não consegui fazer na outra. Mesmo que eu não consiga aprimorar, e não vai mesmo conseguir aprimorar 100%, mas se a gente consegue aprimorar 0,1% de cada coisinha dessa, na outra existência já tem uma melhora. É mais ou menos como funcionam as questões na psique. Às vezes a pessoa diz assim, mas Iris, é muito difícil mudar. Eu digo, eu sei, se fosse fácil, Não ia ter um pingo de graça, não é verdade? Mas é, eu vou conseguir? Vai. Vai conseguir. Porque todo mundo aqui, eu acredito, já teve a experiência. Sabe aquelas correntinhas fininhas que a gente às vezes usa? Ou então linha que dá aquele nó. Mas é um nó que a gente olha e não consegue saber onde é que está o início daquilo. Isso acontece na psique. Só que aí, se a gente fica desesperado, não desata o nó. Então a gente tem que ter calma, paciência, e vai puxando pontinha por pontinha, e em um determinado momento, sem que a gente espere, a gente puxa uma ponta e desata tudo. Então é mais ou menos isso que também acontece no nosso processo. E no nosso processo também, como espírito, isso vai acontecendo, mas eu preciso tomar consciência. E tomar consciência é conhecer, é saber que, de fato, eu preciso mudar. Eu preciso me aprimorar. E essa é a proposta do que Joana vai dizer, do que é saber viver. Porque se eu estou cheia de nó, é difícil que a minha vida esteja fluindo. É como uma mangueira que está lá com o nó passado. A água pode até passar, mas ela vai passar pequenininha, fraquinha, e não vai atender, de fato, a sua capacidade total. Depois que você aprende a se conhecer, aprende a viver, a gente vai aprender a ser. Que é diferente, né? Do que a gente já falou. Então, Joana vai propor agora o aprender a ser. Então, ela traz em um homem integral. O homem deve ser educado para conviver consigo próprio, com a sua solidão, com os seus momentâneos limites e ansiedades, administrando-os em proveito pessoal, de modo a poder compartilhar emoções e reparti-las. Então, ela já começa a dizer que uma das propostas de você aprender a ser é que você aprenda a conviver com você. Porque se você não consegue conviver com a pessoa que você é, você não consegue conviver com mais ninguém. Mas se você não consegue conviver com a pessoa que você é, provavelmente você não é você. Você é um estereótipo, você é uma proposta, você é algo que foi formado por uma sociedade, mas que, de fato, a pessoa que você é, você também desconhece. E aí é o cúmulo da rebeldia quando você briga com você mesmo, né? Então, você está tão rebelde que você briga com você, deixa uma carta lá dizendo que vai embora, né? Então, é importante que no nosso processo de autoeducação eu me proponha a viver comigo. E aí vem uma outra questão que a sociedade moderna vive muito hoje, né? Além das nossas doenças emocionais, das depressões e tudo mais, nós temos a doença da solidão. Hoje, a sociedade vive de solidão. E eu não estou falando aqui dos solteiros, não é isso. Eu estou falando das pessoas que vivem casadas, com família, em grupo e que continuam se sentindo sozinhas. Sozinhas, às vezes, porque não se conhece o suficiente, se isolam do coletivo, ou sozinhas porque, de fato, não conseguem se integrar àquele coletivo por se sentirem, muitas vezes, um peixe fora d'água. Então, é importante que, nesse meu aprendizado de ser, eu também dedique momentos para viver comigo, para me escutar. E aí nós voltamos para uma proposta que no início eu já falei, que é parar um pouco até para meditar, ouvir a voz interior, né? Escutar, porque muitas vezes a gente fica procurando respostas fora o tempo todo. Então eu quero que o médium me diga alguma coisa, eu quero que o médico me diga alguma coisa, que o terapeuta, que alguém me diga qualquer coisa. Mas todas as respostas, assim como Sócrates lá na antiguidade já dizia, todas as respostas estão ali naquele que pergunta. Porque o nosso ser sabe. Então eu só preciso me conectar com isso de novo. Daí a própria palavra religião, né, de religar, é ligar-se de novo. Não com Deus externo, mas com Deus interno. Então quando eu falo de religião, de religiosidade, eu estou falando de uma conexão com esse ser que sou eu, que Jung deu o nome de self, mas que a gente sabe que nós estamos falando do espírito que eu sou, onde reside, de fato, Deus em nós. Então é importante que eu me aprimore para viver a minha solidão, mas não a solidão sofrida, mas a solidão daquele espírito, daquele viajou, que sabe que tem que caminhar o seu caminho sozinho, porque o nosso processo é, de fato, solitário. E aí ela continua em um homem integral. A educação, a psicoterapia, a metodologia da convivência humana devem estruturar-se em uma consciência de ser antes de ter. De ser ao invés de poder. De ser, embora sem a preocupação de parecer. Isso aqui daria um workshop, se a gente quisesse ficar aqui, não é? Então veja a sutileza e ao mesmo tempo a profundidade da proposta da mentora. Então ela vai dizer que o mais importante nisso tudo, né, quando você vai nesse aprimoramento de educação, nesse processo que ela vai chamar de psicoterapia, dessa metodologia de aprender a conviver, de aprender a ser, é estruturar a consciência de ser. Eu preciso saber que eu sou, o espírito que eu sou. Eu preciso conhecer isso antes de ter. E não é essa a educação que a gente recebe. Toda a nossa cultura é contrário a esse movimento. Nós crescemos e estudamos focados o tempo inteiro em ter as coisas. Você precisa estudar para ser alguém. Mas ser alguém não significa ser o ser. É ser alguém que vai ter um trabalho, um bom emprego, uma boa casa, que vai ter dinheiro, que vai ter roupas caras. Essa é a ideia que a gente passa muitas vezes para as crianças do que é ser alguém. Que na verdade estamos educando para ter e não para ser. E aí ela segue adiante. Ao invés de poder. A ideia da consciência de ser ao invés de poder. E a gente vai poder ver muito isso mais adiante quando estivermos estudando os complexos. Né? Essa ânsia de ser o dono do mundo que muitas vezes nós temos. Por isso a gente vive tão acelerado. Né? Essa agonia toda, porque o que está por detrás disso é o complexo de poder. Então eu vou e acho que posso tudo. E vou deixando, porque toda vez que eu entro nessa ânsia do externo, o meu mundo interno é abandonado. E aí ela segue mais adiante. Embora sem a preocupação de parecer. Porque a construção tem que ser sólida, de ser e não de parecer ser. Porque aí muitas vezes a gente vai construindo uma ideia de que já chegamos em determinado patamar, estamos muito longe disso ainda. E aí tudo aquilo que eu penso que sou, eu não sou. Eu só pareço ser. E aí a gente vai percebendo o quanto é profundo, enquanto é profunda a proposta. E aí ela vai, depois que a gente se conhece, depois que a gente aprende a viver, aprende a ser, aprende agora a amar. E essa é uma proposta muito profunda, porque a gente vai dizer assim, mas amar? E aí ela vai nos garante isso em Garimpo de Amor, que é necessário sim aprender-se a amar. Portanto, o amor também se aprende. E é fato, porque o amor é um verbo. E como um verbo, a gente tem que aprender também a conjugá-lo. Então, o amor também se aprende. É necessário, sim, que tenhamos a disposição de desenvolver essa capacidade. Então, é importante que busquemos o aprender. Porque, muitas vezes, o que nós vamos perceber em nós é uma resistência. Nós somos seres muito resistentes à mudança. Então, se eu acho que o meu comportamento é correto, é muito mais fácil para mim modificar o outro, para que o outro faça exatamente aquilo que eu acho que é o certo, do que eu me modifique para. E aí, quando nós falamos em amor, nós vamos para uma crise. Não é que aqui no Centro Espírita de Salvador isso não acontece, né? Coisa lá de fora. A solteirice crônica, porque já está virando um transtorno isso, né? Então, um processo quase psiquiátrico, quase médico. E aí as pessoas falam assim, ai, mas eu estou procurando o homem ideal, a mulher ideal, a pessoa ideal. Mas é procurando fora. São poucos aqueles que se colocam e se candidatam para se transformar na mulher ideal, no homem ideal. Sempre eu quero fora. Então, é o outro que vai ter que ser. Eu não preciso ser, porque provavelmente ou eu já sou, ou outro, e aí às vezes a gente vai ouvir assim, quem gostar de mim tem que gostar de mim como eu sou. Né? E vamos ficando nessa rigidez e não entramos na proposta desse aprender a amar. Mas por que de fato é importante aprender a amar? E aí em Garimpo de Amor também ela vai colocar, o amor que se deve oferecer ao próximo é consequência natural do amor que se reserva a si mesmo, sem cuja presença muito difícil será a realização plena do objetivo da afetividade. O grande ponto é importante que eu aprenda a amar, porque se eu aprendo a amar a mim mesma, como eu sou, com as dificuldades que eu tenho, o meu amor para o outro é genuíno, é verdadeiro. Porque eu não estou amando no o outro aquilo que eu espero encontrar no outro, eu estou amando o outro de verdade, o ser que ele é. Então, nesse processo de aprendizado que a mentora nos traz, ela vai trazer na sua obra a importância do amor, de aprender a amar. Mas esse ponto só vai acontecer genuinamente se eu faço toda a minha trajetória e, principalmente, se eu consigo amar a mim, a pessoa que eu sou de fato. Nós vamos encerrar a nossa aula e até o próximo encontro, nesse mesmo horário.
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2: Denis diz assim pra gente: a dor e o prazer são duas formas extremas da sensação. Para suprimir uma ou outra, seria preciso suprimir a sensibilidade. São, pois, inseparáveis em princípio, e ambos necessários à educação do ser, que em sua evolução deve experimentar todas as formas ilimitadas, tanto do prazer como da dor. A dor física produz sensações, o sofrimento moral produz sentimentos. Mas, como já vimos, no sensório íntimo, sensação e sentimento confundem-se e são uma só a mesma coisa. O prazer e a dor estão, pois, muito menos nas coisas externas do que em nós mesmos. Incumbe, pois, a cada um de nós, regulando suas sensações, disciplinando seus sentimentos, dominar umas e outras e limitar-lhes os efeitos. Epicteto dizia: as coisas são apenas o que imaginamos que são. Assim, pela vontade, podemos domar, vencer a dor ou pelo menos fazê-la redundar em nosso proveito, fazer dela meio de elevação. A ideia que fazemos da felicidade, da desgraça, da alegria e da dor varia ao infinito segundo a evolução individual. A alma pura, boa e sábia não pode ser feliz à maneira da alma vulgar. O que encanta uma deixa a outra indiferente. À medida que se sobe, o aspecto das coisas muda, como a criança que, crescendo, deixa de lado os brinquedos que a cativaram. A alma que se eleva procura satisfações cada vez mais nobres, graves e profundas. O espírito que julga com superioridade e considera o fim grandioso da vida achará mais felicidade, mais serena paz num belo pensamento, numa boa obra, num ato de virtude e até na desgraça que purifica do que em todos os bens materiais. O brilho das glórias terrestres, porque estas o perturbam, corrompem, embriagam ficticiamente. Bom, gente, olha só. Denis vem analisando pra gente a dor, né? Ele fala pra gente que a dor e o prazer são duas formas extremas de sensação. Porque a dimensão da dor é nossa. O que pra mim é dor, pra Amanda pode não ser, pro Francis pode não ser. O que pra eles é dor, pra mim pode não ser, né? Então, a sensação da dor, aquilo que dói, é uma questão íntima. Cada um. Por isso que eu não posso dizer que a dor do fulano é menor do que a minha dor é maior do que a do outro. Porque só eu sei como isso está repercutindo na minha alma, como isso está modificando a minha alma, como isso está trazendo uma certa falta de paz à minha alma pela dor que eu estou sentindo. A dor do sentimento, não a dor física. E até mesmo a dor física, a dimensão é de cada um. A unha encravada em mim pode me provocar uma dor excessivamente grande e que eu não consiga me controlar. Enquanto essa mesma unha encravada em outra pessoa pode dar uma dor que é simplesmente suportável. Como a gente vê, nós encontramos pessoas que suportam as dores físicas, as dores materiais, né, as dores que acometem o nosso corpo físico, com uma certa resistência, outras pessoas nem tanto. Né? Essa semana eu fui visitar a mãe de uma amiga que operou um câncer de mama, ela teve que tirar uma mama em função da cirurgia, e eu perguntei para ela, uma senhorinha já de 80 e poucos anos, e eu perguntei para ela se ela tinha dor. E ela disse que não, que era uma dorzinha suportável, que era uma dor suportável. Né? Então, para ela, a dor da cirurgia, a dor que ela sentiu, a dor que ela estava sentindo após o ato cirúrgico, era uma dor suportável, já em casa. Não foi no dia seguinte a cirurgia, foi já uma semana de cirurgia. Ela me dizia que a dor era suportável. Ela suportou aquela dor com facilidade, talvez outras pessoas não suportassem. E ela mesmo disse que depois da cirurgia, a dor dela foi suportável. Talvez para outras pessoas assim não fosse. Né? Então, por isso, nós não podemos, por nada, por questão nenhuma, nós podemos apontar o dedo para o outro e dizer que ele é, que ele sente mais dor ou ele sente menos dor, que o que ele está fazendo é uma chacota, porque não dói nada, porque é assim mesmo. Tanto no aspecto da dor material, como no aspecto da dor sentimental, da dor do sentimento, né? Porque cada um tem a sua dimensão, cada um sabe daquilo que dói. Não tem um ditado que diz, cada um sabe onde o seu calo dói e como ele dói? Né? Umas pessoas suportam bem, outras não. E é como ele completa aqui, nesses primeiros parágrafos que nós lemos. A ideia que fazemos da felicidade, da desgraça, da alegria e da dor varia ao infinito segundo a evolução individual. Quando ele compara com a criança, ela tem apego aos seus brinquedos, ela tem amor aos seus brinquedos, ela acha que ela não vai conseguir jamais viver sem os brinquedos dela. E quando ela cresce, ela vê naqueles brinquedos apenas um objeto, não tem para ela um significado de sobrevivência, como ela não pudesse sobreviver sem aquele brinquedo, sem aquele boneco, sem o carrinho, sem um joguinho, etc. e tal. E nós também. O que hoje pode provocar, o que hoje pode nos provocar a ideia de uma dor insuportável, com o passar dos anos, nós podemos compreender que aquele momento não foi de uma dor tão insuportável. Né? Quando a gente ri, no meu tempo de criança, porque a gente fazia assim, porque a gente fazia assado, porque brincava assim, porque doía, porque não doía, porque a visão da criança é uma. E se nós analisarmos a nossa trajetória, nós vamos perceber exatamente isso. Exatamente isso. Né? Se o que hoje incomoda, amanhã pode não incomodar tanto. E o que vai fazendo isso? É a nossa maturidade. O que vai permitindo a gente olhar para a dor desse jeito? É a nossa maturidade. O que antes me doía, me incomodava, foi uma dor insuportável para mim, a perda de um ente querido, a saída de um trabalho, uma amizade que se desfez, ou que seja lá o que for, de que maneira pode ter sido. O que era insuportável, depois a gente aprende a conviver com aquela dor. Então, quando você olha de longe, quando você olha com uma certa reserva para aquilo que está te provocando a dor naquele momento, mais à frente pode não provocar. Então, o que ele fala? Que varia infinito segundo a evolução individual. E ele continua, a alma pura, boa e sábia não pode ser feliz à maneira da alma vulgar. Porque para ela os valores são outros, as necessidades são outras. Então, ela não tem aquela necessidade da alma vulgar. Então, consequentemente, os seus sentimentos, os seus pensamentos, aquilo que a incomoda ou não a incomoda, é totalmente diferente da outra, porque ela está mais amadurecida, ela está mais evoluída em relação às outras pessoas. À medida que se sobe, o aspecto da coisa muda. Como a criança que cresceu, não deixa de lado os brinquedos que cativaram a alma. Uma outra coisa que a gente pode usar como exemplo também. Por exemplo, nós estamos num determinado nível do planeta Terra, nível de solo, tá? Não é nível de evolução moral, nível de solo. Nós estamos num determinado nível acima do nível do mar. Então, quando nós estamos andando nas ruas, caminhando nas ruas, os edifícios, as residências, os automóveis, eles têm uma dimensão em relação ao seu tamanho, né? As suas medidas, as suas dimensões, altura, comprimento, largura, profundidade, representam uma coisa. Se você se eleva, se você sobe em um edifício em que você tem um andar muito alto, tipo assim, trigésimo, quadragésimo andar, ou que você vai a um cume de uma montanha, aquele mesmo carro, aqueles mesmos prédios, aquelas mesmas residências que apresentavam uma área, né, determinada, que apresentavam uma dimensão, passam a ter uma dimensão completamente diferente. Porque você mudou o teu ponto de referência. Antes, quando você caminha na rua, o teu ponto de referência é você e o automóvel que está passando. Vocês estão no mesmo nível. Quando você se eleva, o teu ponto de visão, o teu ponto de referência mudou. Então, você tem uma visão, você tem uma dimensão, uma visão dimensional diferente da visão que você tinha antes. Então, a mesma coisa em relação à dor. Considerando-se a evolução do espírito, considerando-se a maturidade desse espírito. Por isso, a gente volta a dizer, não podemos dizer que a dor de fulano é maior que a minha dor, ou menor que a dor de Beltrano, ou a minha dor é maior ou menor que a dos outros, porque cada um tem a sua dimensão. Bom, aí ele continua assim, é muito fácil fazer entender aos homens que o sofrimento é bom. Cada qual quereria refazer e embelezar a vida à sua vontade, adorná-la com todos os deleites, sem pensar que não há bem sem dor, ascensão sem suores e esforço. A tendência geral consiste em fecharmos-nos no estreito círculo do individualismo, do cada um por si. Por essa forma, o homem abate-se, reduz a estreitos limites tudo quanto nele é grande, quanto está destinado a desenvolver-se, a estender-se, a dilatar-se, a deferir voo. O pensamento, a consciência, numa palavra, toda a sua alma. Ora, os gozos e os prazeres e a ociosidade estéril não fazem mais do que apertar esses limites.

coisas inferiores e mergulhem no ilimitado. Olha só, repetindo esse pedacinho aqui que diz assim. Cadê? Não é no início do parágrafo. Ora, os gozos e os prazeres e a ociosidade estéril não fazem mais do que apertar esses limites, acanhar a vida e o nosso coração. Para quebrar esse círculo, para que todas as virtudes ocultas se expandam à luz, é necessária a dor. A desgraça e as provações fazem jorrar em nós fontes de uma vida desconhecida e mais bela. E não é verdade? Porque quando a gente passa por uma dificuldade, nós não conseguimos, por exemplo, nós não conseguimos encarar um problemático, não conseguimos imaginar assim. Nossa, fulano está passando por uma dificuldade muito grande, insuportável a dificuldade dele, imensa dificuldade dele. Não sei como é que ele consegue resistir e ultrapassar isso. Nós analisamos assim. Não sei se eu conseguiria. Mas quando nós passamos pelas nossas dificuldades, quando nós passamos pelas nossas dores, nós fazemos movimentar dentro de nós mesmos um cabedal de forças que a gente desconhece. A gente busca dentro de cada um de nós o recurso que nós desconhecemos, que nós não sabemos ter, que nós não imaginamos que temos dentro de nós. Então, a cada momento da dificuldade, você faz uma viagem para dentro do teu ser e você começa a descobrir meios, a descobrir caminhos dentro de você para que você possa ultrapassar aquela dificuldade. Você descobre. Porque se a gente não descobrisse esses caminhos, a cada dor, a cada sofrimento que se abatesse em nossas vidas, nós iríamos sucumbir. Nós iríamos sucumbir. E a gente não sucumbe. Não é? Quem de nós, né, não perdeu um ente querido e que achou que a vida sem aquela pessoa seria insuportável? E quantas pessoas conhecemos que dizem isso? Eu não consigo me imaginar vivendo sem fulano. A minha vida será insuportável. E se de repente aquela pessoa desaparece da vida da outra, a vida dela vai continuar. Eu não consigo me imaginar vivendo sem meu marido, vivendo sem meu pai, vivendo sem a minha mãe, vivendo sem meus filhos. E quantas pessoas conhecemos que vivem sem os maridos, sem os pais e sem os filhos? Né? Que esses maridos, esses pais, esses filhos desencarnaram. E a gente continua a viver. Porque a gente vai descobrir forças dentro da gente que vai nos levar a raciocinar, a pensar, a elaborar mais o pensamento, a descobrir outros caminhos que vão não nos fazer esquecer, mas nos ajudar a amenizar o nosso sofrimento. E com esse sofrimento amenizado, nós continuamos a nossa trajetória, nós continuamos a nossa jornada. Né? Então, aqui ele continua aqui dizendo, a tristeza e o sofrimento fazem-nos ver, ouvir, sentir mil coisas, delicadas ou fortes, que o homem feliz ou o homem vulgar não pode perceber. Se eu não passo pela dor, eu não sei o que é aquilo. Nós tínhamos um escritor, né, que já é desencarnado, o Arthur da Távola, que uma vez ele escreveu uma crônica, que ele dizia, só sabe quem sente, qualquer coisa assim. Então ele vinha dizendo, só sabe o que é fome quem já passou pela fome. Não é privação de alimentos, é não ter alimentos para comer. Só sabe a dor de perder um filho quem já perdeu um filho. Só sabe a dor de perder um amigo quem já perdeu um amigo. Se você não passa por aquilo, você não consegue. Você não consegue imaginar o que seja. E essas situações que a gente passa, boa noite, Ramalho, e essas situações que a gente passa nos permite descobrir essa força interna que nós temos. Nos permite descobrir mecanismos de lidar com a dor, lidar com o sofrimento e continuar a sobreviver. Né? E ele termina dizendo, obscurece-se o mundo material, mas que cada vez se tornará mais distinto à medida que as nossas vistas se desprenderem das coisas inferiores e mergulharem no ilimitado. E ele continua, o gênio não é somente o resultado de trabalhos seculares, é também a apoteose, a coroação de sofrimento. De Homero a

0: a Dante, a Camões, a Tasso, a Milton, todos os grandes homens como eles têm sofrido. A dor fez-lhes vibrar a alma, inspirou-lhes a nobreza dos sentimentos, a intensidade da emoção, que souberam traduzir com os acentos dos gênios que os imortalizou. É na dor que mais sobressaem os cânticos da alma. Quando ela atinge as profundezas do ser, faz de lá saírem os gritos eloquentes, os poderosos apelos que comovem e arrastam as multidões. Essas são as forças que a gente vai buscar lá dentro da gente. Aquilo que depois as pessoas, como a gente fala, as pessoas falam também: não sei como fulano conseguiu passar por esse momento. Eu não sei dizer. Talvez nem ele saiba como passar, né? Mas ele está ali passando. Claro que isso amparado por uma pléiade de espíritos amigos que estão lá ajudando a gente. Esses espíritos protetores, esses espíritos familiares, não nos abandonam. Não nos abandonam. De forma alguma. Eles estão em volta da gente, muitas vezes nos carregando no colo, conduzindo os nossos dias, as nossas noites, as nossas jornadas, amparando. Estão ali amparando. Nós precisamos passar pela dificuldade, mas passar pela dificuldade não é o mesmo que estar desamparado. Eu passo pela dificuldade, mas eu tenho um amparo que me permite sobreviver a esse momento ruim. Né? Que me permite sobreviver a esse momento ruim. E ele continua assim: dá-se o mesmo com todos os heróis, com todos os grandes caracteres, com os corações generosos, com os espíritos mais eminentes. Sua elevação mede-se pela soma dos sofrimentos que passaram. Ante a dor e a morte, a alma do herói, do mártir, revela-se em sua beleza comovedora, em sua grandeza trágica, que toca às vezes o sublime e o nimba de uma luz inextinguível. Inextinguível. É bonito o texto, Ramalho, é bonito o texto. Né? Esse autor, Léon Denis, ele escreve maravilhosamente belo, de uma forma bela, maravilhosamente, de uma forma muito tocante aos nossos corações. Muito tocante aos nossos corações. Então, lendo esse último pedaço, ante a dor e a morte do herói e do mártir, revela-se em sua beleza comovedora, em sua grandeza típica, que toca às vezes o sublime nimba de uma luz inextinguível. A dor nos faz igualar perante os outros. Né? A dor nos faz igualar, ela nos iguala. Né? Nós falávamos ainda há pouco, não podemos apontar o dedo para alguém para dizer que a dor dele é maior ou menor do que a minha, porque cada um tem a dimensão da sua dor. Né? Cada um tem a dimensão da sua dor. A morte é a grande niveladora de todos nós. Não importa quem seja aquela pessoa que desencarnou, se ele é um herói ou se ele não é um herói, se ele é uma pessoa de posses materiais ou se ele é uma pessoa totalmente sem posses materiais. A morte é a grande niveladora. A dor também é a grande niveladora. Né? Porque quando a gente está com dor, quando a gente dói, quando a gente passa por uma dificuldade, a gente lembra de rezar com mais facilidade, a gente lembra de rezar com mais frequência, né? Você reza de manhã, você reza de tarde, você reza de noite, você, a toda hora você está rezando, você está solicitando ao alto que te ampare, a Deus que te ampare, esses espíritos amigos que amparem, que ajude, que restabeleça, te restabeleça para que você consiga lutar. E quando a gente entra em oração, quando a gente entra em prece, a gente entra imediatamente em sintonia com essas forças superiores, com essa espiritualidade amiga que nos protege. Quando passa a crise da dor, às vezes a gente não lembra de rezar. A gente reza quando acorda, reza quando deita, e durante o dia, muitas vezes, a gente esquece de rezar. Mas quando a gente está com a dor, a gente fica mais disciplinado, né? Então, a dor, podemos dizer também que ela é uma grande disciplinadora, que a gente disciplina mais o pensamento e disciplina mais, consequentemente, o nosso ato de orar, o nosso ato de rezar. E Deni continua assim com a gente. Suprimir a dor e suprimireis ao mesmo tempo o que é mais digno de admiração neste mundo. Isto é, a coragem de suportá-la. Olha só. Suprimir a dor e suprimireis ao mesmo tempo o que é mais digno de admiração neste mundo. Isto é, a coragem de suportá-la. O mais nobre ensinamento que se pode apresentar aos homens não é a memória daqueles que sofreram e morreram pela verdade e pela justiça? Há coisa mais augusta, mais venerável que seus túmulos? Nada iguala o poder moral que daí provém. As almas que deram tais exemplos avultam aos nossos olhos com os séculos e parecem de longe mais imponentes ainda. São outras tantas fontes de força e beleza onde vão temperar-se as gerações. Através do tempo e do espaço, sua irradiação, como a luz dos astros, estende-se sobre a terra. Sua morte gerou a vida, e sua lembrança, como aroma sutil, vai lançar em toda a parte a semente dos entusiasmos futuros. É como nos ensinaram essas almas, pela dedicação, pelo sofrimento dignamente suportado, que se sobe aos caminhos do céu. A história do mundo não é outra coisa mais que a sagração do espírito pela dor. Sem ela, não pode haver virtude completa, nem glória imperecível. É necessário sofrer para adquirir e conquistar. Os atos de sacrifício aumentam as radiações psíquicas. Há como que uma esteira luminosa que segue no espaço os espíritos dos heróis e dos mártires. Aqueles que não sofreram mal podem compreender estas coisas, porque neles só a superfície do ser estará roteada, valorizada. A falta de largueza em seus corações, de efusão em seus sentimentos. Seu pensamento abrange horizontes acanhados. São necessários os infortúnios e as angústias para dar à alma seu aveludado, sua beleza moral, para despertar seus sentidos adormecidos. A vida dolorosa é um alambique onde se destilam os seres para mundos melhores. Olha só, a vida dolorosa é um alambique onde se destilam os seres para mundos melhores. A gente, pela dor, a gente não compreende, né? Um exemplo, por exemplo, se você passa uma privação na sua vida, você não sabe, usando o exemplo até da crônica do lado do Arthur da Távola, você não sabe o que é fome. Você não tem ideia do que seja passar fome. Você não tem ideia do que seja passar frio, né? Através da dor, se você se vê privado de alimentação, se você se vê privado do gênero, de qualquer gênero de alimento, você vai dar valor quando você tiver esse alimento diante de você. Se você já passou frio, você vai dar mais valor àquela roupa que te agasalha e vai dar mais valor e vai se tornar mais maleável também com as pessoas que têm fome e com as pessoas que têm frio. Então, de repente, você consegue se desprender, você consegue se desapegar das coisas materiais com uma facilidade maior. De repente, aquele agasalho que você não usa, que você não utiliza, que você, cada vez que você veste, que nós vestimos, né, não nos cai bem, a gente acha que não cai bem, a gente acha que não está muito bom, que não ficou muito legal, aí você tiramos o casaco e penduramos outra vez. Quando fazemos esse tipo de situação, quando temos esse tipo de atitude, nós não estamos utilizando e também não estamos doando. Se você passa pela privação do frio, se você passa por um episódio de frio, onde você, mesmo que você queira, mesmo que você tenha o dinheiro para comprar, você não tem o que comprar para diminuir o seu frio, né, para acabar com o seu frio, você vai dar mais valor àquele casaco que está lá e àquela pessoa que está passando frio. Talvez numa próxima oportunidade você possa se desfazer daquele agasalho com uma facilidade maior. Porque você sentiu frio, você sabe o que é sentir frio e você sabe que durante o inverno quantas pessoas ao longo desse país, das diversas cidades desse país são jogadas ao relento e não têm com que se cobrir. Então você pode se desfazer das suas coisas materiais com mais facilidade. E você aprende a valorizar as coisas com mais facilidade. Né? Por exemplo, é uma coisa que eu digo sempre, falo com muita frequência. O que significa um copo d'água para quem tem sede? Mas você imagina numa cidade que você tenha 40 graus, 42 graus, né, com sensação térmica de 48, 49, 50, né? Se você imagina você numa cidade dessa, imagina o que é você receber um copo de água gelada, no momento em que você tem sede. Você valoriza aquilo. Porque você passou pela privação, então você começa a valorizar aquilo que você não tem a privação. Aquilo que você não tem a privação. Então, como ele coloca, é necessário sofrer para adquirir e conquistar. Os atos de sacrifício aumentam as radiações psíquicas. Há, como uma estrela luminosa que segue no espaço, os espíritos dos heróis e dos mártires. A vida dolorosa é um alambique onde se destilam seres para mundos melhores. Então, se eu passei pelaquela dor e se eu me reeduquei pelaquela dor, se eu não passei reclamando, porque se eu passo também reclamando, praguejando, fazendo uma opção de besteira, eu não estou me reeducando pelaquela dor. E se eu passei e me permiti reeducar pelaquele momento de dor, eu vou valorizar aquilo que eu tenho, que não me causa dor, e vou valorizar a existência do outro também. Então, vou me melhorar. Eu vou me melhorar. Então, ele vai me preparar para eu atingir um mundo melhor. Por quê? Eu estou me melhorando moralmente. Aí ele continua. A forma como o coração, tudo se embeleza por ter sofrido. Há já nesta vida um não sei que de grave e enternecido nos rostos que as lágrimas sucaram muitas vezes. Toma uma expressão de beleza austera, uma espécie de majestade que impressiona e seduz. É o aprendizado, é o crescimento, é o aprendizado. Eu passei por aquilo. Eu passei por aquilo, então eu sei o quanto dói, eu sei o quanto eu posso fazer para amenizar o sofrimento daquelas pessoas. Se eu estou na iminência de perder tudo, né? Se você cai doente, se as pessoas caem doentes numa cama de hospital, o que ela pode fazer naquele momento? O que ela possui de seu naquele momento? Nada, nem o seu corpo ela possui. Então, com certeza, ela pode sair dali, né? Ela pode sair dali um pouco mais fortalecida, entendendo melhor o valor sentimental, o valor moral, o valor até material mesmo, das coisas que estão ao seu redor, e entender o quanto ela não pode carregar com ela e o quanto ela pode se tornar menos egoísta, no sentido de dividir para com o próximo aquilo que ela tem sobrando na casa dela. Não é? Quando a gente passa por um hospital, que fica algum tempo no hospital, a gente sai com os valores um tanto quanto trocados. Né? E aí, ele cita uma frase de Michelangelo, que é belíssima, belíssima, belíssima, belíssima, que ele diz assim: Michelangelo adotara como norma de proceder os preceitos seguintes: concentra-te e faze como o escultor faz a obra que quer aformosear. Tira o supérfluo, aclara o obscuro, difunde a luz por tudo e não largues o cinzel. O que o escultor faz a obra? Ele vai devastando, ele vai lá com a sua ferramenta, ele vai sulcando, ele vai devastando, ele vai retirando o excesso daquela pedra que ele não precisa, da pedra ou da madeira, né? Ele vai tornando o que está obscuro, ele vai tornando mais claro, as formas vão se tornando mais claras, a forma vai se tornando mais visível aos olhos dos outros, né? Ele vai difundir a luz, quando ele fala difundir a luz, ele vai clarificar, ele vai clarear todo aquele bloco de mármore, aquele bloco único de mármore, aquele bloco único de madeira, ele vai dar uma forma, ele vai dar um desenho, ele vai passar para ali, né, o sentimento, ele vai passar para aquele pedaço o sentimento que está dentro dele. Então, o que ele fala? Concentra-te e faz como o escultor faz a obra que queira formosear. Tira o supérfluo, do sofrimento da gente. Tira o ferro, aclara o obscuro, difunde a luz por tudo. Mas não largues o cinzel. Não largues a sua ferramenta maior para ultrapassar a dor, que é a fé em Deus, a fé na imortalidade da alma, naquilo que nós podemos, trabalhar em nós mesmos, né? E ele continua embaixo e diz assim: máxima sublime, que contém o princípio de todo aperfeiçoamento íntimo. Nossa alma é nossa obra, com efeito, obra capital e fecunda, que sobrepuja em grandeza todas as manifestações parciais da arte, da ciência, do gênio. Todavia, as dificuldades da execução são correlativas ao esplendor do objeto, e diante da penosa tarefa de reforma interior, do combate incessante e travado com as paixões que a matéria, quantas vezes o artista não desanima? Quantas vezes não abandona o cinzel? Se você vai fazer uma obra de arte, você vai esculpir um objeto que não tenha tantos detalhes, você demora algum tempo. Você tem um trabalho X. Se você vai esculpir uma imagem que tenha muitos detalhes, um objeto que tenha muitos detalhes, muitas nuances, você vai levar um trabalho, vai ter um trabalho maior. A mesma coisa em relação a nós, né? Se eu tenho algum momento de dificuldade, se eu estou passando por algum momento de dificuldade, mas eu consigo, através do meu sentimento, através da minha confiança, eu consigo entender o que está passando, né? E sei que eu preciso ter um cuidado maior naquilo, com aquilo que eu estou sentindo, eu vou ter uma obra minuciosa, eu vou ter um trabalho mais minucioso. Agora, se eu, e de repente, esse que é minucioso, vai parecer para mim uma coisa simples, porque eu vou trabalhando o meu psíquico, eu vou trabalhando a minha emoção, eu vou trabalhando o meu sentimento com aquilo que eu preciso trabalhar para me fortalecer e ultrapassar aquilo que eu estou ultrapassando, que eu estou vivenciando no momento, né? Então, o que ele diz assim: todas as dificuldades da execução são correlativas ao esplendor do objetivo e diante da penosa tarefa da reforma interior. A nossa reforma interior é tarefa urgente. É tarefa para ontem, é tarefa para hoje, é tarefa para sempre. Então, se eu tenho muita coisa, e temos muita coisa para poder trabalhar dentro dos nossos espíritos, das nossas realidades espirituais, se eu tenho muita coisa a ser feita, é uma tarefa imensa. Eu sei que é uma tarefa imensa. Se eu já tivesse com todos os meus senões trabalhados, estaríamos aqui. Se todos nós estivéssemos com os nossos senões trabalhados, não estaríamos aqui. Estaríamos num outro planeta, estaríamos numa outra condição de vida, né? Se nós estamos nesse planeta, porque ainda temos algo a ser trabalhado. Ainda temos muita coisa, melhor dizendo, a ser trabalhado. Então, esse trabalho vai ser correlativo àquilo que eu tenho dentro de mim, àquilo que temos dentro de nós. O que precisamos trabalhar? Precisamos trabalhar a paciência, a benevolência. E como somos como pessoas? Somos pessoas fraternas, somos pessoas que entendemos com facilidade a dor do outro, que entendemos com facilidade a dificuldade do outro. Então, de repente, poderíamos trabalhar as nossas dificuldades com uma facilidade maior. Mas se somos rudes, se não conseguimos compreender, se achamos que somos sempre as pessoas donas da razão, então como é que vamos fazer? Como é que a gente vai fazer isso? Vai dar um trabalho maior, não vai dar um trabalho maior? É a teimosia. Se aceitamos com facilidade determinadas lições, ultrapassamos com facilidade. Agora, se somos renitentes, se somos teimosos, se somos difíceis de aceitar determinadas situações que precisamos ultrapassar, nós vamos sofrer muito mais. Vamos sofrer muito mais. Se eu nego ajuda, se eu não quero receber ajuda de ninguém, se as pessoas chegam para ajudar, a gente diz que não quer, né? Se chegam para auxiliar, a gente diz que não quer. Se as pessoas chegam e oferecem qualquer tipo de, dão qualquer tipo de indício que possa aliviar uma determinada situação, dizemos que não. Então nós vamos sofrer muito mais. Nós vamos aprender com muito mais dificuldade. Né? Então, como ele diz, a dificuldade da execução são correlativas ao esplendor do objetivo. E diante da penosa tarefa da reforma interior, do combate incessante travado com as paixões, como a matéria, quantas vezes o artista não desanima? Quantas vezes a gente não desanima diante das dificuldades que a gente encontra ao longo da vida da gente? Né? Quantas vezes a gente não pensa assim, puxa, mas sabe, eu saio de uma e entro no outra, eu saio de uma e entro no outra. Cansa, né? Quantas vezes nos desanima? Quantas vezes a gente não abandona esse cinzel, essa força de vontade interior, né? Aí ele coloca assim, então que Deus lhe envia um auxílio, a dor. Ela cava ousadamente nas profundezas da consciência a que o trabalhador hesitante e inábil não podia ou não sabia chegar. Desobstrui os recessos, modela-lhe os contornos, elimina ou destrói o que era inútil ou ruim, e do mármore frio, informe, sem beleza, da estátua feia e grosseira, que as nossas mãos mal tinham esboçado, faz surgir com o tempo a estátua viva, a obra-prima incomparável, as formas harmoniosas e suaves da divina psique. Né? Psique é uma obra, né? É uma estátua, né? que simboliza o amor. Então, observa aqui, vamos observar essas obras de arte para a gente poder entender a dificuldade, né? Para a gente entender melhor a dificuldade. Observem uma obra de Michelangelo, que para mim é a escultura mais bela que existe, para mim não existe outra, que é a Pietà, que é a imagem de Maria, né? A imagem de Maria com Jesus no colo, quando ele sai da cruz, quando ele consegue tirá-lo da cruz, ela o acolhe no colo, né? É uma obra de Michelangelo. Belíssima, belíssima, uma coisa assim. É impressionante como ele consegue transportar, como ele consegue transferir para um bloco de mármore, de um bloco de mármore, e é um bloco único de mármore, essa peça é uma peça única de mármore, onde ele conseguiu esculpir, né, tanto a face de Maria, esculpindo a face de Maria e a face de Jesus, e o amor que ela tem por aquele, por aquele ser que é seu filho, que está no seu colo, como ele consegue passar isso para essa rocha. Ele consegue passar para essa rocha. O sentimento do amor, a sensação ao olhar essa obra de Michelangelo é ver apenas, né, é ver apenas uma mãe sofrida, além de tudo uma mãe sofrida, com o seu filho no colo, acalentando seu filho no colo. Sabe? É uma coisa belíssima. Então é isso que ele coloca ali. Então a dor, ela vai fazer com que a gente freie algumas das nossas ações, né? Ela vai frear as nossas ações, ela vai nos permitir repensar as nossas ações, repensar os nossos valores, repensar aquilo que está à nossa volta, para que a gente possa modificar o que a gente tem dentro de nós. Porque essa é a grande chave do progresso do espírito. É a sua modificação, é o seu crescimento moral. E a dor permite isso, porque quando a gente não está passando por problemas, por situações dolorosas, a gente não para muito para analisar, não. A gente não para muito para pensar, não paramos muito para pensar, não paramos muito para analisar. Só paramos para analisar quando a dor bate e visita, quando ela bate, ela toca, toca, toca, toca, oi, estou aqui, né? Estou aqui. Então a gente vai para... repensa, né? Eu costumo dizer que quando a morte chega pertinho da gente, bem pertinho da gente, e diz, olá, como vai? Está tudo bem com você? Como é que você está seguindo? Como é que está o seu dia a dia? Como é que você está construindo o seu dia a dia? É? Quando ela chega pertinho da gente e dá um olá assim, bem pertinho da gente, a gente começa a repensar as nossas atitudes. Então, quando a dor chega perto, a gente é levado a repensar as atitudes, a repensar o pensamento, o pensar, né? A repensar o falar, a repensar tudo, tudo, tudo. Porque você não sabe como você vai sair daquela situação. Então, é a hora do é o momento, é a hora do nosso estalinho, né? É quando toca o sininho. Trim, trim, trim, trim, trim. Olha, é agora. É agora. É agora que você precisa pensar. Porque a dor nos faculta isso. Porque se nós não passamos por esse momento de dor, por esse instante de dor, a gente para e vai seguindo em frente. E vai andando e vai seguindo em frente sem pensar muito. Né? Em todos os parâmetros da nossa vida, em todos os campos da nossa vida, seja na vida afetiva, seja na vida familiar, seja na vida social, seja em qualquer canto, em qualquer lugar, a gente vai parar para analisar a dor, né? Vai parar para analisar o que ela vai provocar na gente. A gente não pode largar o cinzel, a gente tem que ficar com o cinzel na mão e vamos embora, vamos trabalhar essa estátua porque o tempo urge, né? O tempo corre, a gente precisa trabalhar. Ok?
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2: Questão 27. Kardec continua insistindo lá no questionamento a respeito de matéria, a descobrir mais informações a respeito disso com os espíritos. E nessa ele faz uma pergunta também importante. Todas elas são importantes, mas nesse assunto aqui é uma pergunta-chave, porque os espíritos nos esclareceram aqui algo importantíssimo para nós, a respeito dos elementos da natureza. Então Kardec perguntou aos espíritos: haveria, assim, dois elementos gerais do universo, a matéria e o espírito? São só esses dois elementos, matéria e espírito? E a resposta dos espíritos, assim, esclarecedora e de um conhecimento, uma informação muito importante para nós que aqui estamos nesta caminhada em busca dessas informações para realizarmos o nosso caminho de maneira correta. Então, os espíritos responderam sim. Ou seja, matéria e o espírito. Mas eles continuaram completando. Acima de tudo isso, Deus, o Criador, o Pai de todas as coisas. Estas três são o princípio de tudo o que existe, a Trindade Universal. Ou seja, né? Deus, espírito e matéria. São três coisas distintas. E que os espíritos continuam aqui nos esclarecendo. E ele diz, disseram a Kardec, porém, ao elemento material é preciso acrescentar o fluido universal que desempenha o papel de intermediário entre o espírito e a matéria propriamente dita. Muito grosseira para que o espírito possa exercer uma ação sobre ela. Então, os três elementos, Deus, espírito e matéria. Os espíritos aqui falando da ligação do espírito com a matéria. Para que o espírito pudesse encarnar num corpo material, denso, grosseiro, como ainda é o nosso corpo aqui deste planeta, haveria de ter um elemento para fazer essa união, visto que o espírito muito sutil ficaria difícil ele manipular a matéria muito grosseira. Então, ele busca, né, no elemento universal, que é o fluido universal, um pouco desse fluido, como se fosse uma manipulação, e vai criar aí esse elemento de ligação que nós conhecemos como perispírito. Continuam os espíritos esclarecendo a Kardec. Embora, sobre um certo ponto de vista, se possa identificá-lo com o elemento material, ele se distingue deste por propriedades especiais. Se ele fosse positivamente matéria, não haveria razão para que o espírito também não o fosse. Então, olha só que informação importante. embora, num certo ponto de vista, se possa identificá-lo como elemento material. Então, esse elemento de ligação do espírito com o corpo, com a matéria densa, ele é material. Agora, é de uma matéria mais sutil, mais suave, mais leve, que justamente nós chamamos de semimaterial. Não é totalmente espírito, nem é totalmente matéria. Ele se distingue da matéria porque apresenta propriedades. E quando nós estudarmos perispírito, aqui mesmo no Livro dos Espíritos, nós vamos ver essas explicações mais detalhadas que os espíritos deram a Kardec. Então, por isso que eles disseram, não haveria razão, se assim não fosse, para o espírito ligar direto à matéria. E aí eles continuam esclarecendo. Ele está colocado entre o espírito e a matéria. É fluido. Como a matéria é matéria, suscetível por suas inúmeras combinações com esta e sob a ação do espírito de produzir a infinita variedade das coisas das quais conheceis apenas uma parte insuficiente. Então, aqui detalhe para nós. Este elemento de ligação é uma das transformações, uma das modificações da matéria. A matéria que nós sabemos, passado pelos espíritos mesmo, ela é lá bem sutil no seu início e vai se densificando de acordo com a necessidade que ela vai ser utilizada. Nesse caso, ela não se densifica totalmente, porque há necessidade que ela seja sutil para se ligar ao espírito e a parte, como nós já falamos, material, para se ligar ao corpo. E aí, conforme os espíritos estão dizendo aqui para nós, dentro dessa ação do espírito na matéria, eles produzem uma variedade de coisas que nós ainda não conhecemos. Um dia vamos poder ter esse conhecimento total. No momento, ainda não precisamos. E eles continuam. Esse fluido universal, ou fluido primitivo, ou elementar, sendo o agente de que o espírito se serve, é o princípio sem o qual a matéria estaria em perpétuo estado de divisão e nunca adquiriria as propriedades que a gravidade lhe dá. Então, é o fluido universal que é manipulado pelo espírito, que vai ser o seu agente, como ele está dizendo aqui, e que vem a ser o princípio para que essa matéria possa se modificar, se transformar. Então, através da ação dos espíritos, nesse fluido primitivo, eles podem transformar essa matéria e vai se tornando e se formando nos elementos necessários. Então, a trindade universal é Deus, Espírito e matéria. Três elementos distintos. Matéria é matéria, Espírito é Espírito e Deus é Deus. Certos pormenores que nós desconhecemos, mais tarde nos serão revelados, de acordo, como a gente sempre fala, de acordo com a nossa capacidade de entendimento. É uma coisa que a gente tem que ter muito na nossa mente, que o que não sabemos ainda, o que não nos foi passado, é porque nós não temos condições e, principalmente, no momento, a necessidade de saber. Porque aquilo que nós precisamos saber, aquilo que nos é necessário conhecermos para trabalharmos, utilizarmos no estágio em que nos encontramos, a doutrina já nos trouxe tudo. E conforme vamos evoluindo, vamos amadurecendo, nós vamos adquirindo mais conhecimento. Quantas coisas já nos foram trazidas, já nos foram passadas pelos espíritos depois da codificação de Kardec. Então, já estamos compreendendo a existência do fluido sutil na natureza, sentindo a ação desse fluido em todas as direções da vida. Sabemos que estamos mergulhados nesse fluido. Ele é o intermediário entre o espírito e a matéria. Esse fluido universal vem do Criador, vem de Deus, da sua pureza, e transforma-se, obedecendo às regras e formando ambientes sem que possamos determinar seu caminho. Não importa. Importa é que ele está aí para nos ajudar, para nos orientar, para nos auxiliar nesta nossa caminhada. Nas modificações da matéria, é importante que saibamos isso, para atender às necessidades da vida, sendo, no fundo, o mesmo elemento primitivo, nós temos aí a mão de Deus, simbolicamente falando, manipulando tudo para atender às nossas necessidades.
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2: Vamos então hoje para o assunto que Kardec questionou os espíritos a respeito das semelhanças físicas e morais. E na questão 215, ele perguntou aos espíritos: de onde se origina o caráter distintivo que se nota em cada povo? Kardec está questionando aí a respeito das diferenças de caráter que nós encontramos de uma nação para outra, de um povo para outro. E os espíritos responderam a Kardec: os espíritos também possuem famílias formadas pela semelhança de seus pendores, mais ou menos depurados, segundo sua elevação. Pois bem, um povo é uma grande família onde se reúnem espíritos simpáticos. A tendência que os membros dessas famílias apresentam para se unirem é a origem das semelhanças que existem no caráter distintivo de cada povo. Acreditas que os espíritos bons e humanos procurem um povo rude e grosseiro? Não. Os espíritos simpatizam com as massas como simpatizam os indivíduos lá estão no meio que lhes é próprio. Então, olha só, a resposta dos espíritos a essa questão de Kardec. O que entendemos aqui é que cada povo se encontra unido, né, os seres que formam aquele povo, eles se reúnem por conta da afinidade que tem dos sentimentos, dos gostos, das ideias. Nós já sabemos que a lei, que é lei universal, semelhante atrair o semelhante. Então, sendo assim, é normal, como dizem os espíritos, que haja essa atração, que haja essa união de semelhanças entre as nações e aí formando os seus povos de acordo com esses sentimentos afins. A doutrina espírita nos esclarece que sempre os espíritos elevados reencarnam para colaborar no progresso e elevação dos que aqui estão, dos povos, das nações. Então, os espíritos formam as famílias de acordo com os seus sentimentos, com as suas ideias. Eles vão procurar aqueles que têm essas mesmas ideias, esses mesmos pendores. Cada povo atrai para a sua comunidade espíritos da mesma índole, espíritos que tenham os mesmos pensamentos, espíritos que se afinizam, né, que têm o mesmo ideal. Essa é a lei de justiça, mas acima de tudo, lei de amor, aquele amor que vai nos unir. Aquele amor que vai reger a todos, porque Jesus nos disse: que um dia seríamos, né, ou seremos, melhor dizendo, um só rebanho para um só pastor. E a harmonia que reinará no mundo um dia vai ser a nossa felicidade, estarmos todos juntos com o mesmo pensamento, com o mesmo ideal, com os mesmos sentimentos e sempre caminhando para o progresso. Esse é o nosso objetivo. Então, para isso, nós estamos, desde agora, já realizando esse aprendizado. E aí, continuando ainda nesse mesmo tema, nesse mesmo assunto, Kardec ainda perguntou aos espíritos, lá na questão 216, o homem conserva em suas novas existências traços do caráter moral de suas existências anteriores? Então, será que trazemos para uma nova encarnação as conquistas de caráter que formamos numa encarnação anterior, seja ela boa ou ruim? E os espíritos responderam: sim, isto pode acontecer. Porém, melhorando-se, ele muda. Sua posição social pode também não ser a mesma. Se de senhor torna-se escravo, seus gostos serão inteiramente diferentes e tereis dificuldades para conhecê-lo. Sendo o espírito o mesmo nas diversas encarnações, suas manifestações podem ter, entre uma e outra, algumas analogias, modificadas, todavia, pelos hábitos de sua posição, até que um aperfeiçoamento notável tenha mudado completamente seu caráter, pois, de orgulhoso e mau, pode tornar-se humilde e humano, se arrependeu. O nosso objetivo é o progresso, e para isso, Deus nos oferece a oportunidade da reencarnação, com o objetivo de irmos desenvolvendo em nós os bons sentimentos, o bom caráter. Então, essa é a lei de progresso que nós estamos utilizando e vamos progredindo paulatinamente através das reencarnações pelas quais vamos passando. Então, como dizem os espíritos, podemos trazer características morais para uma nova reencarnação, ou seja, algum ponto, alguma temperamento, alguma coisa do nosso caráter de uma outra encarnação. Mas sempre estaremos buscando a melhoria. O objetivo é sempre nos transformarmos, nos melhorarmos, evoluirmos. Ou seja, eliminarmos as más tendências que fomos adquirindo e agora estamos aqui trabalhando para combatê-las e deixarmos florescer as boas que nós temos dentro de nós já em germes para serem desenvolvidas. É claro que essa transformação moral ela não é realizada rapidamente, assim da noite para o dia. É um trabalho de sacrifício, requer sofrimento. Toda subida, nós sabemos que exige muito esforço. É necessário esse esforço. As várias situações que vamos vivenciar em cada existência vão nos ajudar nessa mudança, nessa transformação. Então, não percamos tempo, busquemos desenvolver logo esse bom caráter. Se queremos ser feliz. E nós queremos essa felicidade. Então, os espíritos nos dizem, a vida vai nos mostrando as modificações constantes que devemos realizar. Através das dores, através dos sofrimentos pelos quais passamos, das dificuldades, esses momentos de dores são os pontos, né, que nos chamam a atenção, como se dissesse assim, é aí que nós temos que melhorar. Está doendo, é porque não está correto. Então, é aí que a gente tem que trabalhar. Essas informações são necessárias. E os meios de nós nos modificarmos, de nós trabalharmos, nós temos lá, que nos foi trazido pelo Evangelho de Jesus, todos os ensinamentos da lei que ele veio nos esclarecer e a doutrina aqui nos auxiliando, nos trazendo mais informações ainda. O que precisamos é o trabalho do esforço para vivenciar tudo isso, todo esse material que a doutrina espírita nos oferece, que a doutrina espírita nos traz, para nós podermos um dia estarmos vivenciando a felicidade que a gente vem buscando, vem sonhando, vem trabalhando há essas décadas e mais décadas de encarnações que vamos passando. Então, objetivo, né, de chegarmos à vida superior, os espíritos estão nos esclarecendo. E nesse ponto, nessa questão que Kardec questionou aqui dessas existências, dos traços de outras existências, elas são trazidas. Mas nós estamos tendo as oportunidades de reencarnarmos justamente para modificarmos, justamente para tirarmos, erradicarmos de nós aquelas características ruins, aqueles sentimentos negativos ainda, aqueles vícios que nos prejudicam ainda, e deixarmos florescer todos os sentimentos bons, deixarmos florescer todas as ideias, as potências que Leon Denis nos fala, né? Todas as potências que nós temos em germe dentro de nós. Esse é o nosso objetivo, sermos espíritos elevados, espíritos puros.
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Prosseguindo o nosso estudo reflexivo sistêmico das obras de Allan Kardec e do Evangelho de Jesus, nós estamos no módulo 3, a presença amorosa de Jesus em nossas vidas. Trabalharemos o nosso terceiro encontro deste módulo, Jesus e a humanidade terrestre, parte 2. O objetivo é refletir sobre o papel de Jesus para a humanidade terrestre. Vamos começar meditando sobre a presença de Jesus em nossas vidas, fechando os olhos. Entre em contato com você mesmo em essência, buscando sentir-se filho, filha de Deus, tendo como guia e modelo Jesus. Como você sente essa realidade? Você a sente de modo a se entregar plenamente a Deus, às leis divinas e aos ensinamentos de Jesus? Deixe fluir os seus pensamentos e sentimentos, evitando qualquer mascaramento num processo de auto-engano. Seja verdadeiro, verdadeira com você, analisando-se com autenticidade.

Lentamente vamos abrindo os olhos, voltando ao estado de vigília para as nossas reflexões. Nós iniciamos a fazer um estudo reflexivo do Evangelho segundo João e já trabalhamos vários versículos e vamos dar continuidade no nosso encontro de hoje. Primeiramente, vamos recordar a tríade, eu, Espírito Imortal, as leis divinas e Deus, que temos refletido.

0: sentido em que, a partir dessa tríade, nós somos convidados a dois exercícios: a entrega e a ação. A entrega a Deus e às leis divinas, e a ação do espírito imortal que somos. A ação do espírito imortal é exatamente o exercício das virtudes que nos competem. A presença amorosa de Jesus em nossas vidas está principalmente como o modelo e guia para que nós possamos exercitar as virtudes. É fundamental a entrega a Deus e as leis divinas presentes na nossa consciência e a utilização do modelo e guia das nossas vidas para que nós possamos desenvolver as virtudes essenciais da vida no espírito que somos. Então, é uma entrega que age e uma ação que se entrega o tempo todo. Agimos desenvolvendo as virtudes em nós e nos entregamos às leis presentes na nossa consciência para nos aproximarmos cada vez mais de Deus, nosso Criador. E Jesus é o caminho, a verdade e a vida que nos conduz a Deus, como ele nos ensina. Ninguém vai ao Pai senão por mim. Para que nós possamos ter Jesus como modelo e guia, é fundamental o foco nas virtudes. Então, neste encontro, nós vamos trabalhar quais as virtudes que nos possibilitam a entrega a Jesus, nosso guia e modelo, o caminho da verdade e da vida que nos conduz a Deus. Então, quais são essas virtudes? Uma interrogação que deve ficar na nossa mente para, em cima do texto de João, nós irmos descobrindo essas virtudes. Estão todas no texto de João. Então, nós vamos começar com o capítulo 17, versículo 4. É uma das conversas mais sublimes do Evangelho de Jesus. É uma conversa direta entre Jesus e Deus. Uma das poucas registradas no Evangelho. Que quase sempre Jesus ou estava conversando com um dos seus discípulos, com alguém do povo necessitado de auxílio, e algumas vezes ele conversou diretamente com Deus. Como ele diz, eu e o Pai somos um. Então essa unidade de pensamento entre Jesus e Deus possibilitava essa conversa diretamente ao Criador. Então vejamos esse texto como a conversa de Jesus com Deus, para nós entendermos bem o significado desse texto e o sentido dele nas nossas vidas. Eu glorifiquei-te na terra, tendo consumado a obra que me deste a fazer. Esta conversa que Jesus tem com Deus é um pouco antes da crucificação. Então, depois dos 3 anos do messianato dele. Então, ele está falando exatamente do messianato que ele estava prestes a consumar. E quando ele diz, eu glorifiquei-te na terra. Porque qual é o grande objetivo de Jesus ter estado encarnado entre nós? Qual é, pessoal? Para nos aproximarmos de Deus, exatamente. Então, o que ele fez o tempo todo? Nos ensinou os caminhos para chegar ao Pai. Nos aproximou intensamente de Deus, como nunca antes na história da humanidade. Nunca antes na história da humanidade alguém aproximou a criatura do Criador como fez Jesus. Por isso ele chamava Deus do Pai e o colocando próximo da criatura e vice-versa, nos ensinando a ir ao encontro do Pai, a também termos essas conversas diretamente com o Pai. O tempo todo ele nos ensinou isso. No versículo 5, mesmo capítulo, João narra: e agora glorifica-me tu, ó Pai, junto de ti mesmo, com aquela glória que tinha contigo antes que o mundo existisse. De que Jesus está falando aqui, gente? Ele está falando da condição dele, a condição de espírito crístico antes do mundo, do nosso planeta, existir. Então, a condição de espírito crístico em sintonia plena com o Pai. Então, nessa sintonia plena com o Pai, glória no Evangelho não é a glória que nós estamos acostumados. Porque a glória que nós chamamos, o que nós chamamos de glória, é um movimento puramente egóico. A glória que está no Evangelho de Jesus, nos Evangelhos canônicos, que Paulo de Tarso também fala nas epístolas, é essa comunhão plena com Deus. Então ele está falando aqui da condição dele antes da existência do nosso planeta, do nosso sistema solar, inclusive, porque, na verdade, o sistema solar, Jesus foi um dos co-criadores do sistema solar. Então, é essa glória que ele, já como Espírito Crístico, antes de tudo isso existir, ele já era um Espírito Crístico. Exatamente isso que ele está falando aqui. Faz sentido? Isso dá a entender que ele estava um pouco afastado? Não. Isso dá a entender que ele estava encarnado e que antes desencarnado, por mais que um espírito, mesmo um espírito crístico, o fato de estar encarnado, ele se torna um tanto limitado pelo fato de estar encarnado. Então, diferente do espírito desencarnado, imaginemos a condição do espírito crístico desencarnado. Ele vai aonde ele quer, com toda a liberdade possível. Enquanto que ele encarnado, ele está circunscrito a um momento, claro que durante o sono desdobrado do corpo, ele agia como espírito livre, mas mesmo assim com limitações de um ser encarnado. Então por isso ele diz: glorifica-me tu, ó Pai, junto de ti mesmo, com aquela glória que tinha contigo antes que o mundo existisse. Com toda aquela pujança de identificação plena com Deus. Tá? Exatamente isso que ele está querendo dizer aqui. No versículo 6, ele diz: manifestei o teu nome aos homens que do mundo me deste. Eram teus e tu mos deste, e guardaram a tua palavra. De que Jesus está dizendo aqui, gente? O que ele está falando aqui no versículo 6? Se fomos criados por Deus e fomos colocados sob a tutela de Jesus, é exatamente isso. Então, manifestei o teu nome aos homens. É a glória do versículo anterior, né? Aquele que nos ensinou a amar profundamente a Deus. Moisés nos ensinou a temer Deus. E Jesus nos ensinou a amar a Deus. Então, manifestei o teu nome aos homens que do mundo me deste. Então, que mundo é esse? O planeta, né? O nosso planeta, que foi dado a ele. Além do planeta que foi dado a ele, quem foi dado a ele? Todos nós, toda a humanidade terrestre foi dada a ele para quê? Para quê, gente? Para que ele não fosse o nosso modelo e guia. Não é o que nos diz a questão 625 do Livro dos Espíritos? Então, ele é o modelo e guia desde a nossa entrada no reino nominal. Podemos refletir isso. Porque Deus cria e espíritos crísticos que já alcançaram essa condição co-criam, no caso, conduzindo humanidades inteiras. A função de Jesus é conduzir a humanidade inteira, a humanidade aqui da Terra, pelo menos o que nós temos conhecimento. Essa humanidade, como ele diz, eram teus e tu mos destes e guardaram a tua palavra. O objetivo de nos conduzir ao Verbo, o Verbo Pai, ele que é o Verbo, no sentido do que é aquele Espírito uno com o Pai encarnado para nos ensinar tudo isso. É o primeiro versículo que nós estudamos no nosso primeiro encontro. E o Verbo se fez carne. É o próprio Cristo reencarnando aqui na Terra. Ele já é um Espírito Crístico encarnando entre nós. Para que o Verbo Pai pudesse ser entendido por nós. Recentemente, no nosso grupo mediúnico, um espírito protetor se comunicou e nos deu essa mensagem que o mentor Honório nos solicitou que colocasse para explicitar melhor esse versículo do Evangelho de Jesus. Esse mentor, ele colocou que os corações humanos o chamam de Cristo, mas ouvi e senti neste instante. A sua presença solar vem muito antes da personalidade que traz o nome de Jesus. Escutai e percebei no vosso coração a estrela solar de primeira grandeza. A irradiação do seu amor movimenta as células mais profundas do teu pensamento. Nesse instante, em fonte de misericórdia, reata-lhe as aspirações nobres, consagra-lhe o ideal dignificante. Então, esse benfeitor, ele vem nos colocando sobre a presença de Jesus em nossas vidas e o significado dele para as nossas vidas. Então, sua presença solar, no sentido de que dá a entender que ele é o, como Joana de Anjos também coloca, que ele é o rei solar, é o governador não apenas do nosso planeta, mas de todo o sistema solar, vem muito antes da personalidade que traz o nome de Jesus. Porque ele encarnou, já sendo o Espírito Crístico, e esse nome Jesus foi a partir do momento que ele esteve encarnado entre nós. Antes ele tinha outro nome, ou nós não sabemos que nome ele tinha, mas era já o Espírito Crístico comandante de todo o nosso planeta. E como ele, o benfeitor também diz, a irradiação do seu amor movimenta as células mais profundas do teu pensamento. Células no sentido simbólico, né? Toda a vibração de Jesus penetra profundamente em todos nós. Quer nós acreditemos nele, quer nós confiemos nele ou não. A repercussão desse pensamento vai depender de nós, se nós estamos realmente em sintonia ou não. Esta estrela de amor conhece-te pelo nome e sabe o teu destino profundo, analisando o teu passado espiritual. Sente por ti o amor dos erros, da eternidade, antes mesmo de adentrares na fase humana, e acompanha-te com amor incomensurável, projetando o teu futuro glorioso para as dimensões da angelitude sem fim. Entregai-vos a este sol fecundo de amor, o Cristo sideral, que emana a supremacia do amor de Deus através do seu coração, realizando o compromisso de juntar todos os filhos num único aprisco. Vejamos o teor do texto. Conhece-te pelo nome. Isso nós já tínhamos uma referência nesse sentido do livro Boa Nova, quando Joana de Cusa chega até Jesus sem nunca ele tê-la visto, e ele simplesmente pede: entra, Joana. E ela redargui: mas Senhor, o Senhor me conhece pelo nome? Eu conheço o nome de todas as minhas ovelhas, ele responde. Então ele nos conhece todos indistintamente pelo nome, e sabe o nosso destino profundo, analisando o nosso passado espiritual e o nosso vir a ser. Sente o amor por nós desde todos os erros, desde o início do nosso processo evolutivo. Antes mesmo de adentrares na fase humana. Então vejamos, o que nós entendemos é que quando o princípio inteligente que está evoluindo no animal, ele chega no máximo como animal, em grupos, nessa transição entre o animal e o hominal, nós somos entregues a um espírito crístico para que ele comande os nossos destinos até a crucificação. É o que do texto de João dá a entender, e desse texto, que foi uma mensagem psicofônica, também dá a entender. Então nós somos seres em evolução, chegamos na condição entre o reino animal e o reino nominal, e aí temos um modelo e guia. Faz muito sentido, como nós vamos lá no Livro dos Espíritos, que nós estudamos na presença amorosa de Deus em nossas vidas, que o espírito no seu início ele é totalmente tutelado. E por quem ele vai ser tutelado? Por um espírito crístico com os seus auxiliares, que são os espíritos superiores, que vão velar por essa humanidade desde o início da sua evolução. Como ele diz aqui, acompanha-te com amor incomensurável, projetando o teu futuro glorioso para as dimensões da angelitude sem fim. Então nos acompanha desde a formação no instante da nossa humanização até a nossa cristificação. E uma mensagem que vai ser publicada no livro Dias Felizes, o irmão Toronório coloca que a aliança com Cristo é imperecível. Quando nós alcançarmos a condição de espíritos crísticos, ele será o Cristo Mestre, também nos assessorando no processo também para todo sempre. É belíssimo isso, não é? É muito grandioso e muito belo toda a programação do Criador, desde o instante do nosso início evolutivo como seres humanos, já temos um espírito crístico nos conduzindo e nos guiando, né, servindo de modelo para todos nós. E aí ele nos convoca, né, entregai-vos a este sol fecundo de amor, o Cristo sideral que emana a supremacia do amor de Deus através do seu coração, realizando o compromisso de juntar todos os filhos num único aprisco. Das ovelhas que meu Pai me confiou, nenhuma se perderá, disse ele. Então, independente de exílios, de sair de um planeta e para outro, porque com certeza nós não começamos a evoluir no planeta Terra. E independente dos planetas que nós já passamos e dos que nós passaremos, a nossa aliança com Cristo é para sempre. Continua o mentor. Nenhuma das ovelhas do Pai se perderá. Ele possui esse poder de convidar os transviados ao amor. Não vos inquieteis com o mal, nem deis guarida à sombra da perversidade. Sob a tutela do amparo do Cristo sideral, com a força que governa os mundos, que movimenta as galáxias, que multiplica a vida em cada instante, convosco se faz presente. Acreditai, sentindo agora a presença de Deus, hoje e sempre. Um espírito protetor, mensagem psicofônica recebida pelo médium Afro Stefanino II na reunião mediúnica da FEENT em 15 de 10 de 2012. Então essa é a condição de Jesus nas nossas vidas. Essa presença amorosa que nos convida, nos convoca ao amor, sem nos inquietarmos com o mal, nem dar guarida à perversidade, para que nós possamos seguir intimorados na direção dele. Voltemos a João. No capítulo 17, nos versículos 7 e 8, ele diz: agora já tem conhecido que tudo quanto me deste provém de ti, porque lhes dei as palavras que me deste, e eles as receberam, e têm verdadeiramente conhecido que saí de ti, e creram que me enviaste. De que virtude Jesus está falando aqui, gente? Uma virtude fundamental para que nós possamos tê-lo como modelo e guia. Fé. De que tipo?
1: Convicta.
0: Convicta. Porque vejamos, olha como ele diz: agora já tem conhecido que tudo quanto me deste provém de ti, porque lhes dei as palavras que me deste. As palavras que Jesus nos ensina, que são as leis divinas, fazem o que conosco? O que, que nós somos convidados a desenvolver? Que atributo do Espírito Imortal? Quem participou do seminário sábado? Hã? Tem a ver com ela. A autoconsciência é uma das virtudes. Atributo do Espírito Imortal: razão. Né? A razão, que é o intelecto e a intuição unidas na mesma direção. Então, como é que é construída a fé convicta? Não é pelo raciocínio, pela reflexão e pelo sentimento? Se nós não raciocinarmos primeiro para entender as leis divinas, nós vamos amá-las? Vai ser possível você amar alguma coisa que você não conhece? Então, o primeiro passo é o compreender, porque lhes dei as palavras que me deste. Aí, a partir do momento que nós raciocinamos e refletimos para compreender as leis, aí abrimos o campo para amá-las e respeitá-las, sentindo-as no coração. Então Jesus está falando aqui da fé convicta, dessa fé profunda. Então por isso ele diz: e tem verdadeiramente conhecido que saí de ti e creram que me enviaste. Aqueles que não creram naquele momento estão crendo agora. Os que não estão crendo agora vão crer, crerão no futuro. Não importa o tempo que vai durar, crerão no futuro. No versículo 9, ele diz: eu rogo por eles, não rogo pelo mundo, mas por aqueles que me deste, porque são teus. Aqui, novamente, ele vem falar, falando daqueles que foram dados a ele, que somos todos nós, a humanidade terrestre. E todas as minhas coisas são tuas, e as tuas coisas são minhas, e nisso sou glorificado, ele diz no versículo 10. Tudo que existe no universo é para Deus ou é para as criaturas? É para as criaturas. E as criaturas, quando chegam numa condição do Espírito Crístico, tudo que existe no é para o Espírito Crístico ou para as criaturas que ele tutela? Para as criaturas que ele tutela. Porque o Espírito Crístico paira acima de qualquer coisa material, mas ele cria com tudo aquilo que é material. Então um dia Jesus projetou o nosso planeta, projetou toda a evolução do nosso planeta até a consumação dos erros na Terra, até que o planeta deixe de existir, porque um dia ele vai deixar de existir. Mas ele planejou tudo isso pelo fato de ser um Espírito Crístico. Então os acontecimentos que estão previstos na grande transição, tudo foi projetado e programado por Jesus. Porque, como ele diz aqui, as minhas coisas são tuas e as tuas coisas são minhas. E nisso sou glorificado, né? Essa sintonia plena com Deus, com as leis divinas. A pergunta é se tudo que Jesus falou no Evangelho de Mateus, no capítulo 24, na condição de Espírito Crístico, ele tinha condições de prever tudo isso há 2000 anos, não só de prever, mas de programar tudo isso. Não é uma previsão, é uma programação. A programação no aspecto do desaparecimento da iniquidade na Terra. Tá? Do desaparecimento da iniquidade, que ele coloca muito claro no capítulo 24 do Evangelho de Mateus, ou no capítulo 13 do Evangelho de Marcos, que ele fala do sermão profético. A supressão total do mal, de toda e qualquer iniquidade na Terra. Então essa é uma programação. Todas as questões humanas ligadas ao mal é uma previsão. Uma previsão muito fácil de ser realizada para um espírito crístico, porque ele conhece o nosso passado e pelo nosso passado sabe, projetando, o que nós vamos produzir no futuro. Então ele, conhecendo um a um toda aquela humanidade, toda a humanidade que ele conduz, ele soube muito bem prever o que poderia acontecer nesses 2000 anos. E que de fato aconteceu, e como tem acontecido tudo que ele coloca no capítulo 24 do Evangelho de Mateus. Tudo, sem exceção. Nada do que está ali deixou de acontecer ou que está acontecendo às nossas vistas. Basta ter olhos e ver. Se é o desenvolvimento do atributo da onisciência, sim, da onisciência, da onipotência, da onipresença, tudo aquilo que nós estudamos da presença amorosa de Deus em nossas vidas, que todos nós somos convidados a desenvolver, o Espírito Crístico tem de forma relativa. Aquilo que nós temos em desenvolvimento, ele já tem desenvolvido de forma relativa. Não como Pai, como Deus, mas de forma relativa como Espírito Cristo. Então, para a humanidade que ele orienta, ele tem uma onisciência relativa, onipresença relativa, uma onipotência relativa. Aí que entra a imagem e semelhança, de uma certa forma sim, porque Deus nos criou a sua imagem e semelhança, e todos nós somos essencialmente energia, espíritos, como Deus é espírito, o próprio Cristo ensina no encontro terapêutico com a samaritana no poço de Jacó, e que nós somos espíritos, no caso nosso, em evolução. O Espírito Crístico é o espírito que alcançou a unidade com Deus. Nós estamos exercitando essa unidade. No versículo 11, ele diz: e eu já não estou mais no mundo, mas eles estão no mundo, e eu vou para ti. Pai Santo, guarde em teu nome aqueles que me deste, para que sejam um, assim como nós. que ele está querendo dizer aqui, gente? Ele está nos ensinando exatamente o que nós estudamos, esse atributo da unicidade com Deus. Eu e o Pai somos um. Nós somos convidados a eu e o Cristo sermos um, como Paulo de Tarso nos ensina. Já não sou eu quem vive, mas o Cristo que vive em mim. Nessa unidade com Cristo interior e com Cristo cósmico, Jesus. Todos nós somos convidados a isso. Quando ele diz, eu já não estou mais no mundo, significa o quê? Que ele, como espírito crístico, ele paira para acima de qualquer questão material. Isso aqui rebate todas aquelas falas que Jesus evoluiu no planeta, que teve várias encarnações aqui, que aprendeu com, na Índia, aprendeu com os essênios, o que ele é o espírito crístico desde antes da formação do nosso planeta. Então, ele paira acima de qualquer questão material. Então ele diz, mas eles estão no mundo, que somos nós, e eu vou para ti, no sentido de voltar à condição de espírito liberto e em sintonia plena com o Pai. E aí ele faz esse apelo, né? Aqueles que me deste para que sejam um, assim como nós. Então, ele continua como modelo e guia para que nós possamos entrar em unidade com ele, e por sua vez a unidade com Deus. Daí vem a fala do apóstolo Paulo, tudo posso naquele que me fortalece. Sim, porque quando nós refletimos que o nosso compromisso é a unidade com Deus, nós vamos entrar no movimento de autoconsciência e vamos trabalhar em função do fortalecimento para que nós desenvolvamos as virtudes essenciais da vida em nós. E aí, para chegar o momento que nós alcançamos aquela consciência cósmica, em que já não é mais o eu que vivo, mas o Cristo que vive em mim. Se guarda em teu nome, tem a ver com, no início era o verbo, na verdade, tem a ver com a nossa criação, né? Porque quem criou, quem nos criou, foi Deus. Ele fala, guarde em teu nome aqueles que me deste. Então, Deus cria. Então, quem é responsável diretamente por nós é Deus. O Cristo é corresponsável por nós. O nosso modelo e guia é corresponsável. Então, guarde em teu nome, porque quem nos guarda, aí entra aquilo que foi falado inicialmente, a previdência e a providência divinas, que nós estudamos no primeiro módulo do nosso curso. No versículo 12, ele diz, estando eu com eles no mundo, guardava-os em teu nome. Tenho guardado aqueles que tu me deste, e nenhum deles se perdeu, senão o filho da perdição, para que a escritura se cumprisse. Então tem a ver com o versículo anterior, do guardar em teu nome. Isso que nós acabamos de comentar. Então, estando eu com eles no mundo, guardava-os em teu nome. Só antes dele encarnar, ele estava guardando a humanidade toda. Encarnado, ele ficou um tanto circunscrito, mas permaneceu nesse processo e com certeza um espírito da mesma categoria o substituiu enquanto ele estava nos 33 anos que ele esteve entre nós, né? Encarnado, né? Ele sempre esteve desde do início desencarnado. Aqui ele diz, tenho guardado aqueles que tu me deste, e nenhum deles se perdeu, senão o filho da perdição, para que a escritura se cumprisse. De que ele está falando aqui, gente? Está falando de Judas? Será que o espírito crístico, ele falaria de um espírito especificamente, colocando esse espírito como perdido? Se Judas, quem estudou aqui conosco a prática da mediunidade com Jesus, sabe que Judas se redimiu na condição de Joana d'Arc no século XV. Então, não é de Judas que ele está falando. Porque Judas não se perdeu. Nenhuma das ovelhas que meu pai me confiou se perderá. Então, de que ele está falando aqui? É de um processo de perdição para todo sempre ou de um processo transitório de perdição? Um processo de transitório, não é? Porque já que a perdição do ponto de vista do espírito imortal não existe. Nenhuma das ovelhas que meu pai me confiou se perderá. Então, do ponto de vista da evolução transcendente do ser, ninguém vai ficar perdido, no sentido de que vai ficar sem evoluir. Então, mas por que que tem o filho da perdição e para que a escritura se cumprisse? O que é a escritura? No evangelho fala duas vezes, fala algumas vezes das escrituras. Tem hora que fala da escritura e tem hora que fala da escritura dos profetas. A escritura dos profetas tem a ver com as profecias de Isaías e outros. A escritura é algo mais profundo. As leis de Deus, que estão onde? Escrita na consciência. Não é o que Kardec pergunta? Onde está escrita a lei de Deus? A resposta, na consciência. Então nós trazemos o que dentro de nós? A escritura divina. Todos nós, sem exceção, trazemos a escritura divina. Então, fazendo a comparação com a escritura de uma casa, nós moramos numa casa que tem uma escritura, né? Então nós moramos numa casa também, que é o espírito imortal que somos, que tem uma escritura divina dentro de si. E essa escritura, o que nos convida? Vamos lembrar da questão 115 do Livro dos Espíritos. Nós estudamos várias vezes no primeiro módulo do curso. Nos aproximar de Deus, né? E aí, nesse processo de aproximar de Deus, todo mundo se aproxima igual? Uns aceitam submissos à meta que lhes foi assinada. Onde? Na escritura, na consciência. Outros só a suportam murmurando. Dá para entender que uns se acham primeiro do que aqueles outros se perdem no meio do caminho. Quando nós murmuramos, o que acontece? Nós nos perdemos no meio do caminho. Não quer dizer que nós não vamos nos encontrar depois. Nós nos encontramos depois. É a parábola do filho pródigo. A parábola do filho pródigo ensina que o filho que estava perdido se achou, não é? Ele estava perdido porque ele enveredou por um caminho do mau uso do livre-arbítrio. É uma lei divina que comanda isso ou não? Não está na escritura que você pode cumprir a escritura de bom grado ou deixar para depois, se rebelar, porque a lei de liberdade é para valer para todo mundo. Faz sentido, gente? Ficou claro o que é se perder? Então, se perde momentaneamente, como o filho pródigo se perdeu momentaneamente e depois retornou para a casa do pai. Cedo ou tarde, nós vamos retornar para a casa do pai. Nós vamos retornar ao aprisco, de onde nós fugimos momentaneamente. Faz sentido? Então, não existe perdição eterna. Momentânea, sim. A ovelha que se desgarra, ela um dia vai voltar para o aprisco, mas enquanto se desgarrou, ela vai sofrer as consequências desse processo. Se quando nós fomos no átomo primitivo, nós fomos criados pelo Cristo, por Deus, fomos criados por Deus. É Deus que cria, nenhum espírito crístico cria. Tá? A criação de tudo que existe no universo é divina. Ele co-cria. Agora, ele cocria a partir do momento que ele, o princípio inteligente precisa de um modelo e guia. O átomo primitivo precisa de um modelo e guia. Enquanto o princípio inteligente está evoluindo no mineral, no vegetal, no animal, que é puramente um processo de evolução automatizado, que pelas leis físicas e biológicas criadas pelo Criador. O princípio inteligente precisa de um modelo e guia? Quando é que ele precisará de um modelo e guia? A partir do reino, a entrada no reino nominal. Aí sim que o Espírito Crístico assume a humanidade para ajudar na evolução. Porque não faz sentido dar a um Espírito Crístico um chimpanzé para ele tomar conta. Ele nem entende o que é um Espírito Crístico. Agora, um ser que está iniciando a sua fase de humanidade, ele já vai precisar de um modelo e guia. Claro que não é o Cristo que vai estar diretamente orientando esse ser primitivo. Outros espíritos, sob a supervisão do Cristo, o tutelam. Mas é o Cristo planetário que vai estar enviando todo o seu amor para tutelar aquela criatura recém-saída no reino animal e entrada no reino nominal. Para sempre, até que ele se torne Espírito Crístico, e depois disso, em situações inimagináveis para nós. A pergunta da questão dessas primeiras fases seria a questão do que o mentor Honório coloca da gestação no útero divino, fazendo analogia com o útero humano. Na verdade, é a gestação do princípio inteligente. Do princípio inteligente, sim. Antes dele entrar, dele ir animar um átomo primitivo. É uma metáfora. O útero divino é no sentido de que é toda a criação divina, que em algum momento Deus decide nos criar. Não decide? Porque nós não somos eternos, somos imortais. Então, em algum momento, ele decide criar e instala aquele princípio inteligente num átomo que vai se tornar um anjo um dia. Como Deus faz isso, acho que nem os espíritos sabem. Vamos continuar aqui. No versículo 13, ele diz: "Mas agora vou para ti e digo isto no mundo, para que tenham a minha alegria completa em si mesmos." Que lindo isso, não é? Vou para ti e digo isto no mundo, para que tenham a minha alegria completa em si mesmo. De que ele está falando aqui? A felicidade que nos espera. Qual que é a felicidade que nos espera? A pura e eterna felicidade. Está lá na questão 115. Né? Então ele vou para ti, no sentido de que ele retorna ao seio de Deus em sintonia plena. E digo isto no mundo para que tenham a minha alegria completa em si mesmo. Ele está falando do nosso porvir, de um dia nós estarmos na plena alegria da pura e eterna felicidade junto com ele. Tudo que eu isso tem a ver com aquilo que ele fala, tudo que eu faço, vós podeis fazer e até mais se quiserdes, sim, porque ele é o modelo e guia para que nós nos tornemos também espíritos crísticos. Não é para que a gente fique apenas idolatrando ele, como a maioria faz, mitificando e simplesmente passivamente acreditando que vão para um céu de beatitude eterna, simplesmente porque mitificou. Ele é o modelo para que nós cheguemos à condição de Espírito Crístico como ele o é. Porque estando em união com o Pai, ele está na pura, eterna, verdadeira felicidade, exatamente isso. Porque essa plena identificação com o Criador do Universo. No versículo 14, ele diz: "Dei-lhes a tua palavra, e o mundo os odiou, porque não são do mundo, assim como eu não sou do mundo." O que ele está falando aqui? Aqueles que seguiram o Cristo, de verdade foram odiados? Os que seguimos o Cristo, no século XXI, 20 o século depois, somos odiados? Os cristãos de verdade, não se faz de conta. Somos odiados ou não? Se não tivermos um encarnado nos odiando, pelo menos tem uma coleção de desencarnados que nos odeia pelo fato simplesmente de seguir o Cristo. Então ele está falando exatamente dos cristãos sinceros, que enquanto houver iniquidade no planeta, serão odiados. Só não vão mais ser odiados quando a iniquidade desaparecer do planeta, quando ele se tornar planeta de regeneração. Por quê? Porque o bem ainda não é deste mundo. No versículo 15, ele diz: não peço que os tires do mundo, mas que os livres do mal. O que ele fala aqui? Tem a ver com o versículo anterior, né? Não peço que os tires do mundo, porque é no mundo, mesmo com esses contrastes, principalmente com o ódio daqueles que não querem o bem, é que nós vamos nos libertar do quê? Do mal. Do mal que existe dentro de nós, para que libertemos o mundo do mal que existe fora, que é consequência da libertação do mal que há dentro. E é no mundo, nesses contrastes todos, é que nós vamos exercitar isso. Faz sentido? No 16 ele diz: não são do mundo, como eu do mundo não sou. A mesma coisa, né? Não são do mundo de iniquidade, como ele também não é do mundo de iniquidade. Então, à época, nós estávamos muito provavelmente do lado da iniquidade. Hoje já queremos estar do lado do bem. E todos, cedo ou tarde, vão estar do lado do bem. Isso tem a ver com viver no mundo sem ser do mundo? Sim. Viver nesse mundo de iniquidade, buscando os ideais cristãos, é viver no mundo sem ser do mundo. Não é possível estar, ser do mundo, no sentido do mundano do termo, e vivenciar os ideais cristãos. Por isso que os verdadeiros cristãos se sentem um ET, né? Como se estivesse fora do mundo, porque estão fora do mundo mesmo, do mundo de iniquidades. Se a pessoa não se sentir fora do mundo, é porque ela não desenvolveu o espírito verdadeiramente cristão. Se ela é mais um no mundo, basta refletir um pouco que ela ainda não desenvolveu os valores cristãos. Porque a hora que ela começa a desenvolver os valores cristãos, ela deixa de ser do mundo para vivenciar os valores cristãos. Se isso tem a ver com o que ele disse, ninguém serve a dois senhores, sim. Não dá para servir a Deus e a Mamom simultaneamente. Ou se escolhemos um ou outro. Não dá para ser do mundo e sermos cristãos. Então, o verdadeiro cristão vai ser, inclusive, mal visto. O ódio do versículo anterior tem a ver com isso. Porque aqueles que não vivem o verdadeiro cristianismo, ou vivem de faz de conta, ou não o vivem de jeito nenhum, eles vão odiar todos aqueles que vivem. Seja um ódio explícito, seja um ódio implícito, eles vão odiar. Por isso que todos os verdadeiros cristãos são olhados como esquisitos, como pessoas estranhas. Porque não há como ser do mundo e ser cristão. De verdade, não. E faz de conta, sim. De verdade, não. Pode acontecer de estar dentro da nossa própria casa, sim. Né? Isso acontece com muitos espíritas cristãos verdadeiros que são mal vistos até dentro de casa. São vistos como seres secundários ou seres sem propósito ou coisas assim. Essa é uma das medidas para a gente saber se estamos internalizando os valores do Cristo ou não. sermos odiados no mundo, sermos mal vistos pelo mundo. Se isso não acontecer, é porque nós estamos do outro lado ainda. Se o ódio que está aqui é o ódio que nós entendemos, é o ódio que nós entendemos sim. É a raiva, é... O ódio, ele tem várias gradações. Existe aquele, desde aquele ódio mortal, que as pessoas chamam, tem o ódio mortal de fulano, até a irritação, a raiva, o desprezo, tudo isso são manifestações do ódio que a criatura pode manifestar. Tá? Então o cristão verdadeiro, no mínimo, ele vai ser desprezado pelos outros falsos cristãos ou pelo não cristão. E quando nós falamos de cristão, nós não estamos falando de sectarismo. O cristão, aquele que segue as orientações do Cristo. Pode ser até um ateu. Existem muitos cristãos ateus por aí. No sentido de que eles cultivam os valores cristãos, os valores éticos e morais do Cristo, sem serem dessa ou daquela religião. Né? Enquanto que muitos religiosos que batem no peito Senhor, Senhor, não vivem nada dos valores cristãos. Né? Então essa questão dos valores cristãos é porque Jesus é o modelo e guia da humanidade inteira, independente da pessoa acreditar nele ou não, todos recebem o seu influxo para cultivar o amor, a ética, o bem. Então, aqueles que estão nesse movimento, independente do rótulo religioso ou da ausência do rótulo religioso, é o verdadeiro cristão. E eles vão ser mal vistos, sim, pelos outros que não cultivam esses valores. No versículo 17, ele diz: santificai-os na verdade. A tua palavra é a verdade. O que ele está querendo dizer aqui? As leis. A verdade são as leis, não é o que está na questão do 115, que nós fomos criados simples e ignorantes e temos um compromisso de conhecer a verdade para nos aproximarmos de Deus. A verdade são as leis divinas, que nós somos convidados a conhecê-las, entender o seu funcionamento, para amá-las e respeitá-las. Se é uma pessoa que o discurso está em sintonia com a atitude, isso é consequência, não é a causa. A causa é exatamente a sintonia com as leis e o exercício das virtudes. Quem faz isso vai ter como consequência essa plena sintonia entre a fala, o discurso e a ação, como consequência. No versículo 18... ele diz: assim como tu me enviaste ao mundo, também eu os enviei ao mundo. O que ele está dizendo aqui? Se assim como Deus envia Jesus ao mundo, ele também envia todos aqueles que estão em sintonia com ele ao mundo. É exatamente isso. Para que? Para que sirvam de exemplos também, de modelos e guias no nível menor de todos aqueles outros. É o que ele fez com Paulo de Tarso, né, com Pedro, com os discípulos da primeira hora, com os discípulos que vieram depois, com todos, para que possam, no mundo, ensinar que o reino dele não é desse mundo. No 19 ele diz: por eles me santifico a mim mesmo, para que também eles sejam santificados na verdade. E o que ele está dizendo aqui, gente? Colocar em prática as leis divinas na consciência. De que forma que a gente coloca em prática? Desenvolvendo as virtudes, exatamente. Como que se pratica, se ama e pratica as leis divinas? Se santificando é simplesmente praticando as virtudes dentro de nós. Faz sentido? E por eles me santifico a mim mesmo. O que ele está falando aqui? Não é da condição dele de modelo e guia? de mestre de virtudes, né? Então o modelo e guia é o quê? É o modelo de virtudes, de santificação. E para quê? Para que todos nós busquemos virtudes.

o quê? Qual é a proposta de santificação? E santo, no, nos primórdios, nos 300 anos do cristianismo verdadeiro, era chamado todas as pessoas que faziam o quê? Praticavam as virtudes ensinadas pelo Cristo, não é? Faziam exercícios para trazer as virtudes do Cristo para dentro das próprias vidas. Não foi o que ele ensinou? Não são aqueles que dizem Senhor, Senhor, que entrarão nos reinos dos céus, mas aqueles que fazem a vontade do Pai que está nos céus. Qual é a vontade do Pai? Que nós exercitemos as virtudes cumprindo as suas leis. Essa é a vontade do Pai, para que um dia nós estejamos lá na plena felicidade. Não é a vontade do Pai? Então, o que ele veio nos ensinar é isso. Então, santificar, na verdade, é esse movimento nosso de desenvolver as virtudes no coração, para que nós possamos agir como ele agiria. Faz sentido, gente? Continuemos. No versículo 20, ele diz: eu não rogo somente por estes, mas também por aqueles que pela sua palavra hão de crer em mim. O que ele está falando aqui? Os que se identificaram com ele, imediatamente começaram a trabalhar no desenvolvimento das virtudes. E os que, como nós, muito tempo depois, estamos ainda fazendo exercícios árduos de praticar as virtudes, né? Então, os que imediatamente, como Maria de Magdala, Paulo de Tarso e outros, e os que vieram depois, e os que virão depois e depois, até que nenhuma ovelha reste sem a salvação. Para que todos sejam um como Tu, ó Pai, o és em mim e eu em Ti, que também eles sejam um em nós, para que o mundo creia que Tu me enviaste. Que belíssimo esse versículo, né? O que, que ele está falando aqui? Hã? Novamente da unicidade com Deus. A unicidade com Deus, que é feita com a unicidade com Ele. Nós com Ele e Ele com Deus. Então, para que todos sejam um como Tu, ó Pai, o és em mim e eu em Ti. Eu e o Pai somos um. Então, aquela plena identificação com o Pai. Quando nós chegamos na condição de um Paulo de Tarso que diz: já não sou eu quem vive, mas o Cristo que vive em mim, o que, que ele alcançou? A unicidade com Cristo, que todos nós somos convidados a também desenvolver. Para que nessa unicidade com Cristo, na unidade com Cristo, nós sejamos um com o Pai. E novamente ele fala da crença, da fé. É da fé convicta, é mais do que uma simples crença, mas a convicção de que tudo isso é verdadeiro. Faz sentido? Continuemos. E eu dei-lhes a glória que a mim me deste, para que sejam um como nós somos um. A mesma coisa, mesmo sentido do anterior. Eu neles e tu em mim, para que eles sejam perfeitos em unidade, e para que o mundo conheça que tu me enviaste a mim e que tens amado a eles como me tens amado a mim. Então, nesse versículo 23, ele explicita melhor o grande amor de Deus por nós. E eu neles e tu em mim, para que eles sejam perfeitos em unidade. O que, que ele está falando aqui, gente? Da nossa futura condição de seres crísticos também. O que, que é um ser perfeito em unidade? Um espírito puro que se tornou perfeito em unidade com Deus. Faz sentido? É exatamente isso que é um espírito crístico.
se tornou perfeita unidade.

morte. E aí ele fala desse grande amor de Deus que nos une a todos, por todo sempre. No versículo 24, ele diz: Pai, aqueles que me deste, quero que onde eu estiver, também eles estejam comigo, para que vejam a minha glória que me deste, porque tu me has amado antes da criação do mundo. Então aqui novamente ele reforça a condição dele de espírito crístico antes da criação do mundo, tendo co-criado o nosso mundo. Agora, anteriormente ele fala de nós estarmos com ele, para que vejam a minha glória que me deste. E o que, que ele está falando aqui, gente? Da aliança imperecível com ele, por todo sempre. Ó, Pai, aqueles que me deste, quero que onde eu estiver, para sempre, também eles estejam comigo, para que vejam a minha glória que me deste, porque tu me has amado antes da criação do mundo. Independente do mundo que nós estamos, de todos os mundos que estaremos, de todas as condições que estaremos, nós estaremos com ele. É isso que ele está dizendo aqui, nos amando, e nós a ele já nessa condição, com toda certeza. É bonito isso, né? No 25 ele diz: Pai justo, o mundo não te conheceu, mas eu te conheci, e esses conheceram que tu me enviaste a mim. O que ele está dizendo? A condição de caminho, verdade e vida. Ninguém vai ao Pai senão por mim. Ele é o modelo e o guia que nos conduz. Por isso que nós conhecemos Deus. De que forma? O Deus que Jesus nos ensina é diferente do Deus de Moisés, por exemplo, que era o mesmo Deus. Mas há uma diferença muito grande, que Jesus nos ensina o Deus amoroso, eterno, amigo, né, que está junto conosco. E Moisés, aquele que era preciso temer, porque senão haveriam sanções até a quarta geração, né? Então, Pai justo, o mundo não te conheceu, mas eu te conheci, e esses conheceram que tu me enviaste a mim. Então eu sou o caminho, a verdade e a vida. Ninguém vai ao Pai senão por mim. No 26 ele diz: E eu lhes fiz conhecer o teu nome, e lhe o farei conhecer mais, para que o amor com que me tens amado esteja neles, e eu neles esteja. É uma reafirmação do anterior, né? Então, e eu lhes fiz conhecer o teu nome e lhe o farei conhecer mais. Por que mais? Ele disse tudo o que tinha a dizer? Não. Ele mandaria o Consolador, que iria dizer mais coisas que ele não tinha como ter dito. Nós vamos estudar em um dos próximos encontros Jesus e o Consolador, e o significado do Consolador nas nossas vidas. Para que o amor com que me tens amado esteja neles, e eu neles esteja. Porque a partir do momento que nós nos identificamos profundamente com o amor, o que, que vai acontecer? Qual é o nosso grande destino? Não é autonomia para ser feliz? Autonomia. Né? Então, se nós temos amado e nós estamos com Cristo dentro de nós, Cristo proposta, porque somos um Cristo interno, né? Trazemos o Cristo interno. E estando nessa proposta crística,
Ele não está conosco e nós com Ele, para que alcancemos autonomia e evoluamos até essa condição de espírito puro. Então vamos fazer um resumo que nós vimos até agora. Então, voltando à tríade: eu, espírito imortal, as leis divinas e Deus. Somos convidados à entrega e ação, à entrega a Deus e às leis divinas, e por que não dizer a entrega ao Cristo cósmico? Para quê? Para desenvolver as virtudes em nós mesmos. Então, a partir de todas as reflexões realizadas nos versículos estudados, como Jesus se insere nesta tríade, gente? Ele é o caminho. Para quê? Para que nós possamos nos entregar a Deus e às leis divinas. E para que nós possamos agir em nós mesmos, desenvolvendo as virtudes que Ele já desenvolveu, né? Desde antes da formação do mundo, desde o momento que nós entramos no reino nominal, Ele já era virtuoso, como nós devemos ser. Então Ele é o grande caminho, é a verdade e a vida que nos conduz a isso. Na verdade, ele é mais do que entrega, né? Porque o Espírito Crístico, ele já não se entrega, ele é uno. Tá? Quem se entrega é o Espírito em evolução. E quem age também é o Espírito em evolução, porque ele ainda não desenvolveu as virtudes na intensidade, na pureza que deve ser. O Espírito Crístico já não age mais no caso de desenvolver virtudes, porque ele já é virtuoso. Ele age já, aí ele age cocriando, auxiliando outros a fazer o mesmo. Esse é o papel. Hã? Ele movimenta as leis e auxilia aqueles outros, somos nós, a nos entregarmos e agirmos praticando as virtudes. Então, voltando à pergunta, quais as virtudes que nos possibilitam a entrega a Jesus, nosso guia e modelo, o caminho da verdade e da vida que nos conduz a Deus? A fé convicta, né? A fé raciocinada, refletida e sentida. Que mais? A submissão, que poderíamos dizer que é um processo de fidelidade à proposta do Cristo, que envolve a humildade. Então, é uma série de virtudes. Resumindo, é fundamental o desenvolvimento das virtudes, da fé convicta, da autoconsciência, da fidelidade do dever consciencial, para que haja uma conexão profunda com o nosso Cristo interno e nessa conexão estejamos em sintonia plena com o Cristo consciencial, co-criador planetário e nosso condutor desde o princípio dos tempos, de modo a que possamos realizar o desenvolvimento intraconsciencial de nosso Cristo interno até a plenitude, por ser o Cristo Jesus, o caminho, a verdade e a vida. Faz sentido isso, gente? Então, um resumo das virtudes que nós estudamos no nosso encontro de hoje. Vamos fazer a nossa avaliação reflexiva. Fechemos os olhos. Entre em contato com você mesmo em essência, buscando sentir o conteúdo estudado nesse encontro. O que você entendeu do conteúdo que se aplique à sua vida?

conteúdo estudado, mudou a forma como você sente a presença de Jesus em sua vida? Caso positivo, que mudança foi essa?

neste encontro, refletimos sobre o significado de ter Jesus como construtor do planeta Terra e nosso condutor desde o princípio, de modo a que nos esforcemos para desenvolver as virtudes da fé convicta, da autoconsciência, da fidelidade e do dever consciencial, para sentir incondicionalmente essa realidade. Busque sentir a possibilidade de desenvolver essas virtudes. Como você a sente? Como realizar esses esforços para você?

Você compreendeu a necessidade de fazer esforços para modelar Jesus, tornando o seu caminho para a verdade, para a vida, construindo o reino de Deus dentro de si mesmo?

como você sente a sua vida aplicando todo esse conteúdo. Você sente que pode melhorar a sua vida em sua busca de autotransformação para as suas atividades na prática do bem?

Sinta-se agora um espírito imortal que traz em si mesmo a determinação divina de evoluir até a perfeição relativa, pelo conhecimento pleno e cumprimento das leis divinas, pela prática das virtudes e pela busca da unidade com Deus. Mergulhe profundamente nessa verdade espiritual. Sinta, veja-se desenvolvendo todas as virtudes essenciais da vida ao longo do tempo, desenvolvendo também o poder real em si mesmo, sentindo a presença amorosa de Jesus.

0: Boa noite, amigos e amigas queridas. Sejam bem-vindos a mais um Prece pela Vida, esse momento em que nos encontramos para orar e agradecer todas as bênçãos da misericórdia divina. Antes de iniciarmos nosso trabalho, eu quero lembrar a todos para que coloquem um copo com água ou uma jarra com água para que seja fluidificada e receba todas as energias positivas, regeneradoras, de saúde, para que nossos corpos espirituais e físicos recebam as bênçãos que nós temos hoje na nossa prece pela vida. Eu vou descrever as pernas para que nós possamos ter a participação total de todos os nossos amigos. Do lado esquerdo estou eu, Idalésia, do SOS Preces, Minas Gerais. Eu sou uma mulher de pele clara, cabelos escuros até a altura dos ombros, uso óculos escuros, estou com uma camisa azul, com fones de ouvido. Atrás de mim eu tenho uma parede clara, com uma plantinha bem lá no fundo e uma janela. Do nosso lado direito, nós temos nossa amiga Tami, que é a nossa intérprete de língua, de Libras, que vai nos auxiliar. Tami é uma moça linda, de pele clara, e ela está com cabelos encaracolados, cabelos cacheados, usa óculos, está com uma blusa preta, para facilitar a interpretação dos sinais. E atrás de Tami, nós temos uma parede branca. Temos também em volta dos quadros um céu estrelado, nos lembrando a bênção do Pai Criador. E vamos ler do nosso livro, Episódios Diários, a leitura de hoje, que se intitula Crítica. Diante dos acontecimentos chocantes do dia a dia, e em face de determinados comportamentos equivocados que recebem aplauso geral, vem-te a tentação de criticar. Algumas palavras bem colocadas e serão suficientes para desmascarar mandatários inescrupulosos e indivíduos subservientes de conduta vil. Quase todas as pessoas do círculo onde eles se movimentam conhecem-lhes as falhas. Não obstante, sorriem com falsa anuência em relação à sua forma de viver, quase os detestando. Tu, que procuras ser honesto contigo mesmo e com teu próximo, ficas magoado, desejoso de te referires às deficiências que caracterizam estas pessoas e esses fatos. Esses procedimentos nada ajudará aos criticados, que se irritarão, carregando-se de ódio contra ti e passando a perseguir-te, piorando a própria situação. A crítica ácida, inspirada pela revolta ou pelo ressentimento, não contribui para a mudança delas ou das ocorrências examinadas. Ninguém gosta de sofrer críticas, mesmo quando merecidas. A palavra gentil, de ajuda e de esclarecimento, produz melhor efeito do que a acusação irada ou a censura severa. A tua melhor maneira de criticar o erro será agir com acerto, diferenciando-te pela forma de atuar em relação àquele que se comporta irregularmente. A força da retidão se expressa pela conduta muito mais do que através das palavras. Evita a crítica, forma sutil de vingança e, não raro, de despeito sórdido. A tua vida deve tornar-se uma lição viva de correção e dignidade, sem que estejas apontando os erros e debilidades alheios. Esse texto, meus amigos, ele é muito bonito. E a mentora Joana, ela nos traz uma reflexão muito importante para os nossos dias atuais, né? Pois atualmente nós temos percebido acontecimentos e comportamentos equivocados de parentes, de vizinhos, de pessoas que trabalham conosco, na sociedade de uma forma em geral. E muitas vezes, esses comportamentos negativos, eles recebem aplausos. E aí nós vamos ter a tentação de criticar essas pessoas nas atitudes que elas estão demonstrando. Nós pensamos que se nós utilizarmos palavras fortes, palavras certas, nós vamos desmascarar esses indivíduos inescrupulosos. As pessoas que convivem com esses irmãos e conhecem essas falhas deles, muitas vezes não têm coragem e nem querem entrar em atrito, discutindo ou questionando as suas atitudes. Simplesmente aceitam, são coniventes. E nós, que estamos estudando o Evangelho, buscando seguir o Cristo, ouvindo seus conselhos, muitas vezes nós temos a vontade de falar sobre as deficiências dessas pessoas que nós vamos percebendo. Mas isso não vai ajudar em nada. Muito pelo contrário, essas pessoas vão se irritar, vão se chatear conosco, afinal, quem somos nós para contestar as atitudes que eles tomam em suas vidas? Pois ninguém gosta de críticas, mesmo quando elas são certas e são merecidas. Então, nós vamos refletir nesse aconselhamento da Joana e pensar, se as nossas críticas não devem acontecer e não vão ajudar em nada, nós precisamos, então, da palavra gentil, da palavra respeitosa, que vai auxiliar. Para que nós possamos criticar o erro, devemos agir com acerto, atuando com amor, com fraternidade, com benevolência, com compreensão e perdão em relação àquele que erra. Evitemos em todos os momentos a crítica. A nossa vida deve ser pautada com dignidade, com honestidade, sem apontar o erro dos outros. Então, que nós possamos cuidar de nossa vida, cuidar do nosso íntimo, do nosso coração, buscando a nossa maturidade, o nosso crescimento diante de nossa evolução. E pensando nesse aconselhamento da mentora Joana, vamos pedir ao Mestre Jesus que tenhamos calma em nossos corações, tenhamos compaixão quando percebermos ou pensarmos que alguns de nossos irmãos estão agindo errado. Que possamos elevar nossos corações ao alto e pedir por esses companheiros. Pedir ao Mestre Jesus que traga a eles a clareza, a força, a compreensão das atitudes. E pedir também para que nós os respeitemos, para que nós nos coloquemos em seus lugares e possamos ter a compaixão, na compreensão de que cada um age da forma que acha melhor e que nós possamos envolver a todos com muito amor, com muito carinho, muita fraternidade. Pedimos ao Pai a misericórdia para o nosso planeta, para todos os irmãos que nesse momento estão em dificuldades das mais variadas espécies, que estejam enfermos, que estejam lutando com perdas, que estejam em depressão, que estejam tristes, que esses companheiros, ao ouvir uma prece, confortem, acalentem seus corações, secando suas lágrimas e buscando no Evangelho o melhor remédio, o melhor caminho. Que nesta noite, a Virgem Maria aconchegue a todos em seu manto de luz, protegendo, acariciando e trazendo sono reparador como lenitivo de todas as dores. Gratidão a todos que se unem para orar, para enviar ao irmão necessitado um pouco de paz, a serenidade, através desta prece, deste momento. Gratidão, Mestre Jesus, por teu carinho. Gratidão, Pai, por tua misericórdia a cuidar de todos nós. Que estejamos sempre envolvidos, participando do Evangelho, e levando aqueles todos que não te conhecem a tua palavra e o teu consolo. Que assim seja, graças a Deus. E a todos vocês que participaram conosco, muita gratidão para todos os corações. E estaremos aqui todos os dias, às 18 horas, no programa Prece pela Vida, para nos envolvermos nesse elo de amor, de proteção divina, com muita gratidão. E bem cedinho, ao acordarmos, que possamos iniciar o nosso dia com um programa para o dia nascer feliz, para que tenhamos a compreensão do verdadeiro sentido da vida, que é servir, seguir ao Cristo e iluminar nossa vida através da oração. Gratidão a todos, gratidão a quem está no estúdio, gratidão a nossa amiga Dani, que com tanto carinho se coloca aqui ao trabalho conosco. Gratidão a toda a espiritualidade amiga. Estejamos sempre com Deus, com Jesus, com a Virgem Santa e os nossos mentores e anjos guardiões. Que assim seja, graças a Deus. Fiquem em paz.
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2: Que a paz de Jesus esteja com todos nós. Nós vamos trabalhar hoje o nosso módulo 8, penúltimo do nosso curso, O Legado de Paulo de Tarso ao Cristianismo Redivivo. E nós trabalharemos o compromisso com a unificação em Jesus. Paulo de Tarso, já a sua época, ele se ocupava com esse tema, que é muito recorrente dentro do movimento espírita atual, que é a unificação. Nós vamos ver alguns trechos das epístolas, que ele fala de uma forma muito direta sobre essa questão da união e da unificação. A importância disso para o cristianismo nascente, e nós vamos fazer toda a ponte com o cristianismo atual, o cristianismo redivivo, que é o propósito da doutrina espírita. Inicialmente, trabalhando os aspectos da unificação em Jesus, o significado da unificação em Jesus. Nós vamos estudar um trecho de Epístolas de Gálatas, no capítulo 2, versículos 11 em diante. Essa é uma passagem que Paulo relata em Gálatas, no capítulo 2, e temos no livro Paulo Estevão todo um aprofundamento daquilo que ele coloca de uma forma bem simples aqui em Gálatas. No Paulo Estevão, nós vamos aprofundar daqui a pouco o texto do Paulo Estevão, que é muito interessante, a respeito de uma situação em que Pedro, conhecido também como Cefas, Simão Pedro ou Cefas é a mesma pessoa, ele visita a igreja de Antioquia e nessa visita que Pedro faz a Antioquia, vindo de Jerusalém, porque Pedro ficava em Jerusalém, e Paulo e Barnabé, eles orientavam a igreja de Antioquia, que eram as duas maiores igrejas na época, Jerusalém e Antioquia. E Pedro vai até Antioquia para visitar os cristãos, que em sua maioria eram gentios. Diferentemente de Jerusalém, a maioria dos cristãos eram judeus que foram convertidos ao cristianismo. Em Antioquia, já eram a maioria os gentios. Então é sobre essa passagem, essa visita de Pedro, que Paulo relata aqui em Gálatas, no capítulo 2, versículos 11 em diante. E que nós vamos também estudar no livro Paulo Estevão, porque essa passagem é muito importante para nós entendermos o espírito da unificação. Todo o espírito da unificação está colocado nesta passagem e na postura que Pedro teve naquela época de favorecer a união e não a discórdia. Então vejamos aqui no capítulo 2, versículo 11, Paulo diz: quando, porém, Cefas veio a Antioquia, resisti-lhe face a face, porque se tornara repreensível. Pedro, inicialmente, ele conviveu com os cristãos, que eram gentios, em clima de cordialidade. E depois de um certo tempo, ele mudou a forma de conviver com os cristãos, com esses cristãos de Antioquia. E aí Paulo vem referindo a atitude dele que se tornara repreensível. E aí ele vai mostrar por que que a atitude de Pedro se tornou repreensível. No versículo 12, ele diz: com efeito, antes de chegarem alguns da parte de Tiago, comia com gentios. Quando, porém, chegaram, afastou-se e, por fim, veio a apartar-se, temendo os da circuncisão. Então, para situar bem a passagem, Pedro estava em Antioquia, em visita, e Tiago, que juntamente com Pedro organizava a igreja de Jerusalém, mandou 3 emissários até Antioquia para falar alguma coisa com Pedro. E depois disso, Pedro muda de atitude. Ele que comia com gentios, quando chegaram esses 3 enviados, ele apartou-se, como diz Paulo aqui, temendo os da circuncisão. Os da circuncisão são os judeus, né? É como Paulo chamava, como os próprios hebreus se chamavam, dos circuncidados, né? Então, no cristianismo nascente, nós temos essa luta entre os circuncidados, que eram os judeus, e os gentios, que eram não circuncidados. E havia toda uma polêmica que se os cristãos precisavam fazer a circuncisão, que era uma obrigação perante a lei mosaica, ou não. Então, todo trabalho de Paulo no sentido da liberdade do evangelho era de que os cristãos que vinha do povo não hebreu, não precisaria de fazer a circuncisão. Nós já trabalhamos isso em outras reuniões. Continuemos aqui. E também, no 13 ele diz: e também os demais judeus dissimularam com ele, a ponto de o próprio Barnabé ter se deixado levar pela dissimulação deles. Então aqui Paulo vem falando que esses 3 enviados de Tiago começaram a fazer um trabalho de dissimulação, de mascaramento do motivo pelo qual eles estavam ali junto à igreja de Antioquia, de modo que vieram envolver até o próprio Barnabé, segundo a visão de Paulo de Tarso. E nós vamos ver a descrição disso, dessa passagem, no livro Paulo Estevão, que as coisas não eram bem assim. Mas para Paulo, que tinha um fervor em relação à questão da verdade, que ele, a hipocrisia era extremamente intolerante para ele, ele coloca dessa forma. No 14, ele diz: quando, porém, vi que não procediam corretamente, segundo a verdade do evangelho, disse a Cefas, na presença de todos: se sendo tu judeu, vives como gentio e não como judeu, por que obrigas os gentios a viverem como judeus? Então a querela entre Paulo e Pedro nesse momento era essa, porque Pedro não praticava os preceitos hebraicos, judeus. Isso era uma atitude bem própria de Tiago. Tiago, sim, ele era fiel ao judaísmo, apesar de cristão. Pedro já tinha se libertado, por exemplo, da questão das comidas impuras, aqueles preceitos bem rígidos do mosaísmo, ele já tinha se libertado. E aí Paulo vem fazendo o questionamento: se ele, que é judeu, vive como gentio, por que obrigar os gentios a viver como judeu? Vamos trazer essa reflexão para os nossos dias. O que nós temos no nosso movimento espírita em nossos dias em relação a essa questão? Porque nós podemos levar isso ao pé da letra e podemos tirar a essência do que Paulo diz aqui e trazer para os nossos dias. O que significa o gentio e o judeu no movimento espírita atual? A diferença do gentio dentro dessa, usando a palavra gentio e judeu como metáforas, não ao pé da letra. Então, gentio cristão é aquele que se converteu pela linha do coração. E o judeu ainda estava preso às questões exteriores, à forma e não à essência. Isso existe no movimento espírita atual, gente? Existe, né? Então, existem aqueles que realmente buscam trazer a doutrina para dentro de si e se tornar verdadeiramente cristão, o cristão redivivo pela doutrina espírita, e aqueles que ainda vivem como judeus. Estão no movimento espírita sem que a doutrina espírita esteja sendo desenvolvida, trabalhada, realmente bem alicerçada dentro de si. Então, se comportam dentro do movimento espírita como os judeus. E aqueles que buscam uma fidelidade às bases doutrinárias, buscam estabelecer aquilo que Kardec fala da transformação moral, reconhece-se o verdadeiro espírita pelo esforço que empreende para domar as suas más inclinações por sua transformação moral. Então, esse é o gentio dentro dessa linguagem paulina aqui. Só um minutinho. Dentro desse grupo, os problemas que nós temos de unificação no movimento surge de qual grupo? Dos gentios ou dos judeus? Dos que se comportam como judeus dentro dessa linguagem paulina, que ficam no movimento espírita numa superficialidade, né, fazem um movimento perpendicular ao movimento organizado, que busca, por mais que hajam dificuldades, essa fidelidade a Kardec, a fidelidade ao programa de Jesus, e aqueles que estão indo em várias direções, que se fala popularmente que é o movimento paralelo, mas que na verdade não é paralelo, porque esse paralelo caminha na mesma direção. E os movimentos que interferem na unificação caminham em sentido contrário àquele movimento de unificação que é voltado para as bases doutrinárias. Na verdade, no curso do ano passado, nós estudamos o perfil de Pedro. E o perfil de Pedro, devido à insegurança dele, era bem esse. Então, se alguém vinha com uma determinada questão, ele reforçava aquilo. Se vinha com uma outra, ele já ficava em dúvida e ficava nesse movimento dúbio, né? Várias vezes Jesus se referiu a esse movimento dúbio do Pedro. E aqui, depois nós vamos ver o trecho do Paulo Estevão, Pedro reconhece que ele está em erro, devido ao fato dele ter mudado de atitude. Mas é isso que você acabou de colocar, é o ficar em cima do muro, é não tomar partido, partido no sentido de que quem eu quero seguir. No caso, vamos trazer novamente para o movimento espírita atual. Eu quero seguir realmente uma estrutura unificada, voltada para diretrizes que provêm do mundo espiritual superior? Ou eu quero seguir uma parte do movimento que, de uma certa forma, é desestruturado, que trabalha de várias formas, inclusive, e distanciado dessa linha mestra do movimento de unificação? Porque muitas vezes a pessoa fica assim, tentando servir a dois senhores. Às vezes, por exemplo, tem pessoas que vêm para o movimento de unificação, participa das atividades e também participa das outras e centros espíritas que ficam em cima do muro, né, que não se define pelo movimento de unificação realmente e que querem participar de tudo. Então é exatamente essa postura de Pedro. Enquanto não tinha os seguidores de Tiago para observá-lo, ele conviveu com os gentios de uma forma muito natural. Na hora que chegaram os três emissários de Tiago, ele começou a ficar preso à forma e não à essência. Então tudo isso é muito ilustrativo e muito interessante, porque nós no movimento espírita atual vivemos isso diariamente. Como nesse módulo nós estamos trabalhando o foco na unificação, essa é a grande dificuldade em relação à unificação. Realmente definir o que realmente nós queremos. Enquanto pessoas individualmente que estamos nos centros espíritas, nas organizações espíritas, e enquanto instituição. A quem a nossa instituição vai realmente seguir? Porque o que as pessoas que não fazem parte do movimento de unificação, conforme é orientado pelos benfeitores espirituais, é que eles não devem seguir a uma linha só, e colocam como se fossem linhas, como se fossem, e dizem que o movimento de unificação é cheio de querelas, é cheio de frutricas, que acreditam que é da espiritualidade superior, mas que na verdade não tem nada disso. Isso que as pessoas dizem por aí. As que não participam do movimento de unificação e que se comportam como os judeus aqui na linguagem paulina. E existem muitos que querem, uma hora estar de um lado, outra hora estar do outro lado. E a unificação acaba sendo emperrada exatamente por causa dessa questão. No 2.15... Paulo diz: nós, judeus por natureza e não pecadores dentre os gentios. O que ele está querendo dizer aqui, hein, gente? O que é judeu por natureza e não pecadores dentre os gentios? É uma linguagem exatamente oposta da anterior. Também é metafórica, né? O que é o judeu por natureza? O judeu se colocava como o quê? O povo escolhido. E o povo escolhido por natureza, o que é? É um povo espiritualizado, né? Pelo menos deveria ser. Então, aqueles que são judeus por natureza, cultivam um processo de espiritualização. E os gentios pecadores? E não pecadores dentre os gentios. Esse é o gentio que ele fala, é o mesmo gentio que ele fala no versículo 14. É o mesmo ou não? Não é, né? O que é então? Que gentio é esse? Que inclusive muitos judeus estão nesse nível. O gentio é aquele que se compraz no erro, no mal, e não busca o processo de espiritualização por natureza. Então, muitos judeus, por esse critério paulino, eram gentios. E muitos gentios eram judeus. Faz sentido ou não? Dá para entender? Então, muitos judeus eram gentios e muitos gentios eram judeus. Pela questão da espiritualização, da busca. Porque os judeus, o fariseu, o que estava focado no parecer, todos os gentios eram desprezíveis. Por quê? Se não era judeu, não era o povo escolhido. E o povo escolhido era especial. Especial e melhor que os outros. Enquanto que, para Paulo, como uma pessoa consciente de si, o fato de ter nascido na Judéia ou fora da Judéia não gerava essa natureza do povo escolhido. Tanto é que Jesus, e Paulo sempre repetia isso, os meus seguidores virão de toda parte, né, do setentrião.

E aí, esse versículo. Ele explicita todo o processo, né? O que é a obra da lei? Os dogmas, as coisas exteriores, que no mosaísmo estavam cheios, estavam repletos. Os doutores da lei, eles eram especialistas em cultivar as obras da lei, e não a verdadeira fé, a fidelidade, né? Fé vem de fides, a mesma palavra que gera fidelidade. A fidelidade da pessoa que toma consciência de que Jesus realmente é esse, é o modelo, é o mestre por excelência. Então, em vez de buscar a justificação pelas obras da lei, a justificação pela fé em Cristo Jesus. Os nossos irmãos evangélicos pegam essa passagem aqui, infelizmente interpretam ao pé da letra. Eles dizem que basta a fé de Jesus, a fé em Jesus, para a pessoa ser salva. Como se fosse uma coisa simplista. Basta eu acreditar em Jesus, dizer que sou cristão e tudo está resolvido. É isso que Paulo está querendo dizer aqui? O que é a fé, justificados pela fé em Cristo? Qual é o significado real disso? É a vivência do próprio evangelho do Cristo. Né? É o saber, sentir e vivenciar o evangelho de Jesus. Aí sim, a pessoa está justificada pela fé. Não é simplesmente dizer eu sou cristão, né, e tudo está resolvido. É trazer os preceitos de Jesus para dentro de si, para que possa transformar a minha vida para melhor. É exatamente o que Kardec fala da transformação moral e do esforço que nós somos convidados a fazer para domar as nossas más inclinações. Quando nós fazemos isso, nós estamos justificados pela fé em Cristo. E não por obras da lei, que gera essa aparência. Né? A aparência de união, a aparência de querer realmente estar num trabalho com Jesus. No 17 ele diz: mas se procurando ser justificados em Cristo, fomos nós mesmos também achados pecadores, dar-se-á o caso de ser Cristo ministro do pecado? Certo que não. E aí, o que, que ele está querendo dizer aqui? Então aqui ele tá fazendo uma referência àquela dubiedade de Pedro. Ou ele segue Jesus, ou segue Moisés. Se nós estamos justificados em Cristo, significando que nós estamos buscando desenvolver o que Jesus colocou em espírito e verdade, vamos ser, fomos nós mesmos também achados pecadores? Acusados de pecadores? Por quê? Se Tiago estava certo, O que Paulo estava fazendo estava incorreto, né? De permitir que os gentios tivessem liberdade de comer o que quisessem, de vestir o que quisessem, de trabalhar no dia que quisessem, diferente dos judeus que tinham todo um preceito rígido em relação a isso. E aí ele vem comparando: se quem segue Jesus, justificado em Cristo, no sentido de seguir verdadeiramente o que Jesus coloca, está em pecado, Jesus também estaria em pecado. E aí ele vem e afirma: certo que não. Né? Porque seria um absurdo isso, chegar a esse tipo de conclusão. E no 18: porque se torno a edificar aquilo que destruí, a mim mesmo me constituo transgressor. Então, se ele estiver praticando aquilo que ele não acredita, destruiu em termos de concepção equivocada, né? A mim mesmo me constituo

o transgressor. Então, ó, porque não está agindo de acordo com a consciência. Né? Ele está agindo de acordo com a aparência, com aquilo que é próprio do judeu, próprio da aparência. Então, se a pessoa faz isso, ela está contrariando a própria consciência. E nós já vimos em reuniões anteriores o quanto Paulo prezava essa questão da consciência, da autoconsciência. No 19, ele diz: porque eu, mediante a própria lei, morri para a lei, a fim de viver para Deus, estou crucificado com Cristo. E aí? Ele fala de... aqui ele está falando dois tipos de lei, né? Qual a primeira lei, qual é? A lei de Deus que está registrada na nossa consciência. Porque eu, mediante a própria lei, a lei de Deus, morri para a lei. Que lei? Lei de Moisés. As leis puramente materiais, puramente disciplinares do povo judeu na época que Moisés os retirou do Egito. Então ele morreu para aquelas leis que é puramente superficial, só de aparência, a fim de viver para Deus. Porque permanecendo nessa aparência, nós não vivemos para Deus. Estou crucificado com Cristo. O que, que significa isso? Buscando vivenciar o Cristo em mim mesmo, o Cristo interno, a partir do Cristo Jesus. Então, esse crucificado, vivenciando plenamente a proposta do Cristo. Voltando para o nosso movimento espírita, não é isso que nós somos convidados a fazer? No cristianismo, tem muito do mosaísmo? Até hoje? Não tem? Muita coisa foi impregnada do mosaísmo, não, desse, vamos colocar corretamente, dessa metáfora que Paulo fala do judeu, que é uma mescla de gentio e judeu de má vida, de má concepção. Porque no cristianismo não foi colocado todo o paganismo romano, quando ele se tornou catolicismo? Todos os deuses romanos se transformaram nos santos católicos, né, inclusive usando os nichos, os mesmos sistemas, os templos suntuosos, que foram colocados em nome do cristianismo. E que Jesus, em momento algum, referendou isso. Em momento algum, ele colocou a necessidade disso. E o que nós somos convidados a realizar no movimento espírita hoje? O movimento espírita, agora já trazendo para o movimento espírita, ainda não... Nós vimos que o cristianismo tem muito ainda desse espírito do judaísmo e do gentilismo equivocado. E o movimento espírita, também tem ou não? Muito. Nós temos ainda em centros espíritas práticas praticamente de outras religiões. Tem centros espíritas que ainda fazem batizados, tem centros espíritas que realizam casamentos, tem centros espíritas que fazem quase que um ritual, como se fosse uma missa ou outro culto qualquer. Tem centros espíritas que cultuam determinados espíritos como se eles fossem verdadeiros santos. Não tem? Qual que é o objetivo da unificação? Muita gente fala que a unificação tem o objetivo de uniformizar. É isso? Qual é o grande objetivo da unificação que Paulo declara aqui nesse item aqui? No 2:19, nesse versículo. Qual é o grande objetivo da unificação?
Unificar o quê? Unificar as nossas atividades em Cristo. Significa o quê? Que nós façamos do nosso movimento espírita aquilo que é objetivo da doutrina espírita. Qual é o objetivo da doutrina espírita? Não é reviver o Evangelho de Jesus em espírito e verdade? Esse é o objetivo da doutrina. E a unificação, qual é o objetivo? De fazer com que todo mundo faça igual? Não, porque cada um tem a sua individualidade. Então, isso seria uniformização, que seria absurdo no movimento espírita. O movimento de unificação, o objetivo principal dele é fazer exatamente isso aqui, que nós, mediante a lei de Deus, que Jesus vem reviver, ele vem ensinar em espírito e verdade, morrendo para a lei, essa lei superficializada, esse movimento superficializado dentro do cristianismo, que foi colocado dentro do cristianismo, né, focado mais no parecer e não no ser, para viver para Deus, crucificado com Cristo. Essa é a essência da unificação. Do parecer para o ser. Agora existe um caminho para isso. Qual é o caminho? O caminho do coração. É o caminho que nós mergulhamos na essência do que nós estamos vivendo. Se não vivermos a essência, acontece isso que as pessoas falam tanto de unificação e poucas pessoas entendem o real espírito da unificação. Então, a unificação, poucas pessoas entendem o espírito dela. O que é unificação? É trazer os centros espíritas para a federação? Para se associar à federação? É isso? Não necessariamente. A unificação, fazendo a ponte com as epístolas de Paulo, o objetivo dela é unificar em Cristo. Unificar em Cristo é estarmos em consonância com a proposta cristã, a proposta de Jesus. E aí, quando nós estamos envoltos com a proposta, o processo acontece. Todo mundo ouviu o que o Saulo falou? Ele está falando que o movimento de unificação, através dos cursos, dos seminários, congressos e outras atividades, faz com que nós nos aproximemos da verdade. Desde que todas essas atividades realmente estejam de conformidade com a lei divina, de conformidade com os ensinamentos de Jesus. Porque não é o curso, não é o seminário, é o conteúdo que se dá, a forma com que se leva esse conteúdo, que vai estar em consonância com isso que o Paulo coloca nesse versículo ou não. Porque se as pessoas estiverem fazendo tudo isso, mas sem trazer esse movimento de estar crucificado com Cristo, não será um movimento de unificação. Concordo? Até feito por federativas, né? Tem federativas hoje que abraçam esse chamado movimento paralelo, que não é paralelo, é de oposição, é de perpendicular, não é? Divergente, e coloca como se isso fosse unificação. Se distanciarmos do Cristo, poderemos até chamar de unificação, mas não será. A unificação verdadeira é essa que parte desse processo que, mediante a própria lei, nós vivemos para Deus crucificados com Cristo. Revivendo em espírito e verdade aquilo que Jesus nos ensinou. Ficou claro isso, gente? Isso é a essência da unificação, que muito pouca gente ainda consegue entender
na essência. Na verdade, todas as coordenadorias são de unificação, na verdade. Deveriam ser, pelo menos. Infelizmente, poucos de nós estamos propensos a refletir sobre isso. A gente vê pela a maioria não está aqui para refletir. Alguns já foram embora, que acharam que não era interessante, talvez. Por quê? Porque aquela que na unificação é da coordenadoria de unificação, mas não é. A unificação é de princípios. Aquilo que se faz de movimento é para facilitar o processo. Se não houver o princípio, não vai haver o processo. Se não houver o princípio dentro de nós. Ficou claro isso, gente? Sim? Porque a unificação do movimento, ela só vai ser verdadeira a partir dessa unificação em princípio. Por que que é o título desse item? É a unificação em Jesus. Exatamente porque esse é o princípio do processo. Tudo mais deverá ser consequência dessa unificação em Jesus. Toda a fala de Paulo é nesse sentido. Todos os versículos que nós vamos ver é nesse sentido, de unificação, de união em Jesus. Continuemos. No 20 ele diz: logo, já não sou eu quem vive, mas Cristo vive em mim. E esse viver que agora tenho na carne, vivo pela fé no Filho de Deus, que me amou e a si mesmo se entregou por mim. Olha que profundo isso. Para uma pessoa chegar e dizer: já não sou eu quem vive, mas Cristo vive em mim. Essa é a verdadeira unificação em Jesus. Em que a pessoa individualmente faz isso consigo mesma e leva, no sentido coletivo, todos a buscarem o mesmo. É o que o Paulo fazia com ele próprio e convidava os demais irmãos a fazerem o mesmo. Essa unificação em princípio. Porque se não houver o princípio cristão, adianta a gente fazer um seminário se nós não tivermos em sintonia com Jesus? Com os princípios cristãos verdadeiramente? Adianta a gente fazer cursos e mais cursos se isso não estiver acontecendo dentro da nossa intimidade? Por que que Joana de Ângeles propôs qualificar, humanizar e espiritizar? Porque essa é a essência verdadeira da unificação. Se você só trabalha na qualidade técnica, sem a humanização e sem a espiritização, vai haver essa unificação em Cristo? Vai haver ou não? Não vai. Vai haver apenas qualidade técnica. Se eu der um curso de expositores apenas com técnicas, sem mostrar, sem fazermos reflexão no sentido de fazer uma exposição doutrinária, qual é o sentido disso na nossa vida, na vida do outro, fazendo o trabalho pleno de consciência do significado disso tudo, aí nós estaremos apenas dando técnicas de oratória, que a pessoa pode aprender em qualquer curso. Agora, numa organização espírita, seja um centro, seja uma federativa, deverá ser sempre, qualquer atividade, ter como pressuposto isso que Paulo diz, dessa crucificação em Cristo, para que não só sejamos nós que vivamos, mas o Cristo através de nós. Que os nossos eventos, as nossas atividades sejam verdadeiramente em nome do Cristo. Esse é o objetivo da doutrina, que deverá ser também o objetivo do movimento espírita. O movimento espírita que não está em consonância com isso, não está verdadeiramente focado nessa unificação com Jesus. Ficou claro, gente, isso? Então, qualquer atividade que nós façamos em nome da unificação, desde um curso de evangelizadores que nós vamos ministrar, uma atividade XYZ,
é fundamental que nós busquemos a essência disso. Qual é a essência disso para mim? Qual é a essência disso para o coletivo, para o outro, para os outros? Está em sintonia com Cristo? Ótimo, estamos no caminho correto. Não está em sintonia, está focado no parecer, como a gente vê muito por aí, focado no parecer, todo esse raciocínio que Paulo faz aqui vai por terra. Mesmo que a pessoa fale que é em nome de Jesus, não será em nome de Jesus, porque está naquele preceito da lei puramente de aparência e não na lei verdadeira, que é a lei de Deus. Essa lei que ele morreu, né? Que todos nós devemos morrer, essa lei da aparência, para vivenciar em espírito e verdade a lei de Deus verdadeiramente. Dúvidas, perguntas, comentários? Todo mundo está conseguindo acompanhar, gente? É um raciocínio assim de profundidade, para nós aprofundarmos na essência da unificação hoje. Esse é o objetivo. Que a Luísa coloca é bastante pertinente. Quanto mais nós trabalhamos com isso na nossa intimidade, maior o comprometimento com o trabalho. No último módulo do nosso curso, nós vamos em mês de dezembro, nós vamos trabalhar o compromisso com Jesus, com a fidelidade ao trabalho de Jesus, que só vai acontecer se houver essa unidade dentro de nós, se houver essa unificação dentro de nós, isso tanto no nível individual quanto no nível coletivo. Aí sim, isso não quer dizer que tenhamos que ser perfeitos, isso nós já trabalhamos em reuniões anteriores. Não é perfeição, mas é a busca do aperfeiçoamento, busca da fidelidade, a busca do esforço para vivenciar em espírito e verdade as palavras de Jesus. Aí sim, todo o processo realmente vai acontecendo. E é por aí que o bem faz bem para nós, porque nos transforma em pessoas melhores. A atividade do bem em nome da unificação, dessa unificação em Jesus. No 2:21, ele diz: não anulo a graça de Deus, pois se a justiça é mediante a lei, segue-se que morreu Cristo em vão. E aí? O que ele está querendo dizer aqui? Exatamente. Então, se Jesus veio, ele veio com uma finalidade, né? Se fosse para permanecer na aparência, como o Lieber acabou de falar, Moisés bastaria, não precisava vir Jesus. Agora, o que é principal nesse versículo? Vamos lembrar, qual é o significado da graça mesmo? Nós já trabalhamos isso em reuniões anteriores. Qual é o real significado da graça? Não lembro, Lieber? Quem lembra? Qual é o real significado da graça? Graça significa um mecanismo de autoconsciência. Então, quando ele diz aqui, não anula a graça de Deus, o que ele está querendo dizer? A consciência que existe dentro de nós não é possível ser anulada. Não é possível ser anulada, pois se a justiça é mediante a lei, onde está a lei de Deus? Na consciência. Então, não dá para anular. Segue-se que morreu Cristo em vão, né? Jesus que vem nos ensinar isso tudo. Então, a sua morte não é em vão, né? Porque a graça de Deus, a consciência, não é possível ser anulada, né? E toda justiça é mediante essa lei, né? Ficou claro, gente, essa primeira parte só. Agora nós só vamos ler esse relato do Paulo Estevão e depois fazer alguns comentários, que isso já está totalmente colocado nessa epístola, nesses versículos. É o Paulo Estevão, nas páginas 48 a 415,
que fala exatamente dessa passagem que Paulo registra em Gálatas, nesse capítulo que acabamos de estudar. Então ele diz aqui, Emmanuel diz, a comunidade antioquiana regozijava-se. Os gentios não ocultavam o júbilo que lhes ia na alma. O generoso apóstolo, a que ele está se referindo, a Simão Pedro, a essa visita que Simão Pedro fez, vindo de Jerusalém até Antioquia. O generoso apóstolo Simão Pedro a todos visitava pessoalmente, sem distinção ou preferência. Antepunha sempre um bom sorriso às apreensões dos amigos que receavam alimentação impura e costumava perguntar onde estavam as substâncias que não fossem abençoadas por Deus. Paulo acompanhava-lhe os passos sem dissimular íntima satisfação. Então aqui é Pedro antes dos três emissários de Tiago chegarem. Então ele convivia com as pessoas, quando perguntava sobre a alimentação impura, ele colocava que tudo era abençoado por Deus, porque tudo é criação divina, e Paulo com muita satisfação pelo fato de ver Pedro agindo dessa maneira. Num louvável esforço de congraçamento, o apóstolo dos gentios fazia questão de levá-lo a todos os lugares onde houvesse irmãos perturbados pelas ideias da circuncisão obrigatória. Estabeleceu-se rapidamente notável movimento de confiança e uniformidade de opinião. Todos os confrades exultavam de contentamento. Então, com todas essas visitas, a visita de Pedro, aquelas pessoas que tinham uma propensão para o judaísmo, para o mosaísmo, começaram a estabelecer realmente uma vivência mais cristã. Eis, porém, que chegaram de Jerusalém três emissários de Tiago, trazem cartas para Simão, que os recebe com muitas demonstrações de estima. Daí por diante, modifica-se o ambiente. O ex-pescador de Cafarnaum, tão dado à simplicidade e à independência em Cristo Jesus, retrai-se imediatamente. Não mais atende aos convites dos incircuncisos. As festividades íntimas e carinhosas organizadas em sua honra já não contam com a sua presença alegre e amiga. Na igreja modificou as mínimas atitudes, sempre em companhia dos mensageiros de Jerusalém, que nunca o deixavam, parecia austero e triste, jamais se referindo à liberdade que o Evangelho outorgara à consciência humana. Paulo observou a transformação, tomado de profundo desgosto. Para o seu espírito habituado de modo irrestrito à liberdade de opinião, o fato era chocante e doloroso. Agravara-o a circunstância de partir justamente de um crente como Simão, altamente categorizado e respeitável em todos os sentidos. Como interpretar aquele procedimento em completo desacordo com o que se esperava? Ponderando a grandeza de sua tarefa junto aos gentios, a menor pergunta dos amigos, nesse particular, deixava-o confuso. Na sua paixão pelas atitudes francas, não era dos trabalhadores que conseguem esperar. Então, essa é a situação, né? Pedro estava de um jeito, de repente ele muda completamente. Isso para Paulo era muito doloroso, porque ele que tinha saído do farisaísmo, que foi educado nesse ambiente da hipocrisia, do parecer em detrimento do ser, que quando se converte ao amor de Jesus, muda completamente e passa a cultivar, fazer todos os esforços para cultivar Jesus em espírito e verdade. E Simão, que estava de uma forma, muda completamente só por causa da presença de três emissários. Isso para Paulo era algo inadmissível, era algo que o martirizava muito. Então é importante a gente entender o contexto de tudo isso acontecendo. E após duas semanas de expectação ansiosa, desejoso de proporcionar uma satisfação aos numerosos elementos incircuncisos de Antioquia, convidado a falar na tribuna para os companheiros,
começou por exaltar a emancipação religiosa no mundo, do mundo desde a vinda de Jesus Cristo. Passou em revista as generosas demonstrações que o mestre dera aos publicanos e aos pecadores. Pedro ouvia-o assombrado com tanta erudição e recurso de hermenêutica para ensinar aos ouvintes os princípios mais difíceis. Os mensageiros de Tiago estavam igualmente surpreendidos. A assembleia ouvia o orador atentamente. Em dado instante, o tecelão de Tarso olhou fixamente para o apóstolo Galileu e exclamou: "Irmãos, defendendo o nosso sentimento de unificação em Jesus..." Olha o Paulo já usando unificação aqui. "De unificação em Jesus, não posso disfarçar nosso desgosto em face dos últimos acontecimentos. Quero referir-me à atitude do nosso hóspede muito amado, Simão Pedro, a quem deveríamos chamar mestre, se esse título não coubesse de fato e de direito ao nosso Salvador." Então, aqui isso é bem Paulo, né? Aquela franqueza, como ele diz, uma franqueza rude muitas vezes. Mas ele colocava as coisas de uma forma muito clara. A surpresa foi grande e o espanto geral. O apóstolo de Jerusalém também estava surpreso, mas parecia muito calmo. Os emissários de Tiago revelavam profundo mal-estar. Barnabé estava lívido e Paulo prosseguia sobranceiro: "Simão tem personificado para nós exemplo vivo. O mestre nolo deixou como rocha de fé imortal. No seu coração generoso temos depositado as mais vastas esperanças. Como interpretar seu procedimento afastando-se dos irmãos incircuncisos desde a chegada dos mensageiros de Jerusalém? Antes disso, comparecia aos nossos serões íntimos, comia do pão de nossas mesas. Se assim procuro esclarecer a questão abertamente, não é pelo desejo de escandalizar a quem quer que seja, mas porque só acredito no Evangelho livre de todos os preconceitos errôneos do mundo, considerando que a palavra do Cristo não será algemada aos interesses inferiores do sacerdócio de qualquer natureza." O ambiente carregara-se de nervosismo. Os gentios de Antioquia fitavam o orador enternecidos e gratos. Os simpatizantes do farisaísmo, ao contrário, não escondiam seu rancor em face daquela coragem quase audaciosa. Nesse instante, de olhos inflamados por sentimentos indefiníveis, Barnabé tomou a palavra, enquanto o orador fazia uma pausa e considerou: "Paulo, sou dos que lamento tua atitude neste passo. Com que direito poderás atacar a vida pura do continuador de Cristo Jesus?" Isso inquiria-o ele em tom altamente comovedor, com a voz embargada de lágrimas. Paulo e Pedro eram seus melhores e mais caros amigos. Longe de se impressionar com a pergunta, o orador respondeu com a mesma franqueza: "Temos sim um direito, o de viver com a verdade, o de abandonar a hipocrisia e, o que é mais sagrado, o de salvar o nome de Simão das arremetidas farisaicas, cujas sinuosidades conheço por constituírem o báratro escuro de onde pude sair para as claridades do Evangelho da Redenção." Então, esse é bem Paulo, né? Pela fidelidade que ele tinha ao mosaísmo antes de conhecer Jesus, agora a mesma fidelidade para defender a causa de Jesus. E percebendo que aquilo era futricas do farisaísmo, que Tiago buscava contemporizar, ele coloca dessa forma bem dura, bem rude até. Então, a fala do Afro é bem pertinente, né, que tem tudo a ver com os versículos que nós acabamos de estudar. Quando nós estamos envoltos na verticalidade da lei de Deus e
dessa crucificação em Cristo, no sentido de seguir fielmente as palavras do Cristo, não há espaço para dubiedade. Não há espaço. Claro que tudo deve estar em consonância com a lei do amor. Falar a verdade com amor, para que a mentira possa, aos poucos, ser diluída. E no movimento de unificação isso é fundamental. Se nós ficarmos tentando servir a dois senhores, tentando agradar gregos e troianos, como muitas pessoas falam, não, mas nós temos obrigação de trazer as pessoas para o movimento de unificação. E muitas vezes trazem as pessoas para as atividades, mas não para essa verticalidade em relação a Jesus. E elas vêm e acabam atrapalhando, como em vários exemplos no nível nacional, que as pessoas vêm com todas as suas dificuldades íntimas sem querer verdadeiramente participar de uma unificação em Jesus. Elas participam da atividade, mas sem essa verticalidade, mas no sentido de horizontalidade, como você falou. Então isso é muito mais prejudicial. Quando o cristianismo começou a contemporizar com a própria política vigente, tudo aquilo que existia, ele deixou de ser cristianismo. E aí todas as deturpações que surgiram a partir disso. Se nós fizermos do movimento espírita a mesma coisa, a doutrina dos espíritos permanecerá, porque ela é dos espíritos. Mas o nosso movimento tenderá a fracassar se nós fizermos isso. Então, o importante é a fidelidade à verdade nessa verticalidade da vida. Agora, a forma como nós vamos colocar aí deve ser com mansidão e humildade, como ensinou Jesus. E nós vamos ver aqui a continuidade, exatamente a forma como Pedro encarou isso tudo foi com muita mansidão e humildade. Vamos continuar aqui para a gente aprender com os apóstolos. A palestra do ex-rabino continuou rude e franca. De quando em quando, Barnabé surgia com uma parte, tornando a contenda mais renhida. Entretanto, em todo o curso da discussão, a figura de Pedro era mais impressionante, pela augusta serenidade do semblante tranquilo. Então, Pedro permanecia sereno, apesar de tudo aquilo que estava sendo colocado. E era verdadeiro tudo que estava sendo colocado. Paulo não estava falando nenhuma mentira, não estava inventando nada. Naqueles rápidos instantes, o apóstolo Galileu considerou a sublimidade da sua tarefa no campo da batalha espiritual, pelas vitórias do Evangelho. De um lado estava Tiago, cumprindo elevada missão junto do judaísmo. De suas atitudes conservadoras, surgiam incidentes felizes para a manutenção da Igreja de Jerusalém, erguida como um ponto inicial para a cristianização do mundo. De outro lado estava a figura poderosa de Paulo, o amigo desassombrado dos gentios, na execução de uma tarefa sublime. De seus atos heróicos derivava toda uma torrente de iluminação para os povos idólatras. Qual maior a seus olhos de companheiro que convivera com o mestre e dele recebera as mais altas lições? Naquela hora, o ex-pescador rogou a Jesus lhe concedesse a inspiração necessária para a fiel observância dos seus deveres. Sentiu o espinho da missão cravado em pleno peito, impossibilitado de se justificar com a só intencionalidade de seus atos, a menos que provocasse maior escândalo para a instituição cristã, que mal alvorecia no mundo. Então prestemos atenção nesse parágrafo, porque Emmanuel coloca mais tarde que se não houvesse uma atitude firme de Simão Pedro, o cristianismo teria rachado. Naquele momento, no nascedouro, a Igreja de Jerusalém ficaria entregue ao mosaísmo e praticamente desapareceria dentro do espírito judaico,
Paulo se entregaria mais aos gentios sem um processo de unificação, e nós não sabemos o que poderia ter acontecido. E Pedro, naquele momento, entra em oração, nos ensinando nessa passagem que todas as vezes que nós tivermos um dilema, numa dificuldade, a oração é a companheira que vai nos auxiliar a ter a clareza e sintonizar com Jesus. Então, é Jesus que havia depositado nele toda a esperança de apacentar as suas ovelhas, quando ele faz aquele célebre pedido: Pedro, tu me amas, por 3 vezes, e ele diz, que amava de Jesus, então apacenta as minhas ovelhas. Aqui foi o primeiro teste, talvez mais profundo, talvez não o primeiro, mas o mais intenso de Pedro nesse processo de apacentar as ovelhas. Por quê? Paulo tinha os seus valores muito grandes, mas Tiago também tinha. Tiago, por mais dificuldade que ele tenha, no próprio Paulo Estevão, se nós formos lá nos últimos capítulos, na reconciliação entre Paulo e Tiago, nós vemos o valor de Tiago em tudo isso. Então os dois eram valorosos. Tomar partido de um ou de outro seria rachar o movimento cristão nascente. E aí vejamos o que ele faz. De olhos úmidos, enquanto Paulo e Barnabé se debatiam, teve a impressão de ver novamente o Senhor no dia do Calvário. Ninguém o compreendera, nem mesmo os discípulos amados. Em seguida, pareceu vê-lo expirante na cruz do martírio. Uma força oculta conduzia-o a ponderar o madeiro com atenção. A cruz do Cristo parecia-lhe agora um símbolo de perfeito equilíbrio, uma linha horizontal e uma linha vertical justapostas. Formavam figuras absolutamente retas. Sim, o instrumento do suplício enviava-lhe uma silenciosa mensagem. Era preciso ser justo, sem parcialidade ou falsa inclinação. O Mestre amara todos, indistintamente, repartir os bens eternos com todas as criaturas. Ao seu olhar compassivo e magnânimo, gentios e judeus eram irmãos. Experimentava agora singular acuidade para examinar conscienciosamente as circunstâncias. Devia amar a Tiago pelo seu cuidado generoso com os israelitas, bem como a Paulo de Tarso pela sua dedicação extraordinária a todos quantos não conheciam a ideia do Deus justo. O ex-pescador de Cafarnaum notou que a maioria da assembleia lhe dirigia curiosos olhares. Os companheiros de Jerusalém deixavam perceber cólera íntima na extrema palidez do rosto. Todos pareciam convocá-lo à discussão. Barnabé tinha os olhos vermelhos de chorar, e Paulo parecia cada vez mais franco, verberando a hipocrisia com a sua lógica fulminante. O apóstolo preferiria o silêncio de modo a não perturbar a fé ardente de quantos se arrebanhavam na igreja sob as luzes do Evangelho. Mediu a extensão da sua responsabilidade naquele minuto inesquecível. Encolerizar-se seria negar os valores do Cristo e perder suas obras. Inclinar-se para Tiago seria a parcialidade. Dar absoluta razão aos argumentos de Paulo não seria justo. Procurou arregimentar na mente os ensinamentos do Mestre e lembrou a inovidável sentença: o que desejasse ser o maior, fosse o servo de todos. Esse preceito proporcionou-lhe imenso consolo e grande força espiritual. A polêmica ia cada vez mais ardida. Extremavam-se os partidos. A assembleia estava repleta de cochichos abafados. Era natural prever uma franca explosão.
Simão Pedro levantou-se. A fisionomia estava serena, mas os olhos estavam orvalhados de lágrimas que não chegavam a correr. Valendo-se de uma pausa mais longa, ergueu a voz que logo apazigou o tumulto. Irmãos, disse nobremente, muito tenho errado neste mundo. Não é segredo para ninguém que cheguei a negar o Mestre no instante mais doloroso do Evangelho. Tenho medido a misericórdia do Senhor pela profundidade do abismo de minhas fraquezas. Se errei entre os irmãos muito amados de Antioquia, peço perdão de minhas faltas. Submeto-me ao vosso julgamento e rogo a todos que se submetam ao julgamento do Altíssimo. A estupefação foi geral. Compreendendo o efeito, o ex-pescador concluiu a justificativa dizendo: reconhecida a extensão das minhas necessidades espirituais e recomendando-me às vossas preces, passemos, irmãos, aos comentários do Evangelho de hoje. A assistência estava assombrada com um desfecho imprevisto. Esperava-se que Simão Pedro fizesse um longo discurso em represália. Ninguém conseguia recobrar-se da surpresa. O Evangelho deveria ser comentado pelo apóstolo Galileu, mediante combinação prévia, mas o ex-pescador, antes de sentar-se de novo, exclamou muito sereno: peço ao nosso irmão Paulo de Tarso o obséquio de consultar e comentar as anotações de Levi. No obstante o constrangimento natural, o ex-rabino considerou o elevado alcance daquele pedido. Renovou no ápice todos os sentimentos extremistas do coração ardente e, num formoso improviso, falou da leitura dos pergaminhos da Boa Nova. A atitude ponderada de Simão Pedro salvara a igreja nascente. Considerando os esforços de Paulo e de Tiago, no seu justo valor, evitar o escândalo e o tumulto no recinto do santuário. Então, aquela atitude dele, de união, possibilitou a unificação. Sem união, não há verdadeiramente unificação. Então, a unificação em Jesus é o resultado da união em Jesus. E Paulo aqui, Pedro, é magistral quando chama para si as dificuldades e não permite que haja essa rachadura do movimento cristão nascente. À custa de sua abnegação fraternal, o incidente passou quase inapercebido na história da cristandade primitiva, e nem mesmo a referência leve de Paulo na Epístola aos Gálatas, que nós acabamos de estudar, a despeito da forma rígida e expressional do tempo, pode dar-se ideia do perigo iminente de escândalo que pairou sobre a instituição cristã naquele dia memorável. A reunião terminou sem novos atritos. Simão aproximou-se de Paulo e felicitou pela beleza e eloquência do discurso. Fez questão de voltar ao incidente para versá-lo com referências amistosas. O problema do gentilismo, dizia ele, merecia de fato muito interesse. Como deserdar das luzes do Cristo o que havia nascido distante das comunidades judaicas, se o próprio Mestre afirmara que os discípulos chegariam do Ocidente e do Oriente? A palestra suave e generosa reaproximou Paulo e Barnabé, enquanto o ex-pescador discorria intencionalmente, acalmando os ânimos. O ex-doutor da lei continuou a defender sua tese com argumentação sólida. Constrangido a princípio em face da benevolência do Galileu, expandiu-se naturalmente, readquirindo a serenidade íntima. O problema era complexo. Transportar o Evangelho para o judaísmo não seria asfixiar-lhe as possibilidades divinas? Perguntava Paulo, firmando o seu ponto de vista.
Mas e o esforço milenário dos judeus? Interrogava Pedro, advertindo que, a seu ver, se Jesus afirmara a sua missão como exato cumprimento da lei, não era possível afastar-se a nova da antiga revelação. Proceder de outro modo seria arrancar do tronco vigoroso o galho verdejante destinado a frutecer. Examinando aqueles argumentos ponderosos, Paulo de Tarso lembrou então que seria razoável promover em Jerusalém uma assembleia dos correligionários mais dedicados para ventilar o assunto com maior amplitude. Os resultados, a seu ver, seriam benéficos por apresentarem uma norma justa de ação, sem margem a sofismas, tão de gosto e hábito farisaicos. Como alguém que se sentisse muito alegre por encontrar a chave de um problema difícil, Simão Pedro anuiu de bom grado a proposta, assegurando interessar-se para que a reunião se fizesse quanto antes. Intimamente, considerou que seria ótima oportunidade para os discípulos de Antioquia observarem as dificuldades crescentes em Jerusalém. À noite, todos os irmãos compareceram à igreja para as despedidas de Simão e para as preces habituais. Pedro orou com santificado fervor e a comunidade sentiu-se envolvida em benéficas vibrações de paz. O incidente a todos deixara tal qual perplexidade, mas as atitudes prudentes e afáveis do pescador conseguiram manter a coesão geral em torno do Evangelho para a continuação das tarefas santificantes. Então a gente vê essa passagem, né? O quanto é importante o processo de união dentro da unificação. A unificação em Jesus só vai acontecer pela via do coração, né? Na verdade, todo o processo de Pedro inclinando-se aos emissários de Tiago era devido à extrema dependência que a igreja de Jerusalém tinha dos judeus, que só auxiliavam porque tinha Tiago lá, que era quase que um rabino dentro da igreja de Jerusalém, né? Quase que um doutor da lei, se nós pudéssemos expressar assim, porque ele seguia todos os preceitos judaicos, apesar de cristão. E aí tinha a simpatia do farisaísmo. Quando Pedro faz toda essa contextualização e impede a divisão da igreja nascente, o que acontece? Paulo permanece ligado à igreja de Jerusalém. Porque se ele tomasse o partido de Tiago diretamente, Paulo com certeza romperia com o próprio Pedro e com Tiago. E aí a história seria bem diferente. Se ele rompesse com Tiago, ficando a favor de Paulo, Tiago com certeza recrudesceria na sua postura farisaica. Ao agir como ele agiu, permitiu que Paulo convivesse com Tiago, mesmo que com dificuldade. E isso acontece, não acontece no movimento de unificação? Nós convivermos com uns e outros com uma certa dificuldade, mas convivermos mesmo assim, né? E ele convive com Tiago, com Pedro, faz toda a campanha para libertar a igreja de Antioquia, de Jerusalém, do farisaísmo. Ele, em todas as viagens dele, ele fazia coletas de dinheiro, de joias, do que tivesse, para que a igreja de Jerusalém fosse livre do farisaísmo. E, ao mesmo tempo, ele deu aquela sugestão de que as pessoas que estavam em condições de trabalhar, que elas trabalhassem, tivessem um ofício para manter a própria igreja. Então, tudo isso foi feito a partir desse movimento de Paulo, que tinha uma visão bem ampla da circunstância e que continuou ligado à igreja de Jerusalém.
Ele cedeu tanto em Tito quanto em Timóteo também mais tarde, né? Vamos continuar aqui, agora já vendo algumas versículos das epístolas que também aborda a questão da unificação, e a união no ideal cristão. Então tudo isso começa com a consciência do trabalho de Jesus na nossa vida, né? E a unificação só vai acontecer a partir dessa união no ideal cristão. Em Efésios, no capítulo 4, versículo 1, Paulo diz: rogo-vos, pois, eu, o prisioneiro do Senhor, que andeis de modo digno da vocação a que fostes chamados. No 2, ele continua: com toda humildade e mansidão, com longanimidade, suportando-vos uns aos outros em amor. O que nós estamos vendo aqui em Efésios? Não é resultado do próprio... porque aquilo que nós temos falado em todas as nossas atividades. Paulo sempre escrevia daquilo que ele vivia. O que ele presenciou com Pedro? Não foi o exercício da humildade, da mansidão, da longanimidade, né, ensinando a nós nos suportarmos uns aos outros? Então nós, nessa grande família chamada Movimento Espírita, nós nem sempre vamos encontrar pessoas que nós temos uma afinidade positiva. Aliás, a maioria nós temos uma afinidade cheia de arestas para serem polidas. Daí vem o critério que Kardec colocou, né? Qual é o lema de Kardec nessa área? Trabalho, solidariedade e tolerância. Então, tem a ver com essa questão que Paulo coloca aqui. Suportando-vos uns aos outros em amor. Sem essa tolerância uns com os outros em amor, não há unificação, não há união em Jesus, nesse amor, nesse ideal cristão. No versículo 3, esforçando-vos diligentemente por preservar a unidade do Espírito no vínculo da paz. Então, esse esforço para preservar a unidade do Espírito. Que unidade do Espírito é essa, hein, gente? O Espírito do Cristo, exatamente. O mesmo contexto daquela crucificação em Cristo que ele coloca lá anteriormente. Então, essa unidade, para que nós tenhamos unidade com Cristo, né, só nos esforçando para tolerar a nós mesmos, para tolerar o nosso próximo, criando esse vínculo com a paz. Não é esse o objetivo do movimento de unificação? Criar a paz no movimento espírita, desenvolver a paz no movimento espírita? Porque sem união e unificação, nós vamos ficar cada um falando mal do outro, o meu trabalho é melhor do que o outro, e ficamos assim, né? Numa guerra, numa guerra íntima e numa guerra declarada também. No 4 ele diz: há somente um corpo e um espírito, como também fostes chamados numa só esperança da vossa vocação. Então o corpo é o trabalho que nós fazemos. Então a federação é um corpo. O espírito que deve reinar aqui na federação, qual é? O Espírito do Cristo, nesse corpo chamado federação. Há um só Senhor, uma só fé, um só batismo, ele diz no 4:5. Então, novamente, a fidelidade a Jesus, a fé em Jesus. O batismo nós já vimos, qual é o contexto do batismo? O que significa o batismo? Dentro dessa linguagem paulina, é jogar água no corpo e ser batizado, é isso? Nós já vimos isso em reuniões anteriores. Qual é?
O processo da transformação do homem velho para o homem novo. Isso que é o significado do batismo. Não é um ritual, é um processo interior que se dá dentro da criatura, na linguagem paulina. Então, quando nós buscamos esse esforço de transformação interior, nós estamos em sintonia.

com objetivo único. Esse objetivo único dessa fidelidade na vertical da vida. Ficou claro? Continuemos. Também Efésios, no capítulo 4, versículo 15, ele diz: mas seguindo a verdade em amor, cresçamos em tudo naquele que é a cabeça, Cristo. Então, aqui ele vem falando da verdade e amor, para que nós cresçamos em sintonia com a cabeça, que é o Cristo. Cristo é o modelo, né? Jesus é o modelo e guia. No 16 ele diz: de quem todo o corpo bem ajustado e consolidado pelo auxílio de toda a junta, segundo a justa cooperação de cada parte, efetua o seu próprio aumento para a edificação de si mesmo em amor. Não é a essência da unificação, novamente ele falando? Então Jesus é o cabeça. Cabeça no sentido de que ele é o modelo e guia, e nós somos convidados a agir como ele. E nós, no coletivo, formamos o corpo, que se tiver bem ajustado e consolidado pelo auxílio de toda a junta, o que, que significa isso? O que, que junta? Hã? Isso ao pé da letra. O que junta? O vínculo afetivo, o amor é que junta. Então, se tiver em consonância com o amor do Cristo, nós estamos juntos. Juntos de significado, significando ligados. E o que liga? O amor. Segundo a justa cooperação de cada parte. Então, cada parte faz, cada um faz a sua parte nesse processo amoroso, né, para efetuar o seu próprio aumento. Que aumento é esse? O crescimento espiritual, nosso aprimoramento individual, que vai somar no coletivo, para a edificação de si mesmo em amor. Então, quando nós utilizamos do coletivo para desenvolver a afetividade, desenvolver o amor, nós crescemos individualmente. Por isso que o processo é individual e coletivo. Ninguém pode responder por mim. Ninguém pode crescer por mim. O meu crescimento ajuda no crescimento do outro e vice-versa. Mas o crescimento é individual. Às vezes, no coletivo, muitas pessoas crescem e outros ficam na retaguarda, ficam à margem. Podemos fazer isso? Podemos. Cada um individualmente pode fazer isso. Permanecer à margem enquanto outros estão crescendo. Mas o convite para crescer não é para todo mundo? O convite é para todo mundo. Quando nós estamos em sintonia com Cristo, nós crescemos. Sintonia com a cabeça. Vejamos agora o item unidade na diversidade. Por que que o movimento de unificação não é de uniformização? Porque Deus é amante da diversidade. Se Deus fosse amante da uniformidade, ele nos criaria iguais. Por que que cada um é diferente? Até gêmeos univitelinos, são dois espíritos diferentes, a gente vê diferença flagrante. Às vezes a semelhança é só física, porque emocionalmente, o jeito, tudo é diferente. Porque Deus é um amante da diversidade. Agora, nós podemos ter uma unidade na diversidade ou não? Sim. Quando nós estamos sintonizados com a cabeça, não é? Quando nós estamos sintonizados com o amor de Jesus, nós podemos viver na diversidade. E essa diversidade a gente vivencia só aqui na atividade espírita? Nós vivenciamos o nosso trabalho, nós vivenciamos em família. Essa diversidade, cada um pensa diferente. Se cada um que pensa de forma diferente for fazer tudo aquilo que vem na cabeça, dá para ter unidade? Em família, por exemplo, no núcleo familiar, se cada um

for fazer o que bem entende, na hora que bem entende, vai funcionar na nossa família? Se no núcleo pequeno não funciona, vai funcionar no núcleo maior? Com certeza não, né? Então a unidade, o que vai dar essa unidade? O esforço para desenvolver o amor, desenvolver a afetividade, que nós acabamos de ver nesse versículo anterior. Agora vejamos essa fala de Paulo, nós já estudamos quando trabalhamos a questão do trabalho em equipe, no nível individual e coletivo. Agora vamos refletir rapidamente, porque nós já estudamos detalhadamente esses versículos, no movimento de unificação, no sentido de personalidade coletiva, personalidade a totalidade das nossas instituições. Está em 1 Coríntios, no capítulo 12, versículo 12 em diante. É um raciocínio que Paulo faz de uma forma muito simples, mas muito profunda. Porque assim como o corpo é um e tem muitos membros, e todos os membros, sendo muitos, constituem um só corpo, assim também com respeito a Cristo. Então, como ele disse, o Cristo é a cabeça, é a cabeça do corpo. E vamos, se nós estivermos unificados em Cristo, nós estivermos em ideal com Cristo, o que acontece? Nós estamos em sintonia com a cabeça. Agora, a federação é uma parte desse corpo. Os centros espíritas formará partes também desse corpo, que estamos em conjunto formando o movimento espírita em sintonia com Cristo. Existirá situações de outras que não estão em sintonia com isso tudo? Ou não? Sim. Existirá outras células que não estão em sintonia, que funcionam às vezes até como células cancerosas, funcionam até como obstáculos à própria proposta, os vírus, bactérias que podem contaminar o corpo, se o corpo sair da sintonia da cabeça, né? Então, no movimento espírita, usando essa metáfora que Paulo faz comparando com o corpo, nós vamos ter elementos estranhos ao corpo e podemos ter o corpo equilibrado. Então ele vem falando o que vai gerar esse equilíbrio. No 12:13 ele diz: pois em um só espírito todos nós fomos batizados em um corpo, quer judeus, quer gregos, quer escravos, quer livres, e a todos nós foi dado beber de um só espírito. Então, um só espírito, todos fomos batizados em um corpo. O que significa isso? Batizados em um corpo. Batismo é símbolo do quê? Do processo de autotransformação, né? Então, em um só espírito, quando Jesus veio à terra, ele veio só para os judeus? Não. Ele veio para a humanidade inteira. Isso que Paulo está querendo dizer aqui. Judeus, gregos, escravos, livres, não importa. Jesus veio para todo mundo. Para quê? Para nos possibilitar o quê? O batismo nesse corpo. Para nos auxiliar no processo de transformação interior, né? Todos, sem exceção. Isso do ponto de vista individual. Do ponto de vista coletivo, por que o Espiritismo veio? Já trazendo para a nossa realidade. O Espiritismo é o quê? É o Consolador prometido por Jesus, não é? Por que ele veio? Para relembrar tudo aquilo que Jesus ensinou e que fora esquecido. Não é o que está lá no próprio Evangelho? Na própria fala do Cristo, já antevendo o esquecimento da... E para que serve o movimento espírita dentro disso? Então nós podemos dizer que o Espiritismo é o Consolador, é a cabeça do movimento espírita, porque ele está em sintonia direta com Jesus. Não é o Espírito de Verdade que comandou
codificação toda, o Espírito de verdade é o próprio Cristo, né? Então, a doutrina é a cabeça. Nós poderíamos dizer nesse raciocínio que o movimento espírita é o corpo, né? Então, o movimento espírita que está em sintonia com a cabeça, com a doutrina espírita, será o corpo, né? Fica claro? E aí vamos ver o raciocínio de Paulo nesse sentido. Porque também o corpo não é um só membro, mas muitos. Tem como fazer movimento espírita só na federativa? Não. Porque é um corpo com vários membros, com vários órgãos, né, que vão formar o corpo, não uma parte só. Se disser o pé, porque não sou mão, não sou do corpo, nem por isso deixa de ser do corpo. Se o centro pequenininho invejar o centro grande, mas nós somos insignificantes, porque nós somos pequenininho. Centro grande, que é importante. Ele vai deixar de ser do corpo? Não vai deixar, mas vai entrar num movimento meio canceroso, não vai? Começa a entrar no movimento de negatividade em relação ao corpo. Se o ouvido disser, porque não sou olho, não sou do corpo, nem por isso deixa de o ser. Novamente o mesmo raciocínio. No nível coletivo é exatamente isso que o Paulo está querendo dizer aqui. O fato do ouvido, por exemplo aqui, disser, porque não sou olho, não sou do corpo, ele tentar negar, ele deixa de ser? Nem por isso deixa de o ser, como ele está colocando aqui. O fato de um centro espírita, que é adeso ao movimento de unificação, não participar do movimento de unificação, faz com que ele deixe de o ser? Não. Mas ele fica esquisito, não fica? Porque ele fica negando a própria finalidade dele. Ele nega a finalidade dele, é o que o Paulo está ensinando aqui, está orientando aqui. Se nós negarmos, do ponto de vista individual ou coletivo, a nossa finalidade, nós destoamos da cabeça. Nós destoamos do Cristo, nós destoamos da doutrina. E quem faz isso, o que acontece? Não é responsável? Seja individualmente, seja coletivamente? Né? Todos daremos conta da nossa administração individual e coletiva. Continuemos. Se todo o corpo fosse olho, onde estaria o ouvido? Se todo fosse ouvido, onde o olfato? Então, no movimento espírita, vai ter centros espíritas que são voltados para uma determinada área. Outros são voltados para outra, para atividades várias no movimento espírita. E todos formam um todo. Agora, se cada um ficar questionando e quiser ser igual, aí entra a uniformização. Não é o que Paulo está falando aqui? Ele não está falando aqui nesse versículo da uniformização? Exatamente a uniformização. Se todo mundo quiser ser igual, nós ficamos uniformes. E isso é contra producente, é contra a naturalidade das coisas. Essa uniformidade. Agora, nós devemos estar unificados com a cabeça? Com certeza. Agora, cada um na sua função. Se quisermos ser igual um ao outro, cairemos na uniformidade. Então, esses movimentos, que às vezes tem muita gente que quer criar padrões uniformes, todo mundo tem que seguir isso aqui. O cristianismo deixou de ser cristianismo quando isso aconteceu. Quando eles uniformizaram. E aí criaram regras que todo mundo tem que seguir. Padrão que todo mundo tem que seguir. Aí o que acontece? A pessoa fica focada na forma e não na essência. Para focar a essência é preciso que nós estejamos envoltos na diversidade, buscando
a unificação, né? Essa unidade na diversidade. Unidade de princípios, união de princípios, mas cada um realizando da forma como deve ser realizado. Mas Deus dispôs os membros colocando cada um deles no corpo como lhe aprouve. Então, de uma forma natural, cada um tem a sua função, cada órgão, cada situação com a sua função. Se cada um quiser ser igual ao outro, a coisa complica. Se todos, porém, fossem um só membro, onde estaria o corpo? Então, se houver uniformidade, acabou o corpo. Vai ser todo mundo fígado. Se todo mundo fosse fígado, o que aconteceria? Pronto, acabou o corpo. Né? Então, a diversidade sempre, com unidade. Isso que Paulo está querendo dizer. O certo é que há muitos membros, mas um só corpo. Se tivermos unidos em ideal, cada um diferente, mas com uma unidade de propósito, com um só corpo, com uma só cabeça. Não podem os olhos dizer à mão: não precisamos de ti, nem ainda a cabeça aos pés: não preciso de vós. Se a gente disser, não, centro, aquele centro pequenininho lá no meio do mato, não faz diferença. Se nós fizermos isso aqui na federação. Vamos supor que a federação seja o coração. Não, dedinho do pé não serve para nada. Vai, de repente, dar uma infecção no dedinho do pé, vira uma trombose, daqui a pouco penetra bactérias, a bactéria vai para o coração, dá uma septicemia, o coração vai embora junto com o dedinho do pé. Não é isso que Paulo está ensinando? Né? Então, todos os órgãos fazem parte do corpo. Então, tudo é importante. Não existe mais ou menos importante. Todos têm a mesma importância. Porque todos estão em sintonia com a cabeça. Caso esteja em sintonia com a cabeça. Né? Porque aí é necessário estar em sintonia com a cabeça. Com Jesus. Com o Espírito de verdade. Pelo contrário, os membros do corpo que parecem ser mais fracos são necessários. Então, tudo é necessário. O centro pequenininho, o centro grande, o centro com centenas de alunos no estudo sistematizado, o centro que tem dificuldade até em realizar o estudo sistematizado por falta de público, por falta de trabalhadores, tudo é importante. E os que não os parecem menos dignos no corpo, a estes damos muito maior honra. Também os que em nós são decorosos revestimos de especial honra. Então, todos são importantes, todos são dignos. E quando Jesus estava encarnado entre nós, como ele agia? Ele só buscava os grandes? Ou principalmente os pequenos? Principalmente os pequenos, que estavam mais necessitados, que precisavam de médicos, como ele ensinou. Então, no movimento, nós vamos buscar isso também. No 12:24, mas os nossos membros nobres não têm necessidade disso. Contudo, Deus coordenou o corpo, concedendo muito mais honra àquilo que menos tinha. E aí? Quais são os membros nobres? Os que estão em sintonia com a cabeça. Os que não são nobres não estão em sintonia com a cabeça? Quando ele fala aqui, Deus coordenou o corpo, concedendo muito mais honra àquilo que menos tinha. Os que estão em harmonia com o corpo todo, né? Então, os membros nobres, nós poderíamos dizer que são os membros vitais, os órgãos vitais. Os órgãos vitais, se eles têm algum dano, o corpo vai ter um dano como um todo. Né? Agora, todos são importantes, porque
todos devem ser honrados, quando ele diz aqui, Deus coordenou o corpo, concedendo muito mais honra àquilo que menos tinha. Então, se nós não cuidarmos do pé, o que vai acontecer? Nós podemos viver sem pé? Só um minutinho, vamos continuar o raciocínio. Nós podemos viver sem pé? Podemos. Claro que podemos. Nós não podemos viver sem o coração. Podemos? Não podemos. Agora, sem o pé, nós podemos. Agora, é agradável viver sem o pé? Vai fazer muita falta, né? Então, quando ele fala dos membros nobres, né, ele na verdade está dando continuidade ao raciocínio anterior, né? E os que nos parecem menos, vamos voltar ao versículo anterior para entender o posterior. E os que nos parecem menos dignos no corpo, a esse damos muito maior honra. Também os que em nós não são decorosos, revestimos de especial honra. E o que que não são decorosos? Na época de Paulo, o que que era chamado? E ainda hoje, são os órgãos que não são decorosos. São chamados indecorosos. Os órgãos genitais, os órgãos da excreção. Na época de Paulo e ainda hoje, não são, era chamado de as vergonhas, né? As pessoas tinham que cobrir as vergonhas. As vergonhas é o órgão sexual, né? É indecorosos. Continua sendo até hoje para muita gente. Como se Deus não os criasse com um objetivo. Não existe indecorosos. Por isso que ele fala que até aqueles que não são decorosos revestimos em especial honra. É? Então, existe algo indecoroso? Não, não existe. Isso em termos do órgão, né? Agora, já pegando, porque ele usa aqui como uma metáfora, né? Já saindo da metáfora e vindo para a realidade. Sim, e isso ajuda, isso no corpo, mas porque ele, Paulo, está usando aqui uma metáfora. Na verdade, ele está falando de atividades. A atividade da cozinha é importante? Muito. E tem gente que acha que é menos digno, não tem? Da limpeza, limpar as latrinas, as, né, chamada privada, é importante ou não? Se nós tivermos um evento com o melhor orador do mundo, Divaldo Franco, com os banheiros todos entupidos e mal cheirosos, tem como? Hã? Ninguém vai conseguir estar nem no próprio evento, não é? Porque se você tiver com mau cheiro em tudo, não tiver tudo asseado, tudo digno, tudo bem valorizado, você não tem. Então, Paulo está dizendo aqui, já saindo da metáfora, que não existe mais ou menos importante, não existe mais ou menos decoroso, não existe atividade nem centro, nem no ponto de vista coletivo, nem individual, que tenha menos honra. Tudo é honrado. Sim, agora, se você não trata com honra os órgãos nobres, o que que acontece? Ele não tem necessidade, mas ele não precisa? Ele é desnecessário? Sim, ele vai continuar fazendo. Agora, saindo da metáfora e vindo para a realidade, ele não precisa da honra, mas não é fundamental honrar? Hã? Por exemplo, Divaldo Franco, nós estamos falando porque ele é o maior orador do mundo hoje, espírita. Ele precisa do nosso reconhecimento? Não. Não precisa, né? Ele não tem necessidade disso. Agora, vamos tratá-lo com indiferença? Simplesmente, ele não precisa, então a gente trata com indiferença. Não, nós vamos tratá-lo com honra.
sem colocá-lo num pedestal que ele nunca esteve, nunca quis estar, mas com honra, com afetividade, com amor, não é? Apesar de não ter necessidade disso. Um centro espírita grande precisa de que nós estejamos ali o tempo todo dando atenção para ele, porque ele é grande? Precisa? Não. Agora, porque ele é grande e a gente vai virar as costas para ele? É exatamente, não é isso que ele está querendo dizer? O trabalhador que já se autogere, ele não dá conta da sua atividade sem ninguém ficar atrás dele para que ele faça a atividade. Ele já se gere a si mesmo, porque ele já chegou no nível. Agora, é por causa disso que a gente vai tratá-lo com desdém? Não. Isso serve para o trabalhador e serve também no nível coletivo. Um centro grande que tenha muitos trabalhadores, que seja autossuficiente, a mesma coisa. Ele pode ficar isolado e vai continuar sobrevivendo, fazendo as coisas. Mas cabe ao movimento, ao corpo todo, honrá-lo. Agora, aqueles que mais necessitam, que, como ele fala, aquilo que menos tinha, necessita de um apoio maior, de uma busca maior para que a pessoa esteja junto com o corpo. Isso no nível coletivo, também no nível individual, né? E aí nós vamos crescendo, é isso que gera a união. Não necessita da honra, mas a honra faz parte do processo. Não são os sãos que precisam de médicos, então são os doentes. Agora, aqueles que já estão sãos, não necessitam também de apoio para permanecer são? Claro, necessitam também. Faz sentido, gente? Agora ficou claro? No 12:25, para que não haja divisão no corpo, pelo contrário, coopere os membros com igual cuidado em favor uns dos outros. Acabou de concluir o raciocínio. Você vê que o Paulo, ele vai... Parágrafo por parágrafo, ele vai construindo o raciocínio. Então, se nós dividirmos entre nobres e necessitados, há uma divisão. Acabou a unificação, não acabou? Porque acabou a unidade na diversidade. É a unidade na diversidade. Então, todos são importantes, cooperam uns com os outros em igual cuidado, em favor uns dos outros, e todos vão crescendo juntos, né? O dia que o movimento espírita tiver essa unidade na diversidade, ninguém vai segurar o cristianismo redivivo. Por enquanto, ainda nós temos muita dificuldade de vivenciar isso. Por isso que nós temos problemas em termos de levar o evangelho de Jesus redivivo. Mas o dia que nós conseguirmos isso, tudo vai deslanchar. Sim, claro. E isso é muito sério para nós, individual e coletivamente. Porque nós acabamos obstaculizando o trabalho de Jesus quando nós não trabalhamos nessa cooperação, na unidade dentro da diversidade, em que todos crescem juntos. Continuando aqui. De maneira que se um membro sofre, todos sofrem com ele. E se um deles é honrado, com eles todos se regozijam. Então, qualquer centro espírita que sofrer, o movimento espírita como um todo, que está unificado, sofre junto. Então, não existe, não, mas esse centro é pequenininho, não vai fazer muita diferença. Dentro de uma visão sistêmica de vida, faz muita diferença, sim. Então, todos sofrem. E quando é honrado, todos se regozijam. Ora, vós sois corpo de Cristo e individualmente membros desse corpo. Então, o movimento unificado é o corpo do Cristo. O Cristo é a cabeça, é a doutrina espírita chefiada pelo
Espírito de verdade, que é o próprio Cristo. No 28, a uns estabeleceu Deus na igreja, primeiramente apóstolos, em segundo lugar profetas, em terceiro lugar mestres, depois operadores de milagres, depois dons de curar, socorros, governos, variedades de línguas. Então aqui ele está falando sobre as várias atividades das igrejas na época, que formam o corpo da igreja, que nós também podemos levar para o nível coletivo, que forma o corpo de centros espíritas do movimento de unificação. No 12:29, porventura são todos apóstolos, ou todos profetas, são todos mestres, ou operadores de milagres, cada um com a sua função. Tem todos dons de curar, falam todos em outras línguas, interpretam-nas todas. Então ele vem novamente falando da diversidade, da unidade na diversidade. Entretanto, procurai com zelo os melhores dons, e eu passo a mostrar-vos ainda um caminho sobre modo excelente. Então, o que importa não é o que cada um faz, mas como faz. Os melhores dons é como nós realizamos a ação, no nível individual e coletivo. Sim. Então, esse, o que o AF coloca era a diversidade de aptidões. Quanto mais nós formos servir naquilo que nós somos aptos, dando o melhor, que é o servir com zelo, né? Dar o melhor que nós podemos. Aí o corpo vai funcionar melhor. Para concluir, vamos só ver alguns versículos que ele fala sobre as atitudes diante do divisionismo, promovendo a unificação. Como agir quando surge a divisão? Em 1 Romanos, ele diz, no capítulo 16, versículo 17... Rogo-vos, irmãos, que noteis bem aqueles que provocam divisões e escândalos, em desacordo com a doutrina que aprendestes. Afastai-vos deles. Aí entra todas essas atividades que provocam divisão e escândalo, que no movimento espírita hoje tem muito. Não conviver, nos afastar deles. Porque tem gente no movimento de unificação que quer trazer isso, essas pessoas e essas entidades, não apenas pessoas, entidades também, entidades jurídicas, para dentro do movimento espírita de unificação. Então, Paulo vem colocando muito claro, afastar, porque são pessoas, tanto do nível individual quanto do nível coletivo, que estão querendo provocar divisões e escândalos. Porque não estão em sintonia com a cabeça, com o Cristo, não estão crucificados em Cristo. Ignorância é outra coisa, é aqueles necessitados que acabamos de estudar. Esse é aqueles órgãos que estão mais necessitados. Aqui são aqueles que realmente querem provocar divisões e escândalos. Nós sabemos quem são, Nós não vamos nominar aqui porque não é esse o objetivo. Mas sabemos quem são, no movimento espírita, aqueles que querem provocar divisões e escândalos. No 16:18, porque esses tais não servem a Cristo, nosso Senhor, e sim ao seu próprio ventre. E com suaves palavras e lisonjas engana o coração dos incautos. Parece que está descrevendo um desses movimentos, Muito claro. Que com palavras afetuosas, suaves, enganam o coração dos incautos. Porque eles não servem ao Cristo. Então o fato de falar de Jesus, falar do amor, não significa que está em sintonia com Cristo. Que realmente está de acordo com a proposta de Jesus. E às vezes engana os incautos, que às vezes, como disse o Romildo, por ignorância acaba caindo nessas armadilhas. No 16:19, pois a vossa obediência é conhecida por todos, por isso me alegro a vosso respeito e quero que sejais sábios para o bem e simples para o mal. Então, Paulo aqui vem orientando que nós realmente estejamos conscientes do que é bem
do que é mal e não nos sujeitemos ao mal. Exatamente, seja o seu dizer sim, sim, não, não, como disse Jesus. Em 1 Coríntios ele diz, rogo-vos, no capítulo 1, versículo 10, rogo-vos, irmãos, pelo nome de nosso Senhor Jesus Cristo, que faleis todos a mesma coisa, e que não haja entre vós divisões, antes sejais inteiramente unidos, na mesma disposição mental e no mesmo parecer. Então aqui ele vem recomendando a questão da união, para que nós possamos superar as divisões. Isso só vai acontecer se houver aquela tolerância individual e coletiva uns com os outros, que não significa conivência. No versículo anterior ele fala exatamente a diferença entre tolerância e conivência. Se nós formos simples ao mal, nós estaremos conivindo e não tolerando. No capítulo 3, versículo 1, ele diz, eu, porém, irmãos, não vos pude falar como a espirituais, e sim como a carnais, como a crianças em Cristo. Vamos ver o que ele está querendo dizer aqui. 3:2, leite vos dei a beber, não vos dei alimento sólido, porque ainda não podiais suportá-lo, nem ainda agora podeis, porque ainda sois carnais. Então ele está falando da dosagem que ele fazia com a verdade. Quanto mais materializados, mais infantis nós somos, menos capazes de compreender a verdade nós somos. Por isso ele fala que não deu alimento sólido, né? Mas deu papinha, né? Porque eram crianças espirituais. Agora, por que que ele está querendo dizer isso? Ele está dizendo isso, vejamos. No 3:3, porquanto havendo entre vós ciúmes e contendas, não é assim que sois carnais e andais segundo o homem? Quando, pois, alguém diz, eu sou de Paulo e outro, eu de Apolo, não é evidente que andais segundo os homens? Quem é Apolo e quem é Paulo? Servos por meio de quem crestes, e isto conforme o Senhor concedeu a cada um. Na verdade, levando em consideração essa questão do Apolo e Paulo, né, o partidarismo com relação a pessoas, quando nós entramos nesse partidarismo, é fulano que é melhor, é Beltrano que é melhor. É isso ou é aquilo? O que nós estamos fazendo? Saindo da sintonia com a cabeça. Porque somos diferentes. Por exemplo, tomando como base essa fala do Afro. Chico, Divaldo, outros oradores. Quem é melhor, quem é pior? Quem é mais importante, quem é menos importante? Todos têm a sua importância na diversidade. Chico teve a sua importância, a Divaldo tem a sua importância. Se nós formos ficar com Chico ignorando o Divaldo, nós estamos saindo fora da sintonia com a cabeça. Se nós cultuarmos Divaldo e enaltecermos Chico, nós estamos saindo da sintonia com a cabeça. E isso tem até hoje da rivalidade entre os médiuns, né? Que é a rivalidade entre centro espírita, a rivalidade entre médiuns, que é totalmente incongruente com o princípio cristão, com a sintonia com Jesus. E aí Paulo diz, quem é Apolo e quem é Paulo? Servos por meio de quem crestes, e isto conforme o Senhor concedeu a cada um. Então eles são simples servos. E aí ele vem, eu plantei, Apolo regou, mas o crescimento veio de Deus. Porque Apolo foi um seguidor de Paulo. Então ele plantou, Apolo deu continuidade. Mas quem faz crescer é Deus. De modo que nem o que planta é alguma coisa,
nem o que rega, mas Deus que dá o crescimento. Então, o que planta é servo, o que rega é servo, mas o que faz crescer é Deus. No 3:8, ora, o que planta e o que rega são um, e cada um receberá o seu galardão segundo o seu próprio trabalho. Então, o que importa não é o que cada um fez, né? É como cada um realizou aquilo que fez, segundo o seu próprio trabalho. Porque de Deus somos cooperadores, lavoura de Deus, edifício de Deus sois vós. Esse versículo nós já estudamos profundamente em outra reunião, então nós não vamos nos ater a ele hoje. Só para concluir, em Colossenses, capítulo 3, versículo 15, ele diz: seja a paz de Cristo o árbitro em vosso coração, a qual também fostes chamados em um só corpo, e sede agradecidos. Então, aqui nós usamos para concluir essa ideia, né, do corpo, a paz de Cristo árbitro em vosso coração, a qual também foste chamado em um só corpo, e sede agradecidos. Então, nós estamos sendo chamados a esse trabalho na unificação, formando um só corpo, e para isso é fundamental estarmos agradecidos. Em 3:16 ele diz: habite ricamente em vós a palavra de Cristo, instruí-vos e aconselhai-vos mutuamente em toda a sabedoria, louvando a Deus com salmos e hinos e cânticos espirituais, com gratidão em vosso coração. Esse versículo também foi interpretado ao pé da letra, né? Salmos, hinos, e hoje as pessoas só fazem isso, né? Achando que louvar a Deus é ficar cantando lá uma hora e meia, cantos, hinos. Na verdade, o que que Paulo está falando aqui? O que que esse canto, hinos, cânticos espirituais? O nosso modo de viver em espírito e verdade, com gratidão no nosso coração, no sentido de viver a proposta de Jesus, e não ficar cantando na igreja simplesmente. Podemos até fazer isso, mas se não houver a vivência dentro de si, não vai adiantar muita coisa. E tudo o que fizerdes, seja em palavra, seja em ação, fazei em nome do Senhor Jesus, dando por ele graças a Deus Pai. Então, nesse próximo versículo, ele explicita tudo o que fizer. Então, todas as ações do nosso dia a dia, nós façamos isso em nome do Senhor. E vivenciemos com ele, dando por ele graças a Deus Pai. Então, esse é o convite para todos nós, para nós vivenciarmos isso nos nossos corações, no nosso movimento espírita, né, naquilo que fazemos em sintonia com a doutrina espírita. Porque se nós estivermos sempre com base em Jesus, nós estaremos realizando as ações que o movimento espírita realmente necessita para estar em sintonia com a doutrina. Muita paz a todos.

Saudações a todas as amigas, todos os amigos aqui presentes, os que nos acompanham pela tvsei.com. Segue as nossas vibrações de paz. Hoje daremos continuidade aos conceitos que fazem parte da série psicológica da obra da benfeitora Joana de Ângeles. Porque o desenvolvimento da personalidade é um grande desafio para o ser. Fazer despertar as nossas potencialidades íntimas, fazer despertar o self de que somos formados, é o grande desafio que nos está colocado. Mas muitas vezes nessa trajetória nos deparamos com conflitos, nos deparamos com impulsos, nos deparamos com obstáculos. Esses obstáculos devem servir para as nossas reflexões profundas. Quais são os fatores que me fazem deter na marcha? Quais são os complexos, os conflitos, as forças conflitantes em minha personalidade que ainda fazem que, nada obstante eu deseje me transformar, me alterar, ainda permaneça preso nas paisagens sombrias do meu próprio psiquismo? É porque, como diz James Hollis, um analista junguiano, o eu que eu conheço é ainda muito pequeno para saber que desconhece a grande personalidade de que somos formados. E a benfeitora Joana de Ângeles, na obra Encontro com a Paz e a Saúde, ela diz que o desabrochar das potencialidades internas do ser fazem-se muito lentamente. Enquanto as vivências orgânicas da sobrevivência, da manutenção do corpo, do repouso e da reprodução prevalecem assinalando com vigor a vilegiatura humana nas repetidas reencarnações. Então todo esse processo, esse transitar da consciência para ativar os recursos da personalidade que nos irão libertar, é um processo muito lento. Historicamente, somos recém-saídos da barbárie. 1000 anos para toda a história da humanidade é muito pouco. Se pensarmos que há 10 mil anos atrás éramos os homens e as mulheres da caverna, veremos que historicamente temos muito que ainda caminhar. Mas parece que o avanço tecnológico, o avanço da ciência, nos dá uma percepção equivocada do nosso desenvolvimento psíquico. Pensamos que somos senhores e senhoras do mundo, que podemos dominar tudo e todos. Mas se ainda não dominamos as nossas próprias emoções, se ainda não controlamos os nossos impulsos, os nossos desejos, as nossas paixões, será que somos tão senhor de nós mesmos quanto pensamos? Ou temos que, a pouco e pouco, verificar quais são essas vivências orgânicas que a benfeitora nos fala através da obra Encontro com a Paz e a Saúde? Quais são todas essas tendências de manutenção do corpo, do repouso? Quais são os instintos que ainda nos prendem muito à matéria? O que ainda nos faz reter no círculo estreito do ego, sem verificarmos a personalidade maior do que somos formado? Os nossos conflitos chamam a atenção para essa natureza. E Sigmund Freud, estudando a psique humana, ele acreditava que nós tínhamos certas pulsões, que ele estabelece como pulsões de morte e pulsões de vida. As pulsões de morte, diria ele, estão voltadas para a autodestruição da psique. Não sei se fica claro para cada um de nós aqueles momentos que nós temos impulsos destrutivos da nossa própria natureza. Mas, por outro lado, em outros momentos, somos tomados por forças harmoniosas, que são as pulsões de vida. E ele se utiliza de Eros e Thanatos, dois seres da mitologia grega, para estudar essas pulsões. Então, um dos conceitos que é utilizado na teoria freudiana é o conceito de id. Ele fala de id
dizendo que o id constitui o polo pulsional da personalidade. Os seus conteúdos, expressão psíquica das pulsões, são inconscientes, por um lado, hereditários e inatos, e por outro, recalcados e adquiridos. Então, imaginemos que nessa nossa natureza espiritual, nós contemos, por outro lado, uma natureza animal, instintiva, que traz e retrata todas essas pulsões estudadas por Freud. Jung pensava de maneira um pouco mais... Ele não usava essa terminologia de id, mas ele reconhecia que isso fazia parte também do mundo inconsciente, principalmente quando ele estuda a sombra. Na sombra estarão as manifestações também, que se tornam inconscientes e trazem todas essas pulsões. É por isso que esse homem, essa mulher de alta tecnologia, de alta ciência, vê as páginas dos jornais e se espanta com a violência, se espanta com a criminalidade, se espanta com o desregramento de que é formada a sociedade, porque desconhecemos os impulsos e as pulsões que nos habitam. Desconhecemos, na linguagem freudiana, o id que faz parte do nosso ser, o id que faz parte da nossa essência e que tentamos domar através do ego e do superego que iremos ver adiante. Tentamos domar essa natureza, mas se não existe um ego estruturado, se não existe um trabalho moral para a criatura humana, fazendo todo o esforço de transformação, fica difícil lidar com toda essa carga de conteúdos que nós desconhecemos. E nós podemos transformar aquilo que desconhecemos? É possível transformar aquilo que nós não conhecemos em nossa natureza? Certamente que não. Por isso que, reiteradamente, a doutrina espírita chama a atenção para a necessidade do processo do autoconhecimento. É a ferramenta que faz com que verifiquemos como anda mesmo a estruturação do ego. Como podemos lidar com essas forças, e tantas são as pulsões, tantos são os instintos que vêm à tona na nossa personalidade, e nós não nos damos conta. Às vezes, é até interessante observar que certas pessoas que têm um comportamento calmo, tranquilo, de uma hora para outra se transformam em bichos e desconhecem a si mesmo. Eu tenho uma colega de trabalho, ela parece uma freira, né? A voz mansa, calma, né? Ela mal fala, ela sussurra quando chega, dá um bom dia, você mal ouve. Mas um dia eu vi, né, a freirinha, como todos chamam no trabalho, a freirinha chegou muito agitada. E aí as pessoas logo perguntaram: mas o que houve, freirinha? Você sempre chega em paz, sempre chega muito tranquila, sempre chega dando um sorriso, um bom dia. E aí ela chegou ofegante naquele dia, ela disse que se desconheceu. Ela estava indo a caminho do trabalho, quando de repente se aproximou um assaltante. O assaltante pegou o braço dela, e quando ia tomando o relógio dela, né, a freirinha simplesmente pegou a unha e cravou no braço dele e gritou alto para ele soltar o relógio dela. E o ladrão ficou tão espantado com aquele movimento que ele saiu correndo. E aí a freirinha caiu em si. Que foi que eu fiz? Desconhecemos muitas vezes esses impulsos da nossa natureza que nos levam a ações do homem e da mulher primitiva que habita em nós. Então, de certa forma, Freud tinha razão quando observava que em nossa natureza existem pulsões, existem conteúdos herdados do inconsciente, que ainda não estão sob o governo da psique, que ainda não estão sob o governo das leis morais que nós temos que abraçar para fazer a devida transformação. E Joana de Ângeles, em O Despertar do Espírito, a esse respeito irá dizer: o remanescente dos instintos, dos impulsos, do desejo e do prazer, que procedem do id
exteriorizando-se na forma do ego, permite o controle e a constatação consciente da realidade, como herança dos registros mais profundos da psique. Então, Joana, de certa forma, confirma toda essa trajetória dos instintos que fazem parte da nossa natureza, que se apoderam, às vezes, do ego. O ego tenta dominar. O ego tenta se mostrar diferente. Quantas vezes nós fazemos isso? Estamos com raiva, com muita raiva, e queremos negar a nossa natureza. Mas eu, uma pessoa tão tranquila, com raiva? Ou então nós dizemos, eu, espírita, com raiva, como se espírita não tivesse raiva. Como se não fosse uma emoção muito natural do psiquismo e que nós ainda sentimos. A diferença, o que faz a diferença não é ter ou não ter raiva. Todos temos raiva, mas é a maneira que canalizamos essa raiva. Se transformamos essa raiva numa indignação positiva, uma força de mudança, uma força de transformação, ela se transforma numa força positiva, porque vai estruturar tanto o nosso ego, como até mesmo a sociedade. Quantas e quantas mudanças são feitas a partir da raiva? Agora, se essa raiva eu canalizo de maneira sombria, ela se torna destrutiva, porque eu vou destruir tanto o outro como a mim mesmo, porque isso vai se transformando num veneno. Então, a diferença que faz é a forma como o ego constata essa realidade que Freud chama de id. Como eu lido com aqueles sentimentos controversos? Como lido com as forças que habitam em mim e que eu ainda não sei transformar? Se eu as nego, as recalco, as deixo escondidas embaixo de um tapete, aí fica muito difícil, porque o ego vai criando mecanismos conflitivos para lidar com algo que é muito natural da nossa essência, que faz parte da nossa essência. Imaginemos a nossa personalidade, a nossa psique como um todo, formada de energia. E que para se transformar, para se tornar pleno, nós temos que utilizar todas essas energias que somos formados. Deixando parte dessa energia na sombra, conseguiremos ser plenos? Certamente que não, porque faltará parte. Então, se nós desconhecemos essas pulsões, desconhecemos nossos instintos e queremos simplesmente negá-los, parte dessa energia que deve ser colocada a serviço do todo, a serviço do self, não está sendo utilizada para o processo de individuação, que nós vamos ver daqui a pouco, o processo de transformação. Essa essência que vai se transformando e que vai se realizando no ego. E ao lado do id, Freud se utilizou de um outro conceito. Ele vai chamar essa instância psíquica de superego. E ele diz o seguinte: o seu papel é assimilável ao de um juiz ou de um censor relativamente ao ego. Freud vê na consciência moral, na auto-observação, na formação de ideais, funções do superego. O superego, a parte que contra-age ao id, representa os pensamentos morais e éticos. Então ele considerava o seguinte: bom, nós temos todas essas pulsões, esses instintos herdados que habitam o nosso mundo interno. Mas com o processo educacional, quando nós passamos a conviver em sociedade, quando somos educados na família, esses impulsos vão sendo contidos pela estrutura coletiva e pelo senso de direcionamento que o próprio ego vai formando. Bom, quando nós somos pequenos, muitas vezes mamãe e papai dizem: isso é bom, isso não é bom, assim você fica feio, assim não fica feio. Então imaginemos a criança formando a noção do que é positivo, do que é negativo, do que ela pode fazer, do que ela não pode fazer, de acordo com o contexto familiar, de acordo com o contexto social que ela vive. Então isso ajudaria a formar um sensor psíquico
que controlaria, por outro lado, as pulsões do id, os instintos e pulsões. E tudo isso, quem faz o intermediário é o ego. O ego intermedia todo esse processo de lidar com suas pulsões e, ao mesmo tempo, verificar o que o sensor diria se eu fizesse isso. Então, nós vamos criando essa censura de acordo com as nossas atitudes. Mas o ideal é que essa censura não seja uma censura exacerbada, que não seja somente o esconder das nossas atitudes, mas principalmente uma postura educativa, não de castrar a personalidade, mas de treinar, de exercitar, de verificar onde as próprias pulsões

Bem, de um lado nós temos as pulsões, de outra, toda essa atividade sensorial do superego. Mas quando o ego não lida bem com isso, ele cria mecanismos conflitivos, os chamados mecanismos de defesa, que nós vamos estudar no nosso próximo módulo. Os mecanismos conflitivos são aquelas forças que ainda não foram trabalhadas e que, de certa forma, a gente tenta esconder em nossa natureza. A gente tenta negar. Então, por exemplo, se eu não conheço o mal que existe em mim, é muito provável que esse mal eu veja em outra pessoa e me incomode quando outra pessoa muito parecida comigo surja e tem aquele tipo de atitude. É o que nós chamamos de projeção, que é um desses mecanismos. Ou seja, eu não lido com esse mal em mim. Quando ele se apresenta no outro, eu aponto, eu pontuo, eu me incomodo. É por isso que é comum ouvirmos em psicologia que quando a gente se incomoda demais com alguma pessoa, a gente deve voltar o olhar para nós mesmos, para verificar o incômodo, porque o incômodo é meu. Não quer dizer que eu seja igual à pessoa, não, eu não sou igual à pessoa, mas tem algo nela que é parecido em mim, que se encontra em minha sombra e que eu não lido bem, muitas vezes por conta de uma exacerbação do superego, aquele sensor. Então, quando eu critico demais a postura de alguém, devo ficar vigilante. Vocês conhecem alguém que incomoda vocês bastante? Tem alguma atitude dessa pessoa que causa o que os baianos chamam de gastura, causa gastura? Eu ouço muito isso. Pessoa inconveniente, pessoa inadequada, como é que faz isso? Então pegue esse incômodo, verifique em você a raiz desse incômodo. E muitas vezes nós encontramos na nossa sombra psíquica atitudes muito parecidas com a da pessoa ou natureza nossa que nós negamos por conta do processo educacional. Muitas vezes nós vamos sendo castrados nas nossas manifestações sem que sejamos educados para lidar com ela, o que é diferente. A castração não educa, não tira a força que existe em alguém. Simplesmente vai moldando. Mas às vezes nesse molde nós não percebemos como esse sensor coletivo vai se transformando num grande algoz. Sabe por quê? Porque nós não nos damos conta das manifestações superiores do self. O self precisa se realizar como um todo. E para se realizar como um todo, não precisamos aceitar as forças que fazem parte da nossa natureza? Então, uma dica: peguem esse incômodo para vocês, tragam de volta a energia desse incômodo e usem essa força a serviço do próprio processo de individuação. E todo esse processo, ele trabalha o desenvolvimento da personalidade. Personalidade, dirá Carl Gustav Jung, é o conjunto de características psíquicas e modos de ser que formam um conjunto de particularidades do caráter e das atitudes. A personalidade se desenvolve no decorrer da vida, a partir de germes. Somente pela nossa ação é que se torna manifesto quem somos de verdade. Na linguagem popular, muitas vezes, é comum verificarmos algumas pessoas falando: mas fulano tem personalidade. Bom, de certa forma, todos temos características na nossa personalidade. Mas às vezes usamos inadequadamente a palavra personalidade, porque muitas vezes significa uma pessoa mal educada, uma pessoa embrutecida, que não sabe lidar com o outro e parece que tem personalidade. Um ponto importante nessa definição de Jung é que ele traz que tudo isso é um processo em desenvolvimento. Então, nós não temos uma personalidade estática. Temos características no nosso modo de ser que nós transformamos e que precisamos transformar, senão ficaríamos estagnados no nosso desenvolvimento psíquico.